0: ao PS para que seja alcançado um consenso em torno da privatização total da TAP. Miguel Pinto Luz avisa que quem bloquear o processo está a desperdiçar uma oportunidade para o país e para os portugueses. Do lado do governo, promete humildade.
1: Nós temos que encontrar esse consenso. Temos que apelar ao Partido Socialista. Temos que apelar a maiorias na Assembleia da República que permitam isso com humildade. Este governo não é um governo maioritário, é um governo de maioria, mas relativa. E, portanto, nós precisamos desses consensos. Como conseguimos construir o consenso para os 49,9? Mas agora temos tangível em cima da mesa uma proposta. Uma proposta de sermos o segundo maior acionista do quarto maior operador do mundo e redevolver aos portugueses 3,2 milhões de euros. Repare, um partido político que se coloque de fora desta possibilidade está a perder a oportunidade de poder devolver aos portugueses os 3,2 mil milhões de euros, de ser acionista do grupo maior e de fazer da TAP, de facto, uma grande companhia.
0: Miguel Pinto Luz assegura que a AD, incluindo o CDS, está absolutamente unida em torno da privatização da TAP. O ministro das Infraestruturas rejeita qualquer carga ideológica no processo e defende que a companhia aérea será melhor gerida por privados.
1: O drama da urgência da privatização da TAP prende-se com a incapacidade do Estado poder injetar, enquanto acionista, capital na empresa. E, portanto, ela tem que ser privada. Essa é a dimensão que eu quero alertar os portugueses. Nós não temos qualquer tipo de deriva ideológica e obrigatoriedade ideológica que temos que privatizar a TAP. A TAP é melhor gerida por privados? Sim, nós acreditamos convictamente que sim. Temos que garantir todos os interesses estratégicos para o país, mas fazemo-lo também com a consciência de que a TAP não está imune a crises futuras.
0: Ministro das Infraestruturas, em entrevista à TV CNN Portugal, Miguel Pinto Luz garante que a Lufthansa acredita no Estado português e na TAP e sublinha que é a primeira vez que o grupo alemão aceita um país como acionista. No mesmo sentido, o ministro das Finanças diz que seria um erro histórico o país não avançar com a privatização total da TAP. Em entrevista à RTP, Joaquim Miranda Sarmento sublinha que o Estado português pode tornar-se no segundo maior acionista da companhia aérea alemã.
2: Há a possibilidade, apresentada pela própria Lufthansa, e a Air France também o fez, de uma segunda fase em que o Estado português tornaria o segundo maior acionista da Lufthansa com 5%. Seria um erro histórico para o país se isso não acontecer, e eu estou convencido que o país percebe o extraordinário valor que foi criado, a grande oportunidade. A aviação é muito importante em Portugal. Esta é uma oportunidade extraordinária que o país não pode perder.
0: Questionado sobre se existe algum risco de despedimentos com esta integração, o ministro das Finanças diz que não faz sentido pronunciar-se caso a caso, mas garante que, a longo prazo, a TAP vai ser uma companhia com mais trabalhadores e que vai gerar mais benefícios para o país.
2: O ponto essencial aqui é que vai haver uma enorme criação líquida de empregos. Não lhe posso dizer caso a caso individualmente, isso não faria sentido. Mas daqui a alguns anos, com este plano, a TAP terá muito mais trabalhadores, muito mais atividade, muito mais receitas, trará muito mais benefícios para a economia do país. Como eu disse hoje, isto é uma reforma estrutural, isto impacta diretamente nas condições económicas do país, no investimento, no emprego, na produtividade e no crescimento da economia.
0: Declarações do ministro das Finanças, Joaquim Miranda Sarmento, em entrevista à RTP1, dá conta dos benefícios da privatização da TAP para o país, privatização que pode ou não ficar apenas parcialmente nas mãos da empresa alemã Lufthansa. Depois de um ano de processo de privatização, foram divulgados vários valores para a oferta da companhia alemã, que contemplam vários cenários e fases da operação. Mas para já, David Bileu, o que está contratado com a Lufthansa é o pagamento de 1.025 milhões de euros por 44,99% da TAP.
3: Com a primeira e a segunda fase de venda à empresa alemã, o Estado receberia 2.552 milhões por toda a TAP. Foi esta ajuda que obrigou a transportadora portuguesa a implementar um plano de reestruturação no passado recente. Mas o Estado compensou ainda a TAP em cerca de 570 milhões de euros por danos relativos à pandemia. É com esta fatura que se chega aos famosos 3,2 mil milhões de euros mobilizados durante os governos socialistas. O governo fez as contas à estimativa do que Portugal pode vir a receber pela participação de 5% no grupo Lufthansa e chega a mais 1.400 milhões de euros. Somando a parcela de 863 milhões de euros a pagar pela Lufthansa numa segunda fase e os 1.201 milhões de valor máximo pago nesta primeira fase, chegamos ao calculado pelos assessores do Estado Estado, os mais de 3.400 milhões de euros até 2040, um valor que depende naturalmente da performance e da cotação do grupo alemão. No que toca aos poderes da Lufthansa, os contratos negociados salvaguardam os poderes do Estado enquanto acionista maioritário na TAP, que é que tem a palavra decisiva em matérias estratégicas. Para a Assembleia Geral, onde o Estado é maioritário, ficam reservados temas como o capital, os estatutos, o hub e a sede. A gestão operacional fica com a Lufthansa, que tem direito a nomear 3 administradores executivos, incluindo o CEO. A maior dificuldade é como garantir estes temas se o Estado sair do capital. O primeiro-ministro, Luís Montenegro, colocou em cima da mesa a possibilidade de vender já a totalidade do capital da TAP. É uma oportunidade, disse, de recuperar o dinheiro investido pelo Estado. Ao contrário do que chegou a ser admitido, a Lufthansa não pode entrar na administração da TAP antes de a Comissão Europeia aprovar a transação. Até lá, a gestão executiva é da responsabilidade do Estado.
0: Jornalista David Bileu com os detalhes da venda parcial do capital da TAP à empresa alemã Lufthansa. Pode ler mais sobre este artigo, assinado pela jornalista Ana Suspiro, no site do Observador. Olhamos para o Porto. Continua a aumentar a tensão no protesto pela habitação depois da retirada das tendas pela Polícia Municipal. Os manifestantes voltam a montá-las. Os manifestantes estão na Praça D. João I, no Porto, desde sábado. Na manhã de segunda-feira, a Polícia Municipal retirou cerca de 50 tendas que estavam montadas naquela praça. Hoje, depois de uma manifestação com várias centenas de pessoas, o movimento que organizou o protesto decidiu voltar a desafiar a Polícia. Miguel Pinheiro Correia.
4: O desafio à polícia já foi feito. Os manifestantes reuniram na Praça Dom João I e decidiram que vão voltar a montar tendas, isto apenas poucos dias depois de as autoridades terem terminado o acampamento neste protesto contra os preços da habitação. Ora, a polícia não parou dessa vez o protesto, os manifestantes continuaram desde segunda-feira até hoje aqui sem tendas, mas entretanto esta tarde foi realizada uma grande manifestação com centenas de pessoas, seguida também de uma Assembleia Popular, onde ficou decidido isso mesmo, que vão continuar o protesto, neste caso novamente com tendas que já estão a ser montadas, e desde esse anúncio já podemos comprovar que foram montadas pelo menos 30 tendas, por isso deve prolongar-se este braço de ferro entre manifestantes, polícia e também a Câmara Municipal do Porto. Isto porque na segunda-feira, depois da retirada das tendas, a autarquia falou apenas num protesto ilegal, mas hoje as palavras do presidente da Câmara do Porto foram bem mais duras. Subiu de tom o autarca, disse que alguns dos manifestantes só querem causar distúrbios e até que estão mais preocupados com questões paralelas ao problema da habitação. A resposta chegou hoje, a resposta destes manifestantes chegou nesta noite com esta grande mobilização. Criticam Pedro Duarte, dizem que quer tentar descredibilizar este movimento, que é, dizem, justo e que irá continuar. E irá certamente continuar, como conseguimos comprovar pela mobilização que assistimos esta noite. Vão sendo montadas cada vez mais tendas na Praça D. João I, sob o olhar atento da polícia, que ainda não agiu, mas, porque os organizadores também confirmaram ao Observador que não têm uma autorização diferente daquela que também não tinham no fim de semana, quando a polícia atuou e retirou estas tendas, por isso a pergunta fica no ar. Sabemos que a polícia vai atuar, terá de retirar estas tendas, agora resta saber quando.
0: Jornalista Miguel Pinheiro Correia, que está no Porto a acompanhar estes protestos contra os preços da habitação. Olhamos para a atualidade internacional. Donald Trump acusa Joe Biden de ter provocado a guerra na Ucrânia e recusa chamar ditador a Vladimir Putin. O presidente norte-americano reafirma que o conflito na Ucrânia nunca devia ter começado e aponta responsabilidades ao antecessor por ter ridicularizado a Rússia.
5: Eu tenho que negociar com as pessoas. Eu não posso ficar por aí a chamar-lhes nomes. Eu sou um negociador. Sempre fui um bom negociador. Eu fiquei rico à custa disso. Porque eu não fico por aí a insultar as pessoas. E parte da razão pela qual sequer começou esta guerra é porque o Biden insultava a Rússia e toda a gente e não sabia o que estava a fazer. E esta foi uma guerra que nunca deveria ter começado.
0: Donald Trump diz ser um excelente negociador e alguém que procura acordos com as pessoas. Olhamos para o futebol na Liga dos Campeões. O Futebol Clube do Porto perdeu esta noite com o Betis na segunda jornada da fase de Liga. A equipa portuguesa foi a Sevilha e sofreu a segunda derrota na Liga Milionária, desta vez por 3-2. Os azuis e brancos ainda estiveram a vencer com 2 golos em 5 minutos, mas não conseguiram segurar o resultado e sofreram a reviravolta já perto do final. Numa primeira parte sem golos e numa segunda com 2 reviravoltas, o treinador dos Dragões, Francesco Farioli, diz que o problema da equipa esteve no último terço do campo, ao contrário do adversário.
6: Nos primeiros 70 metros do campo fomos muito bons. Conseguimos várias vezes com que o Varela tivesse condições para progredir. Mas nos últimos 30 metros não produzimos o suficiente para criar o perigo que devíamos. E eles foram o oposto. Nos últimos 30 metros, sempre que tocavam na bola, eles rematavam ou criavam a oportunidade.
0: Com 2 derrotas em 2 jogos, o treinador Francesco Farioli considera que o jogo da próxima semana do Porto contra o PSV é decisivo para a equipa continuar na luta pelo apuramento.
7: É sempre importante pontuar.
6: No fim, nunca sabemos o que pode acontecer. Mas claro que temos de começar por algum lado. O jogo com o PSV tem de ser nesse jogo.
0: Treinador dos Dragões, Francesco Farioli. Já o treinador do Betis, Manuel Pellegrini, deixou elogios ao Porto e mostrou-se confiante na campanha da equipa. O Futebol Clube do Porto segue assim com 0 pontos na competição, depois de ter perdido na primeira jornada com o Manchester City. Notícia de fecho neste jornal da 1 da manhã. O essencial da informação é atualizado à 1:30.
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Muito boa noite, o meu nome é Maria Miguel Marques, está com a Rádio Observadores. É 1:30, vamos conhecer as notícias em destaque a esta hora. Começamos no Porto, onde continua a aumentar a tensão no protesto pela habitação, depois da retirada das tendas pela Polícia Municipal. Os manifestantes voltaram a montá-las e formaram um cordão humano para as proteger. Os manifestantes estão na Praça D. João I, no Porto, desde sábado. Na manhã de segunda-feira, a Polícia Municipal retirou cerca de 50 tendas que estavam montadas naquela praça. Hoje, depois de uma manifestação com várias centenas de pessoas, o movimento que organizou o protesto decidiu voltar a desafiar a polícia. Na política, o ministro das Infraestruturas apela ao PS para que seja alcançado um consenso em torno da privatização total da TAP. Miguel Pinto Luz avisa que quem bloquear o processo está a desperdiçar uma oportunidade para o país e para os portugueses e assegura que a AD, incluindo o CDS, está absolutamente unida em torno da privatização da TAP. O ministro rejeita ainda qualquer carga ideológica neste processo e defende que a companhia aérea será melhor gerida por privados. No mesmo sentido, o ministro das Finanças diz que seria um erro histórico o país não avançar com a privatização total da TAP. Em entrevista à RTP, Joaquim Miranda Sarmento sublinha que o Estado português pode tornar-se o segundo maior acionista da companhia aérea alemã. Questionado sobre se existe algum risco de despedimentos com esta integração, o ministro diz que não faz sentido pronunciar-se caso a caso, mas garante que, a longo prazo, a TAP vai ser uma companhia com mais trabalhadores e que vai gerar mais benefícios para o país. Olhamos para a atualidade internacional. Donald Trump acusa Joe Biden de ter provocado a guerra na Ucrânia e recusa chamar ditador Vladimir Putin. O presidente norte-americano reafirma que o conflito na Ucrânia nunca devia ter começado e aponta responsabilidades ao antecessor por ter ridicularizado a Rússia. Donald Trump diz ainda ser um excelente negociador e alguém que procura acordos com as pessoas e por isso defende que não deve apelidar o presidente russo como ditador. Olhamos ainda para futebol. O Futebol Clube do Porto perdeu esta noite com o Betis na segunda jornada da fase de Liga. A equipa portuguesa foi a Sevilha e sofreu a segunda derrota na Liga, desta vez por 3-2. Os azuis e brancos ainda estiveram a vencer com 2 golos em 5 minutos, mas não conseguiram segurar o resultado e sofreram a reviravolta já perto do final. Numa primeira parte sem golos e numa segunda com 2 reviravoltas, o treinador dos Dragões, Francesco Farioli, diz que o problema da equipa esteve no último terço do campo. Ao contrário do adversário, com 2 derrotas em 2 jogos, Farioli considera que o jogo da próxima semana contra o PSV é decisivo para a equipa continuar a luta pelo apuramento. O Futebol Clube do Porto segue assim com 0 pontos na competição, depois de ter perdido na primeira jornada com o Manchester City. Ponto final nesta síntese de notícias. Toda a atualidade agora em destaque às 2 da manhã.

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Rádio Observador, muito boa noite. São quase 2 da manhã, à altura de conhecer os títulos em destaque nas notícias. Continua o protesto pela habitação no Porto. Depois da retirada das tendas pela polícia, os manifestantes voltaram a desafiar as autoridades. Ainda na política, o Ministro das Infraestruturas apela ao PS para que seja alcançado um consenso em torno da privatização total da TAP. E na atualidade internacional, Donald Trump acusa Joe Biden de ter provocado a guerra na Ucrânia.

0: 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São 2 horas. As notícias com Maria Miguel Marques.
1: Começamos pelo Porto. O protesto pela habitação continua a esta hora, mas mais pacífico, com um cordão humano constituído por cerca de 200 manifestantes que protege as tendas. Depois da retirada pela Polícia Municipal destas tendas, os manifestantes voltaram a montá-las. A manifestação ocupa a Praça D. João I, no Porto, desde sábado. Os manifestantes exigem a reversão da lei do arrendamento, o fim do despejo das pessoas sem habitação alternativa e da aquisição de habitação por parte de fundos imobiliários, o aumento da habitação pública e tetos às rendas da Invicta. Na manhã de segunda-feira, a Polícia Municipal retirou cerca de 50 tendas que estavam montadas naquela praça. Hoje, depois de uma manifestação com várias centenas de pessoas, o movimento que organizou o protesto decidiu voltar a desafiar a polícia. Miguel Pinheiro Correia.
2: O desafio à polícia já foi feito. Os manifestantes reuniram na Praça D. João I e decidiram que vão voltar a montar tendas, isto apenas poucos dias depois de as autoridades terem terminado o acampamento neste protesto contra os preços da habitação. Ora, a polícia não parou dessa vez o protesto, os manifestantes continuaram desde segunda-feira até hoje aqui sem tendas, mas entretanto esta tarde foi realizada uma grande manifestação com centenas de pessoas, seguida também de uma Assembleia Popular, onde ficou decidido isso mesmo, que vão continuar o protesto, neste caso novamente com tendas que já estão a ser montadas, e desde esse anúncio já podemos comprovar que foram montadas pelo menos 30 tendas, por isso deve prolongar-se este braço de ferro entre manifestantes, polícia e também a Câmara Municipal do Porto. Isto porque na segunda-feira, depois da retirada das tendas, a autarquia falou apenas num protesto ilegal, mas hoje as palavras do Presidente da Câmara do Porto foram bem mais duras. Subiu de tom o autarca, disse que alguns dos manifestantes só querem causar distúrbios e até que estão mais preocupados com questões paralelas ao problema da habitação. A resposta chegou hoje, a resposta destes manifestantes chegou nesta noite com esta grande mobilização. Criticam Pedro Duarte, dizem que quer tentar descredibilizar este movimento, que é, dizem, justo e que irá continuar. E irá certamente continuar, como conseguimos comprovar pela mobilização que assistimos esta noite. Vão sendo montadas cada vez mais tendas na Praça D. João I, sob o olhar atento da polícia, que ainda não agiu, mas, porque os organizadores também confirmaram ao Observador que não têm uma autorização diferente daquela que também não tinham no fim de semana, quando a polícia atuou e retirou estas tendas. Por isso, a pergunta fica no ar. Sabemos que a polícia vai atuar, terá de retirar estas tendas, agora resta saber quando.
1: Jornalista Miguel Pinheiro Correia, que está no Porto a acompanhar estes protestos contra os preços da habitação. A polícia continua a esta hora a monitorizar a situação. Olhamos para a privatização da TAP. O Ministro das Infraestruturas apela ao PS para que seja alcançado um consenso em torno da privatização total da companhia aérea. Miguel Pinto Luz avisa que quem bloquear o processo estará a desperdiçar uma oportunidade para o país e para os portugueses. Do lado do governo promete-se humildade.
2: O desafio à polícia.
1: Não é este som que queríamos ouvir. Agora Miguel Pinto Luz promete humildade por parte do governo.
3: Nós temos que encontrar esse consenso. Temos que apelar ao Partido Socialista. Temos que apelar a maiorias na Assembleia da República que permitam isso com humildade. Este governo não é um governo maioritário. É um governo de maioria, mas relativa. E, portanto, nós precisamos desses consensos. Como conseguimos construir o consenso para os 49,9? Mas agora temos tangível em cima da mesa uma proposta. Uma proposta de sermos o segundo maior acionista do quarto maior operador do mundo e redevolver aos portugueses 3,2 milhões de euros. Repare, um partido político que se coloque de fora desta possibilidade está a perder a oportunidade de poder devolver aos portugueses os 3,2 mil milhões de euros, de ser acionista do grupo maior e de fazer da TAP, de facto, uma grande companhia.
1: Miguel Pinto Luz assegura que a AD, incluindo o CDS, está absolutamente unida em torno da privatização da TAP. O Ministro das Infraestruturas rejeita qualquer carga ideológica neste processo e defende que a companhia aérea será melhor gerida por privados.
3: O drama da urgência da privatização da TAP prende-se com a incapacidade do Estado poder injetar, enquanto acionista, capital na empresa. E, portanto, ela tem que ser privada. Essa é a dimensão que eu quero alertar os portugueses. Nós não temos qualquer tipo de deriva ideológica e obrigatoriedade ideológica que temos que privatizar a TAP. A TAP é melhor gerida por privados? Sim, nós acreditamos convictamente que sim. Temos que garantir todos os interesses estratégicos para o país, mas fazemo-lo também com a consciência de que a TAP não está imune a crises futuras.
1: Ministro das Infraestruturas, em entrevista à TVI CNN Portugal. Miguel Pinto Luz garante que a Lufthansa acredita no Estado português e na TAP e sublinha que é a primeira vez que o grupo alemão aceita um país como acionista. No mesmo sentido, o ministro das Finanças diz que seria um erro histórico o país não avançar com a privatização total da TAP. Em entrevista à RTP, Joaquim Miranda Sarmento sublinha que o Estado português pode tornar-se no segundo maior acionista da companhia aérea alemã.
4: Há a possibilidade, apresentada pela própria Lufthansa, e a Air France também o fez, de uma segunda fase em que o Estado português tornaria o segundo maior acionista da Lufthansa com 5%. Seria um erro histórico para o país se isso não acontecer, e eu estou convencido que o país percebe o extraordinário valor que foi criado, a grande oportunidade. A aviação é muito importante em Portugal. Esta é uma oportunidade extraordinária que o país não pode perder.
1: Questionado sobre se existe algum risco de despedimentos com esta integração, o ministro das Finanças diz que não faz sentido pronunciar-se caso a caso, mas garante que, a longo prazo, a TAP vai ser uma companhia com mais trabalhadores e que vai gerar mais benefícios para o país.
4: O ponto essencial aqui é que vai haver uma enorme criação líquida de empregos. Eu não posso dizer caso a caso individualmente, isso não faria sentido. Mas daqui a alguns anos, com este plano, a TAP terá muito mais trabalhadores, muito mais atividade, muito mais receitas, trará muito mais benefícios para a economia do país. Como eu disse hoje, isto é uma reforma estrutural, isto impacta diretamente nas condições económicas do país, no investimento, no emprego, na produtividade e no crescimento da economia.
1: São declarações do ministro das Finanças, Joaquim Miranda Sarmento, em entrevista à RTP, dá conta dos benefícios da privatização da TAP para o país. Privatização que pode ou não ficar apenas por ser parcialmente estar agora nas mãos da empresa alemã Lufthansa. Depois de um ano de processo de privatização, foram divulgados vários valores para a oferta da companhia alemã que contemplam vários cenários e fases da operação, mas para já, David Bileu, o que está contratado com o que está conversado com a Lufthansa é o pagamento de 1.025 milhões de euros por 44,99% da TAP.
5: Com a primeira e a segunda fase de venda à empresa alemã, o Estado receberia 2.552 milhões por toda a TAP. Foi esta ajuda que obrigou a transportadora portuguesa a implementar um plano de reestruturação no passado recente. Mas o Estado compensou ainda a TAP em cerca de 570 milhões de euros por danos relativos à pandemia. É com esta fatura que se chega aos famosos 3,2 mil milhões de euros mobilizados durante os governos socialistas. O governo fez as contas à estimativa do que Portugal pode vir a receber pela participação de 5% no grupo Lufthansa e chega a mais 1.400 milhões de euros. Somando a parcela de 863 milhões de euros a pagar pela Lufthansa numa segunda fase e os 1.201 milhões de valor máximo pago nesta primeira fase, chegamos ao calculado pelos assessores do Estado, os mais de 3.400 milhões de euros até 2040. Um valor que depende naturalmente da performance e da cotação do grupo alemão. No que toca aos poderes da Lufthansa, os contratos negociados salvaguardam os poderes do Estado enquanto acionista maioritário na TAP, que é que tem a palavra decisiva em matérias estratégicas. Para a Assembleia Geral, onde o Estado é maioritário, ficam reservados temas como o capital, os estatutos, o hub e a sede. A gestão operacional fica com a Lufthansa, que tem direito a nomear 3 administradores executivos, incluindo o CEO. A maior dificuldade é como garantir estes temas se o Estado sair do capital. O primeiro-ministro, Luís Montenegro, colocou em cima da mesa a possibilidade de vender já a totalidade do capital da TAP. É uma oportunidade, disse, de recuperar o dinheiro investido pelo Estado. Ao contrário do que chegou a ser admitido, a Lufthansa não pode entrar na administração da TAP antes de a Comissão Europeia aprovar a transação. Até lá, a gestão executiva é da responsabilidade do Estado.
1: Jornalista David Bileu, com os detalhes da venda parcial do capital da TAP à empresa alemã Lufthansa. Pode ler mais sobre este artigo, assinado pela jornalista Ana Suspiro, no site do Observador. Olhamos agora para a atualidade internacional. Donald Trump acusa Joe Biden de ter provocado a guerra na Ucrânia e recusa chamar ditador a Vladimir Putin. O presidente norte-americano reafirma que o conflito na Ucrânia nunca devia ter começado e aponta responsabilidades ao antecessor por ter ridicularizado a Rússia.
6: Eu tenho que negociar com as pessoas. Eu não posso ficar por aí a chamar-lhes nomes. Eu sou um negociador. Sempre fui um bom negociador. Eu fiquei rico à custa disso. Porque eu não fico por aí a insultar as pessoas. E parte da razão pela qual sequer começou esta guerra é porque o Biden insultava a Rússia e toda a gente e não sabia o que estava a fazer. E esta foi uma guerra que nunca deveria ter começado.
1: Donald Trump diz ser um excelente negociador e alguém que procura acordos com as pessoas. Na Liga dos Campeões, o Futebol Clube do Porto perdeu esta noite com o Betis na segunda jornada da fase de Liga. A equipa portuguesa foi a Sevilha e sofreu a segunda derrota na Liga Milionária, desta vez por 3-2. Os azuis e brancos ainda estiveram a vencer com 2 gols em 5 minutos, mas não conseguiram segurar o resultado e sofreram a reviravolta já perto do final. Numa primeira parte sem golos e numa segunda com 2 reviravoltas, o treinador dos Dragões, Francesco Farioli, diz que o problema da equipa esteve no último terço do campo, ao contrário do adversário.
7: Nos primeiros 70 metros do campo fomos muito bons. Conseguimos várias vezes com que o Varela tivesse condições para progredir. Mas nos últimos 30 metros não produzimos o suficiente para criar o perigo que devíamos. E eles foram o oposto. Nos últimos 30 metros, sempre que tocavam na bola, eles rematavam ou criavam a oportunidade.
1: Com 2 derrotas em 2 jogos, o treinador do Porto, Francesco Farioli, considera que o jogo da próxima semana contra o PSV é decisivo para a equipa continuar na luta pelo apuramento.
8: É sempre importante pontuar.
7: No fim, nunca sabemos o que pode acontecer. Mas claro que temos que começar por algum lado. O jogo com o PSV tem de ser um desses jogos.
1: Treinador dos Dragões, Francesco Farioli. Já o treinador do Betis, Manuel Pellegrini, deixou elogios aos Dragões e mostrou-se confiante na campanha da equipa. O Futebol Clube do Porto segue assim com 0 pontos na competição, depois de ter perdido na primeira jornada com o Manchester City. Notícia de fecho deste noticiário. A informação está de regresso daqui a meia hora.
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0: Muito boa noite, o meu nome é Maria Miguel Marques, está com a Rádio Observador, são 2:30 da manhã, vamos conhecer as notícias em destaque a esta hora. Começamos no Porto, onde continua a aumentar a tensão no protesto pela habitação, depois da retirada das tendas pela Polícia Municipal. Os manifestantes voltaram a montá-las e formaram um cordão humano para as proteger. Os manifestantes estão neste momento na Praça D. João I, no Porto, deste sábado. Na manhã de segunda-feira, a Polícia Municipal retirou cerca de 50 tendas que estavam montadas na praça. Hoje, depois de uma manifestação com várias centenas de pessoas, o movimento que organizou o protesto decidiu voltar a desafiar a polícia, que continua a monitorizar a situação. O Ministro das Infraestruturas apela ao PS para que seja alcançado um consenso em torno da privatização total da TAP. Miguel Pinto Luz avisa que quem bloquear o processo estará a desperdiçar uma oportunidade para o país e para os portugueses e assegura que a AD, incluindo o CDS, está absolutamente unida em torno da privatização da companhia aérea. O Ministro das Infraestruturas rejeita ainda qualquer carga ideológica neste processo e defende que a companhia aérea será melhor gerida por privados. No mesmo sentido, o Ministro das Finanças diz que seria um erro histórico o país não avançar com a privatização total da TAP. Em entrevista à RTP, Joaquim Miranda Sarmento sublinha que o Estado português pode tornar-se o segundo maior acionista da companhia aérea alemã. Questionado sobre se existe algum risco de despedimento com esta... com esta integração, o Ministro das Finanças diz que não faz sentido pronunciar-se caso a caso, mas garante que, a longo prazo, a TAP vai ser uma companhia com mais trabalhadores e que vai gerar mais benefícios para o país. Na atualidade internacional, Donald Trump acusa Joe Biden de ter provocado a guerra na Ucrânia e recusa chamar ditadores a Vladimir Putin. O presidente norte-americano reafirma que o conflito na Ucrânia nunca devia ter começado e aponta responsabilidades ao antecessor por ter ridicularizado a Rússia. Donald Trump diz ainda ser um excelente negociador e alguém que procura acordos com as pessoas e por isso defende que não deve apelidar o presidente russo como ditadores. No futebol, o Futebol Clube do Porto perdeu esta noite com o Betis na segunda jornada da fase da Liga. A equipa portuguesa foi a Sevilha e sofreu a segunda derrota na fase da Liga dos Campeões, desta vez por 3-2. Os azuis e brancos ainda estiveram a vencer com 2 golos em 5 minutos, mas não conseguiram segurar o resultado e sofreram a reviravolta já perto do final, numa primeira parte sem golos e numa segunda com 2 reviravoltas. O treinador dos Dragões, Francesco Farioli, diz que o problema da equipa esteve no último terço do campo, ao contrário do adversário. Com 2 derrotas em 2 jogos, Farioli considera que o jogo da próxima semana contra o PSV é decisivo para a equipa continuar a luta pelo apuramento. O Futebol Clube do Porto segue assim com 0 pontos na competição, depois de ter perdido na primeira jornada com o Manchester City. Ponto final nesta síntese de notícias. Toda a atualidade agora em destaque às 3 da manhã.
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Rádio Observador, muito boa noite. Em cima das 3 da manhã, espreitamos os títulos em destaque nesta edição. O Ministro das Infraestruturas apela ao PS para que seja alcançado um consenso em torno da privatização total da TAP. Ainda na atualidade internacional, Donald Trump acusa Joe Biden de ter provocado a guerra na Ucrânia. E ainda olhamos para o futebol, porque o Futebol Clube do Porto perdeu esta noite com o Betis na segunda jornada da fase de Liga da Liga dos Campeões.

0: 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São 3 horas. 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
1: Começamos pela privatização da TAP. O ministro das Infraestruturas apela para um consenso em torno da privatização total da companhia aérea com a mira no PS. A Miguel Pinto Luz avisa que quem bloquear o processo está a desperdiçar uma oportunidade para o país e para os portugueses. Do lado do governo, Miguel Pinto Luz promete humildade.
2: Nós temos que encontrar esse consenso. Temos que apelar ao Partido Socialista. Temos que apelar a maiorias na Assembleia da República que permitam isso com humildade. Este governo não é um governo maioritário, é um governo de maioria, mas relativa. E, portanto, nós precisamos desses consensos. Como conseguimos construir o consenso para os 49,9? Mas agora temos tangível em cima da mesa uma proposta. Uma proposta de sermos o segundo maior acionista do quarto maior operador do mundo e redevolver aos portugueses 3,2 milhões de euros. Mil milhões de euros. Repare, um partido político que se coloque de fora desta possibilidade está a perder a oportunidade de poder devolver aos portugueses os 3,2 mil milhões de euros, de ser acionista do grupo maior e de fazer da TAP, de facto, uma grande companhia.
1: Ministro Miguel Pinto Luz assegura que a AD, incluindo o CDS, está absolutamente unida em torno da privatização da TAP. O ministro das Infraestruturas rejeita qualquer carga ideológica neste processo e defende que a companhia aérea será melhor gerida por privados.
2: O drama da urgência da privatização da TAP prende-se com a incapacidade do Estado poder injetar, enquanto acionista, capital na empresa. E, portanto, ela tem que ser privada. Essa é a dimensão que eu quero alertar os portugueses. Nós não temos qualquer tipo de deriva ideológica e obrigatoriedade ideológica que temos que privatizar a TAP. A TAP é melhor gerida por privados? Sim, nós acreditamos convictamente que sim. Temos que garantir todos os interesses estratégicos para o país, mas fazemo-lo também com a consciência de que a TAP não está imune a crises futuras.
1: Ministro das Infraestruturas, em entrevista à TVI CNN Portugal, Miguel Pinto Luz garante que a Lufthansa acredita no Estado português e na TAP e sublinha que é a primeira vez que o grupo alemão aceita um país como acionista. No mesmo sentido, o ministro das Finanças diz que seria um erro histórico o país não avançar com a privatização total da TAP. Em entrevista à RTP, Joaquim Miranda Sarmento sublinha que o Estado português pode tornar-se no segundo maior acionista da companhia aérea alemã.
3: Há a possibilidade, apresentada pela própria Lufthansa, e a Air France também o fez, de uma segunda fase em que o Estado português tornaria o segundo maior acionista da Lufthansa com 5%. Seria um erro histórico para o país se isso não acontecer, e eu estou convencido que o país percebe o extraordinário valor que foi criado, a grande oportunidade. A aviação é muito importante em Portugal. Esta é uma oportunidade extraordinária que o país não pode perder.
1: Questionado sobre se existe algum risco de despedimentos com esta integração, o ministro das Finanças diz que não faz sentido pronunciar-se caso a caso, mas garante que ao longo do prazo a TAP vai ser uma companhia com mais trabalhadores e que vai gerar mais benefícios para o país.
3: O ponto essencial aqui é que vai haver uma enorme criação líquida de empregos. Não lhe posso dizer caso a caso individualmente, isso não faria sentido. Mas daqui a alguns anos, com este plano, a TAP terá muito mais trabalhadores, muito mais atividade, muito mais receitas, trará muito mais benefícios para a economia do país. Como eu disse hoje, isto é uma reforma estrutural. Isto impacta diretamente nas condições económicas do país, no investimento, no emprego, na produtividade e no crescimento da economia.
1: São declarações do ministro das Finanças, Joaquim Miranda Sarmento, em entrevista à RTP1, dá conta dos benefícios da privatização da TAP para o país. Privatização que pode ou não ficar apenas parcialmente nas mãos da empresa alemã Lufthansa. Depois de um ano de processo desta privatização, foram divulgados vários valores para a oferta da companhia alemã, que contemplam vários cenários e fases da operação. Mas para já, David Bileu, o que está contratado com a Lufthansa é o pagamento de 1,025 milhões de euros por 44,99% da TAP.
4: Com a primeira e a segunda fase de venda à empresa alemã, o Estado receberia 2.552 milhões por toda a TAP. Foi esta ajuda que obrigou a transportadora portuguesa a implementar um plano de reestruturação no passado recente. Mas o Estado compensou ainda a TAP em cerca de 570 milhões de euros por danos relativos à pandemia. É com esta fatura que se chega aos famosos 3,2 mil milhões de euros mobilizados durante os governos socialistas. O governo fez as contas à estimativa do que Portugal pode vir a receber pela participação de 5% no grupo Lufthansa e chega a mais 1.400 milhões de euros. Somando a parcela de 863 milhões de euros a pagar pela Lufthansa numa segunda fase e os 1.201 milhões de valor máximo pago nesta primeira fase, chegamos ao calculado pelos assessores do Estado, os mais de 3.400 milhões de euros até 2040. Um valor que depende naturalmente da performance e da cotação do grupo alemão. No que toca aos poderes da Lufthansa, os contratos negociados salvaguardam os poderes do Estado enquanto acionista maioritário na TAP, que é que tem a palavra decisiva em matérias estratégicas. Para a Assembleia Geral, onde o Estado é maioritário, ficam reservados temas como o capital, os estatutos, o hub e a sede. A gestão operacional fica com a Lufthansa, que tem direito a nomear 3 administradores executivos, incluindo o CEO. A maior dificuldade é como garantir estes temas se o Estado sair do capital. O primeiro-ministro, Luís Montenegro, colocou em cima da mesa a possibilidade de vender já a totalidade do capital da TAP. É uma oportunidade, disse, de recuperar o dinheiro investido pelo Estado. Ao contrário do que chegou a ser admitido, a Lufthansa não pode entrar na administração da TAP antes de a Comissão Europeia aprovar a transação. Até lá, a gestão executiva é da responsabilidade do Estado.
1: O jornalista David Bileu com os detalhes da venda parcial do capital da TAP à empresa alemã Lufthansa. Pode ler mais sobre este artigo assinado pela jornalista Ana Suspiro no site do Observador. Destaque agora no Porto, o protesto pela habitação continua a esta hora, mas mais pacífico, com um cordão humano que foi constituído por cerca de 200 manifestantes e para proteger as tendas. Depois da retirada destas pela Polícia Municipal, os manifestantes voltaram a montá-las. Esta manifestação ocupa a Praça D. João I no Porto deste sábado. Os manifestantes exigem a reversão da lei do arrendamento, o fim do despejo das pessoas sem habitação alternativa e da aquisição de habitação por parte de fundos imobiliários, o aumento da habitação pública e tetos às rendas da Invicta. Na manhã de segunda-feira, a Polícia Municipal retirou cerca de 50 tendas que estavam montadas naquela praça. Hoje, e depois de uma manifestação com várias centenas de pessoas, o movimento que organizou o protesto decidiu voltar a desafiar a polícia. Miguel Pinheiro Correia.
5: O desafio à polícia já foi feito. Os manifestantes reuniram na Praça D. João I e decidiram que vão voltar a montar tendas, isto apenas poucos dias depois de as autoridades terem terminado o acampamento neste protesto contra os preços da habitação. Ora, a polícia não parou dessa vez o protesto, os manifestantes continuaram desde segunda-feira até hoje aqui sem tendas, mas entretanto esta tarde foi realizada uma grande manifestação com centenas de pessoas, seguida também de uma Assembleia Popular, onde ficou decidido isso mesmo, que vão continuar o protesto, neste caso novamente com tendas que já estão a ser montadas, e desde esse anúncio já podemos comprovar que foram montadas pelo menos 30 tendas, por isso deve prolongar-se este braço de ferro entre manifestantes, polícia e também a Câmara Municipal do Porto. Isto porque na segunda-feira, depois da retirada das tendas, a autarquia falou apenas num protesto ilegal, mas hoje as palavras do presidente da Câmara do Porto foram bem mais duras. Subiu de tom o autarca, disse que alguns dos manifestantes só querem causar distúrbios e até que estão mais preocupados com questões paralelas ao problema da habitação. A resposta chegou hoje, a resposta destes manifestantes chegou nesta noite com esta grande mobilização. Criticam Pedro Duarte, dizem que quer tentar descredibilizar este movimento, que é, dizem, justo e que irá continuar. E irá certamente continuar, como conseguimos comprovar pela mobilização que assistimos esta noite. Vão sendo montadas cada vez mais tendas na Praça D. João I, sob o olhar atento da polícia, que ainda não agiu, mas, porque os organizadores também confirmaram ao Observador que não têm uma autorização diferente daquela que também não tinham no fim de semana, quando a polícia atuou e retirou estas tendas, por isso a pergunta fica no ar. Sabemos que a polícia vai atuar, terá de retirar estas tendas, agora resta saber quando.
1: Miguel Pinheiro Correia, que está no Porto a acompanhar estes protestos contra os preços da habitação. A polícia continua a esta hora a monitorizar a situação. Olhamos para a atualidade internacional. Donald Trump acusa Joe Biden de ter provocado a guerra na Ucrânia e recusa chamar ditador a Vladimir Putin. O presidente norte-americano reafirma que o conflito na Ucrânia nunca devia ter começado e aponta responsabilidades ao antecessor por ter ridicularizado a Rússia.
6: Eu tenho que negociar com as pessoas. Eu não posso ficar por aí a chamar-lhes nomes. Eu sou um negociador. Sempre fui um bom negociador. Eu fiquei rico à custa disso. Porque eu não fico por aí a insultar as pessoas. E parte da razão pela qual sequer começou esta guerra é porque o Biden insultava a Rússia e toda a gente e não sabia o que estava a fazer. E esta foi uma guerra que nunca deveria ter começado.
1: Donald Trump, que diz ser um excelente negociador e alguém que procura acordos com as pessoas. Já agora, na Liga dos Campeões, o Futebol Clube do Porto perdeu esta noite com o Betis na segunda jornada da fase de Liga. A equipa portuguesa foi a Sevilha e sofreu a segunda derrota na Liga Milionária, desta vez por 3-2. Os azuis e brancos ainda estiveram a vencer com 2 golos em 5 minutos, mas não conseguiram segurar o resultado e sofrer a reviravolta já perto do final, numa primeira parte sem golos e numa segunda com 2 reviravoltas. Francesco Farioli diz que o problema da equipa esteve no último terço do campo, ao contrário do adversário.
7: Nos primeiros 70 metros do campo fomos muito bons. Conseguimos várias vezes com que o Varela tivesse condições para progredir, mas nos últimos 30 metros não produzimos o suficiente para criar o perigo que devíamos. E eles foram o oposto. Nos últimos 30 metros, sempre que tocavam na bola, eles rematavam ou criavam a oportunidade.
1: Com 2 derrotas em 2 jogos, o treinador dos Dragões, Francesco Farioli, considera que o jogo da próxima semana contra o PSV é decisivo para a equipa continuar na luta pelo apuramento.
8: É sempre importante
7: pontuar. No fim, nunca sabemos o que pode acontecer. Mas claro que temos que começar por algum lado. O jogo com o PSV tem de ser nesse jogo.
1: Treinador do Futebol Clube do Porto, Francesco Farioli. Já o treinador do Betis, Manuel Pellegrini, deixou elogios aos Dragões e mostrou-se confiante na campanha da equipa. O Futebol Clube do Porto segue assim com 0 pontos na competição, depois de ter perdido na primeira jornada com o Manchester City. Fechamos assim este Jornal das 3 da manhã. O essencial da informação está atualizado às 3:30.
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Muito boa noite, o meu nome é Maria Miguel Marques, está com a Rádio Observador, são 3:30 da manhã. Vamos conhecer as notícias em destaque a esta hora. O Ministro das Infraestruturas apela ao PS para que seja alcançado um consenso em torno da privatização total da TAP. Miguel Pinto Luz avisa que quem bloquear o processo está a desperdiçar uma oportunidade para o país e para os portugueses e assegura que a AD, incluindo o CDS, está absolutamente unida em torno da privatização da TAP. O Ministro das Infraestruturas rejeita ainda qualquer carga ideológica neste processo e defende que a companhia aérea será melhor gerida por privados. No mesmo sentido, o Ministro das Finanças diz que seria um erro histórico o país não avançar com a privatização total da TAP. Em entrevista à RTP, Joaquim Miranda Sarmento sublinha que o Estado português pode tornar-se no segundo maior acionista da companhia aérea alemã. Questionado sobre se existe algum risco de despedimento com esta integração, o Ministro das Finanças diz que não faz sentido pronunciar-se caso a caso, mas garante que a longo prazo a TAP vai ser uma companhia com mais trabalhadores e que vai gerar mais benefícios para o país. Destaque para o Porto, onde continua a aumentar a tensão no protesto pela habitação. Depois da retirada das tendas pela Polícia Municipal, os manifestantes voltaram a montá-las e formaram um cordão humano para as proteger. Os manifestantes estão neste momento na Praça D. João I no Porto desde sábado. Na manhã de segunda-feira, a Polícia Municipal retirou cerca de 50 tendas que estavam montadas naquela praça. Hoje, depois de uma manifestação com várias centenas de pessoas, o movimento que organizou o protesto decidiu voltar a desafiar a polícia, que continua a monitorizar a situação, mas ainda não interveio. Na atualidade internacional, Donald Trump acusa Joe Biden de ter provocado a guerra na Ucrânia e recusa chamar ditadores a Vladimir Putin. O presidente norte-americano reafirma que o conflito na Ucrânia nunca devia ter começado e aponta responsabilidades ao antecessor por ter ridicularizado a Rússia. Donald Trump diz ainda ser um excelente negociador e alguém que procura acordos com as pessoas e, por isso, defende que não deve apelidar o presidente russo como ditador. O Futebol Clube do Porto perdeu com o Betis na segunda jornada da fase de Liga. A equipa portuguesa foi a Sevilha e sofreu a segunda derrota na Liga dos Campeões, desta vez por 3-2. Os azuis e brancos ainda estiveram a vencer com 2 golos em 5 minutos, mas não conseguiram segurar o resultado e sofreram a reviravolta já perto do final. Numa primeira parte sem golos e numa segunda com reviravoltas, o treinador dos Dragões, Francesco Farioli, diz que o problema da equipa esteve no último terço do campo, ao contrário do adversário. Com 2 derrotas em 2 jogos, Farioli considera que o jogo da próxima semana contra o PSV é decisivo para a equipa continuar na luta pelo apuramento. O Futebol Clube do Porto segue assim com 0 pontos na competição, depois de ter perdido na primeira jornada com o Manchester City. Ponto final nesta síntese de notícias. Toda a atualidade agora em destaque às 4 da manhã.

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Rádio Observador, muito boa noite. A caminho das 4 da manhã, no topo da atualidade, falamos da TAP. O Ministro das Infraestruturas assume que o Governo procura mesmo um consenso para privatizar a totalidade da companhia aérea. Privatização que pode ou não ficar apenas por ser parcial nas mãos da empresa alemã Lufthansa. Também vamos falar no Porto. O protesto pela habitação continua a esta hora, mas mais pacífico.

0: 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São 4 horas. 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
1: Começamos pela TAP. O Ministro das Infraestruturas assume que o Governo procura um consenso para privatizar a totalidade da companhia aérea. Com a mira no PS, Miguel Pinto Luz avisa que quem bloquear o processo está a desperdiçar uma oportunidade para o país e para os portugueses. Do lado do Governo, promete humildade.
2: Nós temos que encontrar esse consenso. Temos que apelar ao Partido Socialista. Temos que apelar a maiorias na Assembleia da República que permitam isso com humildade. Este governo não é um governo maioritário, é um governo de maioria, mas relativa. E, portanto, nós precisamos desses consensos. Como conseguimos construir o consenso para os 49,9? Mas agora temos tangível em cima da mesa uma proposta. Uma proposta de sermos o segundo maior acionista do quarto maior operador do mundo e redevolver aos portugueses 3,2 milhões de euros. Mil milhões de euros. Repare, um partido político que se coloque de fora desta possibilidade está a perder a oportunidade de poder devolver aos portugueses os 3,2 mil milhões de euros, de ser acionista do grupo maior e de fazer da TAP, de facto, uma grande companhia.
1: Ministro Miguel Pinto Luz assegura que a AD, incluindo o CDS, está absolutamente unida em torno da privatização da TAP. O Ministro das Infraestruturas rejeita qualquer carga ideológica neste processo e defende que a companhia aérea está melhor gerida por privados.
2: O drama da urgência da privatização da TAP prende-se com a incapacidade do Estado poder injetar, enquanto acionista, capital na empresa. E, portanto, ela tem que ser privada. Essa é a dimensão que eu quero alertar os portugueses. Nós não temos qualquer tipo de deriva ideológica e obrigatoriedade ideológica que temos que privatizar a TAP. A TAP é melhor gerida por privados? Sim, nós acreditamos convictamente que sim. Temos que garantir todos os interesses estratégicos para o país, mas fazemo-lo também com a consciência de que a TAP não está imune a crises futuras.
1: Ministro das Infraestruturas, em entrevista à TV CNN Portugal, Miguel Pinto Luz garante que a Lufthansa acredita no Estado português e na TAP e sublinha que é a primeira vez que o grupo alemão aceita um país como acionista. No mesmo sentido, o Ministro das Finanças diz que seria um erro histórico o país não avançar com a privatização total da TAP. Em entrevista à RTP, Joaquim Miranda Sarmento sublinha que o Estado português pode tornar-se o segundo maior acionista da companhia aérea alemã.
3: Há a possibilidade, apresentada pela própria Lufthansa, e a Air France também o fez, de uma segunda fase em que o Estado português tornaria o segundo maior acionista da Lufthansa com 5%. Seria um erro histórico para o país se isso não acontecer, e eu estou convencido que o país percebe o extraordinário valor que foi criado, a grande oportunidade. A aviação é muito importante em Portugal. Esta é uma oportunidade extraordinária que o país não pode perder.
1: Questionado sobre se existe algum risco de despedimentos com esta integração, o Ministro das Finanças diz que não faz sentido pronunciar-se caso a caso, mas garante que, a longo prazo, a TAP vai ser uma companhia com mais trabalhadores e que vai gerar mais benefícios para o país.
3: O ponto essencial aqui é que vai haver uma enorme criação líquida de empregos. Não posso dizer caso a caso individualmente, isso não faria sentido. Mas daqui a alguns anos, com este plano, a TAP terá muito mais trabalhadores, muito mais atividade, muito mais receitas, trará muito mais benefícios para a economia do país. Como eu disse hoje, isto é uma reforma estrutural. Isto impacta diretamente nas condições económicas do país, no investimento, no emprego, na produtividade e no crescimento da economia.
1: Declarações do Ministro das Finanças, Joaquim Miranda Sarmento, em entrevista à RTP1, dá conta dos benefícios da privatização da TAP para o país. Privatização que pode ou não ficar apenas parcialmente nas mãos da empresa alemã Lufthansa. Depois de um ano de processo de privatização, foram divulgados vários valores para a oferta da companhia alemã, que contemplam vários cenários e fases da operação. Mas para já, David Bileu, o que está contratado com a Lufthansa é o pagamento de 1.025 a milhões de euros por 44,99% da TAP.
4: Com a primeira e a segunda fase de venda à empresa alemã, o Estado receberia 2.552 milhões por toda a TAP. Foi esta ajuda que obrigou a transportadora portuguesa a implementar um plano de reestruturação no passado recente. Mas o Estado compensou ainda a TAP em cerca de 570 milhões de euros por danos relativos à pandemia. É com esta fatura que se chega aos famosos 3,2 mil milhões de euros mobilizados durante os governos socialistas. O governo fez as contas à estimativa do que Portugal pode vir a receber pela participação de 5% no grupo Lufthansa e chega a mais 1.400 milhões de euros. Somando a parcela de 863 milhões de euros a pagar pela Lufthansa numa segunda fase e os 1.201 milhões de valor máximo pago nesta primeira fase, chegamos ao calculado pelos assessores do Estado, os mais de 3.400 milhões de euros até 2040. Um valor que depende naturalmente da performance e da cotação do grupo alemão. No que toca aos poderes da Lufthansa, os contratos negociados salvaguardam os poderes do Estado enquanto acionista maioritário na TAP, que é que tem a palavra decisiva em matérias estratégicas. Para a Assembleia Geral, onde o Estado é maioritário, ficam reservados temas como o capital, os estatutos, o hub e a sede. A gestão operacional fica com a Lufthansa, que tem direito a nomear 3 administradores executivos, incluindo o CEO. A maior dificuldade é como garantir estes temas se o Estado sair do capital. O primeiro-ministro, Luís Montenegro, colocou em cima da mesa a possibilidade de vender já a totalidade do capital da TAP. É uma oportunidade, disse, de recuperar o dinheiro investido pelo Estado. Ao contrário do que chegou a ser admitido, a Lufthansa não pode entrar na administração da TAP antes de a Comissão Europeia aprovar a transação. Até lá, a gestão executiva é da responsabilidade do Estado.
1: Jornalista David Bileu com os detalhes da venda parcial do capital da TAP à empresa alemã Lufthansa. Pode ler mais sobre este artigo assinado pela jornalista Ana Suspiro no site do Observador. Destaque no Porto, o protesto pela habitação continua a esta hora mais pacífico, com um cordão humano constituído por cerca de 200 manifestantes que protegeu as tendas durante esta noite. Depois da retirada pela Polícia Municipal, os manifestantes voltaram a montar as tendas. Esta manifestação ocupa a Praça D. João I no Porto deste sábado. Os manifestantes exigem a reversão da lei do arrendamento, o fim do despejo das pessoas sem habitação alternativa e da aquisição de habitação por parte de fundos imobiliários, o aumento da habitação pública e tetos às rendas da Invicta. Na manhã de segunda-feira, a Polícia Municipal retirou cerca de 50 tendas que estavam montadas naquela praça. Hoje, e depois de uma manifestação com várias centenas de pessoas, o movimento que organizou o protesto decidiu voltar a desafiar a polícia, como nos conta Miguel Pinheiro Correia.
5: O desafio à polícia já foi feito. Os manifestantes reuniram na Praça D. João I e decidiram que vão voltar a montar tendas, isto apenas poucos dias depois de as autoridades terem terminado o acampamento neste protesto contra os preços da habitação. Ora, a polícia não parou dessa vez o protesto, os manifestantes continuaram desde segunda-feira até hoje, aqui sem tendas, mas, entretanto, esta tarde foi realizada uma grande manifestação com centenas de pessoas, seguida também de uma Assembleia Popular, onde ficou decidido isso mesmo, que vão continuar o protesto, neste caso, novamente, com tendas que já estão a ser montadas, e desde esse anúncio já podemos comprovar que foram montadas pelo menos 30 tendas, por isso deve prolongar-se este braço de ferro entre manifestantes, polícia e também a Câmara Municipal do Porto. Isto porque na segunda-feira, depois da retirada das tendas, a autarquia falou apenas num protesto ilegal, mas hoje as palavras do presidente da Câmara do Porto foram bem mais duras. Subiu de tom o autarca, disse que alguns dos manifestantes só querem causar distúrbios e até que estão mais preocupados com questões paralelas ao problema da habitação. A resposta chegou hoje, a resposta destes manifestantes chegou nesta noite com esta grande mobilização. Criticam Pedro Duarte, dizem que quer tentar descredibilizar este movimento, que é, dizem, justo e que irá continuar. E irá certamente continuar, como conseguimos comprovar pela mobilização que assistimos esta noite. Vão sendo montadas cada vez mais tendas na Praça D. João I, sob o olhar atento da polícia, que ainda não agiu, mas, porque os organizadores também confirmaram ao Observador que não têm uma autorização diferente daquela que também não tinham no fim de semana, quando a polícia atuou e retirou estas tendas, por isso a pergunta fica no ar. Sabemos que a polícia vai atuar, terá de retirar estas tendas, agora resta saber quando.
1: Jornalista Miguel Pinheiro Correia, que esteve no Porto a acompanhar estes protestos contra o preço da habitação. A polícia continua a esta hora a monitorizar a situação. Na atualidade internacional, Donald Trump acusa Joe Biden de ter provocado a guerra na Ucrânia e recusa chamar ditador Vladimir Putin. O presidente norte-americano reafirma que o conflito na Ucrânia nunca devia ter começado e aponta responsabilidades ao antecessor por ter ridicularizado a Rússia.
6: Eu tenho que negociar com as pessoas. Eu não posso ficar por aí a chamar-lhes nomes. Eu sou um negociador. Sempre fui um bom negociador. Eu fiquei rico à custa disso, porque eu não fico por aí a insultar as pessoas. E parte da razão pela qual sequer começou esta guerra é porque o Biden insultava a Rússia e toda a gente e não sabia o que estava a fazer. E esta foi uma guerra que nunca deveria ter começado.
1: Donald Trump diz ser um excelente negociador e alguém que procura acordos com as pessoas. No futebol, na Liga dos Campeões, o Futebol Clube do Porto perdeu esta noite com o Betis na segunda jornada de fase de Liga. A equipa portuguesa foi a Sevilha e sofreu a segunda derrota na Liga Milionária, desta vez por 3-2. Os azuis e brancos ainda estiveram a vencer com 2 gols em 5 minutos, mas não conseguiram segurar o resultado e sofreram a reviravolta já perto do final. Numa primeira parte sem golos e numa segunda com 2 reviravoltas, Francesco Farioli diz que o problema da equipa esteve no último terço do campo, ao contrário do adversário.
7: Nos primeiros 70 metros do campo fomos muito bons. Conseguimos várias vezes com que o Varela tivesse condições para progredir. Mas nos últimos 30 metros não produzimos o suficiente para criar o perigo que devíamos. E eles foram o oposto. Nos últimos 30 metros, sempre que tocavam na bola, eles rematavam ou criavam a oportunidade.
1: Com 2 derrotas em 2 jogos, Francesco Farioli considera que o jogo da próxima semana contra o PSV é decisivo para a equipa continuar na luta pelo apuramento.
8: É sempre importante pontuar.
7: No fim, nunca sabemos o que pode acontecer, mas claro que temos que começar por algum lado. O jogo com o PSV tem de ser nesse jogo.
1: Treinador dos Dragões, Francesco Farioli. Já o treinador do Betis, Manuel Pellegrini, elogiou os Dragões e mostrou-se confiante na campanha da equipa. O Futebol Clube do Porto segue assim com 0 pontos na competição, depois de ter perdido na primeira jornada com o Manchester City. Terminamos assim esta edição das 4 da manhã. A informação está de regresso com a síntese das 5. Para já fique com a primeira parte do Contracorrente desta quarta-feira.
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10: Muito bom dia. Filipe VI visitou ontem Ceuta, onde pernoitou. Foi recebido por milhares de pessoas que acenavam bandeiras espanholas e as bandeiras daquela cidade. Foi vitoriado e, ao fim do dia, fez um discurso onde reafirmou a soberania espanhola e a necessidade de que regressem aos seus países de origem os que entraram ilegalmente no final de julho naquele território. O rei não foi acompanhado pelo primeiro-ministro, um primeiro-ministro que na véspera fora assobiado durante as celebrações do Dia Nacional de Espanha. O clima político em Espanha, de resto, continua tenso, a mês e meio das eleições de 29 de novembro, e esta visita trouxe Ceuta de volta à campanha. José Manuel, bom dia.
11: Bom dia.
10: Entre Ceuta e Mari Carmen, aquela senhora de 87 anos, que tema vai determinar o resultado eleitoral espanhol?
11: É difícil de responder. Quer dizer, à primeira vista, o principal, aquilo que inquieta mais as pessoas é a habitação. E inquieta em todos os partidos. Há uma sondagem, curiosamente, feita em setembro, antes do caso Mari Carmen, uma sondagem feita para o jornal político, portanto, aquele jornal europeu, e essa sondagem indica que há muita, duas coisas que jogam ambas, não é? Por um lado, há muita inquietação com Ceuta e com Marrocos. Há a percepção de que Marrocos é uma ameaça. Há a percepção, quer dizer, os números são bastante, bastante impressionantes, quer dizer, estamos a falar, 3 em cada pessoas acham que Marrocos é uma ameaça real, portanto, muito à frente da Rússia, por exemplo. Muito à frente da Rússia. E é uma ameaça real para a integridade do país. E temem que provavelmente, há muitos que pensam que isto, num prazo de 10 anos, vai haver uma guerra. Ou vai haver um conflito real entre Marrocos
10: e Espanha.
11: Portanto, e isto, curiosamente, depois dou este estado agora e depois já voltarei a ele, é mais intenso entre os mais novos. Portanto, aquela faixa etária de, diremos, de novos votantes. Depois temos um tema que anda a par com esse, com Ceuta, que é a imigração. A imigração aparece como grande preocupação, claramente, e tema também de detenção. Nós esta semana vamos ter o Conselho Europeu, e a antecipação desse Conselho Europeu é que ele vai ser uma espécie de show-off, quer para, ou tentativa de show-off, pelo menos, quer para Pedro Sanches, que vai lá tentar contrariar aquilo que é o sentimento maioritário dos países europeus, que é necessário controlar a imigração e que é preciso, digamos, rapidamente repatriar quem chega ilegalmente. Não é essa, não tem sido essa a política de Pedro Sanches. Ele foi, quer dizer, ao contrário daquilo que se poderia esperar e que seria a rotina, a ajuda europeia em Ceuta veio com críticas à política migratória de Espanha, encabeçadas primeiro por Meloni, mas também por uma socialista, a primeira-ministra da Dinamarca. Ontem, presidente da Comissão, Ursula von der Leyen, enviou uma carta na preparação do Conselho, e essa carta é muito dura no que diz respeito aos temas de imigração, com recados implícitos para a Espanha. Portanto, basicamente, medidas que ela, inclusivamente, não só quer, quer dizer, no fundo, quer pôr em prática o Pacto das Migrações Europeus, que é um pacto de todos os países, levou muitos anos a negociar, quer que os movimentos secundários sejam reduzidos e, sobretudo, quer que sejam rápidas os repatriamentos e ainda que não haja políticas que de alguma forma funcionem como atrativos, incentivos à imigração irregular, como de alguma forma se considera que é a política espanhola recente de naturalizar 1 milhão de pessoas. Naturalizar quer dizer regularizar, não é naturalizar. Regularizar 1 milhão de imigrantes. Portanto, há aqui tensão. E Sanches vai se calhar até gostar de entrar em choque com Meloni, porque para Sanches isto chita a sua base eleitoral e para Meloni também. Meloni também, não, também tem necessidade de cobrir a sua direita, porque tem um partido a aparecer à sua direita. Esse sim, podemos dizer que é realmente um partido extremista, um partido impulsionado por um general e, para não dizer mesmo, fascista, o que não é o caso aqui. Em Espanha, este tema, portanto, é um tema muito, muito forte e há muita percepção de que quando Ceuta aconteceu, houve, além da incompetência do que se passou naqueles primeiros dias, e que é muito flagrante, e ainda agora há mais um detalhe importante que tem a ver com um barco, o Mohamed VI, uma fragata, aliás, bastante mais moderna que as nossas pela fotografia, pelas fotografias, uma fragata moderna, ao contrário das nossas, marroquina, que terá entrado em águas territoriais espanholas, e isso não foi dito. Foi dito ao rei, não foi dito ao parlamento, não foi dito, não foi, os documentos que falavam disso não foram desclassificados. E agora soube-se, e mais uma vez há uma polémica grande em Espanha sobre isto. E sempre com Sánchez. E depois há o facto de Sánchez ter ido de férias, portanto, foi rapidamente disse umas coisas, e depois foi para Lanzarote.
10: Foi, mas ele foi a Ceuta. Ele foi a Ceuta e depois foi de férias.
11: Sim, sim, foi logo de férias. Foi praticamente logo de férias. E deixou aquele entrega figuras secundárias, uma série de figuras importantes do governo também estavam de férias e longe, no Japão, agora sabe-se onde é que eles estiveram. E há pessoas que a certa altura, tinha analistas que falam que, porventura, numa altura em que não havia ainda a Casa Mari Carmen, mas já havia eleições previstas para 2027, que isto não seria completamente alheio a uma tática maquiavélica, que é típico de Sanches, mas também uma tática repetitiva daquilo que nós vimos em França, vimos também em Portugal e em Espanha também, que é, ao tornar a imigração por via de Ceuta um tema muito, muito central na política espanhola, isto ajuda a subir o partido que está à direita do PP, o Vox, e com a subida do Vox, tal como o subido do Chega em Portugal ou o subido da Frente Nacional em França, isso mina a direita tradicional, o centro-direita, e, portanto, socava, por assim dizer, o apoio do partido que é mais, obviamente, a alternativa ao PSOE.
12: É uma tática também o PS foi acusado de ter.
11: Pois, uma tática que o PS foi acusado de ter, portanto, até que ponto é que isto é...
12: É inspirado no Mitterrand.
11: Exatamente,
12: os
11: exatamente.
12: Os socialistas gostam muito dessa tática,
11: que é fazer crescer ali alguém daquele lado, a ver se o outro não se torna tão grande. E isto é extremamente perigoso, isto deu muito mau resultado em vários sítios já, mas, epá, quando há alguém que não usa método, que não tem escrúpulos, como é o caso de Sanches, fazer isto, enfim, é mais uma apenas. Mas... A dimensão de Ceuta tornou-se grande e é importante ver o que é que o contraste entre as visitas que lá foram feitas de pessoas do governo e a visita do rei ontem. O rei ontem foi, quer dizer, não foi recebido em ombros, porque não é possível andar com ele em ombros, mas praticamente as ruas estavam literalmente cheias de gente, cheias de gente, muitas delas embrulhadas em bandeiras espanholas. Era muito interessante ver não só as bandeiras espanholas, como as bandeiras de Ceuta. Nós agora todos sabemos que são iguais às de Lisboa, não é? A gente só tem lá uma coroa que Lisboa já não tem, portanto, com o mesmo símbolo assim, preto e branco, e depois as armas, no nosso caso da República, ali as armas de Portugal, do tempo em que aquilo era português.
10: Uhum. Bandeira faz lembrar muito a Portugal, não é? A bandeira
11: exatamente,
10: de Ceuta.
11: Exatamente. Faz lembrar, não, é a nossa bandeira antiga, não? Basicamente é isso. É a nossa bandeira antiga. Portanto. O discurso, Sanches fez algumas coisas que foram bastante... Sanches não, perdão, o rei, Filipe VI, fez algumas coisas que são significativas. Ele foi recebido por muita gente, depois houve um discurso do presidente da região, não é? Portanto, que é do PP, um discurso duro. A seguir ele visitou uma escola, enfim, mas isso faz um bocadinho de parte, mas também aí foi um lado mais proximidade que os reis gostam de cultivar. Depois houve uma visita muito significativa, do meu ponto de vista, a um cemitério muçulmano. Havia muitas mulheres muçulmanas, homens não sei, porque não se consegue distinguir tão bem, mas havia muitas mulheres muçulmanas a abraçá-lo e a recebê-lo, portanto, vê-se pelos véus, não é? Portanto, ele vai a um cemitério muçulmano honrar, de alguma forma, os que morreram naquelas travessias. Quer dizer, são pessoas que eram ilegais, mas ao tentar aquela travessia a nado louca, 30, 31 de julho, morreram, enfim, não sabe o número exato, poderá ter-se aproximado de 200 pessoas, 90 estão sepultadas naquele cemitério e ele foi lá. E logo a seguir falou. E disse, quer dizer, o discurso não é um discurso político no sentido combativo daquilo que os líderes políticos fazem, mas é um discurso cheio de referências.
12: Antes de dizer o discurso, deixa-me só agarrar essa questão do cemitério. A interpretação que nós podemos fazer é que aquilo tem uma mensagem de humanismo que a seguir mostra, através do discurso, que podemos ser humanistas sem ser e sendo simultaneamente assertivos e duros. Porque aquilo contrasta com o facto de Marrocos não se ter preocupado com aquelas pessoas que morreram ali em Ceuta e não se ter preocupado sequer em ir pescá-las, transladá-las, ajudar a sua transladação.
11: Se repara, muitos não eram sequer marroquinos.
10: Pois.
11: Porque aquilo, uma das coisas que nós também percebemos, no princípio não se percebia muito bem, mas percebemos que a maior parte deles eram subsaarianos, portanto,
12: sim,
11: africanos,
12: sim, sim.
11: Da Solussara. E Marrocos, também isso foi um tema, porque Marrocos, quer dizer, receberia os seus nacionais,
12: Mas não recebe os outros.
11: Portanto, tudo isto é...
12: Que seja como for, passaram pelo seu país,
11: claro,
12: não é?
11: Claro, passaram pelo seu país. É a mesma situação se vê todos os dias no muro de Ceuta, no muro de Melilla, quero dizer, em que Melilla tem uma geografia um pouco diferente e, portanto, há mais assaltos aí para tentar passar o muro e as valas. Mas é importante, porque ele ontem, no discurso, disse precisamente uma coisa que era... que vai precisamente ao encontro do que tu disseste, que foi quando ele diz que o Estado deve repatriar, no fundo, fazer os que chegam ilegalmente. E depois acrescenta logo muito, muito claramente, quem entrou ilegalmente no nosso país deve, como regra de princípio, regressar ao lugar de origem. O antes que possível, portanto, logo que possível. E, mas com os cuidados legais necessários. Mas devem ser tratados com dignidade e humanidade. Tudo isto de seguida, não é? Portanto, é a mesma frase, eu estou a traduzir assim livremente a partir do texto do rei, do texto que ele leu. Portanto, isso é significativo. É significativo o recado que ele manda a Marrocos. É muito significativo outra coisa que é Ceuta, é a Espanha e a Europa.
12: E a União Europeia.
11: E a União Europeia. Isso é uma coisa que ele, aliás, repete mais que uma vez, de maneiras diferentes. O que às vezes pode levantar alguma perplexidade, que é, mas, quer dizer, aquilo é uma colónia, dirão algumas pessoas. Na verdade, o tema é bastante mais complicado do que dizer aquilo é uma colónia. Porque aquilo é, de facto, um território ultramarino, digamos assim, um território longínquo, mas não só a União Europeia, tem alguns desses territórios que fazem parte da própria União Europeia muitíssimo mais longe, designadamente nas Caraíbas, territórios franceses, e aí, digamos, a natureza do território pode ser mais discutida, como o facto de haver uma espécie de extraterritorialidade não é obrigatoriamente uma coisa... Nós às vezes olhamos muito para a história como se ela refletisse apenas as fronteiras atuais. E, portanto, temos às vezes a ideia, e olhamos muito para a história, muito pelo prisma português, que é, nós temos fronteiras mais ou menos iguais há 800 anos, ou 900 anos, quase há 900 anos. Não é? É 900 que ainda andamos um bocadinho para sul.
10: Nós é que somos a exceção.
11: Nós é que somos a exceção. Quando os portugueses foram para Marrocos, Marrocos não era Marrocos, no sentido de ser um reino unificado como é hoje, com aquelas fronteiras mais ou menos como é hoje. Aliás, todos recordarão, seguramente, que quando o nosso rei desejado, o Dom Sebastião, em Alcácer-Quibir, ele combateu 5 reis. Pois havia um deles que havia de se tornar dominante, não é? E unificar de alguma forma o reino. Mas ele não vai lá combater um rei, vai combater 5. Combater 5 a propósito de quê? Não, precisamente porque aquilo não era um reino unificado. E desse ponto de vista, eu creio, enfim, isto é uma outra, porventura outra discussão, que este tipo de territórios, que há vários, um deles aliás fica do outro lado do estreito, que é Gibraltar, que esse não é, também, esse não é da União Europeia agora, porque é britânico, são situações que derivam de períodos históricos diferentes, e onde no limite são as populações locais que têm que decidir de acordo até com o princípio da autodeterminação. É evidente que para Marrocos aquilo é desagradável e para a Espanha também não é o mais confortável de tudo, porque são regiões que é preciso financiar, mas as populações que lá estão, e ontem, e desse ponto de vista, a recepção ao rei é muito significativa, é que têm que determinar, quer dizer, elas é que têm que escolher, preferimos ficar aqui ou ficamos ficar acolá. Porque repara, aquela espécie, digamos, chamamos assim, aquela invasão que houve naqueles dias 30 e 31 das pessoas que chegaram a nado, não são pessoas que estão ali para invadir, para unir aquele território a Marrocos. São pessoas que estão ali para, no fundo, tirarem partido daquilo não ser Marrocos, ser União Europeia, ser Espanha, exato, por via disso, ser União Europeia. Ser exatamente o contrário.
10: Uma porta de entrada para a União.
12: Estão usadas para aquilo, a ser Marrocos, mas exatamente. Elas querem ir para lá por não ser.
11: Exatamente. Se aquilo fosse Marrocos, não valia a pena, não é? Pronto. Agora, não é uma situação fácil. Eu ontem, por acaso, a propósito deste tema do barco, do navio... da fragata Mohammed VI, que é uma fragata bastante impressionante, devo dizer, que terá entrado em águas territoriais espanholas e que isso foi escondido, eu fui tentar ver de onde é que ela tinha saído. Há uma base naval na zona do estreito, portanto, isto é entre Tânger e Ceuta, e foi lá, terá sido lá que ela veio. Quando eu estava a ver os mapas, de repente apercebo-me que Se um navio marroquino quiser ir, passar de Tânger para uma cidade que fique oriente de Ceuta, portanto toda aquela parte norte do onde fica Melilla, onde fica o resto.
10: Portanto, já dentro do mar Mediterrâneo.
11: Já dentro do mar Mediterrâneo, tem que atravessar território, tem que atravessar águas territoriais espanholas.
10: Espanholas, sim.
11: Porque as águas territoriais espanholas como que fecham o estreito. Porque há uma língua que vai até, que por assim dizer, vai até Ceuta. Melilla fica demasiado longe, portanto é diferente. Mas ali é preciso atravessar. Portanto, aquilo é uma situação complexa, no mínimo, para dizer o mínimo, não é? É uma coisa que também, como vejo, recordo-me há muitos anos de ter assistido a esse debate, enfim, nunca, não se prolongou, que é, se a Grécia aplicasse às ilhas gregas do mar Egeu o princípio de águas, o limite das águas territoriais hoje comumente aceito, que é maior, fechava a saída da Turquia, o acesso da Turquia ao mar Mediterrâneo. O que é uma coisa impensável, não é? Portanto, porque aquilo às vezes, nós estamos lá, não é? Vê-se de um lado ao outro, como se vê...
12: Pois, nós vamos desvalorizando isso, mas já viste o que é que aconteceu agora no Estreito de Hormuz, não é? Que ali seja tão importante
11: claro,
12: assim.
11: Mas houve uma altura em que a Grécia disse que ia fazer isso. Eu, aliás, estava em Istambul nesse dia, e depois houve logo reuniões de emergência do governo turco e não sei o quê, depois a Grécia não fez exatamente isso. Mas é atenção que estas situações... que são situações erradas da história e que têm opções. Nenhum habitante das ilhas gregas quer se tornar... Quer dizer, nenhum. Não se querem tornar turcos. Nem as cidades como Esmina, que era basicamente uma cidade grega, vai voltar algum dia a ser outra vez grega. Mas nós não podemos ver isto apenas pelo prisma de... olhamos para o mapa e que estranho que aquilo está ali. Se quer se diga, a maior estranheza de um território extraterritorial... Na Europa não é, na Europa, enfim, na zona da Europa, eu nem diria que seja Ceuta ou Melilla ou, sei lá, ou Gibraltar. É uma coisa chamada Kaliningrado.
12: É aquele enclave.
11: Que é o enclave russo, naquilo que foi antigamente uma cidade chamada Kronisberg, que foi onde nasceu o Kant.
10: Exato.
11: Portanto, um dos berços da Alemanha, digamos, da Alemanha de hoje, não é? Portanto, tudo isto são evoluções que a história tem, e desse ponto de vista a vontade das pessoas é muito importante, e também desse ponto de vista aquilo que o rei disse é importante. Voltando à questão da eleitoral espanhola, que peso é que isto vai ter? Isto para já durante uns dias distraiu o tema da habitação. O tema da habitação não está a ser assim tão óbvio, tão fácil para o PSOE como se podia imaginar. Primeiro, porque, regressa à tal sondagem do Político, a maior parte das pessoas culpa o governo dos problemas da habitação e não os governos regionais. Isto pode eventualmente ter evoluído alguma coisa com esta demagogia em torno daquelas leis dos decretos de Mari Carmen, mas antes dos decretos de Mari Carmen era esse o retrato que existia. E depois, todos os dias são conhecidas histórias de, digamos, figurões do Partido Socialista Espanhol, que têm, afinal, fundos abutres. Pelo menos são grandes senhorios. Grandes senhorios. Agora é uma candidata à Câmara de Granada que andou a fazer campanhas contra os senhorios e descobriu que ela, afinal de contas, tinha, salvo erro, nove pisos alugados e já tinha promovido despejos. Ontem também foi conhecido, o marido da porta-voz do Partido Socialista Espanhol, que esse tem offshores no Panamá, não sei o quê e tal, com dezenas de casas e portanto, mesmo uma empresa de investimento imobiliário, portanto, não sei se podemos classificar, eu não acho que o fundo abutre é uma coisa demagógica, como tal. Portanto, e há muitas histórias destas, e não está a haver uma reportagem de um casal que não tinha 87 anos, tem 85, que compraram uma casa na zona do Mediterrâneo para se mudarem para lá na reforma, mas enquanto não se mudavam para lá na reforma, alugaram a casa e agora não conseguem mudar-se porque não conseguem despejar a pessoa a quem eles alugaram a casa. Portanto, tudo isto são histórias que tornam-me bastante mais mitigada a perspectiva. Agora, a vantagem neste momento continua a ser as sondagens que saíram desde esta crise, até reforçam um pouco a maioria de direita. PP Vox. Não, a maioria de PP sozinha não coisa. E isso acontece muito por via da subida do Vox. O Vox pode de facto ter um resultado muito grande, e do ponto de vista da tradição disso em deputados é muito relevante, porque uma pequena subida do Vox permite-lhes eleger em uma quantidade de regiões em que antes, quer dizer, o sistema espanhol é parecido com o nosso em alguns aspectos, e portanto os partidos elegem por círculos. Se eu ficar, quer dizer, há votações que não se traduzem em deputados, apesar da votação nacional ser boa, uma pequena subida permite traduzir isso em deputados, e parece estar a acontecer com o Vox. Aquilo que os partidos dizem é que na última eleição, 2023, a direita já se mobilizou bastante para votar, mais do que a esquerda, e agora há dúvida se a esquerda vai ou não mobilizar-se desta vez, porque se mobilizar muito, isso pode de alguma forma compensar ou contrariar ou diminuir a diferença para a direita. Sendo que à esquerda também se estão a fazer contas aos deputados, mas com enormes dificuldades. Há uma verdadeira guerra civil na chamada extrema-esquerda, a extrema-esquerda que diz ou nos unimos ou vem aí o fascismo, e não ontem a Ada Colau, a antiga presidente da Câmara de Barcelona, veio fazer esse discurso. Mas a esquerda diz isto, e há uma guerra entre os cacos do antigo Partido Comunista, mais o Podemos, mais uma quantidade de outros grupos, que aquilo está completamente esfrangalhado, um pouco por todo lado. E uma vez chama-se Sumar, outra vez chama-se... O Sumar também existe, mas existe a Esquerda Unida, depois existe o Podemos, depois existe o Mais Madrid, depois existe o Mais não sei quê... Tudo aquilo é uma...
10: Esquerda catalã.
11: E depois, enfim, ainda por cima, no meio daquilo tudo, há uma figura da esquerda catalã, que é um deputado Rufián.
10: O Gabriel Rufián.
11: Gabriel Rufián, que se transformou num tribuno particularmente demagógico, devo dizer. A intervenção dele a semana passada, quando foi a discussão... Quando foi a discussão dos decretos de Mário Carmo.
10: Dos decretos, sim.
11: Foi particularmente interessante. E que agora se quer transformar numa espécie de messias da extrema-esquerda. E isso, ele andou a ser disputado entre a esquerda republicana catalã, o Podemos, fez um acordo com o Podemos, portanto, no fundo, vai fazer... Na Catalunha concorre pela esquerda republicana catalã, no resto de Espanha faz campanha pelo Podemos, e a Ada Colau está muito zangada, portanto, tudo isto é uma atrapalhada enorme. Como é que isto vai dar em termos de resultados eleitorais? Vamos ter que esperar para 29 de novembro. E vai ser muito tenso até lá, porque vai valer tudo, não é?
12: Sim, sim.
11: Portanto, a história dos votos da lei dos netos já foi suspensa. Isso. E não há possibilidade de o Tribunal Constitucional, onde há um senhor que tem uma intervenção às vezes estranha, intervir, porque não há tempo para isso. Mas também não estamos a falar... vai também ser usada seguramente por Sánchez, como seria usada, como também está a ser usada pelo PP.
10: Sim.
11: Portanto, é um país onde... como noutros países, enfim, talvez não tanto ainda como no Brasil, mas onde muitas vezes não se vota por, vota-se contra. Isso. Isto acontece muito, o pior é quando esse muito é a maioria, como em alguns destes países está a começar a acontecer.
10: Muito bem. A partir então da visita de Filipe VI a Ceuta, olhamos para a Espanha. Já temos em linha o Diogo Noivo, politólogo, acompanha a atualidade política espanhola. Bom dia, Diogo.
13: Olá, bom dia.
10: Diogo, é a terceira vez que um rei de Espanha vai a Ceuta nos últimos 100 anos. Antes de mais, quão importante é esta visita, não só para a Espanha, no atual contexto político, mas também para a Europa, uma vez que Ceuta e Melilla são duas fronteiras da soberania europeia?
13: Essa foi, aliás, uma das mensagens essenciais do monarca espanhol. Bom, a visita é muito importante porque, na sequência do que sucedeu em Ceuta, com aquela entrada descontrolada de dezenas de milhares de pessoas no final de julho, criou-se uma sensação de abandono na população, nos habitantes de Ceuta. Sensação de abandono que é perfeitamente compreensível. O Estado, em particular o governo, não mobilizou os recursos policiais e militares necessários. O Estado e o Governo negou praticamente a existência de uma invasão orquestrada, ou pelo menos com a anuência ativa de Marrocos. Os imigrantes, estas pessoas que entraram em Ceuta, foram-se estabelecendo, criando pequenos bairros de barracas, pondo em causa, enfim, a segurança pública, porque, enfim, já é um facto, houve problemas de segurança. Criou-se até um certo êxodo de famílias de Ceuta a mandarem os seus filhos menores
10: para a Espanha continental.
13: Espanha peninsular, exatamente, porque não havia condições em muitos bairros de circulação na rua e, portanto, o que aconteceu em Ceuta foi grave, muito grave, quer dizer, não é novo que Marrocos use a imigração ilegal para pressionar a Espanha e a União Europeia, mas algo com esta dimensão nunca tinha acontecido. As consequências também foram inéditas. O governo espanhol andou francamente mal, não só porque não geriu a situação, mas também porque faltou à verdade, disse que não tinha recebido avisos prévios da possível entrada destas pessoas em Ceuta, e hoje sabemos que isso é falso, recebeu e foram vários, quer dos serviços de informações espanhóis, civis e militares, quer das autoridades de Ceuta. Agora ficamos a saber que o governo ocultou a presença de navios de guerra marroquinos em águas espanholas no dia da entrada descontrolada de imigrantes, e portanto é normal que a população de Ceuta se sinta abandonada, e o discurso do rei, a presença do rei, foi muito importante desde logo, porque o rei foi dizer coisas que já deviam ter sido ditas pelo governo e que nunca foram ditas. Por exemplo, o rei disse, e cito, que houve violação de fronteira. Já 5 de agosto, Filipe VI disse sentir-se indignado, disse ter plena consciência da situação que ocorre em Ceuta, diz que é tempo para a unidade institucional e para a colaboração sincera, e esta palavra sincera aqui parece muito importante, diz que qualquer ameaça a Ceuta, e portanto considera o que sucedeu uma ameaça, é uma ameaça à União Europeia, diz que a relação com Marrocos é muito importante, e de facto é, mas exige boa fé de todas as partes, e portanto há um conjunto de coisas evidentes que tinham de ser ditas, passados mais de 2 meses, o governo espanhol ainda não foi capaz de dizer e que o rei disse.
10: E porquê, Diogo?
12: Exatamente.
10: A questão é essa, não é? E porquê? Porque houve excesso de cautela por parte do governo espanhol, ou porque uma atitude mais firme no início de agosto teria sido incompatível com o discurso que Pedro Sánchez tem mantido em relação a intervenções, enfim, mais musculadas, intervenções públicas através da palavra e através de, enfim, de ação militar, como foi, por exemplo, a intervenção dos Estados Unidos no Irão, à qual Sánchez se opôs.
13: Há aqui duas coisas. Uma, a política externa espanhola, a sua relação com o Marrocos mudou drasticamente com Pedro Sánchez. Tradicionalmente, Espanha mantém um equilíbrio entre Marrocos e Argélia. Marrocos e Argélia são 2 países do Norte de África, como sabemos todos, que estão em competição pela hegemonia no Norte de África. Quer Marrocos, quer Argélia, querem ser os donos, entre aspas, do Norte de África. Espanha sempre geriu esta relação com estes 2 países com muito cuidado. Era um ato de equilibrismo para, tendo relações mais próximas com Marrocos, não irritar a Argélia, e vice-versa. E, portanto, Sánchez atirou a borda fora esta abordagem de Madrid ao Norte de África e optou por ter relações próximas declaradas com Marrocos. Isto, evidentemente, criou problemas com a Argélia, nomeadamente no que diz respeito a fornecimento de gás, onde a Argélia joga um papel muito importante, e depois colocou a Espanha nas mãos de Marrocos. Olhemos para o passado. Espanha sempre fez um grande esforço por ter uma boa relação com Marrocos, mas sempre que Marrocos pisou o risco, Espanha foi muito perentória na resposta. Nos anos 70, ainda com Adolfo Soares, o então rei marroquino, enfim, fez um conjunto de provocações à soberania de Ceuta e Melilla, e Adolfo Soares, que era um cavalheiro, virou-se para o rei e disse-lhe: olha, eu só preciso de 48 horas para bombardear Rabat. Depois, décadas mais tarde, já com José Maria Aznar, Marrocos enviou meia dúzia de militares para um islote, enfim, um rochedo, na verdade, chamado Perejil, que é território espanhol.
10: Sim.
13: E o governo espanhol reagiu projetando toda a sua força militar para esse islote. Era uma maneira de Espanha dizer que boas relações com Marrocos, com certeza, estamos disponíveis para tudo, agora seremos absolutamente inflexíveis com qualquer provocação. Esta tem sido a política externa espanhola com governos de direita e com governos de esquerda. Sánchez escolheu outra abordagem,
12: mas
13: e agora está naturalmente
12: é porque,
13: a pagar,
12: Diogo,
13: a fatura.
12: Não é? A questão é porquê que fez isso? Parece tudo tão irracional, não é? Não ganha
13: oficial,
12: votos, não. Parece tudo irracional.
13: E é um bocadinho irracional, Helena. Agora, há uma versão oficial e uma versão oficiosa. A versão oficial é que, de acordo com o atual executivo espanhol, esta abordagem de equilíbrio entre os interesses de Marrocos e da Argélia não surtiu grandes efeitos, não trouxe grande benefício à Espanha e, portanto, é preciso mudar. Enfim, há um certo fundo de verdade nisto, mas é questionável. A outra parte
10: há um
13: oficiosa...
10: episódio, desculpa, Diogo, há um episódio de forte hostilidade por parte de Marrocos nos últimos anos. houve elementos do governo espanhol que foram escutados.
13: Essa é a versão oficiosa. Sim. A versão oficiosa diz-nos que nos últimos 8 anos, desde que Pedro Sánchez é presidente de governo, Marrocos conseguiu adquirir informação e dados sobre membros do governo e que usará essa informação como alavanca de poder. Bom, importa dizer que esta tese é uma tese oficiosa e um bocadinho conspirativa. Exato. Não há até o momento nenhuma evidência que o demonstre. Agora, é um facto que Marrocos espiou membros do governo.
10: Sim. É um Na facto famosa Marrocos, Operação Pegasus, não é?
13: Pegasus, exatamente, com software israelita. É também um facto que as provocações de Marrocos estão a atingir patamares sem precedentes. Importa recordar que pouco depois da invasão ou da entrada em Ceuta de 60 a 70 mil pessoas, nós tivemos pelo menos 2 ministros marroquinos na televisão pública marroquina a exigir soberania marroquina sobre Ceuta e Melilla. E, portanto, no auge da crise, Marrocos não se retraiu 1 milímetro, pelo contrário. Portanto, isto é de facto um resultado de uma alteração profunda da política externa espanhola para Marrocos. Mas há aqui um caso também um bocadinho mais fundo, que é, tem existido um conjunto de crises nos últimos anos onde o Estado objetivamente tem falhado. Recordo-vos a crise da Dana em Valência, sim, que ocorreu, vai fazer agora 2 anos. A seguir, umas chuvadas tremendas que provocaram centenas de mortos. Houve bairros em Valência que ficaram 5 dias completamente isolados, sem ver um polícia, sem ver um bombeiro, sem água, sem luz. Enfim, foi uma situação dramática, muito invulgar num Estado-membro da União Europeia. Na altura, o governo de Pedro Sánchez optou por abrir uma guerra com o governo regional de Valência, que é da direita, e portanto aí também em Valência houve uma sensação muito compreensível por parte dos valencianos de abandono por parte do Estado. E também aí o rei foi fundamental. E portanto, o que nós estamos a ver o monarca a fazer, e do meu ponto de vista muito bem, é mostrar que o Estado existe, que as instituições existem quando o Estado objetivamente fracassa. Nos últimos 10 anos têm acontecido verdadeiros terremotos políticos e institucionais em Espanha. O país ficou praticamente irreconhecível. O fim do bipartidarismo, a aprovação da primeira e única moção de censura em democracia. Tivemos um período de 4 anos, em que em 4 anos houve 4 eleições legislativas. Espanha está há 4 anos sem orçamento de Estado. Há uma nova geração de políticos já pós-transição democrática, houve um golpe separatista na Catalunha e, portanto, os últimos 10 anos são 10 anos de mudanças profundas, rápidas e muitas vezes violentas em Espanha, e que põem em causa a estabilidade institucional do país e que provocam na sociedade espanhola uma sensação compreensível de instabilidade, de apreensão, até de certo receio. E o rei tem, e a Casa Real no seu conjunto, tem sabido suprir as falhas dos partidos. Isto é, a instabilidade em Espanha deve-se em larga medida graças aos partidos, e o rei tem sabido ser um referencial de estabilidade e de defesa das instituições quando os partidos e quando o Estado falha. E foi isso que aconteceu em Ceuta, mas já tinha acontecido em Valência. Exato. E já tinha acontecido noutros episódios.
12: É um fator de união, facto, não é?
13: É um fator de união, sim, mas é também um fator de respeito pelas instituições. Quando nós temos assistido a anos de antiparlamentarismo, a uma certa desagregação territorial de Espanha com a anuência do governo de Pedro Sánchez, o fim do bipartidarismo que dava muita estabilidade à política espanhola, quando todas estas coisas acontecem, nós temos um rei que objetivamente trabalha para a unidade institucional do país e para um certo sossego político. Os espanhóis olham para o panorama político e veem, como dizia o José Manuel agora, e muito bem, um absoluto caos e convulsão à direita, à esquerda, mas depois olham para o rei e veem sossego institucional e confiança nas instituições. E, portanto, eu estou convencido que se houvesse um referendo à monarquia agora... Mas se houvesse um referendo à monarquia, muito provavelmente nós teríamos uma vitória estrondosa.
12: O problema é até quando o rei consegue desempenhar este papel de união, não é? Porque há um limite para a conversa só, não é? E o rei só tem esse instrumento.
13: Mas o rei tem feito um magnífico trabalho, até pelo ponto de partida. Importa recordar que o rei é investido rei, Filipe VI é investido rei, quando a monarquia estava, enfim, afogada em escândalos. Sim. De Juan Carlos, das irmãs do rei, em que a própria Casa Real era posta em causa, em que o Partido Socialista, sobretudo as bases republicanas do Partido Socialista, se começaram a agitar um bocadinho com esperança de mudança de chefia de Estado, ou da forma de chefia de Estado. E, portanto, Filipe VI conseguiu pegar numa instituição que é a monarquia, que estava em mínimos de popularidade.
10: E dar-lhe outra gravitas
13: e outra importância por ação sua. E, portanto, eu creio que o rei goza de um respeito institucional. Sim. E, sobretudo, de confiança, que lhe dá condições muito boas para continuar a desempenhar o seu cargo.
10: Diogo, há uma nova primeira-ministra em Marrocos. Isso poderá mudar as relações com Espanha? E já agora, de que forma é que Ceuta, a questão de Ceuta, está a influenciar a pré-campanha eleitoral em Espanha?
13: Indo primeiro à nova chefe do executivo em Marrocos, não creio que mude substancialmente a relação. Há em Marrocos. Marrocos não é exatamente um Estado de Direito Democrático, uma democracia liberal, e portanto há uma grande constância na forma como Marrocos atua, sobretudo em matéria de política externa, e naquilo que são as ambições de Marrocos, as suas ambições territoriais, e portanto, independentemente das mudanças de governo, estas coisas são mais ou menos estáveis, e portanto, creio que por aí não haverá mudança. Onde terá de haver mudança, a meu ver, é na política externa espanhola, que existia de uma maneira, passou a existir de outra. Os resultados da política externa de Sánchez para o Norte da África são manifestamente negativos e, portanto, aí sim tem de haver uma mudança. Ceuta, o impacto que vai ter nas eleições é difícil de aferir. Agora, há um tema recorrente, e vocês já falaram disso também, que é a imigração. Isso, a imigração é um tema com muita relevância eleitoral. E a integridade territorial de Espanha também é um tema com muita relevância, sobretudo pelos movimentos separatistas na Catalunha e no País Vasco. E, portanto, Ceuta toca em dois temas que, do ponto de vista eleitoral, são importantes: imigração e a unidade territorial de Espanha. São dois temas que, em tese, beneficiam a direita, e eu julgo que beneficiarão a direita. Agora, também acho que isso não resolve o problema da direita. Todas as sondagens mostram que Vox, direita radical, e PP, centro-direita, estão à volta de 200 deputados. A maioria absoluta faz com 176, e, portanto, a direita tem, neste momento, uma maioria absolutíssima, mas o problema é saber como é que PP e Vox se entendem.
10: Pois.
13: Porque são, esse, do meu ponto de vista, é o verdadeiro ponto de interesse destas eleições, é perceber a correlação de forças entre PP e Vox. O PP, de acordo com as sondagens, pode perder 1 a 2 deputados e ficar nos 135 deputados, mais ou menos, e o Vox pode duplicar, ou seja, passar dos 33 que tem para 66. Ora, se o PP perde 1 a 2 deputados e o Vox duplica, na correlação de forças entre os dois, o Vox estará numa posição muito mais confortável para negociar. Pelo contrário, se o PP consegue ter mais 1 ou mais 2 deputados e com isso ter o dobro dos deputados que tem o Vox, e eu creio que esta é uma das chaves desta eleição, é saber se o PP consegue ou não ter mais do dobro de votos de deputados que tem o Vox. Se assim for, então o PP estará em melhores condições para negociar com o Vox. Mas enfim, do meu ponto de vista, a surpresa ou aquilo que interessa saber destas eleições é como é que fica a relação de forças ou correlação de forças entre PP e Vox.

0: ir à esquerda. O José Manuel Fernandes explicou há pouco o caos absoluto que há na esquerda radical. Há uma luta por lugares e há uma luta de egos na esquerda radical. Isso está a fragmentar imenso o voto nesse campo político. O Partido Socialista, pelo contrário, tem os seus eleitores socialistas altamente desmobilizados. Basta recordar até que Filipe González, que é o líder histórico do PSOE, já disse que não volta a votar socialista enquanto Sánchez for secretário-geral. E, portanto, há muitos eleitores socialistas tradicionais que não voltam a votar no PSOE. Há, aliás, de acordo com as sondagens, 10% dos eleitores do PSOE nas últimas legislativas vão agora votar à direita. E, portanto, Sánchez está a tentar mobilizar a esquerda e unir a esquerda toda no PSOE. Portanto, aproveitar-se da fragilidade que há na esquerda radical e trazer esses votos todos para dentro do PSOE. Em tese, o tema da habitação permite fazer isso e, ao permitir fazer isso, de facto, pode dar ao PSOE algumas condições de competir. Não digo para ganhar eleições, não me parece possível que ganhe eleições, mas também creio que não é essa a expectativa de Pedro Sánchez. Pedro Sánchez quer ter uma minoria suficientemente grande que lhe permita bloquear um governo de direita. Eu creio que a jogada é essencialmente esta.
1: Essa, muito bem. Diogo Noivo, muito obrigado.
2: Muito obrigada.
0: Obrigado eu. Bom dia.
1: E bom dia também. Vamos fazer aqui uma pausa no Contracorrente. Regressamos depois das notícias. Até já.
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0: 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São 5 horas. Muito bom dia, o meu nome é Maria Miguel Marques, está com a Rádio Observador, são 5 da manhã, vamos conhecer as notícias em destaque a esta hora. Os líderes da União Europeia reúnem-se hoje em Bruxelas para debater novas medidas para conter os preços da energia e avançar nas negociações do próximo orçamento comunitário. O tema em destaque em cima da mesa vai ser o apoio financeiro à Ucrânia. A cimeira arranca agora de manhã e deve terminar na sexta-feira à tarde e decorre num contexto de pressão sobre os preços da energia. Divergências entre os Estados-membros quanto ao próximo orçamento comunitário e tensões geopolíticas. Portugal está representado na reunião pelo Primeiro-Ministro. Seguimos com o tema da TAP. O Ministro das Infraestruturas assume que o Governo procura um consenso para privatizar a totalidade da companhia aérea. Com a mira no PS, Miguel Pinto Luz avisa que quem bloquear o processo está a desperdiçar uma oportunidade para o país e para os portugueses. Do lado do governo, promete humildade. Miguel Pinto Luz assegura ainda que a AD, incluindo o CDS, está absolutamente unida em torno da privatização total da TAP. O ministro das Finanças diz também que seria um erro histórico o país não avançar com a privatização total da TAP. Em entrevista à RTP, Joaquim Miranda Sarmento sublinha que o Estado português pode tornar-se no segundo maior acionista da companhia aérea alemã. Questionado sobre se existe algum risco de despedimentos com esta integração, o Ministro das Finanças diz que não faz sentido pronunciar-se caso a caso, mas garante que, a longo prazo, a TAP vai ser uma companhia com mais trabalhadores e que vai gerar mais benefícios para o país. Toma hoje posse o novo secretário-geral do Ministério da Administração Interna, Nuno Parreira da Silva. O major-general da GNR toma posse numa cerimónia do Ministério da Administração Interna, presidida pelo ministro Luís Neves. Destaque ainda no Porto para o protesto pela habitação depois da retirada das dezenas de tendas pela Polícia Municipal. Os manifestantes voltaram ontem à noite a montá-las. Esta manifestação ocupa a Praça D. João I no Porto desde sábado. Os manifestantes exigem a reversão da lei do arrendamento, o fim do despejo das pessoas sem habitação alternativa e da aquisição de habitação por parte de fundos imobiliários, o aumento da habitação pública e teto às rendas da Invicta. A polícia continua neste momento a monitorizar a situação. No futebol, o Benfica recebe hoje os escoceses do Celtic. A equipa dos encarnados joga em casa e procura a segunda vitória consecutiva na Liga Europa, após ter vencido o AC Milan na primeira jornada da competição. Por isso, o técnico encarnado, Marco Silva, diz que a equipa deve dar continuidade ao bom arranque, mas avisa que o Celtic quer dar resposta ao mau começo na Liga Europa. A partida tem apito inicial às 8 da noite. É um jogo a acompanhar com relato em direto aqui na Rádio Observadores. Está atualizado o essencial da informação. As notícias voltam às 6:30. Tenha um bom dia. Às 6 da manhã, quer dizer. Tenha um bom dia.
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2: Está no ar a segunda parte do Contracorrente. O rei Filipe VI foi a Ceuta e agora Pedro Sánchez. É a pergunta que lançamos hoje no Contracorrente. Helena, tens acompanhado a Helena Garrido, tens acompanhado a pré-campanha eleitoral em Espanha. Estão animados os ânimos do outro lado da fronteira?
3: Estão, e aquilo a que nós podemos vir a assistir, aliás, na primeira parte ouvimos quer o Zé Manuel, quer o Diogo Noivo, que o Diogo Noivo acompanha também muito a situação
2: política
3: espanhola e a política espanhola. Aquilo que nós podemos antecipar para as eleições de novembro, nesta fase, e levando em consideração várias sondagens publicadas, é que o PP surge à frente, mas como o Diogo nos disse, é difícil perceber o que é que vai exatamente acontecer, porque vai depender mais da dinâmica do que da estática, ou seja, O peso relativo do PP, embora maior que o Vox, mas antes de ir a isso, o PP à frente e a duplicar a votação, o Vox, permitindo à direita ter uma maioria. Aqui a questão essencial é como é que vai ser o equilíbrio de forças, e aí sim é mais importante a dinâmica do que a estática, com Feijó a precisar de conquistar mais deputados, porque se não o conseguir fazer, dificilmente consegue, não é dificilmente, mas terá mais dificuldades em estabelecer um acordo com peso nas convicções do PP, com o Vox. Basicamente, tudo indica que vamos ter uma Espanha virada à direita. E uma Espanha virada à direita com um ambiente em que não conseguimos exatamente entender a tática ou a estratégia de Pedro Sánchez. Sobretudo no que diz respeito a Marrocos e a esta questão. Porquê que a grande questão é porquê que Pedro Sánchez, o PSOE, foi tão pouco aguerrido, tão pouco assertivo em relação àquilo que se passou. Nós tivemos cerca de 60 a 70 mil migrantes a entrar em Ceuta, que é uma comunidade de 60 mil pessoas. Portanto, nós tivemos uma das situações mais graves de toda a história recente da entrada de migrantes na Europa. Uhum. E aquilo que assistimos foi ao PSOE a recusar o apoio da União Europeia. Aliás, o Rei ontem como que deixou aqui este recado: isto não é só a Espanha, é também a União Europeia, é uma ameaça não só à Espanha, mas é também à União Europeia. E porquê é que o PSOE atua desta maneira tão frágil, com tantas falinhas mansas, quando teve no passado, e já ouvimos aqui, outro tipo de atitude, muito mais assertiva em relação a Marrocos? É uma pergunta que continuamos sem resposta, e por isso surgem depois as tais teses conspirativas que tu próprio referiste na primeira parte, de eventualmente Marrocos ter informações sensíveis sobre responsáveis espanhóis, porque o facto de nem sequer ter tentado que a União Europeia se alinhasse ao seu lado no combate, ou pelo menos numa mensagem mais forte a Marrocos, é de uma enorme perplexidade. E isso não aconteceu com o Rei. Não aconteceu com o Rei. O Rei foi bastante assertivo, e como nós vimos, pelo menos até agora, aquilo que o Rei recebeu de Marrocos foram basicamente críticas na imprensa. Não há ainda, pelo menos que eu tenha visto, uma posição oficial de Marrocos em relação às mensagens que o Rei foi dar a Ceuta. Há aqui, de facto, em relação à política espanhola, uma dinâmica que nós não conseguimos ainda perceber, sobretudo naquilo que poderá vir a ser o depois das eleições. Ou seja, nós podemos, neste momento, embora em eleições não podemos dar nada como certo, neste momento a probabilidade de a Espanha virar à direita é enorme. A probabilidade de Feijó vir a ser o próximo presidente do Conselho é enorme. Agora, aquilo que nos interrogamos a seguir é como é que vai ser a Espanha depois de novembro, nomeadamente que consequências é que isto pode ter para
2: a unidade espanhola, é isso?
3: Para a unidade espanhola e para o próprio PSOE. Porque, como nós sabemos, há uma série de processos que estão a envolver quer ministros, quer a família de Pedro Sánchez. Infelizmente para nós, podemos a seguir assistir àquilo que temos vindo a assistir noutros países, que é sai o partido do poder e quem lá estava fica enredado em processos judiciais, independentemente de existirem razões ou não. O paradoxo de tudo isto é que a Espanha vive uma economia muito saudável. É que a instabilidade política, apesar da agitação política que assistimos, e que, contrariamente à França, não é? Em que França assistimos a uma enorme agitação política, mas uma economia e umas finanças muito doentes. No caso espanhol, estamos exatamente no polo oposto. A economia, tal como em Portugal, tem crescido muito à custa da imigração. Esse é outro paradoxo. O tema que tem gerado maior tensão na comunidade, entre os espanhóis, é exatamente a imigração. Um dos temas, o outro é a habitação. Exatamente como Portugal, se nós repararmos. A imigração, o tema imigração em Portugal está neste momento mais dominado enquanto fator de tensão nas comunidades, por causa das medidas que este governo adotou, de travar a imigração, só que o PSOE não fez isso. Ao não fazer isso, alimentou ainda mais aquela tensão que nós também já estávamos a assistir aqui na sequência da dita política de portas abertas iniciada por António Costa. Esta tensão, no nosso caso, foi aliviada por este governo, e bem, quando adotam um conjunto de medidas que podem eventualmente prejudicar o crescimento da economia através da quantidade de pessoas que se lança no mercado de trabalho, e nós temos algum testemunho disso por parte das empresas, mas resolveu aqui, ou pelo menos mitigou aqui, um problema de tensão social. É muito interessante que nós neste momento podemos... Há como que aqui uma escolha entre resolvo a tensão social que se cria nas comunidades por um aumento muito rápido da imigração, correndo o risco de sacrificar o crescimento, ou não sacrifica o crescimento e cria tensão social nas comunidades. Este equilíbrio, na minha perspectiva, está a ser conseguido mais ou menos em Portugal. Começou-se a resolver essa tensão, travando a entrada de imigrantes, e criando uma entrada mais regulada e ordenada de imigrantes, enquanto, do outro lado, correndo, obviamente, o risco de uma moderação do crescimento por via do aumento...
2: Da falta de mão de obra.
3: Exatamente, por falta de mão de obra, e nós, neste momento, já ouvimos algumas empresas, as associações patronais, a queixarem-se de falta de mão de obra. Em Espanha isto não aconteceu, foi exatamente o oposto. A Espanha teve exatamente o mesmo perfil de crescimento que nós, um perfil de crescimento não por via do aumento da produtividade, mas por via do aumento da quantidade de pessoas a trabalhar, e Pedro Sánchez não optou, talvez por ser do Partido Socialista, não optou por aliviar a tensão que a imigração está a criar dentro das comunidades. E a razão pela qual os partidos socialistas, em geral, não aliviam esta tensão, é muito difícil de compreender, porque é impossível que eles não saibam, ou vivem numa bolha, ou é impossível que eles não identifiquem que há, de facto, um problema na subida muito rápida da imigração, e sobretudo imigração, que isto está mais do que estudado, e sobretudo imigração culturalmente muito diferente daquela que está integrada. E aí, nós em Espanha...
2: Já não são os italianos de antigamente, ou os portugueses, são magrebinos, enfim,
3: E sobretudo isso. No nosso caso, são os indostânicos que criam maior tensão, porque são aqueles que são mais, cuja cultura é mais difícil de entender por parte das comunidades onde eles depois se instalam. No caso dos espanhóis...
4: Aparentemente, a evolução, os dados do PIB agregados, dão a Espanha a crescer mais que o resto da Europa. Vemos per capita, a coisa não fica assim. Per capita não fica.
3: E é
4: o mesmo problema que se calhar vamos ter também em Portugal, não é?
3: Quando tivermos em março. É o problema de nós não estarmos a apostar. A Espanha e Portugal são economias, de facto, que estão, são as economias que são como que um paraíso em termos de crescimento no quadro da União Europeia. Fala-se muito nas economias ibéricas como as economias mais dinâmicas, não é? Mas tem este problema, que é... São economias que estão a crescer
2: em volume,
3: por injeção, entre aspas,
4: injeção,
3: não é?
4: Pessoas.
3: Da quantidade de pessoas na economia e não por aumento da produtividade. E esse tipo de dinâmica, esse tipo de perfil de crescimento, esse tipo de perfil de crescimento é um perfil de crescimento que está longe de ser sustentável, porque nós não podemos estar infinitamente a injetar pessoas no mercado de trabalho e, sobretudo, não o podemos fazer, como vimos em Portugal e em Espanha, sem depois, como não temos pessoas, temos de recorrer à imigração, não o podemos fazer sem isso ter consequências depois ao nível social, político, cultural.
2: Muito bem. Já temos em linha o próximo convidado do Contracorrente, Fernando Martins, é historiador, também colunista do Observador. Bom dia.
5: Olá, viva, bom dia.
2: Olhando para o atual momento que se vive em Espanha, enfim, com eleições antecipadas agendadas para 29 de outubro, esta tensão com Marrocos e com a visita do rei às cidades autónomas de Ceuta e Melilla, como é que caracteriza o atual momento político em Espanha? Estamos numa fase de transformação ou uma fase normal de conflito numa democracia, enfim, que está madura, ou que sequer madura?
5: Bom dia outra vez.
3: Bom dia.
5: Essa pergunta agora não é para o historiador, é mais para...
2: O politólogo.
5: O politólogo que eu não sou. Quer dizer, estas análises são... Eu responderia da seguinte forma. É as duas coisas, não é? Quer dizer, é transformador e é qualquer coisa que pode não ser tão transformador quanto isso. Aqui a questão muito importante que eu acho que eu registro na viagem do que continua hoje em Melilla, mas que o rei e a rainha tiveram em Ceuta, foram muito aplaudidos, muito bem recebidos, obviamente, é talvez que, e até dormiram em Ceuta, na cidade, portanto, a última vez que tinha lá ido um rei dormir, por noitar, tinha dormido num navio, não é? E eles ficaram em terra, mas pronto, são apenas pequenos detalhes. Agora, o que eu acho importante é que eu achei que o discurso do rei foi muito afirmativo, quer dizer, vincando muito a questão da soberania de Espanha sobre Ceuta, que é indiscutível e que os ceutis não podem, obviamente, ser tratados como espanhóis de segunda, e portanto, e que Espanha fará tudo para o que puder para manter Ceuta e Melilla também, obviamente, como cidades espanholas, como território espanhol. Agora, eu não sei até que ponto é que o discurso é um discurso forte, tendo em conta que os discursos normalmente são feitos em colaboração com os governos, não é? Com os gabinetes do chefe do governo, portanto, do governo. Quer dizer, não se percebe muito bem como é que até a Pedro Sánchez tem tido um discurso como outra. Não põe em causa, obviamente, a presença espanhola no Norte de África, mas tem tido um perfil muito mais suave nestas questões. Não se percebe muito bem como é que foi articulado um discurso tão forte, tão afirmativo, daquilo que é a importância e a irrevogabilidade da presença espanhola naquelas duas cidades. Mas eu achei isso interessante, achei importante como é que conseguem o rei e este governo cozinhar ou chegar ao acordo em relação a este discurso. Não vou especular sobre isso. Agora, eu não sei até que ponto é que o rei se pode comprometer tanto com um discurso tão afirmativo da soberania espanhola, quando não quer dizer que eu esteja a prever para amanhã ou para depois, obviamente, o fim da soberania espanhola em Ceuta e em Melilla, mas eu acho que é uma questão que hoje toda a gente defende essa questão da soberania espanhola, mas não sei se daqui a algum tempo, noutras circunstâncias, as coisas não se alteram e depois o rei...
3: E o rei perde a face.
5: Ficará numa posição,
4: e porquê é que diz isso? Que pode alterar-se?
5: Pode alterar-se porque a experiência nos diz precisamente que em relação a estes territórios ultramarinos, digamos assim, o sentimento nacional, digamos, altera-se muito, é muito volátil. Na história de Espanha do século XX, em vários momentos, nomeadamente em relação à questão marroquina, precisamente, ao protetorado e depois ao Sahara Ocidental, houve muitas explorações feitas ainda no tempo de...
4: Mas a relação, não acha que a relação com o Sahara Ocidental era um pouco diferente da relação que eles têm com estes territórios?
5: Talvez, mas em relação ao protetorado não, quer dizer, por exemplo... Para Franco, o protetorado era muito importante. Aliás, tinha sido de lá que ele tinha passado, tinha levado as tropas, levou as coisas para a Espanha e permitiu ganhar a Guerra Civil muito por causa disso. E ele tinha sempre dito que a Espanha não ia ceder o protetorado e depois acabou por ceder. Depois até ficou com aquelas partes de Marrocos ou do Norte de África que não eram tão importantes, como era o Sahara Ocidental, Ifni, etc. E depois foi cedendo, foi transferido. E portanto eu não sei. É verdade que, em princípio, vem agora um governo de direita com uma coligação Vox-PP e que serão também mais firmes em relação a esta questão da manutenção da soberania espanhola no Norte de África. Mas eu não sei, por exemplo, até que ponto é defensável, não digo do ponto de vista do discurso político e do direito internacional, mas do ponto de vista militar, não sei até que ponto é que os territórios são defensáveis. E é uma coisa que eu acho muito curioso, que é o seguinte, que é, eu não sei se mais alguém reparou nisso, se calhar outras Sim. pessoas terão reparado, mas os espanhóis estão a usar, nomeadamente, alguns intelectuais, alguns jornalistas, comentadores, etc., e se calhar até pessoas de alguns partidos políticos mais do PP, do Vox, a usar um argumento para preservar a soberania espanhola em Ceuta e Melilla, que é exatamente igual, uma parte do argumento, àquilo que Salazar usou para preservar a soberania, para tentar preservar a soberania portuguesa sobre o Estado português da Índia, que era, quando Portugal tomou posse de Goa, Damão e Diu, não existia a União Indiana. E é precisamente o mesmo argumento que esses setores espanhóis estão a dizer. Bom, se eu tenho uma ideia, são espanhóis porque, entre outras coisas, quando nós tomámos posse dessas cidades, não existia o Reino de Marrocos tal e qual como existe...
4: Mas não acha que isso tem relevância? Que isso tem relevância?
5: Mas porque é que tem relevância para uns casos e não teve para outros?
4: Vamos lá ver, apesar de tudo estamos a falar de um território, não estamos a falar de um território que fica a 15 km de distância, estamos a falar de um território que fica a meio mundo de distância, não é?
5: É verdade.
4: E de um tempo político também diferente, em termos de afirmação nacionalista.
5: É verdade que sim, mas repare, por exemplo, grande parte da população, a maioria, cerca de 60% da população 60%, agora não, bem, à volta de 40% a 50% da população que vivia no Estado português da Índia, embora houvesse uma grande diversidade religiosa, era católica. Hoje em dia, em Ceuta e Melilla, 50% a 60% da população é de origem europeia, a outra que é, será de proveniência muçulmana. É verdade que os muçulmanos, muitos deles também são favoráveis à continuação da soberania.
4: Pelo menos ontem, aparentemente, estavam lá a festejar o rei, não é?
5: Sim, exatamente, e há inquéritos sobre isso. Aliás, ele foi ao cemitério
4: exatamente, ao cemitério muçulmano, o que é muito inteligente, não é?
5: Exatamente, embora é curioso que alguns setores mais à direita de espanhóis criticaram isso, não é? Mas pronto, acho que é inteligente. Agora, eu não sei, quer dizer... É verdade que Espanha não é Portugal, é verdade que Goa não é Ceuta, mas eu não sei se não terá sido, se calhar também não podia dizer outra coisa, mas eu espero viver mais alguns anos para ver como é que esta situação vai evoluir. Eu não estou nada convencido.
4: Mas diga-me uma coisa.
5: Os espanhóis estejam de esforço, deixa-me só aqui terminar uma coisa, sim. Dizer isto e outra coisa. Que é que estejam, que o sentimento dos espanhóis em relação a Ceuta se mantenha, e depois repare, recentemente tem havido estudos sobre, por causa desta questão de Ceuta, sobre qual é a disponibilidade dos espanhóis para servirem nas Forças Armadas e defender o território nacional. E apenas um em três está disposto a fazê-lo.
6: Mas isso deve ser válido para toda a Europa.
4: Não deve ser diferente em Portugal, não é?
6: Exato.
5: Exatamente, mas repare, mas estamos numa situação de crise, esta crise em Marrocos, ou com Marrocos, não, em princípio não alterou essa disponibilidade,
6: Exato.
5: Não é? Por exemplo, na Grécia, os gregos, a disponibilidade, por exemplo, que os gregos têm para defender o território grego e para a guerra, defender a Grécia, os seus valores, etc., é à volta de 60 e tal por cento, acho que é um dos mais altos, pelo menos nos países do sul da Europa. Na Turquia, que também é da OTAN, salvo erro, supera os 80%. E, portanto, não. Quer dizer, vamos lá ver, mas o José Manuel Fernandes queria fazer uma observação.
4: Não, no fundo eu queria, já passou um pouco, mas era, não sei se tem ideia, eu acho que em boa parte estes temas acabaram porventura por ser resolvidos pelo princípio da autodeterminação, que é quem lá está decide onde quer ficar, mesmo que isto às vezes implique vários referentes seguidos. Quer dizer, não era essa situação em Goa, da Mão e Dio, quando o Estado português ainda acabou, mas tem ideia de como é, enfim, haver 40% católicos é uma coisa, haver vontade de permanecer com Portugal, não sei se teria a mesma vontade aparente, pelo menos, de Ceuta e Melilla.
5: Sim, é verdade, nós não temos esses dados para Goa, para dar mão e Dio, não temos de facto essa informação, mas a questão, por exemplo, do referendo também se colocou. De fazer o referendo no Estado Português da Índia. Pelo menos Marcelo Matias, naquelas memórias que publicou, naquela correspondência com Salazar, que está a publicar, ele só faz referência a essa possibilidade, mas depois foi recusado. Aliás, até segundo ele, o próprio Salazar teria falado dessa possibilidade e depois foi rejeitado, e portanto, contra, aparentemente, a vontade do próprio Salazar, que até estaria disposto a fazer esse tipo de consulta, como depois também teria estado disposto a fazê-la em 63, já noutro contexto, por causa da Angola, Moçambique, etc. Mas repare uma coisa, a questão, por exemplo, da consulta aos celtis, aos habitantes na Ilha, sobre se deve ou não ficar em Espanha, não pode ser feita por uma razão muito simples. A Constituição espanhola não permite e abre a porta para a questão. Então, vamos fazer agora um referendo também.
4: Aliás,
5: na Catalunha.
4: Exato, ainda bem que recorda isto, porque eu penso, não sei se foi o Puigdemont, se foi um líder de Junts, que já disse que não percebe porque é que Ceuta é espanhola, não é? Porque as coisas.
5: O Puigdemont disse: não devia-se fazer um referendo. Eu acho que seria um referendo.
6: Exato, porque abria a caixa de Pandora.
5: Claro, ninguém vai fazer isso, obviamente. Por exemplo, porque eu tinha que se rever a Constituição e depois porque e ninguém está disponível, acho eu, em quantidade suficiente no Parlamento Espanhol para fazer uma coisa dessa. E depois porque, bom, então agora referendámos a autodeterminação e a independência ou a entrega de Ceuta a Marrocos, vamos aqui então finalmente fazer o referendo na Catalunha. E se perdermos agora, vamos pedir outro daqui a uns anos, que é sempre como estas coisas acontece. Portanto, era essencialmente, eu acho que se me pergunta o que é que eu acho de se isto é transformador, para já penso que não, embora isto vá ter influência, penso eu, no resultado eleitoral, acho que vai prejudicar, em princípio, os interesses da esquerda e favorecer os interesses da direita, mas mais para a frente não sei como é que vai ser, até porque há aqui uma série de variáveis, umas jogam a favor de facto da continuação de Ceuta e de Melilla como território espanhol, mas há outros que, porque isso a certa altura pode exigir um determinado tipo de sacrifícios que os espanhóis, ou muitos espanhóis, podem não estar dispostos a fazer.
2: Pois. Muito obrigado. Fernando Martins, por
6: Fernando
2: ter
6: Martins,
2: juntado
6: obrigada.
2: A nós no Contra.
6: Um bom dia.
2: Um bom dia também para si. Temos em linha também o Gonçalo Doroteia Cevada, advogado, colunista do Observador. Acompanha também com muita intensidade a política espanhola. Já tivemos aqui a oportunidade de o ouvir noutros Contra Corrente. Bom dia, Gonçalo.
7: Olá, bom dia.
2: Bom dia. Gonçalo, como é que os partidos para já estão a reagir à visita do rei de Espanha, dos reis de Espanha, aos territórios autónomos de Ceuta e Melilla?
7: Bem, bom dia. Os partidos estão a reagir com naturalidade. Eu recordo que isto pode parecer um pouco estranho, sobretudo visto a partir da perspectiva portuguesa, mas a visita de Filipe VI e da Rainha Letícia tem que ser autorizada pelo presidente do governo, neste caso Sánchez. E a verdade é que desde 2014, o ano em que Filipe VI se tornou rei, que o rei já tinha insistido várias vezes com vários governos de que gostava de ir a Ceuta e a Melilla. E a verdade é que Mariano Rajoy nunca autorizou essa visita e Pedro Sánchez, na verdade,
4: estamos a falar de apenas 2 anos,
7: agora.
4: Não é? Só houve 2 anos
7: certo.
4: De Rajoy.
7: Certo. Sem dúvida. O que eu quero dizer é que esta visita tem que ser consensualizada e autorizada, neste caso, foi obviamente autorizada por Pedro Sánchez. A mim parece-me que esta visita tem um enorme simbolismo.
3: Deixe-me só interrompê-lo para esclarecer uma outra questão. E o discurso do rei também terá sido
7: O discurso do rei.
3: obrigatoriamente consensualizado com.
7: Não diria que tenha que ser consensualizado, mas tem que ser partilhado com antecedência, digamos assim. Não tem que ser consensualizado, não é, digamos, não é o governo que escreve, como no caso da monarquia inglesa, não é o governo que escreve o discurso do rei, mas tem que ser, e costuma ser partilhado de antemão, neste caso, com o presidente do governo. O que é que a mim parece que esta visita teve de interessante? Isto parece, de facto, uma coisa notável, mas é a primeira vez na história de Espanha que um rei dorme em território físico, de Ceuta. É certo que Afonso XIII, já tinha dormido em Ceuta, mas na
4: Mas
7: verdade
4: no
7: tinha dormido em
4: barco.
7: águas territoriais de Ceuta.
4: Pois,
7: Exatamente,
4: dormiu
7: num
4: no
7: barco.
4: barco.
7: Portanto, de facto,
2: Em
7: isto é a primeira vez.
2: 1927, será? 27, sim.
7: 26, salvo erro, 26, 27. E, portanto, de facto, isto é muito simbólico que seja a primeira vez que um chefe de Estado ou de governo, note-se, dorme num hotel em Ceuta. E depois, e isto não precisou, isto não foi de facto acordado com antecedência com Pedro Sánchez. Portanto, foi de facto uma opção que o governo, neste caso a Casa Real, teve e que quis manter. E a visita é, de facto, nesse sentido, muito simbólica. Copiada, quase até me apetece dizer que, pelas imagens que vimos ontem, Ceuta parece ser a cidade mais monárquica de Espanha.
3: Exato.
7: Porque as ovações, a alegria de todas aquelas pessoas na rua é, de facto, notável. E mostrava que a cidade, e quando digo a cidade, digo as populações de Ceuta, as elites de Ceuta, precisavam, de facto, de um respaldo institucional ao mais alto nível para, no fundo, mostrar, para dizerem que, de facto, não estamos sozinhos e temos um rei que também é rei de Ceuta. E eu acho que, nesse sentido, foi uma visita histórica que hoje, aliás, segue para Melilla.
2: Melilla.
7: O discurso em si parece-me que conseguiu equilibrar. Parece-me que conseguiu equilibrar e faz uma coisa de facto notável que Filipe VI consegue sempre fazer, que é um grande equilíbrio entre aquelas que são as posições mais extremadas da direita, e a posição da esquerda. Porquê? Porque, por um lado, diz, no caso dos imigrantes que entraram de maneira ilegal em Ceuta nos dias 30 e 31 de julho, diz que têm que sair rapidamente. Mas, isto parece uma obviedade, mas
4: Mas
7: me
4: em
7: custa
4: Espanha as
7: recordar.
4: coisas às vezes não são óbvias, não é?
3: Exato.
7: Exatamente. Portanto, tem que regressar o mais rápido possível aos seus países de origem, obviamente num quadro legal e cumprindo as leis de retorno do Estado espanhol. Diz ao mesmo tempo que estes imigrantes, enquanto estiverem em território espanhol, têm que ser tratados com dignidade e, portanto, à luz das leis espanholas, mas que ao mesmo tempo têm que respeitar os cidadãos de Ceuta e a lei de Ceuta. Portanto, consegue
4: Esse
7: fazer
4: aspecto,
7: esta
4: desculpe interromper, esse aspecto,
7: força?
4: respeitar os cidadãos e as leis, é uma coisa que muitas
7: É uma
4: vezes é
7: coisa
4: esquecida.
7: profundamente liberal.
4: É liberal, exatamente. Não é aquela coisa do mundo, venham para cá com os seus hábitos e costumes que a gente adapta-se, não é?
7: Precisamente, é uma coisa perfeitamente liberal e fez-me recordar um pouco o discurso que o Papa Leão XIV teve quando esteve nas Canárias, em que disse que, de facto, os imigrantes devem ser tratados com dignidade, e isto, mais uma vez, é uma obviedade, sempre e quando, ou melhor, não como condicional, mas ao mesmo tempo têm que perceber que devem respeitar as leis do sítio onde chegam. E isto nem sempre parece ser óbvio. E, portanto, parece-me que consegue fechar estes dois ângulos de maneira muito, muito interessante. E, portanto, a mim, insisto, parece-me uma viagem histórica, e que será certamente aproveitada politicamente, sobretudo à direita,
2: Pois.
7: para capitalizar e recentrar Ceuta no debate político.
2: Era por aí a conversa agora. Estamos num momento de pré-campanha. Estamos a um mês e meio do dia 29 de novembro. Quem é que pode tirar partido, desta questão, da questão Ceuta, Gonçalo?
7: Bem, olhando para as sondagens que são praticamente consensuais, Ceuta e Melilla elegem um deputado, o círculo eleitoral de Ceuta elege um deputado e o de Melilla outro deputado. E, portanto, olhando para as sondagens, o PP renovará a eleição desses deputados com votações absolutamente norte-coreanas superior a 50%. Portanto, de facto, há um grande consenso na sociedade ceuti, quando olhamos para as sondagens, não só de respaldo por parte do presidente da cidade autónoma, que é historicamente Vivas, portanto um senhor que se chama Vivas, que é do PP, e que o deputado será eleito pelo PP. Mas esse não é menos certo que o Vox também está, ao mesmo tempo, a tentar disputar esse deputado e esse território, porque no dia da Festa Nacional, portanto no dia 12 de outubro, o Vox, como já nos habituou, e neste caso Santiago Abascal, não participa nas cerimónias oficiais em Madrid, e este ano deslocou-se a Ceuta para, com Bardelá, por exemplo, para celebrar o Dia de Espanha em Ceuta. E, portanto, digamos que é um deputado que será simbólico, digamos, não vai mexer ponteiro, mas é um deputado muito simbólico e que, à luz do que dizem os dados, será para o PP. E, portanto, Ceuta será, por todas as razões, pela questão da integridade territorial, pela questão da imigração, será obviamente um tema que favorecerá o bloco da direita e não tanto da esquerda, e aliás é por isso que Pedro Sánchez tem insistido na questão da habitação. Mas o ponto é que também nem o tema da habitação está a sair muito bem, não só porque grande parte dos líderes atuais do PSOE também são empresários imobiliários, não sei se são fundos abutres, mas também são empresários imobiliários.
3: É impossível, era impossível, portanto, não haver um caso desses.
7: E portanto, mesmo o próprio tema da habitação não lhe está a correr assim tão bem. Ou porque, hoje se sabe, e tem sido aliás noticiado, que nos últimos 8 anos Sánchez reuniu dezenas de vezes com fundos imobiliários para os atrair à Espanha. E parte, aliás, do crescimento económico espanhol vem de investimentos imobiliários. E, portanto, toda esta incongruência, toda esta superioridade moral que depois, quando contrastada com os factos, não é muito coerente, não me parece que esteja a permitir a Pedro Sánchez liderar a narrativa. E
3: mas,
7: depois...
3: Mas, Gonçalo, não acha que... A sociedade está tão tribal que esse tipo de factos acabam por não alterar a convicção das pessoas, considerando que isto são atuardas do inimigo?
7: Eu percebo o que diz, mas a verdade é que mesmo nesse ambiente tribal, o certo é que há eleitores, que foram eleitores do PSOE em 2023, que hoje se considera que sejam eleitos, que sejam novos votantes da direita. Portanto, sim, os blocos não estão assim tão estanques. E a mim o que me parece é que o próprio PP aprendeu muito bem a lição de 2023. O tipo de campanha que está a fazer é muito diferente da que fez em 2023. Uma campanha muito mais agressiva no tom, muito menos cordial nos temas que traz. Quer dizer, Feijó ontem num comício pergunta diretamente, ainda que de maneira muito irónica, a Pedro Sánchez, onde é que estão as barras de ouro que vieram no avião com Delcy Rodrigues, na altura vice-presidente da Venezuela. Será que estão nos cofres do PSOE juntamente com as joias que foram encontradas do Zapatero? Ou seja, o tipo de linguagem por parte do PP está muito mais agressiva do que estava em 2023. A própria preparação do PP para esta campanha não tem nada a ver com o que estava em 2023. Ou seja, 5 minutos depois de Pedro Sánchez anunciar eleições antecipadas, o PP já tinha o seu primeiro vídeo de campanha a correr nas redes sociais. Ou seja, o grau de preparação, o grau de...
2: E a resposta do PSOE também. Por acaso acompanhei esse momento, achei muita graça, enfim, à comunicação de guerrilha que nesta altura se faz nas redes em Espanha. Comunicação política.
7: Mas se reparar...
2: Com ministros envolvidos, não é? Diretamente.
7: Claro, claro. Mas se reparar, o PSOE está sempre atrás, no sentido, está sempre a responder a algo que o PP fez.
2: Sim.
7: O que mostra que, de facto, quem tem a dianteira desta vez...
2: Quem controla a narrativa,
7: que é
2: não
7: é? O combate político está a ser o PP. É o PSOE que está a editar vídeos do PP como resposta a vídeos iniciais do PP. mesmo os próprios temas de debate, desta vez eu acho que Feijó percebeu claramente a armadilha, citando Passos Coelho, a armadilha em que o PP se deixou enredar em 2023, quando Feijó, no debate com Sánchez, apresentou um papel em direto naquele debate e lhe diz: vamos acordar aqui que aquele que fica em segundo deixa o primeiro governar, e Feijó perdeu a possibilidade de ser presidente do governo naquele momento.
2: Sim.
7: Desta vez não está a fazer isso, aliás. O tema da relação com o Vox
4: esse tema também mudou, porque entretanto o Vox de alguma forma se normalizou por entrar nos governos regionais. É evidente
7: claro que
4: há temas complexos e temas às vezes polémicos, designadamente aquilo que tem a ver com as crianças e com isso tudo, mas já não é,
7: certo.
4: Quer dizer, é mais difícil o discurso que ainda ontem fez a Ada Colau de que ou nós ou o fascismo, não é?
7: Mas isso é evidente, até porque eu, e aliás acho que já disse isso da última vez que conversámos no início do mês, aqui no Contracorrente, de que o medo do fascismo não só já não dá votos ao PSOE, como não retira votos ao PP.
2: Sim.
7: E portanto, isso parece-me uma grande ilusão continuar com esse tema.
2: Mas também do outro lado, Gonçalo, também há um discurso idêntico, não é? A Ayuso diz que ou votam no PP ou votam no comunismo.
7: Isso também faz parte da retórica política.
2: Pois.
7: O certo é que a última vez que esse slogan foi utilizado,
2: Ayuso
7: ganha com a maioria absoluta,
2: pois.
7: E o Pablo Iglesias pôs os papéis para a reforma. E era o grande candidato na altura.
4: Mas aí era realmente um comunista, não é? Portanto, aliás, ele tinha começado precisamente no Partido Comunista.
7: Eu acho que nós temos que enquadrar esse slogan,
2: sim.
7: Por um lado, como um slogan, e por outro lado, com aquilo que está a ser e que será o legado institucional que o sanchismo deixa. E é um legado péssimo naquilo que é a saúde democrática, aquilo que é a separação de poderes, aquilo que é o uso e a compra de votos, porque é disso literalmente que se trata a propósito da amnistia para se manter no poder, a relação com os juízes, a terrível relação com a comunicação social que não é amiga, ou seja, o legado do sanchismo não será um legado, a história não será mega com Pedro Sánchez.
3: E esse legado pode ser corrigido? Okay. Que podemos ver no pós-eleições?
7: Isso faz parte do plano de 100 dias de Feijó. Eu, a propósito disso, do pós-eleições, parece-me que há aqui um ponto importante. Eu concordo muitas vezes com o meu amigo Diogo Noivo, mas aqui não tenho tanta dúvida ou tantas dúvidas como ele sobre o pós-eleições na relação PP-Vox. Vejamos. Em fevereiro deste ano, a propósito dos governos regionais, o PP, mais uma vez, tomou a dianteira do tema e não permitiu que qualquer linha vermelha ou conjunto de linhas vermelhas na sua relação com o Vox fossem ditadas pela esquerda. O que fez foi, na altura, preparar um documento, e esse documento é público, é de fevereiro de 2026, onde diz: estas são as nossas linhas programáticas para, portanto, é o menu para a negociação com o Vox dos governos regionais e que tem aplicação nacional. Eu recordo o que é que na altura, que princípios é que na altura foram utilizados. Por um princípio de coerência, ou seja, o PP está disposto a alargar as suas propostas e o seu programa, mas nunca a aceitar uma proposta do Vox que seja manifestamente contrária ao programa do PP. Segundo, um princípio de legalidade, ou seja, nada que será discutido ou acordado como futuro programa de governo será contra a lei. Isto parece uma coisa, mais uma vez, óbvia, mas tem que ser reiterada. Um princípio de competências na relação entre competências regionais e centrais, ou seja, o Vox, historicamente, é um partido muito centralista, e o PP, até porque hoje grande parte do seu poder reside precisamente nas regiões, é um partido regionalista no sentido autonómico, e portanto, aquelas que são as competências das regiões são para se manter nas regiões, nomeadamente educação, cultura e saúde, e aquelas que são as competências nacionais são para ficar no Governo Nacional.
4: Este acordo com o UPN, que é a direita da Navarra, e a Navarra é uma região sob pressão, designadamente o Bildu, é significativo, certo. Desse ponto de vista, não?
7: É, mas também não é uma coisa.
4: Quer dizer,
7: não é normal.
4: A UPN, em princípio, apoia sempre os governos do PP, não é?
7: Precisamente. Não. Portanto, também não há aqui propriamente uma grande novidade. O que eu acho que esse acordo releva é no sentido de tentar aproveitar as particularidades do método de ontem e garantir que elegem mais um deputado do que do que se fossem separados. Portanto, acho que é mais nesse sentido. Mas só ainda para voltar ao tal ponto desse documento. E depois há três grandes temas, digamos um triângulo programático, onde o PP diz que serão as áreas de grande entendimento com o Vox. Um, redução de subsídios, genericamente. Dois, redução drástica de impostos, pouco na linha do que já faz daquilo que são as competências dos governos regionais. E depois uma coisa que me parece muito interessante para o debate público, sobretudo naquilo que é o espaço dos partidos onde o PP se encaixa, que é uma rejeição frontal de qualquer tipo de política climática que eles utilizam como tralha legislativa, que destrua ou que seja consequência da destruição de emprego. E isto, do meu ponto de vista, parece muito inteligente, porque é uma antecipação daquilo que, por exemplo, a CDU na Alemanha não foi capaz de perceber. E estes três grandes vetores, portanto, redução de subsídios, naquilo que na linguagem do Chega seria acabar com as subsídio à dependência, uma redução drástica de impostos, que é marca d'água de todos os governos regionais do PP, e um alinhamento naquilo que é um alinhamento naquilo que é uma redução de qualquer tipo de burocracia climática que seja consequência ou que resulte no aumento do desemprego.
3: Mas está estudado que tem aumentado o desemprego na sequência dessa tralha legislativa?
7: Eu não sei se... Eu confesso que não tenho um estudo presente, mas temos as notícias da Volkswagen e de todas as queixas que a Volkswagen tem feito junto da União Europeia, precisamente que toda ou grande parte da burocracia climática que tem existido nos últimos anos na Europa tem sido a causa da perda de competitividade de muitas indústrias europeias. E, portanto, aquilo que o PP está a mostrar é que no seio do PPE, recordemos que Ursula von der Leyen é do PPE, o que estamos aqui a dizer é que no seio do PPE há um grande partido, aliás o PP é o segundo partido que mais aporta deputados ao espaço do PPE, a seguir só à CDU, há um partido que tem uma posição muito mais cética em relação aos benefícios da regulação climática quando são motor e causa de destruição de emprego e de postos de trabalho. E isto parece-me uma enorme novidade até agora. E, portanto, podemos ver aqui um PP muito mais alinhado com o grupo político de Meloni na relação com este tipo de políticas climáticas. E aqui não parece que seja só para agradar ao Vox.
4: Isto parece ser uma evolução genérica do próprio PPE europeu, não é?
7: Também.
3: Tem contribuído para a simplificação até dessa regulação, não é?
7: Exatamente. E, portanto, eu acho que estes serão os grandes marcos que do meu ponto de vista, farão parte desse futuro governo, que é o que se espera que seja um governo de coligação.
2: E com ministros Vox, Gonçalo?
7: Eu acho que o PP correria um sério risco
4: se não estivesse.
7: Em não os ter, porque o grande perigo destes partidos como o Vox é... Quando não são, digamos, incluídos naquilo que é a esfera de responsabilidade.
2: É preciso vinculá-los a isso?
7: Eu acho que é muito mais fácil para o PP controlar o Vox num Conselho de Ministros do que num mero acordo escrito fora desse Conselho de Ministros no Parlamento. E, portanto...
4: Deixa-me só fazer aqui uma recorte. O Vox não é o PCP. O PCP, quando foi o acordo da geringonça, o PCP é que foi a âncora, não foi o Bloco. E o Bloco foi o primeiro a saltar, portanto, claro. Porque a lógica mais populista do Bloco relativamente ao PCP, o PCP é um partido mais institucional e o Vox é mais parecido em termos de, digamos, de formas de comunicar com o Podemos ou o Vox, digamos, do que propriamente com os partidos mais institucionalistas.
2: É mais rebelde.
4: Não é mais rebelde, é mais oportunista, digamos assim.
7: sem dúvida, mas... Portanto, a mim parece-me que o PP não terá nenhum incentivo em excluir o Vox. Nenhum incentivo no sentido, quer dizer, eu acho que isso depois no final do dia vai sempre depender de quantos deputados é que tem cada um. Repare, a mim parece-me que se o PP sozinho tiver mais votos do que todos os partidos de esquerda juntos, ou do que toda a maioria Frankenstein junta, terá uma força junto do Vox para negociar muito diferente. Claro. Ou seja... um PP com mais votos do que toda a maioria que hoje sustenta Pedro Sánchez, ou no limite do que toda a esquerda,
4: coloca
7: um ónus no Vox, do que toda a esquerda não é impossível. Aliás, as sondagens...
4: Toda a esquerda talvez, mas tens de tirar o Juntos e o PNV, não é?
7: Certo, certo, exatamente. Mas o que eu quero dizer aqui é que se o PP sozinho tiver mais votos do que todos os partidos de esquerda juntos, isso colocará o Vox numa posição, caso não esteja no governo, de dizer, bom, na verdade, isto para ser chumbado, vocês têm que se coligar e unir... e unir à esquerda. Agora, o certo é que se nós fizermos uma comparação com Portugal, o Chega já fez isso várias vezes, de se unir nas portagens e numa série de outros temas ao PS, e a verdade é que não tem sofrido eleitoralmente com isso. Há uma grande diferença, é que o eleitorado do Chega é muito menos ideológico do que o eleitorado do Vox.
4: Exatamente.
7: E um eleitorado Vox não perdoaria... e parece-me que, digamos, as elites do Vox sabem isso, um eleitorado do Vox não perdoaria qualquer alinhamento com o PSOE. E, portanto, o próprio Vox também não será dono e senhor na forma como vai negociar e como se vai sentar à mesa com o PP. Será difícil? Será obviamente difícil. Agora, que me parece que o Vox terá ministros no próximo governo, não tenho dúvidas quanto a isso. Até porque...
2: E aí poderá ficar com as pastas, enfim, que habitualmente se entregam a partidos com o código genético do Vox. Estou a pensar, por exemplo, na segurança,
3: na defesa.
4: A defesa nem por isso, não é? Mas a administração interna.
7: Sim, há aliás uma notícia que sai, uma notícia que tem duas, três semanas no El Mundo, onde davam precisamente... Dava claro, portanto, dava esta notícia de que Feijó e o PP estavam com um problema na identificação de quadros, ou seja, de ministros para a administração interna e para os negócios estrangeiros, que são precisamente duas pastas que o Vox está a pedir. A da administração interna, enfim, não parece que seja tão dramática. Acho mais complicado que o PP entregue a política externa ao Vox. Acho muito mais difícil, precisamente porque o Vox tem uma relação muito mais complicada com Bruxelas.
4: Com a Rússia penso que o Vox não é daqueles partidos...
7: O Vox não tem. Não, o Vox não tem nenhum tema com a Rússia, de todo. O Vox, nesse sentido, do ponto de vista da política externa, até é muito mais parecido com aquilo que era Aznar na sua relação com Israel, que é muito próxima, na sua relação, neste caso, com os Estados Unidos, que é muito próxima, mas a verdade é que não é a
3: relação... Isso significa que a política Gonçalo. Na área da defesa... Gonçalo, desculpe.
7: Não tem mal.
3: Que a política na área da defesa pode vir a mudar, não é? Ou seja, esta recusa de Espanha de cumprir os objetivos da NATO... Pode vir.
7: Nisso o PP tem sido absolutamente focal, que os acordos internacionais, incluídos os da NATO, são para cumprir, e portanto Espanha terá que aumentar o seu gasto em defesa. Eu acho que nós vamos provavelmente ter, isto estou eu a especular, mas pelo que vejo em muitas notícias, isto até é mais imprensa económica, nós vamos ter provavelmente uma onda de privatizações, ou de saídas de capital de grandes empresas públicas, e não só espanholas, num governo PP-Vox. O governo espanhol, através da CEPI, que é o equivalente à par pública, e que, lá está, isto é outro dos legados institucionais de Pedro Sánchez, tem um ex-presidente da CEPI, portanto, um ex-presidente da par pública, investigado por corrupção e tráfico de influências, mas enfim, adiante sobre esse ponto, eu antecipo que haja muita... Que o Estado espanhol saia de muitas empresas, nomeadamente da Indra, que é uma empresa do setor da defesa, das mais importantes na Europa, e isso, com esta entrada de capital privado neste setor, parece que isso também contribuirá para, a própria contribuição, não só em gasto, mas em investimento, gasto refirma ao

0: enquanto portugueses, com expectativa. Agora, isto é mais uma vez uma especulação do meu lado. A mim parece-me que, fazendo só o ponto com Portugal, a mim parece-me que um governo PP-Vox, a partir de dezembro, e que, passado um ano, nesta altura, em outubro do próximo ano, esteja a correr bem, comece a dar resultados efetivos em matérias concretas. E que as sondagens assim o transmitam, ou seja, traduzam isso, eu acho que isso vai colocar uma pressão adicional sobre o governo português, nomeadamente sobre o PSD e Luís Montenegro, sobre porque é que não faz um governo ou um acordo com o Chega.
1: Ah, sim.
0: Na linha um pouco do texto do João Marcos de Almeida de hoje no Observador, e um pouco na linha daquilo que Passos Coelho disse nos últimos dias. Ou seja, porque essa pergunta vai ser feita.
2: Claro.
0: E acho que será inevitável que esse debate, à boleia, que também tentamos sempre fazer estas
2: Sim,
0: comparações,
2: salta a
0: à
2: fronteira, não
0: boleia,
2: é?
0: de trazê-lo para cá.
2: Muito
1: Isto
2: bem.
1: tem um impacto
3: Exatamente.
1: aqui.
2: Gonçalo, muito obrigado e
1: Obrigada,
2: desejo-lhe um bom
1: Gonçalo.
2: dia.
1: Obrigada.
2: José
1: Obrigado.
2: Manuel,
1: Obrigado.
2: num
1: Adeus, obrigado.
2: minuto.
3: Um minuto só é o seguinte: há um aspecto nesta eleição que também é importante e que pode favorecer mais uma vez os partidos da atual oposição, que é, comparando os corpos eleitorais, há menos 1,4 milhões de pessoas que morreram e mais 1,6 milhões de jovens que entraram a votar. E a tendência, nos últimos anos, lá como cá, é quem desaparece das listas por desaparecer deste mundo, são sobretudo pessoas que votam PSOE ou à esquerda, quem está a entrar tem mais inclinação para votar à
2: À
3: direita.
2: direita.
3: Isto aparentemente poderá favorecer, só que sabemos, como também sabemos, quem entra às vezes não vota tanto como quem sai.
2: Muito bem.
3: Abstém-se mais.
2: Eleições então em Espanha no dia 29 de novembro. Cá estaremos para acompanhar, assim como amanhã, para mais uma edição do Contracorrente. Até amanhã.
1: Amanhã.

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Bom dia, a caminho das 6 da manhã, vamos conhecer os títulos em destaque. Esta hora, o Ministro das Infraestruturas assume que o Governo procura um consenso para privatizar a totalidade da TAP. No Porto, ao início da noite, continuava o protesto pela habitação. Por volta dessa hora, um cordão humano constituído por cerca de 200 manifestantes protegia as tendas. Os líderes da União Europeia reúnem-se hoje em Bruxelas para debater novas medidas para conter os preços da energia.

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1: Bom dia. O ministro das Infraestruturas assume que o governo procura um consenso para privatizar a totalidade da TAP. Ontem foi conhecida a próxima dona de quase metade da companhia aérea portuguesa. A alemã Lufthansa foi a escolhida. À noite, o ministro Miguel Pinto de Luz deu uma entrevista em que falou da obrigação moral de fazer todos os esforços necessários para se chegar à segunda fase deste processo. Com a mira no PS, o ministro avisa que quem bloquear o processo está a desperdiçar uma oportunidade para o país e para os portugueses. Já do lado do governo, promete humildade.
2: Nós temos que encontrar esse consenso. Temos que apelar ao Partido Socialista. Temos que apelar a maiorias na Assembleia da República que permitam isso com humildade. Este governo não é um governo maioritário. É um governo de maioria, mas relativa. E, portanto, nós precisamos desses consensos. Como conseguimos construir o consenso para os 49,9? Mas agora temos tangível em cima da mesa uma proposta. Uma proposta de sermos o segundo maior acionista do quarto maior operador do mundo e redevolver aos portugueses 3,2 milhões de euros. Repare, um partido político que se coloque de fora desta possibilidade está a perder a oportunidade de poder devolver aos portugueses os 3,2 mil milhões de euros, de ser acionista do grupo maior e de fazer da TAP, de facto, uma grande companhia.
1: Miguel Pinto de Luz assegura que ambos os partidos que compõem a Aliança Democrática estão unidos em torno da privatização da TAP. O ministro das Infraestruturas rejeita qualquer carga ideológica no processo e defende que a companhia aérea será melhor gerida por privados.
2: O drama da urgência da privatização da TAP prende-se com a incapacidade do Estado poder injetar, enquanto acionista, capital na empresa. E, portanto, ela tem que ser privada. Essa é a dimensão que eu quero alertar os portugueses. Nós não temos qualquer tipo de deriva ideológica e obrigatoriedade ideológica que temos que privatizar a TAP. A TAP é melhor gerida por privados? Sim, nós acreditamos convictamente que sim. Temos que garantir todos os interesses estratégicos para o país, mas fazemo-lo também com a consciência de que a TAP não está imune a crises futuras.
1: O ministro das Infraestruturas, em entrevista ontem à noite à TVI e CNN, Miguel Pinto de Luz garante que a Lufthansa acredita no Estado português e na TAP e sublinha que é a primeira vez que o grupo alemão aceita um país como acionista. No mesmo sentido, o ministro das Finanças diz que seria um erro histórico não avançar com a privatização total da TAP. Em entrevista à RTP, Joaquim Miranda Sarmento sublinha que o Estado português pode tornar-se no segundo maior acionista da companhia aérea alemã.
3: Há a possibilidade, apresentada pela própria Lufthansa, e a Air France também o fez, de uma segunda fase em que o Estado português tornaria o segundo maior acionista da Lufthansa com 5%. Seria um erro histórico para o país se isso não acontecer, e eu estou convencido que o país percebe o extraordinário valor que foi criado, a grande oportunidade. A aviação é muito importante em Portugal, esta é uma oportunidade extraordinária que o país não pode perder.
1: Questionado sobre se existe algum risco de despedimentos com esta integração, o ministro das Finanças diz que não faz sentido pronunciar-se caso a caso, mas garante que a longo prazo a TAP vai ser uma companhia com mais trabalhadores e que vai gerar mais benefícios para o país.
3: O ponto essencial aqui é que vai haver uma enorme criação líquida de empregos. Não posso dizer caso a caso individualmente, isso não faria sentido. Mas daqui a alguns anos, com este plano, a TAP terá muito mais trabalhadores, muito mais atividade, muito mais receitas, trará muito mais benefícios para a economia do país. Como eu disse hoje, isto é uma reforma estrutural. Isto impacta diretamente nas condições económicas do país, no investimento, no emprego, na produtividade e no crescimento da economia.
1: Declarações do ministro das Finanças, Joaquim Miranda Sarmento, em entrevista ontem à RTP. Privatização que pode não vir a ficar apenas nas mãos da Lufthansa. Depois de um ano do processo de privatização, foram divulgados vários valores da oferta da companhia alemã, que contemplam vários cenários e fases da operação. Mas para já, o que está contratado com a Lufthansa é o pagamento de 1 milhão e 25 mil euros por 44,99% da TAP, David Bilão.
4: Com a primeira e a segunda fase de venda à empresa alemã, o Estado receberia 2.552 milhões por toda a TAP. Foi esta ajuda que obrigou a transportadora portuguesa a implementar um plano de reestruturação no passado recente. Mas o Estado compensou ainda a TAP em cerca de 570 milhões de euros por danos relativos à pandemia. É com esta fatura que se chega aos famosos 3,2 mil milhões de euros mobilizados durante os governos socialistas. O governo fez as contas à estimativa do que Portugal pode vir a receber pela participação de 5% no grupo Lufthansa e chega a mais 1.400 milhões de euros. Somando a parcela de 863 milhões de euros a pagar pela Lufthansa numa segunda fase e os 1.201 milhões de valor máximo pago nesta primeira fase, chegamos ao calculado pelos assessores do Estado, os mais de 3.400 milhões de euros até 2040, um valor que depende naturalmente da performance e da cotação do grupo alemão. No que toca aos poderes da Lufthansa, os contratos negociados salvaguardam os poderes do Estado enquanto acionista maioritário na TAP, que é que tem a palavra decisiva em matérias estratégicas. Para a Assembleia Geral, onde o Estado é maioritário, ficam reservados temas como o capital, os estatutos, o hub e a sede. A gestão operacional fica com a Lufthansa, que tem direito a nomear 3 administradores executivos, incluindo o CEO. A maior dificuldade é como garantir estes temas se o Estado sair do capital. O primeiro-ministro, Luís Montenegro, colocou em cima da mesa a possibilidade de vender já a totalidade do capital da TAP. É uma oportunidade, disse, de recuperar o dinheiro investido pelo Estado. Ao contrário do que chegou a ser admitido, a Lufthansa não pode entrar na administração da TAP antes de a Comissão Europeia aprovar a transação. Até lá, a gestão executiva é da responsabilidade do Estado.
1: O jornalista David Bileu, com os destaques da venda parcial do capital da companhia portuguesa à empresa alemã. O que está contratado com a Lufthansa é o pagamento não de 1 milhão, mas sim de 1.000 milhões de euros, assim é que é. Pode ler mais sobre os trunfos da Lufthansa para ganhar a TAP no artigo que faz manchete esta hora no site do Observador e que é assinado pela grande repórter Ana Suspiro. No Porto, ao início da noite, continuava o protesto pela habitação. Por volta da meia-noite, um cordão humano constituído por cerca de 200 manifestantes protegia as tendas. Esta manifestação ocupa a Praça Dom João I desde sábado. Os manifestantes exigem a reversão da lei do arrendamento, o fim do despejo das pessoas sem habitação alternativa e da aquisição de habitação por parte de fundos imobiliários, o aumento da habitação pública e tetos às rendas do Porto. Depois de uma manifestação com várias centenas de pessoas, o movimento que organizou o protesto decidiu voltar a desafiar a polícia. Miguel Pinheiro Correia.
5: O desafio à polícia já foi feito. Os manifestantes reuniram na Praça Dom João I e decidiram que vão voltar a montar tendas, isto apenas poucos dias depois de as autoridades terem terminado o acampamento neste protesto contra os preços da habitação. Ora, a polícia não parou dessa vez o protesto, os manifestantes continuaram desde segunda-feira até hoje, aqui, sem tendas, mas, entretanto, esta tarde foi realizada uma grande manifestação com centenas de pessoas, seguida também de uma Assembleia Popular, onde ficou decidido isso mesmo, que vão continuar o protesto, neste caso, novamente, com tendas que já estão a ser montadas e desde esse anúncio já podemos comprovar que foram montadas pelo menos 30 tendas, por isso deve prolongar-se este braço de ferro entre manifestantes, polícia e também a Câmara Municipal do Porto. Isto porque na segunda-feira, depois da retirada das tendas, a autarquia falou apenas num protesto ilegal, mas hoje as palavras do presidente da Câmara do Porto foram bem mais duras. Subiu de tom o autarca, disse que alguns dos manifestantes só querem causar distúrbios e até que estão mais preocupados com questões paralelas ao problema da habitação. A resposta chegou hoje, a resposta destes manifestantes chegou nesta noite com esta grande mobilização. Criticam Pedro Duarte, dizem que quer tentar descredibilizar este movimento, que é, dizem, justo e que irá continuar. E irá certamente continuar, como conseguimos comprovar pela mobilização que assistimos esta noite. Vão sendo montadas cada vez mais tendas na Praça Dom João I, sob o olhar atento da polícia, que ainda não agiu, mas, porque os organizadores também confirmaram ao Observador que não têm uma autorização diferente daquela que também não tinham no fim de semana, quando a polícia atuou e retirou estas tendas, por isso a pergunta fica no ar. Sabemos que a polícia vai atuar, terá de retirar estas tendas, agora resta saber quando.
1: Miguel Pinheiro Correia, que esteve a acompanhar os protestos contra os preços da habitação no Porto. Os líderes da União Europeia reúnem-se hoje em Bruxelas para debater novas medidas para conter os preços da energia e avançar nas negociações do próximo orçamento comunitário. O tema em destaque em cima da mesa vai ser o apoio financeiro à Ucrânia. A cimeira arranca agora de manhã e deve terminar na sexta-feira. Decorre num contexto de pressão sobre os preços da energia, divergências entre Estados-membros quanto ao próximo orçamento comunitário humanitário e tensões geopolíticas. Portugal vai estar representado na reunião pelo primeiro-ministro Luís Montenegro. No desporto, o Futebol Clube do Porto perdeu ontem à noite frente ao Betis na Liga dos Campeões. A equipa portuguesa foi a Sevilha e sofreu a segunda derrota na prova milionária, desta vez por 3-2. Na conferência de imprensa no final da partida, o técnico dos Dragões, Francesco Farioli, disse que o problema da equipa esteve no último terço do campo.
6: Nos primeiros 70 metros do campo fomos muito bons. Conseguimos várias vezes com que o Varela tivesse condições para progredir. Mas nos últimos 30 metros não produzimos o suficiente para criar o perigo que devíamos. E eles foram o oposto. Nos últimos 30 metros, sempre que tocavam na bola, eles rematavam ou criavam oportunidade.
1: Com duas derrotas em dois jogos, Francesco Farioli considera que a próxima partida, na próxima semana contra o PSV, é decisivo para a equipa continuar na luta pelo apuramento. Já o treinador do Betis, Manuel Pellegrini, elogiou os Dragões e mostrou-se confiante na campanha da equipa. O Futebol Clube do Porto segue assim com 0 pontos na Liga dos Campeões, depois de também ter perdido na primeira jornada com o Manchester City. Ponto final neste Jornal das 6 da Manhã. Informação está de regresso às 6:30.
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5: Abrimos agora a conferência de imprensa na Rádio Observador. Nos próximos minutos passamos em revista os destaques da imprensa nacional e internacional. Eu sou Teresa Freire, a edição de hoje é da jornalista Maria Miguel Marques. Começamos com a privatização da TAP, é o grande destaque do Jornal de Negócios, que salienta que, além do cheque para a TAP, a Lufthansa traz o triplo para Portugal.
6: O governo escolheu a empresa alemã para ficar com até 49,9% da TAP, o que justifica com um encaixe de 1.201 milhões de euros que assegura, mas também pelo reforço da frota da companhia portuguesa a que se compromete e pelos novos investimentos previstos em Portugal, o que triplica o montante da oferta financeira. Relativamente à frota da TAP, a Lufthansa pretende investir entre 3 e 4 mil milhões, desde logo assumiu na proposta um reforço para 117 aeronaves em 2025 e para 130 após essa data, já com o novo aeroporto de Lisboa a funcionar. O grupo alemão propôs-se ainda a levar a cabo investimentos adicionais, como o de 500 milhões de euros na renovação da pista e numa nova escola de pilotos em Tancos, um projeto que se soma à instalação de uma Travel Tech Innovation and Startup Hub em Aveiro e de um centro de serviços corporativos e operacionais em Portugal, que acrescentam ao da Lufthansa Technic em Santa Maria da Feira, no valor de 300 milhões de euros.
5: No dia em que toma posse, Nuno Parreira da Silva, à frente da Secretaria-Geral do Ministério da Administração Interna, o Diário de Notícias destaca uma previsão que o anterior secretário-geral, Ricardo Carrilho, fez face à própria exoneração do cargo. Diz que este órgão vai tornar-se ineficiente.
6: São declarações que fazem parte de uma entrevista que foi realizada antes de ser conhecido o novo nome à frente da Secretaria-Geral da Administração Interna. O antigo secretário-geral do Ministério da Administração Interna afirma ter sido exonerado devido às divergências em torno do Siresp, apesar dos resultados positivos da Secretaria-Geral. Segundo o próprio, o conflito estará relacionado com a proposta de reestruturação da empresa, que previa uma poupança anual de 11 milhões de euros e com a exigência de maior transparência nos encargos suportados pelo Estado. O ex-dirigente contesta as justificações apresentadas pelo ministro, denuncia atrasos em decisões e processos pendentes e admite recorrer aos tribunais, defendendo uma investigação independente ao caso.
5: Seguimos com o Jornal de Notícias. A capa destaca que metade dos adultos pobres têm trabalho, mas a habitação fez disparar a carência.
6: E a população em risco recuou para menos de 2 milhões, mas a pobreza persistente cresceu. As famílias monoparentais são o grupo mais crítico no mercado de trabalho. Estão praticamente metade dos adultos pobres. Segundo o relatório da Rede Europeia Antipobreza, pela primeira vez numa década, as pessoas em risco de pobreza ou exclusão social recuaram para menos de 2 milhões em 2025, mas a taxa de pobreza persistente, que já existia em pelo menos 2 dos 3 anos anteriores, cresceu para 9,5%, afetando cerca de um português a cada 10. A análise confirma ainda que quase metade dos pobres não recebem apoios. O relatório a que o JN teve acesso vai marcar o 18º Fórum Nacional de Combate à Pobreza e Exclusão Social, hoje e amanhã, que tem lugar no Porto.
5: Passamos agora à imprensa internacional, a começar pelo Reino Unido. O jornal The Guardian destaca a visita do líder ucraniano Volodymyr Zelensky ao Reino Unido.
6: Mais especificamente, destaca as declarações de Zelensky, que afirmou sentir-se pessoalmente traído por Donald Trump após ter vindo à tona que o acesso das Forças Armadas ucranianas ao satélite de Starlink de Elon Musk foi restringido, o que levantou dúvidas sobre o apoio americano a longo prazo a Kiev. Em Londres, Zelensky acusou a Trump de arriscar um colapso nas relações já tensas devido ao acordo dos Estados Unidos para comprar diesel de Moscovo.
5: Olhamos ainda para a Folha de São Paulo. Destaca que o Senado brasileiro aprovou o fim da escala 6-1.
6: É um trunfo para Lula da Silva a apenas 11 dias da eleição. Esta alteração na Constituição reduz a jornada semanal para 40 horas sem cortar salários. A proposta foi aprovada por 75 votos a favor e um contra nos dois turnos de votação. O senador republicano Hamilton Mourão foi o único a votar contra esta proposta. Esta lei começa a produzir efeitos após a publicação no Diário Oficial Brasileiro.
5: Estão vistos os destaques da imprensa nacional e internacional. Hoje com o jornalista Maria Miguel Marques, a conferência de imprensa está de regresso amanhã.

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5: Está no ar mais um Vamos à Bola, o Jornal de Desporto da Rádio Observador. Hoje tem a edição do Miguel Gato. E Miguel, começamos naturalmente com mais um deslize do Futebol Clube do Porto na edição deste ano da Liga dos Campeões. Os Dragões saíram ontem à noite de Sevilha com uma derrota por 3-2 diante do Betis.
6: Depois da difícil recepção ao Manchester City no Estádio do Dragão, jogo em que os azuis e brancos perderam por 2-0, ontem o Futebol Clube do Porto também não conseguiu levar a melhor, perdeu em Espanha diante do Betis e soma duas derrotas em dois jogos na fase de Liga da Champions. Os cinco golos da partida de ontem surgiram todos na segunda parte. Para os Dragões marcaram Gabri Veiga e Samu, mas a grande penalidade de Isco, já bem perto do fim, aos 84 minutos, sentenciou o encontro. Naturalmente insatisfeito, o treinador do Futebol Clube do Porto, Francesco Farioli, diz que o problema da equipa ontem esteve no último terço.
7: Nos primeiros 70 metros do campo fomos muito bons. Conseguimos várias vezes com que o Varela tivesse condições para progredir, mas nos últimos 30 metros não produzimos o suficiente para criar o perigo que devíamos. E eles foram o oposto. Nos últimos 30 metros, sempre que tocavam na bola, eles rematavam ou criavam a oportunidade.
6: Com duas derrotas em dois jogos, Farioli considera que o jogo da próxima semana, frente ao PSV Eindhoven, é decisivo para a equipa continuar na luta pelo apuramento para a próxima fase.
8: É sempre importante pontuar.
7: No fim, nunca sabemos o que pode acontecer, mas claro que temos de começar por algum lado. O jogo com o PSV tem de ser nesse jogo. One of this game.
6: Francesco Farioli, ontem, depois da derrota do Futebol Clube do Porto frente ao Betis de Sevilha por 3-2, é um mau arranque dos Dragões na edição deste ano da Liga dos Campeões, com duas derrotas. Noutros resultados de ontem à noite, muitos jogos com muitos golos. O PSG de João Neves, Nuno Mendes, também Vitinha e Gonçalo Ramos venceu por 4-2 o Manchester City em Inglaterra. O Real Madrid de José Mourinho venceu a Roma por 4-3. Destaque também para o 6-3 entre Liverpool e Lask Linz. Aston Villa 6, Fenerbahçe 0, Bodoglint 1, Dortmund 0, Feyenoord 3, Como 2. Destaque ainda para dois jogos entre Slovan Bratislava e Stuttgart. Os alemães levaram o melhor e ganharam por 3-0. E o Shakhtar venceu o AEK Atenas por 3-1.
5: E porque é quinta-feira, Miguel, hoje é dia de Liga Europa. O Benfica joga hoje frente ao Celtic de Glasgow.
6: Um duelo que vem na sequência da vitória encarnada na primeira jornada da fase de Liga da competição, no San Siro, diante do AC Milan de Ruben Amorim. O Benfica recebe os escoceses no Estádio da Luz e o treinador Marco Silva quer repetir o feito conseguido em Itália, mas deixa também um alerta sobre o Celtic.
9: Uma equipa que em termos de competições europeias não começou tão bem este ano, que a nível de campeonato tem estado, se assim posso dizer, ao seu nível internamente, mas a nível de competições europeias não tão forte, e querem retificar, querem ter uma reação, e a nós compete-nos estar ao nosso melhor nível, estar a um nível que nos permita ganhar o jogo, podendo aliar isso uma boa exibição, ainda melhor para nós, acima de tudo, olhar para aquilo que foi o nosso último jogo.
6: O técnico encarnado confirma também que quem vai jogar na baliza encarnada é o ucraniano Anatoly Trubin, que tem sido suplente de Samuel Soares no Campeonato Nacional. Antes de Marco Silva, falou Sudakov, que marcou no último jogo do Benfica, na vitória frente ao conjunto de Guimarães para o campeonato. Ora, o internacional ucraniano mostra-se disponível para jogar onde o treinador quiser.
10: Yeah, maybe my general position is number 10, but
11: a minha posição natural é a 10, mas não fico incomodado se jogar a 8 ou a 6. Também joguei na minha seleção nacional e aqui no Benfica a extremo esquerdo. Para mim, o mais importante é jogar. Se o treinador decidir que eu tenho que jogar a 8, a 6 ou até a defesa central, não importa. Se o treinador quiser e se é para ajudar, eu vou ajudar.
10: I have to play on 8 or 6, doesn't matter. Or center back, if I need to help there, I will do it.
6: Sudakov joga até a defesa central se for preciso, é o que diz o internacional ucraniano. Benfica Celtic hoje às 8 da noite com relato em direto aqui na Rádio Observador. Além do Benfica, também é dia de Torriense na Liga Europa. O conjunto do segundo escalão do futebol português defronta o Sunderland quando faltarem 15 minutos para as 6 da tarde. De lembrar que a equipa de Torres Vedras soma já 3 pontos na tabela classificativa. Ainda nas competições europeias, o Sporting Braga está hoje na Dinamarca para defrontar o Copenhaga na estreia da edição deste ano da Liga Conferência, jogo às 8 da noite.
5: Mudamos de tema, Miguel, e ainda a novela Cristiano Ronaldo, a irmã de CR7, Elma Aveiro, não acredita que o jogador volte à seleção nacional.
6: Em declarações ontem aos jornalistas, na apresentação de um livro, precisamente e curiosamente, do selecionador nacional Jorge Jesus, a irmã de Cristiano Ronaldo diz que acha pouco provável um regresso do capitão à seleção e confessa que o irmão não merecia o que está a passar.
3: Minha posição é tristeza. Porque o povo português, infelizmente, esquece do que as pessoas fazem. Esquecem-se do que já foi feito. Agora, o presente, acham que tinha que ser de outra forma. Mas não pode... Pronto, é as coisas que a gente sabe. Eu até fico sem palavras, porque é complicado. É muito complicado ver o meu irmão passar por isto. Porque já, ele é das pessoas que menos merecia.
12: Ele tem vontade de regressar? Sentiu com vontade de regressar?
3: Acho que não.
12: Não vai voltar a Portugal? Às vezes vai para Portugal, acredita que não?
3: Está mais que não do que sim.
6: Elma Aveiro diz ainda que é difícil Cristiano Ronaldo e Jorge Jesus fazerem as pazes nesta altura. Aqui declarações captadas pela SIC. Certo é que CR7 está oficialmente suspenso da seleção portuguesa de forma temporária, isto por ter abandonado o estágio da equipa na Dinamarca.
5: Viajamos agora até a Espanha e com mais notícias para o treinador português José Mourinho. Vinícius Júnior vai falhar o clássico frente ao Barcelona. O jogador brasileiro foi suspenso por 4 jogos.
6: Anúncio feito ontem pela Federação Espanhola de Futebol. O extremo foi expulso na segunda parte da vitória caseira do Real Madrid diante do Villarreal, depois de ter puxado o cabelo a um jogador adversário, Nathan Saliba, o canadiano. Ora, a Federação explica que o jogador levou 2 jogos de suspensão por esse incidente, mais 2 relacionados com os protestos de Vinícius contra a equipa de arbitragem. Vinícius Júnior vai assim desfalcar o Real Madrid nas 4 partidas que o conjunto de José Mourinho vai disputar na Liga Espanhola. Até à próxima pausa de competições, um deles a visita ao Camp Nou do Barcelona.
5: Tempo ainda para falar de hóquei em patins. Ontem a seleção portuguesa goleou a Itália por 4-0.
6: E com esta goleada conseguida, Portugal recuperou da derrota anterior frente à Espanha por 4-2 e venceu a Itália com 4 golos sem resposta. O selecionador Reinaldo Ventura nota a importância deste resultado no caminho luso no Campeonato do Mundo de hóquei em patins.
13: Acho que tivemos bem, fizemos uma excelente primeira parte. Ainda temos, claro, coisas a melhorar, mas queríamos deixar outra imagem, queríamos responder da melhor forma no jogo de hoje, um jogo que para nós era muito importante e acho que o conseguimos fazer. Acho que acabou por ser uma exibição bem conseguida, acabar com a baliza a 0, que é sempre difícil, contra uma grande seleção que é a Itália, e acho que isso para nós é muito importante e dá-nos outra confiança.
6: Portugal assegurou a segunda posição do Grupo A do Mundial de Hockey Patins. Na próxima fase, nos quartos de final, vai defrontar a Angola ou o Chile.
5: Ponto final neste Vamos à Bola, hoje com o Miguel Gato.

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4: Bom dia, 6:30 da manhã, hora de atualizar a informação. Eu sou a Teresa Freire. O Ministro das Infraestruturas assume que o Governo procura um consenso para privatizar a totalidade da TAP. Ontem foi conhecida a próxima dona de quase metade da companhia aérea. A alemã Lufthansa foi a escolhida. À noite, o Ministro Miguel Pinto de Luz deu uma entrevista em que falou da obrigação moral de fazer todos os esforços necessários para se chegar à segunda fase deste processo. Com mira no PS, o Ministro avisa que quem bloquear o processo está a desperdiçar uma oportunidade para o país e para os portugueses. Já do lado do Governo, promete humildade e assegura que ambos os partidos que compõem a Aliança Democrática estão unidos em torno da privatização da TAP. O Ministro das Infraestruturas rejeita qualquer carga ideológica no processo e defende que a companhia aérea será melhor gerida por privados. No mesmo sentido, o Ministro das Finanças diz que seria um erro histórico não avançar com a privatização total da TAP. Em entrevista à RTP, Joaquim Miranda Sarmento sublinha que o Estado português pode tornar-se no segundo maior acionista da companhia aérea alemã. Questionado sobre se existe algum risco de despedimentos com esta integração, o Ministro das Finanças diz que não faz sentido pronunciar-se caso a caso, mas garante que a longo prazo a TAP vai ser uma companhia com mais trabalhadores e que vai gerar mais benefícios para o país. Os líderes da União Europeia reúnem-se hoje em Bruxelas para debater novas medidas para conter os preços da energia e avançar nas negociações do próximo orçamento comunitário. O tema em destaque em cima da mesa vai ser o apoio financeiro à Ucrânia. A cimeira arranca agora de manhã e deve terminar na sexta-feira e decorre num contexto de pressão sobre os preços da energia, divergências entre os Estados-membros quanto ao próximo orçamento comunitário e tensões geopolíticas. Portugal vai estar representado na reunião pelo primeiro-ministro Luís Montenegro. No desporto, o Futebol Clube do Porto perdeu ontem à noite frente ao Betis na Liga dos Campeões. A equipa portuguesa foi a Sevilha e sofreu a segunda derrota na prova milionária, desta vez por 3-2. Na conferência de imprensa no final da partida, o técnico dos Dragões, Francesco Farioli, disse que o problema da equipa esteve no último terço do campo. Com 2 derrotas em 2 jogos, Francesco Farioli considera que o jogo da próxima semana contra o PSV é decisivo para a equipa continuar na luta pelo apuramento. Já o treinador do Betis, Manuel Pellegrini, elogiou os Dragões e mostrou-se confiante na campanha da equipa. O Futebol Clube do Porto segue assim com 0 pontos na competição, depois de também ter perdido na primeira jornada com o Manchester City. Ponto final nesta síntese das 6:30. A informação está de regresso às 7 em ponto, já com a edição da jornalista Carla Jorge de Carvalho.

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8: Muito bom dia, está com a Rádio Observador. São agora 6h35. Temos já a seguir a história do dia de hoje. O que se sabe e o que ficou no ar no negócio da TAP. A Lufthansa ganhou a corrida à TAP e prepara-se para comprar quase metade da companhia aérea. Neste episódio explicamos os pormenores e o que ainda falta saber sobre este negócio.
9: Esta é a história do dia da Rádio Observador. O que se sabe e o que ficou no ar no negócio da TAP.
10: Avaliadas as propostas, a decisão do Governo recai sobre o grupo Lufthansa, cuja proposta financeira é 16% superior à proposta concorrente e com menor grau de incerteza.
9: As explicações de Luís Montenegro foram só uma pequena parte dos argumentos que convenceram o Governo a finalmente anunciar o comprador da TAP. Os alemães da Lufthansa preparam-se para ficar com quase metade do capital da empresa e o Governo admite que a privatização pode não ficar por aqui. Hoje eu vou conversar sobre isto com a jornalista de economia do Observador, Ana Suspiro. Vamos falar sobre os pormenores deste negócio, vamos perceber porque é que a Lufthansa ganhou a Air France KPLM e vamos também falar de outros pormenores curiosos. Olhando para os valores deste negócio, há uma súbita valorização da TAP. Há a expectativa do Governo de recuperar todo o dinheiro investido na companhia e há uma promessa misteriosa de uma suposta escola de pilotos no aeródromo de Tancos, onde a Lufthansa promete investir nada menos do que 500 milhões de euros. Eu sou o Pedro Benevides e esta é a história do dia de quinta-feira, 15 de outubro. Olá, Ana.
11: Olá, Pedro.
9: Estou aqui entusiasmado, temos imensa coisa para falar e não temos assim tanto tempo, portanto...
11: Tanto número.
9: Muito número, muito pormenor de negócio, muita coisa.
11: Ficámos meses sem saber nada e agora de repente cai-nos tudo.
9: Uma avalanche de informação, portanto vamos tentar que esta história do dia sirva para quem nos ouvir consiga digerir um bocadinho isto que acabou de acontecer. E portanto, nós sabemos que foi a Lufthansa que ganhou a privatização, a corrida à privatização da TAP, o que não é propriamente uma surpresa, porque era, digamos, o nome que já se falava há mais tempo, até noutras vertentes do negócio já se falava disso. Mas o que é que convenceu o Estado português de que a Lufthansa era a melhor candidata?
11: Essencialmente, a parte financeira, não é? Porque as propostas da Lufthansa e da Air France KPLM, do ponto de vista técnico e do ponto de vista estratégico, eram muito semelhantes, uhum. Já sabíamos isso. Mas havia ali algumas diferenças, não só por ser para a empresa alemã oferecer mais, uhum. mas pelo facto da proposta também ser considerada mais sólida.
9: Em que sentido? Sólida em que sentido?
11: Em que sentido de não ter condicionantes? Ou seja, havia ali na oferta agora pela venda dos 40 e, portanto, desta primeira tranche, em que se vende uma minoria, uma das condições da Air France KLM estava condicionada, ou seja, havia um aumento da oferta em função de resultados que a TAP viesse a obter.
9: Ah, ok.
11: Enquanto que a da Lufthansa estava fechada, era aquele valor.
9: Uhum.
11: Portanto, a diferença não é muito grande, é uma diferença de 16% que a Lufthansa oferece a mais pela compra, até 49,9% da TAP.
9: Porque isso é se os trabalhadores que têm direito a 5% Exato. Não se chegarem à frente, a Lufthansa
11: Portanto,
9: pode ficar
11: por
9: com
11: isso. Por isso é que há muitos números, porque para já a Lufthansa concordou pagar 1.025 milhões de euros por 44,9% da TAP.
9: Certo.
11: Se os trabalhadores não comprarem os 5% que lhes estão destinados, esse valor sobe até aos 1,2 mil milhões de euros.
9: Uhum.
11: E depois há um outro cenário que também pesou na decisão do governo, que é o que é que acontece se o Estado vender a maioria do capital da TAP.
9: Ou seja, vender o restante que
11: O resto,
9: ali.
11: Porque isso foi pedido. Ou seja, o governo sabe que não pode não tem mandato legal para vender a totalidade da TAP, mas gostava de o fazer.
9: Uhum.
11: E então pediu, e as empresas interessadas na TAP queriam comprar o controle da TAP. Portanto, pediu às duas empresas, digam-me como é que vocês pretendem chegar aos 100% da TAP, qual é a proposta que põem em cima da mesa. E, no caso da Lufthansa, a proposta foi bastante generosa, digamos assim, ou pelo menos foi muito bem vista pelo Estado português, porque não só é financeiramente considerável, como oferece ao Estado português a possibilidade de entrar no capital da holding que controla a Lufthansa e todas as companhias aéreas que a Lufthansa controla.
9: Ou seja, o Estado, nessa eventualidade de vender a totalidade do capital da TAP, lá mais para a frente, deixaria de ser acionista da TAP, mas por outro lado passaria a ser acionista, digamos assim, de uma forma simplista, da Lufthansa.
11: E seria o único Estado acionista da Lufthansa. Porque o maior acionista da Lufthansa neste momento é uma fundação ligada a uma família alemã que tem 20%. Todas as companhias aéreas que a Lufthansa tem, e que são companhias, eram antigas companhias de bandeira, a Swiss, da Suíça, a SNS Brussels, belga, a ITA italiana, a Austrian Airlines, nenhum destes estados está no capital da holding que controla o grupo. Portanto, isto do ponto de vista de como é que o Estado português vai controlar o futuro da TAP sem estar na TAP, tem aqui uma nuance que lhe permite de alguma forma estar sem estar, digamos
9: Portanto,
11: assim.
9: Isso foi um dos argumentos que a Lufthansa apresentou. Agora, antes de continuarmos, deixa-me só perguntar-te isto. A questão da venda total da TAP é, de certa forma, uma espécie de mudança de narrativa. Até aqui tínhamos ouvido falar sempre do limite dos 50%.
11: Na verdade, a narrativa não estava à vista, mas estava lá sempre, não é? O governo sempre quis vender a totalidade da TAP. Não o fez porque não tinha maioria parlamentar, portanto só tem mandato para vender até 49,9% e foi essa a operação que esteve a ser negociada. Mas nunca deixou de pensar nesta possibilidade e disse, aliás, que previa uma segunda fase de privatização, sem calendário, para que pudesse entregar o capital da TAP totalmente a um acionista privado. E qual é que é aqui o grande aliciante? É que, ao vender a totalidade da TAP, o encaixe financeiro aproxima-se, ou permite aproximar-se, do valor que o Estado injetou na TAP nos anos da pandemia.
9: Daí aquele anúncio do governo que podemos recuperar todo o dinheiro que o Estado investiu durante a pandemia.
11: Isso, mais ou contas, menos.
9: É isso que eu tinha a perguntar. Essas contas são mesmo assim ou há aqui qualquer visão cor-de-rosa sobre o assunto?
11: Há uma parte da ajuda que foi concedida à TAP, que é aquilo que é considerada ajuda de Estado,
9: uhum.
11: e que obrigou a companhia a fazer uma reestruturação, que pode de facto ser reembolsada com a venda de 100% da TAP nos termos em que a Lufthansa propõe, é mais ou menos 2,5 mil milhões de euros.
9: Uhum.
11: Agora, nós sabemos que a TAP recebeu 3,2 mil milhões de euros de dinheiro público.
9: Certo.
11: Só que é uma parte que não é da ajuda do Estado, mas foi uma compensação que o Estado português deu à TAP por causa das restrições à operação aeroportuária, que é uma coisa que outros Estados deram a outras companhias aéreas.
9: Uhum.
11: Para chegarmos a esse valor, as contas são um bocadinho mais complicadas. Parte-se aqui de um conjunto de pressupostos, é quanto é que valem as ações que o Estado vai ter na holding da Lufthansa, os dividendos que pode receber até 2040... Portanto, são cálculos que são feitos com base num conjunto de pressupostos que podem ou não concretizar-se.
9: Portanto, pressupostos otimistas nessa visão.
11: E que tem um horizonte temporal bastante alargado.
9: Portanto, vamos encarar isso como uma frase que fica aí no ouvido, mas que carece de alguma explicação como é que o Estado tem a certeza desse número, até porque nem a própria privatização total está garantida. Portanto, vamos avançar aqui para outras questões, nomeadamente, quem é que fica a mandar na TAP com o negócio como ele está?
11: Tal como está, ou seja, a gestão executiva fica com a Lufthansa.
9: Portanto, a Lufthansa decide, basicamente, a decisão da gestão.
11: A parte operacional, sim. A parte estratégica, o Estado mantém-se, obviamente, é o maior acionista, vai ter o direito de nomear o Presidente do Conselho de Administração e tem a maioria do Conselho de Administração. Portanto, enquanto o Estado tiver a maioria do capital, manda mais, entre aspas, manda mais, se calhar, do que a Lufthansa. No entanto, a parte operacional fica com a companhia aérea e no fundo este é um modelo muito parecido com aquele que foi que se tentou aplicar na altura do David Neilman, não sei se te recordas. A gestão era privada, o Estado tinha então 50% do capital, mais capital do que David Neilman. Na altura as coisas não correram muito bem porque...
9: Uma forma simpática
11: porque
9: de dizer
11: também. Porque havia de facto aqui alguma fricção e algumas, enfim, algumas decisões da dita gestão operacional que não agradaram ao Estado, estou a pensar, enfim, na altura do governo de António Costa, as coisas não correram especialmente bem. Este governo tem dito que mesmo com a TAP pública não interfere na gestão operacional, portanto, na gestão do dia-a-dia da companhia, e certamente que nos contratos essas coisas terão ficado salvaguardadas.
9: Claro, a Lufthansa não se ia pôr a tirar com tanto dinheiro para uma questão que não tivesse salvaguardada. Agora, a quantidade enorme de dinheiro que está aqui envolvida faz-nos pensar numa coisa. A TAP, de repente, teve uma valorização enorme, porque noutras operações de venda estávamos a falar de valores bastante mais baixos e noutras avaliações que foram feitas recentemente estávamos a falar de valores mais baixos. O que é que aconteceu?
11: De facto, nós partimos de uma avaliação que foi conhecida. Foi conhecida esta... Já tinha havido uns números no mar, mas foi conhecida esta quarta-feira de que a avaliação mais recente feita pelos assessores que o Estado contratou para avaliar a TAP era muito baixa. Era de setembro de 2024 e era inclusive inferior à que tinha sido feita há dois anos, em 2022. Aguardando até 350 milhões de euros, que é o valor, enfim. O que é que aconteceu? Ao que parece, esta avaliação refletia algumas contingências que apareceram nas contas da TAP e que fomos falando aqui nos últimos tempos. A obrigação ou não, de, enfim, a ação que a companhia brasileira Azul colocou contra a TAP por causa de um empréstimo que a TAP não está a pagar. Os conflitos laborais com os tripulantes, que ganharam. Ganharam contra a TAP, isso a TAP é obrigada a compensá-los financeiramente e reintegrá-los na empresa, portanto. Mas de facto aquilo que se calhar, para além das questões negativas, há também as questões positivas. Ou seja, o governo considera que para a valorização da TAP contribuíram um conjunto grande de decisões que foram tomadas, entretanto, desde a construção do novo aeroporto de Lisboa, o reforço dos restantes aeroportos, melhorias a nível do controle aéreo em Lisboa, a nível da empresa NAV, que é uma empresa do Estado. O modelo de privatização, a maneira como ele foi definido, também ajuda muito a que haja uma tensão competitiva entre os grupos. Inicialmente eram três, depois ficaram dois, e o governo até criou uma nova etapa que não estava prevista. Enfim, que estava prevista, mas podia não ter. Ou seja, o governo podia ter decidido o vencedor da TAP há dois meses, mas decidiu voltar a negociar com os dois que estavam, enfim, na fase final, para ver se conseguia melhorar um bocadinho as ofertas, o que aparentemente conseguiu. E depois a TAP também tem o plano de reestruturação concluído, tem tido resultados positivos e, portanto,
9: Isso tudo permitiu que os valores que acabaram por ser negociados fossem bastante acima.
11: Ajuda a explicar, não sei se explica tudo, mas ajuda a explicar.
9: E por falar em coisas que não estão inteiramente explicadas, um dos argumentos que terá convencido o governo na proposta de Lufthansa foi a criação daquilo que é conhecido como uma escola internacional de pilotos, que ficará assediada ali perto do, ou no aeródromo de Tancos. O que é que se sabe sobre este projeto, tendo em conta que estamos a falar, não é de 20 milhões nem 30 milhões, é de 500 milhões, ou seja, metade do que a Lufthansa está a pagar agora pela TAP, para fazer uma escola?
11: Olha, Pedro, tu acabaste de dizer quase tudo o que sabe. Não sabe, além disso, não sabe muito mais.
9: Mas sabe-se... levantam-se dúvidas sobre...
11: Não, foi a grande surpresa, eu acho, que desta proposta. Já se tinha falado de uma escola de pilotos. Não sabia que eram Tancos. Tancos é uma base militar, que tem uma pista militar, que ficou famosa, aliás, uma base militar que ficou famosa por outras razões aqui há uns tempos, não é? É uma escola de pilotos, que vai ser de pilotos militares, mas também pode ser de pilotos civis. Sabe-se que é um investimento grande, que prevê intervenções a nível da pista, e que há a ideia de que essa pista possa ser usada também para fins civis e não apenas militares. O que ainda não se percebeu exatamente é se nós vamos ter aqui um aeroporto que possa ter uma valência comercial, ou seja, que possa ter voos comerciais.
9: E isso pode ter implicação no próprio projeto do aeroporto de Lisboa.
11: Quer dizer, em princípio nunca será um concorrente do aeroporto internacional de Lisboa, mas poderá eventualmente ter aqui outro tipo de voos. Essa parte é a parte que ainda não está explicada. Pode ser que não, não sei.
9: E até agora ninguém explicou, apesar de
11: vai ser, aparentemente vai ser apresentado, esse projeto vai ser apresentado com mais detalhe daqui a algum tempo, não sei, eventualmente pelo Ministro da Defesa, não sei. Mas de facto foi a grande surpresa pelo valor, os 500 milhões de euros. De facto, parece muito dinheiro para uma escola de pilotos, ainda que uma escola internacional.
9: Ana, obrigado.
11: Obrigada eu, Pedro.
9: Nesta conversa com a jornalista de economia do Observador, Ana Suspiro, no fim ficou a dúvida sobre o que é que afinal vai ser esta escola internacional de pilotos que vai custar 500 milhões de euros. Há de ser explicada a seu tempo, e tempo é coisa que não falta nesta operação, porque para já houve um anúncio, agora ainda há um longo calvário a percorrer entre os corredores de Bruxelas até haver luz verde ao negócio. Antes de 2028 não há Lufthansa aos comandos da TAP. Esta foi a história do dia, a sonoplastia da Beatriz Gardete, a música do genérico do João Ribeiro. Eu sou o Pedro Benevides, até amanhã.
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8: 10 minutos para as 7 da manhã, está com a Rádio Observador. Boa quinta-feira. Fica agora com o episódio de hoje de Tratar da Saúde.
6: Quando um pai ou uma mãe tem demência, surge muitas vezes uma pergunta difícil. Será que eu também vou ter? Doutora Mariana Sobral, bom dia. Ter demência na família significa que o nosso destino está traçado?
12: Não. De facto, ter um familiar próximo com demência não significa que a doença seja inevitável. A grande maioria dos casos é uma combinação entre eventual predisposição genética, efetivamente, mas idade, saúde vascular, hábitos ao longo da vida.
6: Mas antes de falarmos de genética, doutora, o que é afinal a demência?
12: A demência é uma alteração na memória, no pensamento, no comportamento, na capacidade de autonomia no dia-a-dia. E não é uma consequência normal de envelhecer. A que mais conhecemos é a doença de Alzheimer, mas existem outras, como a demência de corpos de Levy, a demência frontotemporal, e muitas vezes há pessoas que têm formas mistas, ou seja, bocadinho de cada demência, e às vezes começamos a medicar mesmo sem sabermos o diagnóstico final.
6: Esquecer um nome ou não saber onde deixou as chaves já pode ser um sinal de demência?
12: Não, é um motivo frequente de consulta e sei que pode ser angustiante, mas esquecermos das chaves de casa, não sabemos onde paramos o carro, muitas vezes está associado a cansaço, à fadiga. Quando é que nos preocupamos mais ou quando é que nos devemos preocupar, nomeadamente com o familiar? Se há alterações progressivas no comportamento, se há comportamentos estranhos, quer guardar as chaves no micro-ondas ou no frigorífico, todas essas alterações mais subtis, mais paulatinas, aí sim é importante saber uma avaliação médica.
6: E por falar em avaliação, como é que é feito o diagnóstico?
12: Não há um único teste que faça este diagnóstico. É fazermos a história clínica, fazermos testes de memória, vermos se há alguma causa aguda, por exemplo, uma infecção urinária que esteja a justificar estas alterações de comportamento. E depois, claro que existem também exames de imagem que podem complementar este diagnóstico.
6: E quanto à predisposição genética que falávamos há pouco, doutora, quem é que deve fazer exames assim mais específicos?
12: Existe a possibilidade, e até existem consultas de risco genético, quer no privado, quer no Sistema Nacional de Saúde. Mas devemos pensar, quando frequentemente temos famílias com muitos casos de demência e demência antes dos 65 anos. Aí sim, não sendo um destino, pode haver um risco e podemos intervir mais cedo.
6: E podemos fazer alguma coisa? Podemos fazer algo para prevenir?
12: Podemos. Existem inúmeras medidas que podem atrasar o aparecimento ou evitar, não é? Que é isso que nós queremos. E vamos a simples, como controlar a tensão, colesterol, a diabetes, aquilo que temos falado aqui ao longo dos dias. Atividade física, dormir adequadamente, manter contacto social, que nos esquecemos tantas vezes, e não é preciso fazer tudo de uma forma perfeita, vamos cuidando disso ao longo da vida, sempre que possível. E isso é importante neste caso das doenças.

0: existe ainda nenhum suplemento que demonstre prevenir a demência.
1: Doutora, para terminar, qual é o conselho, a mensagem que gostaria de deixar para quem vive com este receio?
0: É importante perceber que a história dos nossos avós, dos nossos pais, merece atenção, devemos conhecer a história médica, mas não escreve sozinho o nosso destino. E naturalmente podemos conhecer o risco e o que é que isto nos dá? Dá-nos as ferramentas para podermos atuar naquilo que conseguimos atuar, já seja cuidarmos da nossa saúde cardiovascular, do sono. E depois outra coisa é não termos medo. Se sentimos nós ou vemos em algum familiar que exista alguma questão, alguma dúvida, devemos procurar exatamente, ajuda, procurar ajuda.
1: Doutora Mariana Sobral, muito obrigada. Até
0: obrigada.
1: Amanhã. 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
1: Há canções que passam pelo tempo e outras que ficam connosco. Na sexta-feira, 16 de outubro, Mafalda Veiga apresenta, em Sintra, O Inverno Não Dura Tanto Quanto Parece. Com o ensemble ibérico, a cantora revisita algumas das suas canções mais emblemáticas, apresenta temas mais recentes e dá a conhecer canções inéditas do próximo disco. Planície, Restolho, Cada Lugar Teu, memórias que encontram novas formas de ser ouvidas. O concerto começa às 9 da noite, no Auditório Jorge Sampaio. E no sábado, dia 17, há outra celebração de memória e tradição. Rosa Borges Jacinto assinala 40 anos de fado com um espetáculo no Auditório Acácio Barreiros, acompanhada por fadistas convidados. Noutro tempo, a fidalguia. Duas noites, duas formas de olhar para a música e para o tempo. De 16 a 22 de outubro, descubras na Agenda Cultural Sintrense. 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

0: 6h59. Boa quinta-feira, eu sou a Rita Camarneiro, hoje sou eu, calhou-me.
1: Rita Ferreira Simões, vamos, já estamos baralhados. Olá Rita, bom
0: Olá,
1: dia.
0: Olá, tudo bem, bem Bruno? Muito bom dia, bom dia a todos. Rita. Bom dia Paulo, bom dia Carla, Jorge Carvalho. Tiveste direito
2: ao nome todo, por ser pequenino.
0: E hoje temos um dia cheio de calores, mas as temperaturas vão mudar a partir de domingo para segunda. 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Vamos então muito rapidamente às temperaturas, não temos muito tempo, mas 27 graus de máxima em Braga, 21 no Porto, 20 em Aveiro, Viseu chega aos 29, Lisboa com 30 graus, a cidade mais quente é Santarém, chega aos 32 e Faro com 27 graus. Muito rapidamente vamos, temos tempo para os títulos em destaque,
2: tu
0: Carla?
2: Tu é que mandas. Vamos. Sim, vamos à privatização da TAP, com o Governo a insistir na ideia de uma segunda fase da venda da empresa para breve. Vários ministros ontem à noite estiveram nas televisões a explicar porque se trata de uma oportunidade para o país. Vamos ouvi-los e lembrar também que hoje entra em vigor o tarifário fixo dos táxis que saem do aeroporto de Lisboa e por isso vamos estar em direto já daqui a pouco para saber o que dizem os taxistas desta medida.
0: Vamos a isso, são agora 7 horas, vamos às notícias na Rádio Observadores. Começa agora o Jornal das 7, edição da jornalista Carla Jorge Carvalho. E começamos com a TAP. O Governo afirma que procura um consenso para privatizar a totalidade da companhia aérea e avisa que seria um erro histórico não avançar com a venda a 100%.
2: O Ministro das Infraestruturas fala de uma obrigação moral para fazer todos os esforços necessários para se chegar à segunda fase do processo. Com a mira no PS, Miguel Pinto Luz avisa que quem bloquear o processo está a desperdiçar uma oportunidade para o país e para os portugueses. E do lado do Governo promete humildade.
3: Nós temos que encontrar esse consenso. Temos que apelar ao Partido Socialista. Temos que apelar a maiorias na Assembleia da República que permitam isso com humildade. Este Governo não é um Governo maioritário. É um Governo de maioria, mas relativa. E, portanto, nós precisamos desses consensos. Como conseguimos construir o consenso para os 49,9? Mas agora temos tangível em cima da mesa uma proposta. Uma proposta de sermos o segundo maior acionista do quarto maior operador do mundo e redevolver aos portugueses 3,2 milhões de euros. Repare, um partido político que se coloque de fora desta possibilidade está a perder a oportunidade de poder devolver aos portugueses os 3,2 mil milhões de euros, de ser acionista do grupo maior e de fazer da TAP, de facto, uma grande companhia.
2: Miguel Pinto Luz, em entrevista à TVI, CNN Portugal, isto no dia em que a Lufthansa foi anunciada pelo Governo como a vencedora do processo de privatização parcial da TAP. O Ministro das Infraestruturas rejeita ainda qualquer carga ideológica no processo de venda e defende que a companhia aérea será melhor gerida por privados.
3: O drama da urgência da privatização da TAP prende-se com a incapacidade do Estado poder injetar, enquanto acionista, capital na empresa. E, portanto, ela tem que ser privada. Essa é a dimensão que eu quero alertar os portugueses. Nós não temos qualquer tipo de deriva ideológica e obrigatoriedade ideológica que temos que privatizar a TAP. A TAP é melhor gerida por privados? Sim, nós acreditamos convictamente que sim. Temos que garantir todos os interesses estratégicos para o país, mas fazemo-lo também com a consciência de que a TAP não está imune a crises futuras.
2: O Ministro das Infraestruturas, em entrevista à TVI, CNN Portugal, Miguel Pinto Luz, garante que a Lufthansa acredita no Estado português e na TAP e sublinha que é a primeira vez que o grupo alemão aceita um país como acionista.
0: E no mesmo sentido, o Ministro das Finanças avisa que seria um erro histórico não avançar com a privatização total da TAP.
2: Aqui a entrevista foi na RTP. Joaquim Miranda Sarmento sublinha que o Estado português pode tornar-se no segundo maior acionista da companhia aérea alemã.
4: Há a possibilidade, apresentada pela própria Lufthansa, e a Air France também o fez, de uma segunda fase em que o Estado português tornaria o segundo maior acionista da Lufthansa com 5%. Seria um erro histórico para o país se isso não acontecer, e eu estou convencido que o país percebe o extraordinário valor que foi criado, a grande oportunidade. A aviação é muito importante em Portugal. Esta é uma oportunidade extraordinária que o país não pode perder.
2: Declarações do Ministro das Finanças na entrevista à RTP no dia em que avançou a privatização parcial da TAP.
0: A compra da TAP é também o tema da história do dia de hoje, onde a grande repórter do Observador, Ana Suspiro, explica o que levou o governo a escolher a empresa alemã.
2: As propostas da Lufthansa e da Air France KLM eram semelhantes, tanto do ponto de vista técnico como estratégico. Ana Suspiro explica que a parte financeira fez a diferença. Vamos ouvir essa explicação.
5: Havia ali algumas diferenças, não só para a empresa alemã oferecer mais, mas pelo facto da proposta também ser considerada mais sólida. Ou seja, havia ali na oferta agora pela venda dos 40 e, portanto, desta primeira tranche, em que se vende uma minoria, uma das condições da Air France KLM estava condicionada, ou seja, havia um aumento da oferta em função de resultados que a TAP viesse a obter. Enquanto que a da Lufthansa estava fechada, era aquele valor. E depois há um outro cenário que também pesou na decisão do governo, que é o que é que acontece se o Estado vender a maioria do capital da TAP. Portanto, pediu às duas empresas, digam-me como é que vocês pretendem chegar aos 100% da TAP. E, no caso da Lufthansa, a proposta foi bastante generosa, digamos assim, ou pelo menos foi muito bem vista pelo Estado português.
2: As explicações da grande repórter do Observador, Ana Suspiro, na história do dia de hoje.
0: Este é um tema em destaque a esta hora no site do Observador e vai estar em análise no Explicador de hoje com uma entrevista a Hugo Espírito Santo, secretário de Estado das Infraestruturas. A organização dos protestos pela habitação no Porto acusa a polícia de agredir os manifestantes com brutalidade e violência extrema.
2: Agressões que terão acontecido esta madrugada na Praça Dom João I. Ao início da noite os protestos continuavam com um cordão humano constituído por cerca de 200 pessoas. Os manifestantes instalaram tendas na praça em protesto contra os preços da habitação, sendo que o presidente da Câmara do Porto já tinha avisado que iria impedir a colocação de tendas nas ruas. O movimento garante que pelas 3 da manhã, depois já dos jornalistas terem saído do local, a polícia avançou, retirou os manifestantes da praça com violência extrema e desproporcional. Numa publicação nas redes sociais, o movimento dá conta de 2 feridos dos graves, 35 feridos ligeiros, e afirma que a polícia agrediu e atirou pessoas ao chão, incluindo um manifestante portador de deficiência. A Rádio Observador está a tentar contactar e confirmar estas informações junto da PSP e da Polícia Municipal do Porto. Ao início da noite, o repórter Miguel Pinheiro Correia dava já conta de um ambiente de alguma tensão.
6: O desafio à polícia já foi feito. Os manifestantes reuniram na Praça Dom João I e decidiram que vão voltar a montar tendas, isto apenas poucos dias depois de as autoridades terem terminado o acampamento neste protesto contra os preços da habitação. Ora, a polícia não parou dessa vez o protesto, os manifestantes continuaram desde segunda-feira até hoje aqui sem tendas, mas entretanto esta tarde foi realizada uma grande manifestação com centenas de pessoas, seguida também de uma Assembleia Popular, onde ficou decidido isso mesmo, que vão continuar o protesto, neste caso novamente com tendas que já estão a ser montadas, e desde esse anúncio já podemos comprovar que foram montadas pelo menos 30 tendas, por isso deve prolongar-se este braço de ferro entre manifestantes, polícia e também a Câmara Municipal do Porto. Isto porque na segunda-feira, depois da retirada das tendas, a autarquia falou apenas num protesto ilegal, mas hoje as palavras do presidente da Câmara do Porto foram bem mais duras. Subiu de tom o autarca, disse que alguns dos manifestantes só querem causar distúrbios e até que estão mais preocupados com questões paralelas ao problema da habitação. A resposta chegou hoje, a resposta destes manifestantes chegou nesta noite com esta grande mobilização. Criticam Pedro Duarte, dizem que quer tentar descredibilizar este movimento, que é, dizem, justo e que irá continuar. E irá certamente continuar, como conseguimos comprovar pela mobilização que assistimos esta noite. Vão sendo montadas cada vez mais tendas na Praça Dom João I, sob o olhar atento da polícia, que ainda não agiu, mas, porque os organizadores também confirmaram ao Observador que não têm uma autorização diferente daquela que também não tinham no fim de semana, quando a polícia atuou e retirou estas tendas, por isso a pergunta fica no ar. Sabemos que a polícia vai atuar, terá de retirar estas tendas, agora resta saber quando.
2: Miguel Pinheiro Correia, ele esteve a acompanhar os protestos contra os preços da habitação no Porto. Os manifestantes exigem medidas como a reversão da lei do arrendamento, o fim do despejo das pessoas sem habitação alternativa ou também tetos às rendas.
0: Olhamos agora para a atualidade internacional. O presidente ucraniano diz que se sente pessoalmente traído por Donald Trump ao fim de 4 anos de guerra. Volodymyr Zelensky acusa o líder norte-americano de tomar o partido da Rússia.
2: A declarações na visita a Londres, Volodymyr Zelensky lembra o acordo entre Moscou e Washington para a compra de diesel anunciado este fim de semana e também a falha na partilha de informações dos Estados Unidos sobre eventuais ataques russos para justificar a perda de confiança. O presidente ucraniano assume que está a perder um aliado. Ao mesmo tempo, num comício no Arizona, Donald Trump recusou classificar Vladimir Putin como ditador. O presidente dos Estados Unidos diz que está em negociações para acabar com a guerra e, por isso, explica, não pode ridicularizar o líder russo. Trump referiu-se ainda à Groenlândia e à Venezuela como os novos territórios da zona de influência norte-americana e voltou a afirmar que o Canadá vai acabar por tornar-se no 51º Estado norte-americano.
0: Elon Musk também já veio esclarecer as falhas na partilha de informação para dizer que a responsabilidade final é do presidente dos Estados Unidos.
2: O dono da Starlink utilizou o X para explicar que qualquer falha de partilha de informações com a Ucrânia é dos Estados Unidos e não da empresa gerida por Musk. O empresário escreve que quaisquer limitações de velocidade ou utilização são decididas pelas Forças Armadas norte-americanas e, em última instância, pelo presidente dos Estados Unidos. Recorde-se que já na última madrugada o chefe de Estado ucraniano se tinha queixado de ter deixado de ser informado pelos aliados dos ataques vindos de Moscou.
0: E entra hoje em vigor o tarifário fixo dos táxis que saem do aeroporto de Lisboa.
2: Passa a ser de 16 ou de 19 euros, consoante a zona, mas não há controle de acesso aos taxistas credenciados. A medida surge depois de sucessivas queixas de passageiros, sobretudo turistas, relacionadas com cobranças excessivas ou recusas de destino. A repórter Rita Lourenço está no aeroporto Humberto Delgado. Bom dia, Rita. O que é que dizem os taxistas sobre esta nova medida?
7: Bom dia, Carla. Os taxistas com quem falámos estão contentes com esta medida, porém ainda há muito por perceber. Alegam que as tarifas fora de Lisboa estão tabuladas também, porém não sabem se entram também hoje em vigor ou não. Falámos com o taxista Rui Macedo, que trabalha aqui no aeroporto também já há bastante tempo, e ele explicou exatamente isso. Acha benéfico porque tira um bocado da desconfiança aos taxistas, porém ainda não sabem como é que tudo vai funcionar.
8: Bom, a gente só sabe que é dentro de Lisboa, fora de Lisboa ainda é uma incógnita. Portanto, o cliente vem para Lisboa, depende da localização, já sabe o preço que vai pagar. Isso é ótimo, porque não há aquela desconfiança que tem havido anos e anos e anos sobre o setor do táxi. Agora aqui há aquelas questões, agora imagina Sacavém ou Portela, que é fora do concelho de Lisboa, é Loures. As pessoas vão pagar a tarifa de Loures? Linda a Velha, concelho de Oeiras, está dentro praticamente de Lisboa. Quanto é que vai pagar? 36 euros? Portanto, é estas coisas aqui que estão falta definir, são pequenos por nós, falta definir. Mas eu acho muito bem que haja esta tabela.
7: O taxista Rui Macedo, fala também em vantagens para os taxistas que façam percursos curtos, uma vez que o valor é fixo, o que vai fazer também, segundo ele acredita, que venham mais taxistas para a praça de táxis do aeroporto.
8: O aeroporto, os preços são fixos, mas na cidade os preços não são fixos. Portanto, isto agora ou das duas uma, ou o aeroporto vai ficar lotado de táxis, ou então não sei como é que vai ser, porque o trajeto é muito curto, são 2 minutos, e isto aqui, o trajeto de 2 minutos, já somos bastantes, os preços fixos, se calhar, ainda vamos ser muito mais, porque quer dizer, uma praça que esteja no Agar do Oriente, vem da Agar do Oriente para o aeroporto, paga 7, 8 euros. O aeroporto para a Garda Oriente é o dobro. Portanto, logo aí, eu não sei como é que vai ser isso.
7: Os taxistas alegam também que pode haver confusão com novos taxistas a juntarem-se aos que já costumam aqui estar. Mas pronto, neste momento o clima é de concordância, todos estão de acordo com as novas tarifas, porém ainda há muito por descobrir sobre como vai funcionar fora de Lisboa.
2: É a reportagem da Rita Lourenço, ouvir taxistas esta manhã junto ao aeroporto Humberto Delgado. Há novas regras, novas tarifas, os taxistas estão de acordo, mas ainda têm algumas dúvidas sobre o novo tarifário fixo.
0: São agora 7h13, que outras notícias estão a marcar esta manhã de quinta-feira, Carla?
2: Tomou hoje posse o novo secretário-geral do Ministério da Administração Interna. O major-general Nuno Parreira da Silva sucede a Ricardo Carrilho, que foi afastado por Luís Neves. É uma substituição marcada pela polémica. O agora ex-secretário-geral fala num ato de retaliação. Acusa Luís Neves de pressões ilegítimas. O ministro da Administração Interna rejeita as acusações. Justifica o afastamento de Ricardo Carrilho com uma quebra de confiança na sequência de vários episódios. Os líderes da União Europeia reúnem-se hoje em Bruxelas para debater novas medidas de forma a conter os preços da energia. As negociações do próximo orçamento comunitário e o apoio financeiro à Ucrânia também vão estar em cima da mesa. Luís Montenegro vai estar na reunião. O Futebol Clube do Porto perdeu com o Betis em Espanha 3-2 na Liga dos Campeões. É a segunda derrota dos Dragões nesta edição da Champions. Hoje é a vez do Benfica entrar em campo para a Liga Europa. Vai receber o Celtic às 8 da noite, um jogo com relato e comentários em direto na Rádio Observador. Antes disso, o Torriense vai receber os ingleses do Sutherland também para a Liga Europa.
0: E é o ponto final no Jornal das 7, edição de Carla Jorge Carvalho.
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6: 7 minutos para lá das 7 da manhã, temos boa moeda, má moeda.
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1: Boa moeda, má moeda com Paulo Ferreira. E Paulo, em novembro o salário vai parecer maior?
2: Vai parecer maior. Não vai ser maior, mas vai parecer maior. Vocês preparem-se para daqui a um mês e pouco, quando se receber o ordenado de novembro, mais o subsídio de Natal.
3: Não sabermos o que fazer ao dinheiro.
2: Não sabem o que fazem ao dinheiro, exatamente. Mas não gastem tudo, nem pensem que vão receber...
3: E não gastem tudo em doces.
2: Em doces, claro.
1: Ou nas Maldivas.
2: Ou em bebida, ou qualquer coisa assim, não é? Porque em dezembro volta tudo à normalidade de outubro, se quiserem. Bom, o que é que se passa? De facto, o governo decidiu baixar o IRS, como sabemos, ainda com efeitos para este ano, de 2026. Não tem a ver com o orçamento de 2027, é para aplicar este ano. E como o ano já está quase a chegar ao fim, o governo obviamente vai ter que fazer o ajustamento daquilo que já foi descontado ao longo dos meses todos, desde janeiro, para que o acerto de contas lá para abril, quando se entregar a declaração de IRS, não seja muito grande. Isso vai ser feito de uma vez só com o pagamento do ordenado de novembro, que por regra é também o mês em que são pagos os subsídios de Natal. Nesse mês o que é que vai acontecer? A retenção de IRS que habitualmente é feita vai ser feita só por metade do que é habitual. Não vai haver tabelas novas, o governo decidiu não o fazer, deve ter feito as contas e percebeu que, bom, isto é mais ou menos metade da retenção que faz aqui o ajustamento. E então, em novembro, quando toda a gente receber, estamos a falar obviamente de trabalhadores por conta de outrem, em que a entidade patronal faz a retenção de IRS à cabeça, ou pensionistas, em que o Estado também faz, o Estado ou quem paga a pensão faz a retenção de IRS todos os meses à cabeça. O que vai acontecer em novembro é que então os salários pagos e o subsídio de Natal vão ter um desconto de IRS, ou a parte do IRS, que é metade daquilo que é habitual. E, portanto, o ordenado líquido que vai cair na conta vai ser superior àquilo que é habitual. Também vai acontecer de uma vez só, porque em dezembro, lá está, volta tudo à normalidade. Em dezembro volta a aplicar-se a tabela normal de retenção que está a ser aplicada este ano. Para terem uma ideia, se quiserem já começar a fazer contas e para ter uma ideia de quanto é que vai cair na conta a mais, é fácil ir a um recibo de ordenado de um destes meses
3: ver
2: últimos, ver aquela linhazinha do IRS, o desconto para o IRS, ver a parcela que lá está, o montante dividir. Que lá está, dividir por dois, e essa metade vai aparecer a mais na conta em relação àquilo que é habitual.
3: Ou então esperamos pela surpresa.
2: Ou então esperam pela surpresa.
1: É uma sinfonia agridoce.
2: E quando virem o e-mail de recibo de ordenado de novembro, quando forem abrir já sabem que está lá uma surpresa. Aquilo vem assim com um lacinho. O mail.
3: É uma espécie de um Kinder, não é?
2: Exatamente. Mas lá está, em dezembro volta toda a normalidade, é só aquele acerto de contas, ok?
1: Ok. E a partir de hoje, os táxis do aeroporto de Lisboa têm preço fixo?
2: Preço fixo, isto em princípio poderá acabar com uma série de polémicas e de eventuais atropelos à lei e aos direitos dos consumidores que ao longo de anos e de décadas...
1: Descobriram Lisboa inteira, não é? Para ir do aeroporto a Campolide.
2: Exatamente, descobriram que afinal Campolide fica a 30 km do aeroporto. E custa 70 euros de táxi, não é? mas de facto, em princípio, isso vai acabar. Começa hoje o valor das viagens para a cidade de Lisboa a partir do aeroporto de Humberto Delgado passa a ser ou 16 ou 19 euros, consoante a coroa, isto é, uma zona mais próxima e depois há uma zona mais longe do aeroporto que custa 19 euros. Para outras paragens, obviamente que os preços são maiores, está tabelado, sei lá, para a linha de Cascais ou de Sintra, para zonas fora de Lisboa, para a margem sul, está tudo tabelado. E assim não há dúvidas. Portanto, esta quinta-feira começa a prática desse preço fixo, embora nem todos os taxistas estejam credenciados, isto é, para os taxistas que querem prestar esse serviço vão ter que se credenciar, o processo vai demorar umas semanas, portanto, neste momento todos vão poder fazê-lo, depois vai haver ou já umas cancelas do espaço onde os taxistas podem apanhar os passageiros que dão acesso a esse espaço, e a prazo, quando o processo de credenciação tiver terminado, só os taxistas credenciados ou os taxistas credenciados é que podem prestar esse serviço. O universo de taxis operando em Lisboa é 3.500, Há estimativas que dizem que pode haver 500 a querer fazer este serviço de praça do aeroporto, e portanto serão esses os que vão pedir a credenciação. Mas já sabem então, agora, quando aterrarem em Lisboa e quiserem apanhar um táxi, tomem nota para Lisboa, para a cidade, ou 16 ou 19 euros, conforme a zona para onde vão, e pronto, e acabam-se as polémicas.
1: E foi o Boa Moeda, Má Moeda com o Paulo Ferreira.
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1: São agora 7h23. Temos Gabinete de Guerra com Bruno Cardoso Reis. Gabinete de Guerra esta manhã com análise de Bruno Cardoso Reis. Muito bem-vindo e bom dia.
2: Bom dia.
1: Começamos com os conflitos no Médio Oriente, tendo em conta os ataques contra a Arábia Saudita por parte dos Houthis e a incapacidade do país em travá-los. Bruno, achas que os Estados Unidos, Paquistão, Turquia ou países europeus vão acabar por intervir?
2: Bem, realmente é uma situação extraordinária, tendo em conta a enorme assimetria de poder entre a Arábia Saudita e os Houthis, que nem sequer são um Estado internacionalmente reconhecido, sendo que, no caso da Arábia Saudita, estamos a falar do Estado do Médio Oriente que de longe mais gasta em defesa, que tem os equipamentos mais avançados. Agora, realmente tem este problema, que é, por exemplo, semelhante ao da Ucrânia, que a Arábia Saudita é um país muito grande, e, portanto, isso cria um problema, que é um problema também clássico neste tipo de conflitos assimétricos, que é os sistemas de defesa aérea, por exemplo, sauditas, têm de cobrir imensas instalações dispersas nesse território e têm de ter 100% de sucesso, enquanto que os úteis basta acertarem uma vez ou duas aqui ou acolá para depois causarem logo um imenso impacto. Agora, realmente, o que é também extraordinário é que, estando nós a assistir a ataques em instalações civis na Arábia Saudita, aeroportos, instalações civis extremamente importantes para a economia global, como, por exemplo, a sede da Aramco, da Companhia Petrolífera Saudita, e outras instalações petrolíferas, realmente o grande aliado histórico da Arábia Saudita, os Estados Unidos, aparentemente estão a pensar se vão fazer alguma coisa ou não, a acreditar nas palavras de Donald Trump. E, portanto, isso levanta realmente a questão de saber se haverá aqui a ação da parte de outros aliados sauditas. A Arábia Saudita assinou há poucos meses o chamado Pacto de Meca com o Paquistão e com a Turquia, mas também daí, basicamente, o que temos visto parecem ser, sobretudo, declarações muito robustas de solidariedade. Portanto, apesar de tudo, é um pouco mais do que o lado dos Estados Unidos, mas em termos práticos, nada também que se veja e, sobretudo, que tenha grande eficácia no terreno. Curiosamente, também o que estamos a ver é que os países europeus, que são muitas vezes acusados de não terem nenhuma capacidade militar significativa, realmente também estão a receber apelos e aparentemente estão a dar alguma resposta, pelo menos no caso da França e da Grã-Bretanha, e nomeadamente o presidente francês anunciou que haveria a deslocação de algum tipo de meios franceses, pelo menos para a zona do porto de Jeddah. Enfim, tanto quanto se percebeu, seria provavelmente algum tipo de capacidades antiaéreas. Mas, portanto, o que vemos realmente são respostas relativamente limitadas e mais retóricas do que práticas. Também é importante dizer que, enfim, a própria Arábia Saudita também está a limitar a forma como responde aos úteis, ou seja, para já não vimos qualquer tipo de ação militar terrestre, ou seja, tropas no terreno. Uhum. Isso provavelmente também reflete o facto dos sauditas não estarem nada confiantes que isso teria resultados decisivos ou positivos, porque, sobretudo na zona onde fica o núcleo de apoio dos úteis, esta zona do norte do Iémen, muito montanhoso, realmente é uma zona muito ideal, é uma zona ideal para ações de guerrilha, em que os úteis têm muita experiência e, portanto, provavelmente os sauditas têm receio de que um envolvimento terrestre não fosse muito bem sucedido, ou pelo menos poderia ter custos bastante elevados para as tropas sauditas.
1: Estamos agora com alguma limitação de tempo, vamos para outro tema, também a marcar a atualidade internacional. A SpaceX implementou novas limitações na utilização da rede Starlink no território ucraniano. Afeta diretamente a capacidade operacional de missões de drones do exército ucraniano. Em contrapartida, a União Europeia aprovou e desembolsou novos pacotes de apoio financeiro e militar destinados à aquisição de equipamento defensivo. O que se passa, Bruno, entre Trump, Ucrânia e a Europa?
2: Bem, o que se passa é que se confirmam, digamos, os piores receios em relação a Donald Trump, ou seja, esta tendência para sempre que há problemas culpar os aliados tradicionais dos Estados Unidos e procurar chegar a um acordo quase a qualquer preço com os seus inimigos ou rivais tradicionais, os regimes autoritários, ditatoriais como o da Rússia de Putin, ignorando completamente, em muitos casos, também os interesses dos seus aliados ou indo contra eles. E, portanto, aqui, tanto quanto nós percebemos, realmente a responsabilidade é do Estado americano. Isso foi até resultado de uma controvérsia logo no início do conflito. Portanto, o Elon Musk aí tem alguma razão quando diz que há um sistema distinto para usos militares e para usos civis, e que esse sistema para usos militares é realmente um tema de análise controlado pelo governo norte-americano e, portanto, pelo presidente norte-americano. Agora, as implicações para a Ucrânia são realmente terríveis, quer em termos de capacidade de aviso à população para se abrigar, de resposta a estes ataques. E a Europa tem respostas limitadas, portanto isto só acentua, no fundo, a necessidade da Europa investir mais em defesa e ter mais autonomia estratégica nestes sistemas, em que em muitos casos está dependente da aliança com os Estados Unidos. Isso historicamente não foi um problema, mas aparentemente agora cada vez mais pode ser.
1: E agora, Bruna, sim, num minuto, as dificuldades na trégua energética continuam. Como estão as relações na tríade Zelensky, Trump e Putin e o tal cessar-fogo energético?
2: Bem, o cessar-fogo energético basicamente confirma-se que foi algo que aparentemente só existiu na cabeça de Donald Trump. E que temos este problema também importante, que é o líder de uma potência tão central na ordem internacional como os Estados Unidos, realmente tem muito pouca credibilidade. Ou seja, Zelensky veio dizer que não sabia de nada, mas que até estaria disponível a fazer isso, ou seja, deixar de atacar refinarias, infraestrutura energética russa, desde que os russos deixassem de atacar pelo menos essas instalações ligadas à produção de energia, ao fornecimento de energia na Ucrânia. E a resposta da Rússia foi dizer que não aceitava cessar fogo parcial nenhum e, portanto, só queria tal paz duradoura, o que traduzido por miúdos quer dizer uma espécie de rendição incondicional da Ucrânia.
1: Uhum. Bruno Cardoso Reis, muito obrigada pela análise em mais um Gabinete de Guerra. Muito bom dia e até amanhã.
2: Bom dia.
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1: 7:32 está com a Rádio Observador. Muito bom dia, vamos atualizar a informação, Carla.
10: No dia em que avançou a privatização parcial da TAP, o governo afirma que procura um consenso para vender 100% da empresa e avisa que seria um erro histórico não tomar esta medida. O ministro das Infraestruturas fala de uma obrigação moral para fazer todos os esforços necessários para se chegar à segunda fase do processo. Em entrevista à TVI, CNN Portugal, Miguel Pinto Luz avisa que quem bloquear o processo está a desperdiçar uma oportunidade para o país e para os portugueses. No mesmo sentido, o ministro das Finanças avisa que seria um erro histórico não avançar com a privatização total da transportadora. O movimento que organiza os protestos pela habitação no Porto acusa a polícia de agredir os manifestantes com brutalidade e violência extrema. Numa publicação nas redes sociais, o movimento dá conta de 2 feridos graves e 35 ligeiros e denuncia que a polícia atuou durante a madrugada depois dos jornalistas saírem do local. A Rádio Observador está a tentar contactar e confirmar estas informações junto da PSP e da Polícia Municipal do Porto. O novo secretário-geral do Ministério da Administração Interna toma hoje posse. O major-general Nuno Parreira da Silva sucede a Ricardo Carrilho, que foi afastado por Luís Neves. Uma substituição envolta em polémica. O agora ex-secretário-geral fala num ato de retaliação e acusa Luís Neves de pressões ilegítimas. O presidente ucraniano diz que se sente pessoalmente traído por Donald Trump ao fim de 4 anos de guerra. Volodymyr Zelensky acusa o líder norte-americano de tomar o partido da Rússia. Em Londres, o presidente ucraniano assume que está a perder um aliado. Ao mesmo tempo, num comício no Arizona, Donald Trump recusou classificar Vladimir Putin como ditador. O presidente dos Estados Unidos diz que está em negociações para acabar com a guerra e que, por isso, não pode ridicularizar o líder russo. Já os líderes da União Europeia vão hoje reunir-se em Bruxelas para debater novas medidas de forma a conter os preços da energia. As negociações para o próximo orçamento comunitário e o apoio financeiro à Ucrânia também vão estar em cima da mesa. Portugal está representado pelo primeiro-ministro Luís Montenegro.
1: E foi essencial da informação marcar esta hora com Carla Jorge Carvalho. As notícias regressam às 8 e já a seguir, ainda bem que faz essa pergunta.

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6: Boa quinta-feira, está com a Rádio Observador. São agora 7h37. Temos Ainda Bem que Faz Essa Pergunta.
7: Eu ouvi a pergunta, mas ela não é a pergunta.
8: Eu percebo as vossas perguntas, mas vamos com calma, está bem? Não quer que ninguém se magoe.
9: Eu respondo a isso quando me disser aqui olhos nos olhos.
7: Eu às vezes tenho mais do que fazer do que estar a responder diariamente.
10: Calma, é isso.
6: Ainda bem que faz essa pergunta nas manhãs 360, Paulo Ferreira, e começamos com uma que já ouvimos muitas vezes. E no final, ganha sempre a Alemanha.
11: Estás a dizer que eu não sou original.
6: Não, não. É uma pergunta que fazemos volta e meia.
11: Claro. Não, volta. Neste caso, essa máxima volta a ser lei. Aliás, parece que é mais lei agora nos negócios e na economia do que no futebol, não é?
12: E há quem diga que nem nos negócios. Há quem diga que nem na economia as coisas
11: já
12: estão a correr assim tão bem.
11: Mas já não é,
10: mas, já não é o que era.
12: Há momentos em que esta regra parece...
10: É algumas coisas, ainda bem que a Alemanha já não é o que era.
11: Claro. Sim. Sim, claro. Mas não me estraguem a coisa desta vez.
12: Isto demorou tanto tempo a preparar e agora nós a destruir.
11: Chegam
12: a frase
11: aqui em 5 segundos, destroem o trabalho de uma tarde inteira.
6: Depois dos anos 60, no final ganha sempre a Alemanha.
11: Pronto, é isso mesmo. Aconteceu, a Lufthansa venceu a corrida para a compra da TAP, não é? E a proposta que fez também, no fundo, facilitou a vida ao governo, que teve que escolher, porque com a informação que foi tornada pública, a proposta é a melhor em toda a linha, face às condições que quer France KPLM, que era o grupo concorrente na corrida à TAP, face a essa proposta que Air France oferecia. Portanto, por aí não deve haver dúvidas ou polémicas, ninguém está a perguntar ao governo ou ao Estado porque é que fez aquela escolha. A TAP é muito bem vendida por 1.200 milhões de euros, por cerca de 45% do capital, e ainda há compromissos de investimento em tanques e em Santa Maria da Feira, em equipamentos e em operações para o setor da aviação. Alguns destes ainda têm que ser conhecidos com mais pormenor. No fundo, é um bom início para o desfecho desta operação, para uma empresa onde as interferências políticas sempre causaram mais problemas do que apresentaram soluções. Agora vamos à segunda parte, não é? Passagem para a totalidade do capital para os alemães. E aqui as divergências políticas não vão ficar por aqui, como já se viu nas últimas horas. Portanto, ainda vai haver aqui muito trabalhinho e muita discussão.
12: É isso mesmo. Bruno, as instituições funcionam ou não?
10: Ai, funcionam, funcionam. Parafraseando aqui uma célebre frase. E isto foi o que garantiu o Presidente da Assembleia da República. Se ouvirmos André Ventura, a narrativa é um pouco diferente. Parece que foi preciso insistir um bocadinho para que as instituições começassem a funcionar, mais ou menos como um carro que só liga aí à terceira tentativa. Esta quarta-feira tomou posse a Comissão Parlamentar de Inquérito aos mandatos de Luís Neves à frente da PJ entre 2018 e 2026. Foi o Chega que pediu a comissão. A iniciativa foi travada em tentativas anteriores. Acabou por avançar através de um mecanismo parlamentar que permite à oposição impor a realização de um inquérito. José Pedro Aguiar Branco fez questão de sublinhar que não houve bloqueios, não houve pressões. O que houve foi instituições a funcionar e regras que têm de ser cumpridas. André Ventura, por sua vez, disse que não, houve bloqueios, houve tentativas de condicionamento e o facto de ser ele a presidir esta comissão também será uma tentativa de evitar estes bloqueios de que se queixa. Mas talvez estas divergências, estes olhares diferentes sobre uma mesma realidade, talvez sejam um sinal de que as instituições, afinal, funcionam. Ai, funcionam, funcionam.
12: Ainda assim, estará a Aguiar Branco a sonhar acordado?
11: É da ideia que sim, não é? O Presidente da Assembleia da República de ontem posse à Comissão Parlamentar de Inquérito que vai analisar os exames nacionais, aquela polémica sobre os exames, e verbalizou um desejo. Disse ele que, dada a importância da educação para o futuro do país, espera que esta Comissão Parlamentar de Inquérito fique livre de jogos partidários. Bom, o desejo de Aguiar Branco faz sentido, claro, e é sensato, não é? Mas é pouco realista, porque a constituição de comissões parlamentares é precisamente uma das armas que os partidos usam para fazerem os seus jogos uns contra os outros. No caso concreto, é mais uma arma de arremesso da oposição contra o governo e contra um dos ministros que tinha melhor avaliação pública até ao episódio dos exames. Portanto, vamos ver se esta Comissão Parlamentar de Inquérito não vai trazer ainda mais desconfiança ao processo dos exames do que o problema original, que, entretanto, enfim, já estará resolvido, presume-se, não é?
6: E Bruno, os deputados não andam a tomar os comprimidos?
10: Olha, Rita, devem saltar assim um dia ou outro, não devem seguir mesmo ali à risca a medicação, isto a julgar por algumas reações mais intempestivas. Um dos episódios mais recentes começou numa audição parlamentar sobre a revisão da Lei da Identidade de Género. Segundo o deputado do LIVRE, Paulo Moacho, o líder parlamentar do CDS, Paulo Núncio, interrompeu uma intervenção e gritou duas vezes assassinos. O LIVRE apresentou uma queixa formal, mas esta foi apenas uma das várias participações apresentadas na sequência da mesma reunião, que já se vê, foi muito animada. O PS também apresentou queixa contra Paulo Núncio e contra o deputado do PSD, Bruno Vitorino, e o próprio líder parlamentar do CDS apresentou uma participação contra a deputada socialista Isabel Moreira. Pronto. Já que não querem calmantes, talvez não fosse má ideia distribuir uns folhetos com aquelas regras básicas de convivência democrática, se à entrada do hemiciclo podia ser que ajudasse a acalmar um pouco os ânimos.
6: Ainda bem que faz essa pergunta, disponível dentro de instantes em observador.pt. Já de seguida temos Não Se Fala Noutra Coisa.
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6: 7:43.
10: Não se fala de outra coisa, não se fala de outra pessoa nas redes sociais, só dá Katie Zacharia. É assim? Katie Zacharia?
6: Sim, eu diria que sim.
12: Zacharia. O nome, se calhar, não chegamos lá em
10: Zacharias. Não, Zacharias.
11: Deve ser prima do Farid.
10: Do Farid
11: Zacharia. Obrigado.
12: Mas não se encontram ao jantar, ao Natal, de certeza.
10: Não. É grafado de forma diferente.
11: Não deve ser fácil.
10: Havendo conversa. Estamos a falar da secretária de imprensa, a nova secretária de imprensa da Casa Branca, que ontem deu o seu primeiro briefing, anteontem, na terça-feira, o primeiro briefing aos jornalistas na terça-feira. Ela substituiu Caroline Leavitt, também era uma figura com bastantes, que suscitava bastantes reações de cada vez que aparecia nas conferências de imprensa, nos briefings da Casa Branca. Agora, Katie Zacharia apresenta-se publicamente como advogada e aqui começam os problemas. É que parece que não fez o exame de admissão na respectiva ordem, em nenhum dos Estados norte-americanos. Ela foi, aliás, questionada sobre isso, portanto até pode incorrer aqui num crime de usurpação de funções, mas não foi só isso a suscitar aqui polémica, também o extremismo revelado por Keita Zakaria nas redes sociais, e isto ainda antes, claro, de ser nomeada.
12: Porque ela era comentadora na Fox.
10: Ela também era comentadora na Fox, e desde logo aí apresentava-se como uma grande advogada e, claro,
12: uma grande adepta e apoiante de Donald Trump.
10: Grande defensora.
11: Acho que vocês estão a levar isso demasiado à letra. Ela apresentava-se como advogada do diabo.
10: Era uma defensora.
6: Sim, quase espiritual.
10: Era defensora de Donald Trump, mas ia um pouco até mais longe do que isso. Ela partilhou várias publicações que, entretanto, na sua maioria foram apagadas, como, por exemplo, publicações em que o antigo presidente Barack Obama era descrito como homossexual, Michelle Obama como um homem, publicações que alegavam que as vacinas contra a Covid-19 provocavam abortos espontâneos.
6: Bem deselegante.
10: Este tipo de desinformação, ela era muito hábil e era muito frequente partilhar este tipo de publicações. Também celebrou a invasão russa da Ucrânia em fevereiro de 2022 na rede X, e comentou na altura que Vladimir Putin estava em guerra contra a cabala. Bem, enfim, era o tipo de publicações que ela costumava partilhar. Também está em causa este briefing, que durou apenas 14 minutos, e em que Keita Zakaria não conseguiu, ou não quis responder, à pergunta que lhe foi feita, a várias perguntas que lhe foram feitas. Ela disse que iria amplificar, multiplicar e desenvolver a agenda incrível do presidente Trump. Pronto, isso foi assim que ela apresentou a sua missão. Mas quando lhe perguntaram se os Estados Unidos tinham parado de partilhar informações com a Ucrânia, e que era aquilo que se queria saber na terça-feira, porque os ucranianos queixam-se de não terem recebido informações que lhes permitiriam defender-se dos ataques a russos, a resposta de Keita Zakaria foi: vou ter de lhe responder depois. Não é isso que se espera de alguém que está a fazer a comunicação da Casa Branca. Espera-se respostas na hora. Acusou-se esta nova secretária da imprensa de não estar preparada para o cargo, ter sido nomeada um pouco por tudo aquilo que publicou anteriormente, por essas posições mais extremistas, mas de facto não ter preparação para o cargo. É um assunto que vai continuar a ser desenvolvido obrigatoriamente, é claro, nos próximos tempos, briefing, porque ela, cada briefing, aliás,
12: vai
10: até
12: são
11: diários, não é?
10: São diários, e há aqui uma questão: é que logo depois dela ter falado, Donald Trump, ele próprio, o presidente norte-americano, veio falar à imprensa, falou também durante 14 minutos, ou seja, o presidente falou ao mesmo tempo que a secretária,
6: que
10: a porta-voz, que supostamente deveria
6: falar por ele.
10: Deveria falar por ele, exatamente. Portanto,
11: pode clarificar algumas coisas.
10: ou baralhar.
12: É melhor fixarmos esse nome, não é?
10: Keita Zakaria, aí está ela, a nova estrela da Casa Branca.
12: É verdade. E há uma nova estrela cidadã norte-americana, que é de Joni Mitchell, canadiana, e que anunciou ontem...
6: Temos música, Rita, sim, Big Yellow Taxi.
10: Big Yellow Taxi.
12: Anunciou, exatamente, um dos grandes êxitos de Joni Mitchell, que anunciou que se tornou cidadã norte-americana. Ela divulgou isto nas redes sociais, a dizer que termina assim um percurso de 62 anos. Ela tem 82 anos... há 60 que vive nos Estados Unidos, só faltava mesmo ter o carimbo, é dupla nacionalidade, na verdade, mas permite-lhe qualquer coisa como poder votar nas próximas intercalares, e ela não se esqueceu de anunciar isso mesmo quando revela que se tornou também cidadã norte-americana. Aliás, ela aparece numa fotografia tirada durante a cerimónia com a bandeira norte-americana atrás, e explica explicou, ou melhor, não explicou exatamente por que motivo é que decidiu pedir a cidadania norte-americana, mas a comunicação social tem explorado muito algumas eventuais pistas que possam ter surgido nos últimos tempos. Só na última quarta-feira, durante um concerto em Los Angeles, ela interpretou uma canção, Dog Eat Dog.
6: Ainda canta, aos 82.
12: Ela ainda canta e teve problemas de saúde que a afastaram, mas voltou a cantar e ela disse na altura que se lixe Donald Trump, eu adoro esta música e por isso vou cantá-la. Há também uma outra pista na gala dos prémios Grammy, em fevereiro, apareceu com um pin Eyes Out, numa referência às críticas ao movimento que critica os serviços de imigração e alfândega nos Estados Unidos, e por isso temos aqui alguém que se calhar conseguimos adivinhar em quem vai votar no dia 3 de novembro, esta cidadã. Achas que não?
6: Mas tem dupla face.
12: Achas Obrigado. Que não está para isso?
10: Olha, deixa-me só dizer que eu gosto tanto desta canção do original, do Big Yellow Taxi, da Johnny Mitchell, e detesto aquela versão que se tornou muito famosa nos anos 90, que era dos Counting Crows.
6: Ah, Counting Crows há tanto tempo.
10: Já
6: vi falar deles.
10: Pois é.
12: E,
10: no
12: entanto, Johnny Mitchell loves. Sim.
10: É tão boa esta. Olha, não é a versão, o original é ótimo.
6: Pois olha, e tens direito a 2 segundos.
12: Já foi
6: o nosso Fala de Outra Coisa. E já a seguir, 3 toques. 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
10: O prometido é devido. Vamos falar do novo namorado da cantora Shakira. Shakira
6: Ainda
10: que
6: bem.
10: Passou do futebol para o basquetebol, é verdade. Segundo o programa da Univision, El Gordo y la Flaca, que é o gordo e a magra, a artista colombiana de 49 anos, terá um relacionamento com o antigo jogador da NBA, de 37 anos, Serge Ibaka. Ele tem dupla nacionalidade, da Guiné Equatorial e Espanhola. Ele atualmente joga no Bayern de Munique. Segundo esta fonte, o casal estará a encontrar-se em segredo há vários meses. Será que vamos ter uma canção, aqui não é de reconciliação, mas é de início de relação? Já tivemos uma de break-up, da separação da Shakira do Piqué. E foi um grande sucesso e é uma ótima canção. Normalmente as separações dão melhores canções do que as paixões.
6: É verdade. É que o coração partido é o melhor mote.
10: E o coração partido e às vezes a vingança. Não?
6: Pois é, pois
12: há
6: é.
12: Há outra expressão, se calhar. Era... Bonita, não é?
10: Essa dor.
11: Estou retuvelo.
10: Obrigado, Paulo. Não, que dá grandes canções. Estava aqui a lembrar-me de um álbum muito bom do Bob Dylan, que é praticamente sobre isso. O pessoal aproveita para se vingar. Bem, mas Shakira, agora
6: uma boa
10: parece
6: forma
10: que
6: de transbordar a dor.
10: E o público agradece.
6: Claro que sim. Até porque sabemos mais pormenores. Às vezes é nas canções que nós sabemos os pormenores todos.
10: Não, e depois encontrar os ovinhos da Páscoa, encontrá-los dentro das canções. Ah, quem é que ela se estará a referir aqui? Ela ou ele, neste caso?
6: Sim.
10: Ela, bem, parece que se têm encontrado Shakira e Serge Ibaka em várias ocasiões, a última das quais na Semana da Moda de Paris, e portanto vamos também continuar a acompanhar esta nova relação agora no basquetebol. Shakira mudou de modalidade e votos de muitas felicidades para o casal. Quem está de parabéns também, e ontem eu devia ter trazido aqui, porque foi ontem que ele fez 80 anos, é Tony.
6: Tony,
10: eu gosto tanto do Tony. Acho que toda a gente gosta do Tony, mesmo as
6: pessoas... É bem consensual.
10: Não é? Eu acho que é uma personalidade tão genuína.
12: É uma boa pessoa.
10: Não é? Parece ser, no comportamento.
12: Nós falámos com ele aqui algumas vezes.
10: E mesmo naquelas ocasiões, eu estava para trazer aqui alguns dos momentos, só que era preciso cortar muita coisa.

0: tirando outras ocasiões, por exemplo, dele no comando técnico do Benfica, quando disse, numa altura de crise do Benfica, que as coisas estavam tão mal, que se o Benfica comprasse um circo, no dia a seguir o anão crescia.
1: Ai, nós temos os melhores treinadores.
0: Isto já foi há 30 anos.
1: É, não, isso,
0: porque o Tony ficou com o menino nos braços, por assim dizer, naquela célebre época 93-94, depois do verão quente em que o Sporting roubou jogadores ao Benfica, o Paulo Sousa e o Pacheco, e era Tony o treinador do Benfica.
1: O Tony foi campeão pelo Benfica.
0: Ele foi campeão, já tinha sido campeão, foi campeão nessa época de 93, 94.
1: Essa foi aquele em que o Benfica ganhou sempre 1-0.
0: Essa foi.
1: Ganhou os jogos todos por 1-0, às vezes ao mínimo 90.
0: E com reviravoltas, ou 2-1.
1: Sim.
0: Eu acho que essa foi a época de 88.
1: É mais possível que seja
2: que memória.
0: É época, não, é a época em que o Benfica também chegou à final da Taça dos Campeões Europeus, com o Tony no banco, com o adjunto o Josualdo Ferreira. Perdeu essa final contra também o célebre penalti falhado de António Veloso. Um grande abraço também para o António Veloso. Mas está ligado, de facto, ele está ligado à história do Benfica. Ele que começou por ser fã, adepto do Belenenses, ele já explicou isso. Era grande fã do Matateu, fã do Belenenses, mas depois jogou
3: um
0: também.
3: Um grande abraço para o Matateu também.
0: Também.
2: Para a alheira de...
0: E para o Mário Wilson também, o falecido Mário Wilson também foi uma grande influência de Artur Jorge, sim, também, e de Tony. Aliás, Artur Jorge e Tony jogaram no Benfica e treinaram o Benfica, tem essa coisa em comum. Mas lá está, Tony, apesar dessa forte ligação ao Benfica, nunca deixou de ser respeitado por adeptos de todos os clubes. Acaba por ser um símbolo do Benfica, sim, mas também do futebol português. E ontem falhámos aqui...
2: Foi ontem então.
0: Foi
2: dia
0: ontem
2: 14
0: o aniversário.
2: De outubro, 80 anos. 80, ainda por cima,
0: 80 é inacreditável. Uma pessoa começa a pensar como é que o Tony tem 80 anos. Impossível. Um grande abraço para...
2: Está ótimo.
0: O
2: se calhar
0: Tony.
2: Melhor que a de Johnny Mitchell.
0: Não sei se canta melhor, mas...
3: Ainda por cima é balança, só pode ser boa pessoa.
0: Oh, pá, os balanças, pá. Por último, vamos aqui muito rapidamente a questões da tecnologia. Isto, quando não se tem VAR, tem que se caçar com telemóvel. Foi o que aconteceu num jogo da 2ª Divisão Argentina entre o All Boys e o Godoy Cruz. Já quase no final do jogo, o árbitro assinalou um penalti favorável ao Godoy Cruz por uma falta que, de acordo com o que se via na transmissão televisiva, foi cometida ainda fora da área. Portanto, não era penalti. Mas não há VAR. Na 2ª Divisão Argentina não há VAR. Então, o que é que um dos jogadores da equipa que sofreu o penalti fez?
2: Usou
0: o telemóvel e foi mostrá-lo ao árbitro. Foi mostrar.
2: Ai, é espetacular.
0: Então, a transmissão. Na transmissão via-se claramente que tinha sido fora da grande área. Portanto, não era penalti. E o árbitro, depois de conferenciar com os assistentes, acabou mesmo por anular o penalti, exatamente.
2: Uau.
0: Portanto, se não houver VAR, tenham sempre um telemóvel ou um tablet à mão de semear, porque pode ser bastante útil e ajudar o árbitro a reverter as decisões.
2: E foi mais uma edição de 3 Toques. 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

0: 8 e 1 está com a Rádio Observador. Muito bom dia. Vamos às notícias. Notícias das 8 da Rádio Observador com Carla Jorge Carvalho. E Carla, a PSP confirma que foi obrigada a intervir esta madrugada na manifestação pela habitação no Porto devido a uma alteração da ordem pública, mas não confirma que haja feridos.
1: Numa publicação nas redes sociais, o movimento que montou tendas na Praça Dom João I fala em 37 feridos, 2 em estado grave, e denuncia que a polícia atuou durante a madrugada, depois dos jornalistas terem saído do local, com brutalidade e violência desproporcional, atirando pessoas ao chão. De acordo com o movimento, entre os feridos está uma pessoa com deficiência e vários participantes na concentração foram hospitalizados. Contactada pela Rádio Observador, fonte oficial da PSP explica que a polícia teve de intervir devido a uma alteração da ordem pública, mas não confirma se há feridos. Esta fonte da PSP remete mais esclarecimentos para um comunicado que deve ser divulgado em breve. Já ao início da noite, o repórter Miguel Pinheiro Correia dava conta de um ambiente de alguma tensão.
2: O desafio à polícia já foi feito. Os manifestantes reuniram na Praça Dom João I e decidiram que vão voltar a montar tendas, isto apenas poucos dias depois de as autoridades terem terminado o acampamento neste protesto contra os preços da habitação. Ora, a polícia não parou dessa vez o protesto, os manifestantes continuaram desde segunda-feira até hoje, aqui, sem tendas, mas, entretanto, esta tarde foi realizada uma grande manifestação com centenas de pessoas, seguida também de uma Assembleia Popular, onde ficou decidido isso mesmo, que vão continuar o protesto, neste caso, novamente, com tendas que já estão a ser montadas, e desde esse anúncio já podemos comprovar que foram montadas pelo menos 30 tendas, por isso deve prolongar-se este braço de ferro entre manifestantes, polícia e também a Câmara Municipal do Porto. Isto porque na segunda-feira, depois da retirada das tendas, a autarquia falou apenas num protesto ilegal, mas hoje as palavras do presidente da Câmara do Porto foram bem mais duras. Subiu de tom o autarca, disse que alguns dos manifestantes só querem causar distúrbios e até que estão mais preocupados com questões paralelas ao problema da habitação. A resposta chegou hoje, a resposta destes manifestantes chegou nesta noite com esta grande mobilização. Criticam Pedro Duarte, dizem que quer tentar descredibilizar este movimento, que é, dizem, justo e que irá continuar. E irá certamente continuar, como conseguimos comprovar pela mobilização que assistimos esta noite. Vão sendo montadas cada vez mais tendas na Praça Dom João I, sob o olhar atento da polícia, que ainda não agiu, mas, porque os organizadores também confirmaram ao Observador que não têm uma autorização diferente daquela que também não tinham no fim de semana, quando a polícia atuou e retirou estas tendas. Por isso, a pergunta fica no ar. Sabemos que a polícia vai atuar, terá de retirar estas tendas, agora resta saber quando.
1: Miguel Pinheiro Correia, ontem à noite já dás conta deste ambiente de tensão, entretanto confirma-se, já uma fonte oficial da PSP diz à Rádio Observador que a polícia acabou por ter de intervir devido a uma alteração da ordem pública, não confirma que se há ou não feridos, muito embora o movimento de manifestantes que está acampado no local conta que houve dezenas de feridos, 2 deles em estado grave.
0: E seguimos agora com a TAP. O Governo procura um consenso para privatizar a totalidade da companhia aérea e avisa que seria um erro histórico não avançar com a venda a 100%.
1: O Ministro das Infraestruturas fala de uma obrigação moral para atingir o objetivo de vender a TAP a 100% e afirma que será o melhor para o país. Em entrevista à TVI, CNN Portugal, Miguel Pinto Luz avisa que quem bloquear o processo está a desperdiçar uma grande oportunidade.
3: Nós temos que encontrar esse consenso. Temos que apelar ao Partido Socialista. Temos que apelar a maiorias na Assembleia da República que permitam isso com humildade. Este governo não é um governo maioritário. É um governo de maioria, mas relativa. E, portanto, nós precisamos desses consensos. Como conseguimos construir o consenso para os 49,9? Mas agora temos tangível em cima da mesa uma proposta. Uma proposta de sermos o segundo maior acionista do quarto maior operador do mundo e redevolver aos portugueses 3,2 milhões de euros. Repare, um partido político que se coloque de fora desta possibilidade está a perder a oportunidade de poder devolver aos portugueses os 3,2 milhões de euros, de ser acionista do grupo maior e de fazer da TAP, de facto, uma grande companhia.
1: Miguel Pinto Luz, em entrevista ontem à TVI, CNN de Portugal, no mesmo sentido, na RTP, o Ministro das Finanças avisa que seria um erro histórico não avançar com a privatização total da TAP e pede à oposição para que não bloqueie o processo, isto no dia em que a Lufthansa foi anunciada como a vencedora do processo de privatização parcial da transportadora aérea portuguesa.
0: Este é um tema em destaque a esta hora no site do Observador e vai estar em análise no Explicador com uma entrevista a Hugo Espírito Santo, secretário de Estado das Infraestruturas. E entra hoje em vigor uma nova medida para taxistas, o tarifário fixo dos veículos que saem do aeroporto de Lisboa.
1: Uma medida que surge depois de sucessivas queixas de passageiros, sobretudo turistas, relacionadas com cobranças excessivas. O tarifário fixo passa a ser de 16 ou de 19 euros, consoante a coroa, a zona, mas não há controle de acesso aos taxistas credenciados. A repórter Rita Lourenço está desde muito cedo no aeroporto Humberto Delgado. Rita, os taxistas que tens ouvido não estão satisfeitos.
4: É verdade, Carla, os taxistas estão descontentes, principalmente pela falta de informação. Aqui na primeira saída do aeroporto, na zona das chegadas, existe uma tabela com os preços fixados, porém a queixa de muitos dos taxistas com quem falámos é precisamente que não têm acesso a essa tabela, que foi disponibilizada muito pouca informação e que pouco ou nada sabem de como vai funcionar esta medida. Rubén Coelho, um dos taxistas presentes com quem falámos, fala em desconhecimento por parte dos taxistas e apela às entidades competentes que deem mais informações aos trabalhadores.
5: Supostamente a informação que nós temos é para fazer as inscrições dos carros e dos motoristas às 11 horas num formulário, num portal, que é para os carros poderem depois começarem a abrir a cancela. Está ali uma cancela que vai abrir e fechar além da matrícula e provavelmente se calhar algum cartão do motorista e ninguém sabe também. Então isto vai ser tudo novo para nós. Ninguém sabe nada. Era bom que o Sr. Carlos Silva, não o Sr. Florencio, ainda deve estar internado, nos viesse aqui dizer alguma coisa antes das 11 horas, porque a gente não sabe como proceder. A realidade é essa.
4: Ouvimos o taxista Rubén Coelho sobre a falta de respostas, tanto à população como aos taxistas, e falamos também com Rui Macedo, outro dos taxistas presentes aqui no aeroporto, que, para além de sentir esta falta de informação, acha que a tarifa pode beneficiar o setor dos taxistas, principalmente os taxistas aqui do aeroporto.
6: Bom, a gente só sabe que é dentro de Lisboa, fora de Lisboa ainda é uma incógnita. Portanto, o cliente vem para Lisboa, depende da localização, já sabe o preço que vai pagar. Isso é ótimo, porque não há aquela desconfiança que tem havido anos e anos e anos sobre o setor do táxi. Agora aqui há aquelas questões, agora imagina Sacavém ou Portela, que é fora do concelho de Lisboa, é Loures. As pessoas vão pagar a tarifa de Loures? Linda a Velha, concelho de Oeiras, está dentro praticamente de Lisboa. Quanto é que vai pagar? 36 euros? Portanto, estas coisas aqui que estão falta de definir, são pequenos pormenores, falta de definir. Mas eu acho muito bem que haja esta tabela.
4: Ouvimos agora Rui Macedo também sobre a falta de informação, mas o achar que é benéfico a fixação desta tarifa. Às primeiras horas da manhã aqui no aeroporto são muitas as pessoas a chegar, vários táxis já seguiram com passageiros, porém o consenso entre os taxistas é que não sabem se vão já aplicar as novas tarifas em vigor a partir do dia de hoje ou se continuam a aplicar as tarifas do tarifário.
1: A reportagem da Rita Lourenço a dar conta das preocupações e das dúvidas dos taxistas com este novo tarifário fixo.
0: E já a seguir temos momentos de glória. Primeiro, que outras notícias estão a marcar a atualidade, Carla?
1: O presidente da Ucrânia diz que se sente pessoalmente traído por Donald Trump ao fim de 4 anos de guerra. Volodymyr Zelensky acusa o presidente norte-americano de tomar o partido da Rússia. Foi em Londres que o presidente ucraniano assumiu que está a perder um aliado. Ao mesmo tempo, Donald Trump recusou classificar Vladimir Putin como ditador. Foi num comício no Arizona. O presidente dos Estados Unidos diz que está em negociações para acabar com a guerra e por isso não pode ridicularizar o líder russo. O Futebol Clube do Porto perdeu com o Betis em Espanha por 3-2 na Liga dos Campeões. É a segunda derrota dos Dragões nesta edição da Champions. Hoje é vez do Benfica entrar em campo para a Liga Europa, frente ao Celtic, às 8 da noite. Um jogo que vai ter relato e comentários aqui na Rádio Observador. Antes disso, o Torriense vai receber os ingleses do Sunderland, também para a Liga Europa.
0: E é o ponto final no Jornal das 8, edição da jornalista Carla Jorge Carvalho. Já a seguir temos Momentos de Glória.
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0: Muito bom dia, boa quinta-feira, está com a Rádio Observador. 13 minutos para lá das 8, temos Momentos de Glória.

0: Mais uma edição de Momentos de Glória com os melhores momentos de figuras públicas e de políticos.
1: Fizeste aspas.
0: Fiz.
1: Com os melhores.
0: Não são mesmo os melhores.
1: Não são mesmo os melhores. No Parlamento, raramente se discute uma questão fundamental. Afinal de contas, quem é que tem mais filhos?
2: Oh, Sr. Deputado, eu não percebi. Importa-se de repetir? Eu não percebi o que o Sr. Deputado disse.
3: Muito obrigado, Sr. Presidente. Não percebeu? Tenho todo o gosto em repetir, até para ficar em ata. É que a Sra. Deputada do Livre esquece que só eu sozinho tenho mais filhos do que a deputada tem na sua bancada.
2: Ó, Sr. Deputado.
1: E assim se acaba com qualquer discussão. Eu tenho mais filhos do que a senhora deputada tem mais filhos na bancada, enfim.
0: E o meu pai é juiz.
1: E pronto. O Sporting. Sporting tem duas vitórias na Champions, mas é nas entrevistas que Rui Borges não tem o devido reconhecimento.
4: Vou começar pela baliza. Não é habitual um treinador mudar na baliza? O que é que o faz preferir Rui Borges e escolher Caíque que pela primeira vez vai ser titular?
5: Rui Silva. Rui Borges não manda embora.
4: Desculpa, Rui Silva, claro.
1: A jornalista perguntou-lhe porque é que Rui Borges tinha preterido Rui Borges e Rui Borges disse que não preteriu Rui Borges, mas Rui Silva. Mas Rui Borges até podia ter preterido Rui Borges porque ele é daqueles treinadores que fala sobre si mesmo na terceira pessoa.
6: O Rui Borges, acima de tudo, está focado naquilo que é o seu caminho. Estou feliz por aquilo que tenho percorrido, por aquilo que tenho ganho. Estou aqui com muito mérito, com muito trabalho, com muita competência. Mas, acima de tudo, estou feliz pela equipa, não por o Rui. O Rui ainda tem um caminho longo, se Deus quiser, também é cumprir como treinador e de cumprir outros objetivos, com toda a certeza, no futuro.
1: Ele não está feliz pelo Rui, que é ele. Nem está preocupado com o Rui, que também é ele. Porque o Rui, que é ele, ainda vai, de certeza, conquistar muitas coisas. O Rui gosta muito do Rui, mas se calhar não simpatiza, é com Bernardos.
7: O Rui, ao serviço do Sporting, chega à 8ª vitória na Liga dos Campeões, igual a um número que tinha sido conseguido por Rubén Amorim. De alguma forma é uma resposta às críticas que lhe têm sido feitas durante o caminho?
6: Não acaba por ser resposta, é para os Bernardos desta vida que às vezes aparecem por aí.
1: Isto, Bernardos, ele voltou, na conferência de imprensa, voltou a falar dos Bernardos.
0: Tem qualquer coisa mal resolvida.
8: Não há nada.
1: Direção de jornal.
8: Não há nada pior do que esses plurais.
1: Os Bernardos.
0: Há quem use músicas para se vingar e outro, ou conferências de imprensa.
1: E outros falam assim: olha, os Bernardos desta vida. Bem, vamos às greves. Quando não há metro, o que é que se deve fazer? Apanhar um Uber ou não?
9: Eu percebo que seja pelos seus direitos, mas não se podem só lembrar deles. Também têm que se lembrar que existe várias pessoas que estudam, que trabalham e que precisam de transportes públicos, até mesmo porque não têm dinheiro para apanhar um Uber.
1: Ah, pois é. Pensava que é pessoas que têm dificuldades para apanhar um Uber quando não têm transportes públicos e era tão fácil resolver isto.
10: Poderiam sentar-se e conversar e deixar de haver estas greves, porque quem sofre sempre isto na pele é sempre o trabalhador, é sempre quem usa o metro.
1: Era tão fácil, não é? Bastava o pessoal sentar-se, conversar e resolvia-se tudo.
0: Ah, quem sabe conversar
1: no metro.
0: No metro.
1: Se estivesse aberto.
0: Com aquele barulho é difícil. Bom, também pode participar nos Momentos de Gorfa, edição de hoje. Se tiver vídeos de momentos insólitos dos nossos políticos ou de figuras públicas, não hesite em enviar-nos por e-mail para o ouvinte@observador.pt ou por WhatsApp 910024185. Foi mais uma edição de Momentos de Glória.

0: 18 minutos para lá, 18, hora de conhecermos o tema do contracorrente. Se quiser entrar em direto para nos dar a sua opinião, só tem de ligar para o 910024185 ou enviar-nos a sua mensagem de voz pelo WhatsApp para o mesmo número, 910024185. Carla.
1: Tomou ontem posse a Comissão de Inquérito ao Ministro Luís Neves, o que aconteceu numa altura em que novas polémicas rodeiam a atuação do Ministro. Agora foi a demissão do Secretário-Geral do Ministério, Ricardo Carrilho, com acusações de pressões e com o eterno Sirés para a mistura. O líder do PS sugeriu pela primeira vez a demissão do Ministro, pelo que a pressão aumenta e agora não vem só do lado do Chega. E por isso, José Manuel, bom dia. A questão é quanto tempo mais aguenta Luís Neves?
2: Não sei responder, mas é uma boa pergunta. É uma boa pergunta. De facto, vamos lá ver, nós falámos aqui muito do que se passou durante, em todas aquelas controvérsias que agora estão na Comissão de Inquérito, e há ali muitos aspectos que continuam realmente por explicar, independentemente de haver algumas dessas controvérsias que poderão não ter muita sustentação, não é? Há coisas que acontecem com base legal, designadamente a questão, por exemplo, do automóvel, que é uma prática comum, não tem nada do outro mundo. Mas há outras, como as circunstâncias, sobretudo, daqueles transportes, da relação com aquela transportadora, que ainda vão exigir mais esclarecimentos. Mas, independentemente disso, este caso agora que acabou de surgir não é completamente novo. Já tinha havido uma demissão no MAI, aqui há uns meses, do secretário-geral adjunto, precisamente quando para o Siresp tinha sido renomeado, porque ele já tinha sido presidente antes, o general Viegas Nunes, e agora surgem alguns temas que no mínimo são... exigem mais explicações. Por exemplo, uma das coisas que, enfim, independentemente de tudo aquilo que tem a ver com as contas, com as pressões, com as dualidades, percebe-se que havia ali uma tensão óbvia entre... um secretário-geral, vamos tentar perceber o que é ser secretário-geral de um ministério, que não é um lugar político, não é um lugar político, é um lugar... não chegam a ser o Mr. Humphrey do...
1: Estava a pensar Minister, exatamente nisso.
2: Não chega série. A ser, porque em Portugal não há a tradição de ter figuras desse tipo, mas um secretário-geral pode estar lá décadas.
1: Uma carreira. Limite,
2: é uma carreira, é um lugar... administrativo, em alguns aspectos burocráticos, de alguém que sobretudo zela pela legalidade das ações, faz circular os papéis, dá sequência, não é um lugar de discussão, não se tomam decisões no sentido político do termo. E portanto, aquilo que aconteceu exige mais explicações, até porque há uma, na comissão que Viegas Nunes já foi uma vez ao Parlamento, e uma vez a responder a Rui Rocha, deixou uma resposta que me deixou um bocadinho preocupado, que é, há a comissão, ele é presidente do Conselho de Administração do Siresp, e depois há um Conselho de Utentes do Siresp. O Conselho de Utentes do Siresp, em princípio, é um organismo onde estão as várias entidades, dos bombeiros, às câmaras, que, enfim, naturalmente, aos organismos públicos, polícias, etc., que utilizam o Siresp. E aquilo que ele disse, que foi, respondeu, é que, mas então, quem é que neste momento é o presidente do Conselho de Utentes do Siresp? É o mesmo presidente do Conselho de Administração do Siresp, isto é, quem fiscaliza, fiscaliza-se, autofiscaliza-se. E quem é que era antes? Antes era a Secretaria-Geral do Ministério da Administração Interna. Portanto, olha, esse simples, eu não sei o resto de todas as outras questões que são levantadas, as questões dos pagamentos, agora... O Siresp parece que é uma daquelas situações em que nós, cada vez que temos um pontapé numa pedra, está lá um lacral de baixo. Portanto, e eu não sei como é que isto vai ser explicado, o que é que explicações vão existir, mas é obviamente um novo desconforto. Percebe-se que o Luís Carrilho está muito, muito irritado com o que lhe aconteceu, apesar de tudo, estamos a falar de um funcionário público que ao fim destes anos todos ser despedido com aquele tipo de palavras por parte do ministro é sempre complexo, digamos assim, no mínimo. Eu acho que isto vai acabar provavelmente por ser envolvido na discussão da Comissão de Inquérito. A Comissão de Inquérito tomou posse. Sim. E vai ser uma Comissão de Inquérito também ela interessante de seguir. Porventura mais que a dos exames, que eu creio que não vai sugerir tanta atenção, porque foi um caso para todos os efeitos, acabou por ser encerrado. Esta vai ter mais por que seguir, em boa parte também por aquilo que ontem foi aqui, aliás, tema da história do dia, na rádio, que é a novidade de termos um dos principais protagonistas a presidir à Comissão.
1: Um líder político.
2: E é um líder político, nunca tinha acontecido. Sim. Portanto, André Ventura. O que também vai criar, colocar pressão sobre a forma como aquilo tudo vai funcionar. Eu não sei se no meio disto tudo, se é possível que Luís Neves continue, até porque há polémicas que vêm do passado, é preciso tentar perceber e regressar um pouco a isso, porque é que ele foi deferido pelo Partido Socialista e foi sistematicamente atacado pelo Chega. Isso tem a ver com tomadas de posição enquanto diretor da Judiciária e enquanto ministro relativamente a temas com uma criminalidade, e portanto, na minha perspectiva, há aqui também digamos, uma pedra no sapato, e essa pedra no sapato tem a ver com a falta de dados completos sobre esta matéria. E depois temos a novidade de termos agora o Partido Socialista a dizer que afinal é preciso uma remodelação. E às vezes quando se vem pedir uma remodelação é para garantir que não há remodelação e que o tema continua a moer o Primeiro-Ministro. Portanto, olha, são muitas questões que vamos tentar abordar, tentar deslindar, tentar perceber não apenas quanto tempo ele aguenta, mas realmente o que pode estar mal em todas estas questões, particularmente no eterno Ciresp.
1: O Ciresp, sempre a voltar aqui. Até já, José Manuel.
0: 910024185 é este o número para entrar em direto, mas também nos podem enviar a sua mensagem de voz através do WhatsApp ou deixar os seus comentários nas nossas redes sociais ou site do Observador para o Contracorrente.
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0: E começa agora a nova edição de O Bom, o Mau e o Vilão. Bom dia, Miguel Pinheiro.
1: Bom dia.
0: Muito bom dia. Vamos a isso? Vamos ao bom?
1: Olha, o bom é o governo, que ontem deu mais um passo na privatização da TAP. Aliás, não deu apenas um passo, deu vários. Primeiro passo, escolheu uma empresa com a qual vai avançar para a fase final da privatização. Segundo passo, a empresa escolhida, a Lufthansa, é à prova de bala. Ninguém pode dizer que é uma empresa desconhecida, ou que é uma empresa esquisita, ou que é uma empresa que amanhã vai à falência. Terceiro passo, o governo conseguiu um preço que fica muito acima das avaliações mais recentes, nomeadamente da EY e do Banco Finância. Quarto passo, conseguiu ter já as contas feitas para uma venda de 100% da TAP. Quinto passo, esse valor é tão alto que permite, segundo o governo, enfim, isto são contas depois, que temos que olhar para elas com cautela, mas que permitirá a devolução de todo o dinheiro que o Estado enterrou na companhia. E depois, sexto e último passo, caso haja uma venda de 100%, o Estado fica como acionista da própria Lufthansa, tornando-se com 5% no segundo maior acionista estratégico da holding. E por causa de tudo isto, ontem foi de longe o melhor dia deste governo. Bem que o governo estava a precisar, depois da entrevista de Passos Coelho.
2: É, não estamos habituados a um processo tão escorreito e tão bem sucedido, não é? Como este.
1: É, vamos ver como é que
2: se desenvolve, enfim, a partir,
1: claro,
2: daqui.
1: Isto aqui nunca fiando.
2: Claro.
1: Paulo, nunca fiando. Mas enfim, mas a verdade é que ontem correu tudo bem.
0: E de bom, vamos para o mau.
1: Olha, que tal. Tem tudo a ver com isto. O mau é o PS, que ontem, lá está, ficou sem chão perante as novidades sobre a TAP. Então, o que é que os socialistas disseram? Insistiram que só se sentem confortáveis, foi a palavra que eles usaram, confortáveis com a privatização parcial da TAP, e disseram ser um pouco precipitado o governo falar na venda total. E atenção, aqui o que é importante é que o PS esteja confortável. Isso é a coisa mais importante para o país. Portanto, está confortável, ainda bem. O ponto, porém, é que, como vimos, por um lado, a venda total seria feita por um valor elevadíssimo e permitiria que o Estado recuperasse o dinheiro que pôs na TAP, e isto simbolicamente é muito importante, e é por isso que o Governo está a insistir neste ponto, dos contribuintes conseguirem receber de volta o dinheiro que lá puseram. E, por outro lado, convém ter memória. Na fase final dos governos de António Costa, o PS admitia a privatização total. Era um dos cenários que António Costa admitia. Mas agora que está na oposição, pelos vistos, o PS já é contra. Obviamente, só será possível uma venda total se o PSD tiver o apoio do PS ou do Chega no Parlamento, que o Chega nunca se sabe, mas esta primeira reação dos socialistas mostra que o PS vai continuar a cometer erro atrás de erro no tema da TAP. Se bem que eu não me admiraria, lá está, que o Chega, perante isto, voltasse outra vez a mudar de posição e já fosse a favor da venda total com aquilo que soube ontem. Não me admirava nada.
2: Claro.
1: Mas, quem viver verá.
2: No caso de PS, curiosamente, eles têm mudado de posição, não é? E às vezes posições contrárias à que tinham anteriormente, mas conseguem mudar e ficar sempre do lado errado da história.
1: Não, sim, já tiveram todas as posições, já quiseram.
2: Mas sempre
1: renacionalização,
2: no tempo errado.
1: Sempre erram. Renacionalização, venda parcial, venda total, já tiveram em todo lado. É incrível, mas realmente sempre parece que aquelas pessoas não sabem dançar. Estão numa discoteca assim, e aquilo parece assim com um ar esquisito. Pronto, é o PS.
0: E agora vamos para o vilão.
1: Sim, é Mário Mourão, foi há dias reeleito líder da UGT, e numa entrevista à Renascença e ao Público, à nossa concorrência, Mário Mourão lamentou aquilo que diz ser a serenidade relativamente à forma como nós encaramos as questões em Portugal. Aqui somos muito serenos, mas quem é que quer uma coisa destas, serenidade? E então ele disse ainda isto: ainda bem que em Espanha, em França, as pessoas vêm para a rua. Em Portugal ainda não há essa cultura. E é sempre assim. Quando perdem associados, quando perdem aliados no Parlamento, porque esses aliados perderam votos, os sindicatos viram-se sempre para a rua, ou seja, para o poder das minorias ativistas, e talvez seja útil fazer notar a Mário Mourão que em França, por exemplo, ele tanto admira aquilo que está a acontecer em França, houve edifícios incendiados, houve arremesso de pirotecnia contra a polícia, houve violência contra professores, enfim, eu acho bem que não tenhamos essa cultura e que não a queiramos importar mil vezes a nossa serenidade. Se calhar, pronto, lá está, há quem não goste da serenidade.
2: É,
1: mas o povo é sereno, Paulo.
2: O povo é sereno, é verdade.
1: O povo é sereno.
2: Quando faltam os argumentos políticos, pronto, pensa-se logo noutra coisa, não é?
1: É a luta.
2: Exato.
0: E vamos agora então ao resumo desta quinta-feira do Bom, o Mau e o Vilão. Bom, o Governo, o Mau, o PS e o Vilão, Mário Mourão. São estas as escolhas de Miguel Pinheiro num episódio que ficará disponível daqui a pouco em observador.pt e nas plataformas digitais.
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0: Oito e 32, está com a Rádio Observador. Vamos atualizar a informação com Carla Jorge Carvalho.
10: A PSP confirma que foi obrigada a intervir na manifestação pela habitação no Porto, na Praça Dom João I. À Rádio Observador, a polícia justifica a intervenção com uma alteração da ordem pública, mas não confirma que haja feridos. O movimento que organiza estes protestos acusa a polícia de agredir os manifestantes com brutalidade e violência extrema. Numa publicação nas redes sociais, o movimento dá conta de 37 feridos, 2 em estado grave, e denuncia que a polícia atuou durante a madrugada, depois dos jornalistas saírem do local. Os manifestantes dizem também que vários feridos foram hospitalizados. A Rádio Observador está a tentar confirmar esta informação. O Governo assume que procura um consenso para vender 100% da TAP e avisa que seria um erro histórico não tomar esta medida. O Ministro das Infraestruturas fala de uma obrigação moral para fazer todos os esforços necessários para que se chegue à segunda fase do processo. Em entrevista à TVI e à CNN de Portugal, Miguel Pinto Luz avisa que quem bloquear o processo está a desperdiçar uma oportunidade para o país e para os portugueses. Na atualidade internacional, o presidente da Ucrânia diz que se sente pessoalmente traído por Donald Trump ao fim de 4 anos de guerra. Volodymyr Zelensky acusa o presidente norte-americano de tomar o partido da Rússia. Em Londres, o presidente ucraniano assume que está a perder um aliado.
0: E é o essencial da informação marcar esta hora com Carla Jorge Carvalho. Já a seguir, e o vencedor é...

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1: São 8h36, temos e o vencedor é... E o vencedor é das manhãs 360, que pode também assistir a esta edição com imagem através das nossas redes sociais ou no site do Observador. E Carla, esta quinta-feira com José Manuel Fernandes, Alexandra Machado e os habituês Bruno Vieira Amaral e Paulo Ferreira.
2: Esta manhã vamos olhar para novos dados sobre a pobreza, mas vamos começar pela privatização da TAP, ontem anunciada, a decisão tomada pelo Governo. Alexandra, é fácil encontrar um vencedor ou vencedores aqui neste processo?
3: Já é a Lufthansa.
2: Sim, a Lufthansa está contente.
4: Ah, não sabias, Carla.
3: Não sabias. Foi anunciado ontem.
2: É verdade.
3: Penso que, para já, o vencedor é o Governo, não há volta a dar. E todo o processo, acho que não se pode dizer que não seja um bom negócio. É um bom negócio, mesmo... só considerando a parte da venda parcial.
2: Sim.
3: Eu explico. O Governo chegou a acordo, o Estado, chegou a acordo com a Lufthansa para ficar com 44,9% da TAP, que pode, nesta fase, chegar aos 49,9% se os trabalhadores não comprarem a tranche que lhes está destinada de 5%. No entanto, já ficou... nas propostas vinculativas e no acordo que será feito, a possibilidade de chegar aos 100%. Só que aí é um se grande. Não, nesta fase, o que foi confirmado foi a venda minoritária e há aqui várias questões a rodear o conseguir só não chegar aos 100%. E esta é uma das grandes dúvidas deste processo. E por isso eu digo, mesmo com a venda parcial, já é um bom negócio, tendo em conta os valores que foram ontem divulgados de valorização da TAP e o facto de ser um grande grupo internacional, não há dúvidas sobre quem é o comprador, e o facto de a TAP, uma empresa pequena, não mexer ponteiro num universo como o da Lufthansa, para a TAP é importante estar integrada num grupo internacional,
2: forte.
3: De aviação forte, ainda mais com os problemas que existem hoje em dia de compra de combustíveis, de compra de aviões, enfim, é um negócio de capital muito intensivo e que precisa de algum suporte financeiro que um grupo pequeno como a TAP fica muito limitado no universo da aviação. Agora, há aqui vários problemas para resolver e para ultrapassar, nomeadamente para se conseguir chegar a esses 100% de venda da TAP e como é que se consegue convencer o PS a aceitar a venda total. Enfim, o Governo já foi ensaiando alguns argumentos. Acho que o principal argumento que está a ser colocado em cima da mesa, que é conseguir-se recuperar a totalidade do capital que foi injetado na TAP, os tais 3.200 milhões, é o grande argumento do Governo, embora eu acho muito duvidoso esse argumento, até porque são feitas contas com valores atuais e parte-se do pressuposto de que se vai recuperar através de dividendos que se vai conseguir obter da Lufthansa, porque o Estado português poderá ficar com 5% da holding da Lufthansa até 2040, portanto é tudo aqui uns SIS, e na realidade o Estado está a vender 100% de uma empresa, de uma companhia de aviação, para ficar com 5% numa companhia de aviação, o que só por si também já é um pouco duvidoso, e os pressupostos. E na realidade eu acho que o Governo não tem necessidade de estar a prometer a recuperação de um dinheiro, ponto número um. Nunca quis que fosse lá metido, não é? Este governo, ou, os elementos deste governo foram contra a injeção de capital da forma como foi feita. Portanto, não têm que estar a prometer uma coisa que, no pressuposto, não tinham que o prometer. Portanto, eu acho que esse realmente é só o argumento para tentar convencer o PS a ir a aprovar os 100%, até porque...
2: Porque a decisão tem que passar no Parlamento.
3: Tem que passar no Parlamento e do Chega nunca se sabe o que é que virá, não é? André Ventura é sempre dúbio em relação à TAP.
4: A última vez, penso que era contra a privatização
3: sim,
4: da TAP, não é?
3: Tem sido...
4: Aquela vez de caravelas.
5: Posição, penso eu.
3: Sim, eu acho que mantém, porque ele diz que tem que se manter a estratégia da TAP. Claro que ele depois pode dar as voltas que quiser a dizer que, de facto, com um comitê de supervisão, que foi uma das grandes novidades de ontem, que se o Estado vender os 100%, vai haver um comitê de supervisão entre a TAP e a Lufthansa para se monitorizar o cumprimento do caderno de encargos em que foi obrigada a manter o hub, a manter a marca, a manter
4: os aspectos mais estratégicos,
3: os voos,
4: né? Claro.
3: A conectividade, os aspectos mais estratégicos. Isso foi uma novidade e é importante que exista esse comitê. Enfim, André Ventura pode dar a volta que quiser. Agora, há outras questões e eu... venho aqui sempre fazer de advogada do diabo e há outras questões que ficam do anúncio ontem feito. Eu não quero alongar muito porque muita gente vai falar disto, mas o governo vai assumir o buraco da que era a TAP SGPS, que agora tem o nome de, eu nunca sei dizer, é Ciávelo. É Olivais, sim. Ao contrário, pronto, fica assim mais fácil.
2: Boa mnemónica.
3: mas é Olivais ao contrário, foi mesmo esse o pressuposto. E que tem de pagar à Azul, pelo dinheiro que a Azul injetou na TAP SGPS, e esse valor tem que ser referido neste bolo de recuperação do dinheiro. São cerca de 200 milhões que está em tribunal, mas a TAP SGPS entrou em insolvência com um buraco financeiro enorme, até por causa da VEMA ainda do passado. Portanto, este valor também tem que estar aqui nestas contas.
4: Mas o passivo total é, se não me engano, 1.4 milhões, não é? Claro.
3: Mil milhões, pois, por causa claro. Mas aquilo agora está
4: mas
3: em insolvência.
4: Mas é entre TAP e entre as duas, a TAP e a TAP Más, se quiser.
3: Sim,
4: claro.
3: Mas eu acho que esse valor tem que ser...
5: Vai ser o Estado, não é?
4: Claro.
3: Vai ser assumido pelo Estado.
4: Adivinha.
5: Isto é nós.
4: Claro.
3: E por isso é que esse valor não pode ficar de fora destas contas, parece-me a mim. Mas outras dúvidas que se levantou neste processo todo têm a ver também com... e se não houver a venda da segunda fase, há algum pressuposto da primeira fase que altera? Ainda não tenho a certeza que isso... que haja alguma alteração. Como é que se chegou àquele... O governo ontem referiu que a última avaliação da TAP pelos dois assessores financeiros, a EY e o Finance, tinha dado um valor para a TAP em 2024 de 350 milhões. Não faço ideia como é que se chegou a este valor tão baixo e era bom também percebermos como é que se chegou a este valor tão baixo. A IAG, que é a dona da British Airways e da Iberia, desistiu porque não iria conseguir ter a maioria do capital, mas afinal... poderia ter proposto a maioria do capital.
2: Sim.
3: Houve aqui um defraudado de expectativas ou não da IAG. E em relação aos investimentos da Lufthansa anunciados, que ele caiu assim como uma grande surpresa, os 500 milhões propostos para se investir em tanques numa escola de pilotos.
2: Sim, numa pista.
3: Ainda não se percebe muito bem como é que isso vai acontecer. Que valor é esse? 500 milhões é esse? O que é que leva tanto dinheiro? E ontem o governo remeteu para mais explicações para breve. E ainda gostava de perceber a compra prometida de mais 130 aviões que a Lufthansa diz que vai integrar na TAP e como serão transferidos os 8 aviões A350. Isto já são pormenores técnicos, mas eu gostava muito de perceber como é que está desenhado toda esta compra de aviões. E já agora, em relação à compra de aviões, é bom sabermos também que vai haver um comitê de partes relacionadas, que é que se calhar aí aprendeu-se alguma coisa com a anterior privatização, e acho que é uma boa decisão. Mas a grande dúvida, e volto ao princípio para concluir, é o PS e José Luís Carneiro têm aqui uma decisão muito Sim. difícil para tomar nos próximos tempos. Ainda que o programa do governo diga explicitamente que nesta legislatura só se iria privatizar a primeira fase.
2: Pois é, mas de facto depois ontem à noite, dois ministros, pelo menos José Manuel, aqui já apontarem para o apelo para que se privatize na totalidade a empresa.
5: Bem, vamos lá ver. Do ponto de vista da lógica, aquilo que nós devíamos fazer era privatizar a empresa toda e não se devia nunca ter entrado neste circuito que começou, recordemos, em 2015-16, portanto, quando António Costa chega ao governo e inventa aquela espécie de recompra e depois passa a infernizar a vida ao acionista privado, até que
4: primeiro com 50%,
5: embora.
4: Não é?
5: primeiro com 50%,
4: e depois aproveitaram
5: não era,
4: a pandemia para, para ficar, enfim, com a empresa toda.
5: E tudo aquilo, enfim, já agora, a Lufthansa nas mãos de Neumann acabaria por ficar com a TAP, e porventura nós, o Estado português não teria gasto o que gastou com a empresa, que nós temos que ter as contas todas. Ontem houve muita habilidade com os números. Houve muita habilidade com os números, porque já agora vale a pena. Eu acho que isto é uma boa notícia para o Governo, como é óbvio. E é uma negociação que, na minha perspectiva, até me, quer dizer, correu melhor do que eu estava à espera, devo dizer. A solução Lufthansa entre os dois concorrentes finais é a que faz mais sentido, e ainda bem que a Lufthansa se chegou à frente com o dinheiro para...
3: Estava destinado.
5: Estava destinado. Quer dizer,
6: desde
5: é a melhor solução, é assim.
6: Escrito nas estrelas.
4: E a Swissair, por caminhos travessos, veio cá para
3: baixo. Lembra-se?
5: Nós temos uma empresa francesa com os aeroportos portugueses. Ficar com uma empresa francesa com os aviões portugueses, quer dizer, com os aeroportos, com os aviões que vêm para Portugal, seria complicado, porque o governo francês intervém sempre nas empresas e a qualquer altura as promessas podiam
2: mudar.
5: Digamos assim. E por isso, ser outro, uma empresa de outro país, ou a Lufthansa, enfim, estamos a falar de empresas privadas, mas a Air France não quer
3: bem.
5: Ainda tem estado lá dentro.
4: Tem quase 30% do Estado.
5: E a França, portanto, ainda bem que a Lufthansa, era, quando ficaram só as duas, era aquela que eu gostava que pudesse ganhar esta concurso. Portanto, acho isso bem. Agora, não nos enganem com as contas, não é? A Alessandra já falou aqui de algumas contas que não estão agora a ser contabilizadas, tudo aquilo, a dívida da Azul, o buraco da TAPMA, tudo isso, e depois mesmo estas contas de vamos imaginar quanto é que vamos receber de volta até 2040, e vamos esquecer que entretanto houve inflação. Só para ter uma ideia, se nós atualizarmos os preços, os 3.200 milhões de 2021 àquele que é o momento da privatização e o pagamento dos 1.200 milhões, estamos a falar de 2028, não é? Sequer 2027, 2028, o que significa que os 3,2 mil milhões serão essencialmente 4 milhões.
4: 4 mil milhões. Capitalizando, portanto, a taxa de inflação.
5: Só com a taxa de inflação. Se a gente for para a taxa de desconto e outras contas, que é o que aquele dinheiro valeria se fosse aplicado noutras coisas, o valor ainda seria superior. Portanto, só este valor não é coberto pelos dividendos. Portanto, eu acho que aquilo dos dividendos é por um lado, procurar apresentar um bolo ao Partido Socialista, que o Partido Socialista compre, dizendo, olha, afinal de contas não ficámos tão mal no retrato.
4: Vocês podem salvar a face aqui.
5: Não ficámos tão mal no retrato. Mas eu nem sei se José Luís Carneiro fazia parte do grupo de Pedro Nuno Santos e se na altura estaria muito, como António Costa, estaria muito por aqueles ajustes, mas enfim. De facto, como é que se chega à privatização total, que é aquilo que eu acho que se devia chegar. E se para isto é preciso ir buscar o Partido Socialista, o Chega já ontem começou a dizer, e é preciso garantir os Açores, quer dizer, as regiões autónomas. Vamos lá ver. Os voos para as regiões autónomas existem porque são subsidiados. Há um grande subsídio àqueles voos por parte dos governos regionais. Quando esses subsídios desaparecem...
4: E mesmo assim os preços são altíssimos.
2: São altíssimos.
4: Mesmo assim
2: os preços ainda altíssimos. Ontem Francisco então, César nos
4: aliás,
2: dizia
4: eu quero falar disso já a seguir.
5: Sim,
4: esse
5: sim.
4: Meu ponto.
5: E já agora deixa-me dizer o seguinte.
4: Ponto,
5: a situação nos Açores, neste momento, é muito grave.
3: É muito grave.
5: Nós falamos
3: mesmo.
5: Pouco disso. É. Há uma crise económica brutal.
4: E essa crise Ryanair.
5: Porque a Ryanair saiu. Uhum. E a Ryanair saiu porquê? Porque o governo de Açores não tem dinheiro para pagar à Ryanair o que a Ryanair queria para continuar a operar lá, porque aquilo, para todos os efeitos, não é uma operação assim tão rentável como isso, não é?
4: E as taxas aeroportuárias subiram.
5: E as taxas subiram.
2: Pronto, Paulo, já conseguiste dizer. Mas,
4: já disse uma frase.
5: Portanto, nós estamos. Olha, acho que é uma boa notícia para apesar de tudo. É uma boa notícia para o governo, é uma boa notícia para a Lufthansa. Mas não nos atirem a
2: Mas ainda falta esclarecer algumas coisas, nomeadamente a questão dos Açores.
4: Nem sei se vai ser esclarecida a questão dos Açores, que é uma questão lateral, mas que de fundo exemplifica bem. Eu não quero falar mesmo do tema da TAP. Daqui a pouco vamos ter aqui o secretário de Estado das Infraestruturas, o Espírito Santo, e há algumas perguntas para lhe fazer. Mas só lateralmente a questão e a vinda de ontem de Francisco César, que é insuspeito já agora, líder do PS Madeira, do PS Açores, peço desculpa, nestas matérias. Foi reveladora. A Ryanair saiu, deixou de voar para os Açores em março, no final de março deste ano. Já se nota a quebra de número de turistas. O turismo é uma atividade importante nos Açores.
5: Não, a sensação de crise nos Açores, pelo que me conta, eu não vi lá, é muito, muito grande, de grande aflição mesmo.
4: Ele referiu isso, ele conhece bem a realidade, e ele disse outra coisa. Ainda por cima, nos Açores não há uma companhia pública, há duas empresas públicas que operam de lá e para lá, que é a SATA.
5: Nós
4: somos um luxo, nós não temos uma empresa pública de aviação, o país tem duas, a SATA e a TAP. E ele diz que nenhuma destas duas empresas resolve a mobilidade para os Açores a preços decentes. E, portanto, esta ideia de que é ter uma empresa do Estado que resolve, que liga às comunidades, aquela ideia da diáspora portuguesa, disto e daquilo, esqueçam, nem aos Açores, a questão das caravelas.
5: Quantos imigrantes em França e na Alemanha e na Suíça utilizam a TAP ou fazem aquilo que nós todos fazemos? Quer ver qual é o voo mais barato naquela data?
4: Claro, mas aí tem
6: alternativas.
4: Nem os territórios.
6: Sim, mas os Açores deixaram de ter.
7: Exatamente. Claro. Não, e o Estado tem uma obrigação. Aqui tem uma obrigação e tem custos.
4: Mas tens duas empresas públicas.
7: Claro, não estou a dizer que essa é a solução.
4: Serviço público. E, portanto, nos Açores, o que se pede é negociações com a Ryanair e com a EasyJet e com outras low cost para resolverem um problema que duas empresas públicas não resolvem. E, portanto, só para deixar bem claro que isto de ter empresas de bandeira, que são as novas caravelas, isto e aquilo, pode dar ótimos poemas, pode ficar muito bem nos discursos, mas depois na prática não resolve. Eu estive só aqui a fazer uma pesquisa no Skyscanner, para as mesmas datas, no último fim de semana deste mês, para os Açores, voo mais barato, uma pessoa, ida na sexta, regresso no domingo, para os Açores, voo mais barato, 258. Para Roma, 162. Para Paris, 233. Para Dublin, por exemplo, 231. Ou seja, tudo preços mais baratos, nas mesmas datas, nas mesmas condições, com outras companhias do que a TAP e a SATA entre Lisboa e os Açores. Eu acho que isto diz tudo, basicamente. Sim. Com essas ideias românticas de que a companhia aérea é liga às comunidades e coitados de nós deixarmos de entrar num avião e ouvirmos dizer bom dia em português.
2: Paulo, uma nota?
4: Uma nota, vai um 4 para esses discursos que basicamente tentam esconder o óbvio.
2: E tu, Alexandra, vais dar nota a quem?
6: Eu vou dar nota ao negócio em si, para já dou um 14, porque foi anunciado a 14 de outubro. É sempre uma...
2: Sim, claro.
6: É sempre os meus...
5: Eu vou dar um desconto, faço um desconto aqui à Alexandra e vou dar ao Governo, porque o Governo fez um bom negócio, mas embrulhou aquilo um bocado de magia. Portanto, leva só um 11.
2: Um 11, então, ficam dadas estas notas ao negócio de ontem, à privatização parcial da TAP. Bruno, outro assunto tem a ver com a pobreza. Está tudo ligado. Como o emprego não é um escudo para a pobreza e a habitação torna tudo mais complicado.
7: É uma ameaça à segurança financeira das famílias, põe muitas famílias em risco de pobreza e de exclusão social. Esse é um... dos alertas deste relatório da Rede Europeia Antipobreza, mas há aqui dados positivos e, aliás, que já tinham sido confirmados. Estava a ver aqui um estudo, um relatório de investigadores da Nova SBE de maio deste ano, em que se assinalava a descida da taxa de risco de pobreza de 17% em 2023 para 15,4% em 2025, de acordo com este relatório da Rede Europeia Antipobreza. A taxa de risco de pobreza fixou-se em 18,6%, portanto um pouco mais elevado que o outro relatório da Nova, mas mesmo assim há aqui uma notícia positiva, que é aquilo que os responsáveis pelo relatório dizem ser uma conquista de elevado valor simbólico, porque pela primeira vez desde 2015 as pessoas em risco de pobreza e exclusão social recuaram, o número de pessoas recuou para menos de 2 milhões de pessoas, o que até atendendo ao aumento da população é um dado bastante

0: que fica abaixo da média, ou acima da média da União Europeia, negativamente. A taxa de risco de pobreza e exclusão social na União Europeia é 16,3% e em Portugal, então, de acordo com este relatório, é de 18,6%. Portanto, há este dado positivo, menos de 2 milhões de pessoas, pela primeira vez desde 2015, em risco de pobreza. Há dados depois que sugerem aqui alguma cautela e alguma preocupação, porque metade dos adultos pobres está inserido no mercado de trabalho. Isto não significa que as pessoas, por trabalharem, ou seja, quem trabalha dentro do universo dos trabalhadores, só 8,6% estão em risco de pobreza. Mas quando olhamos para quem está, para os pobres, de facto, não, os rendimentos são insuficientes, muitos deles estão inseridos no mercado de trabalho. O que também não significa que não haja aqui, dentro dos adultos, da taxa global de pobreza no trabalho, que não haja aqui situações que são ainda mais complicadas. Por exemplo, os trabalhadores com contratos temporários têm um risco maior de pobreza, os que trabalham a tempo parcial ainda maior, e quem trabalha há menos de um ano ainda tem um risco maior. De cerca de 20,5% das pessoas que trabalham há menos de um ano estão em risco de pobreza e exclusão social. Também há aqui o dado de género, 55% dos pobres são mulheres. Também olhando para o número das famílias monoparentais em risco de pobreza e exclusão, também é mais elevado do que na restante população. Ou seja, há aqui uma série de dados que sugerem que não se abram já as garrafas de champanhe para comemorar este dado, que é, sem dúvida, positivo. E o negativo que eu destacaria mais é, de facto, esse. O facto de não ser, ter um trabalho não ser suficiente para evitar que se esteja numa situação de risco de pobreza e de exclusão social, algo que se tenderá a agravar com os problemas da habitação, o custo da habitação que tem pesado bastante e com o aumento do custo de vida que temos visto nos últimos tempos, nomeadamente com o aumento do preço dos combustíveis e que se reflete depois na inflação. Há aqui dados que são preocupantes para os próximos tempos, porque a diferença entre estar ou não estar em risco de pobreza às vezes é mínima, e ter um trabalho não protege as pessoas de estarem nesse risco.
1: Só falta a tua nota.
0: Eu mesmo assim vou dar uma nota positiva a este relatório, àquilo que se retira deste relatório, por causa dessa diminuição para menos de 2 milhões o número de pessoas que estão em risco de pobreza. Vou dar um 12.
1: Um 12. Ainda bem que terminamos com o copo meio cheio, e o vencedor está de regresso mais logo na Tarde Política.

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0: Muito bom dia, boa quinta-feira, está com a Rádio Observador, são 9 horas, vamos às notícias. Notícias das 9, com a edição de Carla Jorge Carvalho, e começamos com os protestos pela habitação no Porto. A PSP confirma que foi obrigada a intervir durante a madrugada devido a uma alteração da ordem pública, mas não confirma que haja feridos.
1: É o que avança a Rádio Observador, fonte oficial da PSP, isto depois do movimento pela habitação no Porto denunciar uma carga policial violenta durante a madrugada na Praça Dom João I, onde desde sábado estão a decorrer protestos contra a crise na habitação, com os manifestantes a montarem tendas na rua. Numa publicação nas redes sociais, a organização dá conta de 37 feridos, dois deles em estado grave, relata brutalidade e violência desproporcional por parte da polícia. De acordo com o movimento, a polícia só avançou depois da comunicação social sair do local, e entre os feridos está uma pessoa com deficiência, e vários participantes na concentração tiveram de ser hospitalizados. Contactada pela Rádio Observador, fonte oficial da PSP explica que a polícia teve de intervir durante uma alteração da ordem pública, remete mais esclarecimentos para um comunicado que, entretanto, deve ser divulgado. O repórter Miguel Pinheiro Correia está na Praça Dom João I. Miguel, que cenário nos consegues descrever a esta hora, 9 da manhã, há vestígios dessa manifestação?
2: Bom dia, Carla. A praça está completamente vazia, como há muito não se via. Há alguns, mas poucos vestígios desses protestos que aconteceram aqui na Praça Dom João I nos últimos dias. Vimos ainda alguns cartazes molhados pela água que os serviços municipais usaram para limpar a praça, e há também aqui uma mensagem grafitada numa parede a dizer "isto não acabou". A mensagem quase já não se lê porque os serviços municipais estão a pintá-la, sendo que há outra mensagem dentro desta mensagem. As primeiras quatro letras da palavra "acabou" estão sublinhadas numa referência a um acrónimo inglês muito utilizado nos protestos contra a polícia. Ora, esta tensão, esta posição de desafio, representada também neste grafite, agravou-se ontem à noite, e recordo aqui os episódios que levaram a esta nova retirada. Ontem houve uma manifestação aqui na Praça Dom João I com centenas de pessoas. O movimento, depois dessa manifestação, decidiu voltar a montar as tendas, depois de terem passado os últimos dias aqui a dormir ao relento, desde que na segunda-feira, lá está, a polícia retirou pela primeira vez estas tendas. Já ontem, quando falámos com os organizadores, eles disseram que seria inevitável a ação da polícia, ou pelo menos a retirada das tendas, porque eles, tal como aconteceu pela primeira vez no fim de semana, não tinham autorização para este acampamento. Ora, houve uma tentativa dos manifestantes, e pudemos comprovar isso ontem à noite, de chamar cada vez mais pessoas para que formassem uma espécie de cordão humanitário e assim tentar evitar, ou pelo menos adiar, a ação da polícia. E ontem, da parte da polícia, quando falámos com eles, foi-nos explicado que antes de partirem para alguma ação, ou seja, antes de retirarem as tendas, iriam sempre tentar resolver este dilema, vá, pela via do diálogo, ou seja, aqui numa via mais diplomática, tentando falar com representantes do movimento, que têm esses representantes definidos, para que retirassem eles as tendas e que não fosse preciso avançarem, como acabou por acontecer. E lá está, a decisão não terá sido acatada, a polícia acabou por atuar, as imagens entretanto já têm sido partilhadas nas redes sociais, nota-se alguma violência que resultou, pelo menos diz o movimento, em dezenas de feridos, falam em 37, ainda não há confirmação da polícia, e há apenas uma confirmação dos bombeiros chapadores de que há dois feridos graves que foram levados para o Hospital Santo António. A verdade é que, pelo menos para já aqui na praça, não conseguimos confirmar essa informação, porque já não há membros desse movimento. Eles dizem que hoje estão a descansar depois do que aconteceu na última noite e que eventualmente avaliarão a possibilidade de regressarem aqui com novos protestos. A polícia também, ainda aguardamos algum esclarecimento para perceber ao certo o que aconteceu na última noite, e tentaremos perceber também se há a possibilidade disto se repetir.
1: É importante percebermos de facto o que pode acontecer a partir de agora, Miguel Pinheiro Correia, e também o que se passou exatamente na última noite. Para já, o repórter do Observador descreve uma praça vazia depois dos protestos que começaram no último sábado contra os preços da habitação. Os manifestantes exigem medidas como a reversão da lei do arrendamento, o fim do despejo das pessoas sem habitação alternativa e também tetos às rendas.
0: Também a marcar a atualidade, o Governo procura um consenso para privatizar a totalidade da TAP e avisa que seria um erro histórico não avançar com a venda a 100%.
1: O Ministro das Infraestruturas fala de uma obrigação moral para atingir o objetivo de vender a TAP na totalidade, afirma que será o melhor para o país. Em entrevista à TVI CNN Portugal, Miguel Pinto Luz avisa que quem bloquear o processo está a desperdiçar uma grande oportunidade.
3: Nós temos que encontrar esse consenso. Temos que apelar ao Partido Socialista. Temos que apelar a maiorias na Assembleia da República que permitam isso com humildade. Este governo não é um governo maioritário. É um governo de maioria, mas relativa. E, portanto, nós precisamos desses consensos. Como conseguimos construir o consenso para os 49,9? Mas agora temos tangível em cima da mesa uma proposta. Uma proposta de sermos o segundo maior acionista do quarto maior operador do mundo e redevolver aos portugueses 3,2 milhões de euros. Repare, um partido político que se coloque de fora desta possibilidade está a perder a oportunidade de poder devolver aos portugueses os 3,2 mil milhões de euros, de ser acionista do grupo maior e de fazer da TAP, de facto, uma grande companhia.
1: Miguel Pinto Luz, ontem em entrevista à TVI CNN Portugal, no mesmo sentido, na RTP, o Ministro das Finanças avisa que seria um erro histórico não avançar com a privatização total da TAP e pede à oposição para que não bloqueie o processo.
4: Há a possibilidade, apresentada pela própria Lufthansa, e a Air France também o fez, de uma segunda fase em que o Estado português tornaria o segundo maior acionista da Lufthansa com 5%. Seria um erro histórico para o país se isso não acontecer, e eu estou convencido que o país percebe o extraordinário valor que foi criado, a grande oportunidade. A aviação é muito importante em Portugal. Esta é uma oportunidade extraordinária que o país não pode perder.
1: Declarações do Ministro das Finanças à RTP no dia em que avançou a privatização parcial da TAP.
0: Este é um tema em destaque a esta hora no site do Observador e vai estar em análise já a seguir no Explicador. Recebemos Hugo Espírito Santo, Secretário-Geral de Estado das Infraestruturas. Mas primeiro, Carla, que outras notícias marcam a atualidade?
1: Uma nova sondagem da Intercampus para o Correio da Manhã, CMTV, Negócios e Now, revela que há um empate técnico entre PS, Chega e AD nas intenções de voto dos portugueses para eleições legislativas. O Partido Socialista aparece no primeiro lugar com 22,5%, uma vantagem muito curta para o Chega, que reúne 22,1% das intenções de voto. AD está em terceiro com 20%. Toma hoje posse o novo secretário-geral do Ministério da Administração Interna, o Major-General Nuno Parreira da Silva, sucede a Ricardo Carrilho, que foi afastado por Luís Neves, uma substituição marcada pela polémica. O agora ex-secretário-geral do Ministério da Administração Interna fala no ato de retaliação e acusa Luís Neves de pressões ilegítimas. A marcar a atualidade internacional, o presidente da Ucrânia diz que se sente pessoalmente traído por Donald Trump ao fim de 4 anos de guerra. Volodymyr Zelensky acusa o presidente norte-americano de tomar o partido da Rússia. Ao mesmo tempo, Donald Trump recusou classificar Vladimir Putin como um ditador. Foi num comício no Arizona. O presidente dos Estados Unidos diz que está em negociações para acabar com a guerra e que, por isso, não pode ridicularizar o líder russo.
0: E é o ponto final no Jornal das 9, edição de Carla Jorge Carvalho. Já a seguir temos Explicador com Hugo Espírito Santo.
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0: 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Este é o Explicador das Manhãs 360. Esta quinta-feira falamos sobre a privatização da TAP. Convidámos por isso Hugo Espírito Santo, Secretário de Estado das Infraestruturas.
13: Hugo Espírito Santo, bom dia, bem-vindo a este Explicador. Estamos no dia seguinte ao anúncio do vencedor da TAP. De acordo com as contas do Governo, o dinheiro colocado pelos contribuintes na TAP será recuperável num prazo razoável, até 2040. Isso quer dizer que, afinal, Pedro Nuno Santos tinha razão?
14: Muito bom dia. Obrigado pelo convite. Vamos lá ver, eu acho que tenho alguma dificuldade em responder a essa questão. Se a questão for, faz sentido termos uma TAP? Faz, obviamente, faz sentido termos uma TAP. Tem papel uma TAP? Tem, obviamente, tem papel uma TAP. Ter razão na forma como fez, tenho imensas dúvidas, confesso.
1: Mas como lá chegou, com todo o plano de reestruturação, teria sido possível vender a TAP sem esse plano, sem a execução desse plano?
14: Não, obviamente a TAP tinha de ser reestruturada, vamos lá ver. A questão não é essa, a questão é, ao longo, desde 2015, faz sentido ou não termos feito uma primeira renacionalização de 16% da companhia em 2016. Assumir a dívida nessa altura. Chegar a 2020 e fazer aquilo que foi este processo de entrada na companhia, desde logo pagando pela companhia a um dos sócios, quando a companhia manifestamente não tinha valor naquele momento. Segundo, fazendo desta forma, ou seja, fizemos o que era certo. Esta era a forma certa de injetar dinheiro. Devíamos ter tido, feito um empréstimo, devíamos ter negociado melhor com os credores. Portanto, eu tenho muita dificuldade, aliás, como podem ver, eu não tenho a mínima dúvida que nós precisamos de uma TAP. Isso tem de ficar absolutamente claro.
13: Não tem que ser do Estado, é isso?
14: E não deve ser do Estado. Precisamos de uma TAP e não deve ser do Estado. Isso, para mim, são duas coisas que, para mim, são absolutamente claras. Eu tenho muitas dúvidas que aquela forma de se fazer tenha sido útil e, de facto, eu tenho uma divergência brutal relativamente à forma como este governo, o governo socialista, desde 2016 até 2023, geriu todo o tema da aviação.
13: Mas havia sempre a dúvida sobre se o Estado ia ou não recuperar o dinheiro que os contribuintes lá meteram. De qualquer forma, já que estamos a falar de contas, para fazer bem as contas, não devíamos, neste caso, entrar aqui com os 1.4 mil milhões de euros, que é o passivo da TAP-MA, a chamada TAP-MA, a ex-TAP-SCPS?
14: Vamos lá ver, eu acho que nós podemos fazer as contas como quisermos. E isso vai outra vez à questão de fundo, que é se o modelo de 2020-21 de intervenção na companhia foi o modelo certo. De facto, nós temos um passivo neste momento. Esse passivo, em bom rigor, tem de ser pago por aquilo que é o ativo da TAP-MA, da Ciavil. E, na verdade, esse ativo é manifestamente curto e, portanto, na verdade, grande parte desse passivo não será pago. Aliás, a própria TAP S.A. é credora, em tese, de 1.000 milhões de euros da Ciavil, mas que estava, obviamente, provisionado e não há expectativa de recuperação desse valor. E, portanto, eu acho que, de facto, desse ponto de vista, não faz sentido juntar esses 1.400 milhões de euros, porque, de facto, grande parte desse valor não será nunca recuperado e já ninguém está à espera de recuperar.
1: E, portanto, Fica mesmo resolvido. O Espírito Santo, o Governo quer avançar rapidamente para a privatização total da TAP para os 100%, faltam 50,1%. Ontem ouvimos dois ministros a apelar quase ao espírito patriótico dos outros partidos para que assim o façam. Porquê que há essa urgência?
14: Vamos ver, eu acho que temos de reiniciar e recordar o início deste processo. Este Governo, obviamente a nossa convicção era vender a maioria da TAP. Esse sempre foi o que estava escrito no programa de governo. Nós não vendemos porque, sendo um governo minoritário, temos de chegar a compromissos. Eu também entendo, provavelmente, estando do lado do PS e do Chega, que queria ver exatamente que tipo de negócio está em cima da mesa. Este é manifestamente um ótimo negócio. Nós tivemos, isto é muito importante dizer, nós não tivemos uma muito boa proposta, nós tivemos duas muito boas propostas pela TAP. E isso significa que, de facto, há um momento, há um contexto, há um trabalho bem feito de privatização da companhia e temos uma proposta firme em cima da mesa para poder fazer isto. Agora, porquê que eu mudaria de opinião? Exatamente porque acho que o PS e o Chega têm, neste momento, em cima da mesa, todos os dados para o problema. E, portanto, faz sentido aproveitar este momento.
1: Não haverá, ou há, perguntamos diretamente, algum compromisso com a Lufthansa para avançar com uma data para a privatização total?
14: Não pode haver. Nós só fomos autorizados a vender 49,9% e é isso que fizemos, não é? Portanto, a única coisa que nós colocámos desde o início no caderno de encaixe, queríamos saber qual era a proposta para uma segunda fase e para uma maioria. E, portanto, essa foi aquilo que nós colocámos. A Lufthansa e a Air France colocaram, fizeram o mesmo tipo de proposta, curiosamente, fizeram o mesmo tipo de proposta para a segunda fase. E, portanto, temos agora todos os dados em cima da mesa. Eu acho que havendo alinhamento e sendo totalmente responsáveis, eu acho que era, de facto, um serviço para todos nós e para o país, conseguimos resolver de forma definitiva este dossiê e permitir ter a TAP num grande grupo internacional, que vá permitir continuar a termos uma TAP forte e a crescer e com potencial de valor para
13: Portugal. Mas há alguma garantia, neste caso do Estado português, de que as condições que a Lufthansa agora avançou para uma eventual segunda fase, para chegar aos 100%, se manteriam durante o tempo necessário para todos os formalismos da
14: Sim.
13: operação?
14: Sim.
13: Portanto, aqueles valores firmes?
14: Aquele valor é um valor... Obviamente há uma questão formal. Nós não podemos pedir uma proposta vinculativa de um processo que não está em curso. Não, mas obviamente...
13: E sem autorização do Parlamento para isso.
14: E eles próprios têm de ter autorização. Não nos esqueçamos que a Lufthansa é uma empresa cotada, tem de ter as suas próprias autorizações. Não, mas nós, das várias conversas, com a Lufthansa e também com a Air France, sabemos que estamos totalmente alinhados até ao closing, como sabem, está estimado para julho de 28, embora esperemos que seja mais cedo, nós estamos totalmente alinhados para fazer a execução desta segunda fase, se isso for a vontade do, enfim, nossa, certamente, mas também
1: do
14: dos outros partidos.
13: Para resolver a questão política, isto é, o Governo tem que ter o alinhamento, pelo menos, ou do PS ou do Chega no Parlamento, a bancada da AD, o que é que vão fazer agora de concreto no terreno?
14: Oh, Paulo, eu não vou... O papel, esse papel é o papel do Sr. Primeiro-Ministro. Eu cumpri-me preparar e ajudar a preparar uma privatização bem feita. Essa está feita, essa está entregue. A partir daqui, compro ao Primeiro-Ministro também fazer essa gestão.
1: Uhum. Mas já há um preço já fixado para essa segunda parte da operação?
14: A proposta que nós apresentámos ontem, os 2.552 mil milhões de euros, é o valor que está estabelecido.
1: Uhum.
14: 488 milhões em ações e o remanescente em cash. Isso está estabelecido e estamos... Os 863 milhões em cash. Isso está estabelecido e está... pronto para ser atuarmos sobre ele, assim haja esse alinhamento.
13: Porquê que é importante fazer uma parte desse hipotético negócio da segunda fase com uma participação no capital da Lufthansa? O que é que o Estado português mandaria num contexto de 5% do capital da Lufthansa, por exemplo?
14: Quer dizer, podemos olhar para 5% como podemos dizer que é o segundo maior acionista, não é? E, portanto, eu acho que nós temos de ter noção que em grandes empresas cotadas ter 5% e, obviamente, uma voz ativa nessa
13: Mas
14: nessa
13: é uma
14: empresa.
13: Voz ativa mesmo? Seria uma voz ativa?
14: Podemos olhar para grandes empresas da dimensão da Lufthansa e perguntemos o que é que um acionista com 5% tem de voz nessa companhia. Mas deixem-me ser muito claro também aqui. O Estado não tem a validade de achar que vai gerir uma companhia aérea. Aliás, o primeiro, a Lufthansa tem um maior acionista, um acionista de referência, que é a Fundação Kuhn. E obviamente, e depois tem um conjunto de investidores financeiros, e obviamente iremos entrar aí. A razão de termos 5% é também a razão de estarmos preocupados com aquilo que é o futuro da TAP. É só essa a razão. E, portanto, essa é a nossa, é daí esta ideia de manter estes 5%, aquilo que foi a sugestão, é também uma ideia de alinhamento, porque reparem, se nós tivermos, muitas vezes falamos daquilo que pode ser o potencial upside deste negócio para a Lufthansa, tivermos os 5% da entidade conjunta, somos também co-participantes e vamos beneficiar simultaneamente desse upside. E, portanto, essa é a lógica, é termos uma voz nos temas que nos preocupam. Hub, marca, sede, rota-chave, diáspora, enfim, já falámos muito disso, e também continuar a ter um upside sobre este, manter uma parte do upside sobre esta operação.
1: Para além dessas garantias todas que resumiu aqui assim muito rapidamente, uma delas, talvez a mais surpreendente ontem, foi 500 milhões de euros para uma escola de pilotos em Tancos. Como é que se chega a esse valor? O que é que vai ser isto?
14: Vamos lá ver, o Sr. Primeiro-Ministro e o Sr. Ministro ontem falaram sobre este assunto, nós não podemos contar toda a história, em muito breve trecho será feito, mas é de facto uma escola de aviação militar em Tancos, que implicará a reativação da base aérea de Tancos e a recuperação da pista da base aérea de Tancos, e que obviamente depois poderemos considerar alguma utilização civil. Mas como diga, neste momento é o máximo que podemos partilhar sobre este tema.
13: Nem saber se a Lufthansa teria um papel, além de financiar o investimento, um papel fundamental na operação dessa infraestrutura.
14: Na operação da escola de pilotos. Escola de pilotos que irá ser operada pela Lufthansa.
13: Uhum.
14: Pronto, isto é o, e daí ela fazer o investimento, não é? Não, ela não faz o investimento como uma contrapartida genérica, ela monta e instala um negócio de aviação, de formação de militar.
13: Isso entra de alguma forma, cruza com o esforço de investimento na defesa, que neste momento quer em Portugal, quer na União Europeia, está a ser feito?
14: Cruza com o investimento na defesa, cruza com aquilo que tem sido um esforço grande do governo de desenvolvimento do cluster de formação aeronáutica em Portugal, e temos variadíssimos exemplos disso, temos em Ponte Sor um exemplo maior daquilo que se pode fazer, e portanto, cruza com esses dois elementos, e obviamente era uma discussão que se juntou a esta e que obviamente é extremamente benéfica para Portugal.
1: Outra ideia, outra data que queríamos saber, quando é que vai ser lançado o processo de venda dos 5% do capital da TAP para os trabalhadores?
14: Só após o closing, ou seja, nos processos de venda para trabalhadores, eu bem sei que noutras privatizações é mais rápido porque os closings são mais rápidos, mas só após o closing, só após a aprovação regulatória e de facto a concretização do negócio com o acionista de referência, que nós poderemos fazer a venda dos 5%
13: de
14: trabalhadores.
13: Quando fala da aprovação regulatória, está a falar de todo calvário que agora se vai passar com a Comissão Europeia, é isso?
14: Certo. Calvário sendo a sua palavra, mas sim.
1: Até porque nos disse que acredita que possa ser antes de 2028?
14: Eu acho que deveria, deixa-me começar, eu acho que deveria ser. Eu acho que nós temos na Europa uma visão demasiado conservadora sobre a questão de concentração. Nós estamos muito mais abertos e muito mais diversificados do que está, por exemplo, os Estados Unidos. Há muito mais concentração. Nós precisamos de consolidar o setor. É fundamental, temos grandes campeões europeus no setor e, portanto, e é um tema que nós temos vindo a debater já há dois anos a esta parte com o Comissário, que é, temos de mudar a perspectiva da Comissão Europeia sobre a questão da consolidação do setor aéreo. E eu creio, enfim, tenho alguma esperança que algo deste trabalho, destes últimos dois anos, tenha passado e que, de facto, possa ser mais rápido.
13: Eu falei de calvário porque agora vai haver um processo, de facto, de verificar até que ponto não há, em algumas rotas, uma posição de mercado superior àquilo que a Comissão Europeia aprova, por exemplo. Fizeram essas contas com a Lufthansa, isto é, pode haver rotas slots, nomeadamente entre a Alemanha e Portugal, que tenham que ser abdicadas entre a TAP e a Lufthansa?
14: Vamos lá ver. O princípio que estava estabelecido é que, até um limite razoável, os remédios regulatórios correm por conta do comprador. E, portanto, quem teve de fazer as contas foi a Lufthansa. Exatamente, porque nós entendemos que eles estariam mais bem apetechados.
13: O que está a dizer é que, se houver slots a deixar cair, será a Lufthansa a deixar cair dos seus.
14: Até um limite razoável, que nós sabemos, tivemos discutido e que vamos manter entre nós para já, como é óbvio. Segundo elemento, aquilo que é toda esta discussão regulatória é algo que nós vamos entrar a breve trecho, juntos com a Lufthansa, não é? Ou seja, onde temos o compromisso de nós próprios ativamente participarmos nessa discussão, e é algo que vai demorar algum tempo. E, portanto, eu não vou alongar sobre essa questão, o que é que são slots, se são rotas, se são o que for, não vou alongar-me. Eu volto a dizer, Hoje em dia, nos Estados Unidos, as três maiores companhias europeias, as cinco maiores companhias europeias têm 80% de cota de mercado, as cinco maiores companhias as cinco maiores companhias americanas têm 80% de cota de mercado, as cinco maiores companhias europeias dentro da Europa têm para aí 60%. Portanto, eu acho que não há um problema de concorrência.
13: Sim, o Espírito Santo, essa é uma avaliação que se pode fazer e que é feita muitas vezes em relação, na comparação, nomeadamente com os Estados Unidos. Mas depois as regras da Comissão são as regras da Comissão e aplica, as regras estão em vigor independentemente daquilo que certo. Se considera o mercado ideal.
14: Mas sendo que não é certo, quais é que são as regras? Como é que a Comissão, vamos lá ver, como é que a Comissão olha? É concorrência na rota? É dominância de mercado? É dominância de flows, de fluxos? Não é de todo em todo claro. E, portanto, eu sinceramente, esta discussão é uma discussão relativamente complexa, onde eu acho que há não só uma prática passada que devia mudar, mas também de várias matizes, e acho que vamos ter essa discussão. Eu, neste momento, não me preocupo, e, como digo, acho que temos aqui, alinhados com a Lufthansa, um processo de colaboração no tema que me parece bastante, bastante profícuo.
1: Também houve uma garantia ontem em relação ao Hub de Lisboa e em relação aos outros aeroportos.
14: Eu primeiro que tudo, parte, e ontem foi dito isso, a Lufthansa tem um compromisso no Porto, aliás, quer basear lá 8 aeronaves de longo curso, e é alinhado com aquilo que nós temos vindo a dizer. Nós queremos o desenvolvimento do aeroporto do Porto como um hub secundário para a TAP. E a Lufthansa está totalmente alinhada com isso. Portanto, isso está claro. Obviamente, tudo o resto, depois, eles farão a sua avaliação e continuarão a desenvolver. Nós temos um plano pela frente que é um plano de crescimento, não é um plano de reestruturação. Tudo aquilo que nos foi apresentado pela Lufthansa, e também vos digo pela Air France, é um plano de crescimento e, portanto, nós vamos ter mais crescimento do setor e dos aeroportos nacionais e isso não tenho a mínima dúvida.
13: O PS, voltando aqui à questão política, o PS defende a manutenção de uma posição estratégica do Estado na TAP. Isto é compatível com uma maioria de capital da Lufthansa?
14: Isto é compatível com, vamos lá ver, isto até é compatível com o modelo de vender a 100% e temos 5% da Lufthansa, não é? Em bom rigor, não é? Porque, na verdade, é a nossa forma de manter uma voz naquilo que é o futuro da TAP. Agora, eu entendendo todas estas matizes, enfim, acho que ao PS, apenas o PS poderá falar sobre o que ele pensa, eu acho que nós também devemos olhar à prática. O grupo Lufthansa está a ser criado há 20 e tal anos. Tem várias companhias, não tem só a Lufthansa, tem a Lufthansa, a Austrian, a Swiss, a Brussels e a ITA. Todas elas têm marca própria, a própria sede própria, todas elas crescem. Portanto, temos 20 e tal anos de uma confirmação que este grupo, não só de dizer, mas de fazer, vai continuar a crescer. Acho que nós também temos de olhar para isso. Aliás, mais uma vez, Lufthansa, Air France, KLM e AG, ambos têm várias marcas, vários hubs, várias, e nada disso, nada disso foi posto em causa com mais aquisições.
13: O Espírito Santo, quase a terminar, espera-se então um prazo que pode ir até 2 anos para a validação da operação na Comissão Europeia. De qualquer forma, que mudanças, nomeadamente nos órgãos de gestão, é que vai ocorrer já e quando é que vão ocorrer as primeiras? Vão ficar à espera desses 2 anos?
14: Neste momento não há nenhuma alteração prevista. Nós, aquilo que temos combinado e aquilo que está discutido com a Lufthansa é um modelo de articulação pré-closing, que respeita exatamente o facto de eles ainda não, do closing ainda não ter sido feito, ou seja, nós de facto comprometemos a vender a TAP e eles têm de alguma forma ter aqui, temos de ter um diálogo sobre o que é que acontece na TAP, porque nós no fundo temos uma promessa
13: de
14: venda.
13: Como é que vai ser feito esse porque eles já fixaram um preço? Comprometeram-se com o preço.
14: Portanto, e nós não podemos
13: uma operação agora, que vai ser fechada daqui a 2 anos.
14: Eu sei, por isso é que eu estou a dizer que nós temos de ter um diálogo e uma articulação com a Lufthansa. E isso está previsto e está consubstanciado. Vamos manter a gestão, vamos manter neste momento o modelo que está em vigor.
13: Com as mesmas pessoas.
14: Com as mesmas pessoas, se assim quiserem, e nós queremos continuar com todos. Portanto, não há aqui dúvida nenhuma. E quando chegar ao closing, aí sim faremos a conversão e avançaremos para o modelo de governance que está proposto na proposta da Lufthansa.
13: A pergunta é porque o ativo vai valorizando ou desvalorizando ao longo destes 6 anos.
14: Eu sei, mas isso faz parte, quer dizer, por isso é que eu estou a dizer que esperamos, desde logo, um closing mais rápido. Segundo, temos de ter esta articulação e vamos ter esta articulação. Há um capítulo exatamente do parasocial sobre todo este período do signing até ao closing, o que é que fazemos e como é que nos articulamos.
1: E o closing poderá ser mais rápido se tivermos um compromisso político para a privatização a 100% da empresa?
14: Não, o closing é mais rápido se todas as autoridades regulatórias, e falámos da Digicom, mas notem que isto vai ser aprovado por todos os países onde qualquer uma das companhias opera, e portanto só para é mais rápido se as autoridades regulatórias fizerem o seu trabalho mais rapidamente.
1: Mais rápido.
14: Tendo dito isto, eu acho que era imensamente desejável se conseguíssemos até ao fim do ano chegar a um compromisso e um alinhamento sobre esta fase 2, que eu acho que é absolutamente fundamental para o futuro da TAP.
1: Fica esse prazo aqui estabelecido. Hugo Espírito Santo, muito obrigada por ter estado neste explicador. Um bom dia.

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7: 9h32, está com a Rádio Observadores. Está na hora de atualizarmos a informação com Carla Jorge Carvalho.
8: E começamos com a reação do Primeiro-Ministro aos protestos contra a crise na habitação, no Porto. Luís Montenegro pede aos manifestantes que não sejam egoístas quanto à tranquilidade e à ordem pública e defende que as forças policiais costumam ser extraordinariamente criteriosas e respeitadoras. O chefe do Governo pede também aos partidos, movimentos e organizações para que não caiam na tentação de importar para Portugal climas de instabilidade e contestação. Estas declarações de Luís Montenegro surgiram há pouco, à entrada para a reunião do Conselho Europeu em Bruxelas. A PSP confirma que foi obrigada a intervir durante a madrugada devido a uma alteração da ordem pública, e isto depois do Movimento pela Habitação no Porto denunciar uma carga policial violenta esta madrugada na Praça Dom João I, com um registro de 37 feridos. É um assunto que vamos desenvolver no jornal às 10 horas. Voltamos ainda a Luís Montenegro, que pede uma resposta concertada da União Europeia à subida do preço dos combustíveis, mas o Primeiro-Ministro defende que a compra conjunta de combustíveis ou gás natural não é a solução para o problema. Em declarações à entrada para esta reunião, Montenegro alerta que a crise pode prolongar-se, pelo que é preciso concertar as respostas. O presidente da Ucrânia sobe o tom e admite que se sente pessoalmente traído por Donald Trump. Volodymyr Zelensky acusa mesmo o presidente norte-americano de tomar o partido da Rússia num conflito que dura há 4 anos. De visita a Londres, o presidente ucraniano assume que está a perder um aliado. Zelensky lembra o acordo entre Moscou e Washington para a compra de diesel, que foi anunciado no último fim de semana, e também a falha na partilha de informações dos Estados Unidos sobre eventuais ataques russos para justificar a perda de confiança.
7: E é o ponto final na ciência informativa das 9h30. Já a seguir temos comissão de inquérito com Miguel Queiroz.

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12: 9h35 temos comissão de inquérito. Começa agora mais uma comissão de inquérito nas manhãs 360. Hoje é nosso convidado Miguel Queiroz, criador de conteúdos digitais. Oi, aqui. Ai. Tenho aqui um bocadinho de pastel de nata na garganta. Miguel Queiroz, que ganhou recentemente o Globo para Prémio Revelação deste ano. Muitos parabéns, antes de mais, e muito bem-vindo aqui à Rádio Observador. Não sei.
13: Ai, só falta
14: temos que ligar o microfone, não, Miguel?
12: É um pastel de nata. Okay. Não sei, Miguel, se estás a par deste jogo.
13: Sim, eu tive de me preparar.
12: Acompanhas muito, não é?
13: Portanto, tive a ouvir o...
12: Sim, porque sabemos que...
14: Acompanha seguidor, é seguidor.
12: É seguidor, eu sei que, pelo menos, eras um assíduo ouvinte de rádio, assim, no geral, não é?
13: Sim, sim.
12: Não vamos agora especificar.
13: Exato, sempre fui para a escola de carro, portanto, era comum ir ouvir rádio.
12: Que bom,
15: mas
12: ainda
15: aí é a rádio que os pais colocam, não é?
13: Exato.
12: É isso, que remédio, não é?
13: Exatamente.
12: Ora bem, é muito simples. 5 perguntas, 5 pontos por cada resposta certa ou 2 pontos se pedires ajuda e acertares.
13: Ok.
12: Estás pronto?
16: Certo. Se não acertares...
12: Se não acertares é zero.
14: É zero. É zero.
12: Não há menos um, não é?
14: Sim. Vamos lá então à primeira. Miguel Queiroz, disseste, confessaste, aliás... quando recebeste o Globo, que eras um grande fã do Ricardo Araújo Pereira. Vamos perceber quão fã és. Quantos Globos de Ouro é que o rap já ganhou?
13: Uma excelente questão. Eu acho que ele até respondeu a isso logo quando o venceu. Eu sei que é ou 6 ou 7.
14: Vai ser.
16: 6-7.
13: Pois é. Aqui. Agora, qual dele será?
12: Estás perto.
14: É. Como ele é muito premiado.
15: É uma pessoa alta.
16: É muito alto.
12: Aposta não.
14: És capaz. Estás por aí.
13: Pois,
14: e ele
13: sei
14: é
13: que
14: muito
13: é 6
14: premiado.
13: Ou 7.
14: E ele é muito premiado.
16: É muito, muito.
12: Olha,
16: muito.
12: Vai para cima, vai para cima.
14: É 7, já disse. Muito bem, 5 pontos. O que mudou alguma coisa na tua carreira com este Prémio Revelação dos Globos de Ouro?
13: Assim, mudou o nível de responsabilidade que eu sentia, porque se já antes tinha algum cuidado nos conteúdos que fazia, agora sinto que tenho muito mais público e também de diferentes idades a olhar para aquilo que eu faço, portanto tento sempre ter esse rigor no meu trabalho e nos vídeos que tenho.
14: É rigor, não na abordagem, nem no tom crítico com que abordas?
13: Sim,
14: muitas coisas.
13: Sim.
14: É no rigor, mais no rigor técnico ou mesmo nos conteúdos?
13: Sim, é um bocado em tudo, porque mesmo na questão do vocabulário, às vezes havia vídeos que os meus pais detestavam porque...
12: Dizias as neiras,
13: não é? E claro, tudo
12: os
13: mais.
12: Os pais nunca gostam disso.
13: Então agora tenho um bocado mais cuidado nesse aspecto, tento evitar.
12: É o chamado tento na língua, não é?
13: Exato.
14: Mas isso não pode desvirtuar um bocadinho aquilo que é o teu sucesso?
13: Eu não diria, porque o meu sucesso não vem de eu dizer as neiras, portanto, tê-las lá ou não, não vai alterar nada.
14: Então é o quê?
13: Diria que é o sentido do humor, ou seja, a perspectiva crítica com que eu olho para diversos temas e os satirizo. Basicamente é isso, é a forma como eu pego em temas.
16: E vês as redes sociais como uma rampa de lançamento para outras plataformas, ou achas que esse é o teu território, como será para a tua geração, esse é o território, já não há aquela aspiração a passar, por exemplo, para a televisão?
13: Não. Eu diria que as redes sociais são um meio para atingir um fim. Para algumas pessoas são certamente já um fim e gostam de viver apenas disso, mas diria que é uma possibilidade de transição e é um meio que nos permite, pelo menos a mim, que não tinha possibilidades de chegar aos meios tradicionais, quer dizer, tinha, que é tirando um curso superior, mas assim tão rápido foi a forma que eu encontrei para, lá está, ser uma ponte para me revelar e mostrar o meu trabalho.
12: É isso.
16: E já surgiram esses convites, essas oportunidades?
12: Ai, de certeza.
13: Sim, tenho alguns
16: convites em cima da mesa. Muito bem. Exato.
12: Miguel, és um dos criadores de conteúdos com mais sucesso em Portugal no TikTok, mais de 700 mil seguidores, e começaste apenas em 2024.
13: Sim.
12: Ok, vamos então aqui à pergunta. Vamos ver se sabes esta. Em que ano foi criado o TikTok?
13: Em que ano?
9: Pois.
13: Em que ano?
12: Isso aí.
13: Eu lembro que o TikTok de antes tinha outro nome. Não
12: tinha, sim, senhora. Chamava-se Douyin. Musical.ly foi, então, Musical.ly foi comprada por esta empresa ByteDance, okay, chinesa, sim, começou então nesse ano.
13: Pois, o Musical.ly, agora, quando é que se deu o nome para TikTok?
12: Não, foi quando foi lançado, foi logo na plataforma, okay, foi com o nome Douyin e mais tarde, um ano depois, pronto, mas eu não estou a contar com esse ano, okay, foi tornado.
13: Agora, que ano terá sido? Não faço a menor ideia.
12: Mas assim, eu vou posso dar uma ajuda.
13: Ok, uma ajuda.
12: Foi no mesmo ano em que Donald Trump venceu as eleições pela primeira vez nos Estados Unidos.
13: Ah, 2016.
12: Boa!
9: Agora. Tu acompanhas a política internacional.
13: Sei.
12: Eu nem precisei dizer que foi no mesmo ano em que Portugal ganhou o euro.
13: O euro, claro. Não, essa era fácil demais.
12: E lembras-te do teu primeiro vídeo no TikTok? Passaste mesmo o ano de 2023 para 2024 com a tua avó a ver a Júlia Pinheiro na televisão?
13: Ah, exato, foi o primeiro vídeo. Não passei, ou seja, passei o ano com a minha avó, mas não era a ver Júlia Pinheiro. Isso foi.
12: Sim,
13: foi
12: ela também não estava nessa hora.
13: Foi, exato.
12: Estava indiferente.
13: Exato. Mas sim, foi uma ideia que tive na altura, porque passei o ano em casa e não com amigos, ao contrário de anos anteriores, e portanto pensei nessa ideia e fiz o vídeo.
12: Então é mesmo real, passaste o ano com a tua avó.
13: Sim.
12: E logo no primeiro vídeo tiveste assim um sucesso que não estavas à espera?
13: Sim, para uma conta acabada de criar, porque eu só instalei TikTok quando decidi começar a publicar vídeos. Portanto, para uma conta acabada de criar foi...
12: Ah, já andavas a cozinhá-los? Era algo que já tinhas assim alguns...
13: Não, porquê? Porque eu sempre quis fazer vídeos. Uhum. Eu sentia que tinha essa vocação de, sei lá, fazer parvoíces, vídeos de humor, coisa que qualquer miúdo que cresceu numa geração de youtubers tinha. E portanto eu ia anotando ideias. Eu até hoje, muitos dos vídeos que faço são de ideias que anotei, sei lá, há 5, 6 anos. Portanto...
12: E sentes que envelhecem bem?
13: Envelhecem bem.
12: Que
13: sim,
12: bom, ainda
13: alguns,
12: bem.
13: Sim.
9: Como é que tu fazes? Tens um caderninho, apontas no telemóvel?
13: Eu, por acaso, sou muito de papel.
9: Papel.
13: Sim, mas os tópicos em si estão nas notas de telemóvel. Depois, às vezes, quando é para desenvolver e,
9: claro,
13: e criar mais ideias...
14: E fazes tudo sozinho? Como é que...
13: É assim,
14: tens que gravar,
13: sim,
14: e
13: claro,
14: editar,
13: claro,
14: de seguida...
13: Claro.
14: Tens, claro, ajuda? Como é,
13: não,
14: que
13: tenho sempre ajuda de amigos na questão de gravar.
12: Agora que os tens, não é? Não é só a avó.
13: Não, porque lá está, os meus vídeos exigem interação com outra pessoa, portanto normalmente são sempre amigos.
9: Figurantes.
13: Figurantes, exatamente. E mesmo às vezes para gravarem atrás da
14: só
13: câmera.
14: Só para gravar,
13: portanto,
14: às vezes estás sozinho.
13: Sim, às vezes estou sozinho. Portanto, a ideia em si é minha, mas recorro sempre à ajuda de amigos, porque sozinho...
14: E dominas a edição depois?
13: Sim. É editado no telemóvel, também só faço cortes, não há assim grande edição.
16: E quando começaste no YouTube, também era... fazias tudo sozinho?
13: Assim, no YouTube eu era mais... Não tinha assim muita noção de como é que se faziam as coisas, portanto os vídeos eram terríveis e não tinha sucesso algum, porque o algoritmo do YouTube não permite revelar assim grandes coisas do zero. O TikTok e o Instagram são muito mais passíveis de fazer escalar uma...
16: Era mais difícil no YouTube. E como é que viveste essa súbita transformação? De repente, perceberes que tinhas inúmeros seguidores, milhares de seguidores. Sim. Como é que viveste esses primeiros tempos?
13: É assim, foi tudo muito rápido, mas sinceramente não me abalou assim muito, sei lá, num sentido positivo ou negativo, porque eu estava a estudar enquanto tudo isso acontecia. Portanto, tinha sempre o foco virado para os dois lados, para a universidade e para os vídeos, portanto não era
12: foi
13: algo
12: há pouco tempo, foi há dois anos, não é?
13: Foi há dois anos.
9: Eu li que tu querias, não sei se ainda queres, ser apresentador de televisão, uhum, na área do entretenimento.
13: Sim, sim, era uma experiência que gostava de ter. Tudo o que tem a ver com entretenimento eu gosto, uhum, ou seja, eu nem precisava especificamente fazer algo que tenha a ver com o humor. Só o facto de ser entretenimento já acho que teria personalidade.
14: Mas assim, desculpa só, mas entretenimento tipo Júlia Pinheiro?
13: Por exemplo, ou um João Baião, programas da tarde, da manhã, tudo, acho que conseguia entrar na persona.
12: Tu também te comentaste, há um vídeo em que falas a primeira vez em que foste votar.
13: Sim.
12: Que achaste, não, há aqui tantos quadradinhos, vou votar,
13: exato,
12: em mais, porque por que temos só de votar um?
13: Exato,
12: num, não é?
13: Exato.
12: Isso é verdade ou não?
13: Não, claro, não,
12: ok,
13: claro, não.
12: Ainda pensei,
13: não,
12: será?
13: Na altura foi a forma satírica que eu encontrei.
12: Sim.
13: E muita gente acreditou
12: porque
13: que eu
12: não
13: realmente...
12: apoiar é mais do,
13: exato,
12: que um, não é?
13: Se eu me identifico com vários, porque é que não voto em três logo?
12: Eu sou do Alverca e sou do Benfica, porque
13: exato,
12: é que...
13: Exato.
9: Tu tiraste curso de Comunicação e Cultura.
13: Comunicação Social e Cultural, exatamente.
9: Ok, acabaste agora?
13: Acabei agora mesmo, sim.
9: Estás... quando tens de preencher a profissão, o que é que tu colocas neste momento?
13: Não sei, nunca preenchi até hoje. Não, mas... É assim, eu terminei a licenciatura. Eu, quando entrei para a universidade, tinha muito sonho de ser pivô de informação, porque sei lá, sempre cresci muito a ver televisão e tudo mais. Portanto, dado o fim da licenciatura, os meus professores disseram, eles já me conheciam, muitos deles,
9: das
13: nomeadamente
9: sociais,
13: através
9: TikTok,
13: dos
9: claro,
13: filhos, sim, redes sociais, e portanto, eles disseram, eu acho que o Miguel está num bom caminho. E sinceramente, ou seja, eu tive professores a dizerem mesmo para não seguir para mestrado.
12: Dizer, por favor.
13: Não sei se são.
9: Não te estragues, continuando a estudar.
12: Exato.
13: Não, claro.
16: Não te estragues com os estudos.
13: Não, não, mas eu sempre gostei mesmo muito de estudar e não descarto tudo, é só porque.
9: Fizeste boa média ou não no curso?
13: Eu vou receber o diploma para a semana, sinceramente ainda não calculei
9: não a média.
14: Ainda
9: não
14: teve tempo, não é?
13: Mas passei tudo à primeira.
12: Isso
13: e
12: é o que importa.
13: Tudo acima de.
9: Parece aquelas
13: 14.
9: Pessoas quando dizem aos pais que as notas ainda não saíram.
12: Mas o valor não importa para nada. Oh,
13: não, mas foi boa média. Depois venho cá e digo.
16: Fica prometido.
9: Está combinado.
12: Vê-se mesmo que o Paulo tem filhos da mesma idade, claro, mais ou menos.
9: Não, mas fica aqui já que o Miguel
14: está
9: à procura de desafios. Está no mercado à procura de desafios para.
13: Claro.
9: Para a televisão, que é curioso, de facto, porque a sua geração é uma geração de mais rede social e menos televisão.
13: Totalmente.
9: Formal.
13: Sim.
9: Sim.
16: Muito
9: sim,
16: bem, mas esta próxima pergunta é sobre. É também sobre televisão.
13: Bem,
16: Nelson, tem o nome completo é Nelson Mandela Mantz.
13: Okay.
16: É o nome completo do bully de que célebre personagem dos desenhos animados?
13: Eis. Esta pergunta é real?
16: Esta pergunta é realíssima.
13: Ai, meu Deus.
12: Olha, eu também não sei a resposta.
16: Ele chama-se Nelson, é um grande bully.
13: Como é que é?
16: E atormenta uma famosa personagem.
9: A série não é muito o tempo dele, não é?
16: Pois, não é.
13: Agora é que eu me faço.
16: É uma série
9: uma
16: histórica.
13: Família. Aqui tem que recorrer à ajuda.
9: Uma família.
12: Então,
9: não é muito o teu tempo, de facto. Isto.
16: Não é?
12: Não atravessa gerações.
16: Ainda está aí. Está
12: sempre a aviar aquilo.
16: Ainda não acabou.
12: Sim.
14: E a adivinhar o futuro.
16: Muito bem.
12: Sim,
16: é verdade,
12: sim.
16: Com muita ajuda.
12: Adivinhar futuro.
14: Adivinhar futuro.
16: Uma série que adivinha muito o futuro.
12: De animação. Uma série de animação.
13: Okay.
12: Muito antiga.
13: Que adivinha o futuro.
14: Não é muito antiga.
12: Ó Carlos, lá cortinhas 20 anos quando aquilo começou.
9: Anos 90.
12: Não quero dizer que não seja isso.
13: Anos 90.
16: 89, 90.
14: A sério?
13: Sim.
14: Então é muito antiga.
16: É muito antiga.
12: Se calhar tinhas mesmo 20 anos.
9: A questão de adivinhar o futuro, já agora dou-te uma dica: que é, por vezes há certos acontecimentos reais e diz-se, bom, já na série não sei quantos se tinha dito que.
13: Ok, sim, então já sei, os Simpsons.
16: Está certo. Bart Simpson. O Nelson é um daqueles colegas dele que é o colega dele que o atormenta.
13: Realmente, ok.
16: Muito bem. Estamos a falar aqui de um bullying. Tu já falaste dessa experiência de ser vítima de bullying psicológico. A primeira coisa, sim, que te perguntava é para quem é vítima de bullying e de bullying psicológico em particular. O que é que tu aconselharias? Procurar ajuda, falar sobre isso, procurar ajuda junto dos adultos, procurar ajuda especializada?
13: Sim, a primeira dica seria contar aos pais. Direi que é a primeira, que foi aquilo que eu não fiz. Por receio, nunca dizia aos meus pais e só chorava e sofria interiormente. Portanto, seria
14: que idade é que tinhas? Que idade tinhas?
13: Tinha 8, 9 anos, sim. Por aí, sim. Foi ainda na escola primária.
14: Uhum.
13: Portanto, seria contar. Tenho de se meter cá para fora esse sofrimento e não passar pelas coisas sozinho. E depois acho que um bom pai procurará a ajuda necessária para esse caso.
16: E em relação ao bullying, claro, bullying psicológico, bullying físico, mas também há muito bullying nas redes sociais.
13: Uhum.
16: Tu tens sido vítima disso? Tens conseguido contornar isso, escapar a essa...
12: Ou agora praga? Estás mais do que vacinado? Agora já nada te afeta?
13: Não. Eu, para já sempre tive muita sorte com os comentários nas redes sociais. Nunca tive assim o chamado hate, sei lá, massivo. Os meus conteúdos também não dão asa a isso.
12: Sim.
13: Mas nas redes sociais, em termos de cyberbullying, zero. Claro que há sempre pessoas que ficam ofendidas com alguma coisa e fazem um comentário ao outro, mas não será a maioria, pelo menos no meu caso. Mas sim, sei que o cyberbullying existe, mas eu, sei lá, acho que...
16: Não sofres por causa dos teus conteúdos. Mas em que medida é que seres alvo desse bullying na infância moldou também a tua personalidade e até aquilo que tu fazes atualmente?
13: Sim.
16: E aquilo que te tornou popular?
13: Sim, eu acho que me tornou para já mais empático. Fiquei muito mais empático depois dessa experiência traumática de me pôr no lugar dos outros. E sei lá, deu-me resistência para lidar com certas coisas, com crítica, com ofensa, com tudo. Portanto, sim, foi, moldou-me nesse sentido, tornou-me uma pessoa mais forte, diria eu.
12: E deve dar-te um gozo agora, não é? Pensar no passar por ele na...
13: Sim,
12: porque
13: mas...
12: eu sei que era um rapazito,
13: sim,
12: não é?
13: Sim,
12: com quem cresceste.
13: Sim, mas sinceramente nem penso muito. Deixa
16: sim.
13: Aí,
16: sim, não vale a pena desperdiçar energia.
14: Isso então é a melhor resposta. Vamos para mais uma pergunta. Bora. E para mais uma resposta, naturalmente. Como é que é designada normalmente a geração dos nascidos antes da década de 80?
13: Ok. Eu já tive um hiperfoco nestas matérias. Estava sempre a ver, porque há
16: qual é que é a geração?
13: Há estudos que dizem números diferentes.
16: Sim,
13: às vezes.
16: É verdade. E às vezes é ali a data que é também diferente,
13: é
16: o ano.
13: É isso.
12: No fundo,
13: 80,
12: qual é
13: certo?
12: A letra?
14: Sim. Antes dos 80.
13: Até aos 80.
12: Okay. Nota-se que aqui é mal também, ao par.
9: É para aí a minha, a tua, não é?
14: Sim.
13: Qual é que será?
12: Não é a minha.
9: A Carla, que tem 20 anos, por exemplo.
12: Quando os Simpsons começaram.
13: A geração.
14: Como lembro bem do início dos Simpsons.
9: Nós somos gerações. Geração que eu também sou dessa.
12: São as nuvens e tal.
13: Quais é que existem? Millennials, Z.
12: Então, sim.
13: É que depois há umas estranhas muito para trás, não há?
12: São essas. São essas, Miguel.
13: São essas.
12: É a geração desta.
16: Eu ainda sou desta.
9: Há os baby boomers, não é?
14: É a seguir aos baby boomers.
16: É a seguir.
9: Os baby boomers foi depois da Segunda Guerra Mundial. Porque é uma coisa de livro de história, não é?
13: Sim.
9: Depois foi logo a seguir aos baby boomers.
13: Sim. Ou seja... Eu não sei mesmo.
14: Então com ajuda.
16: Vai ser fácil.
9: Antes,
14: geração. É o abecedário.
12: Para mim não seria.
14: Geração X, Y ou Z? Sendo o abecedário por ordem.
13: O abecedário por ordem. X, Y, Z. Esta foi depois dos baby boomers.
16: Dos bebê.
13: Isto
12: não vou
13: significa
12: dizer, não...
13: que...
16: Será a geração...
13: Ai, meu Deus...
9: Não sabes a seguinte.
12: Podes errar, Miguel, não há problema
13: seguinte,
12: nenhum. Não tens de levar todos os prémios.
13: Não sei quantos pontos tenho, mas calma.
12: 10.
13: Não, geração 10, não, Y 15. Não pode ser. Geração
12: okay.
13: Y não pode ser.
16: Então não pode ser a Y, né? Então pode ser a
12: Z ou X.
9: Antes a Y.
12: Este é o
14: por
12: som
14: ordem,
12: da pressão.
14: Não é? Se elas vão avançando, estamos a falar de uma tom anterior.
12: Chuta.
13: Ok, então é X.
14: É X.
13: Muito obrigado, X. Muito obrigado.
12: Ora, está o que
13: é. Dá muito.
14: Qual é a tua geração?
9: 17 pontos.
13: Qual é que é a minha geração?
16: Espera aí, está aqui.
13: Eu sou de 2005.
16: És de 2005, então está aqui geração Z.
13: Z, ok.
14: És da Z.
16: Do meu filho.
9: Está quase acabado, portanto.
12: Está quase acabado. É uma caixa.
14: Miguel Queiroz, como é que tu descreves a tua geração, olhando para o mundo, a forma como, por exemplo, como agora nas últimas semanas temos visto jovens na rua, as preocupações dos jovens... Como é que descreves? Onde é que estão as preocupações e os sonhos?
13: é uma excelente questão. Como é que estão as preocupações? Acho que uma delas é a habitação. O acesso à habitação é uma preocupação na minha geração.
9: Tu não sentes que estás em casa dos pais?
13: Estou.
9: Claro. E, para lá, e queres continuar?
14: E para lá caminhas.
13: Quer ou não, tem de ser, senão rua.
16: E por aí ficarás.
13: E por aí ficarás.
14: Nessa há uma fora.
13: Exato.
14: Fora, sim.
13: Sim, diria que a habitação é uma das preocupações da minha geração, os salários, mas acho que é um bocado transversal também, qualquer geração. Mas...
14: É uma geração politicamente envolvida, comprometida?
13: Eu diria que parte dela sim, parte dela sim. Diria que já foi menos, acho que nos últimos anos tem vindo a aumentar o número de interessados por política na minha geração, também por causa das redes sociais, onde os partidos políticos têm cada vez mais presença. Mas diria que, sei lá, as questões da inteligência artificial, da guerra, também são temas muito falados por colegas meus e por mim próprio, portanto diria que são assim os temas que estão mais na berra, na minha geração.
14: E vamos então à última pergunta.
13: Bora.
14: Passaste grande parte da tua vida em Alverca, na verdade toda, não é?
13: Sim, toda. Não passei mais.
14: Foi lá que cresceste. Vamos testar os teus conhecimentos sobre a terra que te viu nascer. O que é que a Alverca tem? Que é o segundo maior da Europa e o terceiro maior do mundo.
13: Ai, meu Deus.
14: Ah,
13: há de ser algo relacionado com a aviação.
14: Não.
16: Era uma boa, aposta. Era.
9: Está lá o museu...
13: Exato.
14: Olha, vou dar aqui uma ajuda. Houve um festival internacional disso mesmo. Em 2005, precisamente.
13: Em 2005.
14: No ano em que Miguel Queiroz nasceu.
13: Que é que a Alverca tem que eu não sei?
14: Por isso é que ele não se lembra.
9: Tem mais a ver com igrejas, não é?
14: Com sim... Sim.
13: Ah, com igrejas.
14: Com 72, sim.
16: Dá lá as três hipóteses.
14: Ok. Terminal Tir, okay. Clube de Futebol, começar por A.
13: Sim.
14: Ou Carrilhão.
13: Oi.

0: de igrejas. Sinos.
1: O carrilhão de Mafra, aquilo que até toca okay.
2: Já perdeste, eu vou pôr aqui uma...
3: É isso.
2: É carrilhão.
3: É o carrilhão.
2: É o carrilhão situado na Igreja dos Pastorinhos.
0: Sim, mesmo ao lado da minha casa.
2: É o segundo, a sério?
0: Sim.
2: É o segundo maior da Europa, Miguel.
4: Rita desistiu do Miguel Queiroz.
2: Com 72 sinos de bronze instalados numa torre de 47 metros de altura, foi inaugurada em 2005 com o festival
1: Miguel,
2: do carrilhão.
1: Miguel, parece estar a ouvir uma professora quando ele errou.
0: Não, mas é curioso, Miguel, porque a Igreja dos Pastorinhos é mesmo ao lado da minha escola primária, onde eu passei
2: onde tu passavas
0: o inferno
2: só
0: da minha vida.
2: Portanto, eu não te lembras dos sinos a tocar?
0: E o bully
2: a... Isso é a red flag, não é? Os sinos eram a tua
0: devia
2: red
0: saber
2: flag.
0: A do sino.
2: A Alverca tem ainda muita influência naquilo que tu és hoje. Até porque vais para lá a seguir, não é?
0: Exato. Sim, ou seja, eu de antes nem sequer vivi em Alverca, mas toda a minha vida foi lá passada porque sempre andei lá nas escolas, porque tenho muita família a viver em Alverca e os meus pais não me podiam ir buscar à escola. De modos que me meteram em Alverca e os meus tios é que tinham toda essa função. Depois a minha avó também tem lá uma casa, portanto eu ia para a casa dela. Portanto é isso, Alverca no fundo é onde passei toda a minha vida até agora. Foi sempre entre Alverca e Lausanne.
1: No okay. Distrito Lausanne.
2: Olha, estive recentemente no Parque Biológico da Lausanne, que é muito interessante.
0: Sei perfeitamente.
3: Ah, devíamos ter feito uma pergunta sobre o Parque Biológico.
0: Eu saberia,
2: Há lá sempre um.
1: A Sintra das Beiras, não é, Lausanne? Aquela é conhecida como a Sintra da Beira.
0: Ah, sim.
4: Bom, Miguel Queiroz, rapidamente, quando é que vamos voltar a ter notícias tuas? Porque percebemos que está a haver aqui movimentações no mercado das transferências.
0: Não sei. Estará para breve. Tenho muitos projetos em cima da mesa. Agora é questão
3: não,
0: de...
3: Não, tens de dizer. O Miguel Queiroz tem muitos projetos. Tens que te referir a ti.
0: Na terceira pessoa.
2: Como se fosse o teu próprio treinador.
0: Sim, mas... Direi que estará para breve. Vou continuar o meu trabalho no digital e o que tiver de acontecer, acontecerá.
2: É isso mesmo.
4: Muito obrigada.
2: Muito obrigado.
1: E parabéns, claro.
2: Parabéns, sim. Miguel Queiroz, na Comissão de Inquérito, obrigada por teres aceitado este convite. Está disponível em podcast dentro de instantes.
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0: 10 horas em ponto, vamos às notícias na Rádio Observador. Começa agora o Jornal das 10, edição de Carla Jorge Carvalho e Carla Luís Montenegro. Apela aos manifestantes pela habitação no Porto para que não sejam egoístas e deixa um aviso aos partidos para que não importem para Portugal climas de instabilidade e contestação.
1: Cenários que o Primeiro-Ministro considera que não existem em Portugal é a reação de Luís Montenegro à intervenção policial desta madrugada na Praça Dom João I, no Porto. Os manifestantes acusam a PSP de avançar com uma carga policial violenta, afirmam que há registro de 37 feridos, dois deles em estado grave. A Rádio Observador, a PSP, confirma que foi obrigada a intervir devido a uma alteração

0: da Ordem Pública, mas não confirma os feridos. Em declarações aos jornalistas em Bruxelas, o Primeiro-Ministro deixa um apelo para que este tipo de situações não se repita.
1: Espero que os partidos políticos, enfim, movimentos associativos, organizações portuguesas não caiam na tentação de, por razões meramente egoísticas da sua própria ação, importarem para Portugal climas de instabilidade, de contestação, que não têm, de facto, respaldo na sociedade portuguesa.
0: Declarações esta manhã de Luís Montenegro à entrada para a reunião do Conselho Europeu em Bruxelas. O repórter Miguel Pinheiro Correia está no Porto, no local onde os protestos duram deste sábado. Miguel, que mais informações tens neste momento?
2: Para já, Carla, e ainda longe dos quase 40 feridos de que fala o movimento que organizou este protesto, há a confirmação por parte dos bombeiros voluntários do Porto de que foram assistidas 8 pessoas. É para já o único número oficial, neste caso avançado, como dizia, pelos bombeiros voluntários, que tem o quartel aqui muito perto, na rua de Rodrigues Sampaio, e pouco, um minuto, se tanto, da Praça de Dom João I, e por isso eles dizem que, apesar de não terem sido acionados, assistiram 7 pessoas nas instalações dos bombeiros voluntários. Uma delas foi pedido por uma das pessoas que foi até ao quartel, foi pedido aos bombeiros que viessem até à Praça de Dom João I e assistiram então outra pessoa. Duas pessoas com ferimentos leves, dizem os bombeiros, foram levadas para o Hospital de Santo António. São informações confirmadas há pouco por Henrique Oliveira, o segundo comandante dos bombeiros voluntários, que falou há poucos instantes com os jornalistas e confirmou esta informação.
3: As pessoas vieram aqui pedir socorro às nossas instalações, foram 7 vítimas. Vítimas ligeiras, recusaram o transporte na hospitalar, foram tratadas aqui pelas nossas equipas para hospitalar. E a outra foi pedida por um popular para ir lá buscá-la ali à praça e foi transportada da praça diretamente para o Hospital Santander. Aparentemente, o reporte das equipas para hospitalar, elas apresentavam ferimentos ligeiros, nada de ferimentos graves, e a outra que foi transportada ao hospital, com um membro superior, com uma lesão no membro superior.
2: Ora, importa esclarecer que estes são os números dos bombeiros voluntários. Entretanto, temos tentado confirmar ainda com a polícia e com os chapadores se há outros números que possam explicar esta diferença entre os 8 que os bombeiros voluntários já confirmaram e os 37 a que o movimento se refere. Claro que dentro destes poderão não ter ido todos para o hospital, para já só esta confirmação dos 2 que foram e estão no Hospital de Santo António. Para já, aqui na praça, o movimento é muito calmo, vão passando por aqui alguns turistas, a praça ainda está molhada da limpeza que estiveram a fazer até há pouco os serviços municipais. Claro está, e também da parte da Câmara Municipal, assim como da Polícia, esperamos ainda um esclarecimento oficial sobre o episódio da última noite, sobre essa carga violenta, cujas imagens já têm sido amplamente partilhadas nas redes sociais. O cenário aqui é contrastante, há uma calma que contrasta com o que se viveu nos últimos dias, sendo que hoje, às 7, está marcada nova manifestação, ou pelo menos nova reunião aqui na Praça Dom João I. Vamos ver também o que acontecerá depois desse encontro.
0: Para já, Miguel Pinheiro Correia, tudo vazio na Praça Dom João I e estas versões muito diferentes sobre o número de feridos resultante da ação da polícia esta madrugada, com os bombeiros a falar em 8 feridos, os manifestantes a falarem em 37, 2 sendo graves. A Rádio Observador tem estado a tentar contactar a PSP do Porto, que remete para mais tarde novas informações sobre a intervenção policial.
4: Entrou hoje em vigor o tarifário fixo dos táxis que saem do aeroporto de Lisboa, mas, Carla, os taxistas têm dúvidas sobre a medida e há um problema com as credenciais.
0: O tarifário passa a ser de 16 ou de 19 euros, consoante a zona, mas não há um controlo de acesso aos taxistas credenciados. Esta medida surge depois de sucessivas queixas de passageiros, sobretudo turistas, relacionadas com cobranças excessivas e recusas de destino. A repórter Rita Lourenço está no aeroporto Humberto Delgado. Rita, o que é que se passa exatamente com as credenciais?
5: Bom dia, Carla. Então, através da informação oficial obtida no site da Federação Portuguesa dos Táxis, as credenciais passam a poder ser pedidas a partir de hoje, às 11 da manhã, no portal disponível no site. Porém, há muitos taxistas ainda que não sabem ao certo estas informações. Nós falámos com Carlos Silva, presidente da Federação Portuguesa do Táxi, que nos explicou que as tarifas entram efetivamente hoje em vigor, mas numa primeira fase, uma vez que as acreditações só vão começar às 11 da manhã de hoje e não se sabe se pode haver alguma perturbação ou não, nesta primeira fase, então, todos os taxistas da Táxis de Lisboa têm livre acesso à praça de táxis do aeroporto, porém têm efetivamente que praticar já as tarifas tabeladas. Quando estiver concluída então a fase da acreditação, que se espera que seja em meados de novembro, vai passar então a estar limitada o acesso à praça de táxis através de uma cancela que apenas vai abrir efetivamente então para os taxistas credenciados. O acordo prevê ainda advertências e possíveis impedimentos de acesso aos taxistas que não cumpram as normas estabelecidas, que para além das tarifas de preço incluem também normas de vestuário e normas do estado do veículo. Há pouco mais cedo falámos com alguns taxistas que falam efetivamente na falta de informação, tanto por parte das empresas como das entidades oficiais. Ruben Coelho, um dos taxistas aqui presentes, disse-nos que tanto ele como os colegas pouco ou nada sabem sobre esta medida e que não foi sequer disponibilizada uma tabela oficial para os taxistas.
6: Supostamente, a informação que nós temos é para fazer as inscrições dos carros e dos motoristas às 11 horas num formulário, num portal, que é para os carros poderem depois começarem a abrir a cancela. Está ali uma cancela que vai abrir e fechar além da matrícula e provavelmente se calhar algum cartão do motorista, e ninguém sabe também. Então isto vai ser tudo novo para nós. Ninguém sabe nada. Era bom que o Sr. Carlos Silva, não o Sr. Florencio, ainda deve estar internado, nos viesse aqui dizer alguma coisa antes das 11 horas, porque a gente não sabe como proceder. A realidade é essa.
5: Taxista Ruben Coelho a apelar às entidades competentes para darem informações tanto à população como aos trabalhadores. Quanto a esta desinformação detalhada pelos taxistas, Carlos Silva, da Federação Portuguesa de Táxi, acrescenta que todos os detalhes decididos até agora pelo acordo estão disponíveis nas páginas oficiais e foram também enviados às associações, pelo que também cabe aos taxistas que não estejam ligados a nenhuma associação a procurarem estas informações. São muitos os aviões a chegar ao aeroporto Humberto Delgado em Lisboa desde as primeiras horas da manhã. Por isso, também muitos passageiros a procurarem este serviço de táxi, porém, os taxistas ainda não sabem se devem ou não aplicar já as tarifas que, de acordo com a Federação Portuguesa de Táxi, devem sim aplicar a partir de hoje. Existe também ainda um serviço de táxi voucher que está disponível no posto de informações, porém, a informação recolhida lá é que também só estará disponível perto de novembro.
0: A reportagem da Rita Lourenço está no Aeroporto de Lisboa a dar conta das preocupações e dúvidas dos taxistas com este novo tarifário fixo.
4: E Carla, o secretário de Estado das Infraestruturas garante que o governo quer manter uma posição estratégica no futuro da TAP.
0: Hugo Espírito Santo esteve esta manhã no Explicador depois de ser anunciado que o governo escolheu a proposta da Lufthansa para a compra parcial da transportadora. Questionado sobre se ficou assinado algum compromisso com a Lufthansa para avançar com uma data para a privatização total, Hugo Espírito Santo assegura que não e explica que mesmo que o governo avance para uma segunda fase de privatização total da TAP, o Executivo vai ter um papel naquilo que é o futuro da empresa.
7: Esta ideia de manter estes 5%, aquilo que foi a sugestão, é também uma ideia de alinhamento, porque reparem, se nós tivermos, muitas vezes falamos daquilo que pode ser o potencial upside deste negócio para a Lufthansa, se tivermos os 5% da entidade conjunta, somos também co-participantes e vamos beneficiar simultaneamente desse upside. E, portanto, essa é a lógica, é termos uma voz nos temas que nos preocupam. Hub, marca, sede, rota-chave, diáspora, enfim, já falámos muito disso, e também continuar a poder ter um upside manter uma parte do upside sobre esta operação.
0: São declarações do secretário de Estado das Infraestruturas há instantes, aqui na Rádio Observador. O ministro das Infraestruturas afirmou ontem que o governo procura um consenso para privatizar a totalidade da TAP e o ministro das Finanças avisa que seria um erro histórico não avançar já com a venda a 100%.
4: E voltamos a ouvir Luís Montenegro, que pede uma resposta concertada da União Europeia à subida dos preços dos combustíveis.
0: O primeiro-ministro insiste que é preciso uma união por parte dos 27 para responder a esta crise que, avisa, pode prolongar-se.
1: É uma intervenção diplomática da União Europeia, uma contribuição para que as partes possam aproximar posições e se possa estabelecer não apenas um cessar das hostilidades, mas de condições de navegabilidade, sobretudo no Estreito de Hormuz, que permitam o restabelecimento e a estabilização do funcionamento dos mercados.
0: Ainda assim defende que a compra conjunta de combustíveis ao gás natural não é a solução para o problema. São declarações à entrada para a reunião do Conselho Europeu que decorre em Bruxelas.
4: E já a seguir, o contracorrente. Primeiro, que outras notícias estão a marcar a atualidade, Carla?
0: O presidente da Ucrânia anuncia que vai retomar os ataques contra refinarias russas, apesar do cessar-fogo energético entre Kiev e Moscou, anunciado este fim de semana por Donald Trump. Numa entrevista ao jornal britânico Financial Times, Volodymyr Zelensky afirma que apenas se comprometeu com os Estados Unidos para uma pausa de 3 dias e não definitiva. Diz ainda não esconder a irritação com o presidente norte-americano pelo distanciamento que Trump adotou recentemente em relação a Kiev. Zelensky, que numa outra entrevista ao britânico Piers Morgan, disse sentir-se pessoalmente traído por Donald Trump ao fim de 4 anos de guerra. Declarações que acontecem numa altura em que pelo menos 5 pessoas morreram e 9 ficaram feridas esta madrugada em ataques russos na Ucrânia. Há relatos de vários incêndios em áreas residenciais. E vamos agora ouvir esta senhora.
4: Estava aqui a pensar, quem é que está a fazer a voz, a segunda voz? Não, é a Bruno Vera Amaral.
8: Backing vocals.
0: E porquê que estamos a ouvir Celine Dion? Porque agora é uma Barbie. Oh. A boneca fez uma homenagem à cantora.
4: Até que enfim.
0: Querias muito, não era?
4: Queria muito.
0: Já tens presente de Natal para a tua filha. É. O lançamento celebra o percurso e o legado daquilo que é descrito como um ícone mundial da música e também da moda.
4: E Carla, não é uma boneca qualquer. Esta Barbie recria um dos momentos mais emblemáticos do percurso da cantora na música e na moda. O visual usado numa cerimónia de entrega de prémios em 1998, durante a interpretação de My Heart Will Go On, que estamos a ouvir agora.
0: Falamos daquele vestido azul escuro, longo, também a Barbie também vai ter o colar com o diamante azul em forma de coração do filme Titanic.
9: Pinta.
4: O que eu chorei, vi mais de 8 vezes, chorei todas as vezes. E hoje em dia
9: o
4: Titanic volta a chorar.
0: Voltas.
4: Sempre. Não dá como, choras não consigo ultrapassar.
8: Choras por teres chorado, não é?
4: Não, como
8: é
4: que eu chorei por causa do desgosto?
0: Mas não sabias como é que
4: eu
0: o filme ia acabar?
4: Como acaba. Existe sempre alguma vontade que aquilo não acabe dessa forma. Mas acaba sempre.
0: Olha,
4: mal.
0: Fica com a Barbie, da Celine Dion.
4: Bom, e assim que fechamos o Jornal das 10, edição da jornalista Carla Jorge Carvalho. Já a seguir temos Contracorrente. Nós já voltamos para nos despedirmos.
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4: 10 e 14, eu sou a Rita Camarneira, ainda não tinha dito o meu nome, acho eu. Mas não,
8: não,
4: não faz mal.
8: Rita Camarneira,
4: vou-me embora.
9: Comandos da emissão. Está sempre a dizer o nome, enfim.
4: Eu vou-me embora.
8: As pessoas reconhecem-te.
4: Não sei, sabem, o meu horário é mais noite, não é?
9: Sim, sim, nota-se.
4: Mas assim, está tão próxima a noite desta manhã que às tantas já se toca,
8: já é
4: não
8: tudo
4: é?
8: Tudo a mesma coisa.
4: Sim, já se tocam. Eu não sei, pronto, vocês.
0: Olha, o Bruno nós, vai para a nossa vida.
8: Eu vou passear, eu vou passear. Diz, não, é? não se diz.
4: Pode haver
8: não
4: alguém que te siga.
8: Um stalker, eu quero. Sigam-me.
4: Mas estarás.
0: Um bom dia.
8: Um bom dia.
4: Exatamente, até amanhã.
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9: Bom dia. Tomou ontem posse a comissão de inquérito ao ministro Luís Neves, o que aconteceu numa altura em que novas polémicas rodeiam a sua atuação. Agora foi a demissão do secretário-geral do Ministério, Ricardo Carrilho, com acusações de pressões e com o eterno Siresp à mistura. O líder do PS sugeriu pela primeira vez a demissão do ministro, pelo que a pressão aumenta e agora não vem só do lado do Chega. José Manuel, bom dia.
10: Bom dia.
9: Luís Neves, aguenta-se? Isso sim, quanto tempo?
10: Não sei se aguenta porque, vamos lá ver, uma coisa é aquilo que é normal, pressão política nestes momentos. Outra coisa é perceber se os sucessivos problemas que têm havido em torno de Luís Neves vão ou não vão acabar. Ou vão ou não vão dar-lhe alguma folga para que ele possa fazer aquilo para que, no fundo, nós lhe pagamos enquanto contribuintes portugueses, que é ser ministro. E não andar apenas atrás a correr atrás do prejuízo. Bem, começamos pelo princípio. O princípio é, de alguma forma, a nomeação de Luís Neves. Eu recordo que na altura em que Luís Neves foi nomeado, a sua nomeação foi muito aplaudida, houve muito poucas pessoas a criticá-la. Uma das poucas pessoas que criticou foi, olha, curiosamente, Passos Coelho. Passos Coelho disse que não era correto alguém passar da judiciária para Ministro da Administração Interna, que era o tipo de salto que poderia colocar em causa a própria função do Ministro da Administração Interna e, aparentemente, isso está a comprovar-se. Mas havia outras coisas que estavam, havia outras pedras no sapato. Portanto, Luís Neves era alguém que tinha tido uma imagem muito ativa como Diretor da Judiciária e é indiscutível que ele beneficiou ou potenciou aquilo que foram os meios dados à Judiciária nos últimos anos, que teve, um crescimento de protagonismo muito grande, mas havia três ou quatro coisas que já nos deixavam, a mim pessoalmente, me deixavam relativamente desconfortável em relação a essa atuação. Eu nunca fiquei confortável com o espetáculo da intervenção na Madeira. Na altura nem dei muita importância, quando foi a sua nomeação para ministro, ao que agora as pessoas estão a recordar, que é a Judiciária não ter sido envolvida nas buscas
9: à residência oficial
10: do Primeiro-Ministro, que depois acabaram por levar à demissão de António Costa.
9: E quando falas do espetáculo da Madeira, é aquele caso daí.
10: Estou a falar
9: do
10: espetáculo da Madeira, estou a falar
9: de
10: um avião com umas centenas de inspectores, que depois a comunicação social sabia, estava lá à espera, filmou o avião a aterrar, enfim, toda uma encenação, e até agora aquilo não deu em nada, não sabemos se vai dar, se não vai dar. Portanto, e por fim, havia um tema que era um tema que circulava por aí com alguma questão, que é saber exatamente o que é que se passa com a criminalidade, sendo que Luís Neves sempre teve um discurso, mesmo antes de haver dados sobre isso, ele vai entender que tinha, que era, não há nenhuma relação entre os imigrantes, ou alguns imigrantes que chegam, e algum desconforto com a criminalidade que possa existir. Ele sempre teve este, digamos...
9: A priori.
10: Este a priori, numa altura em que nós, em que há uma enorme opacidade nos dados sobre a imigração. Portanto, e sabemos que isso, inclusivamente agora, já até aspectos de legislação nova, para que se possa conhecer se quem é acusado, quem é suspeito, quem é detido, não apenas, pronto, se são pessoas, são ou não, fazem ou não parte dos 15%, que são aqueles que são não nascidos em Portugal, que vivem em Portugal. Portanto, continuamos a ter alguma opacidade sobre isto, sabemos coisas pontuais, tudo aquilo que se passa em algumas zonas de Lisboa, em algumas zonas do Porto, mas não há uma estrutura, não há uma informação completa, mas ele tem uma convicção. Depois houve outro aspecto que eu também achei, quer dizer, percebi o que estava a passar, vocês não sei se recordam de uma, e que vai sempre no mesmo tipo de orientação, portanto, alguém quer puxar para um lado, que foi o ano passado, quando foram a divulgação do relatório de segurança interna, aquilo foi divulgado em postas, e depois começaram a primeira posta que foi divulgada por uma senhora que hoje é assessora dele, era que havia uma grande violência de extrema-direita, uma grande ameaça da extrema-direita em Portugal. Quando o relatório sai, como na versão final, sai com referências naturalmente a isso, assim como às ameaças de violência de grupos extremistas de esquerda, mas não sai com a versão que depois viemos a saber, digamos, a que tinha sido escrita pela Judiciária, sai com a versão que tinha sido escrita aparentemente pela PSP ou por outra Força de Segurança. O relatório junta relatórios, não é? Junta, e depois há um trabalho de síntese, e havia partes... o fundo é parecido, é quase igual. O da Judiciária tem mais palavras do que o da PSP, e a partir daí criou-se uma controvérsia, Parlamento, Livre, essa gente assim, todos aos saltos, e há havido censura no relatório. Portanto, quando ele de repente é nomeado, mas, quer dizer, e nem por cima torna-se claro que a primeira fuga de informação do relatório é a pessoa que é uma notícia de quem, entretanto, aparece no seu gabinete, portanto, uma jornalista do Diário Notícias. Uma pessoa que, tudo isto não era uma coisa, a mim pessoalmente não me deixa muito confortável sobre o modo de atuação. Depois começaram a aparecer aqueles casos que eu, no princípio, nem, vou ser sincero, no princípio nem valorizei muito. Portanto, não é aquela coisa de achar que, quer dizer, havia ali pecadilhos.
9: Quando estás a falar dos casos,
10: estou a falar do esquecimento, vamos lá, são muitas coisas. Esquecimento de entregar as declarações de rendimentos como deve ser, que uma pessoa que ainda por cima é jurista é pouco aceitável, mas pronto, está bem, não cai um ministro por causa disso. Depois, a forma como as obras decorreram lá em baixo no Alentejo, em Odmira, digamos, toda a gente faz aquilo, mas um ministro não pode fazer, não é? Quer dizer, diz assim, um ministro não pode fazer. Na verdade, fica numa posição falsa, não é? Quer dizer, quando eu sou escrutinado, não é só ser um ministro, ele era diretor-geral antes, era um diretor da Polícia Judiciária. Portanto, quando eu não sou escrutinado, tenho que ter cuidados que ele aparentemente não teve. Eu sei que há muitos empreiteiros que nem sequer fazem obras se tiverem que passar recibo. Eu sei que há muitas formas, quer dizer, quando se fazem obras daquele género, há muitas coisas que são compradas diretamente pelos próprios, eu sei essas coisas todas. Mas aquilo... Havia, no mínimo, falta de cuidado para alguém que era diretor da Judiciária e depois ministro.
9: A história da mulher de César, não é?
10: Exatamente. É o problema da mulher de César. E depois havia o problema mais uma vez, o problema do tanque barra piscina, não é? Quer dizer, também assim, toda a gente faz aquilo. É verdade, toda a gente faz aquilo, mas quem faz aquilo... É verdade, quer dizer, quando eu digo que toda a gente faz aquilo, é verdade, toda a gente faz aquilo. E às vezes até fazem, até não disfarçam. Recentemente houve uma polémica por causa de uma piscina da Ana Gomes.
9: Ela em teve Colares.
10: Em Colares, não, em, sim, perto, é freguesia de Colares. Sim. Aí, deixa-me ver que aquilo. Ainda é freguesia de Colares. Ela é minha vizinha, foi minha vizinha. Eu conheço bem o sítio onde ela passa lá muitas vezes à porta.
9: Portanto, faz-se um tanque, que é uma piscina.
10: Não, no
9: e
10: caso
9: assim...
10: dela, acho que não houve tanque nenhum, foi logo diretamente para a piscina. Foi logo diretamente para a piscina. Quer dizer, isto é como o país funciona. Nós podemos achar menos ou mais tolerável, mas é de facto como o país funciona. Pá, mas a partir do momento em que se depois percebe, epá, mas de repente é uma empresa que faz obras para a Polícia Judiciária, que é talvez a principal ou uma das principais contratantes da Polícia Judiciária, muitas das obras sem concurso, e depois aparece a história do camião levado lá para cima, com ordens judiciais um bocadinho ao contrário, alguém a dizer que aquilo tinha sido destruído, e sobretudo uma quantidade de explicações coxas, ou mesmo mentirosas, não é? Portanto, a ideia de que custava 150 mil euros, depois percebeu-se que não era, só aquele camião não eram 150 mil euros, eram outras coisas que não estavam, não eram só aquele camião, enfim, uma série de desculpas e atrapalhadas que se foram acumulando. Portanto, é o que está na Comissão de Inquérito, vamos ver, Comissão de Inquérito Parlamentar, vamos ver como é que decorre, vamos estar todos atentos, vamos estar todos também a perceber como é que André Ventura se porta, uma vez que ele vai ser o presidente da Comissão. Nunca aconteceu um líder partidário, nunca aconteceu a alguém com o tipo de protagonismo de André Ventura. Portanto, veremos. Nós ontem fizemos aqui uma história do dia sobre a novidade de termos como presidente daquela comissão. Vamos ver como é que tudo decorre, mas vai ser algo que quase inevitavelmente se vai dar atenção. Percebendo nós que há nisto tudo coisas que vêm, que são intestinas da administração pública. Muitas das coisas vieram cá para fora, vêm, enfim, há quem diga que é dentro da administração pública, há quem diga, eu detesto estas explicações, tipo, é maçonaria, são jogos da maçonaria, coisas da maçonaria. Eu fico sempre desconfiado com isso, não gosto de comprar esse tipo de explicações, mas às vezes, olha, é como aquela coisa que os espanhóis dizem, não acredito em bruxas, mas que las há. Não acredito em bruxas, mas que elas existem. Bem, enfim. E agora temos esta nova situação, que não é, verdadeiramente não é totalmente nova. Eu acho que aqui esta tensão existe pelo menos desde junho deste ano, quando o ministro da Administração Interna resolve tomar uma decisão que, à partida, parece colidir com o programa com que a AD foi eleita. O que é que quero dizer com isto? Quando do programa da AD, portanto, do programa que sustenta o governo, para todos os efeitos, a vitória eleitoral de Luís Montenegro, estava previsto que o Ciresp, enquanto empresa com um tipo de contrato tipo PPP, enfim, mas é uma empresa pública neste momento, que essa Ciresp desse lugar a um instituto público, e, portanto, se tornasse algo diferente. E, de repente, com Luís Neves, não só o Ciresp se mantém, como ele renomeia para o Ciresp um general, um tenente-general, que, ao sair, tinha saído com problemas. Problemas, teve que repor dinheiro, tinha havido coisas várias, não é? Porventura, todas elas de pequena gravidade, ou até diria que nem sequer há aqui uma relação de... O Tribunal de Contas depois acabou também por analisar os casos, mas isto vem antes da Inspeção-Geral da Administração Interna. Em alguns casos, pagamentos excessivos a quem estava na administração, enfim, nada de grandes fortunas. Pagamentos excessivos, contratos que não deviam ter sido feitos daquela forma, e depois tudo isto cria claramente um ambiente malsão, porque em junho há logo alguém, neste caso é o diretor-geral adjunto do Ministério, portanto, o subdiretor-geral, a segunda figura do Ministério, da estrutura, digamos, administrativa do Ministério, que se demite. Curiosamente, quando isso acontece, ele diz porque é que se demite, diz que não pode ser aquele Viegas Nunes, para o lugar, portanto, o general Viegas Nunes, que ele não é alguém que saiu com problemas. O ministro veio defendê-la, dizer que tudo tinha sido sanado e que era uma pessoa em que tinha muita confiança. E quem é que também o veio defender nessa altura? José Luís Carneiro. Dizendo que é um grande profissional, uma pessoa que sabe imenso de comunicações. E nós percebemos que há aqui pelo menos três ou quatro questões. Eu não consigo entender como o labirinto do Cires. Portanto, digo já, faço já uma declaração de interesses, que é tudo demasiado complicado, tudo demasiado imbrincado, portanto, não tenho, não, nunca acompanhei aquilo suficientemente, desde o início.
11: Desde o início.
10: Portanto, o início há mais de 20 anos.
11: Sim, ainda é no governo do
10: Durão Barroso ainda.
11: Santana Lopes toma a decisão já numa fase em que já tinha havido eleições, portanto, há logo ali aquele pecado original.
10: Não, tudo aquilo desde o princípio que há dúvidas sobre. Estamos a falar de algo que é muito sensível, que é assim, estamos a falar de comunicações. Quando nós pensamos em sistemas de comunicações, eu diria que eles evoluem quase ao mês. Porque a evolução é brutal, não é? Portanto, quando aquilo foi instituído, a infraestrutura de telecomunicações, estamos a falar de um tempo em que, eu creio que, por exemplo, em termos de telemóveis, estávamos ainda no 3G. Não creio.
9: 2004?
10: 2004 ou 2G ou 3G, nem sei se já íamos no 3G.
9: 3G,
10: portanto, atualmente depois veio o 4G, ali na meados da década da década passada, e depois agora temos o 5G. Tudo isso transformou completamente, por exemplo, a capacidade que têm os aparelhos de telecomunicações, como aqueles que nós todos trazemos no bolso. Ter criado um sistema à parte logo levanta algumas questões, ter criado um sistema que... Pronto. Mas isso é uma coisa antiga, que se manda muito discutida, que se regressa com alguma regularidade, porque o Ciresp sistematicamente tem problemas.
11: Sim, falhou nos incêndios de 2017.
10: Sim, foi quando se tornou mais evidente. E agora voltou a falhar
11: morreu
10: também um
11: gente,
10: bocadinho.
11: Pronto, morreu bastante gente. Falhou no apagão, que existe só assim os grandes momentos em que ele falha, porque ele... É claro que haverá sempre falhas, mas realmente, nos grandes momentos, há problemas com o Ciresp.
10: E agora, tínhamos claramente o diretor-geral, o anterior diretor-geral agora demitido, ou secretário-geral, é assim que se chama, secretário-geral, e o subsecretário-geral, ambos, quer dizer, pelo menos comprometidos, até porque, pelo menos no caso do secretário-geral, foi nomeado pela anterior... Não é pela anterior, é pela Margarida Blasco, que ainda é anterior à anterior Ministra da Administração Interna, de alguma forma comprometidos com um programa que era integrar o Ciresp na máquina nos institutos do Ministério, acabando com uma situação que, pelas descrições do Secretário-Geral, é um pouco absurda, porque há um custo de operação que depois mais do que duplica pela existência de uma estrutura no Ciresp, portanto, de funcionários, de instalações, de eventuais mordomias.
9: 11 milhões por ano.
10: Exatamente. Quer dizer, 11 milhões é dinheiro, não é? Quer dizer, eu lembro-me que, por exemplo, José Luís Carneiro elogiou muito Viegas Nunes porque poupou 11 milhões, por acaso o número é o mesmo, 11 milhões quando foi um concurso internacional, mas poupou 11 milhões e aquilo custa mais 11 milhões todos os anos, aqui há uma coisa que se calhar não bate certa. Portanto, há aqui questões que são que precisam ser melhor explicadas e há uma coisa que eu devo dizer que na audição parlamentar com Viegas Nunes me deixou, no mínimo, estupefacto, que é assim, há um momento em que Rui Rocha, o deputado da Iniciativa Liberal, lhe pergunta quem é que é o... Quem é que preside ao Conselho de Utentes? Portanto, o Ciresp tem a sua direção e depois tem um Conselho de Utentes. No Conselho de Utentes estão representados os utentes, não é? Portanto, autarquias, bombeiros, outras polícias e tal. E percebe-se que quem preside ao Conselho de Utentes, que em princípio é um órgão de fiscalização e acompanhamento do Ciresp, é o próprio presidente do Ciresp. Aliás, as imagens da solução parlamentar são um bocadinho curiosas, não é? Porque a certa altura diz o presidente do Ciresp, sim, sou eu, quer dizer, o general, não é? Portanto, Miguel Nunes, isso sou eu. Portanto, isto é uma situação anómala que, vendo quem presidia antes, percebe que deriva também desta tensão com a estrutura do Ministério da Administração Interna, porque era o secretário-geral do Ministério que era o presidente desse conselho. Portanto, aquilo era uma conversa que, digamos, entre as estruturas de topo estava estragada, pelo menos desde julho, com esta com a manutenção da própria estrutura do Ciresp, com a manutenção, com a repescagem de Viegas Nunes. Na altura saiu o subdiretor, subsecretário-geral, ou vice-secretário-geral, não sei exatamente qual é o nome que tem, número 2, e veio e ficou só o secretário-geral. Mas, a partir daí, percebe-se que a relação entre o secretário-geral e o gabinete se começou a estragar dia após dia, designadamente na relação, olha, com a adjunta do ministro, que veio precisamente enfim, é uma antiga jornalista. Enfim, não sei se ela é antiga, não sei, pelo menos neste momento é uma jornalista com a carteira suspensa. Portanto, isto foi fazendo degradar o ambiente e agora é preciso explicar muitas das coisas de que o secretário-geral veio acusar o ministro e que são graves, não é? Ele acusou de gastos de compadrios, acusou de situações em que há proteção de algumas empresas em alguns concursos, acusou de algumas questões que estão à espera para ser distribuídas, por exemplo, coletes e balas. Não sei se também, e balas. E, portanto, que estão para ser distribuídas, nunca mais são distribuídas, portanto, alguma gestão política de certo
9: Desculpa,
10: tipo
9: 15 mil armas e coletes balísticos, sim.
10: 15 mil armas e coletes balísticos, coisas desse género, e, portanto, no mínimo é necessário que o ministro diga mais do que perdia confiança, não é? Portanto, perdia confiança porque há aqui, perdia confiança, a relação não se dava, claro, isto é motivo para demitir alguém que tem que ser de confiança. Agora, quando dizemos tem de ser de confiança, eu quero separar a figura do secretário-geral da figura do diretor-geral. Que é uma coisa que a maior parte das pessoas não tem bem noção do que é que estamos a falar. O diretor-geral, nos ministérios, há as direções-gerais, os institutos públicos, cujos presidentes ou diretores-gerais executam a política dos ministérios no sentido proativo do termo. A Secretaria-Geral é mais uma estrutura mais burocrática cuja principal função é garantir a legalidade dos processos. Portanto, e a passagem de dossiês, a passagem de pastas, portanto, não é o mesmo tipo de funcionários. Muito facilmente o presidente do Instituto, um diretor-geral, são pessoas que até às vezes vêm de fora da estrutura da administração pública, porque são figuras da confiança dos ministros ou dos secretários de Estado, enquanto nas secretarias-gerais, a maior parte das vezes são, não estou a dizer que seja sempre, são funcionários de carreira, portanto, são, olha, os saranfas, enfim, sem o poder dos saranfas, os saranfas digamos, da administração portuguesa. Portanto, são pessoas que habitualmente não têm ligações políticas, não têm, habitualmente, não quer dizer que não aconteça de vez em quando, não têm esse tipo de agendas que mais depressa encontramos em presentes, que também não é obrigatório, não é? A ideia é que não tivessem nenhum. Mas em Portugal tem uma cultura mista em que uma parte pretende-se que a administração pública seja independente e ao mesmo tempo pretende-se que tenha a confiança de quem é governo. Portanto, cria aqui uma tensão que não está bem resolvida. Há países em que os governos chegam, mudam tudo. Há países em que os governos chegam e não mudam nada. O caso que mudam, por exemplo, aos Estados Unidos, onde não se muda nada, é o Reino Unido. Portanto, há duas tradições, digamos assim. Portugal fica no meio, assim, uma espécie, fica a meio da ponte, se calhar fica com a má parte das duas soluções e não com a boa parte das duas soluções. Portanto, temos aqui uma situação que acumula aos problemas que vinham de antes. Eu não sei até que ponto isto agora também vai cavalgar a Comissão de Inquérito. Já há a intenção de que isso aconteça, já há vontade que a Comissão de Inquérito não pare com o Orçamento de Estado, e vamos ver como é que a Guiar Branco vai gerir este tema. Portanto, vamos ver como é que estas questões acabam. Agora, voltando à tua pergunta inicial, eu creio que nós temos um ministro da Administração Interna, o Luís Neves, que tem uma desconfiança clara de setores mais à direita na sociedade portuguesa, que incluem o Chega, a Iniciativa Liberal e creio que uma boa parte do PSD, da AD, mas é sustentado por Montenegro e agora um bocadinho menos por José Luís Carneiro, que já porventura percebeu que dizendo que tem que haver uma remodelação, impede a remodelação, que é o que acontece nestas coisas. Quando a oposição começa a pedir remodelação, os governos, os primeiros ministros não remodelam. E, portanto, acaba por ficar uma espécie de garantia de que haverá sempre ali uma coisa
9: com... Um esqueleto no armário.
10: Um esqueleto no armário, uma forma de moer o governo durante muito, muito mais tempo. Eu gostava que, pelo menos, e agora neste caso isto tem alguma gravidade e implicações, tivemos um ministro que decida e gostava de ter o tema do CIRESP minimamente resolvido e arrumado.
9: Ao fim de 20
10: mas não,
9: anos.
10: Ao fim de mais de 20 anos. Ao fim de mais de 20 anos, nunca mais resolve. E isto é sempre tudo muito nebuloso, sempre muitos milhões de euros ao barulho, sempre suspeitas de que houve favoritismo, concursos complicados. Pá. E depois um sistema que nem sequer temos a certeza que esteja 100% ok, porque... Quando são as questões mais críticas, por exemplo, recentemente, quando foi o Christian, a única forma de salvar a coisa é através de sistemas redundantes, como é o caso de termos uma rede de satélites, não é? usando a rede do Elon Musk.
9: O Starlink. Qualquer pessoa pode comprar e instalar, não é?
10: Exatamente, porque esse não depende de torres que caem com ventania ou que ardem com incêndios de verão.
9: Muito bem, está lançado o debate. Temos em estúdio o Luís Rosa, redator principal do Observador. Luís, já vamos ter a oportunidade de falar contigo, porque temos ao telefone o João Paulo Batalha, consultor de políticas anticorrupção. Bom dia.
12: Olá, bom dia.
9: Parece haver aqui muita opacidade em torno do ministro Luís Neves. É normal que subsista esta opacidade, João Paulo Batalha?
12: Não é normal, a pergunta agora passou um bocado rasteira. Não é normal, mas é habitual, é a resposta que eu posso dizer. Não é normal, mas é habitual. É habitual em Luís Neves, mas não é um problema pessoal, é habitual no Estado em geral. E de facto houve um conjunto de questões que foram levantadas pelo secretário-geral do missionário que têm de ser mais bem explicadas e têm de ser discutidas. Mais bem explicadas desde logo porque não estamos a falar de um conjunto de factos que estejam bem estabelecidos e depois haver discordâncias em torno da interpretação desses factos. Há divergências factuais na história que foi contada pelo governo, nomeadamente naquele comunicado que foi emitido depois da demissão, e nas histórias que têm sido contadas por Ricardo Carrilho. Portanto, os factos não estão ainda bem estabelecidos. E depois, de facto, há aqui muita coisa por explicar, que eu dividiria em dois planos diferentes. Um é o plano da legalidade, que compete à Secretaria-Geral a calcular. E, portanto, se houve pressões para que se fizessem coisas ilegais, nomeadamente pagamentos sem ou cabimentação orçamental, ou suporte jurídico suficiente, isso é importante esclarecer. E depois há outras questões que se calhar já estão mais no domínio político, que não cabe necessariamente ao secretário-geral questionar, portanto não é o secretário-geral que tem que discutir política ou muito menos litigar opções políticas com o ministro, mas essas questões também têm que ser esclarecidas e debatidas, nomeadamente todo o modelo de governança do CIRESP. Todos estes secretários-geral, é ex-secretário-geral. Ricardo Carrilho disse várias vezes nas várias entrevistas que tem dado que a CIRESP SA devia ser extinta. Isso é uma opção política perfeitamente legítima que ele pode defender, mas não significa necessariamente que essa opção política se deva sobrepor à do ministro. No entanto, já quer o governo de António Costa, quer o governo de Luís Montenegro, pareciam ter-se comprometido com a extinção da CIRESP SA, portanto, como empresa pública, e a criação de outra estrutura qualquer que nunca chegou a existir. Portanto, era útil, independentemente da polémica com esta demissão, saber como é que o governo pretende governar o CIRESP, se a empresa pública é mesmo para extinguir ou se mudaram de ideias e porquê. E, portanto, há aqui, de facto, um conjunto de questões que não estão bem esclarecidas e que precisam de ser esclarecidas desde logo no domínio factual e depois no domínio da discussão de responsabilidades políticas e de opções de política pública.
9: Porquê que o CIRESP tem sido um dossiê tão, enfim, tão difícil de gerir? Porque é uma máquina, enfim, que não tem dado provas da sua eficiência. Encontra alguma explicação para isso, João Paulo Batalha?
12: Encontro várias explicações e a mais bizarra, se calhar, é a explicação kármica. O CIRESP nasceu amaldiçoado como uma parceria público-privada ligada ao BPN, sim, contratada por um ministro que era ele próprio, tinha tido ligações ao BPN, portanto, aí já começou mal. Mas, de facto, quer dizer, esse fado não deveria prolongar-se por 20 e tal anos, e o Siresp tem sempre dado problemas, ou pelo modelo de governação e pelo dinheiro que custava, ou por isso e pelo facto de, pelo que se estava a pagar pelo Siresp, não termos um bom sistema. Era um sistema de comunicações de emergência que falhava em caso de emergência. Aparentemente, pelo menos porque vai sendo noticiado quando há sinistro, continua a haver problemas, mas eles têm vindo a diminuir, portanto alguma coisa de útil eventualmente têm vindo a fazer nos últimos anos, mas isso tem que ser bem esclarecido, e eu espero que o Parlamento tenha algum discernimento para fazer um esclarecimento frio sobre estas questões, porque já foi anunciado que os partidos vão chamar, aparentemente, quer Ricardo Carrilho, quer o Ministro ao Parlamento. Isso é não só útil, mas absolutamente necessário do meu ponto de vista, mas convém que isto não seja apenas um disque disso de um lado e do outro, que pode até ser útil para algum teatro político, mas que se arrisca a não esclarecer bem as coisas. Portanto, eu espero que até antes dessas audições o Parlamento se apetreche com a informação concreta, factual, com os documentos necessários destas questões que se levantam sobre o Siresp, dos eventuais pedidos ou trocas de e-mails que houve entre o Ministro e o Secretário-Geral sobre o que se devia fazer ou não devia fazer em matéria de eventuais ilegalidades. E uma coisa que seria útil foi, que o Ricardo Carrilho mencionou em várias entrevistas, uma famosa auditoria interna, sim, da Secretaria-Geral ao Siresp, que eu acho que essa deveria ser conhecida de todos, mas em particular dos deputados, antes de fazerem estas audições que estão já prometidas.
11: Mas, João Paulo Batalha, bom dia, daqui Helena bom Matos. Nós tivemos, em relação ao Siresp e às questões, há quase precisamente 5 anos, foi a 20 de outubro de 2022, portanto, estamos a falar há 4 anos, estamos quase a fazer 4 anos, aliás, a notícia também foi uma notícia lusa, está no site do Observador, tudo isso. Tínhamos um título que era: a Polícia Judiciária está a fazer buscas na Secretaria-Geral do Ministério da Administração Interna. Portanto, aliás, o título era: PJ faz buscas relacionadas com contratos do Siresp. E quando nós pensámos, bem, devem andar por aí umas empresas, não. Começamos a ler, percebemos que a PJ estava de facto a fazer buscas em 4 empresas, 3 residências particulares e na própria Secretaria-Geral do Ministério da Administração Interna, em causa estavam contratos Siresp. Agora, vamos ver, quem é que tinha apresentado a queixa? A Ministra da Administração Interna, ou seja, estas buscas tinham nascido de uma queixa feita meses antes, em março, pela Ministra da Administração Interna, que num caso que eu acho que na altura nós aceitámos com uma... Não tem nada a ver com o Siresp, tem a ver com o Estado de Direito, com uma candura e uma coisa absolutamente anómala, que a Ministra da Administração Interna era também Ministra da Justiça.
13: Francisca Van Dunen.
11: E foi Francisca Van Dunen que em março de 2022 apresenta, enquanto, presumo, Ministra da Administração, sim, Ministra da Administração Interna, apresenta uma queixa pedindo que fossem adotadas as providências adequadas às suspeitas sobre a regularidade formal dos atos preparatórios e contratos relativos aos concursos Siresp. Portanto, isto era a Ministra da Justiça, a Ministra da Justiça, penso eu, ou a Ministra da Administração Interna em março de 2022, a querer que a Ministra da Justiça desse, de alguma forma, providência àquela investigação. E, de facto, em outubro, nós tivemos estas buscas na própria Secretaria-Geral do Ministério da Administração Interna. Ou seja, nós temos aqui algo que muitas vezes quando existe, eu ouvi aqui a explicação kármica sobre a origem do Siresp, mas a questão é que os problemas do Siresp, isto acontece com vários outros institutos públicos, organismos, mas geralmente temos um problema e depois as coisas vão se resolvendo. O problema é que no caso do Siresp parece que se vão adensando com o passar do tempo.
12: Sim, e com o passar do tempo e até com as alterações de estrutura, de PPP, portanto, de empresa privada para agora empresa pública, parece que há vícios, lá está, portanto, se calhar é mesmo o karma, há vícios que se vão prolongando. Aparentemente, do ponto de vista operacional, há algumas coisas que têm
11: que ganhamos,
12: de melhorar, e ainda bem, mas em matéria de vícios de gestão, de uhum. contratações suspeitas, de avenças para amigos, até esse tipo de suspeitas mais paroquiais, digamos assim, foram levantadas nos últimos tempos e, portanto, seguramente há problemas sérios de governança do sistema. E, aliás, Ricardo Carrilho apontou, para além da questão se deveria ser uma empresa pública ou não uma empresa pública, que acho que é uma questão importante, mas mais do domínio político, a questão de termos a Secretaria-Geral como entidade gestora de um contrato de concessão, mas que depois não tem acesso à informação que necessita para fazer a verificação sobre se o contrato está ou não está a ser uhum. cumprido. O próprio Ciresp, de alguma maneira, supervisionar-se a si próprio, o que significa que ninguém supervisiona, obviamente cria incentivos, ou pelo menos deixa portas abertas, para que depois haja abusos, quer os pequenos abusos paroquiais de eventualmente um diretor técnico, como chegou a ser dito, uhum. Contratar a empresa da mulher, quer uhum. eventualmente abusos mais pesados até nos grandes contratos de fornecimento de bens ou de serviços, haver no mínimo ineficiências e sobrefaturação e no limite até trocas de comissões e corrupção. Portanto, se o sistema de verificação de controlos não funciona e se há uma entidade, que é uma Secretaria-Geral do Ministério, encarregue de gerir um contrato e depois o próprio secretário-geral diz que não tem dados, não tem ferramentas, não tem informação que lhe permita gerir o contrato, significa, e aparentemente com alguma cobertura política, que a Ciresp está entregue a si própria e pela narrativa de Ricardo Carrilho, o próprio Luís Neves não parece estar muito preocupado com isso.
9: João Paulo Batalha, muito obrigado. Agradeço ter aceitado o convite para estar connosco no Contracorrente. Luís Rosa, quantas investigações estão em curso nesta altura em torno do Ciresp?
13: São várias investigações em curso, são 5 no total. Foram declarações do próprio Procurador-Geral da República que confirmaram esses 5 processos. Dos processos não criminais, há 2. Um é no Tribunal de Contas. Estamos a falar de processos contra Luís Neves, que visam Luís Neves. Não tem nada a ver com o Ciresp. Portanto, um processo no Tribunal de Contas, que já corria antes aliás, do próprio ministro Teto de Mato Posse, salvo ver, portanto, tem a ver com o relatório de 2023 do Tribunal de Contas sobre a PJ e a relativa a infrações financeiras. Depois há um segundo processo não criminal, que é um processo no Tribunal Administrativo e Fiscal de Beja, sobre questões estritamente administrativas relativas às obras no Monte do Alentejo, aquele célebre monte que tinha um tanque, afinal era uma piscina. Depois temos 3 processos criminais que visam Luís Neves, de acordo com o próprio Procurador-Geral Amadeu Guerra. Um é o inquérito no Diapo de Lisboa sobre o atrelado apreendido e que estava a ser guardado pelo empreiteiro da PJ, que também era ao mesmo tempo empreiteiro de Luís Neves. Uhum. Depois temos um segundo processo criminal, que é um processo que está a analisar, a expressão que o Procurador-Geral referiu é a analisar o carro apreendido que Luís Neves continua a conduzir. Portanto, não houve aqui informação sobre qual é o crime que está aqui em causa, eventualmente poderá ter, eventualmente, abuso de poder. E depois há ainda um terceiro processo criminal no Diapo de Évora, sobre a construção do monte. Ora, isto são declarações que o Procurador-Geral fez em setembro, no início de setembro. Não me parece que ainda não há notícia de que nenhum destes processos tenha sido concluído, nomeadamente os processos criminais. Portanto, respondendo à tua pergunta, são estes 5 processos.
9: E 5 processos contra Luís Neves.
13: Contra Luís Neves.
10: E que não tem nada a ver com o Ciresp. Sobre o Ciresp tens informação ou não?
13: Desculpa?
10: Sobre o Ciresp tens informação?
13: Não tenho nenhuma informação de que... Assim, o Ciresp eventualmente teve algumas investigações criminais no passado, não consigo confirmar isso agora, mas teve porque, enfim, o Ciresp é uma novela, nós podemos fazer um programa inteiro, 2 ou 3 programas inteiros sobre o Ciresp. Eu, por acaso, tinha aqui umas notas muito longas, até para um artigo de opinião, que eu acho que não cheguei a fazer, bem falta para como dizer Manuel Fernandes, mas tenho aqui as notas todas e recolhi a informação na altura. Isto é um processo...
10: E disse tudo o que é que te deixa de mais desconfortável?
13: Muitas coisas. Olha, podemos começar logo pelo princípio. Como é que o Cirespe nasceu, não é? Sim. O Cirespe nasce com base numa proposta da Sociedade Lusa de Negócios, essa que é era a empresa que era dona do Banco Português de Negócios, aquele banco que já nos custou 5 mil milhões de euros, mas que os processos criminais que foram abertos contra os responsáveis do BPN, Oliveira Costa já faleceu, mas outros, e que têm penas de prisão efetivas, prescreveram todos. Prescreveram todos. Nós já demos notícia da prescrição do processo principal e quando nos informamos sobre o segundo processo, há meses ele estava à beira da prescrição. Temos que voltar ao assunto, mas acho que já deve ter prescrito. Portanto, isso começa com esse problema do Cirespe, começa com esta promiscuidade entre a SLN e, na altura, o PST. Porquê? Porque o contrato foi assinado por Daniel Santos, que era ministro de Santana Lopes,
10: e depois também
13: já depois da convocação
9: das eleições.
13: Das eleições. Portanto, o governo estava em gestão. Portanto, começa logo por aqui. Começa logo mal, quando um contrato desta magnitude foi assinado depois da convocação das eleições. Portanto, o governo estava em gestão. E, portanto, houve muitas críticas sobre se o governo tinha legitimidade legal para assinar o contrato.
11: Legitimidade teria, mas não... mas aconselhava a prudência, o bom senso, a razoabilidade.

0: praticava por isso, porque é feito uma medida.
1: Claro.
0: Por exemplo, eu também posso dar outro exemplo muito recente, que nós criticamos aqui, eu critiquei, aliás, no, aqui no Observador, que fizemos um trabalho de investigação sobre isso, que é Mário Centeno, enquanto governador do Banco de Portugal, há poucos dias, há pouco tempo de sair do cargo, assinou um contrato para a nova sede. Também estava em gestão. Pronto. Enfim, também é tão criticável uma coisa como outra.
1: A nova sede pode-se questionar muita coisa e também não me pareceu aceitável. Mas o Ciresp, até pela natureza da função e pelas questões de operacionalidade, eu acho que é... foi mais irresponsável. Quer dizer, prefiro ser mais irresponsável para não dizer outra
0: coisa. Mas sabes uma coisa, que eu tenho aqui nas minhas notas, que quando António Costa entra em cena para renegociar o contrato, ele pede um parceiro ao Conselho Consultivo da Procuradoria-Geral da República, sob o governo tenta a Lopes tinha legitimidade.
1: Exatamente.
0: E os membros do Conselho Consultivo, que são magistrados, como sabes, ou juristas, dividiram-se.
1: Exato.
0: Dividiram-se. Portanto, não é unânime.
1: Não tinha as tuas notas, mas levei ontem boa parte da tarde nessa saga.
2: A ler sobre o
1: e acabei com a cabeça à razão de
2: Luís,
0: espera.
2: Mantém aberta a página no
0: tem
2: computador
0: novela,
2: com as tuas notas.
0: Vais, muita coisa para te contar.
2: E vais contar tudo depois das notícias. Fazemos aqui uma pausa até já.

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6: Começamos com os protestos no Porto contra a crise na habitação. A PSP lembra que reuniões e manifestações em lugares públicos não podem prolongar-se para além das 3 da manhã e que foi a essa hora que a Polícia de Segurança Pública desencadeou uma operação sobre os participantes no protesto. De acordo com um comunicado enviado na última hora, a PSP afirma que alguns participantes adotaram comportamentos de resistência, procurando impedir o exercício das funções dos polícias no local. Diz também que um agente ficou ferido. A PSP confirma ter conhecimento de feridos entre os manifestantes, mas não é possível indicar um número. Sobre as acusações de violência, a Polícia de Segurança Pública revela que vai ser elaborado um auto de notícia enviado ao Ministério Público, juntamente com vídeos sobre os incidentes. Esta versão, conhecida na última hora, contraria a que tem estado a ser contada pelos manifestantes. O Movimento pela Habitação no Porto denuncia uma carga policial violenta, com registro de 37 feridos. Incluindo 2 em estado grave. Também o Primeiro-Ministro já reagiu aos acontecimentos desta madrugada. Luís Montenegro pede aos manifestantes que não sejam egoístas quanto à tranquilidade e à ordem pública e defende que as forças policiais costumam ser criteriosas e respeitadoras. O chefe de governo pede também aos partidos, movimentos e organizações para que não caiam na tentação de importar para Portugal

0: climas de instabilidade e de contestação. Estas declarações de Luís Montenegro surgiram à entrada para a reunião do Conselho Europeu que está a decorrer esta manhã em Bruxelas. O presidente da Ucrânia anuncia que vai retomar os ataques contra refinarias russas, apesar do cessar-fogo energético entre Kiev e Moscovo anunciado este fim de semana por Donald Trump. Numa entrevista ao jornal britânico Financial Times, Volodymyr Zelensky afirma que apenas se comprometeu com os Estados Unidos para uma pausa de 3 dias e não uma pausa definitiva. O chefe de Estado ucraniano diz ainda não esconder a irritação com o presidente norte-americano pelo distanciamento que Trump adotou recentemente em relação a Kiev. Volodymyr Zelensky, que numa outra entrevista ao jornalista britânico Piers Morgan, disse sentir-se pessoalmente traído por Trump ao fim de 4 dias de guerra. Estas declarações acontecem numa altura em que pelo menos 5 pessoas morreram e 9 ficaram feridas. Esta madrugada, em ataques russos na Ucrânia, há relato de vários incêndios em áreas residenciais.
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0: Segunda parte do Contracorrente, hoje sobre Luís Neves, que está sob pressão por causa dos casos do tempo em que era diretor da Polícia Judiciária e agora por causa do Siresp. Luís Rosa, estavas a socorrer-te das tuas notas no final da primeira parte para nos contares que o Sistema de Comunicações de Emergência, o Siresp, arrancou mal e mal tem funcionado.
1: Sim, arrancou mal. Atenção, é melhor darmos aqui um número para nos situarmos. Assim, o Siresp já custou até 2025 720 milhões de euros aos portugueses, aos contribuintes portugueses. 720 milhões de euros. E não funciona bem. Pronto. Tem vindo a melhorar, não sei se pode ser no Siresp, mas enfim, parece que tem vindo a melhorar, tem falhado menos, mas continua a falhar. Portanto, 720 milhões de euros é muito dinheiro. Isto como é que se chegou a estes 720 milhões de euros? Chegou-se, primeiro, com aquele contrato que eu há pouco disse que foi assinado durante o governo de gestão de Santana Lopes. Depois, António Costa renegociou esse contrato. Enfim, segundo o que foi anunciado na altura, baixou ligeiramente o valor, ou seja, menos 52 milhões de euros que o Estado teria a pagar. Uma coincidência muito interessante, tendo em conta o que nós sabemos hoje, quem renegociou este contrato mandatado por António Costa foi Diogo Lacerda Machado. Já na altura não era, tinha sido secretário de Estado da Justiça de António Costa, na altura não era membro do seu gabinete no Ministério da Administração Interna. António Costa devo ter nomeado, eventualmente, formalmente, não estou a dizer que não, mas foi Diogo Lacerda Machado que D. António Costa recorreu para renegociar este contrato e depois irá renegociar muitas outras coisas no futuro, quando António Costa chega a primeiro-ministro, como nós sabemos. Houve várias falhas do Siresp.
2: Enfim, a famosa TAP, que agora está tão na moda.
1: A TAP também, sendo que ele depois foi para a administração da TAP, depois, posteriormente. Bem, mas o Siresp, enfim, já falhou tantas vezes que só é impossível estar aqui a elencar o número de vezes que falhou, mas falhou nos incêndios de 2017, que é aquele falhanço mais conhecido. Houve já várias reportagens mais recentes de falhas do Siresp, não funciona, por exemplo, em elevadores, não funciona no interior de garagens, não, enfim, coisas extraordinárias. Falhou durante a tempestade Stefânica, uma coisa mais recente, um incidente mais recente. Enfim, houve muitos falhanços. Houve auditorias do Tribunal de Contas em relação a esta matéria, uma mais recente de 2021, que detectou também muitas falhas, muitas situações complexas, e também não se podemos esquecer que, apesar do Governo querer, portanto, ordenou aquela auditoria recente e que queria, o grosso modo, acabou-se por seguir, não destruir o Siresp e voltar a construir um novo, porque aparentemente é mais vantajoso tentar, segundo o que o Governo está a tentar fazer, não só Luís Neves, mas é uma decisão do Governo, de tentar aproveitar o melhor possível o atual sistema, tentando melhorar a sua eficiência através de uma melhor ligação com infraestruturas militares, por exemplo. Mas o que é certo é que nós temos um membro do Governo, por exemplo, que é Fernando Alexandre, que antes de ser ministro, escreveu um artigo de opinião, se houver, no Eco, em que simplesmente destruiu o contrato que existe e destruiu, ao fim e ao cabo, o Siresp. Na prática, ele...
0: Quando disse destruiu, criticou.
1: Criticou de forma muito dura. Portanto, eu não sou especialista em comunicações, não vou meter nessa conversa, mas o que é certo é que o Siresp nasceu torto e acho que jamais se endireitou. Tem vindo a melhorar, eventualmente sim, mas eu não sei se é possível endireitá-lo completamente. Portanto, não sei, é um problema complexo.
0: É um problema complexo. Eu não sou especialista em comunicações, é o upgrade da frase, eu não sou jurista. Helena Matos.
1: Sim. Mas também não sou especialista em comunicações. Sim. Sou jornalista.
0: O que é que se passa com o Siresp e o Ministério da Administração Interna?
3: Olha, eu acho que nós temos, o Siresp tem todas estas circunstâncias, particularidades, realmente nasceu muito torto e nunca se endireitou. Sim, parece que estará a ter um melhor desempenho. Esperemos, não estou a desejar que venha nenhuma tempestade, nem nenhuma situação complicada, mas como é óbvio, essas coisas acontecem sempre. Vamos ver se alguma vez ele não vai falhar quando de facto precisamos dele. A sério. Portanto, temos isto, mas eu acho que nós temos aqui uma questão que é tudo o que tem a ver com esta área em que começamos a ter questões de segurança interna. Depois também já tocar na área da defesa, são áreas que mexem com, para já, com coisas muito importantes, com assuntos muito importantes e com assuntos que implicam muito dinheiro e estão cobertos por uma opacidade que é muito pouco tranquilizadora. Portanto, há invariavelmente uma opacidade nestas coisas que é muito perturbante. Eu recordo que, por exemplo, há anos, estávamos nos governos Costa, nós tivemos, a propósito de umas obras no Hospital Militar, começámos a desenrolar um fio, não é? E de repente começámos a descobrir coisas muito complicadas sobre as chamadas indústrias da área militar, da área da defesa. Ou seja, nós, a propósito da questão do segredo inerente a algumas daquelas atividades, é como se o manto do segredo cobrisse quase tudo aquilo. E foi só quando chegámos ao ridículo das obras no Hospital Militar, pois que era uma coisa... Quer dizer, obras em hospital militar não têm segredo, não é? Mas já o levantar parede de tijolo também já era um segredo militar, não é? E o custo das obras de fazer quartos também já era um segredo militar. E não era numa base secreta daquelas que os Estados Unidos têm. Não, era mesmo no Hospital Militar no centro de Lisboa. Portanto,
0: era aquele ali na Estrela? Era esse?
3: Era. E, portanto, há aqui todo um conjunto nesta área de coisas que nós deveríamos ter um muito maior escrutínio, até porque percebe-se, e também se percebeu quando foi da questão...
0: Escrutínio e transparência também.
3: Sim, transparência mesmo. Percebeu-se também, quando foi da questão das indústrias da defesa, que há uma grande rotação das pessoas de uns lugares para os outros. Ou seja, muito frequentemente... Quem agora está num cargo superior, depois acaba por passar por uma empresa da área, depois, quer dizer, e tudo isto com muito menos evidência, está geralmente fora do foco. Este é um mundo relativamente fechado, e depois agora levando aqui mais para a área da atividade já nas polícias, mas a defesa também tem isso, um mundo onde nós encontramos apelidos que se repetem. Ou seja, nós temos muitas vezes pessoas que são, não estou a dizer que estão lá por serem filhos de, são pessoas certamente competentes, mas em que há uma espécie de uma permanência familiar em determinadas áreas, em determinadas áreas, e é um mundo fechado, muito fechado, portanto, em que a maior parte daquelas pessoas circulam de uma forma entre si, por assim dizer. Daí, o Zé Manuel referia no início do programa a questão das maçonarias, não é? Que se vai sussurrando sempre. Não, eu não sei se é uma questão de...
0: A propósito do Luís Neves.
3: A propósito do Luís Neves e muitas vezes a propósito, por exemplo, da questão das indústrias da defesa, do lobby das indústrias da defesa, aqui no caso do Siresp também, a questão de algumas sociedades financeiras. Eu não sei, e confesso que não tenho particular interesse para saber se eles participam nos rituais da loja A, B ou C. O que sei é que estão nas suas atividades numa espécie de círculo em que todas aquelas pessoas se conhecem entre si. Se depois põem aventais, não põem aventais, é lá um problema da vida deles. Mas que se comportam de forma pouco transparente e partilhando muitas vezes entre si interesses comuns que não se esperariam, isso depois parece-me óbvio. Chegando agora aqui a Luís Neves, eu acho que Luís Neves, a CPI, a Luís Neves, vai ter para Luís Montenegro, corre o risco de ser para Luís Montenegro aquilo que foi a CPI da TAP para António Costa. Ou seja, algo profundamente corrosivo, às vezes não tanto pela gravidade dos factos revelados, mas pelo, a certa altura, é o achincalhamento, o ridículo, o foco, o disparate, o despropósito daquilo tudo. E, portanto, eu não sei muito bem como é que esta CPI irá correr. Presumo que será uma CPI difícil, mais a mais pelo caráter, pelo investimento que o Chega está a fazer nessa CPI. E o Chega está, em boa parte, a mimetizar com as CPIs aquilo que fez o Bloco de Esquerda. Ou seja, nós vimos como, de repente, Mariana Mortágua e o Bloco foram guindados a um papel quase...
0: E o que fez também o CDS com o Nuno Melo. Sim, numa comissão de inquérito ao BPN.
3: Sim, mas há pessoas... quer dizer, há pessoas que são muito boas em comissão de inquérito. Por exemplo, a Cília Meirelles, do CDS, era...
1: Mariana Mortágua no BES, por exemplo. Sim. Também ficou conhecida por isso.
3: Sim. E a Cecília Meirelles, são pessoas
0: É uma boa oportunidade para brilhar.
3: Sim, mas quero dizer, se as pessoas estão preparadas, sim, não é? E também se conseguem marcar aquele registro. Mas há outra coisa. O que eu estou a falar aqui é o CDS já tinha uma larga história. Ou seja, o que eu vi na Mariana Mortágua, o que eu acho que está agora a acontecer com o Chega, é usar as comissões parlamentares de inquérito também para uma afirmação de influência partidária. Não é? E só que o Chega chega lá com muitos mais deputados do que aqueles que tinha o Bloco de Esquerda. Uhum. De qualquer forma, acho que vai ser um exercício. Não sei como é que o André Ventura vai desempenhar, não é? Até porque ele depois também será ouvido, mas é claro que está a apostar, não escolheu por acaso ir presidir à CPI, até porque na CPI, assim ele não pode fazer perguntas e não sei se não se quererá mostrar numa função já diferenciada em relação àquilo que tem sido. Ele é metralhadora, uma espécie de metralhadora ululante de perguntas e de afirmações feitas num tom exacerbado de voz.
1: Posso? Sim. Ver. O presidente de uma comissão parlamentar de inquérito é uma espécie
0: árbitro.
3: É um novo papel.
1: É um árbitro. Portanto, o ver o André Ventura numa espécie de papel de árbitro e de juiz. Sendo que ele já fez todas as declarações possíveis e imaginárias sobre o objeto da comissão, que é o objeto da comissão, é Luís Neves.
3: Sim,
1: é o objeto da comissão. Vai ser muito interessante ver como é que ele
3: consegue. Eu não sei o que é que ias perguntar, mas a minha pergunta é: Ventura sabe isso muito melhor que nós, não é?
1: Sim, dizer, claro.
3: Muito melhor que nós. Portanto, quando ele faz esta escolha.
1: Muita gente não sabe, mas ele é um jurista de facto muito competente.
3: Sim, e portanto, quando ele faz esta escolha, há duas coisas implícitas. Uma que é difícil, porque tem de vir pessoas do Chega fazer perguntas. E o Chega não está assim tão bem fornecido de pessoas para fazer perguntas.
1: Não.
3: E portanto, há aí logo isso. Ele abdicou desse papel. E quer mostrar-se, como dizia aqui o Luís, num papel de árbitro. Ou seja, ele vai usar a Comissão Parlamentar de Inquérito para mostrar que pode fazer parte de uma solução de governo.
1: Isso, vai mostrar. A única consequência lógica desse posicionamento dele é ele querer-se mostrar como alguém moderado. Ele querer-se mostrar, até ele próprio arbitrar o seu próprio partido. Ele próprio moderar o seu próprio partido, que certamente vai fazer exageros. E ele, como presidente da comissão, tem a sua obrigação de pôr ali um travão nos. Pode querer, isso pode fazer sentido, eventualmente.
0: Luís, deixa-me fazer-te uma pergunta. Falavas do objeto da comissão de inquérito. Este caso do Siresp não cabe nessa comissão de inquérito.
1: Não cabe,
0: a atuação do ministro.
1: Isto é simples de explicar. Aliás, o próprio André Ventura sabe disso e já disse até. Portanto, as regras não permitem a adição direta de um novo tema. Não permito. O objeto está fixado, são aquelas questões diretas relacionadas com Luís Neves, que foram devidamente negociadas, até foram alvos de negociação com o Presidente da Assembleia da República, porque o Presidente da Assembleia da República colocou várias questões que me pareceram legais e legítimas sobre o objeto da Comissão, e o objeto da Comissão foi trabalhado e foi focado e direcionado. O regime jurídico dos inquéritos parlamentares tem, vou dizer aqui um palavrão jurídico, inalterabilidade do objeto. Ou seja, não se pode alterar o objeto da comissão durante os trabalhos da comissão e pela própria comissão. Não é possível. O próprio André Ventura sabe disso, tem consciência disso e nas declarações que fez agora nos últimos dias disse mesmo que admite um inquérito autónomo. O que é que significa? Uma nova comissão parlamentar de inquérito, mas essa sim só sobre o Siresp. E eu aí devo dizer... nós temos aqui pontos de vista diferentes. Eu acho que esta Comissão Parlamentar de Inquérito à Polícia Judiciária, eu acho que ela era dispensável, é perigosa, e nós já falamos sobre isso noutros programas. Agora, a do Siresp, eu concordo inteiramente com ela. Acho que faz todo o sentido. E, portanto,
2: eu não tinha opinião sobre esta
1: Ventura
2: comissão. Estás a dizer que há opiniões diferentes. Eu nunca disse que era contra esta comissão, que era a favor da Comissão de Inquérito à Judiciária.
1: Certo, mas eu acho que esta Comissão Parlamentar de Inquérito vai prejudicar imenso a Polícia Judiciária, e acho que há outros instrumentos de fazermos um escrutínio mais intenso à Polícia Judiciária para corrigir o que está mal, sem ser esta exposição pública de uma instituição que é uma instituição especial. É só essa a minha opinião.
0: É baseada no facto de ser pública, é isso?
1: Sim, no facto de ser pública, vão ser chamadas as pessoas das
0: justiça. Não, mas discordas, José Manuel?
2: Porque... Não, com o argumento de que, quer dizer...
1: O Ministério Público pode fazer uma auditoria, por exemplo. O Ministério da Justiça pode fazer uma auditoria. Mas, isso pode ser conhecido também, isso pode ser tudo público.
2: Sim, mas se a Polícia Judiciária não tiver problemas, deixa... Epá. Quer dizer, acho que uma questão parlamentar de inquérito não é problema para, não devia ser problema para a judiciária, a não ser que haja problemas na judiciária realmente. E se houver, o melhor é ser, nós sabermos deles. Portanto, não, mas não é por isso que eu sou a favor da comissão de inquérito, era porque algumas das questões que ali estão, não sei se não vai ser apenas moer, nenhuma delas é demasiado grande. O Cires é de facto complicado.
1: Eu acho que a preocupação do Aguiar Branco também foi essa, foi de focar o escrutínio no Luís Neves e não tornar aquela Comissão Parlamentar de Inquérito, e que também com o regime jurídico não permite isso, um objeto tão alargado, tão geral, tão abrangente.
3: Sim, a intervenção do Aguiar Branco esteve muito bem, não é?
1: Eu acho que esteve muito bem.
3: A forma como o Chega começa por apresentar o seu pedido de Comissão Parlamentar de Inquérito a Luís Neves, aquilo ia... Era quase como quando uma pessoa está numa fase de inquérito...
0: Era dirigida à pessoa, não é?
3: Não, e não era isso, não era ser dirigida à pessoa. Aquilo estava posto de tal forma que uma pessoa está numa fase, está a ser interrogada, porque há uma diferença entre uma comissão parlamentar de inquérito e um interrogatório policial. Se uma pessoa, de facto, chega para ser ouvida pela PJ, que está no meio do inquérito, começam a fazer perguntas e até podem sair dali outras acusações.
1: Sim, mas há uma grande diferença, é que isso é feito de forma reservada e claro, não com câmaras de televisão.
3: Sim, e não é só isso.
1: Emitido para todo o país.
3: Numa comissão parlamentar de inquérito tem de estar definido um assunto, porque senão a comissão parlamentar de inquérito por arrasto, quer dizer, ia quase que ao início da vida de Luís Neves, e isso estava lá. Era quase isso, quase ao início da vida de Luís Neves na PJ.
1: O objeto inicial queria escrutinar praticamente todas as decisões que Luís Neves tomou como diretor nacional da Polícia Judiciária. Isso é uma autêntica caça ao homem que o inquérito parlamentar também não permite.
3: Pois, nem pode permitir, nem deve permitir. Portanto, agora, com isto tudo, Luís Montenegro vai continuar a manter Luís Neves no governo? Nós temos, para já durante a CPI, não fará muito sentido que ele deixe de estar no governo. Portanto, mas vai ser um fator de corrosão. Vai ser sempre
2: desgaste permanente,
3: um foco de tensão, e isso vai e também temos, e isso pode ser interessante ver como é que vai correr a CPI aos exames, ou seja, nós eu sei que havia também a questão que não poderíamos ter as CPIs a correrem ao mesmo tempo, mas eu talvez seja até didático para percebermos como é que vai correr uma e vai correr outra. Como é que Luís Montenegro pode sair disto? É assim, os restantes ministros do governo de Luís Montenegro devem estar agradecidíssimos, porque continua a não haver praticamente um escrutínio sobre os restantes membros do governo, a não ser, por exemplo, ontem apareceu o Pinto Luz, estava radiante, um negócio da TAP, tudo a correr lindamente, não é? Pronto. E diz...
1: Não, estava a ser a piada. Eu concordo.
3: Depois temos quer dizer, desculpe uma coisa. Quando é que foi a última vez que se viu o ministro da Agricultura? O ministro, quer dizer, os outros ministros, até a ministra da Saúde, a crítica mais contundente à ministra da Saúde foi feita por Pedro Passos Coelho, quando declara que o SNS já não é reformável per si. Portanto, anda tudo num santíssimo sossego, não é? E nós, é como se só tivéssemos um ministro, que é o ministro da administração interna. Portanto, acho que há aqui uma, politicamente, não... Agora, que é uma fragilidade enorme. Por exemplo, isto que aconteceu no Porto.
0: Isto que aconteceu? A retirada das tendas na Praça de Dom João I.
3: Estas coisas, muitas vezes, é preciso que o ministro da administração interna também fale, que explique o que é que está em causa, como é, porque este tipo de operações... Porque é que não se pode deixar que se monte um acampamento no centro de uma cidade?
1: Um assunto muito, muito interessante esse.
3: Sim, claro, não é? Mas parece que há pessoas que têm dúvidas, que acham que se pode
1: parece
3: estar acampado no centro de uma cidade. E portanto, há esta... E aí sim, mas o Luís Neves, muito poucas vezes, consegue falar de algo que não sejam os seus próprios problemas.
0: E agora tem outro problema, que é o braço de ferro com o secretário-geral da Administração Interna, Luís, querias dizer.
1: O que o Zé Manuel disse sobre as denúncias, eu concordo em absoluto, ou seja, tem que ser tudo esclarecido, são denúncias graves, são críticas graves.
2: Claro, sabe? Claro, com padrios, com concubinatos em concursos.
1: Exato, não há dúvida nenhuma.
2: Quer dizer, há uma questão que tem a ver claramente com uma relação tensa, não é? A certa altura o secretário-geral começou a mandar perguntas sobre todas as matérias para o gabinete do ministro, aparentemente porque o gabinete do ministro havia vontade de impor as suas posições sobre todas as matérias. Portanto, provavelmente aquilo ia acabar com a demissão como acabou. Agora, os motivos são, quer dizer que sofreu pressões, dizer que houve pressões para cometer ilegalidades, ou pelo menos para
1: contornar a lei.
2: Contornar a lei.
1: É grave. E é por isso que eu acho, nem sequer indo muito, o Zé Manuel já falou, não vale a pena estar a repetir, mas acho que esta é a questão central nessas denúncias que o secretário-geral que se demitido fez, que é a ideia de que Luís Neves contorna a lei, é uma pessoa, é um doer, é uma pessoa que não liga muito aos procedimentos todos burocráticos, e portanto vai contornando as coisas para ser mais eficiente, mais eficaz, etc. É uma imagem que já se colou à pele de Luís Neves. E, portanto, a autoridade política dele está de tal forma exaurida que ele, basta uma pessoa, seja quem for, uma pessoa que é demitida, apontar-lhe o dedo e está feito um caso. Ou seja, isso é a prova provada de que ele, neste momento, tem uma autoridade extremamente reduzida.
0: Diminuída,
1: isso,
0: sim.
1: Do ponto de vista político, é terrível. Como a Helena acabou de dizer, ele só fala sobre os seus próprios problemas. E, portanto, isso ninguém ouve falar de mais. Ele até pode estar a fazer outras coisas bem. Por exemplo, o Orçamento de Estado vai-lhe dar margem de manobra orçamental para ele aumentar os polícias. Mas ninguém fala disso. Fala-se de outras questões. Portanto, isso é terrível para a autoridade e até para a própria legitimidade política de um ministro de qualquer governo.
0: Muito bem. Quem está a acompanhar o programa sabe que tu tens aí um documento com 16 notas para 16 sintetizar,
1: páginas.
0: Ou 16 páginas. Para sintetizar, vai lá escrever o artigo que está em falta.
1: Eu já paguei aqui a minha dívida para que o Zé Manuel Fernandes, no contracorrente.
0: Portanto, vai lá escrever o artigo.
1: Já está a duplicar o trabalho do jornalista, João Miguel Santos.
0: Luís, obrigado por ter estado aqui connosco no Contracorrente. Já temos em linha o Fernando Negrão, próximo convidado do Contracorrente. Foi diretor nacional da Polícia Judiciária, foi também ministro da Justiça. Bom dia, Fernando Negrão.
4: Bom dia.
0: Não lhe vou pedir que tome partido, mas já conseguiu perceber o que é que está a acontecer no Ministério da Administração Interna e onde está a razão?
4: O que eu percebo do Ministério da Administração Interna, e colando isso a algumas declarações que acabei de ouvir do ilustríssimo convidado anterior a mim, o que eu direi é que o Ministério da Administração Interna não tem ministro. E não tem ministro. O que está em causa é a segurança dos portugueses e dos seus bens, porque não vemos tomarem-se medidas para acautelar essa situação, que hoje em dia é uma situação grave em Portugal.
0: E quando diz que não tem ministro... Porquê? Porque o Luís Neves não tem autoridade...
4: Para além de não ter autoridade, está de mãos amarradas a todos estes casos de natureza, uma vez que tem a ver com a Judiciária, e não estando ele já na Polícia Judiciária, como diretor-geral, portanto são questões de natureza pessoal que o anulam completamente enquanto ministro, retiram-lhe a autoridade e retiram-lhe a capacidade de intervenção na gestão do Ministério da Administração Interna, que é fundamental. Agora já não é uma questão de saber se o atual ministro é competente, não é competente, tem perfil, não tem perfil. Agora é uma questão de perguntar ao Sr. Primeiro-Ministro se vamos continuar a não ter ministro da Administração Interna.
3: Bom dia, Fernando Grão, daqui Helena Matos. Nós temos, referiu a questão da importância da segurança interna e da segurança para os portugueses. Nós, neste momento, por exemplo, e são coisas tão diversas quanto as manifestação que estava a ter lugar no Porto, com aqueles acampamentos, a expectativa de que se procurem reproduzir em Portugal este tipo, algum tipo de intervenções.
2: É mais do que expectativa, há mesmo textos a apelar a isso.
3: Sim, pois sim, que rebentem em Portugal alguns de acontecimentos similares àqueles que estão a ter lugar em Paris, ou Nantes, Lyon, Madrid, e por outro lado, numa versão outra, todas as semanas somos confrontados com notícias sobre narcolanchas, lanchas, bidões de combustível, um tiro aqui, um tiro ali, de tiro, estou a falar disso, quase execução, não é? Portanto, nós estamos num momento em que percebemos que precisávamos de discurso, de presença, de figura nesta matéria, e o Ministro da Administração Interna é muitas vezes alguém que, com fundamento ou sem ele, vem dizer aos portugueses que podem estar descansados, não é? Mas está aqui este vazio neste momento.
4: É isso, é esse vazio que nós temos em Portugal no que diz respeito a uma... Quer dizer, é um setor fundamental, que é o setor da nossa segurança. Uhum. Da segurança de cada um de nós e da segurança dos nossos bens. Uhum. Nós temos uma ausência de políticas, temos uma ausência de ação, uma ausência de presença, uma ausência de explicação relativamente à situação que o país vive, que é uma situação, do ponto de vista criminal, que não é comum. Não tenho ideia de alguma vez ter acontecido a conjugação de vários tipos de criminalidade, como o tráfico de droga, homicídios, violência doméstica, com grande intensidade. Uhum. E quer dizer, alguém que nos explique porque é que isto está a acontecer e o que é preciso fazer e o que é que se vai fazer para diminuir os danos causados por este panorama em que nós estamos preocupados,
3: Referiu a questão da conjugação de diferentes tipos de criminalidade. Ou seja, pode explicar, nós acha que poderá haver uma mudança porque estamos com, não é a questão de termos mais crimes desta natureza ou mais crimes daquela natureza, é haver aqui uma conjugação entre diferentes tipos de criminalidade, é isso?
4: Sim, sim, sim, nós estamos, a criminalidade em Portugal está a mudar, por sim. exemplo, a nível de homicídios, os homicídios em Portugal eram praticamente praticados por razões de natureza passional,
3: sim, sim.
4: Por razões ligadas às fronteiras entre terrenos de cultivo, uhum. e era um homem que homem ou mulher, na grande maioria homens, que mataram aquele homem e não matarão mais nenhum homem na sua vida. Nunca mais.
3: Sim,
4: hoje
3: sim.
4: em dia, não. Nós hoje em dia sentimos que os homicídios que são praticados friamente, planeados e estão preparados para continuar a praticar esse tipo de crimes, se for preciso. Não é? Portanto, há aqui, de facto, uma mudança. E no que diz respeito ao tráfico de droga, há aqui uma mudança porque há uma mudança nas rotas do tráfico de droga.
3: Sim.
4: E essa mudança nas rotas do tráfico de droga vem a parar a Portugal também, não só a Portugal, mas a Portugal, dada a sua localização geográfica. E nós vemos isso, tudo se passa na nossa costa, nós vemos as famosas lanchas.
3: As narcolanchas.
4: As narcolanchas que há muito tempo há na Galiza, mas não havia em Portugal. Agora há. Nós estamos a aproximar-nos de um fenómeno muito parecido com aquele que acontecia e ainda hoje acontece na Galiza.
3: Sim.
4: A Galiza tem uma enorme experiência no combate a este tipo de narcotráfico e nós não sabemos se as polícias portuguesas estão a falar com as polícias espanholas. Não sabemos se daí está a resultar alguma ideia de combate para além da apreensão de bidons de combustível.
3: E depois dos indivíduos também com apresentações bissemanais no posto da GNR, não
4: claro,
3: é?
4: Claro.
0: Fernando Negrão, quando há pouco dizia que alguém deveria explicar ao país o que está a acontecer, esse alguém é quem? É Luís Montenegro, primeiro-ministro?
4: Não, esse alguém devia ser o Ministro da Administração Interna, mas este governo nunca teve Ministro da Administração Interna. Teve a senhora juíza, teve a senhora professora, agora tem o senhor diretor e nenhum deles teve capacidade de resposta para os problemas do Ministério da Administração Interna. Não só do Ministério, mas mais importante que isso tudo, para os problemas da segurança de Portugal. Portanto, quer dizer, há aqui uma incapacidade do governo relativamente a este setor fundamental do país, que é a segurança, a nossa segurança.
0: Portanto,
4: estamos preocupados.
0: Posso concluir que o que está a defender é que o Ministro da Administração Interna deve ser uma pessoa com um perfil político forte.
4: Tem que ter um perfil político forte.
2: Mas este não seria a pessoa... Quer dizer, qual é a sua opinião sobre Luís Neves? Ele não tem um perfil político forte, mas tem um perfil forte. Administrativo... Tem um perfil forte, digamos assim, para ser mais sintético como a Helena. Técnico e sim. Dirigente da administração pública.
4: Sim, sim. Não tenho dúvidas nenhumas que tem um perfil forte. Sim. Mas Luís Neves, eu não gosto de dizer o nome porque isto não é nada pessoal, mas sim de institucional, e portanto o atual Ministro da Administração Interna é operacional. É um grande operacional e vê tudo do ponto de vista da gestão sob a mira da operação, uhum. não da construção de soluções teóricas que depois passarão a práticas relativamente aos fenómenos criminais e à respectiva resposta. Uhum. Portanto, um Ministro da Administração Interna não pode ser um operacional da polícia. Uhum. Tem que ser alguém que pense a segurança em Portugal, que fale com as pessoas certas e construa soluções para os problemas que temos e que veja aquilo que pode vir a acontecer no futuro para estarmos preparados para os enfrentar.
3: Por exemplo?
4: Não, por exemplo, relativamente ao tráfico de droga. Quer dizer, há um problema com a droga em Portugal. Os centros de recuperação e tratamento dos toxicodependentes estão praticamente fechados e não estão a funcionar. Portanto, a grande mudança que houve em Portugal aqui há uns anos, que de alguma forma descriminalizou o consumo de droga, neste momento nós só temos os aspectos negativos dessa política. Os aspectos positivos já não existem, porque os institutos criados para colmatar esses problemas desapareceram, ou não funcionam, ou não há profissionais. Portanto, há aqui também uma falta de atenção que leva a um aumento do consumo de droga e, em consequência, a um aumento do tráfico de droga.
0: E voltamos a ver consumo a céu aberto, não é?
4: Completamente. E não é só em Lisboa.
3: Claro.
4: No Porto, não é? É nas cidades, nas capitais de província e mesmo em algumas vilas da cidade, que eu vou falando com as pessoas, elas vão-me dizendo que nunca viram tráfico de droga na vila tal ou na vila e tal. Quer dizer, todos nós também ficamos admirados como é que é possível, não é? E a polícia não faz nada, e o ministro perguntam as pessoas e perguntam legitimamente, não é? E o governo e o Ministério da Administração Interna, o que é que diz sobre isto? Nada, nunca se ouviu nada.
3: E neste momento nós vemos também, e aí até decorrente de outras questões que passam pela defesa, vemos aparecer outro tipo de ameaças que entram diretamente no cotidiano das pessoas. De repente, os franceses descobriram que os frigoríficos dos seus supermercados eram um alvo, não é? Ou seja, aquilo que é a segurança interna parece que está a fugir debaixo dos nossos pés.
4: Claro. Eu nem sequer quis falar sobre isso. Não é?
3: Porque
4: esse, então, é um problema relativamente ao qual nunca houve uma palavra por parte dos ministros da administração interna. Nós não sabemos se estamos preparados ou não para enfrentar essas ameaças. Nós não sabemos ou não se há gente qualificada para estudar e criar soluções para esses problemas que já estão
3: em
4: vários países e já estarão em Portugal também, com certeza, embora não acionados, mas brevemente nós começaremos a sentir esses efeitos. E portanto, quer dizer, isso era quando eu falei em olhar para o futuro e criar soluções para os problemas que o futuro nos traz, era principalmente para essas questões, que são elas muito mais graves que as que nós temos agora, embora as que temos agora sejam graves, igualmente.
3: Fernando Grão esteve na política, não é? Foi ministro, portanto fez parte de um governo, sabe, este ambiente. Quando olha para o atual momento, diga-me o seguinte, acha ou não que esta debilidade na administração interna pode vir a influenciar a avaliação política sobre o governo, sobre este governo, mas podia ser outros qualquer, e até de outra cor política, e que ontem teve, por exemplo, um dia bom com a questão do negócio da TAP. Portanto, ou seja, em que medida é que os governos acreditarem, os primeiros ministros acreditarem que conseguirem ir metendo dinheiro no bolso dos portugueses, pode colmatar as falhas que eles sentem noutras coisas, na saúde ou na segurança interna, por exemplo?
4: Respondendo diretamente à sua pergunta, eu direi que meter mais dinheiro ao bolso dos portugueses é possível para o governo, mas já sabemos que, relativamente ao corte para metade do IRS de novembro, ele será pago no ano posterior. Ou seja, o país não tem condições de natureza financeira
3: para pôr muito dinheiro no bolso.
4: Para andar a meter dinheiro no bolso dos portugueses e muito menos muito dinheiro no bolso dos portugueses. E de certeza que o Primeiro-Ministro sabe isto. E sabendo, eu próprio me pergunto várias vezes qual é a estratégia do governo para o país e porquê que não explicam ao país a real situação do país. As contas estão bem? Estão. Estão melhor que outros países da Europa? Estão. Mas nós sabemos bem a situação calamitosa em que há muitos países da União Europeia. Uhum. Estão. Portanto, nós estamos melhor, não estamos muito bem. E, portanto, uhum. é preciso também aí que se explique. Mas nós temos um primeiro-ministro que nunca deu uma entrevista. Enfim, já lá vão 2 anos de mandato. E, portanto, a pergunta fica, senhor primeiro-ministro, explique-nos, por favor, o que é que o governo quer para o país.
3: E em matéria de segurança interna, como é que acha que estamos em comparação com os outros países? Quer dizer, nós sabemos que as nossas contas estão mais, passa devido à desproporção da comparação, claro, estão melhores que as de França, não é? Sim, mas sim. Como é que nós estamos em matéria de... Nós tivemos sempre a imagem de um país seguro. O que é que... Não.
4: Sim, sim. Como e é a determinada altura, éramos o país mais seguro do mundo. E quando havia um responsável político que ia a um meio de comunicação social e dava uma entrevista, e quando chegava à questão da segurança, o discurso era sempre o mesmo. Não é? Isto, isto passa por vários ministros. O discurso era sempre o mesmo. Era, nós somos o melhor país do mundo. O país mais seguro do mundo. Não podemos pôr isso em causa porque temos que assegurar o turismo em Portugal. Obviamente que sim, e eu concordo com isso. Mas que temos problemas.
3: E que temos de trabalhar para sermos seguros.
4: E que temos de trabalhar para o resolver, para continuar a ter turismo em Portugal. Não é?
0: Uhum. E as ameaças aí estão. Fernando Negrão, diga-me uma coisa. Como é que antevê a comissão de inquérito que em breve vai começar na Assembleia da República a atuação do ministro Luís Neves enquanto diretor da Polícia Judiciária?
4: Como é que antevejo?
0: Sim.
4: Eu antevejo que vai ser uma comissão com dificuldade no seu funcionamento. Em primeiro lugar, por o líder, o presidente da comissão ser o líder de um partido político.
0: André
4: Para
0: Ventura.
4: Mais, do partido político que impôs esta comissão ao Parlamento e aos portugueses, não é? Uhum. Vamos ter dificuldades em ver, eventualmente, se for aprovado, ou haver mesmo uma imposição também putestativa em ouvir o presidente da comissão como, enfim, conhecedor de algumas situações que tenham ocorrido no Ministério da Administração Interna. Ver como serão as suas respostas e os problemas que eles levantarão. E no dia seguinte vê-lo-emos novamente como presidente da comissão, perdendo credibilidade, perdendo capacidade de distanciamento, ou seja, perdendo todas as qualidades que são importantes para um presidente de uma comissão de inquérito.
0: Portanto, vai haver uma grande confusão de papéis, é isso?
4: Vai haver uma grande confusão de papéis, mas não vai haver só uma grande confusão de papéis, vai haver outras confusões no que diz respeito ao próprio objeto da comissão, porque o Chega vai recuperar as suas leituras do objeto da comissão que fazia anteriormente para tentar alargar esse objeto. Uhum. E nós vamos assistir novamente a novas discussões, e nós sabemos que o Chega vive destas discussões, uhum, e da exploração dessas discussões.
3: Como alguém que teve responsabilidades na Polícia Judiciária, acha que para a Polícia Judiciária uma comissão parlamentar de inquérito e ver a Polícia Judiciária a ser escrutinada por razão da pessoa que esteve à sua frente, numa comissão parlamentar de inquérito, é benéfico ou prejudicial?
4: Quer dizer, é benéfico do ponto de vista da saúde do regime democrático. Nós temos que olhar para as comissões parlamentares de inquérito ou para quaisquer outras, e a regra número um é: não há cidadãos de primeira nem cidadãos de segunda. Todos eles estão sujeitos a ser investigados em caso de suspeita ou mesmo de concretização de atos de natureza ilegal. Agora, naturalmente, e deixa-me, se me permite, dar-lhe o meu exemplo. Eu, durante todo este período, fiz os possíveis, não, violentando-me a mim próprio, de não falar sobre este caso. E não falar sobre este caso por uma razão, porque eu não queria ser eu, enquanto ex-diretor-geral da Polícia Judiciária, a criar mais barulho e ruído relativamente a este caso, que podia prejudicar a Polícia Judiciária. Hoje cheguei à conclusão, não direi hoje, mas recentemente cheguei à conclusão que o mal está feito, de alguma forma a Polícia Judiciária foi atingida, e eu faço votos para que a Comissão de Inquérito se dirija ao atual Ministro da Administração Interna e não à Polícia Judiciária.
0: Acha que pode haver a tentação de ir mais além do Ministro, Fernando Negrão?
4: Pode haver, e até pode haver quem queira. Portanto, a tentação está lá. Agora, se será concretizada ou não, depende da dinâmica de funcionamento da Comissão e das maiorias que se concretizarem.
0: Que leitura é que faz do facto do presidente do Chega, André Ventura, querer ser o presidente da Comissão?
4: A leitura que eu faço é que o Chega tem um problema com o atual Ministro da Administração Interna. E o problema que tem é o facto do Ministro da Administração Interna ter feito declarações no sentido de que combateria populismo no nosso país. Sim. E faloía de uma forma sólida e de uma forma determinada. Eu acho que isto marcou o Chega e marcou o presidente do Chega indelevelmente. E ele nunca desmentiu isso, não é? Portanto, de alguma forma, pode querer, não estou a dizer com isto que será esse o motivo, mas pode querer fazer desta comissão de inquérito uma espécie de, não queria usar o termo vingança, mas qualquer coisa desse género, relativamente a essas declarações, no sentido, não se metam com o Chega, porque o Chega é perigoso.
0: E pode haver a tentação de se descredibilizar a Polícia Judiciária, que é a mesma entidade que está a investigar o assalto ou o incidente com o gabinete de André Ventura no Parlamento?
4: Claro, claro, e há essa questão, naturalmente, continua pendente, que o Ministério Público devia ter agarrado nessa denúncia e nesse acontecimento, devia ter posto dois ou três procuradores exclusivamente, em parte, em full time, a trabalhar nesse inquérito, e nós já devíamos ter uma resposta relativamente a isto que aconteceu. Arrastar a decisão sobre acusa ou não acusa relativamente a esta questão de suposta invasão do gabinete do presidente do Chega é maltratar a democracia e maltratar a própria Polícia Judiciária.
0: Fernando Grão, muito obrigado, agradeço-lhe ter aceitado o convite. Desejo-lhe um bom dia. Estamos na reta final do Contra Corrente. José Manuel, Helena, quem quer acrescentar notas ao que foi dito nas últimas horas?
2: Bem, eu acho que cada vez que nós conhecemos mais dados sobre o que está a passar, mais razões há para termos dúvidas, não é? Portanto, aquilo do Ciresp, penso eu, é particularmente complicado neste momento, porque no caso do Ciresp nós temos uma intenção de dissolver a empresa ainda no último governo de António Costa. Temos uma intenção de dissolver a empresa na primeira fase do governo de António Montenegro, de Luís Montenegro. E temos agora uma reviravolta ao terceiro ministro da Administração Interna para não apenas manter o Ciresp, como recuperar Viegas Nunes, como verificar que com Viegas Nunes regressaram ao Ciresp pessoas, como o anterior diretor técnico, que tinha feito contratos, entre outras coisas, com uma empresa que nem sequer estava constituída, da sua mulher. Portanto, é disto que estamos a falar, quer dizer, de o Ciresp ter aparentemente funcionado como, e há mais questões que têm a ver com contratos que foram feitos, gastos que não se justificavam, concursos mal feitos. O Ciresp ter funcionado como uma espécie de...
3: Mais ou menos, não sei se concordarás, houve aqui um termo...
2: É um bar aberto.
3: Um termo foi usado pelo Fernando Negrão, se não estou em erro, que é como de facto Luís Neves, que era um operacional e que foi um bom operacional na PJ, tivesse esse seu estilo operacionalização no Ministério, que agora parece reforçar no Ciresp, não é? É pois, operação.
2: Quer dizer, é assim, isto não é só, vamos lá ver, uma coisa é, nós temos falado disso aqui muitas vezes no programa, que é fazer acontecer, quer dizer, fazer com que as coisas funcionem. E muitas vezes, quando se está a tentar fazer isso, tem que se ser mais expedito do que aquilo que se calhar é a burocracia da administração pública. Outra coisa é isso tornar-se num modus faciente, em que tudo acontece dessa forma, seja na vida pública, numa direção, numa polícia judiciária, seja num ministério, seja na própria vida privada, na vida do dia-a-dia, e depois esta aparente também prática que é... não estás comigo, levantas problemas, epá, vais borda fora e eu chamo-te nomes. Quer dizer, e depois conto umas histórias a ver se as pessoas as entendem. Porque aquilo que é a aparente eficiência na atuação pública não se compadece com atropelos sucessivos, sobretudo quando esses atropelos podem, não estou a dizer que foi isso que aconteceu, podem disfarçar ou proteger ou, de alguma forma, quase que justificar aquilo que são situações de à margem, não quer dizer que sejam contra a lei, é um bocadinho ali ao lado, não é? Um bocadinho ali ao lado,
0: a fronteira,
2: com eventuais benefícios privados. Porque isso aí são questões que, em alguns destes casos, estão ali a borbulhar sem se ter sobre isso matéria definitiva, não é? Ninguém está a acusar ninguém de nada. Está-se a dizer que, de repente, estas coisas borbulham e criam uma situação que é politicamente insustentável. Quer dizer, já começa a alinhar com aquelas pessoas que dizem o que é que Luís Neves sabe sobre os ministros, sobre o Luís Montenegro, sobre o governo.
3: O que é que ele sabe?
2: Agora, até há pouco tempo também, o que é que ele sabia sobre o PS e o Joelis Carneiro e essas coisas todas, para fazer com que eles se agarrassem aí, tentassem segurá-lo, quando aparentemente, em condições normais, um ministro naquelas circunstâncias já teria batido com a porta. Pois é, era um incêndio, no verão eram os incêndios, ele tinha que ficar. Agora é a Comissão de Inquérito que tem que ficar. E à conta disto...
3: Depois vem o inverno, vêm as cheias, não é?
2: As tempestades.
3: As tempestades, os ventos ciclónicos, quer dizer...
2: E no meio disto tudo, entre as coisas que não foram realizadas, foi um concurso para compra de geradores para as câmaras municipais, que devia ter sido feito no quadro do PRR, não foi feito, e pronto, com uns acusarem os outros, foi por tua causa, foi por minha causa, mas sempre naquela de que, pelo que se vai percebendo, é que o concurso começa por uma coisa simples, para arranjar uns geradores de capacidade mínima indispensável para garantir que as coisas funcionavam, para depois irmos para aquele que é habitual em Portugal, que é o ótimo. E então, em vez de termos pequenos geradores, passamos a ter mega geradores, porque assim é que temos todas as garantias. Uhum. E o problema quando sai para o ótimo é que depois não acontece nada, foi o que aconteceu desta vez. Acabou por não o concurso ficar deserto.
0: Muito bem. Amanhã novo contracorrente. Ias a dizer, Helena?
3: Não, ia dizer que acho que esta circunstância de Luís Neves Haverá certamente dificuldades em encontrar alguém para a pasta da administração interna, que se note tem tido problemas em diferentes governos. Mas, até por aquilo que ouvimos aqui a Fernando Negrão sobre as novas formas de criminalidade, sobre aquilo que está que põe em causa mesmo a segurança direta dos cidadãos, acho que é importantíssimo que a pasta da administração interna deixe de viver a explicar que não se administra. O nosso problema, resumindo, é que me parece que a pasta da administração interna, neste momento, não se consegue sequer administrar a si mesma. Portanto, parece-me que não é um bom retrato do que está a acontecer.
0: Muito bem. Há um novo Contracorrente amanhã. Até amanhã.
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0: 11h58, esta é a Rádio Observador. Esta é a emissão de quinta-feira, 15 de outubro. Vamos ter o Jornal do Meio-Dia já de seguida com a edição do Miguel Videira. Miguel, viva!
1: Olá, João.
0: Notícias que vamos devolver já de seguida.
1: A conferência de imprensa que terminou há instantes do Presidente da Câmara Municipal do Porto a pretexto da carga policial da Polícia de Segurança Pública esta madrugada teve como alvo os manifestantes concentrados na Praça Dom João I para exigirem respostas face às dificuldades de acesso à habitação. Pedro Duarte considera que a polícia atuou no estrito cumprimento da lei. Vamos já escutar os argumentos do autarca do Porto, sendo que o movimento que organizou esta manifestação na Praça Dom João I agendou para mais logo uma nova concentração a partir das 19h. A PSP também falou já sobre este caso para dizer que houve manifestantes que tiveram comportamentos de resistência.
0: Cheira a verão em algumas cidades do país. Lisboa pode chegar aos 30 graus de temperatura máxima. 30 também é a máxima esperada para a cidade de Setúbal. Santarém pode chegar aos 32. Aveiro, mais fresco em Aveiro, máxima de 20 graus. Fresco também no Porto, 22 graus. E em Braga, os termómetros podem subir, até aos 28 graus de temperatura máxima. De resto, olhando aqui para o mapa do Instituto Português do Mar e da Atmosfera, vamos ter temperaturas acima dos 30 graus, tanto no centro como no sul do país. É agora meio-dia. Está a começar o Jornal do Meio-Dia com a edição do Miguel Videira. Miguel, o Presidente da Câmara Municipal do Porto, considera que a polícia atuou no estrito cumprimento da lei, uma referência à carga policial desta madrugada que expulsou da Praça Dom João I os manifestantes que exigiam respostas para as dificuldades de acesso à habitação.
1: Os manifestantes acusam a PSP de terem avançado com uma carga policial violenta. Afirmam que há registro de 37 feridos, dois deles em estado grave. Ora, esta intervenção policial foi o pretexto para uma conferência de imprensa do Presidente da Câmara Municipal do Porto, que terminou há instantes. O jornalista do Observador, Miguel Pinheiro Correia, acompanhou estas declarações de Pedro Duarte. Miguel, bom dia, bem-vindo. O que disse o autarca do Porto?
2: Bom dia, Miguel. A conferência terminou há instantes. Foi uma curta conferência marcada de urgência, precisamente para responder às muitas questões que se levantaram sobre esta intervenção policial, mas Pedro Duarte falou em menos de 10 minutos, não respondeu a todas as questões que surgiram, mas repetiu uma ideia. De um lado estava a polícia, que queria cumprir a lei e que estava a atuar precisamente no estrito cumprimento da lei, e do outro lado, os manifestantes, entenda-se, estavam a tentar impedir que a polícia cumprisse o seu trabalho. Ora, Pedro Duarte reconhece que esta manifestação é legítima e justa, disse Pedro Duarte agora há instantes na Câmara Municipal, mas uma coisa, e disse Pedro Duarte também, é o direito à manifestação, outra distinta, o desrespeito e o incumprimento da lei, e que quando isto acontece, as autoridades são obrigadas a atuar. Pedro Duarte diz também que esta atuação da polícia foi apenas o último recurso. A polícia viu-se forçada

0: Depois de tentar resolver este problema, ou tentar que os manifestantes retirassem as tendas pela via diplomática, mas que não conseguiu, e por isso Pedro Duarte repete que confia absolutamente nas autoridades policiais e que se havia alguém a tentar cumprir a lei, era mesmo a polícia. Ora, Pedro Duarte, a manifestação, há novas manifestações marcadas, pelo menos para hoje às 7, e Pedro Duarte deixou aviso de que é possível que haja estas manifestações, mas que sejam, que se cumpra a lei e, no fundo, que não haja novamente este acampamento. O Presidente da Câmara reconheceu que as imagens são duras, mas lamentou não a violência policial, mas pelo menos que a polícia se tenha visto obrigada a fazê-lo. Lá está, como fui dizendo, que tenha sido obrigada a utilizar este último recurso para acabar este acampamento. No final da conferência, Pedro Duarte disse também que foram encontrados um conjunto de objetos que têm pouco de pacifistas no meio desta operação policial. A verdade é que no comunicado que a polícia enviou às redações não é feita nenhuma referência a objetos apreendidos ou a objetos suspeitos encontrados. Questionado, o Presidente da Câmara também não explicou o que seriam estes objetos, mas repetiu uma ideia que já tinha deixado clara ontem, de que há um pequeno grupo no meio destes manifestantes que tentou criar uma confusão, que terá sido conseguida com esta intervenção policial e que, lá está, Pedro Duarte lamenta que tenha sido esta a solução. Agora, a verdade é que há mais manifestações, hoje há uma manifestação às 7, Pedro Duarte pede ou respeita que haja esta manifestação, mas pede que seja cumprida a lei, como pediu hoje nesta conferência de imprensa que terminou há pouco.
1: E por ti escutada e aqui trazidas as linhas essenciais desta conferência de imprensa, Miguel Pinheiro Correia, jornalista do Observador, que esteve de resto esta madrugada também na Praça Dom João I. E o Miguel estava-nos aqui conta de uma decisão do movimento que desde sábado tem organizado este acampamento na Praça Dom João I. Há uma nova concentração agendada para as 7 da tarde, depois da carga policial desta madrugada ter acabado por conduzir à desmobilização dos manifestantes.
2: E a PSP justifica em comunicado a intervenção na Praça Dom João I com alegados comportamentos de resistência por parte de alguns manifestantes.
1: Sim, a PSP explica em comunicado que foi pedido aos manifestantes que cessassem o ruído e recolhessem as tendas. Ora, os manifestantes, houve manifestantes que resistiram a este pedido dos agentes da PSP, resistência que esteve na origem da carga policial. No comunicado, a PSP explica também que as reuniões e manifestações em lugares públicos, como é o caso, não podem prolongar-se para lá da meia-noite e meia. E a PSP confirma ainda que da carga policial resultaram alguns feridos, sendo que não avança com nenhum número em concreto. Dá conta que um dos feridos é um agente da Polícia de Segurança Pública. Não esclarece se são ferimentos graves, ligeiros ou para que unidade de saúde foi transferido este agente da Polícia de Segurança Pública.
2: Não sejam egoístas, é o pedido feito pelo Primeiro-Ministro a partidos, associações e movimentos de cidadãos que queiram replicar em Portugal os protestos pelo direito à habitação que têm ocorrido em outros países, como por exemplo em Espanha.
1: Um apelo feito esta manhã por Luís Montenegro em Bruxelas.
3: Espero que os partidos políticos, enfim, movimentos associativos, organizações portuguesas não caiam na tentação de, por razões meramente egoísticas da sua própria ação, importarem para Portugal climas de instabilidade, de contestação, que não têm, de facto, respaldo na sociedade portuguesa.
1: O pedido de Luís Montenegro à entrada para a reunião do Conselho Europeu de 2 dias que arrancou esta manhã em Bruxelas, confrontado com os incidentes desta madrugada na cidade do Porto.
2: Um Conselho Europeu com vários temas em cima da mesa, desde logo a resposta dos 27 Estados-membros à subida do preço da energia.
1: Que passa, por exemplo, explica o Primeiro-Ministro, por encontrar uma posição comum que contribua para desbloquear os constrangimentos à navegação no Estreito de Hormuz, na origem da subida do preço do barril de petróleo.
3: É uma intervenção diplomática da União Europeia, uma contribuição para que as partes possam aproximar posições e se possa estabelecer não apenas um cessar das hostilidades, mas de condições de navegabilidade, sobretudo no Estreito de Hormuz, que permitam o restabelecimento e a estabilização do funcionamento dos mercados.
1: Isto numa altura em que o barril de Brent, que serve de referência para Portugal e boa parte dos países europeus, continua a ser negociado acima da barreira dos 100 dólares. Há pouco estava a ser vendido a 104 dólares, ainda assim abaixo do valor de fecho da última sessão.
2: E Miguel, o presidente executivo da Lufthansa considera ou confirma que é objetivo da companhia aérea alemã adquirir a totalidade do capital social da TAP.
1: Numa conferência de imprensa esta manhã, destinada a esclarecer o mercado sobre a operação que vai permitir à Lufthansa, num primeiro momento, a ficar com até 49,9% da TAP, Carsten Sport diz que é a primeira vez que o grupo alemão compra uma companhia aérea lucrativa, uma oportunidade a não perder. Disse, salienta também o presidente executivo da empresa, por exemplo, o potencial de crescimento do grupo no mercado sul-americano, em especial no Brasil. E sim, afirma que a Lufthansa quer mesmo ficar com a totalidade do capital social da TAP.
2: A concretizar-se, o governo espera, ainda assim, continuar a influenciar o futuro da companhia.
1: É isso que diz o secretário de Estado das Infraestruturas, Hugo Espírito Santo, foi convidado o explicador desta manhã da Rádio Observador. Explica que a venda total da TAP pressupõe que o Estado fique com 5% da Lufthansa, participação que deve conferir ao Estado português o poder de influenciar.
4: Esta ideia de manter estes 5%, aquilo que foi a sugestão, é também uma ideia de alinhamento, porque reparem, se nós tivermos, muitas vezes falamos daquilo que pode ser o potencial upside deste negócio para a Lufthansa, tivemos os 5% da entidade conjunta, somos também co-participantes e vamos beneficiar simultaneamente desse upside. E, portanto, essa é a lógica, é termos uma voz nos temas que nos preocupam, hub, marca, sede, rota-chave, diáspora, enfim, já falámos muito disso, e também continuar a poder ter um upside manter uma parte do upside sobre esta operação.
1: Declarações do secretário de Estado das Infraestruturas, convidado ao programa explicador da Rádio Observador. Ontem o ministro Miguel Pinto Luz afirmou que o governo procura um consenso para privatizar a totalidade da TAP. O ministro das Finanças considera que seria um erro histórico não avançar com a venda da companhia aérea portuguesa a 100%.
2: E a justiça alemã condenou os dois homens acusados de planearem atentados contra a vida de personalidades da comunidade judaica a residir precisamente na Alemanha.
1: O Tribunal Regional Superior de Hamburgo deu como provadas as acusações de espionagem e tentativa de assassinato. Estes dois suspeitos, um de nacionalidade dinamarquesa, outro de nacionalidade afegã, foram condenados esta manhã a penas de prisão efetiva. O principal suspeito vai ficar 8 anos e meio preso. O cúmplice foi condenado a 4 anos e meio. Também a prisão efetiva. De acordo com a decisão do Tribunal, os dois homens teriam a planear ataques na comunidade judaica alemã a pedido dos serviços secretos iranianos. Havia também planos para provocar incêndios em sinagogas. O processo começou o ano passado, quando os dois suspeitos foram detidos na Dinamarca e mais tarde extraditados para a Alemanha para julgamento. Vão agora cumprir pena no país.
2: Meio-dia 10, Miguel, que outras notícias vão marcando a atualidade esta hora?
1: O presidente da Ucrânia anuncia que vão ser retomados os ataques contra refinarias russas, apesar do cessar-fogo energético entre Kiev e Moscou, anunciado por Donald Trump no fim de semana. Numa entrevista ao jornal britânico Financial Times, Volodymyr Zelensky afirma que apenas comprometeu com os Estados Unidos para uma pausa de 3 dias e uma pausa que não era definitiva. O chefe de Estado ucraniano diz ainda que não está irritado com o presidente norte-americano pelo distanciamento que o Trump adotou em relação a Kiev, a autorizou a importação de gasóleo da Rússia. Zelensky, noutra entrevista ao jornalista britânico Piers Morgan, disse que se sente pessoalmente traído por Trump ao fim de 4 anos de guerra. Uma nova sondagem de intercâmbios para o Correio da Manhã, CMTV, Negócios e Now, revela que há um empate técnico entre PS, Chega e AD nas intenções de voto para as eleições legislativas. O Partido Socialista surge no primeiro lugar com 22,5%, uma vantagem muito curta para o Chega, 22,1%. AD está em terceiro, conta com 20% das intenções de voto.
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2: Meio-dia e 11, daqui a instantes, e o resto é história.
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2: Emissão de quinta-feira, na próxima hora ou durante a próxima hora, e o resto é história desta semana. Vamos até 1936, ao dia em que Hitler e Mussolini se tornaram amigos. As
5: armas e, os e o resto é história.
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1: Olá, seja bem-vindo a mais um episódio de E o Resto é História com Rui Ramos e João Miguel Tavares. No dia 25 de outubro de 1936, faz agora 90 anos, a Alemanha nazi e a Itália fascista selaram um acordo de amizade que ficou conhecido como o Eixo Berlim-Roma. Foi, aliás, ali que nasceu o termo Eixo, que depois se estenderia a todos os aliados da Alemanha nazi na Segunda Guerra Mundial, que ficaram conhecidos como os países do Eixo. O ouvinte Cláudio Silva enviou-nos uma pergunta a propósito desta efeméride. Cito: gostaria que explicassem um pouco melhor a relação entre o Estado da Itália e a Alemanha, em particular a relação dos seus líderes, Hitler e Mussolini. É comumente aceito que, pelo menos numa fase inicial, Hitler se inspirou, respeitou e talvez até admirou Mussolini. Também aceito que a relação se degradou e, de certa forma, se inverteu na fase final da guerra, em que Hitler se viu obrigado a salvar e proteger Mussolini, e gostava de entender melhor esta relação ao longo do tempo, antes e durante a Segunda Guerra Mundial. E ainda no contexto dessa guerra, o Cláudio pergunta o que esperava Hitler verdadeiramente com esta aliança, que as forças italianas protegessem um flanco e ocupassem os aliados noutras frentes de batalha? Na prática, o que aconteceu foi que as frentes abertas pelos italianos acabaram por desviar recursos alemães. Ou isto é uma leitura errada e a Itália efetivamente ajudou a Alemanha? Bom, Rui, são muitas perguntas, mas se calhar eu resumiria todas elas numa apenas: Hitler e Mussolini casaram-se por amor ou casaram-se por interesse?
2: Nunca foi fácil compreender esse casamento, vamos chamar-lhe assim, entre Hitler e Mussolini. Houve historiadores que foram tentados a compreendê-lo do ponto de vista das afinidades ideológicas, outros de semelhança de sistemas políticos e outros a partir de interesses, isto é, de interesses das potências, isto é, a Alemanha nazi, a Itália fascista, enquanto potências com interesses, quer antes da guerra, quer depois durante a guerra. Há um grande livro sobre o tema, sobre a relação entre a Itália fascista e a Alemanha nazi, que é um livro que chama-se The Brutal Friendship, de um historiador britânico, F.W. Deakin, de 1962, e é um dos grandes livros sobre o fascismo italiano e sobre o regime fascista italiano. É sobre a relação entre a Alemanha nazi e a Itália fascista, mas ao mesmo tempo percebe-se imenso sobre o regime fascista italiano, talvez mais do que, eu diria, quase em qualquer outro livro. É de facto uma das grandes livros de história publicados na segunda metade do século XX e claro, vou-me inspirar bastante agora no que vou dizer neste livro, repito, que se chama The Brutal Friendship.
1: O que estás a dizer parece intuir que achas que a Alemanha nazi está melhor explicada na cabeça das pessoas do que propriamente a Itália fascista?
2: Não estou a dizer isso. Estou a dizer é apenas a compreensão, neste caso aqui, porque a ênfase do livro é sobretudo sobre a Itália, sobre a relação da Itália com a Alemanha, mas é sobretudo sobre a Itália, e é uma grande explicação do que era o fascismo, como é que funcionava, qual era a relação de Mussolini com os seus correligionários, o que é que aconteceu em 1943, já uma vez aqui falámos disso, quando Mussolini caiu. É uma grande explicação.
1: Okay, está
2: incrivelmente bem explicado, consegue-se perceber como é que aquele sistema funcionava. Uhum. Bem, mas vamos começar então pelos sistemas políticos. Nós temos, de facto, na Alemanha nazi, a partir de 1933, um regime que pode fazer lembrar o regime fascista italiano, que já dura desde 1922, portanto tinha mais 11 anos do que o regime nazi. Temos um chefe, um líder, na Itália o Duce, na Alemanha o Führer. Temos um partido único, com uma camisa com cores, na Alemanha era castanha, na Itália negra. Temos um Estado que é um Estado de polícia, um Estado policial. Temos a militarização da sociedade com a integração de civis em milícias, todas aquelas organizações armadas que quer o Partido Fascista Italiano, quer o Partido Nacional Socialista Alemão mantém. Temos objetivos digamos, aqueles objetivos de uma grande revolução, portanto são regimes que se querem regimes revolucionários, com grandes críticas ao capitalismo e à burguesia, em nome do proletariado. Mussolini faz frequentes referências à Itália como uma nação proletária contra as nações burguesas e capitalistas, que é a França, a Inglaterra e os Estados Unidos, portanto aquilo é uma nação proletária.
1: Isso só há marxismo.
2: Sim, mas com a rejeição da luta de classes, que é o fundamental do marxismo, portanto não é marxismo. E depois temos também, quer em Itália, quer na Alemanha sobre Hitler, regimes que têm projetos de engrandecimento territorial, de expansão. Isso é muito importante. Projetos imperiais, digamos assim. Na Europa, no Mediterrâneo, na Europa Central, o caso da Alemanha, no Mediterrâneo e em África, no caso da Itália. E isso é muito... Isso é central no regime, essa ideia da militarização, o culto das armas para uma expansão do próprio Estado. Portanto, temos aí...
1: Bom, mas isso são imensas semelhanças, não é?
2: Mas depois temos diferenças que, dependendo do critério interpretativo do historiador, podemos valorizar quase tanto como as semelhanças. Que é o facto das ideologias, a ideologia fascista e a ideologia nazi, terem ênfases muito diferentes que levam a ideias de sociedade bastante diferentes. Os nazis têm aquele critério do racismo biológico, isto é, concebem a sociedade como uma sociedade racial, baseada numa raça, num sentido biológico, é esse a visão do nazismo alemão, enquanto o fascismo italiano é sobretudo uma visão corporativa da sociedade, da organização da sociedade em corporações, e este tipo de racismo não é importante no fascismo italiano até muito tarde.
1: Não há antissemitismo em Itália?
2: Não há antissemitismo em Itália, até vamos falar disso aqui, até 1938, e é por influência nitidamente da Alemanha, e é o resultado da relação que se está a se estabelecer com a Alemanha. Portanto, não é original. Há judeus no Partido Fascista, há judeus entre os dirigentes, entre a direção do Partido Fascista, deputados fascistas são judeus. Não há, enfim, o Partido Nazi, isso era completamente impensável, porque o antissemitismo era a base de toda a visão cultural e social do nazismo. E depois... embora a ditadura em Itália seja a ditadura, como a descrevi, tem aspirações revolucionárias, não encontramos um sistema de campos de concentração como existe na Alemanha logo a partir de 1933, isto é, mesmo antes da guerra. Portanto, a Alemanha está um pouco mais próxima da Rússia comunista do que da Alemanha, do que da Itália fascista, com o seu sistema de campos de concentração.
1: Mas nem para opositores?
2: Nem para opositores, não há prisões, mas não é muita gente, não há este sistema concentracionário, certo, que existe na Alemanha, nem há as purgas sangrentas, quer da Rússia comunista, quer da Alemanha nazi, isto é, em 1934 Hitler manda matar uma série de gente que estava a contestar o poder. Não vemos esse género de ajustes de contas sangrentos em Itália. E depois temos uma coisa que diferencia muito o regime italiano do regime nazi, sobretudo a partir no caso do regime nazi, a partir de 1934, é que Mussolini é o Duce, mas existe um rei de Itália. E, portanto, há uma diarquia, que é assim que eles dizem. Há dois chefes na Itália, é o rei e é o Duce. Hitler, na Alemanha, a partir da morte do presidente de Edimburgo, em 1934, é o Führer, não há presidente do Reich. O Hitler ainda chegou ao poder pelas mãos do Edimburgo, portanto uma espécie de chefe de Estado militar que o convida em 1933 a formar governo, mas o presidente da República de Weimar morre e não é substituído por ninguém, e Hitler não tem mais ninguém no poder. O próprio regime nazi não tem também órgãos colegiais com o mesmo impacto que tem o fascismo italiano. O fascismo italiano, há um grande conselho do fascismo onde estão os, digamos, os pares de Mussolini, e que vão ter uma importância enorme Já aqui uma vez falei disso, na queda de Mussolini em julho de 1943, e na Alemanha não é nada disso, quer dizer, na Alemanha Hitler está sozinho. E depois, além disso, na Itália há uma coisa que também não existe na Alemanha, que é a Igreja Católica e o Vaticano, que estão na Itália. É um país católico, e Mussolini, que não é católico, tem uma raiva enorme ao catolicismo, aliás, mas tem de perceber isso, que tem ali a autoridade máxima do Papa em Roma, no Vaticano, com o qual ele fez uma concordata, e portanto quer o rei, quer a monarquia dos Saboias, quer o Vaticano na Itália, são limites ao aquilo que o fascismo pode fazer, e que não há esses limites, não existem na Alemanha nazi.
1: Havia
2: e
1: mais queriam... contrapoderes, digamos assim.
2: Sim, há limites. Quer dizer,
1: contrapoderes,
2: queria,
1: que não chegaria...
2: é pois,
1: sim.
2: Há limites. Há aquilo que, obviamente, Mussolini... de vez em quando está absolutamente furioso com o rei, está absolutamente furioso com o Papa, precisamente pelos limites que eles, ou querendo ou não querendo às vezes, mas pelo simples facto de estarem lá, limitam.
1: E quando o nazismo começou a aparecer na década de 20 na Alemanha, como é que Mussolini olhou para ele?
2: Olhou com menosprezo, quer dizer, não deu muita importância. Mussolini, há muitos movimentos a tentar copiar o êxito de Mussolini. Mussolini em 1922 torna-se o líder, o primeiro-ministro italiano, a partir de 1925 começa a estabelecer uma ditadura, e portanto há muita gente que começa a copiar o fascismo italiano, e Mussolini tem muitos pequenos Mussolinis no resto da Europa, e ele na Alemanha dá importância a alguns movimentos, curiosamente não dá ao Partido Nacional Socialista. Eu acho que o Partido Nacional Socialista não vale. Há uma outra organização que lhe parece mais importante, que é os Capacetes de Aço, que é uma organização de veteranos, como tinha sido o Partido Fascista Italiano. Portanto, para Mussolini, nos anos 20, os Capacetes de Aço, os Stahlhelm, parecem-lhe mais interessantes do que o Partido Nazi. E depois o Partido Nazi, até 1930, tem resultados absolutamente medíocres e irrelevantes em termos eleitorais. Portanto, parece uma força que... Isto é, Mussolini tem um admirador e um fã na Alemanha, que é Hitler, mas para Mussolini é mais um grupo, a quem ele não dá o mínimo importância. Mesmo depois de Hitler ter tomado o poder na Alemanha, em janeiro de 1933, Hitler está muito desesperado para visitar Mussolini, até parece, enfim, alguém que o inspirou, e Mussolini vai adiando a visita, não está nada interessado em recebê-lo, acaba por o receber em junho de 1934, e aí, nessa visita, é nítido que Mussolini se sente muito acima de Hitler. E até pelo aspecto que eles têm, quer dizer, Mussolini aparece de uniforme, engalanado, etc., e Hitler, por qualquer razão, aparece vestido à civil com uma gabardine, quer dizer, que dá o aspecto de um pequeno funcionário, de um pequeno notário que foi visitar este grande líder europeu que inspira regimes e movimentos no resto do mundo, que é Mussolini, que tem, obviamente, nesta altura, 1934, Mussolini tem 12 anos do poder, Hitler tem menos de um, quer dizer, tem uns meses no poder, e portanto ele trata-o como uma figura
1: menor.
2: Agora, acima de tudo, há muitas razões para os regimes, independentemente das suas afinidades ideológicas, não se sentirem à vontade um com o outro, e uma das principais razões tem um nome, chama-se Áustria. Os aliados, no fim da Primeira Guerra Mundial, em 1918, impediram que o novo Estado alemão, que se continua a chamar Reich, embora já não fosse um império, fosse uma república, incluísse todas as populações de língua alemã que existiam na Europa, incluindo aquelas que estavam no antigo Império Austro-Húngaro, e que eram populações que poderiam ter, certamente, gostado de integrar a nova Alemanha. Não, isso não aconteceu. Algumas desses, 3 milhões desses alemães ficaram na Checoslováquia, e outros, que eram aqueles que estavam, enfim, no centro do Império Austro-Húngaro, à volta de Viena, não ficaram integrados em nenhum outro país, mas acabaram por ser levados a formar um país a que os aliados impediram de se unir à Alemanha. Esse país é a Áustria. Foi o que recebeu o nome de Áustria. Portanto, basicamente, é os alemães que viviam no Império Austro-Húngaro e que ficaram ali na Áustria. A Alemanha tem uma grande aspiração, os líderes alemães, de integrar a Áustria na... Portanto, esses alemães, de integrar esses alemães na Alemanha. Aliás, tal como os alemães da Checoslováquia, eles também, também gostariam de os integrar na Alemanha. Agora, Mussolini passa a tratar a Áustria como um Estado sob proteção italiana. Isto é, a Áustria é um Estado protegido pelos italianos. A Áustria, em 1932-34, tem um chanceler, o chanceler Engelbert Dollfuss, e Mussolini aproxima-se de Dollfuss, trata-o quase como um protegido da Itália, convence Dollfuss a proibir o partido nazi na Áustria. Portanto, o equivalente do Partido Nacional Socialista, que tinha uma espécie de ramo austríaco, a proibi-lo. E em 25 de junho de 1934, quando os nazis tentam um golpe em Viena, tentam um golpe
1: logo
2: de força,
1: em 34.
2: Um golpe em 34, Hitler depois disse que não estava a par disso, que tinham sido lá o pessoal de baixo é que tinha organizado o golpe, mas a verdade é que os nazis tentam um golpe em Viena. O golpe falha, mas eles conseguem assassinar o chanceler Dollfuss, e Mussolini, além de lamentar imenso a morte daquilo que era uma espécie de criatura de Mussolini, mobiliza o exército, manda o exército para a fronteira a dizer se a Alemanha, neste caso era a Alemanha de Hitler, entrar na Áustria, nós declaramos guerra. Quer dizer, não aceitamos a anexação da Áustria pela Alemanha nazi.
1: Isso esteve assim tão sensível em 1934?
2: Sim, eles mobilizou o exército, 4 divisões do exército italiano foram mobilizadas e ficaram na fronteira austríaca, com ordens para se, por acaso, a Alemanha entrasse. Claro que Hitler, nesta altura, não tem condições para enfrentar a Itália de Mussolini, e disse, a versão oficial foi, não tivemos nada a ver com o golpe, não foi nada connosco, os tipos que fizeram isto foram os nazis exaltados, nós também os vamos punir.
1: Portanto,
2: nada disso.
1: Em 34, militarmente, a Itália ainda metia medo à Alemanha.
2: Nós estamos a falar da Alemanha do Tratado de Versalhes. A Alemanha do Tratado de Versalhes tem um exército limitado a 100 mil homens. Não tem aviação, não tem tanques nem artilharia pesada, porque é impedida pelo tratado. A Itália nessa altura vale muitas vezes mais, tem 250 mil homens num exército em tempo de paz de 250 mil homens com aviação, com tanques, etc. É uma força que não tem comparação com a Alemanha. A Alemanha tem uma polícia armada, que é isso que a Alemanha tem.
1: Muito bem, bom, chegou ao fim o nosso tempo na primeira parte, voltamos já a seguir.
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10: Está na hora da síntese do meio-dia e meia com edição do Miguel Videira. Boa tarde, Miguel.
11: Boa tarde, João. Pedro Duarte, presidente da Câmara Municipal do Porto, considera que a PSP não teve alternativa, foi forçada à carga policial sobre alguns manifestantes. Foi esta madrugada. alvo foram os manifestantes acampados na Praça Dom João I para exigirem respostas face às dificuldades de acesso à habitação. Ora, há pouco, numa conferência de imprensa na Câmara Municipal, Pedro Duarte disse que uma coisa é o direito à manifestação ou protesto, outra distinta é o desrespeito e incumprimento, designadamente quando é ostensivo da lei. A PSP alega que a generalidade dos manifestantes cumpriu com a ordem de retirada da Praça de Dom João I, mas houve também manifestantes que procuraram resistir a este pedido, facto que, segundo Pedro Duarte, forçou a Polícia de Segurança Pública à carga policial. O movimento que organizou o acampamento dá conta de 37 feridos, 2 em estado grave, sendo que um dos feridos é um agente da PSP. A Polícia de Segurança Pública não confirma os números avançados por este movimento, que convocou uma nova concentração para mais logo, 7 da tarde, no mesmo local, a Praça Dom João I, apesar da intervenção esta madrugada da PSP. Ainda sobre este tema, não sejam egoístas, é o que pede o Primeiro-Ministro a partidos, associações, movimentos de cidadãos que querem replicar em Portugal os protestos pelo direito à habitação que têm ocorrido em outros países, por exemplo, em Espanha. Foi um apelo feito esta manhã à entrada para a reunião do Conselho Europeu. O Conselho Europeu, com vários temas em cima da mesa, desde logo a resposta dos 27 Estados-membros à subida do preço da energia, que passa, por exemplo, explicou o Primeiro-Ministro, por encontrar uma posição comum que contribua para desbloquear os constrangimentos à navegação no Estreito Hormuz, na origem da subida do barril de petróleo. Há pouco estava a ser negociada a 104 dólares, acima da barreira dos 100 dólares, ainda assim abaixo do valor de fecho da última sessão. O presidente executivo da Lufthansa diz que sim, é objetivo da companhia aérea alemã adquirir a totalidade do capital social da TAP. Foi numa conferência de imprensa destinada a esclarecer o mercado sobre a operação que vai permitir à companhia Lufthansa, num primeiro momento, ficar com até 49,9% da TAP. Carsten Sport diz que é a primeira vez que o grupo alemão compra uma companhia aérea lucrativa, uma oportunidade a não perder. Salienta o presidente executivo da empresa, por exemplo, destaca o potencial de crescimento do grupo no mercado sul-americano, em especial no Brasil. E sim, confirma essa informação de que a Lufthansa quer mesmo ficar com a totalidade do capital social da TAP. A concretizar-se, o governo espera ainda assim continuar a influenciar o futuro da companhia aérea, da TAP. É isso que diz o secretário de Estado das Infraestruturas. O Espírito Santo foi convidado, o explicador desta manhã, explica que a venda total da TAP pressupõe que o Estado fique com 5% da Lufthansa, uma participação que deve conferir ao Estado português o poder de influenciar, de continuar a influenciar o destino da TAP. A justiça alemã condenou 2 homens acusados de planearem atentados contra a vida de personalidades da comunidade judaica na Alemanha. O Tribunal Regional Superior de Hamburgo deu comprovadas as acusações de espionagem e tentativa de assassinato. Os 2 suspeitos, um dinamarquês, outro de nacionalidade afegã, foram condenados apenas de prisão efetiva, 8 anos e meio, outro 4 anos e meio. De acordo com o Tribunal, os 2 homens teriam a planear ataques na comunidade judaica a pedido dos serviços secretos iranianos.

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4: E até ao final da hora, a segunda parte do E o Resto é História.
5: Olá, seja bem-vindo a esta segunda parte de E o Resto é História. Nós estamos a falar da amizade entre Hitler e Mussolini. Como é que ela nasceu? Isso foi um casamento mais por amor ou por interesse? Parece que não é muito fácil saber onde começava o amor e onde acabava o amor e se iniciava
6: fase,
5: o interesse. Mas em 34, o que se está a passar é que não havia mesmo amor.
6: Não havia amor.
5: Nem grande interesse.
6: Nem sequer. Enfim,
5: havia interesse da parte mais do Hitler?
6: Sim, havia alguns interesses. Quer dizer, mas já vou explicar. Porquê, mas há outras duas dificuldades para uma aliança entre a Itália fascista e a Alemanha nazi em 1934. Primeiro, há uma grande tradição anti-alemã na Itália, anti-germânica. Uhum. A Itália, no século XIX, unifica-se contra a Áustria, porque o norte de Itália estava ocupado pela Áustria, portanto, em guerras com a Áustria, e depois, na Primeira Guerra Mundial, os italianos entram na guerra contra a Áustria, contra a Alemanha. E, portanto, aliás, impelidos, entre outros propagandistas da guerra, pelo próprio Mussolini, em 1915. Portanto, há preconceitos enormes contra o mundo alemão, o mundo de língua alemã. A própria Igreja Católica tem imensos preconceitos contra a Alemanha protestante e contra os nazis pagãos, quer dizer, contra uns e contra outros. Por exemplo, o rei, o Vítor Manuel III, acha que o Hitler é um degenerado, como ele diz, é um completo degenerado. Uhum. Portanto, há preconceitos a todos os níveis da população, até ao rei, passando pelo clero, contra a Alemanha. E depois ainda há um outro problema que afeta as relações entre a Alemanha nazi e a Itália fascista. É que em 1918-19, a Itália, no fim da guerra, anexou uma região da Áustria, que se chama do Império Austríaco, que se chamava é o sul do Tirol, que é uma região onde viviam 212 mil alemães. Era uma população alemã que estava agora sob tutela italiana, queixando-se imenso do maltratamento a que estava a ser sujeito pelo Estado italiano. E, portanto, havia na Alemanha também muita atividade a favor destes alemães que estavam ali a ser oprimidos pelos italianos. E havia muita grande desconfiança da parte dos italianos sobre o que é que a Alemanha... E Hitler estava... Um dos seus propósitos é unir todos os alemães na Alemanha, os alemães que estão na Áustria, os alemães que estão na Checoslováquia, queremos todos na Alemanha, e os alemães que estão na Itália também, coitadinhos, a sofrer ali às mãos dos italianos, também querem ser unidos. E, portanto, esse o problema do do sul do Tirol, que é assim que os alemães chamam essa província, é um problema também entre a Itália fascista e a Alemanha nazi. Quer dizer, isto é, de repente há ali um território italiano que os alemães podem... E por isso, por tudo isto, durante muito tempo, a diplomacia europeia não trata de maneira nenhuma a Alemanha de Hitler e a Itália de Mussolini como iguais ou como aliados. Nem a França nem a Inglaterra olham para isso dessa maneira. Quer dizer, não os veem como aliados nem como iguais. E Mussolini, ele próprio, segue uma política externa que recusa a ideologia. Esse é o ponto que ele tem desde o fim da década de 20. Ele diz que não podemos ter uma política externa, política internacional ideológica, porque senão lançamos a Europa para... outra vez para o tempo das guerras religiosas do século XVI. Portanto, não pode ser. Isto são relações entre Estados. Não me interessa se o Estado é democrático, se é fascista, se é comunista. Somos Estados. Lidamos entre Estados. E temos interesses. Os Estados têm interesses. Não têm afinidades ideológicas. Portanto, esta era a linha que alguns fascistas criticavam, mas tinha sido a linha seguida em política externa na passagem dos anos 20 para os anos 30 pela Itália fascista, sobretudo quando o ministro dos Negócios Estrangeiros era Dino Grandi, que era visto como muito próximo da Inglaterra, era um fascista muito pró-inglês, quer dizer, muito pró-britânico. E o grande objetivo de Mussolini é engrandecer a Itália, fazendo aparecer a Itália como um fator de moderação, de consenso e de compromisso na Europa. Isto é, e quando Hitler assume o poder, o objetivo de Mussolini é aparecer como um intermediário entre a Alemanha nazi e as democracias, a França e a Inglaterra. A Itália é o fator de paz, a Itália fascista é um fator de paz na Europa, fala com toda a gente, negocia com toda a gente, até com a União Soviética, com quem em setembro de 1933... portanto, depois de Hitler ter tomado o poder na Alemanha, a Itália fascista faz com a União Soviética um pacto de amizade com a União Soviética. Aliás, que a Alemanha nazi Hitler vê como um pacto dirigido contra a Alemanha. Isto é uma espécie de Itália a juntar-se à Alemanha, à União Soviética, para fazer impressão sobre a Alemanha, que era para impedir a Alemanha de ter enfim, de estar à vontade para iniciativas na fronteira sul com a Áustria.
5: Mas o pacto era sobre o quê?
6: O pacto era um pacto de amizade, cooperação industrial, portanto a Itália fascista estava interessada nas matérias-primas da União Soviética, a União Soviética estava interessada em tecnologia industrial italiana, portanto havia esse acordo. Aliás, as relações entre a Itália fascista e a União Soviética tinham sido sempre ótimas, quer dizer, desde a Itália fascista é um dos primeiros países a reconhecer a União Soviética em 1924, portanto eles têm essas boas relações. A Alemanha também tinha boas relações com a União Soviética nos anos 20 e 30, até para ultrapassar as limitações do Tratado de Versalhes. Por exemplo, uma parte dos oficiais alemães treinavam na União Soviética clandestinamente porque não tinham meios para se treinarem e para se organizarem na própria Alemanha, porque estavam sob controle aliado. E esse agora, o papel que Mussolini nesta fase quer ter, quer dizer, que é o de intermediário, vê-se numa conferência em abril de 1935, uma conferência em que ele é anfitrião em Itália, com a Inglaterra e a França, que é uma conferência nitidamente voltada contra a Alemanha, de Hitler, em que Mussolini disponibiliza as suas tropas para, em conjunto com a França, impedir a Alemanha de ocupar uma parte da Alemanha que estava desmilitarizada, que é a zona da Renânia, que é uma das zonas mais importantes industriais da Alemanha, que pelo Tratado de Versalhes o exército alemão não podia entrar lá. E em 1934 Hitler diz à França: nós temos aqui o exército italiano e o exército francês, estamos disponíveis. Se Hitler tentar entrar na Renânia, nós estamos aqui disponíveis para ou lançar sanções económicas, ou juntarmos as sanções económicas contra a Alemanha, ou usarmos as nossas forças militares contra a Alemanha. Curiosamente, nesta conferência de abril de 1935, é a Inglaterra que recusa este género de aliança com a Itália fascista, porque a Inglaterra não quer hostilizar a Alemanha nazi. Isto é, acha que pode... quer dizer, não quer que a Alemanha nazi sinta que, de repente, a Itália fascista, a França e a Inglaterra estão unidas contra ela, ainda por cima com o apoio também da União Soviética, e que estão a cercar outra vez a Alemanha para a atacar. E, portanto, eles que resistem a, a essa proposta de Mussolini de enfim, juntar-se à França e à Inglaterra.
5: Mas o retrato que tu fazes aqui é de dois países aparentemente em oposição, e uma oposição significativa. Quando é que vem o Cupido?
6: Dois países que têm grandes, que têm aquelas afinidades de regime, mas que as afinidades de regime não servem para ultrapassar as contradições de interesses em termos de potências. Portanto, é isso.
5: Até que um dia vem o Cupido.
6: De onde é que veio o Cupido? O que é que aproximou então a Itália fascista da Alemanha nazi, se não foi as afinidades ideológicas? O que é que foi? Bem, algo a ver com o fascismo e com a ideologia fascista, que são as ambições imperiais de Mussolini. Essas ambições imperiais vão levar Mussolini a entrar em choque, sobretudo com a Inglaterra, em meados da década de 30, em 1935. A Itália fascista tem uma... A Itália tinha uma colónia em África, que é a Eritreia, e desde o fim do século XIX que estava interessada em conquistar aquela que era o último Estado independente em África, depois da partilha da África pelas potências europeias, que é a Etiópia, ou como era conhecida nesta época, a Abissínia. Portanto, é um Estado independente.
5: Que tinha sido sempre independente, historicamente. Nunca tinha sido colonizado.
6: Nunca foi verdadeiramente colonizado. Mas, portanto, a Itália tinha tentado uma primeira invasão da Etiópia no fim do século XIX, tinha falhado completamente, tinha retirado, e isso desacredita também imenso o regime liberal em Itália, esse fracasso, e uma das coisas que Mussolini quer fazer é provar que o regime fascista consegue aquilo que o regime liberal nunca conseguiu, que é conquistar a Abissínia, e a 3 de outubro de 1935 lança, a partir da colónia da Eritreia, portanto, que fica a norte da Abissínia, na costa, no Mar Vermelho, lança uma ofensiva para conquistar
5: a Etiópia,
6: nessa altura conhecida, mais conhecida como a Abissínia. E o governo britânico reage muito mal, em grande medida pressionado pela sua opinião pública, que fica indignada com aquele ataque à Etiópia, quer dizer, um Estado independente que está a ser invadido e ocupado por outro, e o governo britânico avança para sanções económicas à Itália. E são sanções económicas que, em princípio, não estou a dizer na prática, mas em princípio são graves, porque a Itália depende muito da importação de carvão, portanto, que era o principal combustível na altura, para a sua indústria. E, precisamente, este é um bloqueio. Enfim, as sanções previstas pelo governo britânico é, precisamente, não fornecer carvão à Itália. Portanto, é uma atitude muito agressiva. A Inglaterra também promove condenações da Itália na Liga das Nações, portanto, o antecessor da Organização das Nações Unidas, e mais tarde muitos diplomatas ingleses e franceses vão culpar esta atitude intransigente da Inglaterra, até mais da Inglaterra do que da França, perante a invasão italiana da Etiópia, vão culpar essa atitude por a opção que Mussolini faz de se encostar completamente a Hitler. Na prática, foram eles que empurraram Mussolini para os braços de Hitler em 1935-36, quando não quiseram reconhecer a ocupação da Etiópia pela Itália. Agora, este fator, penso, tendo a sua importância, não é suficiente para explicar a aproximação que a Itália faz da Alemanha nazi. Isto é, a Itália, mesmo depois da ocupação da Etiópia completa, que é em maio de 1936, continua a tentar reatar com a Inglaterra, e na Inglaterra também há gente no governo inglês a dizer, bem, pá, quer dizer, não interessa, não vamos complicar a política europeia por causa da Etiópia. A Etiópia não tem interesse absolutamente nenhum, não nos importa a Etiópia, é uma questão de princípio, bem, os princípios são lindos, mas na Europa interessa-nos ter a Alemanha do nosso lado ter a Itália do nosso lado contra a Alemanha. Certo. Portanto, vamos tentar ultrapassar isso. Portanto, essa não é a única razão. Qual é a outra razão? Eu acho que a outra razão é a ascensão da Alemanha.
5: Militar e industrial?
6: Bem, industrial não, já estava, mas a ascensão, sobretudo, militar da Alemanha. A Alemanha e a Itália não são nada iguais. Portanto, a Alemanha tem uma população muito maior, tem 64 milhões de habitantes para os 40 milhões da Itália e os 41 milhões da França. É a maior potência industrial da Europa. Um dos índices dessa potência industrial é a produção de aço. Só para terem uma ideia, a Alemanha produz por ano 12 milhões de toneladas de aço em 1930, 12 milhões. A Itália produz 2 milhões. Isto dá logo a ideia do abismo que existe entre a capacidade industrial da Alemanha e a capacidade industrial da Itália. Agora, em termos políticos e militares, no princípio da década de 30, por causa do Tratado de Versalhes, como disse há pouco, a Itália parecia ter um peso militar muito maior do que a Alemanha, que estava reduzida ali aos seus 100 mil homens, sem aviões, sem tanques, sem artilharia pesada, portanto, praticamente uma polícia. Ora, o que é que vai acontecer? Vai acontecer que com Hitler, Hitler denuncia o Tratado de Versalhes e vai rearmar a Alemanha, vai reintroduzir o serviço militar obrigatório. Imediatamente os 100 mil homens vão se tornar 500 mil de homens em tempo de paz, um exército em tempo de paz, e com estes elementos começa a desafiar a ordem europeia. Em março de 1936, Hitler ocupa a Renânia. E o que é que acontece? A França e a Inglaterra não reagem. E isto é um sinal para Mussolini de que as coisas mudaram completamente na Europa e que a Alemanha voltou, está a começar a ser outra vez a maior potência militar na Europa, e as democracias ocidentais com o receio, quer dizer, de entrar em choque com a Alemanha. E uma Alemanha cada vez mais audaciosa, que nitidamente não aceita o Tratado de Versalhes nem a ordenação da Europa feita pelos vencedores da Primeira Guerra Mundial e que a vai a pôr em causa e que tem à sua frente com o Hitler um homem audacioso que vai pôr em causa a ordem na Europa. Aí Mussolini percebe-se, bem, se calhar interessa-me estar do lado de quem tem a iniciativa e quem tem a força, e aparente começa a ser
5: Alemanha, a ser Hitler.
6: E parece-me que é esta situação, esta análise da situação, mais do que qualquer solidariedade ideológica, que leva a uma aproximação crescente a partir de 1935-36 da Alemanha fascista, da Itália fascista, da Alemanha nazi, e que depois vai ser consolidada na Guerra Civil de Espanha a partir de julho de 1936. O general Franco revolta-se contra a República em Espanha. O Franco pede a ajuda da Alemanha e da Itália. Mussolini está muito hesitante inicialmente, não me parece muito interessado em envolver-se em Espanha. Ele diz que a Espanha são areias movediças. Uma pessoa mete o braço e quando dá por isso está todo afundado está todo afundado em Espanha. Portanto, mas a verdade é que a Alemanha disponibiliza-se mais rapidamente do que a Itália para ajudar Franco, e isso arrasta a Itália também para ter um papel na Guerra Civil de Espanha. Dá uma ajuda inicial e a partir desse momento acontece o efeito de areias movediças, isto é, Mussolini fica comprometido com a vitória do general Franco. A União Soviética depois vem ajudar a República e de repente aquilo torna-se um campo de luta, aí sim ideológico, entre o comunismo e os nacionalismos e os fascismos, Mussolini não se pode permitir uma derrota em Espanha. E quando dá por isso, ele vai enviar 80 mil soldados para a Espanha para combater ao lado do general Franco, e isso leva à aproximação crescente, os pactos que ele depois vai assinar com a Alemanha nazi, nomeadamente, por exemplo, em 1937, o pacto anticomintern, que é um pacto anticomunista em que a Itália assina também com a Alemanha e com o Japão, e depois a Itália também vai sair da Liga das Nações. Como Hitler já tinha saído em 1933, a Itália sai em 1937 e torna-se uma espécie de Estado pária como aquela que era o Estatuto da Alemanha Nazi. E esta aproximação tem efeitos ideológicos sobre a Itália. Isto é isto que começa a aproximar depois as ideologias e os regimes. Portanto, não é a afinidade ideológica que cria a aliança, é a aliança que cria depois a afinidade ideológica, e isso faz-se dentro do fascismo. Surgem os admiradores de Hitler, portanto, que vão aderir ou vão importar para a Itália o racismo biológico do partido nazi, e em 1938 o regime fascista vai fazer leis antissemitas que são muito parecidas com as leis de Nuremberg regime nazi na Alemanha. Isto é, leis que impedem os judeus, a pequena minoria judia da Itália, de ter lugares públicos, que impedem casamentos entre italianos arianos. Quer dizer, de repente os italianos são também definidos como arianos, como os nazis definiam os alemães. Entre italianos e arianos e judeus, portanto, toda a legislação de Nuremberg importada, nem todos os fascistas se entusiasmam com isto. Alguns acham que é uma importação alemã de uma ideia maluca alemã. Eles acham que aquele racismo biológico é uma ideia louca, e sentem mal. Mas para Mussolini, que

0: absolutamente necessidade nenhuma de importar o corporativismo italiano. Portanto, nitidamente, a relação ideológica vai só num sentido. Quer dizer, acho que os nazis não querem saber de corporações, coisa assim nenhuma.
1: Muito bem. Bom, nós ainda temos alguma coisa para acrescentar a esta história, mas eu despeço-me de quem está a ouvir em direto, em FM, porque aí o nosso tempo chegou ao fim. Pode ouvir o resto desta história, como sabe, em podcast. Até para a semana. As
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1: Foi edição desta semana de E o Resto é História, que pode ouvir nas plataformas podcast e também em observador.pt. Vamos ter Jornal da Uma daqui a instantes, com a edição do Miguel Videira, e depois damos notas aos protagonistas do mundo do desporto, em mais uma edição de E o Campeão É. Até ao final da hora ainda há História do Dia e Tratar da Saúde.
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0: Tenha uma ótima tarde de quinta-feira. Esta é a Rádio Observador, é uma hora. Está a começar o Jornal da Uma com a edição do Miguel Videira. Miguel, o Presidente da Câmara do Porto, lamenta a intervenção policial contra os manifestantes acampados na Praça Dom João I, mas reconhece que este foi o último recurso das autoridades.
1: O autarca Pedro Duarte deu esta manhã uma conferência de imprensa de urgência para reagir ao que aconteceu esta madrugada. A PSP investiu contra os manifestantes que tinham tendas montadas na Praça de Dom João I. Pedro Duarte reconhece que a polícia se viu forçada a atuar com violência depois de os manifestantes não terem respeitado a ordem para a retirada das tendas.
2: Eu lamento profundamente que a polícia se tenha visto forçada a intervir daquela forma. Acho que não há nenhum portuense que se reveja naquelas imagens ou que goste daquelas imagens. Mas é o que digo, parece-me absolutamente claro que a polícia se viu forçada a fazê-lo. E eu não tenho dúvidas quanto a isso, eu não vou obviamente discutir aquilo que é a operação policial em si, porque não tenho responsabilidade para isso. Eu confio absolutamente nas nossas autoridades policiais.
1: O autarca da cidade do Porto disse ontem que havia pessoas que se juntaram à manifestação, que tinham como único propósito provocar desacatos e intenções paralelas ao problema da defesa do acesso à habitação. Ora, hoje, Pedro Duarte diz que foram encontrados objetos suspeitos utilizados pelos manifestantes, ou pelo menos por alguns dos manifestantes.
2: A limpeza que foi feita pelos serviços municipais ontem encontrou um conjunto de circunstâncias que tem muito pouco de pacifista, diríamos assim, por parte daquilo que foi usado por parte dos manifestantes. E, portanto, percebemos rapidamente que há um pequeno

0: um grupo que manifestamente tentou ser, de forma provocatória, tentou criar uma confusão.
1: Pedro Duarte não esclareceu que objetos suspeitos são estes a que se referiu. No comunicado enviado às redações, a PSP também não faz qualquer referência a objetos apreendidos. Entretanto, o movimento que organizou o acampamento de protesto na Praça de Dom João I agendou uma nova concentração no mesmo local para as 7 da tarde.
2: E o LIVRE pediu explicações ao Ministério da Administração Interna sobre a atuação dos agentes da PSP.
1: É isso que revela nas redes sociais o porta-voz do partido, Jorge Pinto, questiona quais foram os fundamentos legais e operacionais que determinaram a intervenção da PSP nesta última madrugada e que ordem dada por que órgão determinou a intervenção policial. É essa a questão dirigida ao Governo, ao Ministério da Administração Interna em particular, que deu entrada na Assembleia da República. O coordenador do Bloco de Esquerda, José Manuel Pureza, também vem expressar solidariedade com os manifestantes. Escreve nas redes sociais a seguinte frase: a força do bastão em vez do teto às rendas não nos intimidam.
2: E a PSP justifica a carga policial com a resistência à ordem de evacuação.
1: A polícia foi forçada a carregar sobre os manifestantes. É isso que se lê no comunicado da PSP. Lê-se também que uma coisa é o direito à manifestação, ao protesto, outra, bastante distinta, é o desrespeito e incumprimento, designadamente, quando é ostensivo da lei. Quando isso sucede, é a responsabilidade e dever das autoridades, sejam policiais ou públicas, zelar pelo respeito da lei em benefício da liberdade de todos. Afirma também em conferência de imprensa que a carga policial causou 37 feridos, são números do movimento. Um dos feridos é um agente da Polícia de Segurança Pública.
2: Não sejam egoístas, é o pedido feito pelo Primeiro-Ministro a partidos, associações e movimentos de cidadãos que queiram replicar em Portugal os protestos pelo direito à habitação que têm ocorrido noutros países, como por exemplo Espanha.
1: O apelo foi feito esta manhã em Bruxelas.
3: Espero que os partidos políticos, enfim, movimentos associativos, organizações portuguesas não caiam na tentação de, por razões meramente egoísticas da sua própria ação, importarem para Portugal climas de instabilidade, de contestação, que não têm, de facto, respaldo na sociedade portuguesa.
1: O pedido do Primeiro-Ministro à entrada para a reunião do Conselho Europeu de 2 dias que arrancou esta manhã em Bruxelas.
2: Um Conselho Europeu com vários temas em cima da mesa, desde logo a resposta dos 27 à subida do preço da energia.
1: Luís Montenegro considera que a solução não passa, a solução para esta crise não passa por compras conjuntas dos 27 Estados-membros, compras conjuntas de energia. Sugere que o necessário é encontrar uma posição comum que contribuiu para desbloquear os constrangimentos à navegação no Estreito de Hormuz, na origem da subida do barril de petróleo.
3: É uma intervenção diplomática da União Europeia, uma contribuição para que as partes possam aproximar posições e se possa estabelecer não apenas um cessar das hostilidades, mas de condições de navegabilidade, sobretudo no Estreito de Hormuz, que permitam o restabelecimento e a estabilização do funcionamento dos mercados.
1: Numa altura em que o barril de Brent, que serve de referência para Portugal e boa parte dos países europeus, continua a ser negociado acima da barreira dos 100 dólares, esta manhã estava a ser vendida a 104 dólares, ainda assim abaixo do valor de fecho da última sessão.
2: E Miguel, o presidente executivo da Lufthansa confirma que é objetivo da companhia aérea alemã adquirir a totalidade do capital da TAP.
1: Numa conferência de imprensa esta manhã, destinada a esclarecer o mercado sobre a operação que vai permitir à Lufthansa, num primeiro momento, ficar com até 49,9% da TAP. Carsten Spohr diz que é a primeira vez que o grupo alemão compra uma companhia aérea lucrativa, uma oportunidade a não perder. Salienta o presidente executivo da empresa, por exemplo, o potencial de crescimento do grupo no mercado sul-americano, em especial no Brasil. E sim, confirma que a Lufthansa quer mesmo ficar com a totalidade do capital social da TAP.
2: E a concretizar-se, o Governo espera, ainda assim, continuar a influenciar o futuro da TAP.
1: É isso que diz o Secretário de Estado das Infraestruturas, Hugo Espírito Santo, convidado ao explicador desta manhã. Explica que a venda total da TAP pressupõe que o Estado fique com 5% da Lufthansa, participação que deve conferir a Portugal o poder de influenciar.
4: Esta ideia de manter estes 5%, aquilo que foi a sugestão, é também uma ideia de alinhamento, porque reparem, se nós tivermos, muitas vezes falamos daquilo que pode ser o potencial upside deste negócio para a Lufthansa, tivermos 5% da entidade conjunta, somos também co-participantes e vamos beneficiar simultaneamente desse upside. E, portanto, essa é a lógica. É termos uma voz nos temas que nos preocupam, hub, marca, sede, rota-chave, diáspora, enfim, já falámos muito disso, e também continuar a poder ter um upside manter uma parte do upside sobre esta operação.
1: Ontem o Ministro das Infraestruturas afirmou que o Governo procura um consenso para privatizar a totalidade da TAP. O Ministro das Finanças defende que seria um erro histórico não avançar com a venda a 100%.
2: 8 minutos para lá da 1 da tarde. Miguel, que outras notícias vão marcando a atualidade esta quinta-feira?
1: A justiça alemã condenou os dois homens acusados de planearem atentados contra a vida de personalidade da comunidade judaica na Alemanha. Os dois suspeitos, um de nacionalidade dinamarquesa e outro de nacionalidade afegã, foram condenados a penas de prisão efetiva. O principal suspeito, agora condenado, vai ficar 8 anos e meio preso. O cúmplice foi condenado a 4 anos e meio de prisão. Segundo o Tribunal Regional Superior de Hamburgo, os homens estariam a planear ataques junto à comunidade judaica alemã a pedido dos serviços secretos iranianos.
2: E Miguel, começa hoje o DOC Lisboa.
1: Festival de cinema dedicado ao documentário que vai ocupar os espaços habituais, o Cinema São Jorge, a Culturgés, Cinemateca e o Cinema Ideal, mas o evento cresceu e os filmes vão também ser exibidos este ano no Centro de Arte Moderna da Gulbenkian. Neste ano vão ser apresentados 198 filmes de 51 países.
2: E quais são os filmes em destaque?
1: Quem vai ajudar a responder-te a esta questão é Hélder Beja, diretor do DOC Lisboa.
5: É sempre difícil destacar alguns filmes de um programa tão longo e diverso, mas eu diria que a competição internacional é um ponto muito forte desta edição do festival. Temos todos os filmes, os 11 filmes dessa competição em estreia mundial, internacional e europeia, cineastas muito importantes e filmes para ver praticamente pela primeira vez.
1: Há a estreia, por exemplo, de 11 filmes portugueses na competição mundial e um filme de homenagem à Casa do Artista. O festival tem alcance internacional, quer aproximar-se cada vez mais de produtoras e realizadores portugueses e, por isso mesmo, abre hoje portas em língua portuguesa.
5: Temos a sessão de abertura com o filme Guerrilha no Asfalto, de Edgar Pera, marcada para hoje, às 9 horas, no Cinema São Jorge. Acreditamos que vai ser uma noite especial e com casa cheia. É sempre um momento bonito, este ano também com um filme português, um filme que cruza documentário e ficção, que passa muito pela história do próprio cinema português e do cinema do Edgar Pera. Vemos nesta obra que hoje abre o DOC Lisboa, são excertos de um filme que não existe, e depois também o Edgar, que encontra ali um mecanismo para contar essa história à conversa com o ator Albano Jerónimo.
1: Hélder Beja, o diretor do DOC Lisboa, à conversa com a jornalista Beatriz Félix para esta sessão de estreia. Há poucos bilhetes, para os demais dias ainda há vários ingressos, informações todas no site oficial do DOC Lisboa.
2: DOC Lisboa a fechar o Jornal da Uma.
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2: Uma hora e 12 minutos vai começar a edição de hoje de E o Campeão É.
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1: O Futebol Clube do Porto voltou a perder na Champions ontem num jogo caótico onde a equipa de Farioli entra mal, recupera bem, mas acaba a perder. 3-2 foi o resultado final em Sevilha frente ao Betis. Mais logo há Benfica-Celtic no Estádio da Luz, partida da Liga Europa com relato em direto na Rádio Observador a partir das 8 da noite. Antes há também um Torriense-Sutherland em Leiria às 5h45. Vamos à análise da atualidade desportiva em mais uma edição de E o Campeão É. Eu sou o Nelson Ferreira. Está hoje comigo o Gabriel Alves, o João Castro, o João Pinto e o Pedro Henriques. Muito boa tarde, campeões. Gabriel, começava aqui por ti. Já tinhas alertado de resto no campeão para a qualidade deste Betis, também orientado por uma velha raposa, Pellegrini, mas não ficaste com a sensação que o jogo podia ter caído para qualquer uma das equipas?
16: Sim, boa tarde para todos. Sim, mas na hora da verdade, portanto, o Betis mostrou mais recheio, digamos assim, e não cometeu os erros que naturalmente o Futebol Clube Porto acabou por cometer, principalmente naquilo que é saber gerir em termos europeus, porque de facto há aqui uma grande diferença. E eu alertei para isso e sempre fui dizendo e continuo a dizer e continuo a sublinhar e a referir. Aquilo é, uma coisa é nós estarmos no campeonato português, outra coisa é um campeonato da Liga, é Sports ali da Espanha. Uma coisa é seres, portanto, primeiro em Portugal, que é importante, e ser campeão, obviamente. Outra coisa é estares a discutir um lugar nos três primeiros ali em La Liga Esportes. Isto leva-me, inclusive, até porque há quem advogue que os três grandes deveriam fazer parte de uma Liga Ibérica, etc. Bom, ou se transformavam completamente, reestruturavam completamente, ou então iam lá discutir, na minha opinião, a Conference League e há um ou outro, a Liga Europa, em alguma situação. Porque o ritmo, a cadência, a competitividade, eu diria mesmo a raça de, que é constituída, portanto, a estrutura praticamente de todos os clubes e os próprios jogadores que assentem, obviamente é diversa. E ontem a equipa do Betis, que provavelmente ali a determinada altura não olhou muito com muita deferência para o Futebol Clube Porto e fez mal, isso é sempre muito mal. A verdade é que o Futebol Clube Porto, pronto, chegou, deu a sua nota forte de dragão, mas depois na hora H. Portanto, chegou a ter domínio de jogo, mas tu para teres domínio de jogo e sabes alguma coisa, tens que marcar golos e não podes cometer erros a defender. E o Futebol Clube Porto, que é uma máquina a defender em termos de território nacional, ontem cometeu de vários erros. Aliás, o próprio Farioli disse, um falhanço paga-se caro aqui na Europa. Pois, ele deixou o recado para fora e muito mais para dentro.
1: João Castro, o Porto foi péssimo em alguns momentos do jogo, foi bom noutros momentos, chegou a ter um ascendente sobre o Betis. Francisco Moura volta também a estar em destaque, e não pelas melhores razões, mas não foi o único a ter uma má noite no Futebol Clube do Porto.
17: Ah, bom dia a todos. É verdade, é uma primeira parte que eu acho muito aquém daquilo que o Porto pode fazer, e depois, lá está, uma melhoria foi crescendo na segunda parte, até ao 2-1, e depois eu acho que houve ali também, por parte dos jogadores do Porto, uma má avaliação do que estava ao jogo, ou seja, parecia que estava a ser muito fácil chegar ao último terço. Eu acho que se entusiasmaram um bocadinho e depois cometeram erros cá atrás. É um Porto que costuma ser um bocadinho mais realista, ou seja, perceber que o jogo já estava em vantagem e podia fechar um bocadinho mais, mas continuaram a querer matar o jogo, mas a abrir alguns buracos. E depois, claro, Moura não teve uma exibição fácil, está ligado ao segundo golo, Eu tinha falado dos colombianos ontem, e o Hernández a provar que é realmente um bom jogador, a marcar aquele segundo golo, e depois está ligado ao penalti, que é claro e nítido, e assim o Porto fica numa situação mais complicada, tem 0 pontos nesta altura, também já defrontou se calhar os dois mais difíceis, tirando o Liverpool, não é? Que ainda vem por aí, e agora o Porto tem que começar a pontuar, desde logo em casa contra o PSV, é imprescindível uma vitória, mas acho que ali do Porto, conforme disseste, houve ali maus momentos. Acho que às vezes o futebol lá está do Porto é muito, é quase sempre igual e dá para desmontar aqui em Portugal porque ganha muitas vezes nas bolas paradas, mas depois lá fora é preciso ter um bocadinho mais e eu acho que o William Gomes fez falta exatamente no Porto ontem, podia ter dado uma criatividade que alguns jogadores não tiveram e podia ter sido um elemento desequilibrador da mesma forma que foi, por exemplo, naquele lance o Anthony, e portanto acho que o Porto também sentiu ali um bocadinho falta do William Gomes, mas sobretudo mais se calhar mais concentração defensiva e não pensar que se calhar seria fácil demais chegar ao terceiro e acabou por pagar por isso.
18: Pedro Henriques, foi um jogo com algumas incidências ao nível da arbitragem, os jogadores também não facilitaram o trabalho do experiente árbitro Clément Turpin, mas deste-lhe uma nota positiva no teu sem falta de ontem.
19: Sim, boa tarde. Ainda bem que há VAR, porque ontem foi um exemplo típico do que seria uma arbitragem completamente desastrosa sem vídeo-árbitro. O golo do Futebol Clube do Porto é bem anulado, o penalti, e foi o VAR que o fez, e o penalti que dá depois a vitória ao Betis é também de intervenção VAR. E também o fora de jogo, que não foi fora de jogo, e que podia dizer que toda a malta ia dizer que era fora de jogo, porque o Alan Varela, nesse momento do penalti, por um bocadinho do ombro, se calhar um centímetro, acaba por validar essa posição. E eu queria dizer que os anti-Porto, e foram muitos neste fim de semana, porque andaram a dizer que o Porto é levado ao colo quando a tecnologia validou e bem um golo ao Pituzewski, ontem estavam calados, não sei onde é que eles estavam, porque ontem o Porto, por também um centímetro, acaba por sofrer o tal lance do penalti. Não deixa de ser curioso que é um fato feito à medida das conveniências. E por falar em conveniências, há um tal de presidente que quer que os videoárbitros sejam penalizados financeiramente sempre que erram. Olha, o Francisco Moura ia à falência, e se calhar alguns presidentes também iam porque não ganham nada. Portanto, é só mais uma dicasinha para o pessoal, em vez de mandarem postas de pescadas, façam coisas para contribuir para o futebol e não mandar postas de pescadas, porque depois acabam até por ter seguidores, pessoas que vão atrás e que vêm para as redes sociais dizer, é isso mesmo, aquela malta de arbitragem, é tudo uma bandidagem toda, e depois acontecem estas situações. O Porto ontem, sem Bednarek e sem William Gomes, ressentiu-se, obviamente, e finalmente uma chamada de atenção para a nossa liga, enquanto andámos a brincar um bocadinho ao futebol, com esta coisa da pouca competitividade, dos clubes grandes cada vez mais distanciados dos outros. Já no dia tínhamos dito que o Porto jogou com o City foi para o Old Trafford e o Porto foi para Rio Maior. E enquanto andámos, porquê? Porque foi jogar com Casa Pia, e enquanto andámos a pensar que é bonito ver as equipas grandes a passar por cima das ditas outras equipas em Portugal e que não se faz nada para criar mais qualidade, mais competitividade, melhores estádios, tudo aquilo que a gente tem vindo a falar, obviamente que depois as equipas portuguesas, embora o Sporting tenha tido duas vitórias, muitas vezes, quando fazem esta coisa de Portugal e depois vão ao plano internacional, sentem que equipas, sobretudo que jogam campeonatos muito competitivos, como é o caso dos espanhóis, sentem muito mais dificuldades e depois, às vezes, esse nível competitivo ou falta de nível competitivo que nós temos em Portugal recente. Desculpem lá, hoje estou virado um bocadinho aqui para a crítica, mas já melhora.
18: Tranquilo. Vamos também aqui com o João Pinto.
16: Só disseste a verdade.
18: Vamos aqui virar um bocadinho a agulha também para outros jogos, até porque temos o início da Liga Conferência também às 8 com esse Copenhaga-Braga. À mesma hora o Benfica recebe o Celtic no Estádio da Luz. João Pinto, começaríamos contigo a olhar também para esta partida. Estava a olhar o calendário do Benfica na Liga Europa. É, teoricamente, o adversário mais difícil nesta caminhada de Liga Europa para a equipa de Marco Silva. Concordas?
20: O Benfica ainda tem um jogo com o AZ Alkmaar, se não estou em erro.
18: O Celtic está na liderança da Liga Escocesa.
20: Sim, mas o Celtic não tem acho eu que não tem demonstrado grande futebol, inclusive perdeu recentemente com o Rangers 2 jogos e é sempre o grande jogo lá do sítio. Acho que o Benfica não vai ter dificuldades em bater o Celtic hoje. Acho que o Benfica está a jogar muito bem, tem uma segunda linha muito boa. Vão entrar rapazes frescos e cheios de vontade e, portanto, acho que o Benfica hoje ganha jogando aquilo que sabe jogar e basta que o Benfica meta o pé no acelerador da mesma maneira que tem metido para levar o jogo vencido. Acho que não vai ser um jogo assim tão complicado.
18: Gabriel Alves, concordas com o João Pinto? O Benfica estará por cima à partida deste confronto com o Celtic?
16: Desde que entra em campo, convencido que são, portanto, favas contadas. Não pode entrar assim. Se jogar aquilo que sabe e pode e deve, naturalmente que terá sempre vantagem.
18: João Castro, temos este encontro no Estádio da Luz, mas temos também outras duas equipas na Europa. Esta tarde, mais cedo, esse Torriense-Sutherland, mais logo a entrada do Braga na fase de Liga da Liga Europa. O que é que esperas desta jornada europeia para estes três clubes portugueses que entram hoje em campo?
17: Olha, para o Torriense, tudo que vier positivo do jogo é bem-vindo. É claramente inferior, já fez aqui história e continua a fazer, e portanto que desfrute e que as pessoas também de Torres consigam desfrutar aqui desta, apesar do jogo obviamente não ser lá, para desfrutar deste facto histórico de estar nas competições europeias, e portanto hoje que os patrões ali da zona deixem as pessoas irem ao futebol à vontade, porque realmente é uma tarde histórica para o Torriense, num jogo que vai ser difícil, mas nunca se sabe, o Sunderland pode rodar aqui algumas peças e com isso o Torriense também equilibrar o jogo. Em relação ao Braga, é um jogo sempre difícil em Copenhaga, não é? É um estádio muito difícil, não é que o Braga não tenha valor, mas é um estádio muito difícil, o povo a apoiar ali em Copenhaga, é uma equipa que tem muito talento também, o Copenhaga, saem de lá muitos bons jogadores, basta ver o Froholt, por exemplo, e portanto o Braga, que não está no seu melhor momento, tem aqui também um teste ao seu momento, porque já sabemos também como é que é o presidente do Braga e sabemos exatamente como é que reage quando há desaires consecutivos, e portanto vamos ver o que é que o Braga pode fazer. Agora, coletivamente acho que o Braga é mais forte, mas não será um jogo fácil para a equipa do Braga. Agora é preciso também reagir à derrota diante do Sporting, porque o Braga tem sido, às vezes faz bons jogos, domina territorialmente, mas não consegue finalizar, falta-lhe muito poder ofensivo, sobretudo nos últimos 30 metros, e depois defensivamente tem algumas lacunas e acaba por sofrer golos que prejudicam todas as suas exibições.
18: Pedro Henriques, Trubin vai para a baliza do Benfica esta noite?
19: Sim, portanto, aliás, repara uma coisa, o Trubin, nestas últimas três semanas, teve dois jogos de altíssimo rendimento, porque foi chamado a jogo, enquanto que o Samuel não teve, e depois o Samuel apareceu no jogo do campeonato, e agora e vai estar parado, e o Trubin aparentemente vai jogar dois jogos seguidos, portanto é esta rotatividade, que é uma moda agora aqui na segunda circular de Lisboa, aqui a nível de Lisboa. Sim. Mas pronto, os treinadores é que sabem o que é que devem fazer. Eu tenho dúvidas, obviamente, em relação à equipa de hoje do Benfica, porque o Benfica, eu acho, está bem que é uma semana limpa, eu acho que vai fazer mesmo rotação de jogadores. Se calhar, eu vou tirar para este ano do jogo, se calhar até vai a jogo, vou tirar e vou meter Sheldrup, enfim, vou meter claramente o Sudakov a jogo, porque o Sudakov foi à conferência de imprensa e agora sempre que um jogador vai à conferência de imprensa eu vou meter sempre em jogo. O Rui Borges enganou-me quando deu ali uma bicada a dizer, quando fizeram a pergunta ao João Simões, tá, vens à conferência de imprensa a jogo, e ele veio por trás e brincou ali, afinal o João Simões foi mesmo a jogo. Portanto, a minha equipa, Trubin, Bas, Sirkati, dúvida no central, eu ponho o Lenglet, descansaria de Mazarus, El Karawani e depois o Orsens, Palhinha, Sudakov, Lukebak, Jean Durand e o Sheldrup, e tipo, para este ano aqui também do jogo, mas também não me surpreende que haja aqui algumas alterações diferentes, como por exemplo apareceu o Leandro Barreiro no jogo, ali na zona do meio campo. Portanto, é um jogo difícil porque eu sei que o Benfica vai rodar e não vai com aquilo que se fosse um jogo de vida ou morte e para ganhar, é mais fácil apostar no 11 do que nestes jogos em que se sabe que os treinadores vão rodar.
18: Muito bem, Pedro Henrique, temos de avançar para os nossos campeões. Fico já contigo para conhecer quem é a tua escolha de hoje.
19: Não, para as equipas portuguesas, portanto, aquele 18 de expectativa que tudo possa correr bem nos confrontos internacionais, porque realmente tudo o que vier e pontos ganhos, além do aspecto financeiro, do aspecto prestígio, do aspecto dos pontos para aquilo que é o nosso ranking. O Futebol Clube do Porto acaba por dar uma nota baixa, porque esperava mais do Futebol Clube do Porto, um adversário extremamente difícil, com duas baixas que eu acho que foram decisivas, o Bendarek e o William Gomes fizeram muita falta neste Futebol Clube do Porto, mas de qualquer maneira vou dar nota 10, porque eu sinto que o Futebol Clube do Porto, dos jogos que faltam, são 6, e sobretudo os dois jogos de janeiro, em que o Porto, no meu ponto de vista, vai fazer, ainda não, ninguém jogou os jogos ainda, mas vai fazer os ditos 6 pontos em janeiro, que é quando tenho para mim os jogos até mais acessíveis. De qualquer maneira, nota 10, porque do Futebol do Porto, invicto em Portugal, estou sempre à espera de mais e melhor, mesmo no plano internacional.
18: É um pouco como ao Inter, não é, Gabriel? Ganha muito dentro de portas, lidera, mas depois na Europa também não tem estado muito bem. Como é que, para quem vai a tua nota numa jornada de Champions ontem, com muitos golos e com grandes partidas?
16: Olha, a Itália, posso-te dizer, de facto foi dizimada, portanto, arrasada, esta é que é a verdade. A Turquia foi, portanto, amassada. A Espanha, alô, alô, à fiesta, ganharam todos. A Inglaterra, os de Manchester, bom, têm que conversar uns com os outros, mas a minha nota vai de 20 para a Champions, para já. 78 golos em 18 jogos, 4.3, não é por acaso que é o champanhe dos champanhes. Mas depois tenho aqui mais duas notas. Uma de 10 para um senhor chamado José Mourinho, que esteve bem ontem. Conseguiu a remontada, mexendo na equipa, até substituindo o Vinícius, não indo beijá-lo, como fez no jogo anterior.
18: Ele ficou contente, o Vinícius parece que não gostou, não é?
16: Não, como não gostou quando Xabi Alonso. Agora, Xabi Alonso foi corrido. Agora, eu quero ver se o porta-voz do seu Florentino Pérez, para falar dos árbitros, naturalmente, é ou não. Mas como ele é bom... Ele é bom a falar dessas coisas, ele aliás é embaixador português a falar daquilo que é a arbitragem. Portanto, falou também do caso Vinícius, do castigo, como se fosse preciso meter um requerimento para dizer a hora e o momento em que se diz qual é o castigo do infrator. Mas vamos para diante, que era a última nota a dar. É uma nota de atenção, porque à Premier League há um excelente artigo no Expresso, na Tribuna do Expresso, quase 95% dos clubes ingleses têm prejuízos operacionais e estão dependentes de injeções de capital dos proprietários. Observadores, leiam, porque entre o poder político, e estou a citar, a Ministra para o Digital, Cultura, Média e Desporto do Reino Unido, Lisa Nandy, reagiu ao relatório com preocupação. Os adeptos têm vivido nos últimos anos na ansiedade de saberem que o seu clube pode estar a um mau dono, a um mês terrível de ruína. Este relatório não só valida esses receios, como abala profundamente o futebol inglês ao revelar de forma desoladora o atual estado das finanças dos clubes ingleses. Muito bem, isto no comunicado, olha, nem tudo
18: é
16: ouro. Nem tudo clubes é ouro. Pipocas, estejam atentos.
18: João Castro, vamos à tua nota de campeão?
17: Olha, tinha que dar 18 ao Vitinha, um golo em Manchester diante do City, numa boa vitória do Paris Saint-Germain, que parece que está a começar a carburar outra vez e quando eles embalarem vai ser difícil pará-los. Nota 18 também para Barcola, ontem falei de Trezold e Barcola marcou 3 golos para o Liverpool, ele estava a ser um bocado criticado por falta de golos em Liverpool, na cidade dos Beatles, e realmente agora 3 golos na Champions, e depois para os clubes portugueses que vão jogar hoje, obviamente, nota 18, boa sorte para todos, conquistem pontos para Portugal, Portugal precisa, estamos aqui numa luta, estamos a aproximar de França, o Sporting tem ajudado, vamos ver se os outros também ajudam.
18: João Pinto, a tua nota de campeão?
20: Bom, uma nota 19 para o Rui Borges pela vitória contra o Lan. Ontem faltei aqui, portanto não podia deixar de dar. E nota 8 para Farioli, que continua fraco lá fora. Nota 20 para a bancada do peão do estádio do Feyenoord. Que maravilha. E nota 19 para o meu Benfica. Hoje vamos a eles.
18: Vamos a eles e à emissão especial de desporto.
20: Ah, pera, deixa-me dar mais uma nota. Ao Tony, claro, parabéns.
18: Tony fez 80 anos, não é?
17: Um senhor, sem dúvida.
18: Aí fica a nota para Tony também no fecho desta edição de E o Campeão é. Regressamos amanhã depois da 1.
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2: Vamos à síntese da 1:30 com a edição do Miguel Videira.
1: Foi arquivado o inquérito à gestão do ex-bastonário da Ordem dos Médicos, Miguel Guimarães, decisão do DIAPO, o Departamento de Investigação e Ação Penal de Lisboa. O Observador noticiou que o mandato de Miguel Guimarães na Ordem dos Médicos entre 2017 e 2023 foi alvo de uma denúncia enviada à Inspeção-Geral das Atividades em Saúde. De acordo com a denúncia revelada pela CNN Portugal, estariam em causa custos excessivos e injustificados com alojamento e transporte, o uso irregular de um veículo institucional e acusações de favorecimento. A IGAS recebeu a denúncia, remeteu-a para a Procuradoria-Geral da República. O DIAP de Lisboa arquivou esta investigação por falta de fundamento, os alegados factos denunciados e por ausência de indícios criminais. Pedro Duarte, presidente da Câmara Municipal do Porto, lamenta a intervenção policial contra os manifestantes acampados na Praça de Dom João I esta madrugada, mas sublinha que as autoridades não tiveram outra alternativa, não tiveram alternativa senão recorrer a esta intervenção musculada. Uma conferência de imprensa, declaração feita durante uma conferência de imprensa esta manhã, para reagir ao que aconteceu durante a madrugada, quando os agentes da PSP investiram contra os manifestantes que tinham tendas montadas nesta Praça de Dom João I. Pedro Duarte diz que a polícia foi forçada a atuar com violência depois dos manifestantes não terem obedecido às indicações da PSP para retirarem as tendas. Entretanto, o movimento que organizou o acampamento de protesto na Praça de Dom João I agendou nova concentração no mesmo local para as 7 da tarde. O LIVRE quer explicações do Ministério da Administração Interna sobre a atuação dos agentes da PSP. É isso que revela nas redes sociais. Jorge Pinto, porta-voz do partido, quer perceber os fundamentos legais e operacionais que determinaram a intervenção da PSP na Praça de Dom João I. Uma pergunta remetida ao Ministério da Administração Interna através da Assembleia da República. O coordenador do Bloco de Esquerda, José Manuel Pereza, também vai expressar solidariedade com os manifestantes. Escreve nas redes sociais: a força do bastão em vez do teto às rendas. A PSP justifica a carga com a resistência à ordem de evacuação. A polícia foi forçada a carregar sobre os manifestantes. É isso que se lê num comunicado enviado às redações pela Polícia de Segurança Pública. Sobre este tema falou também esta manhã Luís Montenegro, o primeiro-ministro, à entrada para a reunião do Conselho Europeu, que decorre hoje e amanhã em Bruxelas, e com um pedido: não sejam egoístas, um pedido dirigido a partidos, associações e movimentos de cidadãos que queiram replicar em Portugal os protestos pelo direito à habitação que têm ocorrido em outros países, por exemplo, em Espanha. O presidente executivo da Lufthansa confirma que é mesmo o objetivo da companhia aérea alemã adquirir a totalidade do capital social da TAP. Foi numa conferência de imprensa esta manhã, destinada a esclarecer o mercado sobre a operação, que vai permitir para já à Lufthansa, e neste primeiro momento, ficar com até 49,9% do capital da TAP.

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13: Esta é a história do dia da Rádio Observador. O que se sabe e o que ficou no ar no negócio da TAP.
14: Avaliadas as propostas, a decisão do Governo recai sobre o grupo Lufthansa, cuja proposta financeira é 16% superior à proposta concorrente, e com menor grau de incerteza.
13: As explicações de Luís Montenegro foram só uma pequena parte dos argumentos que convenceram o governo a finalmente anunciar o comprador da TAP. Os alemães da Lufthansa preparam-se para ficar com quase metade do capital da empresa e o governo admite que a privatização pode não ficar por aqui. Hoje eu vou conversar sobre isto com a jornalista de economia do Observador, Ana Suspiro. Vamos falar sobre os pormenores deste negócio, vamos perceber porque é que a Lufthansa ganhou a Air France KPLM, e vamos também falar de outros pormenores curiosos. Olhando para os valores deste negócio, há uma súbita valorização da TAP, há a expectativa do governo de recuperar todo o dinheiro investido na companhia e há uma promessa misteriosa de uma suposta escola de pilotos no aeródromo de Tancos, onde a Lufthansa promete investir nada menos do que 500 milhões de euros. Eu sou o Pedro Benevides e esta é a história do dia de quinta-feira, 15 de outubro. Olá, Ana.
15: Olá, Pedro.
13: estou aqui entusiasmado, temos imensa coisa para falar e não temos assim tanto tempo, portanto...
7: Tanto número.
13: Muito número, muito pormenor de negócio, muita coisa.
7: Ficámos meses sem saber nada e agora de repente cai-nos tudo.
13: Uma avalanche de informação, portanto vamos tentar que esta história do dia sirva para quem nos ouvir consiga digerir um bocadinho isto que acabou de acontecer. E portanto... Nós sabemos que foi a Lufthansa que ganhou a privatização, a corrida à privatização da TAP, o que não é propriamente uma surpresa, porque era, digamos, o nome que já se falava há mais tempo, até noutras vertentes do negócio já se falava disso. Mas o que é que convenceu o Estado português de que a Lufthansa era a melhor candidata?
7: Essencialmente, a parte financeira, não é? Porque as propostas da Lufthansa e da Air France-KPLM, do ponto de vista técnico e do ponto de vista estratégico, eram muito semelhantes, uhum. E já sabíamos isso. Mas havia ali algumas diferenças, não só por a empresa alemã oferecer mais, uhum. Mas pelo facto da proposta também ser considerada mais sólida.
13: Em que sentido? Sólida em que sentido?
7: Em que sentido de não ter condicionantes, ou seja, havia ali na oferta agora pela venda dos 40 e, portanto, desta primeira tranche, uhum. Em que se vende uma minoria, uma das condições da Air France KPLM estava condicionada, ou seja, havia um aumento da oferta em função de resultados que a TAP viesse a obter.
13: Ah, ok.
7: Enquanto que a da Lufthansa estava fechada, era aquele valor, era aquele valor.
13: Uhum.
7: Portanto, a diferença não é muito grande, é uma diferença de 16% que a Lufthansa oferece a mais pela compra, até 49,9% da TAP.
13: Porque isso é se os trabalhadores que têm direito a 5% Exato. Não se chegarem à frente, a Lufthansa
7: Portanto,
13: pode ficar
7: por
13: com
7: isso. Por isso é que há muitos números, porque uhum. Para já a Lufthansa concordou pagar 1.025 milhões de euros por 44,9% da TAP.
13: Certo.
7: Se os trabalhadores não comprarem os 5% que lhes estão destinados, esse valor sobe até aos 1,2 mil milhões de euros.
13: Uhum.
7: E depois há um outro cenário que também pesou na decisão do governo, que é o que é que acontece se o Estado vender a maioria do capital da TAP.
13: Ou seja, vender o restante que
7: O resto,
13: ali.
7: Porque uhum. Isso foi pedido. Ou seja, o governo sabe que não pode vender, não tem mandato legal para vender a totalidade da TAP, mas gostava de o fazer.
13: Uhum.
7: E então pediu, e as empresas interessadas na TAP queriam comprar o controle da TAP. Portanto, pediu às duas empresas, digam-me como é que vocês pretendem chegar aos 100% da TAP, qual é a proposta que põem em cima da mesa. E, no caso da Lufthansa, a proposta foi bastante generosa, digamos assim, ou pelo menos foi muito bem vista pelo Estado português, porque não só é financeiramente considerável, como oferece ao Estado português a possibilidade de entrar no capital da holding que controla a Lufthansa e todas as companhias aéreas que a Lufthansa controla.
13: Ou seja, o Estado, nessa eventualidade de vender a totalidade do capital da TAP lá mais para a frente, deixaria de ser acionista da TAP, mas por outro lado passaria a ser acionista, digamos assim de uma forma simplista, da Lufthansa.
7: E seria o único Estado acionista da Lufthansa, porque o maior acionista da Lufthansa neste momento é uma fundação ligada a uma família alemã que tem 20%. Todas as companhias aéreas que a Lufthansa tem, e que são companhias, eram antigas companhias de bandeira, a Suíça, da Suíça, a SNS Brussels, uhum. Belga, a ITA italiana, a Austrian Airlines, nenhum destes estados está no capital da holding que controla o grupo. Portanto, isto do ponto de vista de como é que o Estado português vai controlar o futuro da TAP sem estar na TAP, tem aqui uma nuance que lhe permite de alguma forma estar sem estar, digamos
13: Portanto,
7: assim.
13: Isso foi um dos argumentos que a Lufthansa apresentou. Agora, antes de continuarmos, deixa-me só perguntar-te isto. A questão da venda total da TAP uhum. é, de certa forma, uma espécie de mudança de narrativa. Até aqui tínhamos ouvido falar sempre do limite dos 50%.
7: Na verdade, a narrativa não estava à vista, mas estava lá sempre, não é? O governo sempre quis vender a totalidade da TAP. Não o fez porque não tinha maioria parlamentar, portanto só tem mandato para vender até 49,9% e foi essa a operação que esteve a ser negociada. Mas nunca deixou de pensar nesta possibilidade e disse, aliás, que previa uma segunda fase de privatização, sem calendário, para que pudesse entregar o capital da TAP totalmente a um acionista privado. E qual é que é aqui o grande aliciante? É que, ao vender a totalidade da TAP, o encaixe financeiro aproxima-se, ou permite aproximar-se do valor que o Estado injetou na TAP nos anos da pandemia.
13: Daí aquele anúncio do governo que podemos recuperar todo o dinheiro que o Estado investiu durante a pandemia.
7: Isso, mais essas ou
13: contas,
7: menos.
13: É isso que eu tinha a perguntar. Essas contas são mesmo assim ou há aqui qualquer visão cor-de-rosa sobre o assunto?
7: Há uma parte da ajuda que foi concedida à TAP, que é aquilo que é considerado ajuda de Estado, uhum, e que obrigou a companhia a fazer uma reestruturação, que pode, de facto, ser reembolsada com a venda de 100% da TAP, nos termos em que a Lufthansa propõe, é mais ou menos 2,5 mil milhões de euros. Uhum. Agora, nós sabemos que a TAP recebeu 3,2 mil milhões de euros de dinheiro de público.
13: Certo.
7: Só que é uma parte que não é da ajuda do Estado, mas foi uma compensação que o Estado português deu à TAP por causa das restrições à operação aeroportuária, que é uma coisa que outros Estados deram a outras companhias aéreas. Uhum. Para chegarmos a esse valor, as contas são um bocadinho mais complicadas. Parte-se aqui de um conjunto de pressupostos, é quanto é que valem as ações que o Estado vai ter na holding da Lufthansa, os dividendos que pode receber até 2040. Portanto, são cálculos que são feitos com base num conjunto de pressupostos que podem ou não concretizar-se.
13: Portanto, pressupostos otimistas nessa visão.
7: E que tem um horizonte temporal bastante alargado.
13: Portanto, vamos encarar isso como uma frase que fica aí no ouvido, mas que carece de alguma explicação como é que o Estado tem a certeza desse número, até porque nem a própria privatização total está garantida. Portanto, vamos avançar aqui para outras questões, nomeadamente, quem é que fica a mandar na TAP com o negócio como ele está?
7: Tal como está, ou seja, a gestão executiva fica com a Lufthansa.
13: Portanto, a Lufthansa decide, basicamente, a decisão da gestão.
7: A parte operacional, sim. A parte estratégica, o Estado mantém-se, obviamente, é o maior acionista, uhum, vai ter o direito de nomear o Presidente do Conselho de Administração e tem a maioria do Conselho de Administração. Portanto, enquanto o Estado tiver a maioria do capital, manda mais, entre aspas, manda mais, se calhar, do que a Lufthansa. No entanto, a parte operacional fica com a companhia aérea e no fundo este é um modelo muito parecido com aquele que foi que se tentou aplicar na altura do David Neilman, não sei se, uhum, te recordas. A gestão era privada, o Estado tinha então 50% do capital, mais capital do que David Neilman. Na altura as coisas não correram muito bem, porque
13: uma forma simpática
7: porque
13: de dizer
7: havia,
13: também.
7: Havia de facto aqui alguma fricção e algumas decisões da dita gestão operacional que não agradaram ao Estado, estou a pensar, enfim, na altura do governo de António Costa, as coisas não correram especialmente bem. Este governo tem dito que mesmo com a TAP pública não interfere na gestão operacional, portanto, na gestão do dia-a-dia da companhia, e certamente que nos contratos essas coisas terão ficado salvaguardadas.
13: Claro, a Lufthansa anuncia pôr a tirar com tanto dinheiro para uma questão que não tivesse salvaguardada. Agora, a quantidade enorme de dinheiro que está aqui envolvida faz-nos pensar numa coisa. A TAP, de repente, teve uma valorização enorme, porque noutras operações de venda estávamos a falar de valores bastante mais baixos e noutras avaliações que foram feitas recentemente estávamos a falar de valores mais baixos. O que é que aconteceu?
7: De facto, nós partimos de uma avaliação que foi conhecida. Foi conhecida esta... Já tinha havido uns números no mar, mas foi conhecida esta quarta-feira de que a avaliação mais recente feita pelos assessores que o Estado contratou para avaliar a TAP, uhum, era muito baixa. Era de setembro de 2024 e era inclusive inferior à que tinha sido feita há dois anos, em 2022. Uhum. A ordem do até 350 milhões de euros, que é o valor, enfim. Uhum. O que é que aconteceu? Ao que parece, esta avaliação refletia algumas contingências que apareceram nas contas da TAP e que fomos falando aqui nos últimos tempos. A obrigação ou não de, enfim, a ação que a companhia brasileira Azul colocou contra a TAP por causa de um empréstimo que a TAP não está,
13: exatamente,
7: a pagar, os conflitos laborais com os tripulantes que ganharam, uhum, ganharam contra a TAP, isso a TAP é obrigada a compensá-los financeiramente e reintegrá-los na empresa, portanto. Mas de facto aquilo que se calhar, para além das questões negativas, há também as questões positivas. Ou seja, o governo considera que para a valorização da TAP contribuíram um conjunto grande de decisões que foram tomadas, entretanto, desde a construção do novo aeroporto de Lisboa, o reforço dos restantes aeroportos, melhorias a nível do controle aéreo em Lisboa, a nível da empresa NAV, que é uma empresa do Estado, O modelo de privatização, a maneira como ele foi definido, também ajuda muito a que haja uma tensão competitiva entre os grupos. Inicialmente eram três, depois ficaram dois, e o governo até criou uma nova etapa que não estava prevista. Enfim, que estava prevista, mas podia não ter. Ou seja, o governo podia ter decidido o vencedor da TAP há dois meses, mas decidiu voltar a negociar com os dois que estavam, enfim, na fase final, para ver se conseguia melhorar um bocadinho as ofertas, o que aparentemente conseguiu. E depois a TAP também tem o plano de reestruturação concluído, tem tido resultados positivos e, portanto,
13: Isso tudo permitiu que os valores que acabaram por ser negociados fossem bastante acima.
7: Ajuda a explicar, não sei se explica tudo, mas ajuda a explicar.
13: E por falar em coisas que não estão inteiramente explicadas, um dos argumentos que terá convencido o governo na proposta de Lufthansa foi a criação daquilo que é conhecido como uma escola internacional de pilotos, que ficará assediada ali perto do, ou no aeródromo de Tancos. O que é que se sabe sobre este projeto, tendo em conta que estamos a falar, não é de 20 milhões nem 30 milhões, é de 500 milhões, ou seja, metade do que a Lufthansa está a pagar agora pela TAP, para fazer uma escola?
7: Olha, Pedro, tu acabaste de dizer quase tudo o que sabe. Não sabe, além disso, não sabe muito mais.
13: Mas levantam-se dúvidas sobre...
7: Não, foi a grande surpresa, eu acho, que desta proposta. Já se tinha falado de uma escola de pilotos. Não sabia que era em Tancos. Tancos é uma base militar, que tem uma pista militar, que ficou famosa, aliás, uma base militar que ficou famosa por outras razões aqui há uns tempos, não é? É uma escola de pilotos, que vai ser de pilotos militares, mas também pode ser de pilotos civis. Sabe-se que é um investimento grande, que prevê intervenções a nível da pista, e que há a ideia de que essa pista possa ser usada também para fins civis e não apenas militares. O que ainda não se percebeu exatamente é se nós vamos ter aqui um aeroporto que possa ter uma valência comercial, ou seja, que possa ter voos comerciais.
13: E isso pode ter implicação no próprio projeto do aeroporto de Lisboa.
7: Quer dizer, em princípio nunca será um concorrente do aeroporto internacional de Lisboa, mas poderá eventualmente ter aqui outro tipo de voos. Essa parte é a parte que ainda não está explicada. Pode ser que não, não sei.
13: E até agora ninguém explicou, apesar de
7: ser aparentemente perguntas. Vai ser apresentado esse projeto, vai ser apresentado com mais detalhe daqui a algum tempo, não sei, eventualmente pelo Ministro da Defesa, não sei. Mas de facto foi a grande surpresa pelo valor, os 500 milhões de euros. De facto, parece muito dinheiro para uma escola de pilotos, ainda que uma escola internacional.
13: Ana, obrigado.
7: Obrigada eu, Pedro.
13: Nesta conversa com a jornalista de economia do Observador, Ana Suspiro, no fim ficou a dúvida sobre o que é que afinal vai ser esta escola internacional de pilotos que vai custar 500 milhões de euros. Há de ser explicada a seu tempo, e tempo é coisa que não falta nesta operação, porque para já houve um anúncio, agora ainda há um longo calvário a percorrer entre os corredores de Bruxelas até haver luz verde ao negócio. Antes de 2028 não há Lufthansa aos comandos da TAP. Esta foi a história do dia, a sonoplastia da Beatriz Gardete, a música do genérico do João Ribeiro. Eu sou o Pedro Benevides, até amanhã.
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12: Estamos a 7 minutos das 2 da tarde.
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12: 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E a 6 minutos das 2, o Tratar da Saúde.
15: Quando um pai ou uma mãe tem demência, surge muitas vezes uma pergunta difícil. Será que eu também vou ter? Doutora Mariana Sobral, bom dia. Ter demência na família significa que o nosso destino está traçado?
16: Não. De facto, ter um familiar próximo com demência não significa que a doença seja inevitável. A grande, grande maioria dos casos é uma combinação entre eventual predisposição genética, uhum. efetivamente, mas idade, saúde vascular, hábitos ao longo da vida.
15: Mas antes de falarmos de genética, doutora, uhum. o que é afinal a demência?
16: A demência é uma alteração na memória, no pensamento, no comportamento, na capacidade de autonomia no dia-a-dia. Uhum. E não é uma consequência normal de envelhecer. A que mais conhecemos é a doença de Alzheimer, sim. mas existem outras, como a demência de corpos de Lewy, a demência frototemporal, e muitas vezes há pessoas que têm formas mistas, ou seja, um estes bocadinho de cada uhum. demência, e às vezes começamos a medicar mesmo sem sabermos o diagnóstico final.
15: Esquecer um nome ou não saber onde deixou as chaves já pode ser um sinal de demência?
16: Não, é um motivo frequente de consulta e sei que pode ser angustiante, mas esquecermos das chaves de casa, não sabermos onde paramos o carro, muitas vezes está associado a cansaço, à pois. Fadiga. Uhum. Quando é que nos preocupamos mais ou quando é que nos devemos preocupar, nomeadamente com o familiar? Se há alterações progressivas no comportamento, se há comportamentos estranhos, quer guardar chaves no micro-ondas uhum. ou no frigorífico, todas essas alterações mais subtis, mais paulatinas, aí sim é importante saber uma avaliação médica.
15: E por falar em avaliação, como é que é feito o diagnóstico?
16: Não há um único teste que faça este diagnóstico. É fazermos a história clínica, fazermos testes de memória, vermos se há alguma causa aguda, por exemplo, uma infecção urinária uhum, que esteja uhum. a justificar estas alterações de comportamento. E depois, claro que existem também exames de imagem que podem complementar este diagnóstico.
15: E quanto à predisposição genética que falávamos há pouco, doutora, quem é que deve fazer exames assim mais específicos?
16: Existe a possibilidade, e até existem consultas de risco genético, uhum. quer no privado, quer no Sistema Nacional de Saúde, mas devemos pensar é quando frequentemente temos famílias com muitos casos de pois. Demência e demência antes dos 65 anos. Aí sim, não sendo um destino, pode uhum. haver um risco e podemos intervir mais cedo.
15: E podemos fazer alguma coisa? Podemos fazer algo para prevenir?
16: Podemos. E existem inúmeras medidas que podem atrasar o aparecimento ou evitar, não é? Que é isso que nós queremos. E vamos a simples, como controlar a tensão, colesterol, a diabetes, aquilo que temos falado aqui ao longo dos dias. Atividade física, dormir adequadamente, manter contacto social, que nos esquecemos tantas vezes, e não é preciso fazer tudo de uma forma perfeita, vamos cuidando disso ao longo da vida, sempre que possível. E isso é importante neste caso das doenças neurológicas.
15: Então, e as palavras cruzadas e os suplementos?
16: As palavras cruzadas são uma atividade agradável, tal como o Sudoku, por exemplo, mas não substituem caminhadas, relações sociais e controlar os outros fatores que temos vindo sempre a falar. E em relação aos suplementos, não existe ainda nenhum suplemento que demonstre prevenir a demência.
15: Doutora, para terminar, qual é o conselho, a mensagem que gostaria de deixar para quem vive com este receio?
16: É importante perceber que a história dos nossos avós, dos nossos pais, merece atenção, devemos conhecer a história médica, mas não escreve sozinho o nosso destino. E naturalmente, podemos conhecer o risco e o que é que isto nos dá? Dá-nos

0: ajuda.
1: Doutora Mariana Sobral, muito obrigada. Até
0: obrigada.
1: Amanhã. 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

0: São 2 horas, muito boa tarde. Esta é a Rádio Observador, as notícias já de seguida, edição das 2 com o Miguel Videira. Miguel, começamos este jornal das 2 da tarde com o Presidente da Câmara Municipal do Porto. Lamenta a carga policial esta madrugada na Praça Dom João I, mas salienta que os agentes da PSP não tiveram alternativa.
1: Pedro Duarte expressa confiança na atuação da Polícia de Segurança Pública. O autarca responsabiliza os manifestantes pela carga que, segundo a organização do protesto, em defesa de soluções de acesso à habitação, provocou 37 feridos.
2: Eu lamento profundamente que a polícia se tenha visto forçada a intervir daquela forma. Acho que não há nenhum portuense que se reveja naquelas imagens ou que goste daquelas imagens. Mas é o que digo, parece-me absolutamente claro que a polícia se viu forçada a fazê-lo. E eu não tenho dúvidas quanto a isso, eu não vou obviamente discutir aquilo que é a operação policial em si, porque não tenho responsabilidade para isso. Eu confio absolutamente nas nossas autoridades policiais.
1: Foi o que disse Pedro Duarte ao final da manhã sobre este incidente ocorrido esta madrugada. A Polícia de Segurança Pública avançou, fez uso da força para permitir que os manifestantes instalados na Praça de Dom João I, num acampamento, dali saíssem, dali fossem retirados. Entretanto, o movimento que organizou o acampamento agendou uma nova concentração no mesmo local para o final desta tarde, 7 da tarde.
0: O LIVRE pediu explicações ao Ministério da Administração Interna sobre a atuação dos agentes da PSP.
1: É isso que revela nas redes sociais. O porta-voz do partido, Jorge Pinto, questiona quais foram os fundamentos legais e operacionais que determinaram a intervenção da PSP. É essa questão dirigida ao Governo, particularmente ao Ministério da Administração Interna, a pergunta que deu entrada na Assembleia da República. O coordenador do Bloco de Esquerda, José Manuel Pureza, também vem expressar solidariedade com os manifestantes. Escreve nas redes sociais a seguinte frase: a força do bastão, em vez do teto às rendas, não nos intimidam.
0: Já a PSP justifica esta carga policial com a resistência à ordem de evacuação.
1: Sim, a expressão usada pela PSP no comunicado enviado às redações é mesmo essa. A polícia foi forçada a carregar sobre os manifestantes. A PSP dá conta que as forças policiais intervieram por volta das 3 da manhã para pedirem aos manifestantes que saíssem da Praça Dom João I, levassem as tendas que ali estavam instaladas, com a indicação de que a manifestação só era permitida até à meia-noite e meia. Ora, segundo a Polícia de Segurança Pública, alguns manifestantes resistiram a este pedido para que dali saíssem e foi essa recusa que levou os agentes da Polícia de Segurança Pública a avançarem com uma carga policial.

0: 37 feridos, segundo o movimento, é o balanço desta intervenção.
1: Não sejam egoístas. É este o pedido feito pelo Primeiro-Ministro a todos aqueles que pretendem replicar em Portugal os protestos pelo direito à habitação que têm ocorrido em outros países, por exemplo, em Espanha.
0: Apelo feito esta manhã em Bruxelas, Luís Montenegro foi confrontado precisamente com esta intervenção da PSP.
2: Espero que os partidos políticos, enfim, movimentos associativos, organizações portuguesas, não caiam na tentação de, por razões meramente egoísticas da sua própria ação, importarem para Portugal climas de instabilidade, de contestação, que não têm, de facto, respaldo na sociedade portuguesa.
0: É esse o entendimento de Luís Montenegro que faz este pedido. Pedido feito à entrada para a reunião do Conselho Europeu de 2 dias que arrancou esta manhã em Bruxelas.
1: Um Conselho Europeu com vários temas em cima da mesa, desde logo a resposta dos 27 Estados-membros à subida do preço da energia.
0: Luís Montenegro sublinhou uma ideia: não é a compra conjunta de energia que vai resolver a atual crise provocada pela guerra no Médio Oriente. Sugere o Primeiro-Ministro que os 27 Estados-membros devem encontrar uma posição comum que contribua para desbloquear os constrangimentos à navegação no Estreito de Hormuz, na origem da subida do preço do barril de petróleo.
2: É uma intervenção diplomática da União Europeia, uma contribuição para que as partes possam aproximar posições e se possa estabelecer não apenas um cessar das hostilidades, mas de condições de navegabilidade, sobretudo no Estreito de Hormuz, que permitam o restabelecimento e a estabilização do funcionamento dos mercados.
0: Numa altura em que o barril de Brent, que serve de referência para Portugal e boa parte dos países europeus, continua a ser negociado acima da barreira dos 100 dólares.
1: Entrou hoje em vigor o tarifário fixo dos táxis que saem do aeroporto de Lisboa, mas os taxistas falam em falta de informação.
0: O tarifário passa a ser de 16 ou 19 euros, consoante a zona de Lisboa, para onde se queiram dirigir os passageiros. A medida é adotada depois de sucessivas queixas de passageiros, sobretudo turistas, relacionadas com cobranças excessivas e recusas de destino. Ora, o presidente da Federação Portuguesa de Táxis explica que numa primeira fase todos os taxistas podem aceder livremente à praça situada no aeroporto, mas numa segunda fase, que espera que arranque em novembro, só os taxistas que estiverem devidamente credenciados vão poder trabalhar nesta zona da cidade de Lisboa, o aeroporto. Ora, o taxista Ruben Coelho, com quem conversou a jornalista do Observador Rita Gonçalves, afirma que a informação não está a chegar a todos os trabalhadores.
3: Supostamente, a informação que nós temos é para fazer as inscrições dos carros e dos motoristas às 11 horas num formulário, num portal, que é para os carros poderem depois começarem a abrir a cancela. Está ali uma cancela que vai abrir e fechar além da matrícula e provavelmente se calhar algum cartão do motorista, e ninguém sabe também. Então isto vai ser tudo novo para nós. Ninguém sabe nada. Era bom que o Sr. Carlos Silva, não o Sr. Freixo, ainda deve estar internado, nos viesse aqui dizer alguma coisa antes das 11 horas, porque a gente não sabe como proceder. A realidade é essa.
0: Uma referência aos presidentes das duas associações representativas deste setor do táxi. Carlos Silva, o presidente da Federação Portuguesa do Táxi, sugere que os detalhes e toda a informação está disponível nas páginas oficiais, foram também enviadas para as associações, pelo que sugere os taxistas devem procurar informar-se. Existem mais medidas associadas ao acordo entre a Câmara de Lisboa e a ANA, gestora do aeroporto, entre elas o Taxi Voucher, pode ser adquirido num posto de turismo e que permite aos turistas pagar as viagens com este cartão. No entanto, João Silva, trabalhador do posto de turismo do aeroporto, dá conta que o serviço, que já deveria estar a funcionar, ainda não está disponível.
4: A informação que nós temos por parte da empresa é que, por parte ainda não recebemos qualquer informação do Estado, é que ainda não estamos a fornecer táxi vouchers porque queremos que ainda foi adiado até novembro.
0: Foi isso que contou ao observador João Silva, trabalha no posto de turismo do aeroporto. O Taxi Voucher, uma das medidas incluída neste acordo entre a Câmara de Lisboa e a ANA, gestora do aeroporto, ainda não está a funcionar.
1: Vamos a outras notícias em destaque a esta hora, Miguel.
0: Foi arquivado o inquérito à gestão do ex-bastonário da Ordem dos Médicos Miguel Guimarães. A decisão do Departamento de Investigação e Ação Penal, o Observador, deu conta que o mandato de Miguel Guimarães à frente da Ordem dos Médicos entre 2017 e 2023 foi alvo de uma denúncia remetida à Inspeção-Geral das Atividades em Saúde. Segundo essa denúncia, que a CNN Portugal teve acesso, estavam em causa custos, alegados custos excessivos e injustificados com alojamento e transporte, particularmente o uso irregular de um veículo institucional e ainda acusações de favorecimento. Ora, a ICAS recebeu a denúncia, reencaminhou-a para a Procuradoria-Geral da República, foi investigada pelo DIAP de Lisboa, que decidiu agora arquivar este inquérito por falta de fundamento dos factos denunciados. Diz que não há indícios criminais.
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0: Sejam muito bem-vindos a mais um Pop-Up, o vosso reencontro semanal com estes amigos que merecem sempre um like: Maria Ramos Silva, Bruno Vieira Amaral e o Pedro Buxeri Mendes. Esta semana vamos falar sobre aquilo que uns criticam, outros adoram e outros ainda dizem que já morreu. Trata-se do Facebook. Ora, para o caso de vocês não se lembrarem, o Facebook tornou-se disponível mundialmente a 26 de setembro de 2006, fez portanto 20 anos, e foi agora há coisa de uma semana que chegou aos cinemas o filme O Verdito Social, escrito, produzido e realizado por Aaron Sorkin, que dá sempre aquela ideia de eu vou fazer isto tudo sozinho porque ninguém...
1: Que é um argumentista de jornalistas, não é?
0: Se há argumentista de jornalistas é Aaron Sorkin.
1: Certo.
0: A história é de Francis Haugen, é uma história real, é importante essas coisas. Sim. Exato, dramatismo. E de como a informação confidencial que esta antiga empregada da empresa de Mark Zuckerberg, esta informação que ela divulgou veio a revelar as práticas no mínimo duvidosas do Facebook, mas na verdade nós estamos aqui para falar do filme, que digo eu, não é grande coisa, fica a minha avaliação, mas para falar do próprio Facebook, 20 anos depois, onde está, quem lá está, para que serve. Pedro Buxeri Mendes, vamos começar por ti. O que é que o Facebook começou por ser? O que é agora?
1: O Face.
0: Achas que são coisas diferentes? Ou é um mito urbano?
1: Olha, quando eu escrevi...
0: Quando me convidaste para este programa?
1: Eu escrevi aqueles livros dos 80 e dos 90 que eu...
2: Sim, que não havia Facebook.
1: Que eu amplamente promovo aqui sempre que
0: posso. É verdade, sim, senhor.
1: E depois pergunta-me se eu vou escrever das décadas seguintes. Eu digo logo que não. E uma das razões é o Facebook.
0: Ok.
1: Porque são tantas as camadas de alteração no tecido social que o Facebook e outras redes sociais provocaram, e pá, que estaria a vida inteira a escrever esse livro. Bom, para dizer o quê? Para dizer que o Facebook aparece, coincide, porque estas coisas têm ao lado de coincidência.
0: Uhum.
1: Aparece, coincide, surge, impõe-se quando a internet começa a ser mais rápida de se aceder e quando começa a ser mais comum ter internet. Começa por ser uma espécie de álbum de fotografia, no fundo, de fotografias, ou que hoje chamamos perfis, não é? num circuito fechado, lá na faculdade do Mark Zuckerberg, ou lá o que é. Naquela altura havia o High Five e o MySpace, não é? Que eram maneiras de nós existirmos no espaço, como é que se chamava? Cibernético?
0: Onde... É isso,
1: sim.
0: É isso.
1: Sim.
0: Já não ouvi a palavra cibernética há muito tempo.
1: O que é que significa existir? Significa estar lá com uma foto e no fundo esperar que alguém...
0: Ter um nome, um perfil.
1: Sim, sim. Pronto. A ideia de que pudesse vir a ser um sítio onde nós conheceríamos e dialogaríamos e nos manifestaríamos ainda não faz parte do princípio. O que o Facebook e outras redes sociais depois provocaram foi, seja de propósito ou não, eu acho que não foi de propósito, mas provocaram, foi uma intensa polarização da sociedade, porque, em geral, não é, dos temas. Quase todos os temas passaram a ser uma espécie de campos de batalha,
0: certo,
1: do teclado, não é? Heróis do teclado.
0: Ou estás de um lado ou estás do outro.
1: Certo. Nasce uma coisa que não havia, por exemplo, que é o blog, não é? Eu antigamente, se me zangasse contigo, para já não me zangava, mas se me zangasse contigo, bastava não ir ao café onde tu estavas, ou...
0: Exato.
1: Havia muito aquela coisa, o meu sogro tinha muito aquela coisa que eu acho que é uma coisa de uma certa geração, que é o empregado, imagina, foi antipático com ele e nunca mais lá põe os pés, né? Não sei, havia isso, não é?
2: Eu fiz isso numa churrasqueira.
1: Pronto. Não sei se me já voltaste, não.
2: Não tempo? Voltei, nunca mais voltei.
0: Há quanto tempo?
2: Epá, já há uns mais de 8 anos.
1: Não, mas hoje
2: e era bom, o frango lá era mesmo bom.
1: Era difícil,
2: deve continuar a ser. Mas eu não voltei lá. Bloqueei.
0: Mas arrepejo.
1: Esta ideia de likear, fazer like,
0: sim,
1: de bloquear, que não acontece logo no Facebook, não está logo.
0: Sim, sim, sim.
1: Esta ideia de participar numa conversa, está um tipo de Castelo Branco, neste caso para Portugal, um tipo de Castelo Branco a falar, e depois um tipo do Algarve, e depois nós que estamos aqui em Lisboa também mandamos uma bujarda, não é assim que se diz? É uma coisa que são efeitos que o Facebook vai tendo, neste caso em Portugal, mas obviamente em todo o mundo, e que e que não faziam parte do plano inicial. Eu ainda sou do tempo do Facebook, se já vocês também são, em que o feed era cronológico, não é?
0: Sim, pois isso mudou, claro.
1: Pronto, e depois às tantas, eu escrevi uma coisa e já não vejo, e tu tinhas que explicar, não, isso mudou.
0: Foi
1: não
0: aí
1: sei
0: que
1: quê.
0: O mundo pronto. Começou a mudar, pronto, precisamente.
1: Exatamente.
0: Tal e qual.
1: E pronto, é isto que já digo mais.
0: E muito bem, Bruno Vieira Amaral, tu que és um escritor.
2: Sim.
0: Fica aqui a informação, não é só o Pedro que escreve livros.
2: Não.
1: É um operário da palavra.
0: Exato. A Maria escreveu o seu um dia. E quando a Maria escrever as suas memórias.
2: E quando tu escreveres
0: o, não. O,
1: quando a Maria escrever a dela ou o Tiago escreve logo. Combinado?
0: Houve tempos em que se escreviam textos a sério no Facebook.
2: Houve,
0: e isso já não acontece?
2: Eu pelo menos vejo muito pouca coisa.
0: Tu ainda escreves textos a sério no Facebook?
2: Não, já não.
0: Ah.
2: Mas na altura escrevia, quando fui para o Facebook.
0: E porquê é que já não escreves?
2: Epá,
0: a tua experiência
2: talvez,
0: pessoal
2: talvez por
0: pode
2: isso
0: já
2: que,
0: explicar isto.
2: Não, que o Pedro estava a dizer, que de repente aquilo, a distribuição, não é? O baralhar e voltar a dar do Facebook alterou-se. E agora aparecem muito poucas publicações dos meus amigos. Não sei se eles deixaram de publicar. Presumo que publiquem menos, mas não... tão menos assim, ou seja, continuei a publicar, mas de facto não surge, porque ainda acreditavas, estavas num período de quase de virgindade, de inocência, que acreditavas que valia a pena.
0: Houve uma altura em que o Facebook veio de alguma forma substituir os blogs?
2: Veio, porque apanha precisamente essa... ou seja, há uma migração, há uma transição ali, em que as pessoas que escreviam nos blogs... passam a escrever no Facebook. Nem todas o fizeram, porque os blogs ofereciam um conforto, uma proteção, um anonimato. Eras quem tu querias ser através da tua palavra.
0: Certo.
2: No Facebook, isso o próprio nome indica.
0: É o teu nome, não é?
3: Passaste a cara a cara mesmo.
2: Agora sou eu. E para algumas pessoas que eram muito ativas nos blogs, o Facebook era exatamente o oposto daquilo que pretendiam. Mas, de facto, como foram milhões de pessoas, algumas acabaram por transpor para o Facebook, de forma um pouco mais, se calhar, sintética, aquilo que faziam nos blogs, que era esse comentário. O que dava aso, por um lado, a algumas reflexões estimulantes, por outro, rapidamente aquilo descambava ali em discussões muito estéreis e em que as pessoas, ao fim de muito pouco tempo, começavam a atacar-se. E já não estavam a ligar aos argumentos, à discussão.
0: Ao texto,
2: aquilo acabava por ser um ataque. Isto tem muito que ver com a nossa capacidade humana de convivermos com estranhos. A nossa capacidade, isto, há um estudo qualquer sobre isto.
0: Até deve haver mais do que um.
2: Mais do que um, mas há pelo menos um estudo em que mostra que tu estás socialmente estás preparado, cerebralmente, para lidares diretamente e de forma pessoal com um grupo muito reduzido, um número muito reduzido
0: de pessoas,
2: sei lá, 50. A partir desse número, a relação com as pessoas, apesar de ter todos os indicadores de uma relação pessoal, ou seja, estás a contactar com aquela pessoa...
0: Sim, mas é circunstancial, não é?
2: Mas já não implica uma proximidade. Tu já não estás preparado para ser próximo. Tu não, o nosso software não é o de estares... Não te prepara para teres relações...
0: Exato.
2: De proximidade, de amizade com 100 mil pessoas, com 1000 pessoas, já é demasiado. E isso acabou por provocar necessariamente algumas fricções e creio que motivou também algum desencanto e pessoas como eu, por exemplo, deixaram de acreditar no Facebook. Vale a pena, que vale a pena.
0: Os desencantados do Facebook.
3: Os lesados.
0: Maria Ramos Silva, falar em desencantados. Antes de começarmos aqui este extraordinário programa, falavas de duas coisas que se cruzam, que é até que ponto o Facebook foi em tempos uma montra, mas uma montra às vezes até a nível profissional, como por exemplo passou a ser mais ou menos o LinkedIn, se bem que o LinkedIn agora é uma coisa meio... Místico ou gasosa, não é?
3: Veio absorver isso.
1: Supostamente
3: fazer
1: é um sítio de engate agora, o LinkedIn.
0: Também.
3: Pois, depois tudo migrou para esse
0: Ou seja, já é outra coisa também, não é?
3: Sim.
0: mas isto em relação a uma certa geração, achas tu?
3: E a um certo meio, eu acho que o Facebook serviu como elevador profissional para muita gente, assumidamente, uma bolha, sobretudo aqui em Lisboa, acho francamente que serviu, porque na verdade parte com uma premissa.
0: Como os blogs também serviram.
3: Certo, precisamente. Começa com uma premissa muito simples, que na altura até me levou a ter grande reticência. Ele começa em 2004, mas eu só adiro para em 2009.
0: É pá, é uma vergonha.
3: Tardiamente. E foi com uma grande reticência, porque me dizia: tens, isto é muito giro, vais reencontrar pessoas da escola. E eu pensava: mas porquê? Porque raio que eu não quero. Já me dou com as pessoas com quem quero. Não quero encontrar ninguém, deixem-se disso disparar. Mas pronto, de repente estávamos todos lá a falar naquele fórum como se ninguém estivesse a ouvir, que é uma coisa extraordinária, não é? Porque revendo algumas coisas que se escreveram, de facto não lembra a ninguém. Mas depois tinha isso tudo, subitamente tens uma filigrana absolutamente elaborada, que era aquilo que o Bruno falava, e onde se liam coisas muito, muitíssimo interessantes. Como tinhas os gatinhos, não é? E tinhas a maior frivolidade e as coisas absolutamente inocentes, ou que nós julgávamos inocentes, porque hoje já não sabemos bem se são inocentes ou não. Mas quer dizer, depois há ali uma. Eu acho que de facto há ali uma grande mudança, que é aquilo também que o Pedro dizia: transformou-se numa espécie de semente de todas as barricadas e todas as trincheiras. Uhum. E sobretudo quando o botão de like é introduzido.
0: Espera aí que já lá vamos.
3: Sim, mas de facto eu acho que há muito isso. Há ali uma transição, um momento em que tu deixas de ter aquele mero jogo entre solteiros e casados ao domingo, e aquilo já passa a ser uma disputa ao nível de Champions à terça.
2: Não, é que passaste muito rapidamente do paraíso, do isto é tão maravilhoso, vou reencontrar pessoas. Sim. Para a Torre de Babel em que ninguém se entende e está tudo a discutir uns com os outros.
3: Sim, e lá está, tu partes de uma coisa que é: vamos reencontrar pessoas que conhecemos, para de repente estás a discutir com o tipo, o tal tipo em Bragança que tu nunca viste, nem vais ver na vida, coisas absolutamente ou tão extraordinárias ou tão risíveis, porque não têm sentido nem necessidade nenhuma, mas de facto aquilo entrou-nos ali da cabeça de uma maneira. E aquilo que tu falavas do LinkedIn, eu acho que há muito isso também, da mesma forma que as pessoas usaram e sentiram que o Facebook era uma porta espetacular e uma mola e um certo trampolim. Quando de alguma forma sentiram que estavam a perder público e que essa atenção se esvaziou e que essa validação se esvaziou, depois migraram todos. Exato. Para o LinkedIn, que parte como uma coisa só estritamente profissional.
0: Sim, e de repente.
3: E que, da mesma maneira que o Facebook também depois viu extrapoladas ali as suas competências e as suas feições todas em termos de montra, também hoje é uma coisa absolutamente infrequentável.
0: E é um centro de autoajuda. Pedro Buxari Mendes, ainda antes de acabarmos a primeira parte. Podemos dividir as coisas assim: Facebook é para velhos, o TikTok é para os mais novos e o Instagram está assim no meio, mas é cool?
1: O Facebook é de um tempo de desktop, portanto, computadores de mesa. Até com aqueles monitores gordos ainda.
3: Sim, sim. Não tínhamos as apps, que eram
1: isso, não havia ainda smartphones. Enfim, num comentário que deixo ao vosso critério, o século XXI começa verdadeiramente com os smartphones, que é quando nós nos tornamos portáteis nós mesmos, não é? Eu, para ir ao Facebook, tinha que ir agora para casa, sentar-me, ligar aquilo, ver as minhas mensagens, ou os meus likes, ou o que for. E tem uma outra coisa que é gratuito, tal como a rádio e, e a televisão, não é? Nós estamos habituados a que isso seja gratuito, ou achamos que são gratuitos. Sim. Pronto. E tem uma outra coisa que eu sempre referi, embora nunca ninguém me tenha ouvido, para mal dos meus pecados, que é um interface, portanto, um aspecto visual tremendamente bem conseguido.
0: Sim.
1: Muito clean, muito azul.
0: E que faz sentido,
1: azul,
0: não é?
1: Pronto. Mas naquela altura, os sites eram quanto mais berrantes e dinâmicos e cheios de Java, lá como é que se chamava aquilo.
0: Cheios de Java.
1: Lembras-te ou não?
0: Sim, senhor. Lembro.
1: E tu abrias e um pop-up.
2: O chão é Java.
1: E eram encarnados e brilhavam.
3: É Daltonic, supostamente, e criou
1: isso. E esse, quando eu digo que nunca ninguém me ouviu, estou a falar da série. Ou seja, esse lado suave do Facebook, esse lado simplicíssimo, como aliás tem a página inicial do Google, não é? Toda essa simplicidade, enfim, estava num tempo em que falávamos de sites, íamos ter um site disto, um site aquilo, e todas as pessoas à minha volta queriam fazer sites amarelos, cheios de raios e de, já está, de javas, e vinha uma animação aqui no canto. Não é preciso nada disso. Bom, isso tornou o Facebook universalizável. Tanto a tua avózinha percebia, como a tua mãe, como a tua prima mais nova. Hoje, eu penso que é um meio que continua a ser confortável para usar e que é obviamente usado mais pela malta dos gatos, não é? Os reformados. Nós temos muitos aqui, muita gente que em Portugal se reformou muito cedo, é que hoje vivo no Facebook, não é? Uhum. Sobretudo a falar mal. Mas pronto, é a cena.
0: Mas parece que a divisão etária está bem definida, ou somos nós que ou é mais fácil para
1: não,
0: nós?
1: O Facebook já não é must have, não é? Já não é. Sim. Não sei se os meus filhos têm.
0: Não é uma condição.
1: Antigamente tinhas.
0: Mas o Instagram é uma condição.
1: Sim, não sei se é uma condição. Uma pessoa que tenha nascido em 2010, uhum, não se sente que tenha que ter Facebook, apesar de eu não fazer ideia como é que são essas pessoas, mas essa parte eu sei. São pessoas mais preocupadas com o ambiente, mais preocupadas com o açúcar, mais preocupadas com a moda em segunda mão, mais preocupadas com não sei o quê, mas com o Facebook não, de certeza. Provavelmente acham que o Facebook é uma coisa da avó, ou da mãe.
3: Que pensavam que a avó não ia dominar, provavelmente.
1: Sim,
3: porque eu acho também essa questão.
1: Mas eu queria só dizer que eu vou ao Facebook, eu gosto de vou lá procurar algumas coisas. Eu agrada-me que aquilo seja assim meio árido. Meio...
0: E não estás reformado.
1: Sim, ainda.
2: Já chegamos ao tempo
1: em que
3: aquilo ainda vai ser um abrigo. É um abrigo. Aquilo ainda vai ser um abrigo nuclear. É verdade.
2: Como volta o Procópio.
3: É verdade.
2: Mesa número 2.
3: Mas olha que eu já vou sentindo isso. Está-se descansado. Está-se mais descansado.
2: Por aqui, meu amigo.
1: Sim. Vou.
0: Ou seja, ajuda-te a traçar a personalidade. Tu vais ao Facebook ou não vais ao Facebook? Ok, se vais ao Facebook, não, então...
1: Agora é até suposto dizeres que eu já nem sei a minha password. E tu, ok. É suposto dizeres que já nem sequer conheces a password, não é? Olha, eu também não sei a minha, mas como esta porcaria está sempre ligada...
0: Ok. Maria, um minuto, só para rematares com a questão do botão de like. Porquê é que achas que isso mudou?
3: Olha, para já, porque foi criado por um senhor com um nome extraordinário chamado Soleil Cuervo.
0: A sério?
3: Sim.
1: Isto é uma marca de rum ou de tequila ou não sei.
3: Parece, quê. Podia ser, mas não, está arquimilionário com isto tudo, obviamente. Eu não sei o que é que leva exatamente, mas eu acho que de facto é um momento de transição, porque uhum, é um momento em que tu de facto deixa de ser uma coisa aparentemente amadora, uhum, e passa a ser uma disputa a sério, em que tu é quase aquele momento de olhem para mim, isto sou eu, não é? Mas depois há ali outra camada que é olhem para mim, isto sou eu e sou especial, e depois ainda dás o outro salto que é ajudado muito pelo Instagram, que é olhem para mim, eu sou especial e estou em biquíni.
0: Ah!
3: Por exemplo. Não, porque de facto, em termos de imagem, não é? O Facebook começa.
1: Já nem me lembro, popular. Havia essas coisas depois, não é?
3: Havia, sim. Há ali um upgrade, obviamente, em termos de imagem, não é? E nós também já falaremos dessa parte. Com a portabilidade.
2: Já falaremos.
3: Com a questão da portabilidade e tudo mais. Depois toda essa dimensão do romance, das relações. Não é?
0: Guarda aí o amor.
3: Mas
0: para
3: eu vou guardar.
0: Exato. Chegamos ao final da primeira parte do pop-up. Voltamos depois de um curto intervalo. Até já.
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12: Síntese de notícias agora na Rádio Observador, edição do Miguel Videira. Muito boa tarde, Miguel.
13: Boa tarde, Nelson. A decisão acaba de ser conhecida. O Supremo Tribunal de Justiça reduziu de 10 para 8 anos e meio de prisão a pena aplicada ao antigo ministro Manuel Pinho. Num caso de corrupção, foi condenado por ter corrompido o antigo banqueiro Ricardo Salgado. Em causa está o recebimento pelo antigo ministro da Economia de cerca de 5 milhões de euros, incluindo uma mensalidade de cerca de 15 mil euros, enquanto integrou o primeiro governo de José Sócrates, entre 2005 e 2009, para favorecer os interesses do Banco Espírito Santo e do Grupo GES, o Grupo Espírito Santo, nomeadamente em projetos imobiliários na costa alentejana. Manuel Pinho, 71 anos, está em prisão domiciliária desde dezembro de 2021 e os quase 5 anos que já esteve privado de liberdade serão descontados na pena. O Supremo decidiu agora reduzir para 8 anos e meio de prisão a pena do ex-ministro Manuel Pinho. O Hospital de Santo António no Porto confirma que deram entrada naquela unidade de saúde 5 doentes, alegadamente alguns dos manifestantes que foram alvo de uma carga policial na Praça de Dom João I. Esta madrugada não confirma que nenhum dos casos represente uma situação grave e foi essa a denúncia feita pelo movimento que organiza a manifestação. Deu conta de 37 feridos, 2 em estado grave. Entretanto, o presidente da Câmara Municipal do Porto lamenta a carga policial, mas salienta que os agentes da PSP não tiveram alternativa. Expressa o autarca confiança na atuação da Polícia de Segurança Pública e responsabilizou os manifestantes pela carga policial ao não terem obedecido à ordem de evacuação da PSP. Entretanto, o movimento que organizou o acampamento de protesto agendou uma nova concentração no mesmo local para as 7 da tarde. O LIVRE já vai pedir explicações ao Ministério da Administração Interna sobre a atuação da PSP. Quer perceber, Jorge Pinto, porta-voz do partido, quais foram os fundamentos legais e operacionais que determinaram a intervenção da Polícia de Segurança Pública. O coordenador do Bloco de Esquerda, José Manuel Pereza, também já veio expressar solidariedade com os manifestantes. Entretanto, nas redes sociais, também nas redes sociais, o deputado do PS, José Carlos Barbosa, vem apelidar Pedro Duarte, o presidente da Câmara Municipal do Porto, de xerife. A PSP, já aqui temos vindo a dar conta, justifica a carga policial com a resistência à ordem de evacuação. O primeiro-ministro também falou sobre o caso, foi esta manhã a entrada para a reunião do Conselho Europeu, com o pedido para que movimentos de cidadãos, partidos e associações não repliquem em Portugal os protestos pelo direito à habitação que têm ocorrido em outros países, por exemplo em Espanha. Não sejam egoístas, é o apelo feito por Luís Montenegro.
12: Atualizamos as notícias no Jornal das 3. Até lá, a segunda parte do Pop-Up.
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0: Estamos de regresso ao Pop-Up com a Maria Ramos Silva, o Bruno Vera Amaral e o Pedro Buxeri Mendes. Esta semana, e a propósito do filme O Verdito Social, que está nas salas portuguesas, não é assim, Pedro? Uhum. Estamos a falar sobre o Facebook. O Facebook que fez...
1: É a sétima arte, não é?
0: Sétima arte. Fez agora há pouco tempo 20 anos. Bruno Vera Amaral, O que, explica-me isto.
14: Eu explico. Vou tentar.
0: Tu deixaste esta frase
14: enigmática.
0: Quando este programa foi extraordinariamente preparado, esta frase que diz: a taxa de mortalidade no Facebook parece mais elevada.
14: Parece do que no mundo, do que na vida real. Portanto, morre muita gente no Facebook.
0: Achas?
14: Epá, no meu, então, tem sido. Mas eu não estou a brincar. Eu acho que é uma das coisas, do tipo de publicações que agora está em alta no Facebook. Parece que antigamente morria muito menos gente no Facebook. Mas no início, ou seja, certo. O tipo de publicações.
0: Ou as pessoas escreviam menos sobre isso.
14: Também, e passou a ser uma coisa que mobiliza, o tipo de publicação que ainda mobiliza as pessoas no Facebook, com todo o tipo de considerações, das estrelinhas no céu e aquelas coisas todas.
0: Mas quando falas disso, estás a falar de pessoas famosas que morrem?
14: Não. Okay. De pessoas de conhecidas.
0: Portanto, alguém que faz referência
14: Não, exato.
0: E publica um texto, uma memória, uma foto.
14: Às vezes, e depois há aqui muitas variações. Há aquelas pessoas que escolhem uma imagem de uma pomba, uma coisa assim. Uma imagem escura, uma imagem negra, de um laço, de uma abraçadeira. Ou então uma coisa pessoal em relação àquela pessoa, um anúncio da funerária, ou então uma fotografia.
0: Será porque...
14: daquela pessoa, olha, aqui temos nós, partiu tão cedo e não sei. Mas eu não me recordo, não tenho ideia de que no início isso acontecesse.
0: É um tipo de publicação que motiva a reação do outro lado, não é?
3: É um mercado forte.
14: É fortíssimo. E até de pessoas, depois tens aqui uma espécie de campeonato, mas tens as celebridades, claro. Mas depois tens as celebridades a nível nacional, a nível local, depois tens os amigos dos amigos e depois tens os familiares e tudo isto gera dinâmicas diferentes. Por exemplo, vou dar um exemplo de como é que as pessoas reagem. Quando é alguém vá próximo geograficamente, imagina, um amigo teu partilhou o anúncio da morte de uma pessoa, mas que tu não conhecias, mas é daquela, da mesma região. Muitas pessoas vão procurar vão mas morreu de quê? Tão novo. Estás a perceber o género de interação que isto suscita. Portanto, há aqui uma curiosidade mórbida, por um lado, sobretudo se forem mais novos. Há reações da teoria da conspiração.
0: Claro.
14: Ai, tão novos, isto é das vacinas. Mas eu acho que é o tipo de publicação que...
0: Mas já está-se a rir, mas não tem piada nenhuma.
14: Mas vejo muito disto, entende? É muito, muito frequente, não é uma coisa... talvez haja aqui um viés do meu Facebook, ou daquilo que eu vejo, ou daquilo que o algoritmo me dita, mas eu creio que este tipo de publicação não era tão prevalecente no início do Facebook como é agora. Maria Ramos... Então estamos todos a morrer.
0: Claro, não, isso estamos. Maria Ramos Silva, falei em prevalecente, o romance e o engate.
14: Eros e Tanatos.
3: Morte. Eu já lá vou. Não, mas só para falar um bocadinho da morte. Antes de irmos ao
0: muito bem, é o outro.
3: Não, polo. Eu estava a ouvir o Bruno, porque acho que isto é um pouco aquela questão do local de que tinha falado. O Facebook é muito curioso porque surge com uma ambição global. Mas na verdade eu sinto que ainda resisto muito e vim de uma terra pequena e vendo como é que essa comunidade se organiza nas redes, é absolutamente, a atividade é muito intensa localmente no Facebook, ao nível das associações, da agência funerária. Eu, por exemplo, recordo, não é uma coisa que se veja muito em Lisboa, mas por exemplo, num meio mais pequeno, certamente ainda tem noção da imagem de uma espécie de edital público, sempre que morre alguém, não é? Que no arco principal se anuncia com a cara da pessoa, e aquilo é ali quase um motivo de romaria, a pessoa vai ver quem é que morreu desta vez, e tudo isso foi transferido para o Facebook. Porque a página da agência funerária, isto parece, é de facto mórbido, mas é das coisas provavelmente mais seguidas. E é uma forma de atualização.
1: Claro,
3: de
1: eu seguiria. Claro.
3: Semanal, porque de facto reconheces alguém e há esse lado, obviamente, uma curiosidade assim mais bizarra, mas também muito humano, mas tu sabes que, olha, morreu. E há de facto ali uma empatia que depois também, em termos de corrente,
0: se desenvolve. Pedro, tu até já reformado, serias o tipo que iria atualizar essa página. Só um bocadinho, deixa-me só.
1: Atualizar com
0: a página da.
1: À medida que ia matando as pessoas.
0: Bom, enfim. Fala-me do engate, Maria.
1: Okay. Também quero ouvir.
0: Já, e queres falar? Já o Facebook já foi bom para o engate? Já não é? Como é que estamos neste momento?
3: Eu não te vou falar de um ponto de vista
0: nem
3: pessoal.
0: Nem quero.
3: De um lugar pessoal, como se diz
0: nem
3: hoje,
0: quero.
3: Não é? Não, eu acho que o Facebook traz consigo uma.
1: Gostas do lugar da voz agora, Maria?
3: Gosto do lugar da voz. Traz consigo o que outras depois, outras redes trazem de uma forma mais sofisticada. Eu penso nisto porque, por exemplo, hoje há muita tradição entre malta mais nova, quer dizer, já não sou desse tempo, mas em vez de pedir o número do telefone, pede-se o Instagram. Não.
0: Ah, sim, sim.
3: Já me aconteceu pedirem isso e eu acho, pá, digo logo, por amor de Deus, é pá, vão à vossa vida.
0: Atiraste com o telefone, com o telemóvel.
3: Não, não dá. Mas porquê? Porque, de alguma forma, estas montras transformaram em autênticos catálogos em que as pessoas vão lá escolher pela imagem, não é? E o Instagram e o TikTok vêm acrescentar camadas a essa dimensão visual.
0: Sim, e terá tirado a
3: exposição pública
0: ao Facebook.
3: Pronto,
0: não é?
3: O Facebook, eu acho que há até histórias muito curiosas de pessoas que, de facto, se reencontraram e reencontraram.
0: Reencontro.
3: Sim, e acho. Histórias realmente, enfim, interessantes e que têm a ver com pessoas que reacenderam linhas antigas, chamas e descobriram um colega, uma pessoa. É verdade! E permite bloquear e desbloquear. E há ali dinâmica, até uma gramática muito própria, em termos de. Pá, que me escapa 99,9%, mas do like e quantos likes é que pões, e se pões de manhã ou se pões. Pá, há toda ali, percebes? Há toda ali uma série de níveis e de. E detalhes muito, muito interessantes. Mas dito isto, sim, eu acredito que sirva. Nós sabemos que atualmente as pessoas correspondem-se muito através das redes, não é? Sobretudo os garotos acham mais fácil, a maior parte das pessoas conhece-se através de aplicações, de redes. Portanto, acredito que pelo menos o Facebook, nessa altura em que estivesse mais, em que esteja, enfim, mais tenha estado mais animado, digamos assim, possa ter
0: mais animado,
3: possa ter, não, com mais gente, porque sim, na verdade chegamos à conclusão que é menos frequentado,
0: claro.
3: Hoje, não é?
0: Pedro Buxerimentos, deves ter aqui imensas coisas para dizer sobre isto.
1: Tenho, eu insisto insisto nisto do design claro e linear do Facebook. Quando o Facebook aparece, resolve um problema grave de muitas empresas. Empresas da lavandaria, do café, que é o site. Não é?
0: Ah, claro.
1: Porque a dada altura, qualquer negócio de porta aberta, temos de ter um site, não é? O café da Mariana, a Toguia da Baleia.
3: As coisas não estavam legalizadas.
0: Pronto, o Facebook permite imensas. Depois dá para escrever mensagens e tal.
1: Estamos abertos amanhã. Não, permite resolver o teu desafio mental de temos de fazer um site. O meu sobrinho faz sites, mas ele agora não está cá, agora não pode. Pronto, o Facebook. Não, e isso era uma coisa. Era
0: certo.
1: Uma pressão verdadeira. Vocês eram jovens, estavam no Sudoeste ou não sei o quê, mas eu já não era jovem nessa altura. O Facebook.
0: O Pedro ia dizer, eu nunca fui jovem.
1: Sempre me irritou o bad mouth, portanto, os ataques ao Facebook. E irritou-me imenso esse primeiro filme, A Rede Social.
0: A Rede Social.
1: Tanto me irritou que nunca ouvi.
0: É melhor que este.
1: Espera. Porque. Temos direito às nossas.
0: Mas é uma grande frase.
1: Pronto.
0: É uma grande frase.
2: Epá, tanto o filme irritou-me tanto que nunca fui capaz de o ver.
0: É ótimo.
1: O Facebook é uma conspiração, eles sabem tudo. Não, quer dizer.
0: E não deixam nada.
1: Os vampiros.
2: Mas para quê? A questão é sempre.
3: A informação para que é que eles querem saber? Estás a dar.
2: Para quê?
1: Porque o Bruno gosta de bolachas de água e sal.
0: Para transformar em algoritmo e forçar a interação.
1: Qual é o problema?
2: Mas vão te violar?
0: Estou só a responder.
2: Desculpa, se usassem aquilo.
3: Ele também não viu o filme.
1: Para te assaltar.
2: Para entrarem em casa e raptarem a tua família.
0: Mas a argumentação é que muitas vezes.
2: Agora, para tornar um escravo digital, qual é que é o problema?
0: Mas espera aí, mas isso.
1: Eu não tinha acabado.
0: E as alegações, ou afirmações, ou factos, enfim.
3: E o Cambridge Analytica.
2: Não, da política.
0: Cambridge Analytica.
2: Está mal, da Cambridge Analytica.
0: E a diferença em eleições e campanhas.
2: Mas sabes que o trabalho nas redes sociais
14: Foi uma das coisas que esteve na base da eleição do Barack Obama.
1: Ah, não podes dizer isso, não podes dizer. Isso é do bem, porque é uma eleição do bem.
0: Já estás a desconversar.
1: É uma eleição do bem.
12: Mas espera aí, Pedro, se o Pedro já acabou o seu raciocínio.
1: O meu raciocínio é: o Facebook, como primeira rede social, que era uma expressão que não existia, eu acho que nunca tinha usado as duas palavras seguidas na vida até isto acontecer, não é?
0: 2010, o filme.
1: Não, mas as redes sociais permitem, por exemplo, alfarrabistas. Eu comprei uma série de livros de alfarrabistas, vi no Facebook, quanto é que é e tal, não sei o quê. Mas acho imensa graça, quer dizer, não acho graça, acho graça por todo fora. Os alfarrabistas, é a última vez que reservamos livros, as pessoas manifestam interesse e depois não compram. De facto, é uma coisa extraordinária. Como é que é possível manifestar um interesse por mensagem num livro e depois não responder aos gajos? Pronto, mas pelo visto isso acontece bastante. Todos os comentários de True Crime que vamos vendo, há sempre uma que investiga pelo Facebook e consegue contactar um antigo adjunto do xerife. Vemos sempre essa fase nos documentários. Serve para encontrar aquele parente antigo ou para te manteres contacto. Eu mantenho contacto com parentes que tenho na Bélgica. Pá, que de outra forma nunca manteria. O contacto é apenas um faz anos, olha, fixe, faço aquele polegar.
12: Falas com eles em francês.
1: Sim, falo com ele de várias maneiras.
3: Não, emojis, precisa,
1: é isso, exatamente. Faço o polegar para cima.
3: Não falar.
14: Não, os franceses devem ter outra.
1: Por exemplo, eu gosto de ver algumas páginas, não vou dizer quais, sobre futebol, que analisam futebol sem.
0: Não vou dizer quais.
1: Não, apenas por. Lá está, porque pois as redes sociais têm a questão do seres partizão, portanto, e do ódio. Ah, okay, e do. Certo. Portanto, eu agora digo o menos possível.
14: É só páginas de estatísticas.
1: Isso, só números, é só números. Sim, só números. Não, isso. Se tu usares as redes sociais em teu favor, no sentido de não fores só à procura da dopamina ou do que for. Pá, tem lá coisas utilíssimas. Agora aparecem no meu feed coisas em cave diving, que é uma coisa que me fascina porque me aterroriza. Cave diving é mergulha em cavernas. Estão sempre a aparecer novas da história do cave diving, 1912.
14: Aquilo começa depois a.
1: Eu gosto disso. Quer dizer, ainda bem que há algoritmo, ainda bem que está a manipular, ainda bem que não sei o quê. Ainda
14: mas
1: bem,
14: sabes que eu tenho saudades.
3: Obrigado.
14: Eu tenho saudades de quando estava agarrado mesmo ao Facebook.
1: Agarradinho.
3: Isto parece que.
14: Porque eu agora sinto que.
1: Agora não sei nada.
3: Parece uma sessão de. Não, é que eu sinto.
14: Que ainda estão agarrados.
3: Ainda estás um pouco.
14: Estou um bocado porque o que eu sinto é. Estás a ver? Aqueles toxicodependentes já muito velhos, tu percebes que aquilo já não dá pica, mas eles continuam lá. Não, já não tens
1: o cara do Tiago.
14: Já não tens aquele ali, pau, bateu mesmo forte.
3: És um crecudo, mas ainda estás lá. Agora, não é um crecudo, és assim.
14: Porque antes, lembras-te quando tu vias aqui o sinal de duas novas interações?
1: Duas mensagens.
3: É a dopamina, é o que ele
14: tem
3: a dizer.
14: Meu Deus, o que é que foi? Um like ou um comentário? E agora.
0: Mas
14: já nada disse, bate
0: a ti.
1: Não será através do Facebook agora.
0: Mas a humanidade em geral. Achas que. Sim,
1: agora será o Instagram.
14: Aquela coisa do Instagram. Epá, fiz uma publicação, publiquei uma cena. E agora, as próximas horas vão ser dedicadas.
1: Quantos likes?
14: A ver quantos likes.
3: É a contabilidade.
14: Epá,
0: Mas se recebes uma notificação do Instagram, ainda bate?
14: Não, também já não nada bate.
1: Tu não ligas muito ao Instagram. Tu não ligas muito.
14: Não ligo muito. Nunca liguei. Mas houve uma altura que sim, que ligava e que dava importância a isso e que isso era uma parte essencial do meu dia.
0: Da tua experiência de vida.
14: E ditava se nesse dia me ia deitar feliz ou triste.
1: Não, e também, desculpa, só é rápido. O Bruno, vou estar no Festival Literário não sei onde para a semana. Quer dizer, serve também como.
0: Claro, divulgação e publicidade e promoção. Última ronda, meus amigos. Aceleração, é? Pedro Bacharia Mendes. O Facebook é ou não é uma ameaça à democracia?
1: Evidente que não.
0: Ah, então.
1: Acho que eu diga mais
3: depois
1: alguma coisa.
3: Depois de tudo das cavernas e das.
1: A democracia, quando foi inventada, ou quando foi solidificada, ou quando os europeus se habituaram.
14: Ou quando foi descoberta?
1: Sim, ou quando foi.
14: Foi numa.
1: Falemos no pós-Segunda Guerra Mundial, quando esta ordem mundial, que está, pelo visto, a acabar, se instalou. Nunca ninguém tinha pensado que iria haver uma coisa chamada internet e que iam uns tipos para lá. Pronto. A democracia, a descrição do Popper é que eu gosto mais, que é a possibilidade de derrubar os regimes por meios não violentos, não é? Mas a democracia também é uma forma de não deixar os chungas governarem, não é? Pronto. Não é só os chegas, é os chungas. E há muitos chungas nas redes sociais, há muitas opiniões. Claro. Pronto.
14: Há muitos no mundo,
3: não é
14: na
3: só
14: vida.
3: Não,
1: claro,
3: pois,
1: sim,
3: é.
1: Mas se eu falar agora de Portugal, por exemplo, a TAP ontem, não sei o quê. Logo os canais de notícias, tapa, tapa, tapa. Aquilo, eles estão a friccionar uma pedra contra a outra a ver se aquilo incendeia, não é? Por causa das audiências.
0: Certo.
1: Que é uma coisa. É curioso que os canais de notícias mantêm a sua reputação, o jornalismo mantém a sua reputação, ah, não, em busca da verdade e não sei o quê, quando na verdade também querem resultados, também querem a dopamina no resultado.
0: Pronto. Certo.
1: E muitas vezes o debate nos canais de notícias é até desmontado através das redes sociais, o que até é irónico. Portanto, eu acho que são mais um instrumento de construção da democracia, porque quem é democrata e quem constrói a democracia deve ser capaz de lutar por ela e de a defender. Não é, epá, não vamos proibir isto, que isto é uma ameaça, atenção, não sei o quê. Portanto, não é uma ameaça à democracia.
0: Maria Ramos Silva, o uso da língua, especificamente língua portuguesa, escrito, calma, não é engate.
1: Mas aos capas, a linguagem dos capas, não é?
0: Mudou.
3: Ai, os capas também. E perdeu os acentos.
0: Piorou,
3: os acentos.
0: Boas descobertas, tudo péssimo, boas nunca mais melhorou. Conta-me tudo.
14: Há uma literatura pós-Facebook.
0: Mas vais
14: Maria,
0: ter que contar rapidamente, ainda assim.
3: Sim, não, estava-me a lembrar agora, por causa aqui desta questão da democracia. A Atlântico tem um artigo há uns anos muito curioso sobre esta coisa de que a história não começou hoje.
0: Para os escardalhos, não é?
3: Não, mas imagina, ainda no tempo
14: já foram menos.
3: Ainda no tempo da...
1: New York Times é que é muito esquerda, sim. Acho que sabes, tu sabes.
14: Ainda assim menos que o Guardian.
0: Tu que lês, sabes.
3: Olha, eu que leio, lembro-me de ler um belo artigo sobre como a Penny Press em 1800 e troca o passo publicou uma coisa, não havia Facebook, mas também se publicavam fake news na altura, e na altura resolveu publicar, como sempre, lá está, resolveu publicar uma história curiosíssima sobre, havia supostamente assim uma espécie de humanos morcegos que viviam na Lua, e as pessoas, pronto, ficaram, como podes calcular, em 1900, bastante apavoradas, mas cá estamos em 2026, sobrevivemos apesar de tudo, e portanto acho que o Pedro esteve aqui on point sobre o assunto. A língua, eu vejo com alguma preocupação, porque, enfim, não quer parecer bota de elástico, mas de facto deve ser mesmo uma questão de facto estar a envelhecer. É obviamente, há aqui uma dimensão muito plástica na forma sempre como nós falamos e dominamos, e há obviamente uma diferença entre a língua e a linguagem, e está tudo certo. Mas eu acho que as redes de facto nos trouxeram, passado esse balão em que se quase trabalhava para o Nobel, e bem, que a mim, enquanto pessoa que gosta da palavra e que escreve e tudo mais, me entusiasmava, hoje é de um nível de empobrecimento. Já nem estou a falar dos erros portugueses, já nem estou a falar da aculturação total do inglês, dos anglicismos incorporados. Há de facto uma espécie de nova língua rasa, absolutamente rasa, que expõe uma dimensão sem volumetria nenhuma, com pessoas, personalidades, perfis que escrevem sem, enfim, sem de facto dimensão nenhuma. E isso deixa-me um pouco perplexa. Já nem estou a dizer que os miúdos já não escrevem com acentos, que acham que isso não é necessário,
0: nem vírgulas, nem
3: pontos. E de facto é muito curioso. Nós falámos isto também em off, como houve toda uma grande indignação e uma discussão, enfim, também saudável até certo ponto, sobre o acordo ortográfico e o novo acordo e o desacordo ortográfico e tudo mais, mas isto aparentemente é uma coisa, é um não assunto. E também sigo com alguma perplexidade, porque de facto acho que as transformações estão a ser absolutamente galopantes, é tudo muito rápido. E pronto, olha, não sei como é que vamos estar a escrever, a falar. Não, acho que já, não são, já estamos a falar dos capas, não é? Aquela linguagem dos capas e dos emojis e dos hieróglifos e tudo.
0: Bruno Vieira Amaral, só para terminar, é muito rápido.
14: Muito rápido.
0: Entre as várias coisas estranhas que tu encontras e encontraste ao longo da vida no Facebook, escolheste uma. São os perfis de casal.
3: Que maravilha.
0: Porque é que
3: não,
0: te
3: enerva? Maravilha.
14: Não é, havia, enerva, havia. Olha, porque não é que me enerva, acho uma curiosidade.
3: Tipo Sandra e Mário. Sandra e Mário.
14: Sandra era, sei lá, Ruben Rebeca. Espera, isto é um apelido? Só é os dois. Ah, ok.
1: Os melhores é o Mauro e a Tânia, não é? Que foram para a Mauro e a Tânia.
0: Siga-nos para mais conteúdo deste
14: estamos
0: viral.
14: A falar também da questão das redes sociais como local de engate. Ora, as pessoas perceberam isso, não é?
0: Claro.
14: Que aquilo funcionava.
3: E então
14: vamos chegar ao café. Espera aí, eu posso ir para aí. Tu podes ir para aí.
3: Mas vais comigo.
14: Mas vamos os dois.
0: Mas eu também
14: agarrados
0: vou.
14: Agarrados um ao outro. Epá, e depois é como aquelas coisas, depois quando se separam, não sei.
3: Como é que se faz a divisão dos, dos perfis?
1: Quem é que fica com a conta? Quem é que fica,
3: as partilhas.
14: Quem é que fica
3: partilhas.
14: Com fotografias? Não é?
1: Com a password,
14: é que,
1: né?
14: Com a password.
3: Aquelas pessoas têm dois e três perfis, também,
14: e,
3: é, também é interessante.
14: E depois é aquela coisa quando.
1: Maria Ramos Silva profissional.
14: Quando mudas,
3: oficial.
14: Começas a publicar elas fotografias com os filhos só. E eles, pá, fotografias no ginásio.
3: Pá, já agora, eu falei dos romances, não me esqueci da coisa mais bizarra, que é aquele momento em que tu anuncias a muitos, não sei quantos, está numa relação com.
14: Ah, isso.
3: Depois toda a gente parava para ver. Pá, aquilo é dos momentos mais awkward para usar, ou cringe para usar uma expressão atual.
14: Irritava-me muito, e eu às vezes também fazia esse papel, que era os voyeurs, quando começava a haver confusão e começava a dar estrilho a alguma coisa, tu sentavas-te a comer as pipocas, não é? E a ver, ver aquilo a descambar. E a internet a começar, o Facebook a começar a arder.
1: Fogo.
14: E havia muita gente, tu percebias depois, que estavam a par dessas coisas todas, mas que nunca se pronunciavam ou que raramente se pronunciavam. Tiago Pereira, por exemplo, é uma dessas pessoas.
0: Ora bem, assim se faz uma carreira. Final de mais um pop-up. Já sabem que podem escrever-nos para pop-up@observador.pt. Podem seguir-nos também nas plataformas de podcast. Nós voltamos na segunda-feira com as sugestões da semana. Até lá.

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0: São 3 horas. Muito boa tarde. Esta é a Rádio Observador. Atualizamos as notícias já de seguida. Jornal das 3 com Miguel Videira. Miguel, o Supremo Tribunal de Justiça decidiu reduzir a pena aplicada ao antigo Ministro da Economia, Manuel Pinho.
1: Condenado pelo crime de corrupção passiva, fraude fiscal e branqueamento no âmbito do processo EDP, foi dado como provado que o ex-governante recebeu perto de 5 milhões de euros, incluindo uma mensalidade de cerca de 15 mil euros, enquanto integrou o primeiro governo de José Sócrates entre 2005 e 2009 para favorecer os interesses do BES, o Banco Espírito Santo, e o Grupo Espírito Santo, em particular em projetos imobiliários na Costa Alentejana. Ora, o Supremo reduziu agora a pena de 10 para 8 anos e meio, justifica esta redução com um prolongado período decorrido desde a prática dos crimes e a ausência de novos crimes. O ex-ministro está em prisão domiciliária desde dezembro de 2021.
0: Seguimos com as críticas ao Presidente da Câmara Municipal do Porto. O Bloco de Esquerda sugere que a carga policial desta madrugada teve dedo da autarquia.
1: É isso que diz o Observador. O coordenador do partido, José Manuel Pureza, fala de uma articulação entre Câmara e Polícia.
2: Era muito importante que na política portuguesa houvesse a coragem de ter bom senso, de nos empenharmos na resolução do problema do direito à habitação, em vez de, como agora aconteceu com, digamos, a articulação entre a Câmara Municipal do Porto, presidida por Pedro Duarte, e a Polícia de Intervenção, que a única resposta que tem é o bastão. E eu creio que isso, enfim, é muito demonstrativo do tipo de abordagem que estas autoridades querem ter e que não dão nenhuma resposta à questão de fundo.
1: O problema da habitação. As críticas a Pedro Duarte são secundadas pelo deputado do PS, José Carlos Barbosa, que nas redes sociais apelida o autarca do Porto de xerife. Também o Livre, através de uma pergunta enviada ao Ministério da Administração Interna, através da Assembleia da República, que pretende saber quais as circunstâncias, quem determinou a intervenção policial, a carga policial junto dos manifestantes concentrados na Praça Dom João I, que, segundo a organização do protesto, provocou 37 feridos. O Observador contactou o gabinete do autarca do Porto para saber se, de facto, a Câmara pediu a intervenção da PSP. Aguardamos resposta.
0: Essa é uma questão que não ficou esclarecida esta manhã durante a conferência de imprensa do Presidente da Câmara Municipal do Porto. Pedro Duarte lamenta, no entanto, a carga policial desta madrugada na Praça Dom João I, mas salienta que os agentes da PSP não tiveram alternativa.
1: Expressa confiança na atuação da Polícia de Segurança Pública. O autarca responsabiliza os manifestantes pela carga que, segundo a organização do protesto em defesa de soluções de acesso à habitação, provocou, como disse, 37 feridos.
3: Eu lamento profundamente que a polícia se tenha visto forçada a intervir daquela forma. Acho que não há nenhum portuense que se reveja naquelas imagens ou que goste daquelas imagens. Mas é o que digo, parece-me absolutamente claro que a polícia se viu forçada a fazê-lo. E eu não tenho dúvidas quanto a isso, eu não vou obviamente discutir aquilo que é a operação policial em si, porque não tenho responsabilidade para isso. Eu confio absolutamente nas nossas autoridades policiais.
1: É isso que diz Pedro Duarte, o autarca do Porto. Também disse ontem que havia pessoas que estavam na manifestação que tinham como único objetivo provocar desacatos, tinham intenções paralelas ao problema da habitação. Ora, hoje, durante esta conferência de imprensa, ao final da manhã, Pedro Duarte disse que foram encontrados objetos suspeitos usados pelos manifestantes.
3: A limpeza que foi feita pelos serviços municipais ontem encontrou um conjunto de circunstâncias que tem muito pouco de pacifista, diríamos assim, por parte daquilo que foi usado por parte dos manifestantes. E, portanto, percebemos rapidamente que há um pequeno grupo que manifestamente tentou ser

0: uma provocatória, tentou criar uma confusão.
1: Pedro Duarte não esclareceu quais os objetos suspeitos encontrados no comunicado enviado às redações. A PSP também não dá conta de quaisquer objetos apreendidos. Entretanto, o movimento que organizou o acampamento de protesto na Praça de Dom João I agendou uma nova contestação no mesmo local para o final desta tarde, 7 da tarde.
2: E o Hospital de Santo António revela que admitiu na madrugada de hoje 7 cidadãos feridos, alegadamente, em incidentes na Praça Dom João I.
1: Sim, 5 apresentaram ferimentos ou hematomas ligeiros. Um homem tinha um hematoma epicraniano, foi realizado um ataque, crânio-encefálica, que revelou estar tudo normal, e uma mulher apresentou uma fratura na região distal do rádio. A informação revelada ao Observador pelo Hospital de Santo António, que acolheu alguns dos feridos na sequência da carga policial.
2: E vamos mudar de assunto. Falamos agora do Banco Carregosa. Garante ser alheio às alegadas práticas ilícitas que justificaram esta semana buscas da Polícia Judiciária.
1: Buscas feitas ontem, em caso do alegado esquema, que usava empresas de fachada para isenção legal de IMT em imóveis, prejuízos para o Estado na casa dos 66 milhões de euros. Ora, o banco diz que este valor não corresponde a qualquer operação, exposição ou contingência que possa ser imputada à instituição bancária, e sublinha que nem o banco nem nenhum dos responsáveis foram constituídos arguídos na sequência destas diligências. As buscas ontem feitas pelo Ministério Público e Polícia Judiciária. Numa declaração divulgada na sequência dessas buscas, a instituição diz que não identificou irregularidades nos procedimentos adotados e recusa qualquer responsabilidade por eventuais práticas ilegais. Garante ainda que vai continuar a colaborar com as autoridades. E agora o futebol, o Torriense joga mais logo, segundo jogo da equipa de Torres Vedras a contar para a Liga Europa. O adversário é o Sunderland. O Torriense não vai jogar em Torres Vedras, mas no estádio Dr. Magalhães Pessoa, em Leiria. E é por lá que anda, a esta hora, o repórter do Observador, Martim Madeira, que vai acompanhar este encontro. Martim, por aí já viste essencialmente adeptos não tanto da equipa portuguesa, mas mais dos ingleses, do Sunderland.
3: Miguel, aqui em Leiria, em frente ao estádio Dr. Magalhães Pessoa, está de facto uma maré de adeptos do Sunderland. Todos estão nos cafés, a beber cervejas, portanto o habitual antes de qualquer jogo de futebol. Tivemos a oportunidade de falar com um grupo de amigos que viajaram até ao Porto e pagaram um táxi até Leiria, e neste grupo, dois adeptos do Sunderland têm duas visões completamente distintas que resumem muito das visões que fui aqui a buscando e que fui entendendo de todos os adeptos do Sunderland, e estes dois adeptos resumem bem essas duas visões. Niall, por exemplo, julga que este jogo serve para rodar a equipa.
4: Eu acho que vai dar uma oportunidade de jogar aos mais novos e a alguns jogadores que não têm tido tantos minutos na equipa, e se não ganharmos vai ser um grande escândalo, para ser honesto, mas sim, eu espero que consigam ganhar com conforto.
3: Já Joe, o amigo de Niall, acredita que esta é uma oportunidade única e que se deve jogar com todas as armas.
4: Uma coisa com o Sunderland é que tu nunca esperas ganhar quando deverias ganhar, então provavelmente será um jogo difícil e eu acho que talvez ganhamos 1-0. Ir à Europa é uma vez por geração, é uma vez na nossa vida.
3: Como dizia, são das outras opiniões que recolhi, a opinião diverge de Joe. Julgam que este jogo de facto deve ser para rodar a equipa. Joe acha que isto é uma oportunidade única e que o Sunderland, de facto, depois de ter falado um bocadinho mais com este grupo de adeptos, diz que acha que o Sunderland nunca mais vai conseguir voltar à Liga Europa, e diz que, portanto, o Torriense e o Sunderland partilham uma relação especial no facto de estarem aqui numa competição que não é habitual estarem e que estão pela primeira vez. O Sunderland, estes adeptos julgam que o foco está na Premier League, na primeira liga inglesa, isto porque o Sunderland está em risco de descida. Já na Liga Europa estão em 16º, ao contrário do adversário desta tarde, o Torriense, que venceu o Lillestrøm na última jornada, está em 12º lugar nesta Liga Europa. Quanto a adeptos do Torriense, confesso que ainda não consegui ver nenhuma camisola. Mais força para já do Sunderland, esperemos que a equipa portuguesa traga muitos adeptos aqui para o estádio em Leiria. Joga-se o jogo às 17h45.
1: Martim Madeira, por aí vais continuar por Leiria, à caça de adeptos do Sunderland e do Torriense, partida da Liga Europa agendada para o final da tarde.
2: Há também Liga Europa na Rádio Observador depois das 8 com esse Benfica Celtic. À mesma hora também acontece na Liga Conferência a estreia do Braga a jogar em Copenhaga. Agora 13h09, vamos às notícias de âmbito local.
1: Começamos por Loures. O abastecimento de água vai ser interrompido até às... Aliás, está interrompido já até às 4 da tarde, aqui a sensivelmente uma hora. Disso mesmo davam conta os serviços intermunicipalizados de água e resíduos Loures e Odivelas. A interrupção acontece devido a trabalhos na rede de abastecimento. Na Trofa, a Cruz Vermelha angariou mais de 1.600 alimentos através da campanha Vale Mais, uma iniciativa solidária que visa precisamente a angariação de alimentos nos supermercados para apoiar famílias em dificuldades económicas. A recolha contou com a participação de 28 voluntários. Desde o início do ano, a instituição já distribuiu mais de 9 mil alimentos e respondeu a 118 pedidos de ajuda. Viajamos até Santa Maria da Feira. A Câmara Municipal vai investir cerca de 20 milhões de euros em obras destinadas a melhorar as condições de vida da população. Abrange áreas como educação, saúde e desporto. Está, por exemplo, prevista a construção da Escola Básica Feira Centro, a ampliação da Unidade de Saúde Familiar do Rio Mião e a criação do Parque Urbano de Mozelos. Ao todo, 15 obras estão em curso. A autarquia diz que já estão planeadas novas empreitadas para os próximos meses. Em Alcobaça, a Praia da Polvoeira recebe este sábado uma ação de limpeza organizada pela autarquia, em colaboração com o movimento One Piece After Another. A iniciativa começa às 2 da tarde, tem por objetivo sensibilizar a população para o impacto do lixo marinho e a importância de ter hábitos sustentáveis. Em Almada, o Fórum Municipal Romeu Correia recebe até domingo o Festival Literário Rodon Almada. O evento é organizado pela Câmara, parceria com o Agrupamento de Escolas Carlos Gargaté, pretende promover o gosto pela leitura junto dos jovens. E terminamos onde estivemos há pouco, em Leiria. A Biblioteca Municipal recebe no sábado a iniciativa Educação para o Futuro. O encontro pretende promover o debate sobre os desafios da educação e o papel da comunidade, reunindo professores, pais, psicólogos e outros profissionais da área. A iniciativa é gratuita, decorre entre as 9 da manhã e as 5 da tarde.
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2: E hoje, mais cedo que o habitual, a partir das 4, vamos ter a edição desta semana da Vichy Suave.
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6: 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Cerca de um em cada 10 portugueses sofre de doença renal crónica. Ou seja, aproximadamente 1 milhão de portugueses têm algum grau de insuficiência renal. Com o objetivo de distinguir as iniciativas mais inovadoras nas unidades locais de saúde, foi criado o Kidney Care Award. Vamos saber tudo sobre este prémio nos próximos minutos com Vanessa Jacinto, Head of Market Access and Public Affairs da farmacêutica Boehringer Ingelheim, promotora da iniciativa. Viva Vanessa, bem-vinda.
15: Muito obrigada pelo convite.
6: Vanessa, porquê a criação deste prémio, o Kidney Care Award?
15: Porquê? Porque a doença renal crónica é um importante problema de saúde pública e não só pelo número de pessoas que afeta, mas também pelas consequências que pode ter, nomeadamente no impacto na qualidade de vida das pessoas que sofrem de doença renal crónica. Criámos este Kidney Care Award com o objetivo de reconhecer o trabalho que já é feito, nos cuidados de saúde, não é? Por diferentes especialidades, diferentes equipas, e, portanto, queremos apoiar boas ideias que possam melhorar a prevenção, o diagnóstico, o acompanhamento destas pessoas. Mais do que distinguir projetos, o que nós pretendemos com o Kidney Care Award é precisamente ajudar as equipas a transformar soluções com potencial, não é? Em melhorias concretas dos cuidados de saúde.
6: Uhum. Que projetos ou que características dos projetos procuram reconhecer com este prémio, Vanessa?
15: Nós essencialmente procuramos reconhecer propostas que respondam a necessidades que existam neste contexto, em cada unidade de saúde. Podem ser na prevenção, na detecção mais precoce, no acompanhamento da doença, na literacia, no autocuidado, no acesso, na qualidade do serviço ou até mesmo na parte da eficiência organizacional. E nós não estamos à procura de grandes inovações. Portanto, a inovação até pode ser uma solução muito simples e o que nós queremos é potenciar essas soluções simples que gerem valor e até grande valor ou um valor mais imediato.
6: Muito bem, vamos olhar então para a mecânica de iniciativa. Quem pode concorrer?
15: Toda a gente que trabalha com a doença renal crónica, essencialmente, okay. Não é? Portanto, pedimos que sejam equipas constituídas por 4 a 6 elementos. Podem ser médicos, podem ser enfermeiros, farmacêuticos, outros profissionais de saúde, pessoas que trabalham na área da qualidade, na área da gestão. Essencialmente, também pedimos que sejam equipas multidisciplinares. E o importante é conhecer bem o problema da doença renal crónica, e estarem dispostos, com este objetivo comum, a trabalharem numa solução inovadora.
6: Inovadora. Quando é que são anunciados os vencedores e quais são os prémios?
15: Muito bem, o grande valor deste prémio é o acompanhamento às equipas. Portanto, nós temos as candidaturas abertas, depois vamos ter o júri que irá selecionar as 10 melhores soluções de acordo com os critérios que foram definidos, e essas 10 equipas terão uma mentoria de 4 meses. Uma mentoria muito baseada na metodologia Lean, do House of Lean, que basicamente acaba por ajudar a identificar desperdícios, as suas causas, como é que se pode melhorar o processo e implementar soluções, e depois, obviamente, monitorizar também os resultados, porque é super importante depois conseguir medir os ganhos que se estão a obter com determinado tipo de soluções. Depois, no final, e num evento que irá ocorrer no próximo ano, em 2027, o júri vai novamente selecionar aqueles que são os 3 projetos que acham que, de alguma forma, se destacaram dos outros ou que até possam ser mais facilmente replicados para outras unidades de saúde, e aí teremos mais mentoria a essas 3 iniciativas. O calendário, todos os detalhes estão na página da iniciativa, kidneycareaward.com.
11: Muito bem. No final, a ideia é ter projetos criados para implementar nas ULS, ou seja, nas unidades locais de saúde, Vanessa Jacinto.
15: Sim. Portanto, queremos que as equipas passem de uma necessidade que foi identificada, de uma ideia, ou de algo que até já está implementado, mas que precisa de uma otimização e, portanto, com os objetivos e os indicadores muito claros, através da melhoria, poder ou otimizar aquilo que já estava implementado ou implementar a ideia e depois, eventualmente, até ser adaptada e utilizada noutros contextos.
11: Muito bem. Estamos a falar de um prémio, o Kidney Care Award, que surge no âmbito aqui da doença renal. É um problema de saúde pública em Portugal, Vanessa?
15: Sem dúvida. Portanto, estima-se que cerca de 10% da população portuguesa tenha doença renal crónica, muitas vezes sem saber, porque trata-se de uma doença silenciosa. Nós até costumamos dizer que o rim não dói, e não dói, efetivamente, e, portanto, muitas vezes quando é diagnosticado já é numa fase tardia e já com consequências muito gravosas para a qualidade de vida da pessoa. Portanto, aqui o desafio é diagnosticá-la cedo, melhorar a articulação dos cuidados para o doente não ficar perdido no sistema e garantir também aqui uma integração dos cuidados primários com os cuidados hospitalares e, portanto, queremos investir na prevenção, na literacia e nos percursos dos doentes e acreditamos que iniciativas como esta possam, no futuro, melhorar a qualidade de vida dos doentes.
11: Os Kidney Care Award. Vanessa Jacinto, muito obrigado.
15: Obrigada.
11: Agradeço. A fechar esta nossa conversa e para os interessados, recordo novamente a página web com todas as informações sobre este prémio, kidneycareaward.com. Assim é que é, kidneycareaward.com. Até à próxima.
15: Obrigada.
2: Três horas e 20 minutos, daqui a pouco na Rádio Observador vamos saber tudo sobre a meteorologia com o quente e frio, com a Filomena Martins. Ainda antes do Jornal das 4 também recebemos o Eduardo Sá para o Porque Se Não é a Resposta de hoje. Depois das 4 há Vichy Suaze. Todas estas alterações porque mais logo há Liga Europa.
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0: Deixar o dinheiro parado pode não ser a melhor opção, mas dar os primeiros passos no mundo dos investimentos também pode parecer um bicho de sete cabeças. Para nos ajudar nesse caminho e acabar com os mitos do mercado, está de volta a Big Investor Week, de 26 a 30 de outubro, 5 dias inteiramente dedicados à literacia financeira e aos investimentos, com 14 sessões online e totalmente gratuitas. Para nos dar em primeira mão todos os detalhes e o que podemos esperar desta nova edição, tenho hoje aqui comigo o Eduardo Nunes, é subdiretor de intermediação financeira do BIG, Banco de Investimento Global. Muito obrigado por teres vindo, Eduardo. Vamos começar
1: muito
0: a olhar
1: obrigado,
0: para esta edição da Big Investor Week, que tem como lema: investir não é adivinhar, é perceber. O grande objetivo, imagino que da Big Investor Week deste ano, é que de facto não fiquemos às escuras no que toca ao mundo dos investimentos.
1: Exatamente, sem dúvida. O objetivo da Big Investor Week é ajudar as pessoas a ganhar mais conhecimento sobre o universo do investimento para que consigam tomar as decisões mais informadas possível ao longo de toda essa mesma jornada. Mais do que tentar prever o que vai acontecer nos mercados financeiros, que é sempre uma postura um quanto utópica, procuramos que os participantes ganhem diferentes perspectivas sobre temas e que conheçam várias estratégias e várias tendências que os possam ajudar a refletir sobre o plano de investimento, que faz mais sentido tanto para os seus objetivos como também para o seu perfil. Acreditamos, logicamente, que investir não é adivinhar nem tentar adivinhar, é mesmo tentarmos perceber melhor todas as opções disponíveis que temos para podermos decidir com consciência e de forma adequada a nós próprios.
0: E uma das grandes novidades do programa deste ano, Eduardo, é que me parece que ele foi desenhado quase como uma jornada aqui adaptada a vários perfis de investidores, não é?
1: Exatamente, é isso mesmo. É um caminho pensado exatamente dessa forma, moldado dessa maneira. Procurámos construir um programa que acompanhasse a evolução, que seja o mais natural possível para um investidor. Por isso, reunimos especialistas de diferentes áreas do investimento e organizámos as sessões de forma a responder a diferentes necessidades e também a diferentes níveis de experiência que sabemos que vão de um espectro de bastante pouca experiência ainda, a maior literacia. Por isso, há sessões para quem está a dar os primeiros passos e quer perceber quando faz sentido passar da poupança ao investimento, mas depois também teremos muitos outros conteúdos muito interessantes para investidores mais experientes que procuram aprofundar temas, alguns exemplos concretos, inteligência artificial, geopolítica, macroeconomia, dividendos ou até estratégias para gerirmos dinamicamente o nosso património. A ideia é que cada participante encontre sempre os temas mais relevantes possíveis para a fase em que se encontra hoje e para os seus objetivos futuros.
0: Vamos então aqui abrir um bocadinho o livro do programa, porque a semana arranca na segunda-feira, dia 26. O que é que destaca, Eduardo, neste arranque?
1: Logo no primeiro dia começamos por olhar para uma questão que eu considero crítica, e talvez até a mais crítica de todas, que é como passar da poupança ao investimento. Consideramos que isso, inclusive, para o nosso público é um tema particularmente relevante, e quais os sinais que podem indicar que estamos preparados para dar esse passo muito importante, não só para o nosso dinheiro, como também a nível psicológico. Ao longo desse mesmo dia, também vamos ter temas como o rendimento periódico, o novo mapa dos investimentos, que é uma sessão que procura explicar como as grandes transformações, sejam elas económicas, tecnológicas, geopolíticas, estão a redesenhar os mercados e o que é que isso pode significar para os investidores ao longo dos próximos tempos.
0: Eduardo, a inteligência artificial é um tema do momento, também marca presença no programa, de resto com duas sessões, creio que na terça-feira, dia 27, que abordagem a essa tecnologia é que vai ser feita nestes painéis?
1: Sim, a inteligência artificial é algo absolutamente incontornável, seja nos mercados financeiros, seja cada vez mais na nossa vida e na sociedade. Eu diria mesmo que é uma das tendências mais transformadoras da atualidade e em termos seculares, e por isso vamos abordá-la sob duas perspectivas que achamos serem complementares. Numa das sessões vamos olhar para o impacto da IA na economia e nos mercados financeiros e vamos tentar salientar e destacar algumas oportunidades, quais os principais tópicos de interesse, mas também alguns riscos e desafios associados a esta transformação. E noutra sessão tentamos adotar uma perspectiva ainda mais prática e vamos tentar mostrar de que forma é que a inteligência artificial pode ser utilizada na análise de empresas e a ajudar o investidor a tomar decisões de investimento, explorando tanto o seu potencial, que é enorme, como também destacando ainda algumas limitações naturais.
0: 100 mil euros é um grande marco para a maioria dos pequenos investidores, mas não é impossível de lá chegar. Creio que esta é uma das mensagens de uma das sessões do programa deste ano.
1: É uma das principais mensagens até do programa como um todo. Os 100 mil euros representam um marco importante, porque muitas vezes são associados a uma mudança na forma como olhamos para o nosso património e também principalmente na forma como o gerimos. Nessa mesma sessão em concreto, vamos falar sobre diversos bons hábitos, escolhas e estratégias que contribuem de forma muito ativa, seja na gestão prática do nosso dinheiro, seja também ao nível psicológico, para construirmos o nosso património ao longo do tempo. E é importante frisar, mais dos 100 mil euros especificamente, mais do que um valor em si, o que interessa mais é perceber de que forma é que esse marco acaba por nos ajudar a tomar decisões diferentes de decisões que tomávamos quando estávamos noutra fase financeira.
0: Há aqui ainda uma sessão dedicada em particular aos Estados Unidos da América. Um bom conhecimento geopolítico é um bom aliado do investidor.
1: Sempre. Os mercados não vivem isolados da realidade económica e política. Os Estados Unidos continuam, logicamente, a desempenhar um papel central, crucial na economia global e muitas das decisões que são tomadas nos Estados Unidos acabam por ter um impacto muito significativo, tanto nas empresas, nos setores em diversos setores de atividade e nos mercados financeiros como um todo. Ações, obrigações, matérias-primas, entre outros. Por isso mesmo, compreender o contexto geopolítico e também macroeconómico é muito importante para ajudar os investidores a perceber melhor os riscos, as oportunidades e em que tendências principais estamos.
0: Eduardo, só para terminar, as inscrições nestas sessões, pelo que percebi, são online, são gratuitas. Posso inscrever-me, seja eu cliente big ou não, e já agora onde é que eu posso fazer?
1: Sim, todas as sessões são gratuitas e abertas tanto a clientes como a não clientes do Big. Basta aceder à página do Big, consultar a agenda e fazer a inscrição nas sessões que mais lhe interessarem. São sessões online, o que permite participar a partir de qualquer lugar.
0: Eduardo, muito obrigado pela sua presença e por este resumo desta nova edição da Big Investor Week, que de resto vamos continuar a acompanhar ao longo dos próximos dias aqui também na Rádio Observador. Eduardo, boa semana e bons investimentos.
1: Muito obrigado, igualmente.

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2: Tarde quinta-feira na Rádio Observador, a síntese de notícias agora com o Miguel Videira. Muito boa tarde, Miguel.
4: Boa tarde, Nelson. Sucedem-se os pedidos de explicação depois de Livre e PCP. Agora é o PS, pela voz de José Luís Carneiro, o secretário-geral, que vem pedir explicações ao Ministério da Administração Interna sobre a carga policial da última madrugada na cidade do Porto. O pedido é dirigido muito em particular ao Ministro da Administração Interna. José Luís Carneiro sugere que não foi proporcional a intervenção da Polícia de Segurança Pública. O pedido de esclarecimento é também feito através do Parlamento por Livre e PCP. A líder parlamentar comunista Paulo Santos quer que Luís Neves esclareça quem é responsável pela intervenção da polícia e que articulação existiu entre a PSP e a Polícia Municipal. Já Jorge Pinto, do Livre, questiona quais foram os fundamentos legais e operacionais que determinaram a intervenção da PSP e que ordem dada por que órgão determinou a intervenção policial. O Bloco de Esquerda sugere que a carga desta madrugada teve o dedo da autarquia, é isso que diz o observador, o coordenador do partido, José Manuel Pureza, fala de uma articulação entre a Câmara e a Polícia. As críticas a Pedro Duarte são secundadas pelo deputado do PS, José Carlos Barbosa, que nas redes sociais apelida Pedro Duarte de xerife. Ora, o observador contactou o autarca do Porto para saber se a Câmara de facto pediu a intervenção da Polícia de Segurança Pública. Um pedido de esclarecimento que saiu por e-mail, aguardamos ainda a resposta. Entretanto, a Presidente da Iniciativa Liberal, Mariana Leitão, acusa o PCP e o Bloco de Esquerda de estarem a instigar a escalada de manifestações no Porto. Acusa os dois partidos de aproveitamento político, uma série de declarações que haveremos de escutar daqui a pouco na edição das 4 da tarde. O Supremo Tribunal de Justiça decidiu reduzir a pena aplicada ao antigo Ministro da Economia, Manuel Pinho, condenado pelo crime de corrupção passiva, fraude fiscal e branqueamento no âmbito do processo EDP. Foi dado comprovado que o ex-governante recebeu perto de 5 milhões de euros do BES e do Grupo Espírito Santo para decidir a favor destes dois grupos, nomeadamente em projetos imobiliários na Costa Alentejana. Ora, o Supremo determinou uma redução de pena de 10 para 8 anos e meio. Justifica esta redução com o prolongado período decorrido desde a prática dos crimes e a ausência de novos crimes. O ex-ministro está em prisão domiciliária desde dezembro de 2021. A notícia ainda do Banco Carregosa, que garante ser totalmente alheio às alegadas práticas ilícitas que justificaram as buscas da Polícia Judiciária que ontem foram feitas. Está a ser investigado um alegado esquema que usava empresas de fachada para promover uma isenção ilegal de IMT na aquisição de imóveis. Há uma estimativa de prejuízo para as contas do Estado de 66 milhões de euros. Ora, numa declaração, em comunicado, a instituição afirma que não identificou quaisquer irregularidades nos procedimentos adotados pela instituição e recusa qualquer responsabilidade por eventuais práticas ilegais, garantindo que vai continuar a colaborar com as autoridades.
2: Conto contigo às 4.
4: Cá estarei.
2: Miguel Videira com mais notícias às 4 aqui na Rádio Observador.

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2: Daqui por um minuto, converso com a Filomena Martins. No quente e frio de hoje, vamos saber como vai estar o tempo.
0: Chamam-se dividendos. São uma das formas através das quais uma empresa pode remunerar os seus acionistas. Mas há um pequeno grande detalhe. Estes dividendos não são garantidos. Uma empresa pode decidir distribuir lucros, reduzir esse valor ou optar por não o fazer. Além disso, o retorno de um investimento não depende apenas dos dividendos. O valor das ações também pode subir ou descer ao longo do tempo. É caso para dizer que olhar apenas para o valor de um dividendo não conta a história toda. 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
2: Daqui a pouco recebemos o Eduardo Sá para o Porque Se Não É a Resposta de hoje. Às 4 há notícias na Rádio Observador, logo depois a Vichy Soase. E é por isso que recebo aqui um bocadinho mais cedo que o habitual a Filomena Martins. Quente e frio, na tarde de quinta-feira, aqui com a Filomena Martins. Olá, Filomena, boa tarde.
3: Olá, Nelson.
2: Olha, continuamos aqui com temperaturas acima da média, não é? Principalmente aqui no centro, no sul e no interior do continente, mas já conseguimos perspectivar uma descida nas temperaturas e quando é que volta a chover, afinal?
3: Sim, isto agora está cada vez mais certo, já estamos a poucos dias, ou quase nenhum, de uma grande mudança da circulação atmosférica, porque é isso que vai mudar. E segundo as previsões do IPMA e do modelo europeu, sábado já poderá haver alguns episódios de chuva fraca, portanto já sábado, já depois da manhã, e domingo vai ficar marcado por uma descida assim abrupta das temperaturas, sobretudo no norte e centro. E eu digo abrupta porque, por exemplo, em Bragança as máximas podem cair 13 graus entre esta quinta e segunda-feira, e na Guarda está prevista uma mínima, por exemplo, na segunda-feira, de apenas 3 graus, portanto, uma noite bem fresquinha. A descida deverá acentuar-se no início, depois da próxima semana, a partir de segunda, com a entrada de uma massa de ar polar em altitude e com estas madrugadas particularmente frias no interior do país.
2: Até lá, continuamos com calor?
3: O calor ainda se vai manter, esta sexta, em várias regiões do continente. Mesmo sábado, não vai estar frio ainda, mas já vai estar mais fresco. Santarém e Évora poderão atingir a sexta-feira, amanhã, os 32 graus, Lisboa e Beja ainda nos 31, Setúbal, Castelo Branco nos 30, mais a norte já um bocadinho mais baixo, Vila Real 27, Braga 27, Porto 23. Sábado já com essa chuva fraca, mas não em todo o país. A primeira alteração de chuva é esta de sábado. São pequenos núcleos de precipitação durante a manhã, sobretudo também no litoral norte e centro, mas é chuva fraca, irregular, e muitas localidades não vão ter nada de pingos de chuva por aí. Apesar desta instabilidade, o sábado ainda traz estas temperaturas também altas para esta altura do ano, E domingo começa então essa acentuada descida das temperaturas, com segunda-feira a marcar a mudança definitiva, com os tais 13 graus de temperaturas mais baixas em alguns locais. Bragança, a temperatura máxima prevista passa de 29 desta quinta-feira para 16, são os tais 13 graus. Vila Real, a descida são de 12, de 29 para 17. Em Viseu, as máximas vão passar de 28 para 17 também. Guarda, de 24 para 14. Castelo Branco, de 30 para 20. No litoral, a mudança também ocorre, mas nota-se menos. Lisboa deve ficar com uma máxima de 24, quando vão estar 31 hoje e amanhã. O frio vai manter-se depois nos dias seguintes. As previsões apontam para temperaturas relativamente baixas até pelo menos quinta-feira, e depois poderá haver uma pequena recuperação a partir de sexta.
2: As noites, é que dizias há pouco, vão de facto sofrer uma descida mais acentuada nas temperaturas. Finalmente vou poder pôr um cobertor, como deve de ser, na
3: cobertor,
2: na
3: o
2: cama.
3: Edredom é melhor tirá-lo do armário, sim. É outro dos sinais evidentes desta mudança. O frio vai começar a sentir-se logo domingo à noite, tal, Bragança 8 graus, depois na madrugada também de segunda-feira baixam muito, os tais 3 graus para Guarda, os 4 para Bragança, Vila Real com 7, Braga e Leiria com 8, no interior centro também 7, 8 graus de mínima já, e no norte vão ficar ali entre os 3 e 6 graus. E na Serra da Estrela as temperaturas mínimas já ficarão perto do zero.
2: A ver, vamos quando teremos esses primeiros nevões da temporada, até porque a chuva já está aí no horizonte, mas ainda nestes próximos dias não muito a sério, não é?
3: Esta é a única parte que ainda não há muitas certezas nos modelos, porque, como dissemos ontem, a circulação está ao contrário, está retrógrada. E é mais difícil depois prever. Mas haverá esta fraca para sábado, a evolução será ali pelo meio do país. As previsões apontam depois para uma possibilidade crescente de chuva a partir de terça ou quarta-feira, sobretudo no norte e centro. Quarta-feira será mais organizada, porque há uma depressão atlântica que está a deslocar-se de norte para o nosso país, e se isso acontecer e se confirmar, vai atingir muitas regiões e poderá nem ser ficar por aqui, porque para outra sexta-feira, portanto amanhã 8 dias, o modelo europeu admite uma circulação atlântica muito ativa, com depressões profundas, e uma das simulações que coloca uma dessas depressões a favorecer frentes que atingirão a Península Ibérica e Portugal. O que é preciso dizer neste momento é que a descida térmica, isso é consistente. A trajetória das depressões para cá chegarem ainda pode mudar.
2: E se tem mais influência na chuva, é mais certo é que as temperaturas vão baixar.
3: As temperaturas já não há dúvidas, estão certas.
2: Vamos ao fenómeno, falamos da Dana retrógrada, que ameaça trazer então novas chuvas torrenciais, dizes, ao Mediterrâneo espanhol.
3: Outra vez.
2: Porquê é que a mesma região volta a estar em risco? Andam com bastante instabilidade aqui o Mediterrâneo, anda a pregar muitas partidas a estas regiões de França e também de Espanha.
3: O Mediterrâneo espanhol tem ali, sim, está um novo episódio de chuva, potencialmente torrencial mesmo, e acontece poucos dias depois dos temporais que provocaram aquelas mortes logo no início de outubro. Vai ser a partir deste sábado, há risco de precipitação intensa e persistente. Barcelona, Valência, Baleares, a Proteção Civil e o Instituto de Meteorologia Espanhol, o AEMET, já emitiram alertas, avisando que os acumulados de chuva podem ser muito significativos e pode haver inundações locais. Há uma particularidade neste novo episódio, esta Dana é uma Dana retrógrada, é o que eu digo, a circulação está retrógrada, portanto neste momento é tudo retrógrado.
2: Mas como é que isto acontece? É uma Dana andar ao contrário? Porquê?
3: Anda ao contrário porque, como onde eu falei nas depressões retrógradas e na circulação retrógrada, tudo tem o mesmo circuito, vai andar ao contrário, porque a explicação está na corrente de jato, no jet stream, em que há tal faixa de ventos muito fortes que circula muitos quilómetros de altitude à volta da Terra, ajuda normalmente a transportar as tempestades de oeste, portanto do lado da Groenlândia, para leste, para o nosso lado. Só que por vezes essa corrente de ventos fortíssimos começa a fazer as tais ondulações de que já falámos aqui. Às vezes essas ondulações são muito acentuadas, formam grandes curvas, e se uma dessas ondulações se fechar, é uma bolsa de ar relativamente frio que se fecha e que se pode separar daquela circulação de ventos à volta da Terra. Se ela se separar, é uma dana, é uma depressão isolada em níveis altos da atmosfera. Uhum. Exatamente como está isolada, ela tem um comportamento diferente das depressões atlânticas habituais. E em vez de continuar a vir de leste com a corrente de jato, pode deslocar-se lentamente, ficar quase parada, até começar-se a mover para o oeste. E isso significa uma deslocação retrógrada, vem ao contrário.
2: Isso pode, o que é que pode provocar também essa mudança de direção?
3: É a presença de um anticiclone de bloqueio, aquilo que falámos do bloqueio em ômega também aqui. Neste tipo de configuração, a corrente já desenha essa ondulação semelhante à letra ômega e fica ali com áreas de pressões baixas de um lado e do outro, e o anticiclone dificulta a passagem de normal das depressões, obriga a que a circulação atmosférica se reorganize e tudo anda ao contrário. A dana que fica isolada numa zona de baixa pressão tende a contornar o bloqueio, tende a deslocar de leste para oeste, ao contrário, dependendo dos ventos que a rodeiam. Ou seja, não é a dana que decide mudar a direção, são os ventos à sua volta, condicionados pelo bloqueio atmosférico, que a empurram em sentido contrário ao habitual. E é aqui que começa o problema para o Mediterrâneo espanhol, porque esta depressão isolada pode deslocar-se muito lentamente, se permanecer próxima da mesma região durante várias horas ou vários dias, favorece estes episódios sucessivos de chuva, de precipitação. Uhum. Não basta uma dana para chover assim tanto, é preciso também umidade. E aqui entra o Mediterrâneo, que favorece esta umidade, estas quantidades de vapor de água à atmosfera, e depois os ventos de leste, que transportam esse ar úmido para a costa espanhola, onde encontra sempre ar frio em altitude, e isso favorece aquelas nuvens grandes de desenvolvimento vertical que fazem aquelas trovoadas enormes, e como há ali montanhas próximo do litoral, elas também esbarram nas montanhas e pronto, o ar arrefece, condensa-se, chove e fica-se passarem sobre os mesmos locais, tem ali aquelas células tremendas e é uma combinação normalmente torrencial e terrível, uhum. Porque chove, como tu sabes.
2: Já que tinhas falado da influência que essas montanhas têm nessa
3: formação da chuva, elas não passam, passam e ajudam a ficar maiores.
2: Olha, vamos à curiosidade de hoje. Vais falar de um ciclone-bomba que atingiu a Islândia.
3: É uma depressão gigantesca que atingiu a Islândia esta quarta-feira, com uma pressão atmosférica excepcionalmente baixa e ventos violentos. E é um pormenor surpreendente nesta história, porque a tempestade está ligada aos restos do antigo furacão, o Isaías, que se formou no Atlântico Tropical. Lembras-te do Isaías?
2: Uhum, uhum.
3: Pronto, o Isaías...
2: Ainda andam por aí uns restos.
3: Ainda andam por aí os restos. Porque depois de perder as características de furacão, o Isaías foi uma perturbação atmosférica e, entretanto, permitiu que se desenvolvesse uma poderosa depressão no Atlântico Norte. Ele interagiu com outra perturbação vindo do Canadá, com a corrente de jatos, com a depressão que por ali estava, intensificou-se tão depressa, fez a tal ciclogênese explosiva que já explicámos. A depressão atmosférica desceu muito depressa, extraordinariamente violento, aproximou-se dos 930 hectopascais. Já vou falar tanta vez desta forma de medir as depressões. O valor ao nível do mar é de 1013 hectopascais, quando desce para 930 é uma barbaridade. E portanto a Islândia enfrentou ventos violentos, chuva intensa, uma tempestade de neve em muitas regiões e pode ter mesmo batido um recorde de pressão mínima com mais de 60 anos. E é preciso agora só a confirmação oficial. É um exemplo impressionante como a energia e a umidade associadas a um antigo furacão podem fazer esta nova tempestade milhares de quilómetros mais a norte e atacar a Islândia como uma espécie de furacãozinho.
2: E eles já têm um clima também inóspito, diria, ainda levam agora com este ciclone-bomba.
3: São simpáticos,
2: é verdade. Filomena Martins, de novo amanhã connosco para olharmos, se calhar, para o tempo de fim de semana. Já vimos aqui um pequeno vislumbre do que serão as alterações que se aproximam.
3: É tirar a roupa fria.
2: Finalmente vou pôr um cobertorzinho na cama, que já tenho saudades. A partir dos próximos dias voltamos a falar de meteorologia no quente e frio amanhã. Até amanhã, Filomena.
3: Amanhã.
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2: Estamos a 11 minutos das notícias das 4. Meu coração faz bem.

0: single novo para Salvador Sobral com Ney Mato Grosso. Bam Bam é canção nova. Há especial de desporto com o Benfica Celtic para acompanhar depois das 7:30 aqui na Rádio Observador. A tarde política, já sabe, começa depois das 5.
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0: Vamos às temperaturas para o dia de amanhã. O Instituto Português do Mar e da Atmosfera prevê uma máxima de 23 graus para o Porto, 31 ainda para Lisboa, 28 para Faro. O tempo vai começar a mudar um pouco a partir de sábado, como nos explicou a Filomena Martins há pouco no Quente e Frio, programa que vai poder encontrar daqui a alguns minutos no site do Observador e também nas plataformas de podcast. Já vamos às notícias. Antes disso, temos os destaques da Agenda Cultural Sintrense.
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0: 3 horas e 58 minutos. Muito boa tarde. Está com a Rádio Observador. Tarde quinta-feira na Rádio Observador. Eu sou o Nelson Ferreira. A partir das 5 à tarde política, a partir das 7h30, emissão especial de desporto para acompanhar esse Benfica Celtic. Mas há mais futebol europeu para acompanhar também nos serviços noticiosos aqui da Rádio Observador. Vamos estando atentos também a esse Torriense Sunderland, que começa às 5h45, mais logo às 8 também há um Copenhaga-Braga para a Liga Conferência. Miguel Videira, quais são os temas que vais desenvolver a partir das 4?
1: Olha, esse é um dos destaques deste jornal, a partida que vai opor a equipa Torres Vedras, o Torriense ao Sunderland. Haveremos daqui a pouco de ir ao encontro do jornalista Martim Madeira, que está em Leiria, para acompanhar este encontro. Esteve à conversa com um adepto do Torriense muito especial, com lugar marcado na história do clube de Torres Vedras. Neste jornal vamos também escutar Luís Neves, o ministro da Administração Interna, que se pronunciou há pouco sobre a carga policial desta madrugada na cidade do Porto contra os manifestantes que exigem respostas para o problema das dificuldades de acesso à habitação.

0: Termómetros marcam 23 graus no Porto, com sol 28 em Lisboa. Volta a ser um dia com temperaturas acima da média para esta época do ano e assim será também durante o dia de amanhã. O IPMA prevê para sexta-feira uma máxima de 31 em Lisboa, 23 no Porto, 27 para Viseu, 32 para Évora, 28 para Faro. A partir de sábado é que o tempo muda um pouco, já com alguns períodos de chuva fraca e pontual, mais nas regiões do interior norte e centro. São 4 horas, vamos às notícias. Miguel, começamos com o Ministro da Administração Interna. Acaba de pronunciar sobre essa carga policial desta madrugada na cidade do Porto.
1: Foi à margem da cerimónia de posse o novo Secretário-Geral da Administração Interna e depois de vários pedidos de esclarecimento por parte dos partidos com assento parlamentar, palavras do Ministro escutadas pelo jornalista Vasco Maldonado Correia. Está agora aqui connosco em direto. Vasco, o que disse Luís Neves?
2: O Governo respeitem muito esses dois direitos, o direito à habitação e o direito à manifestação, mas há outros valores que têm de ser tidos em conta, como por exemplo a lei e ordem.
3: Há lei e ordem que têm que ser cumpridas. E essa lei e ordem tem que ver com a restauração da paz pública, da ordem pública. Quando as ordens são legais, quando as ordens são legítimas, elas devem ser executadas. E devem ser executadas de acordo com a necessidade de repor essa mesma ordem. Com essa necessidade, com essa adequação. E é isso que foi feito. Lastimamos, como sempre, qualquer incidente, qualquer ferido que possa ocorrer no âmbito de uma atuação desta natureza. Por isso, estamos a olhar para este assunto com toda a preocupação, sendo certo que a ação da Polícia de Segurança Pública é uma ação estribada na lei e, por isso, legítima.
2: Luís Neves aqui a defender a legitimidade dessa ação da polícia no Porto na última madrugada. Foi mesmo apenas para isso que o ministro marcou esta conferência de imprensa. Aliás, esta declaração aos jornalistas, não houve direito a perguntas aqui no Ministério da Administração Interna. Fê-lo apenas marcar esse ponto de que a polícia estava a agir com legitimidade e que os manifestantes tinham mesmo de sair dali. Foi a declaração de Luís Neves, como dizia, não respondeu perguntas e logo depois dar essas declarações que acabamos de ouvir, abandonou o espaço onde estava a fazer essas declarações.
1: Uma declaração escutada por ti, Vasco Maldonado Correia. Peço que continues connosco e voltaremos ao Ministério da Administração Interna para dar conta dos contornos da cerimónia de posse do novo secretário-geral do MAI. Mas continuamos a falar sobre este tema da carga policial desta madrugada na cidade invicta.
0: Sim, porque há agora uma reação do PS. De resto, esta declaração de Luís Neves é feita depois de vários pedidos de explicação de vários partidos, em particular das bancadas mais à esquerda. O PS foi o último.
1: E o pedido surgiu pela voz de José Luís Carneiro, o secretário-geral.
4: Aquilo que eu procurarei saber e apurar é se a intervenção foi feita com a proporcionalidade, porque as informações que recebi é de que teria havido uma intervenção desproporcional nos meios e no uso dos meios em relação àqueles jovens. E é muito importante que quem procura garantir a ordem pública e salvaguardar o Estado de Direito procure fazê-lo no quadro do respeito pelas liberdades e direitos fundamentais, entre as quais a liberdade de manifestação. Com certeza que o Ministro da Administração Interna deve ser o primeiro a explicar os termos em que a intervenção ocorreu.
1: O pedido de esclarecimento é também feito por Livre e PCP através de perguntas que deram entrada hoje no Parlamento. A líder parlamentar comunista Paulo Santos quer que Luís Neves esclareça quem é responsável pela intervenção policial e que articulação existiu entre a PSP e a Polícia Municipal do Porto. Já Jorge Pinto, do Livre, questiona quais foram os fundamentos legais e operacionais que determinaram a intervenção da PSP e que ordem dada por que órgão determinou a intervenção policial.
0: O Bloco de Esquerda sugere que esta carga durante a madrugada teve dedo da autarquia.
1: É isso que diz o observador, o coordenador do partido, José Manuel Pereza, fala de uma articulação entre a Câmara e a Polícia.
5: Era muito importante que na política portuguesa houvesse a coragem de ter bom senso, de nos empenharmos na resolução do problema do direito à habitação, em vez de, como agora aconteceu com, digamos, a articulação entre a Câmara Municipal do Porto, presidida por Pedro Duarte, e a Polícia de Intervenção, que a única resposta que tem é o bastão. E eu creio que isso, enfim,

0: é muito demonstrativo do tipo de abordagem que estas autoridades querem ter, e que não dão nenhuma resposta à questão de fundo.
1: O problema da habitação. As críticas a Pedro Duarte são secundadas pelo deputado do PS, José Carlos Barbosa, que nas redes sociais apelida o presidente da Câmara Municipal do Porto de xerife. O observador contactou o gabinete do autarca da cidade invicta para saber se, de facto, a Câmara pediu ou não a intervenção do PS, como sugere José Manuel Pureza. Aguardamos resposta.
2: E Miguel, presidente da Iniciativa Liberal, acusou o PCP e o Bloco de instigarem a escalada de manifestações no Porto.
1: Acusa os dois partidos de uma tentativa de aproveitamento político.
3: Tivemos agora, recentemente, ainda agora, Catarina Martins, que era suposto estar aqui em Bruxelas, a ir para o Porto exatamente com esse objetivo, de através de uma instigação é que a situação escale, até por aproveitando exemplos de outros países onde isso tem acontecido, de alguma forma tentar fazer aqui um aproveitamento político e tentar ter alguma relevância que, infelizmente ou felizmente, não teve via votos.
1: A acusação é feita pela Presidente da Iniciativa Liberal.
2: Entretanto, o Diretor Nacional da PSP também se pronunciou sobre este caso. Considera que a carga da polícia sobre os manifestantes foi proporcional.
1: Pedro Moura, que tomou posse como Diretor Nacional da PSP esta semana, explica que a manifestação só podia decorrer até à meia-noite e meia. Garante que a PSP tentou, ao longo de mais de 2 horas, falar com os manifestantes para que retirassem as tendas e os restantes pertences da Praça Dom João I. E sendo que as ordens não foram acatadas, houve uma intervenção proporcional. É esta a expressão usada por Pedro Moura.
4: A manifestação estava autorizada até à meia-noite e 30. Após dessa hora não é permitido fazer manifestações e naquele local não é permitido ter as tendas. Foram feitos contactos com as pessoas que estavam naquele local para se retirarem as tendas. Perante a não cumprimento dessa ordem de retirada das tendas, foi decidido fazer uma intervenção policial devidamente proporcional.
1: Foi o que disse Pedro Moura, o novo Diretor Nacional da PSP, num registro captado pela RTP Notícias. Sublinha que os manifestantes têm o legítimo direito à manifestação, mas só até à meia-noite e meia em espaços públicos.
2: Declarações feitas à margem da cerimónia de tomada de posse do novo secretário-geral da Administração Interna.
1: Que motiva novo contacto com o repórter do Observador Vasco Maldonado Correia, que permanece no Ministério da Administração Interna. Uma cerimónia de posse, Vasco, marcado pelas críticas do Ministro da Administração Interna, Luís Neves, ao antecessor do novo secretário-geral.
5: Críticas indiretas, ainda antes dessa declaração que há pouco ouvimos sobre a carga policial no Porto. O Ministro aqui esteve presente na tomada de posse do novo Secretário-Geral do Ministério da Administração Interna, o Major-General Nuno Parreira da Silva, mas foi difícil ignorar o elefante na sala, digamos assim, Rito Carrilho, o Secretário-Geral que foi esta semana exonerado. E se às vezes, Miguel, na política vemos os principais protagonistas a ignorar ou a tentar fintar os temas mais sensíveis, aqui foi diferente. O discurso de Luís Neves foi no sentido inverso, foram com 15 minutos praticamente, claro que sem dizer o nome de Ricardo Carrilho, mas com todas as mensagens do Ministro a parecerem ter o antigo Secretário-Geral como destinatário. Para dar um exemplo, só ao 9º minuto de discurso é que Luís Neves se dirigiu diretamente ao novo Secretário-Geral, o Major-Geral Nuno Parreira da Silva, e mesmo aí usou o perfil do novo Secretário-Geral para o comparar com Ricardo Carrilho, dizendo que Parreira da Silva, que tomou as posse, age sempre tendo em vista os princípios da legalidade e não a qualquer agenda narcísica, e estou a citar, ou qualquer outra agenda pessoal. Diz também que quem assume estas funções, secretário-geral do Ministério da Administração Interna, deve apresentar soluções, disse mesmo um problema, uma solução, e não só um problema, e diz que ser secretário-geral implica também saber ouvir e saber que quem está na Secretaria-Geral apoia a tutela, não a dirige, nunca disse, como aqui referia, o nome de Ricardo Carrilho, mas é uma cerimónia marcada por esse elefante na sala, o secretário-geral exonerado por Luís Neves.
1: Vasco Maltado Correia, jornalista do Observador, que acompanhou esta cerimónia de posse do novo secretário-geral da Administração Interna, Nuno Parreira da Silva.
2: Vamos à bola. Depois da Champions, a Liga Europa, hoje há jogo no Estádio da Luz, mas também em Leiria. Será o primeiro jogo do Torriense em Portugal numa competição europeia.
1: E joga em casa emprestado o estádio Dr. Magalhães Pessoa, em Leiria. É lá que o Torriense vai realizar os jogos em casa nesta Liga Europa, depois do feito alcançado na época passada com a vitória na Taça de Portugal frente ao Sporting. A equipa Torres Vedras venceu na primeira jornada o Lillestrøm da Noruega e recebe hoje um histórico inglês, o Sunderland, que, como testemunhamos na última hora, traz uma grande falange de apoio a Portugal. Ora, regressamos a Leiria, é lá que permanece o repórter do Observador, Martim Madeira. Martim, encontraste aí um adepto muito, muito especial do Torriense.
6: Muito, muito especial mesmo, Miguel. No meio de tantos adeptos do Sunderland encontramos este adepto que não é, de facto, um adepto qualquer. É pura e simplesmente o melhor marcador da história do clube, o senhor Vítor Menos, de 85 anos. Era médio centro, jogou no emblema de Torres Vedras, marcou 66 golos, era conhecido por ter um pontapé canhão e chegou mesmo a partilhar os relevados com o considerado rei de Portugal, Eusébio. A cerca de 2 horas do jogo, a lenda Vítor Menos mostra-se orgulhoso pelo Torriense estar a chegar onde nunca pensou que conseguiria chegar.
7: É uma grande felicidade para mim. Gostei muito de saber que o Torriense tinha ficado qualificado. Uma alegria muito grande.
6: É algo histórico, profundamente histórico. Alguma vez pensou ver o Torriense nesta fase?
7: Não, não. Eu quando vim para o Torriense, para você fazer uma ideia, o treinador do Torriense da equipa sénior era só um. E eu fazia tudo, treinava as guarda-redes, fazia isto, fazia aquilo, fazia massagens, fazia tudo, fazia chofer, fazia tudo. Hoje a situação é diferente, é para que você veja a diferença. Quando eu comecei, com 16 anos, 15 a 16 anos, e o que vejo hoje com 85.
6: Uma diferença de facto absurda de um treinador para agora no Torriense. Existem cerca de 60 espalhados por todas as camadas, jovens, também femininos e masculinos. Já sobre o jogo em concreto, sabe que o Sunderland é um histórico inglês, mas e Vítor Mendes acredita que o Torriense vai de facto sair derrotado?
7: Olha, muito sinceramente eu penso 2-0, 3-0 a favor do Sunderland, mas tudo pode acontecer, tudo pode acontecer. Eu não acredito, eu tenho que ser honesto, não é? Já quanto aos outros, na primeira jornada, eu disse o mesmo, temos que ser honestos, pá, eu não posso estar a mentir, o meu subconsciente diz-me que a gente vamos perder.
6: A ver, vamos como é que corre este jogo entre Torriense e Sunderland, aqui no estádio Dr. Magalhães Pessoa, em Leiria. O início está marcado para as 5h45.
1: Aqui ficou o pessimismo de Vítor Mendes, o melhor marcador da história do Torriense, encontrado entre os adeptos da equipa de Torres Vedras pelo jornalista do Observador, Martim Madeira, que nos vai trazer todas as informações deste Torriense-Sunderland, jogo a contar para a Liga Europa.
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2: Vamos à Vichy Suaze desta semana.

0: Olá, bem-vindos à Vichy Soares. O meu nome é Miguel Santos Carrapatoso, sou jornalista e editor adjunto de política do Observador. Tenho ao meu lado o melhor mestre de cerimónias da telefonia portuguesa, o Vasco Maldonado de Correia, e as insubstituíveis Mariana Lima Cunha e Inês André Figueiredo. É este exigente trio de argutos analistas políticos que me vai ajudar a explicar uma semana que vai ficar cravada na história recente da direita portuguesa. Pedro Passos Coelho deixou as entrelinhas e assumiu, com estrondo, que é proto-candidato a primeiro-ministro.
1: Se eu tivesse de equacionar uma possibilidade dessas, isso teria de corresponder a uma situação em que o PSD, visivelmente, não tivesse a possibilidade de entregar um resultado satisfatório, face àquilo que o país precisa, e de eu achar que eu o poderia fazer. E se isso vier a acontecer, eu ponderarei e tomarei uma iniciativa, se for caso disso. Com seu cavalo real. Talvez não fosse fácil um entendimento parlamentar entre o PSD e o CDS, o Chega e a Iniciativa Liberal. Não vou dizer que fosse fácil, mas era importante tentá-lo.
2: Era uma coisa que faria o Dr. Passos Coelho.
1: Era importante tentá-lo. Juravam que nas manhãs, cerrado. Que as pessoas acham que foi isso que foi premiado. Foi empurrar com a barriga, a não querer enfrentar os problemas sérios.
2: Está a dizer.
1: Ai, com certeza. As pessoas acham que é assim que se chega lá.
2: As pessoas, quais pessoas?
1: As pessoas estão no governo, valha-me Deus, porque se não forem as pessoas que estão no governo, então quem é que há de ser? É o rei Dom
0: Sebastião. Para discutir tudo isto e muito mais, venha daí a refeição mais deliciosa da política portuguesa. E pronto, esta semana é tema único, é uma sopa única para falarmos sobre Pedro Passos Coelho e pela ideia de federar a direita, uma direita única também, daí o nome desta sopa. Mariana Lima Cunha, o que te apraz dizer sobre a intervenção de Pedro Passos Coelho vai deixar em xeque Luís Montenegro?
3: Acho que deve criar, é natural que crie alguns nervos em Luís Montenegro e no governo. Agora, acho que há aqui vários pontos de análise a fazer sobre a entrevista de Pedro Passos Coelho, não é? Tem alguns méritos, acho que o mérito da clareza é um mérito por si, porque nós já íamos sabendo o que Pedro Passos Coelho sugeria, insinuava, e as pessoas próximas dele também, mas acho que é melhor ouvirmos do próprio e sabermos com o que é que contamos, e Luís Montenegro saber também com o que é que conta, e há um mérito possível, que é Pedro Passos Coelho compreende-se que quer encontrar uma solução para tentar, penso que o objetivo a médio prazo seja anular um bocadinho o Chega, ou pelo menos controlar o crescimento do Chega. Acho que tem vários erros de análise também no raciocínio que faz. Há um que foi imediatamente detectado por muita gente, que é o facto de a rejeição ao Chega ser tal que já conseguiu que se entregasse uma maioria absoluta ao PS, com muitos arrependidos quando se percebeu que o voto em António Costa era tão forte que ia dar uma maioria absoluta ao PS, porque havia na altura o papão do Chega, se Rui Rio se aliar ao Chega, e isso bastou para a votação do PS crescer daquela maneira. Tivemos António José Seguro com a maior votação de sempre, quando concorreu contra André Ventura. Tivemos Luís Montenegro a ser eleito com o Não É Não, portanto tivemos isso tudo e depois, ou seja, é um caso em que o contrafactual quase foi feito de facto, não é? E depois temos também o que tem acontecido de facto em relação com o Chega, não é? Ou seja, temos, acho que a reforma laboral é o tema mais óbvio em que, aliás, o próprio Pedro Passos Coelho já tinha reconhecido isso, em que se torna evidente que é difícil confiar no Chega. Acho que não é particularmente honesto da parte de Pedro Passos Coelho fazer comparações com a coligação com o CDS. Eu sei que foi complicada na altura e óbvio que a relação com o Paulo Portas não era fácil, que a visão deles sobre as medidas que se deviam adotar e o morando da Troika não era a mesma. Quer dizer, não tem nada a ver com o que se passa hoje com o Chega. Acho que seria desonesto comparar Paulo Portas a André Ventura. E, ou seja, eu dei a entrevista, não fiquei a perceber exatamente qual é que é o plano de Pedro Passos Coelho para ocupar esse espaço e dar a volta, até porque Pedro Passos Coelho não traz um discurso particularmente, não sei, animador, esperançoso, que traga acho que foi uma visão particularmente positiva. Não sei se isso entusiasma os eleitores, não sei dizer, não sei ler a reação do eleitorado a isto, mas enfim, acho que é uma mensagem que traz alguns riscos. Depois acho que traz algum risco na análise. falar de André Ventura como se André Ventura ainda fosse a pessoa que tem a fotografia de Pedro Passos Coelho no gabinete, como chegou a ter, como líder inspirador, não é? Porque acho que André Ventura vai tratar da sua vida, não é? Não, quando deixar de precisar de Pedro Passos Coelho como ponto para um certo eleitorado do PSD e passar a precisar de anular Pedro Passos Coelho como quer anular Luís Montenegro, não vai travar e pedir desculpa porque é Pedro Passos Coelho, acho eu. E portanto acho que Pedro Passos Coelho pode estar a subestimar um bocadinho a figura de André Ventura e a capacidade que André Ventura tem para o que ele já demonstrou de ir adaptando, se ir adaptando à vontade do eleitorado e de, por ele, comer o PSD pelo caminho.
0: Vasco, a Mariana falou de, e bem, de muitos aspectos que estão por resolver na equação que Pedro Passos Coelho vai fazendo. Um deles, a taxa de rejeição que André Ventura tem no país, mas também no PSD. Mas como é que isto se compatibiliza com o crescimento sustentado, exponencial de André Ventura? Ou seja, o Chega continua a crescer muito nas sondagens e nos resultados eleitorais e pode dizer-se, ou pode especular-se, ou podemos avaliar se a taxa de rejeição de André Ventura é assim tão impeditiva de alianças à direita ou mesmo numa eventual vitória do Chega.
4: Sim, eu acho que o antídoto que Passos Coelho tem em mente é ele próprio, é a imagem de que ele próprio goza no eleitorado à direita. É verdade que não sabemos como é que essa imagem partilha o espaço com a imagem de André Ventura, mas quer-me parecer, e falando também com muitos eleitores à direita, existe em muita gente a ideia de que se Passos Coelho avançasse, o Chega também seria esvaziar. Por isso, acredito que seja essa a ideia que está na cabeça de Passos Coelho. Não sabemos se isso seria verdade ou não. Isto já são conjeturas que eu creio que só vale a pena analisar a fundo se alguma vez o regresso de Passos Coelho se materializar. Não sabemos, e fazendo esses cenários, que parlamento é que existia com Passos Coelho como candidato do PSD. Agora, sim, parece-me que há uma falha de raciocínio, se calhar, de Passos Coelho, na ideia de que aqueles 60% à direita do PS constituem uma maioria de direita, no mínimo direita ideológica. Já tivemos diversos episódios que desafiam essa percepção. O mais flagrante é o da reforma laboral. Mas, mais uma vez, parece-me que o que Passos Coelho tem em mente é que, se eu estivesse lá, as coisas seriam diferentes. O Chega não teria a mesma, não teria o mesmo número de deputados, mas se calhar o PSD também não é? Também haveria eleitorado que poderia fugir para a esquerda. Mas mais do que falar sobre estas conjecturas ou mesmo sobre as ambições de Passos Coelho, interessa-me também olhar para a substância ou para o diagnóstico que Passos Coelho faz do país naquela entrevista, quando diz que os partidos chegam ao governo e não sabem o que fazer, a ideia de que os partidos chegam ao Executivo e vivem mais para sobreviver do que para pensar o país a longo prazo. Eu creio que esta ideia é importante, e não só uma reflexão pessimista, porque, e olhando até para a atualidade internacional, França, Alemanha, Estados Unidos, agora o Brasil, é no curto, médio prazo a grande questão dos tempos que vivemos, a morte iminente dos partidos tradicionais, que nem sequer tem de ser um drama, nada se perde, tudo se transforma. E quem sabe se nos próximos anos não vai aparecer uma outra força política que preencha esse espaço dos partidos tradicionais moderados. Mas convém, para quem milita nesses partidos, que ouvisse estes alertas em vez de ficar atrás de um escudo e a questionar as intenções do interlocutor, neste caso Passos Coelho.
0: E esses alertas é o único instrumento que temos disponível, vale o que vale, mas as sondagens seriam suficientes, pelo menos para que a AD, para que o Governo reflita sobre isso mesmo que estás a dizer. Aparentemente alguma coisa não está a correr bem, ao contrário de que se vai esforçando por dizer Luís Montenegro. Inês, a entrevista de Pedro Passos Coelho provocou uma imediata reação da André Ventura, que deu uma entrevista à RTP, basicamente rejeitou o abraço de urso de Pedro Passos Coelho. André Ventura também joga aqui com a hipótese de, cada vez mais real, de vir ganhar umas eleições legislativas em Portugal. E à direita, a Iniciativa Liberal também ficou algo desconfortável com esta declaração de interesses de Pedro Passos Coelho, porque, pelo que sabemos das posições da Iniciativa Liberal, uma aliança com o Chega seria sempre contra a natura. Falando primeiro de André Ventura, como é que achas que o líder do Chega vai gerir esta situação de ter o seu padrinho político a declarar abertamente que está disposto a aliar-se ao Chega, quando o Chega já pensa e já sonha em ser governo?
5: Bem, eu acho que primeiro o facto de o Chega estar insuflado pelas sondagens é um dado a ter em conta na reação de André Ventura, porque não só na sondagem que o coloca em primeiro lugar, a sondagem do Diário de Notícias, da Aximage, mas também pelas sondagens que colocam a AD atrás do PS e do Chega, independentemente do lugar em que aparecem. E isso faz com que André Ventura possa legitimamente elaborar cenários que há uns anos eram impensáveis e que muitas vezes nas entrevistas eram colocados pelo próprio André Ventura e se respondia assim, mas isso não está em cima da mesa. E no fundo pode dizer, como disse nessa entrevista à RTP, que no fundo nem sequer é por uma eventual chegada de Passos Coelho ao PSD, neste cenário hipotético, que daria ao antigo primeiro-ministro a possibilidade de governar ou de ser primeiro-ministro caso o Chega vencesse. E isso é importante. Mas tu falavas da questão do abraço do urso e parece-me que há uma ideia à volta disso que é bastante relevante daquilo que ouvimos dos dirigentes do Chega, que é: com a atual situação, não é pelo facto de Passos Coelho estar a surgir quase como um Dom Sebastião que o Chega vai travar ou deixar de ter como intenção o seu principal objetivo de sempre e aquilo pelo qual nasceu, que é ultrapassar o PSD. Portanto, se pela primeira vez na história do partido há um dado a esta tal sondagem que permite que esse cenário seja possível, André Ventura vai fazer tudo para explorar esse cenário, independentemente da presença de ou não de Passos Coelho. E existe também a teoria, foi assim que representaram, de que Passos Coelho, se fosse já a votos, numa ideia que não está em cima da mesa de poder confrontar diretamente Luís Montenegro e ser ele a ir a votos nas próximas legislativas, isso até poderia ser mau para o Chega. Porquê? Porque travaria a tal, e a expressão é de um dirigente do Chega, rampa deslizante em que o PSD parece estar. Portanto, o Chega, na verdade, prefere que Luís Montenegro esteja lá neste momento e que as eleições sejam desastrosas, mais uma palavra usada pelos dirigentes do Chega, porque isso seria o que possibilitaria André Ventura a chegar lá. Quanto à iniciativa...
0: Deixa-me só fazer-te uma pergunta ainda sobre André Ventura. Concordes ou não com a ideia de Pedro Passos Coelho sobre alianças à direita e em alianças particulares com Chega? O que Pedro Passos Coelho diz é muito simples. A partir do momento em que se responsabilizasse o Chega ou se o Chega fosse chamado a assumir determinadas decisões, isso eventualmente seria penalizador para André Ventura, desde ficasse provado que o Chega não quer fazer determinadas reformas para o país. Isso assusta a André Ventura e assusta os dirigentes do Chega, ou seja, a ideia de que pela primeira vez um partido que pode ser efetivamente há disponibilidade real para que o partido seja responsabilizado por decisões ou por omissões?
5: Eu acho que temos visto, e há muito a teoria, de que partidos deste género, principalmente da direita radical, têm mais problemas quando chegam efetivamente aos governos, e isso é um ponto que não podemos deixar de parte, porque é o que a história nos tem dito. Porém, eu duvido muito que alguém nos chega alguma vez tenha a teoria de que é melhor não chegar lá, porque senão aí vão descobrir uma realidade que na verdade nós não conhecemos. E por isso, e aí sim, parece-me que seria...
0: Aqui é chegar lá sendo sidekick, não sendo protagonista. Né?
5: Sim, mas a mim aí seria bastante pior para o Chega, não é?
0: Exato.
5: Porque seria...
0: A minha pergunta ia nesse sentido.
5: Eu acho que era preferível para o Chega chegar lá por si próprio do que chegar lá à boleia de alguém. Mas, na verdade, André Ventura já se colocou nessa posição. Se Luís Montenegro tivesse querido em 2024, muito provavelmente André Ventura teria estado no governo e já teríamos uma resposta para isso. Uhum. Neste caso, Luís Montenegro não quis. E por isso não conseguimos tirar essa ilação. Mas a verdade é que muito dificilmente há alguém no Chega que vai dizer é preferível não tentar, uhum, porque de facto, bem, isto é a política, não é? Eles acreditam que, claro, que fariam melhor. Bem, nós temos um governo sombra, não sei se isso nos dá alguma indicação ou se foi só uma brincadeira de André Ventura para mostrar como é que seria e se o governo seria completamente diferente. Só para terminar muito rapidamente, por causa da Iniciativa Liberal, o que os dirigentes da Iniciativa Liberal disseram é muito simples. Passos Coelho está certo em praticamente todos os diagnósticos que faz, mas comete o erro crasso, isto é uma expressão de Mário Amorim Lopes na RTP, de considerar que o Chega seria a solução, exatamente pelo que tu estavas a dizer no que toca às reformas, porque se a Iniciativa Liberal quer e quer sempre fazer das reformas uma bandeira, temos visto, e o Vasco dava o exemplo da reforma laboral, que o Chega não tem sido capaz de entrar nesse corredor e de mostrar que de facto quer as reformas a serem feitas. Portanto, não há nenhum presidente da Iniciativa Liberal que alguma vez tenha colocado em cima da mesa a hipótese de alguma vez haver uma coligação, um acordo sequer com o Chega. Portanto, parece-me muito difícil que Passos Coelho conseguisse unir os três partidos, quatro partidos, na verdade, com o CDS.
0: Muito bem, a primeira parte da Vichy Soares fica por aqui. Voltamos dentro de menos com uma entrevista a um homem que conhece muito bem a direita em Portugal, Diogo Feio. Até já.
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16: 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Boa tarde, Miguel.
17: Boa tarde, Nelson. O Ministro da Administração Interna considera legítima a intervenção policial da última madrugada na cidade do Porto. Luís Neves sublinha a necessidade de repor a ordem. Lamenta, ao mesmo tempo, qualquer incidente na sequência da atuação das forças de segurança. Luís Neves diz que quando as ordens são legais e legítimas, devem ser executadas e executadas de acordo com a necessidade de repor a ordem com esse princípio de adequação, e é isto que foi feito, sentencia Luís Neves. O diretor nacional da PSP, o novo diretor nacional da PSP, Pedro Moura, também se pronunciou sobre este caso e, para alinhar pelo mesmo diapasão, considera que a carga da polícia sobre os manifestantes foi proporcional. Diz que a PSP tentou, ao longo de mais de 2 horas, falar com os manifestantes para que retirassem as tendas e os restantes pertences da Praça de Dom João I e que algum alguns dos manifestantes não acataram esta ordem da Polícia de Segurança Pública. Estas declarações foram feitas à margem da cerimónia de posse do novo secretário-geral do Ministério da Administração Interna e já depois dos pedidos de esclarecimento feitos por dirigentes de vários partidos com assento parlamentar. O caso do PS, pela voz de José Luís Carneiro, que questiona a proporcionalidade da atuação da PSP e pedia esclarecimento esclarecimentos a Luís Neves. Pedido também feito pelo Livre e PCP, através de perguntas que deram entrada hoje no Parlamento. Paulo Santos, líder parlamentar comunista, quer que Luís Neves esclareça quem é responsável pela intervenção policial e que articulação existiu entre a PSP e a Polícia Municipal do Porto. Já Jorge Pinto, Livre, questiona quais foram os fundamentos legais e operacionais que determinaram a intervenção da PSP. O Bloco de Esquerda sugere que a carga desta madrugada teve o dedo da autarquia, imputa responsabilidades a Pedro Duarte. A Presidente da Iniciativa Liberal, Mariana Leitão, acusa PCP e Bloco de Esquerda de instigarem a escalada de manifestação no Porto, acusa os dois partidos de tentativa de aproveitamento político.
16: Segunda parte da Vichy Soase já de seguida. Convidado esta semana, Diogo Feio. A Vichy Soase faz-lhe companhia até à chegada da tarde política, que começa às 5.
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0: Olá, bem-vindos à segunda parte da Vichy Soase. Temos connosco Diogo Feio. Bem-vindo, mais uma vez. Esteve aqui neste mesmo espaço em maio. E disse o seguinte: Passos e Montenegro é a diferença entre o passado e o presente. Depois da entrevista de domingo de Pedro Passos Coelho, naturalmente, é caso para dizer que o passado vai reclamar o presente e o futuro?
18: Tenho dúvidas. Eu acho que Pedro Passos Coelho é uma personalidade relevante no espaço da direita portuguesa. Foi primeiro-ministro, tem um legado. O país saiu da bancarrota sob a sua liderança. Se hoje falamos de contas certas, isso é uma herança de Passos Coelho que este governo mantém sem cativações, portanto aí até tem uma linha de continuação, e deve evidentemente ser ouvido aquilo que diz, até porque o fez com clareza, o que não obriga a que todos tenham concordar no espaço de direita com o que Pedro Passos Coelho teorizou no passado domingo. E eu estou entre esses. Há muitas coisas das quais discordo frontalmente.
0: E vou voltar a citar a entrevista de maio, porque é interessante, lida à luz do que foi a entrevista de Pedro Passos Coelho.
18: Não foi premonitória.
0: Não foi premonitória. Mas também disse o seguinte nessa entrevista: Passos não é o líder natural da direita, já foi, já não é. Depois da entrevista de domingo, Pedro Passos Coelho deixou claro que é proto-candidato a primeiro-ministro. Disse-o com bastante clareza. Acha que o espaço da direita e o país pode voltar-se para Passos agora que esta disponibilidade foi tão bem esclarecida?
18: Eu nessa entrevista disse que não era passólogo, isto é especialista em Passos Coelho, e também não sou especialista em SIS. A quantidade de SIS para nós chegarmos a um proto-candidato são imensos e, portanto, nós neste momento temos um horizonte político que será de um ano após a aprovação do orçamento, se nada acontecer de muito especial. Eu não ando aqui à espera de acontecimentos estranhos ligados à justiça ou ligados a outras coisas que não conseguimos dominar. E no plano político sou muito pela estabilidade. Portanto, eu não tenho essa capacidade de se calhar não tenho competências para tal, na capacidade de fazer cenários. Coisas para mim são muito firmes.
0: E nós vamos falar delas, imagino que se esteja a referir à política de alianças à direita, mas não muda nada depois desta entrevista de Pedro Passos Coelho? Está tudo na mesma?
18: Foi uma voz qualificada no PSD que falou, numa circunstância que não é muito normal. Os primeiros ministros até têm alguma reserva em relação a esta matéria. Pedro Passos Coelho tem tido uma imensa reserva até às eleições presidenciais, onde o PSD apresentava um candidato e nada disse sobre essa matéria. Aliás, com a curiosidade na entrevista, um aspecto que eu achei simbólico. Tem elogios para André Ventura, não tem elogios para o atual Presidente da República. Eu, por exemplo, estou aí do lado completamente contrário. Eu elogio o Presidente da República, sou incapaz de ver grande capacidade de natureza política em André Ventura. E, portanto, não sou capaz de tirar grandes conclusões em relação a essa questão de posicionamento político.
0: Em maio perguntámos o seguinte, se achava que Pedro Passos Coelho queria derrubar Luís Montenegro. E a sua resposta foi, não acho que esteja na sua vontade, e acrescentou, de todo. Continua a achar o mesmo?
18: Continuo, não tenho
0: motivos
18: para...
0: Mesmo depois desta entrevista?
18: Eu, por exemplo, outra coisa que eu não sou muito capaz de fazer é estar a fazer raciocínios sobre o insucesso do meu lado político. Eu quero é que o meu lado político tenha sucesso. E preocupa-me que o possa não vir a ter. Para mim é uma preocupação, não é uma espécie de ansiedade para pensar o que é que vou fazer nessa circunstância. E por isso mesmo tenho tido uma posição pública de apoio em relação a este governo, que além do mais eu acho que está a atuar de uma forma positiva. E gosto, sinceramente, de ver pessoas a elogiarem a ação deste governo, que é completamente diferente da de António Costa. Acho muito injusto dizer-se que este é um governo que empurra com a barriga.
0: Pedro Passos Coelho foi injusto nesse aspecto, ao comparar os dois governos?
18: De uma forma clara, acho que foi.
0: Há pouco dizia que, pessoalmente, não torce pelo insucesso da AD. Pedro Passos Coelho está a torcer pelo insucesso da AD?
18: Não parece todo. Não parece todo que... Aliás, refere que o seu partido é o PSD, não é? Uma pessoa que... Eu não sou filiado no PSD, não é? E, portanto, não acho que eu, não sendo filiado no PSD, tenha mais vontade que as coisas corram bem do que alguém que é filiado. Isso parece-me a ordem natural das coisas.
0: Continuamos a contornar a questão. O que é que motiva Pedro Passos Coelho? Agora, com uma entrevista tão esclarecedora, em que disse que se as coisas falharem, então tomará uma iniciativa, ponderará e tomará uma iniciativa, diz-me que não é passólogo, diz-me que não sabe se, ou não acredita, melhor dizendo, que Pedro Passos Coelho esteja a torcer pelo insucesso da AD. Como é que se conjuga isto tudo?
18: Conjuga-se de uma forma muito simples. Pedro Passos Coelho tem uma ideia diferente sobre o modo como o PSD se deveria posicionar neste momento do que tem o atual Primeiro-Ministro. Tem muitas coisas em comum no plano daquilo que são os apoios partidários, se quisermos, no plano da forma de encontrar a estabilidade. Pedro Passos Coelho tem uma ideia diferente de Luís Montenegro. Eu acho que esse é que é o ponto central aqui. E em relação a esse, eu tenho uma discordância absoluta. A possibilidade de um acordo com o Chega, para mim, é mau, quer no plano substancial, quer no plano de estratégia política. E vamos começar pelo mais importante, que é sempre o substancial. Primeiro, valores. São incomparáveis os valores que são defendidos pelo PSD, pelo CDS e pelo Chega. O PSD é um partido da social-democracia, muito preocupado com a pessoa, muito preocupado com a unidade da sociedade. O CDS é um partido democrata cristão, que vem da linha da doutrina social da Igreja, e o Chega é um partido de ressentimentos, é um partido de polos. E a política portuguesa não pode viver sob uma lógica de polos diferentes que têm que estar em constante confronto. Depois, no plano das reformas, achar-se que se pode conseguir um conjunto de reformas relevantes com o Chega, eu acho que peca por um déficit de atenção em relação àquilo que tem sido o posicionamento do Chega quanto às mais diferentes matérias, desde logo aquela que toda a gente refere, a questão laboral. Mas eu sou muito preocupado com a disciplina das finanças e das contas certas. Portanto, para mim é completamente impossível qualquer alteração da idade de reforma, no sentido dela ser mais cedo, porque isso era um rombo nas contas públicas, um rombo na sustentabilidade da segurança social, que seria imenso, e poderia continuar com outros exemplos. E depois uma questão institucional. Eu não estou ao lado de um partido que tem dirigentes, estamos num estudo, um estúdio de rádio, que invadem rádios, que têm dirigentes que estão à vontade para serem presidentes de uma comissão parlamentar e falarem como deputados na mesma, como se nada fosse. E ainda mais tenho dificuldade em ver como é que é possível um governo que inclua as pessoas que estão no governo de sombra do Chega. Mas ao concreto, vamos comparar Joaquim Miranda Sarmento ou o ministro sombra das Finanças do Chega. Vamos comparar Miguel Pinto Luz ou o responsável pelas infraestruturas e obras públicas no Chega. E podemos continuar por aí fora. Acho que é uma diferença do dia para a noite. E, portanto, não vi aí qualquer possibilidade de um acordo, assim como qualquer comparação entre aquilo que têm sido as coligações entre PSD e CDS e uma coligação que encontra o Chega dentro até chega a ser ofensivo. E eu participei em coligações em que o CDS estava, mas para além do mais, parece-me que há aqui um erro estratégico grave em pensar-se que pode haver qualquer espécie de acordo com o Chega.
3: Mas isso faz de Passos Coelho o quê? Ingênuo? Otimista?
18: Não, faz de Passos Coelho uma pessoa que tem convicções que são diferentes das minhas e muitas outras pessoas. No dia em que nós tivermos um acordo de governo, um acordo parlamentar com o Chega, eu acho que há uma cisão à direita. Eu, pela minha parte, no dia em que isso acontecer, vou pregar para outra freguesia e vou abandonar o meu espaço político de sempre. Terei muita pena, mas é isso que vai acontecer. E espero, e estou muito empenhado, que nunca tenha que tomar uma decisão desse género.
3: Ainda sobre a questão da liderança à direita, Luís Montenegro continua a cair nas sondagens e o Chega a crescer de forma consistente. A AD corre aqui um risco de sobrevivência?
18: Não, vamos ver. Não há governo que passe por uma crise de inflação que esteja em alta nas sondagens, nem há um que ganhe eleições quando elas sucedem. Agora, também temos que olhar para os números e perceber. Há, no mínimo dos mínimos, da parte do Chega, uma manutenção de uma fatia de eleitorado que é relevante. E por isso eu também acho que qualquer acordo com o Chega é um erro estratégico, porque eu não acredito que exista absorção de uma liderança do PSD chamada à direita.
3: Mesmo que seja de Pedro Passos Coelho.
18: Mesmo que seja de Pedro Passos Coelho, que levasse a uma absorção do Chega. Aliás, não deixa de ser curioso. André Ventura fala imenso. Pois no dia daquela entrevista só conseguiu falar à tarde, deve ter estado muito ocupado a fazer coisas, possivelmente se calhar investigações que precisava de estabelecer em relação ao que lhe aconteceu com o seu gabinete, mas não lhe ouvimos nada, tão prolixo sempre, e quando veio falar de uma forma um bocadinho comprometida, não é? Porque eu acho que André Ventura na sua cabeça já se está a ver como líder dessa grande direita, de que
3: não como vice de Passos, como líder
18: de que Pedro Passos, claro. E já viram que podemos estar aqui perante um potencial passo atrás? Deu tanto trabalho ao PSD atingir aquele lugar que teve o Partido Socialista durante anos, que é o de ser o partido charneira do nosso sistema, e agora ia dar um passo atrás a fazer uma coligação de uma grande direita que se esfazia no seu preciso momento de início. Reparem, só há um partido que consegue dialogar à esquerda e à direita, que é o PSD. O PS tem um problema evidente. Aliás, José Luís Carneiro já vem dizer, num dia em que eu ganhar umas eleições, o que eu peço é reciprocidade. A reciprocidade que eu acredito que duraria um bocadinho mais do que a validade de um iogurte. Pronto, vamos admitir que a coisa passava por aí, mas nunca poderia ser muito longa. E José Luís Carneiro sabe, eu não tenho hipótese de ter uma maioria absoluta com os meus parceiros à esquerda. Eu nunca vou falar com o Chega. O que é que me restaria um dia que eu ganhasse umas eleições? O PSC que estava a sair do poder. Mas isso seria sempre uma coisa efêmera. A esquerda tem neste momento um gravíssimo problema de poder assumir uma forma de governabilidade. E o PSD que a conquistou agora, a AD que a conquistou agora, um lugar central no sistema, vai deitá-lo fora para termos dois polos? Mas... um polo entre esquerda e direita. Eu faço cada vez mais uma distinção. Eu acho que a distinção entre esquerda e direita ficou lá atrás. Ficou lá uns anos atrás. Hoje em dia, a distinção é entre moderados, por um lado, e radicais,
3: precisamente,
18: por outro.
3: Sobre cenários que já deixaram de ser só abstrações teóricas, se em futuras eleições o Chega a ganhar, a AD deve aliar-se ao PS para governar?
18: Eu não, repara uma coisa, o que eu estou empenhado é que o Chega não ganhe.
3: Certo,
18: as
3: mas...
18: eleições eu não vejo eu não vejo.
3: As sondagens já tornam isso um cenário plausível, não é? Já deixou de ser
18: vamos falar, vamos falar sobre as sondagens, e até utilizando o exemplo de José Luís Carneiro, sou interessado em uma coisa muito interessante, que é porque é que vota abstenção no orçamento? Porque não quer uma crise política. Porque sabe, e não quer ser o responsável pela crise política. Porque sabe o quê? Que a partir do momento em que tivéssemos uma crise política, a intenção de votos portugueses passava a ser completamente distinta. E que se votar contra um orçamento é visto, ele próprio, como aquele que criou a crise política. Então, o que me leva a pensar já agora que a legislatura pode correr bem. Eu não tenho. As sondagens podem ser até diárias, se quiserem. Elas agora são semanais, mas a mim preocupam-me, nesse plano, muito pouco.
0: Desligamos a questão das sondagens. É factual que há três partidos em condições de ganhar eleições em Portugal neste momento. A nossa pergunta ia nesse sentido. Se o Chega a ganhar, o que é que deve fazer a AD?
18: Eu acho que a AD deve fazer uma coisa anterior e preventiva.
0: Não perder as eleições. Mas
18: não, idealmente, mas é que não vamos a isso. Vamos à forma de não perder as eleições. É olhar para os últimos resultados eleitorais. Eu acho que, mais do que uma questão estratégica, é uma questão política. Mas nos últimos resultados eleitorais, a direita de cariz moderado em Portugal teve 39% dos votos. É somar os resultados que teve AD mais Iniciativa Liberal. E eu acho que aproveitar este tempo para lançar um projeto político que fosse ou de coligação, ou federador, ou de criação de uma lógica única partidária da direita moderada, tinha grandes hipóteses de poder vir a ter uma maioria absoluta, como sabemos. Tem 42% ou 43%. Tem que ter uma base de medidas a tomar, como é óbvio, mas eu sinto que há muito eleitorado do centro-direita que anseia por uma solução desse género e que está a olhar para o quadro político e ver à esquerda isto não é possível, porque desde logo o PS tem muita dificuldade em encontrar um parceiro que seja moderado, e portanto pensar-se em enquadrar aqui dentro também o Chega é o maior favor que se pode estar a fazer a José Luís Carneiro, porque de repente passa a ter uma solução que neste momento não tem. Passa a poder aparecer o PS ao eleitorado como o partido moderado em relação àqueles que são radicais, e é isso que eu não quero.
0: Vamos avançar para o segundo segmento do nosso programa, o bloco Carne ou Peixe. É um habitué deste espaço, já sabe as regras.
18: Já sei as regras.
0: Venha daí a trilha. Quem colocava como capitão na sua equipa da fantasy? Mário Centeno ou José Luís Carneiro?
18: Quer dizer, eu o Mário Centeno não o conheço, mas há a figura do capitão e do vice-capitão. Punha como vice-capitão José Luís Carneiro.
3: Quem é que convidava para jogar um torneio de ténis de 24 horas? Gonçalo Matias ou António Leitão Amaro?
18: Mais uma vez é uma questão de proximidade. Eu convidaria os dois. Também depende como estivesse a forma física deles. Eu garantidamente que ia aguentar as 24 horas, portanto não teria esse problema, mas tenho cumplicidades mais antigas até do mundo académico com o Gonçalo Matias. Chamava o Gonçalo Matias, mas também se quisessem jogar os dois em pares contra mim, estaria tudo bem.
4: A quem gostaria de dar uma aula de direito? António José Seguro ou António Costa?
18: Isso é mais complicado. Quer dizer, acho que não deveria dar ao Presidente da República, e o António Costa é de direito e portanto podia estar sempre a precisar de um refrescamento de matérias, até nestas matérias de direito da União Europeia, que é uma daquelas disciplinas que eu dou. Portanto, dava a António Costa. Seria possivelmente uma tarefa mais fácil para o professor.
5: E quem é que preferia ter ao seu lado num camarote no Estádio do Dragão? Fernando Alexandre ou Luís Neves?
18: Eu acho que o Fernando Alexandre é do Porto, mas não tenho a certeza. E, portanto, por aí ia para o Fernando Alexandre. Porque nós, quer dizer, quando estamos a ver e a sofrer por um clube, precisamos assim daquele apoio e não precisamos muito de contrapontos.
0: Eu que foi. Como é hábito do nosso programa, o convidado serve a sobremesa, no caso, uma música. Que música é que nos traz e porquê?
18: Eu faço aqui uma continuidade. Eu, na última vez que cá estive, foi há uns meses, trouxe o Homem do Leme. Fez uma interpretação em relação a quem era o Homem do Leme, a liderança da direita. Vou manter o mesmo grupo musical, os Chutes e Pontapés, e agora é o Não Sou Único, porque eu acho que em relação àquilo que aqui fui dizendo, não vou fazer grandes dissertações sobre a letra, da outra vez fiz, não serei o único a ter este conjunto de ideias. Tive, devo dizer, uma grande dúvida sobre a música que ia trazer. Tive para trazer uma dos Queen. Não vou dizer qual é, porque fica para a próxima.
0: Fica já combinada a próxima entrevista. Eu fui muito obrigado por ter vindo a esta Vichy Suazo. Os nossos ouvintes já sabem, podem ler a entrevista na íntegra no site do Observador ou ouvi-la novamente nas plataformas habituais. Até à próxima.

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0: Esta é a Tarde Política da Rádio Observador, é quinta-feira, 15 de outubro. Vamos, nesta primeira hora da Tarde Política, olhar para o que aconteceu na última madrugada no Porto, uma carga policial na Praça Dom João I. A Câmara do Porto defende a atuação da PSP. O movimento que organiza estes protestos pela habitação, por seu lado, acusa a polícia de força desproporcionada. Vamos ouvir ao longo desta hora um advogado e também os partidos sobre este tema. Antes vamos ter o Jornal das 5, que hoje nos é trazido pelo Miguel Cordeiro. Olá Miguel, bem-vindo. Quais são os temas em destaque agora às 5?
1: Boa tarde. Naturalmente vamos falar desse caso na Praça Dom João I, no Porto, até porque há reações importantes da última hora. Primeiro, o diretor nacional da PSP, que diz que a atuação da polícia foi devidamente proporcional, e também Luís Neves, o ministro da Administração Interna, também defende a atuação da PSP, diz que foi legítima. Vamos escutar essas duas declarações neste jornal das 5 da tarde. Destaque também para o Torriense, que daqui a alguns minutos vai estrear-se nas competições europeias em jogos em casa. Recebe o Sunderland em Leiria.
0: O Jornal das 5 daqui a instantes com o Miguel Cordeiro. Hoje, depois das 7 da tarde, abrimos mais uma edição especial de Desporto para acompanhar um verdadeiro clássico do futebol europeu, um Benfica-Celtic, o Celtic de Glasgow, que está em Lisboa para jogar na Luz, um jogo a contar para a Liga Europa. Mas como o Miguel Cordeiro também dizia, vamos estar também atentos ao Torriense Sunderland, que vai ser jogado em Leiria. Quanto ao estado do tempo para amanhã, ainda vamos ter sol e calor amanhã, mas no sábado tudo isto vira, a temperatura vai cair.

0: 32, Lisboa 31, Setúbal 30 e Faro 28. Mas no sábado tudo isto vai virar. Eu sou o Ricardo Conceição e esta é a Tarde Política da Rádio Observador. Jornal das 5, com Miguel Cordeiro, diretor nacional da PSP, defende a atuação da polícia na resposta à manifestação na Praça Dom João I, no Porto.
1: Foi uma intervenção devidamente proporcional. Esta é a posição de Pedro Moura, diretor nacional da PSP, que tomou posse ainda esta semana. Pedro Moura defende a resposta que as autoridades deram neste caso, diz que foi proporcional perante o desrespeito pelas ordens que foram dadas pela polícia aos manifestantes.
2: A manifestação estava autorizada até à meia-noite e 30. Após dessa hora não é permitido fazer manifestações e naquele local não é permitido ter as tendas. Foram feitos contactos com as pessoas que estavam naquele local para se retirarem as tendas. Perante a não cumprimento dessa ordem de retirada das tendas, foi decidido fazer uma intervenção policial devidamente proporcional.
1: Em declarações à RTP, na última hora, Pedro Moura foi confrontado também com os resultados desta ação da polícia, com vários feridos. O diretor nacional da PSP diz que ainda desconhece o número de feridos.
2: Eu não estou em condições de confirmar o número de feridos. Pedi ao Comando Metropolitano do Porto para averiguar essa situação. Portanto, neste momento eu não posso confirmar quantos feridos é que
3: houve. Mas é proporcional de...
2: Sim, na nossa perspectiva foi.
3: Houve na medida que havia essa
2: intervenção? Na nossa perspectiva foi. Na medida em que foram pedidas para serem retiradas do local as ditas tendas e que não foi obtida essa ordem.
1: Palavras de Pedro Moura, à margem da tomada de posse do novo secretário-geral do Ministério da Administração Interna, esta tarde. O diretor da PSP diz que as pessoas têm o legítimo direito de manifestação, mas neste caso só até à meia-noite e meia. E por isso, perante a recusa dos manifestantes em cumprir a ordem de dispersão, considera que a atuação da polícia foi proporcional. Esta madrugada, pelas 3 da manhã, a PSP retirou os manifestantes que estavam acampados na Praça Dom João I, no Porto, com uma intervenção musculada e um forte dispositivo. As imagens divulgadas nas redes sociais por vários manifestantes mostram uma carga policial. O Movimento pela Habitação denunciou que dessa ação da polícia resultaram 37 feridos, 2 em estado grave, uma informação que a polícia disse inicialmente desconhecer, mas que acabou por confirmar ao longo do dia de hoje. A PSP refere que há também um polícia entre os feridos. O movimento convocou uma nova concentração para esta tarde, às 7, no mesmo local.
0: O Ministro da Administração Interna também falou sobre o caso e sai em defesa da atuação da polícia.
1: Declaração também à margem da tomada de posse do novo secretário-geral do Ministério da Administração Interna. Luís Neves falou à imprensa e reagiu desta forma ao caso.
4: Há lei e ordem que têm que ser cumpridas. E essa lei e ordem tem que ver com a restauração da paz pública, da ordem pública. Quando as ordens são legais, quando as ordens são legítimas, elas devem ser executadas. E devem ser executadas de acordo com a necessidade de repor essa mesma ordem. Com essa necessidade, com essa adequação. E é isso que foi feito. Lestimamos, como sempre, qualquer incidente, qualquer ferido que possa ocorrer no âmbito de uma atuação desta natureza. Por isso, estamos a olhar para este assunto com toda a preocupação, sendo certo que a ação da Polícia de Segurança Pública é uma ação estribada na lei e, por isso, legítima.
1: Palavras de Luís Neves, também já esta tarde, sobre este caso no Porto.
0: O Presidente da República também falou há minutos sobre este caso, não quis comentar diretamente as manifestações no Porto. Ainda assim, António José Seguro apela a protestos pacíficos.
1: Falou na Eslovénia, está a participar na reunião do grupo de Arraiolos. Diz o Presidente da República que compreende os motivos que dão origem a estes protestos, mas pede que se cumpra a lei.
5: Todos nós temos que cumprir a lei e compreendo muito bem aquilo que são as preocupações de quem se manifesta, mas volto a apelar para que todas as manifestações que existam sejam respeitadoras da lei.
1: Declarações de António José Seguro, há minutos, declarações captadas pela RTP Notícias.
0: Esta tarde fica também marcada por vários pedidos de explicações por diferentes partidos, Miguel.
1: Em particular nas bancadas mais à esquerda, na Assembleia da República, pelo PS, José Luís Carneiro.

0: explicou os esclarecimentos que espera ouvir da administração interna.
1: Aquilo que eu procurarei saber e apurar é se a intervenção foi feita com a proporcionalidade, e é muito importante que quem procura garantir a ordem pública e salvaguardar o Estado de Direito procure fazê-lo no quadro do respeito pelas liberdades e direitos fundamentais, entre as quais a liberdade de manifestação. Com certeza que o Ministro da Administração Interna deve ser o primeiro a explicar os termos em que a intervenção ocorreu.
0: Livre e o PCP também falaram sobre este assunto, entregaram já pedidos de esclarecimento no Parlamento.
2: O Bloco de Esquerda sugere, por seu lado, que a carga policial desta madrugada teve dedo da autarquia.
0: É isso que diz ao Observador o coordenador do partido, José Manuel Pureza, fala mesmo de uma articulação entre a autarquia e a polícia.
3: Era muito importante que na política portuguesa houvesse a coragem de ter bom senso, de nos empenharmos na resolução do problema do direito à habitação, em vez de, como agora aconteceu com, digamos, a articulação entre a Câmara Municipal do Porto, presidida por Pedro Duarte, e a Polícia de Intervenção, que a única resposta que tem é o bastão.
0: Críticas do Bloco de Esquerda a este caso na Praça Dom João I, no Porto.
2: E há mais reações dos partidos. Vamos ouvir também ao longo desta tarde, depois das 5h30, nos partidos aqui em debate no Explicador. A presidente da Iniciativa Liberal acusa o PCP e o Bloco de Esquerda de instigarem a escalada de manifestações no Porto, das manifestações no Porto.
0: Sim, Mariana Leitão fala mesmo em aproveitamento político.
4: Tivemos agora, recentemente, ainda agora, Catarina Martins, que era suposto estar aqui em Bruxelas, a ir para o Porto exatamente com esse objetivo, de através de uma instigação a que a situação escale, até por aproveitando exemplos de outros países onde isso tem acontecido, de alguma forma tentar fazer aqui um aproveitamento político e tentar ter alguma relevância que infelizmente ou felizmente não teve via votos.
0: Partidos a tomar posição depois desse incidente na última madrugada no Porto.
2: O representante legal do Movimento pela Habitação adianta ao Observador que foi já apresentada por parte de um manifestante uma queixa-crime e também já tinha sido feita uma participação à Inspeção-Geral da Administração Interna.
0: Confirmação de Tiago Machado, advogado deste movimento que tem promovido esta manifestação no Porto. Ao Observador confirma também que todos os outros manifestantes vão acopular-se à queixa que foi apresentada. Diz que são muitos os lesados nesta história. Já esta tarde, Tiago Machado, advogado deste movimento, apontou várias mentiras no comunicado da PSP e lamenta que se tenha desvalorizado o número de feridos.
5: Várias coisas, desde logo que as tendas foram montadas durante o dia, não é verdade, ao longo do dia não é verdade, foram a partir das 8 da noite, que houve resistência dos manifestantes também, não é verdade, e aquilo que mais me incomoda é a desvalorização dos feridos no que toca aos manifestantes. Estamos a falar de duas pessoas, pelo menos bastante mal.
0: Tiago Machado, advogado que esteve presente na Praça Dom João I, no Porto, quando a PSP avançou sobre os manifestantes.
2: Mas há mais temas a discutir neste dia. Na Assembleia da República, PSD e Chega concordam com a limitação do acesso ao Serviço Nacional de Saúde por parte de estrangeiros não residentes. Isto perante as críticas da esquerda.
0: Sim, a problemática do turismo de saúde está em discussão. Esta tarde, na Assembleia da República, os partidos à esquerda dizem que o impacto dos estrangeiros nos hospitais e centros de saúde é muito reduzido e que limitar o acesso não vai trazer melhorias ao funcionamento do SNS. Mas PSD e Chega insistem nas propostas que apresentaram na legislatura anterior e que ficaram pelo caminho devido à queda do governo. O deputado social-democrata Alberto Machado assegura no Parlamento que os direitos dos estrangeiros não ficam limitados, mas que é preciso distinguir entre os residentes e os turistas de saúde. O deputado do PSD conta com o apoio do Chega, Marta Silva. Do Chega diz que o Estado tem que saber proteger de quem aproveita a solidariedade do Serviço Nacional de Saúde. Já a deputada do PS, Mariana Vieira da Silva, na Assembleia da República, disse que faltam dados e por isso apresentou uma iniciativa que diz que dá resposta às dúvidas da Ministra da Saúde, Ana Paula Martins. Este tema continua a ser debatido no Parlamento. Vamos escutar alguns registros ao longo desta tarde política.
2: E há outras notícias a marcar esta tarde.
0: E começamos pelo desporto, porque hoje há três clubes portugueses que participam nas competições europeias, em futebol. O grande destaque nesta prova, na Liga Europa, e a esta hora, é o Torriense, que está a minutos de estrear num jogo em casa na Liga Europa. Será o primeiro jogo do Torriense em Portugal numa competição europeia. a uma casa emprestada, o estádio Dr. Magalhães Pessoa, que já escutamos aqui em fundo, em Leiria. É lá que o Torriense vai jogar em casa nesta Liga Europa. Por lá está o Martim Madeira. Martim, ambiente de festa. Durante a tarde foste falando dos festejos dos adeptos ingleses, mas também dos adeptos do Torriense. Já dentro do estádio, como é que está o clima?
6: Há pouco escutou-se um grande rugido com a entrada da equipa do Sunderland. É facto que estão muitos mais adeptos do Sunderland neste estádio do que adeptos do Torriense, pelo que consigo ver aqui nas bancadas centrais, no, mesmo à minha frente, vê-se uma grande massa adepta do Sunderland, muita gente de vermelho e branco, e do lado do Torriense não se vê tanta gente assim, não estão muitos adeptos do Torriense, pelo menos por agora. Esperemos que entrem mais adeptos mais para a frente, até começar o jogo. As equipas já estão a aquecer, as duas equipas já estão a aquecer. Apenas dar conta dos 11 muito rapidamente, porque existem duas alterações na equipa do Torriense. Vai começar o guarda-redes Lucas Pais neste 4-2-3-1 de Luís Tralhão, depois Volney Freitas e Mohamed Diadé são os centrais, no lado esquerdo o capitão Javi Vázquez, no lado direito Jonathan Mutombo, depois o duplo pivô do meio campo é Amin Odreiri e Alejandro Alfaro, portanto mantém-se igual ao último jogo contra o Lillestrøm. O número 10 é João Marques, também se mantém exatamente igual. No lado esquerdo do ataque está Manuel, está Karim Zouabi a substituir Dani Jean, do lado direito está Manuel Pozo e na frente o avançado Malik Aboubakari. Já do lado do Sunderland, quando falava com os adeptos, diziam que era para rodar a equipa, e que é facto é que de facto o treinador do Sunderland, Régis Labrie, trocou a equipa, fez 6 alterações, manteve neste 4-2-3-1 a mesma tática que o Torriense, manteve o guarda-redes Robin Rueves, mas na defesa apenas mantém Omar Alderetti, depois o capitão é Luca Onian, entra também para o lugar, entra para o lugar de Kevin Danso, no lado direito Traium, no lado esquerdo Dayan Metali, depois no duplo pivô mantém-se não há Sadiki, mas entra o jovem Julius Aoka, e no número 10 entra Chris Rick para o lugar de Enzo Lafé. No lado esquerdo desta equipa está Juan Angulo, no lado direito Timur Tuturiov, na frente direita, e depois na frente está o extremo que costuma jogar no lado esquerdo, mas que hoje vai jogar a ponta de lança na ausência de Brian Brobbey, que está lesionado. Joga Malik Fofana na frente desta equipa do Sunderland. O jogo está quase a começar, faltam cerca de 30 minutos para este Torriense-Sunderland aqui no estádio Magalhães Pessoa, em Leiria. Às 5h45 é o apito inicial nesta estreia em casa do Torriense na Liga Europa.
0: Torriense-Sunderland, jogo para acompanhar com reportagem em direto nos espaços informativos do Observador ao longo desta tarde. Também nas competições europeias. Hoje também o Benfica joga às 8 da noite com os escoceses do Celtic. Há relato na Rádio Observador, jogo para a Liga Europa. Já o Sporting Braga joga na Dinamarca, frente ao Copenhaga, jogo a contar para a Conference League às 8 da noite. Donald Trump recuou e cancelou os planos do Pentágono para transmitir em direto a execução por fuzilamento de Nidal Hassan, o autor do ataque à base militar de Fort Hood, em 2009. O anúncio foi feito através da rede social Truth Social. Na publicação, o presidente dos Estados Unidos da América justifica que há muitas pessoas que preferem não assistir à morte deste condenado. O passo atrás acontece apenas 5 dias depois de Trump ter garantido que tinha dado luz verde à transmissão da execução. Para fechar, Ricardo, trago boas e más notícias para fãs de música.
2: Boas e más notícias, e não vais perguntar se eu quero começar com a boa ou com a má. Eu acho que prefiro sempre as más primeiro.
0: Preferes as más? Olha, então as más é que estás escutado.
2: Estás escutado? Pronto, se é só isso.
0: Está escutado o Festival Super Bock in Stock, essa é a boa notícia. Está de regresso este festival nas ruas de Lisboa. Um festival que não só está de regresso, como é gratuito.
2: Ah, por isso é que já esgotou.
0: Esgotou rapidamente.
2: Mas esgotou o quê? Em 2 minutos? Não.
0: Era um processo um pouco... Bem, tínhamos de fazer alguns passos. Primeiro registava-se, dava um código, depois...
2: Sabes que eu...
0: Com o código garantido davam 2 bilhetes.
2: Sabes que eu ando a perder a paciência para isso.
0: É, mas pronto. O que é este festival?
2: Super
0: Bock in Stock era um festival que decorria na zona da Avenida Liberdade, em Lisboa, em diferentes palcos.
2: Sim.
0: Este ano volta, é no Coliseu dos Recreios. Há 2 palcos nessa zona. Dura uma noite inteira. É no dia 6 de novembro. E foi logo divulgado o cartaz, Jesus and the Mary Chain, Jalen Ngonda e Linda Martini. Para além disso, para além destas atuações, a noite depois ainda prossegue com DJs. Só que já escutou.
2: Portanto, e para Jesus and the Mary Chain já não há
0: bilhetes. Podes procurar agora nas internets.
2: Tenho que me inscrever, tenho que não sei o quê, depois tenho que pôr um lembrete no telefone. Bom, sim, enfim. Não sei se há mais pessoas a partilhar esta irritação comigo, mas eu cada vez tenho menos paciência para esta coisa de comprar.
0: Cada vez é
2: bilhetes.
0: Mais difícil comprar bilhetes. Dava um filme, este país não é, não é para bilhetes.
2: Exato. Miguel Cordeiro vai regressar às 5h30.
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2: Esta é a Tarde Política da Rádio Observador. Bom regresso a casa. Agora vamos conversar sobre uma das notícias do dia. A carga policial desta madrugada na Praça Dom João I, no Porto. Foi uma ação musculada, foi assim designada, pela PSP no Porto para acabar com um acampamento de protesto, de um movimento pela habitação. Como sempre, nestes casos, há duas versões em confronto, uma da polícia e da Câmara, outra dos manifestantes, que se dizem vítima de violência arbitrária por parte da PSP. Já foram até apresentadas queixas junto das autoridades competentes. Mas, e afinal, o que diz a lei sobre a ação policial nestes casos e sobre o direito à manifestação? Terá havido excessos? Vamos, eu sou Ricardo Conceição, vamos conversar, comigo está a Judite França e quem é a nossa convidada, Judite?
17: Ana Rita Duarte Campos é advogada, bem-vinda. Uma ação musculada da PSP já de madrugada é ilegal ou legal?
18: Pois, Ricardo e Judite, muito obrigada pelo convite. Olha, a intervenção da PSP nestas situações e em outras quaisquer é uma intervenção que tem de ser proporcional e, portanto, o recurso ao uso da força para, no caso, dispersar as pessoas que estavam na Praça Dom João I só pode ser feito se não se conseguir que as pessoas acatem as ordens que lhe foram dadas de outra maneira. E, portanto, é um mecanismo excepcional balizado por critérios de proporcionalidade e de adequação na própria intervenção. E, portanto, eu não estava lá, sei que há várias participações criminais e, portanto, não vou comentar se houve ou se não. E, portanto, se houve, isso será apurado, ou se não houve, também será apurado.
2: Mas, e diga-nos uma coisa, o direito à manifestação acaba à meia-noite e meia, É isso?
18: Acaba, porque nós temos um decreto-lei já bastante antigo, dos anos da Revolução, é o decreto-lei 706 de 74, e que obriga a várias coisas. Obriga, como é evidente, o direito à manifestação é um direito que está constitucionalmente inscrito, é um direito fundamental, qualquer pessoa tem direito à manifestação. Agora, a manifestação não é um direito absoluto, é um direito, já várias pessoas disseram isso, e é absolutamente verdade, é um direito que é balizado por regras. E as regras que estão previstas nesse decreto-lei de 1974 são regras que visam assegurar a segurança das pessoas. E, portanto, há duas obrigações fundamentais. Uma delas é a da notificação prévia à autarquia de que se vai realizar o processo.
2: Isso é um ponto muito importante, doutora Ana Rita Duarte Campos, porque as manifestações não carecem de autorização, não, mas carecem de comunicação.
18: Exatamente,
2: não é?
18: Exatamente. E, portanto, há essa regra de notificação prévia, não são precisas de ser autorizadas, mas têm de ser notificadas obrigatoriamente, e à meia-noite e meia, da meia-noite e meia em diante, não pode haver manifestações, isso também decorre desse decreto-lei.
17: Deixa-me só fazer uma pergunta. Há pouco estávamos a falar da intervenção em si. Se as pessoas não acatam a ordem da polícia, elas não deveriam ser detidas?
18: Deviam, porque o mecanismo normal é a cominação da ordem de dispersar sob pena de crime de desobediência e, portanto, pode haver detenções em flagrante delito de crime de desobediência. Já tive várias situações dessas.
17: O que terá acontecido aqui é que são demasiados para serem detidos? Pode ser
18: pois
17: isso?
18: Não sei em que termos é que a cominação terá sido feita, não sei quantas pessoas eram, não sei quantos agentes lá para lá foram mobilizados, mas que é isto que corre da lei.
2: Mas... Obviamente a PSP aplica a lei e vivemos num Estado democrático
18: direito.
2: E de direito, sim, onde a lei tem de ser respeitada. Mas olhando para este caso, e não querendo aqui tomar partido nem de um lado nem do outro, mas olhando para este caso, não poderia ser de mais bom senso tentar resolver isto de manhã com mais calma e não às 3 da manhã?
18: Eu acho que houve tentativas de resolver as coisas de outra maneira, aliás. Houve várias comunicações públicas, desde logo do Sr. Presidente da Autarquia do Porto, no sentido de as pessoas saírem de lá. E, portanto, houve, de resto, até antes da madrugada de hoje, uma intervenção da PSP.
2: Houve uma primeira limpeza, não é?
18: Houve uma primeira limpeza e parece que muitas dos
2: manifestantes, não?
18: Das
17: tendas.
18: As tendas estavam vazias. Uhum. As pessoas foram protestar e foram dormir a casa e, portanto, isso é uma peculiaridade portuguesa. Mas, enfim... Olha, sabe o que é que eu receio? Eu receio que, também já houve várias pessoas a dizer isto, que há movimentos de insatisfação na Europa por várias razões, inclusivamente com esta questão do acesso à habitação. O que eu receio é que, como é evidente, as notícias andam aí, há o dever de informar, mas que isto possa criar aqui algum mimetismo e que nós, que somos um país pacífico, que somos. Basta olhar para o que está a passar em França.
2: Está a comparar isto, por exemplo, aos incêndios e a mostrar muitos incêndios e os efeitos que isso pode ter.
18: Mas não tenho dúvidas que pode ter esse efeito e, portanto, eu que espero é que a ordem seja reposta, que não haja excessos e que as pessoas se manifestem, pois, mas com regras.
17: Numa situação destas, a polícia atua a pedido de quem? Do Presidente da Câmara do Porto?
18: Sim, segundo aquilo que eu entendi foi o que aconteceu, mas também pode intervir se justificar, se houver uma ordem de comando no sentido de haver uma situação de perigo para pessoas e bens, mas eu presumo que neste caso possa ter sido o Sr. Presidente da Autarquia a pedir o auxílio das forças policiais. Mas, não lhe sei responder sim, sim. No caso concreto, mas pode intervir.
17: Mas isso é possível, não é?
18: Ou seja... Pode intervir sempre que esteja em causa a segurança de pessoas e bens.
17: A minha pergunta era, legalmente o pedido do Presidente da Câmara tem força...
18: Para que
17: a PSP atue.
18: Sim, mas a PSP tem autonomia na avaliação disso e, portanto, se foi é porque achou que efetivamente havia perigo para a segurança.
2: Agora, com estas queixas todas, enfim, uma queixa junto da IGAI, da Inspeção-Geral da Administração Interna, também outras participações, o que é que agora tudo isto vai ser investigado? O que é que poderá acontecer aqui?
18: O que pode acontecer é que vai haver processos de crime e que vai haver pessoas que vão invocar excesso de força policial, vão fazer participação à IGAI, podem ser disputados procedimentos disciplinares contra os agentes envolvidos e, portanto, tudo isto também é o Estado do Direito a funcionar.
17: Se se apurar algum excesso, pode haver responsabilização individual dos agentes da PSP?
18: Ou... Pode haver desde logo pelo crime de abuso de poder. E, portanto, os casos de abuso de força policial normalmente recaem sobre esse tipo criminal. Portanto, isto é um processo de crime como outro qualquer. Tem a particularidade de envolver forças de segurança, mas que é investigado com critérios de objetividade e de legalidade, como são todos os outros. Uhum. E que pode ter esta particularidade, paralelamente ao processo de crime, poder ser disputada a questão de queixar e gaitos, disputando processos disciplinares. Muitas vezes acontece que os processos disciplinares, nestas circunstâncias, envolvendo agentes públicos, são suspensos até que seja decidido o processo de crime. E, portanto, suspensos os prazos de prescrição do procedimento criminal e fica-se a aguardar que o processo de crime faça o seu caminho. Pois não sei o que é que vai acontecer, isto é uma possibilidade, vamos ver.
17: Há agora um apoio nas imagens que, entretanto, foram recolhidas, elas são meios de prova?
18: Elas são meios de prova, mas nós também temos de ter noção que, eu também vi algumas imagens hoje de manhã, as imagens dão uma leitura muito limitada daquilo que efetivamente aconteceu e não quer dizer que todas as situações ou que algumas das situações que tenham sido denunciadas tenham sido captadas pelas câmaras, agora que elas podem fazer prova, podem.
2: Doutora Ana Rita Duarte Campos, muito obrigado pela sua ajuda, pela sua disponibilidade e por nos ajudar a perceber melhor o enquadramento legal de tudo isto. Muito obrigado por ter estado neste
18: explicador. Muito obrigada, bom trabalho. Foi um gosto. Muito obrigada.
17: Obrigada.
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2: Atualizamos as notícias com o Miguel Cordeiro.
3: Foi uma intervenção devidamente proporcional. Esta é a frase do diretor nacional da PSP, que defende a atuação da polícia na resposta à manifestação na Praça Dom João I, no Porto, durante a última madrugada. Falou esta tarde o diretor nacional da PSP, referiu que desconhece ainda o número exato de feridos. Falou à margem, Pedro Moura, falou à margem da tomada de posse do novo secretário-geral do Ministério da Administração Interna. O diretor da PSP diz que as pessoas têm o legítimo direito de manifestação, mas neste caso concreto só até à meia-noite e meia. E por isso, perante a recusa dos manifestantes em cumprir a ordem de dispersão, considera que a atuação da polícia foi proporcional. Tudo aconteceu por volta das 3 da manhã. A PSP retirou manifestantes que estavam acampados na Praça Dom João I, no Porto, com uma intervenção musculada e um forte dispositivo. O Movimento pela Habitação denunciou que da ação policial resultaram 37 feridos, 2 em estado grave. A PSP refere que há também um polícia entre os feridos. O movimento convocou uma nova concentração para as 7 da tarde. Vai acontecer no mesmo local. E o representante legal do Movimento pela Habitação já adiantou ao Observador que já foi apresentada por parte de um manifestante uma queixa-crime e que também tinha sido feita uma participação à Inspeção-Geral da Administração Interna. Luís Neves, o Ministro da Administração Interna, também falou sobre este caso, defendeu também a atuação da polícia, disse que o Governo valoriza e respeita o direito à habitação e o direito à manifestação, mas lembra que há outros fatores a ter em conta, fatores que, de acordo com o ministro, justificam a carga policial da última noite. Já o Presidente da República, que está no estrangeiro, não quis comentar diretamente as manifestações no Porto, nem a atuação da polícia. Ainda assim, o chefe de Estado apelou a protestos pacíficos. António José Seguro falou na Eslovénia, participa na reunião do grupo de arraiolos, diz que compreende os motivos por trás deste protesto, pede que se cumpra a lei e não comenta diretamente a atuação da polícia. Vários partidos à esquerda estão a pedir explicações ao governo, já fizeram também perguntas, entregaram perguntas na Assembleia da República. Já à direita, pela Iniciativa Liberal, Mariana Leitão critica tentativas de aproveitamento político perante este caso. Destaque também para o debate desta tarde da Assembleia da República sobre turismo na saúde. PSD e Chega já concordaram com a limitação do acesso ao SNS por parte de estrangeiros não residentes. A esquerda critica. O debate acontece esta tarde. Estas propostas, na verdade, já foram aprovadas na anterior legislatura, desceram à especialidade e acabaram por ficar pelo caminho devido à queda do governo. Agora o PSD tenta avançar novamente com estas medidas. Daqui, sensivelmente, 10 minutos, há pontapé de saída no estádio de Leiria, no Magalhães Pessoa. Jogo entre Torriense e Sunderland. É o primeiro jogo em casa do Torriense na Liga Europa. É um jogo que vamos acompanhar com reportagem ao longo desta tarde informativa aqui na Rádio Observador.
2: São 5h34 e daqui a pouco vamos ouvir os partidos, quatro partidos com assento parlamentar, sobre o que se passou no Porto na última madrugada. Bom regresso a casa, boa viagem.
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2: Quanto ao estado do tempo para amanhã, vamos ter ainda sol e calor, mas no sábado o tempo vai virar. A temperatura vai cair e não é pouco em alguns locais, como por exemplo em Lisboa. Estamos a falar de uma queda quase de 10 graus e vamos ter bastantes nuvens e aguaceiros no interior. Agora, o explicador. A ação da PSP desta madrugada no Porto está a provocar discussão, uma ação musculada durante a madrugada para limpar o acampamento de protesto pela habitação, que resultou em ferimentos em manifestantes, motivou queixas formais contra a PSP e políticas, e também queixas políticas contra o presidente da Câmara Municipal do Porto. É sobre isto que vamos agora falar neste explicador. Eu sou o Ricardo Conceição, comigo está a Judite França. E quem são os nossos convidados, Judite?
9: Miguel Santos, deputado do PSD, Tiago Barbosa Ribeiro, deputado do Partido Socialista, Francisco Gomes, deputado do Chega, e Paulo Moacho, deputado do Livre. Bem-vindos, obrigada pela disponibilidade a todos. Miguel Santos, eu começo por si. Sabe quem decidiu desmontar o acampamento na Praça de Dom João I, no Porto? Foi uma ordem da Câmara?
10: Boa tarde para a Judite e para o Ricardo, para os restantes participantes no debate e para os ouvintes todos que nos acompanham. Eu não sei de quem foi a ordem. As imagens são lamentáveis, as imagens que nos chegam através dos órgãos de comunicação social. É todo um acontecimento que preferencialmente não devia ter sucedido. Evidentemente que o direito à manifestação é absolutamente inalienável no nosso país, na nossa democracia. E neste caso contende e opõe-se à ordem pública, que também é um direito fundamental estruturante do nosso Estado de Direito. Portanto, agora, a intervenção que acontece tem que respeitar os princípios da proporcionalidade e da necessidade. Eu julgo que poucos de nós estarão habilitados a conseguir afirmar que tal aconteceu ou não aconteceu, porque eu não estava presente. E só mesmo os manifestantes e a polícia, essencialmente. E, portanto, é esse apuramento que tem que ser feito entre a oposição de direitos, que é um direito inalienável de manifestação, e a necessidade de manter a ordem pública, como é evidente. Os cidadãos têm o direito de protestarem e têm legitimidade para o fazer.
2: Vamos fazer aqui uma ronda inicial. Sim. Miguel Santos, peço desculpa de o interromper, mas temos quatro deputados connosco e temos que gerir aqui bem o tempo. E queria ouvir também o Francisco Gomes, deputado do Chega, que leitura faz, que primeira leitura faz do que aconteceu esta madrugada no Porto?
11: A leitura óbvia, a leitura que não foi manifestação nenhuma, foi uma iniciativa reprovável de vandalismo, de ocupação do espaço público, de ativismo ideológico radical protagonizado pela extrema-esquerda, que não quer apresentar soluções para crise na habitação nenhuma, mas sim usar o espaço público para exigir privilégios para a causa gay e defender um regime islâmico que os mataria em 5 minutos, exatamente por serem gays. A interpretação que faço, e a ignorância e a estupidez da esquerda radical no seu melhor e no seu grande esplendor, que confunde
2: portanto,
11: liberdade
2: não vê,
11: de manifestação não vê aqui, com ativismo ideológico.
2: Não vê aqui nada de uma manifestação para exigir
11: vejo ativismo
2: mais,
11: ideológico
2: melhor,
11: da pior
2: melhor
11: espécie.
2: Acesso à habitação.
11: Se me deixar falar, vejo ativismo ideológico de gente que não quer contribuir para ultrapassar a crise na habitação, mas sim celebrar a causa gay e celebrar regimes islâmicos que são conhecidos pelas suas constantes violações de direitos humanos, inclusivamente pela sua agressividade relativamente aos próprios gays que aqui tanto os defendem.
9: Tiago Barbosa Ribeiro, já é possível apurar se a resposta foi desproporcional ou é preciso esperar por um inquérito?
12: Bom, muito boa tarde a todos, boa tarde a todos os que nos acompanham. Parece-me evidente pelas imagens que todos vimos que houve uma desproporção muito grande na intervenção policial que carece de respostas. O direito à manifestação é absolutamente sagrado em Portugal, é protegido constitucionalmente. Nós não temos de estar mais de acordo ou mais em desacordo com o teor de uma manifestação para defender este princípio. Eu lembro que ao longo dos últimos anos não faltaram acampamentos sobre os mais diferentes protestos no país. Eu lembro, por exemplo, que os bombeiros sapadores tiveram mais de um mês acampados à porta da Câmara Municipal do Porto, eu próprio pude acompanhar esse protesto. Os estudantes do ensino superior já acamparam no Porto e em Lisboa, os professores, a própria JSD, veja lá, esteve a acampar e dormiu à porta do Ministério da Educação durante o anterior governo, se falamos de desobediência civil, basta lembrar, por exemplo, que o deputado André Ventura e outros deputados do Chega foram a julgamento por desobediência civil durante as medidas da pandemia que não acataram. E, portanto, eu creio que aqui nós temos de ter muita coerência na análise desta matéria. A PSP, a IGAI e naturalmente depois a Procuradoria de Justiça, que também será acionada por parte dos vereadores do Partido Socialista na Câmara do Porto, terão que clarificar quais foram as razões de perturbação da ordem pública que levaram a uma intervenção à meio da noite, à meio da madrugada, para desalojar um protesto que levou a mais de 30 e muitos feridos, enfim, não tenho, os números vão variando, mas mais de 30 feridos, pelo menos um deles, segundo a comunicação social, em estado grave, e que, não parece haver a mínima proporção, e é importante haver uma sindicância dos procedimentos que foram adotados. São mais 10 segundos, porque eu sei que não tem tempo. Parece-me que, naturalmente, já agora, Pedro Duarte não esteve à altura daquela que é aquilo que é expectável de um Presidente da Câmara do Porto. As suas declarações ontem foram incendiárias e, de certa forma, dão cobertura política, se me permite, àquilo que aconteceu durante a madrugada.
2: E também queríamos ouvir o Paulo Moacho, deputado do LIVRE, sobre a apreciação que faz do que aconteceu esta madrugada no Porto.
13: Bem, muito boa tarde a todos. Deixe-me só, antes de mais, confirmar que estamos efetivamente a falar da manifestação pela habitação no Porto, porque não sei se todos os intervenientes no debate estarão a falar do mesmo assunto. E é claro que há mais do que razões para as pessoas estarem descontentes com o estado da habitação no nosso país. Ainda agora a Assembleia da República aprovou, na generalidade, uma lei que permite aos senhorios não terem um limite de caução que pedem às pessoas e, portanto, poderem pedir o valor que lhes apetecer. E, portanto, acho que, em primeiro lugar, é preciso dizer que é perfeitamente compreensível.
2: Mas não é bem assim, Paulo Moacho.
13: Não é verdade. É claro que não é verdade. É isso que está na lei.
11: A Assembleia da República não aprovou lei nenhuma.
13: E que foi aprovado.
11: Não aprovou lei nenhuma. A Assembleia não aprovou lei nenhuma. Isso é mentira. A Assembleia não aprovou lei nenhuma.
13: Foi aprovada na generalidade, naturalmente.
11: Não foi.
2: Vamos recentrar.
13: É claro que isto é inconveniente.
2: Vamos recentrar o debate.
13: É inconveniente para o Chega, mas é verdade. E, portanto, é preciso, relativamente à questão que sucedeu na madrugada passada no Porto, é preciso perceber efetivamente o que é que aconteceu, porque as imagens mostram, sim, um excesso de violência por parte da polícia. O facto de, eventualmente, os manifestantes não estarem a respeitar uma ordem ou não estarem a cumprir aquilo que lhes tenha sido até legitimamente ordenado, não dá carta branca a qualquer força da autoridade para não respeitar também ela própria a lei, porque naturalmente que a polícia continua vinculada ao princípio da necessidade, ao princípio da proporcionalidade no uso da força. E os números que também têm sido dados, desde logo pela própria organização, dizem-nos que nós temos mais de 30 pessoas que terão ficado feridas, algumas com gravidade, incluindo, segundo, repito, a própria organização, uma pessoa com deficiência que terá ficado entre os feridos.
2: Mas porquê é que os manifestantes não acataram os pedidos, os vários pedidos que foram feitos, tanto pela Câmara como pelas forças policiais ao longo dos últimos dias? e insistiram nesta forma de manifestação. Parece-lhe legítimo, Paulo Moraes?
13: Eu não sei porque é que os manifestantes...
2: A lei da manifestação diz que as manifestações devem acabar à meia-noite e meia.
13: Eu não sei porque é que optaram por este tipo de protesto em específico. Sei, como também já aqui foi dito pelo Tiago Barbosa Rodrigues, que não é incomum haver este tipo de, enfim, de acampamento. Aliás, à porta da Assembleia da República também a miúdo acontece pessoas que estão acampadas e a viverem literalmente à porta da Assembleia da República, e nunca acontece.
2: O LIVRE não participa neste movimento?
13: Não, nós estamos a participar, as pessoas que estão no Porto participaram na manifestação que aconteceu e temos acompanhado naturalmente a situação. O movimento, não somos nós que tomamos as decisões sobre como é que o movimento faz os protestos. Isso posso lhe garantir que não acontece. Agora, aquilo que eu sei é que uma eventual ilegalidade ou incumprimento de alguma norma de um lado não habilita automaticamente a que haja também um incumprimento do outro lado. Não habilita a que haja um uso excessivo da força, naturalmente. E, portanto, é isso que é preciso apurar concretamente, sem assumir à partida nenhum tipo de posição, mas é preciso que se perceba porque é que se optou também da parte das forças policiais por intervir às 3 da manhã, se o limite é até à meia-noite e meia, porque é que só às 3 da manhã é que a polícia toma algum tipo de iniciativa, e da forma que foi feito, naturalmente, que é preciso esses esclarecimentos.
9: Miguel Santos, o Presidente da Câmara do Porto avisou na véspera que seria implacável, hoje diz que a polícia foi forçada a atuar. Houve pressão sobre a PSP? Parece-lhe que houve pressão sobre a PSP para atuar?
12: Judite França, esta avaliação do que aconteceu, eu penso que há aqui alguma precipitação, e alguma precipitação que está motivada pelas próprias agendas partidárias de quem está a fazer essa avaliação, neste momento, até neste debate, e até por alguma disputa autárquica na cidade do Porto. E eu penso que não é com essa motivação que nós conseguimos, de facto, contribuir para a paz pública e para uma avaliação responsável daquilo que aconteceu. O Sr. Presidente da Câmara do Porto esteve muito bem, aliás, repare-se que esta situação perdura há muitos dias, e daquilo que eu penso, não vejo que o país e o Porto possam ganhar pelo simples facto de haver um desejo de se replicar no Porto as imagens ou os acontecimentos de caos e de anarquia que vem acontecendo em outros países europeus.
2: Acha que é esse risco?
12: Tanto há esse risco que estamos a comentar os acontecimentos ocorridos nesta madrugada, que preferencialmente não deviam ter acontecido, ou seja, as pessoas têm o direito de se manifestar. Isto não é manifestar-se porque existe objetivamente um problema de acesso à habitação em Portugal, um problema que está a ser resolvido com medidas de várias vertentes a intervir, quer no investimento público para o setor público, quer no investimento privado, tentando promover mais casas e que, por essa forma, conseguir baixar de facto o preço das casas. E, portanto, eu compreendo que as pessoas cheguem a um ponto de se quererem manifestar, e têm o direito de se manifestar. E assim o entendendo, devem fazê-lo. Agora, têm que o fazer de acordo com as regras de um Estado de Direito Democrático, que é o Estado que nós vivemos e que devemos defender e lutar por ele até ao limite. Há uma avaliação que tem que ser feita, e não é feita com base em imagens circunstanciais ou filmagens circunstanciais de determinados momentos e determinados slots que vão aparecendo. Portanto, quem tem a condição para de facto fazer esta avaliação são as forças de segurança, e que farão essa avaliação da sua atuação, como sempre é feito, por forma a caucionarem ou não a atuação e a corrigirem em futuros acontecimentos que possam vir a surgir. Estas imagens são imagens tristes, e naturalmente que da parte dos manifestantes é expressa uma opinião emocional do que aconteceu. E da parte das forças de segurança é preciso também que manifestem formalmente uma avaliação do que aconteceu. Agora, o Estado de Direito tem que se basear no direito dos cidadãos e na ordem pública.
2: Tiago Barbosa Ribeiro, acredita que neste movimento também possam existir extremistas e que possa haver aqui uma infiltração de organizações extremistas para tentar levar, escalar estas manifestações para níveis de violência, como assistimos ontem à noite?
12: enfim, desconheço em absoluto, poderá não existir, certamente as autoridades poderão esclarecer esse facto. O que podemos analisar é que ao longo dos últimos dias este protesto decorreu, aparentemente, pelo menos daquilo que foi acompanhado pela comunicação social e do que todos podemos ver, decorreu aparentemente com total tranquilidade, respeito e pacifismo, quer dizer, independentemente, insisto, de nós concordarmos mais ou menos. Eu relembro que, por exemplo, no Porto, em 2024, foi organizado pelo Movimento 1143 uma manifestação abertamente de extrema-direita, provocatória, racista, numa freguesia do Porto, no Bonfim, onde houve um ataque racista. E a Câmara Municipal do Porto, então, liderada por Rui Moreira, era vereador nessa Câmara sem pelouros, nesse mandato, declarou e explicou porque é que a Câmara do Porto não poderia intervir nem deixar de intervir no caso de uma manifestação, porque não tem poderes para isso. E, portanto, quando nós vemos que a Câmara Municipal do Porto, ontem, o seu presidente, diz que vai ser, estou a citá-lo, absolutamente implacável, fim de citação, com o protesto, é preciso que se perceba o que é que ele quer dizer com isso. Porque, enfim, passadas meia dúzia de horas, assistimos às imagens que vimos. Eu vi toda a cobertura da comunicação social sobre isto. Até agora, à hora que falamos, quase 6 da tarde, não houve nenhum esclarecimento adicional por parte nem da PSP, nem do Ministro, nem de nenhuma autoridade.
2: Nós convidámos o Comando Metropolitano do Porto, não tivemos resposta ao nosso convite.
12: Por quem eu tenho o máximo respeito, mas o ponto não é esse. O ponto é que tem que se esclarecer, para não andarmos em especulações legítimas, certamente, o que é que levou àquela intervenção. Porque de todas as imagens, e eu vi várias, certamente todos vimos na cobertura que foi feita ao longo do dia de hoje, vê-se um conjunto de manifestantes a serem agredidos, ponto final. Não há outra explicação para isso.
2: Francisco Gomes, da sua intervenção de há pouco, fico com a ideia, pergunto-lhe se é assim ou não, que entendo que a atuação da PSP foi dentro do quadro legal e que não há razões para duvidar sobre a forma como a PSP atuou. Estou a perceber bem ou não?
11: Mas está a perceber perfeitamente bem. Obviamente que o Chega está e sempre estará e tem muito mais orgulho, tem orgulho em estar. Junto dos nossos agentes das Forças de Segurança, preocupo-me muito mais com o agente que foi hospitalizado e que está neste momento internado a receber cuidados médicos porque foi agredido e nesse ninguém fala. Que é sempre a mesma ladainha quando nós sabemos, quando nós temos estas situações pela frente. Obviamente que é um caso onde está infiltrado de Antifa, está infiltrado da esquerda radical, está infiltrado de agitadores de esquerda, que são lá exatamente para converter o que é um direito à manifestação a favor da detenção, que é legítimo, é totalmente
2: deve
11: legítimo.
2: Deve ou não ser investigada?
11: Numa manifestação ideológica. Deve ser investigada em uma infiltração e
2: não,
11: a ação
2: a atuação
11: de esquerda.
2: A atuação da PSP, se, na sua opinião, carece de ser investigada? Foram apresentadas queixas, haverá obviamente um
11: apoio,
2: inquérito.
11: A PSP necessita de apoio, necessita de meios, necessita de cobertura política para pôr ordem neste país. O problema é que as ruas andam a ser dominadas por agitadores de esquerda e nós precisamos de alguém que se arrisque, como os agentes fazem, que se arriscam todos os dias por nosso bem e nós não temos de andar aqui a pôr algemas naqueles que têm de ter liberdade para pôr algemas na bandidagem e em pessoas que andam a tentar dominar as ruas deste país e a converter direitos pacíficos em manifestações de extrema-esquerda. Nós estamos constantemente e sempre ao lado da PSP e achamos que a intervenção foi aquela que foi considerada adequada e vamos defender sempre a PSP, claramente.
9: Paulo Moacho, os movimentos estão a ser infiltrados ou instigados para endurecerem a forma de protesto?
13: Olha, eu não tenho dados para dizer isso. Não posso afirmar nem que sim nem que não. Não me parece que seja o caso, até porque, como já aqui foi dito, estas manifestações já duram há vários dias e até ao momento, até à madrugada passada, elas têm sido absolutamente pacíficas em todos os momentos. E, portanto, só a partir do momento em que, efetivamente, o Presidente da Câmara do Porto também decide ter intervenções incendiárias, extrapolar aquilo que é a sua competência e dizer que vai ser implacável e, portanto, assumir aquele manto de autarca-xerife, é que depois, enfim, aconteceu e a situação também descambou. Portanto, eu não tenho, e não há, acho que objetivamente, dados para dizer que houve aqui algum tipo de infiltração na manifestação que tenha, enfim, provocado, e nós sabemos que isto acontece noutros países, aliás, os próprios dados que nós temos das forças policiais no nosso país alertam, sim, sobretudo para infiltrações de extrema-direita em muitos movimentos e em muitas circunstâncias, não para outro tipo de
2: Há dos dois lados, Paulo Moacho, há dos dois lados.
13: Não, não, sim, mas não com a mesma dimensão, nem com o mesmo risco, nem com o mesmo nível de, nem sequer de organização.
2: Isso depende do lado de onde olhamos, não é?
13: E da agressividade, não depende. É objetivamente aquilo que está no RASI e aquilo que tem estado nos relatórios anuais de segurança interna anualmente, é só confirmar e podem certamente ter acesso a eles, que eles são públicos. E, portanto, não há escassas razões para nós, de repente, estarmos preocupados com isso. Pode ter havido, sim, efetivamente, responsáveis políticos, e é isso que é, sobretudo, preciso apurar, não é a atuação da polícia. A polícia cumpriu as ordens que lhe foram dadas. É quem é que deu essa ordem e por que motivo é que essa ordem foi dada e que ordem concreta é que foi dada e quem é que são os responsáveis políticos por dar essa ordem. É isso que é preciso apurar e investigar, e até porque nenhuma pessoa, nenhuma organização, nenhuma instituição no nosso país está acima da lei.
2: Os senhores são, como é óbvio, as
13: polícias são os primeiros a cumprir a lei.
2: Os senhores são os quatro deputados, ajudem-me aqui com uma dúvida, é possível ou há vontade por parte de algum dos vossos partidos de chamar o Presidente da Câmara ao Parlamento ou algum responsável da PSP para tentar explicar e apurar o que é que aconteceu esta madrugada?
13: A parte do Chega tinha que ser chamado por ser convite, não é? E, portanto, e ele próprio que ter essa disponibilidade. Responsáveis das polícias frequentemente vão, por exemplo, à primeira comissão em audições.
2: PSD e PS não têm essa intenção.
12: Se me permite então intervir sobre esse tema, de como
2: estamos mesmo a queimar o tempo.
12: Não falar por cima de ninguém. Neste momento o secretário-geral do Partido Socialista já fez declarações em que pediu esclarecimentos por parte do MAI, naturalmente sob o comando da PSP, e ao nível da variação do Partido Socialista na Câmara do Porto, logo aos primeiros momentos da manhã, foi comunicado que será enviada quer à IGAI, quer à Procuradoria de Justiça, participações para que possam existir esclarecimentos adicionais e se, em função do que tivermos, for necessário um esclarecimento suplementar, naturalmente que assim faremos.
2: Miguel Santos, só em 10 segundos, sim. O PSD está esclarecido?
14: Da parte do PSD, eu penso que é sobretudo necessário evitar a precipitação que está a acontecer e haver alguma responsabilidade para não incendiar os ambientes, quer dizer, a menos que se deseje efetivamente que estes acontecimentos lamentáveis e trágicos possam repetir-se. Se alguém que deseja que se continuem a repetir, então que haja precipitação e avaliação.
2: Muito obrigado a todos.
14: Estas manifestações não são de esquerda nem de direita, já houve manifestações de extrema-direita em Lisboa que também foram impedidas porque alteravam a ordem pública. Aqui o que está em causa
2: mesmo
14: é o excesso dos manifestantes e a alteração da ordem pública.
2: Muito obrigado
14: a
2: todos.
14: E haver uma proporcionalidade e necessidade de intervenção das forças.
2: Miguel Santos, muito obrigado a todos.
14: Obrigado.
2: Também ao Tiago Barbosa Ribeiro, ao Francisco Gomes e ao Paulo Macho.

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1: Foi uma intervenção devidamente proporcional. É desta forma que o diretor nacional da PSP classifica a atuação da polícia na resposta que foi dada à manifestação na Praça Dom João I, no Porto. Pedro Moura, diretor nacional da PSP, que tomou posse ainda esta semana, defende a forma como agiram as autoridades.
2: A manifestação estava autorizada até à meia-noite e 30. Após dessa hora não é permitido fazer manifestações e naquele local não é permitido ter as tendas. Foram feitos contactos com as pessoas que estavam naquele local para se retirarem as tendas. Perante a não cumprimento dessa ordem de retirada das tendas, foi decidido fazer uma intervenção policial devidamente proporcional.
1: O diretor da PSP falou à margem da tomada de posse do novo secretário-geral do Ministério da Administração Interna, diz que as pessoas têm o legítimo direito de manifestação, mas neste caso só até à meia-noite e meia.
0: Este caso acontece de madrugada, por volta das 3 da manhã. A PSP retirou as tendas e os manifestantes que estavam acampados na Praça Dom João I, no Porto, com uma intervenção musculada, foi assim que foi definida, um forte dispositivo. Ora, desta intervenção, Miguel Cordeiro, resultaram quase 40 feridos.
1: Sim, as imagens divulgadas nas redes sociais por vários manifestantes mostram de facto essa carga policial. O Movimento pela Habitação denuncia que desta atuação da polícia resultaram 37 feridos, 2 em estado grave. A PSP refere que há também um polícia entre os feridos. O movimento convocou uma nova concentração para às 7 da tarde, no mesmo local. O representante legal deste Movimento pela Habitação adianta ao Observador que já foi apresentada, por parte de um manifestante, uma queixa-crime que também tinha sido feita uma participação à Inspeção-Geral da Administração Interna.
0: E Luís Neves diz que a atuação da polícia foi legítima.
1: O ministro falou também à margem dessa tomada de posse do novo secretário-geral do Ministério da Administração Interna e disse que há fatores que justificam a atuação da polícia na última noite.
3: Há lei e ordem que têm que ser cumpridas. E essa lei e ordem tem que ver com a restauração da paz pública, da ordem pública. Quando as ordens são legais, quando as ordens são legítimas, elas devem ser executadas. E devem ser executadas de acordo com a necessidade de repor essa mesma ordem. Com essa necessidade, com essa adequação. E é isto que foi feito. Eu lastimamos, como sempre, qualquer incidente, qualquer ferido que possa ocorrer no âmbito de uma atuação desta natureza. Por isso, estamos a olhar para este assunto com toda a preocupação, sendo certo que a ação da Polícia de Segurança Pública é uma ação estribada na lei e, por isso, legítima.
1: Apesar dos feridos, Luís Neves diz que a atuação da polícia foi legítima.
0: O ministro falou sobre o assunto depois de uma tarde marcada por vários pedidos de explicações que vieram, esses pedidos de diferentes partidos.
1: Essencialmente à esquerda, pelo PS, José Luís Carneiro, referiu os esclarecimentos que queria ouvir do ministro da Administração Interna.
4: Aquilo que eu procurarei saber e apurar é se a intervenção foi feita com a proporcionalidade, e é muito importante que quem procura garantir a ordem pública e salvaguardar o Estado de Direito procure fazê-lo no quadro do respeito pelas liberdades e direitos fundamentais, entre as quais a liberdade de manifestação. Com certeza que o Ministro da Administração Interna deve ser o primeiro a explicar os termos em que a intervenção ocorreu.
1: Também à esquerda, o LIVRE e o PCP entregaram perguntas no Parlamento. Paula Santos, do PCP, quer que Luís Neves esclareça quem é o responsável por esta intervenção policial e que articulação existiu entre a PSP e a Polícia Municipal do Porto. Jorge Pinto, do LIVRE, questiona quais foram os fundamentos legais e operacionais que determinaram esta intervenção da PSP. O Bloco de Esquerda sugere mesmo que a carga policial desta madrugada teve dedo da autarquia. José Manuel Pureza disse ao Observador que considera que existiu uma articulação entre a Câmara Municipal e a polícia.
0: E o Chega fala em infiltração da extrema-esquerda na manifestação do Porto.
1: O líder parlamentar Pedro Pinto elogia a atuação da Polícia de Segurança Pública e diz que o Chega recebeu informações sobre infiltração de membros ligados a movimentos de extrema-esquerda.
5: Tivemos informação, e também através dos senhores jornalistas, que havia movimentos infiltrados dentro dos manifestantes, movimentos de extrema-esquerda infiltrados. E por isso a polícia tinha mesmo que atuar. Nós não podemos deixar que estes movimentos de extrema-esquerda invadam as manifestações legítimas, volto a dizer isto, é importante nós realçarmos isso, e que sejam invadidas e absorvidas por estes movimentos de extrema-esquerda. E por isso,

0: a atuação da polícia. E parece-nos que foi uma atuação correta, como tinha que ser.
1: Pedro Pinto, em declarações na Assembleia da República. Também à direita, o CDS elogia a atitude da PSP na manifestação do Porto. Os centristas vão apresentar um voto de saudação à Polícia de Segurança Pública. João Almeida, deputado do CDS, diz que há liberdade de manifestação, mas que é preciso cumprir regras. Diz também que a polícia foi compreensiva ao longo dos últimos dias com os manifestantes nesta praça no Porto. Destaque também para a Iniciativa Liberal, que critica o aproveitamento político deste caso por parte de partidos à esquerda. Mariana Leitão acusa diretamente o PCP e o Bloco de Esquerda de instigarem a escalada das manifestações no Porto.
2: O Presidente da República não quis comentar diretamente estas manifestações no Porto, nem a resposta da polícia. Ainda assim, António José Seguro deixou um apelo para protestos pacíficos.
1: Falou na Eslovénia, participa na reunião do grupo de arraiolos e pediu que se cumpra a lei.
3: Todos nós temos que cumprir a lei e compreendo muito bem aquilo que são as preocupações de quem se manifesta, mas volto a apelar para que todas as manifestações que existam sejam respeitadoras da lei.
1: Declarações de António José Seguro, captadas pela RTP Notícias.
2: Luís Neves vai pedir uma auditoria a toda a atividade da Secretaria-Geral do Ministério da Administração Interna e ao Ciresp.
1: Auditoria que vai ficar a cargo da Inspeção-Geral das Finanças, anúncio feito pelo Ministro esta tarde.
4: O Ciresp foi auditado até 2024 e o que eu peço e que vou pedir é que toda esta área possa ser devidamente auditada por uma instituição de reconhecido mérito e, sobretudo, do ponto de vista daquilo que é a legalidade e a formalidade dos atos.
1: Luís Neves, à margem da tomada de posse de Nuno Parreira da Silva, o novo secretário-geral do Ministério da Administração Interna, antes, no discurso de encerramento da cerimónia, o ministro deixou duras críticas ao antecessor, que foi exonerado esta semana, Ricardo Carrilho, fez isso com um elogio a Parreira da Silva.
4: Foi sempre considerado, e sei que assim é, porque pisamos e pisamos os mesmos palcos há décadas. Um profissional sério, leal e frontal. E também que tomará, como sempre, todas as decisões baseadas em critérios de estrita legalidade, destituídas da procura de concretização de uma agenda narcísica e pessoal e, por isso, descentrada do culto da personalidade.
1: Críticas indiretas de Luís Neves ao agora ex-secretário-geral do Ministério da Administração Interna.
2: Na Assembleia da República discutiu-se esta tarde o chamado turismo de saúde. PSD e Chega concordam com a limitação no acesso ao Serviço Nacional de Saúde por parte de estrangeiros não residentes. Já os partidos à esquerda deixaram várias críticas.
1: Dizem que o impacto dos estrangeiros nos hospitais e nos centros de saúde é muito reduzido e dizem também que limitar o acesso não vai trazer melhorias ao funcionamento do SNS. No Parlamento, PSD e Chega insistiram nas propostas que já tinham sido apresentadas há alguns anos, na legislatura anterior. Ficaram pelo caminho essas propostas devido à queda do governo. No Parlamento, Alberto Machado, deputado do PSD, assegurou que os direitos dos estrangeiros não ficam limitados com estas intenções, mas que é preciso distinguir entre os residentes e os turistas de saúde.
5: Este projeto não retira direitos aos imigrantes que residem regularmente em Portugal. Segundo, não impede os estrangeiros não residentes de aceder ao SNS quando necessitam de cuidados emergentes ou urgentes e vitais. Terceiro, estabelece que os cuidados legalmente sujeitos a pagamento devem ser pagos pelo próprio ou por uma apólice de seguro do próprio. Utilizar o SNS é diferente de ser beneficiário do SNS.
1: O Chega saiu em defesa destas propostas do PSD. Marta Silva, deputada do Chega, diz que o Estado tem que se saber proteger de quem aproveita a solidariedade do Serviço Nacional de Saúde. Já pelo PS, Mariana Vieira da Silva diz que faltam dados e por isso apresentou uma iniciativa que diz que dá resposta às dúvidas da Ministra da Saúde.
6: Disse que faltavam dados sobre os números, sobre o tipo de cuidados, sobre quem eram os turistas e quem eram os imigrantes em situação irregular, e aquilo que o projeto do Partido Socialista faz é isso, propor uma vez mais que esses dados sejam recolhidos para que a legislação que tiver que ser feita cumpra uma coisa básica, que é basear-se na realidade e não nas percepções.
1: Mariana Vieira da Silva, do Partido Socialista, num debate que vai resultar na aprovação das propostas à direita, que vão ser depois discutidas na Comissão Parlamentar de Saúde.
2: E há outras notícias a marcar a tarde desta quinta-feira, 15 de outubro.
1: Lisboa, incêndio na freguesia de Penha de França. Esta ocorrência é confirmada pelo Regimento dos Chapadores Bombeiros de Lisboa, que indica que o fogo acontece numa zona de mato, na elevação do Alto do Varjão. O Regimento confirma também que estão neste momento já 18 operacionais e 4 viaturas no combate às chamas. O incêndio levou a uma decisão do agrupamento de escolas Patrício Prazeres, decidiu retirar todos os alunos dessa escola básica, que está perto do local onde está em curso este incêndio. Há minutos, em declarações à RTP Notícias, o diretor deste agrupamento, Artur Ferreira, disse que é apenas uma medida de precaução.
7: Com a cooperação das forças de segurança e com a proteção civil e bombeiros, optámos por, como medida de prevenção, colocar as crianças fora da sala de aula, numa primeira fase e numa segunda fase na rua, após o corte de trânsito pelas autoridades. E a afirmação que tenho pelos bombeiros é que está completamente controlado, apenas uma questão de precaução.
1: Incêndio a ser combatido a esta hora, a decorrer em Lisboa, na freguesia de Penha de França. No desporto está em andamento o Torriense-Sunderland, primeiro jogo do Torriense em Portugal numa competição europeia, neste caso a Liga Europa, jogo no estádio Dr. Magalhães Pessoa, em Leiria. É lá que está o repórter Martim Madeira. Martim, tempo e resultado nesta altura?
8: Continua tudo 0-0 aos 26 minutos e entramos numa altura em que Miguel, de facto, houve um golo que foi invalidado ao Sunderland e agora ouvimos os adeptos do Torriense a puxar pela equipa, porque de facto não tem sido fácil este jogo e esta partida. O Torriense tem estado a ser muito carregado por parte do Sunderland, que tem mais posse de bola, tem obrigado o Torriense a entrar num bloco mais baixo e especialmente tem dado muitas dificuldades ao lado esquerdo do Torriense. Ravi Marques não está a conseguir marcar o jogador Angulo, o extremo direito do Sunderland está de facto a criar muitas dificuldades a esta equipa do Torriense. Ainda não houve quaisquer remates à baliza oficiais, tendo em conta que houve um golo que de facto foi anulado. Foi o único momento assim de maior perigo. O Torriense tem tentado chegar à frente, tem tentado assumir a bola, mas não tem conseguido. O Sunderland não dá quaisquer hipóteses à equipa de Torres Vedras, que se vê muitas vezes obrigada a bater na frente e ter que jogar no contra-ataque contra uma equipa do Sunderland que tem estado a dominar este jogo aos 27 minutos em que em Leiria, Torriense 0, Sunderland também 0.
1: Voltaremos ao longo desta tarde ao estádio em Leiria para acompanhar o andamento deste encontro entre Torriense e Sunderland. Ainda hoje, na Liga Europa, o Benfica joga às 8 da noite com o Celtic. Há relato na Rádio Observador. O Sporting Braga joga na Dinamarca frente ao Copenhaga, a contar para a Liga Conferência.
2: E Miguel Cordeiro vai regressar às 6:30.
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2: E já que está reunido um elenco de luxo, Judite França, Nuno Gonçalo Poças e Anselmo Crespo, vamos ter o vencedor, já a seguir.
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2: Quanto ao estado do tempo, amanhã ainda vamos ter sol e calor, mas no sábado a temperatura vai cair e não vai ser pouco. E o vencedor é na Rádio Observador, também em vídeo no YouTube, hoje com a Judite França, o Nuno Gonçalo Poças e o Anselmo Crespo. Eu sou o Ricardo Conceição e hoje temos, claro, de ir ao negócio da TAP, também à manifestação no Porto, que acabou com carga policial, e ainda, em outro tema, o Chega, que foi repreendido no Parlamento por ter feito um vídeo em que André Ventura se passeava pelos corredores da Assembleia da República, dando a entender que não estava ninguém a trabalhar naquela sexta-feira. Mas importa saber, Nuno Gonçalo Poças, o que é que estavas a fazer no domingo à noite? Além de ver o Casados à Primeira Vista, ou o Big Brother, não sei qual das duas preferes, mas... Estavas a fazer o quê no domingo à noite? Ali, falta das 10 da noite, mais ou menos. Tens ideia?
10: Epá, não.
2: Não? Não estavas a ver uma entrevista de certo
10: não, não,
2: determinado
10: Não, eu sei onde
2: indivíduo.
10: É que tu queres chegar, mas é que não me lembro mesmo onde é que estava no domingo à noite, porque eu não vi a entrevista em direto.
2: Ah, não viste a entrevista em direto? Quer dizer, eu estava aqui com esta entrada incrível.
10: Não.
2: Que inventei agora.
18: O dia todo a pensar nisto.
2: Que inventei agora.
10: Não. Já sei onde é que estava.
2: Ah, pronto.
10: Estava no jantar de aniversário do meu querido sócio e amigo João Miguel das Ciências.
2: Ah, pronto. Então,
10: quando... Ok, mando daqui um abraço.
2: Um abraço para o Jorge Miguel.
10: João Miguel.
2: João Miguel, peço desculpa, João. Peço desculpa. Um abraço e parabéns. E parabéns.
10: Mas
2: então, quando é que viste a entrevista?
10: Vi
2: Pedro Passos
10: assim
2: Coelho?
10: Que cheguei a casa, pai, às 11 da noite, fui logo.
2: Ah, estavas
10: ver.
2: Em ânsia. Claro. Estavas em pulgas. E então? A entrevista foi uma boa entrevista?
10: Foi, claro.
2: Dizia-se, claro.
10: Foi mais, ou menos, foi mais ou menos parecida que, com aquela entrevista que ele tinha dado em março, pai.
2: Uhum.
10: Ao Eco.
2: Ao Eco, sim.
10: Sim. Não senti ali grandes novidades, mas assim, eu visto na televisão é sempre mais...
2: Tem outro impacto.
10: Talvez. E é mais prazeroso, não é? Dá para ver a expressão facial, aquelas coisas.
2: E sentiste de alguma forma aliviado com aquela quase promessa de se isto correr mal, vocês chamem que eu venho?
10: Não sei, vou tentar responder isso a sério porque
19: preferia.
10: Não sei, porque
2: acho vamos mudar
10: porque,
2: tema.
10: O canal, porque o canal pode enfim, não é tão largo quanto, uhum. quanto não sei se imagino ou não, mas é, para mim é sempre prazeroso e ao mesmo tempo não é por uma razão. Eu passei pá, os últimos 9 anos. Quando Pedro Passos Coelho saiu da liderança, e acho que também, vou arriscar aqui que talvez fosse a sua expectativa, de que enfim, o seu tempo tinha acabado, tinha feito o que tinha feito, e enfim, ia à sua vida, e que o país, como continua a andar, e vêm novas gerações, e enfim, novas lideranças apareceriam e tal, a chatice é que não apareceram. E portanto, isso deixa-me aborrecido.
2: Uhum.
10: A vantagem é que, apesar de tudo, sim, ainda aparece alguém assim, não é no espaço público, mas no espaço público com capital político, experiência política e não sei o quê, e eventualmente futuro político, não sei, com quem eu, enfim, que eu consigo rever.
2: Uhum.
10: E, portanto, isso dá-me algum gostinho.
2: Ok, obrigado. Sabem ânsias para te ouvir sobre esta matéria.
19: Sobre a matéria de facto, não?
2: Não, espera, o Anselmo...
10: Sobre a matéria de facto andamos a falar disto há um ano.
2: O Anselmo é uma pessoa que se deita cedo para tratar de jardim, que eu sei. Não é? Portanto, às 5 da manhã ele está de sastola.
18: As duas coisas.
2: A tratar de
18: deitar-me
2: de
18: cedo e ter tempo para tratar do jardim.
2: Não sei se no domingo à noite tiveste...
18: Olha, eu não vi, também vi indiferido, mas porque priorizei ver uma série.
20: Ao menos eu estava em casa de um amigo.
18: Mas vi no domingo na mesma. Depois eu tinha dito, veja amanhã de manhã. Depois não me aguentei e fui andar para trás. Estava farto de receber puxos. Pensei, tenho que ver isto, despacho já isto. E eu acho que foi uma boa entrevista na ótica do próprio. Acho que lhe correu particularmente bem. Percebo o que o Nuno diz, não tinha propriamente grande novidade, o que também diz bastante deste alegado silêncio prolongado. Qual silêncio, não é? Ele está farto de falar.
21: Sim.
18: E acho que... espero que tenha servido pelo menos para pararem de fazer a pergunta de quando é que volta. Pronto, já se percebeu que volta, só não sabe quando.
20: Mas eu já tinha dito isso.
18: Sim, certo, está bem, mas agora foi mais claro, foi mais vá. Ele só não sabe o dia e a hora, porque tirando isso...
20: Nem como. Mas eu acho que aquilo é mais, é exatamente a mesma coisa que dá uns meses, que é... Pá, eu não gostava nada de ter que voltar. Mas quer dizer, mas se isto não é encarrilar,
21: isso não é engolo.
2: A coisa que me chateia é ter que voltar.
18: Isto não é engolo.
2: Para adaptar o...
18: Nuno, deixa-me dizer uma coisa.
2: Ele disse isso, não é?
18: Eu respeito até o facto de ele assumir que esta coisa da falsa modéstia, do não, eu até não queria, estava aqui tão bem a dar aulas, que até... Não, quer dizer, se ele diz...
20: Mas eu acho
18: que
20: sobre ele próprio... Mas nos últimos 8 anos acho que foi isso que lhe passou pela cabeça voltar.
18: Mas, quer dizer, não sei nos últimos 8 anos, eu não sou o próximo dele, portanto não faço
20: os
18: ideia,
20: anos
18: não,
20: do
18: não
20: silêncio, os anos do silêncio.
18: O que eu senti quando ele ficou como líder da oposição, porque ele podia ter saído quando António Costa monta a geringonça e ele, outro líder político, provavelmente não teria ficado como ele ficou.
21: Paulo Portas não ficou.
18: E eu imagino, Paulo Portas não ficou. Eu imagino que aquele período não tenha sido particularmente fácil, até do ponto de vista pessoal, não é? Porque ele ganhou umas eleições e depois não pôde governar. E ele ficou no Parlamento a fazer oposição. E depois disso, já nesse período, eu na altura lembro-me de dizer que ele parecia um primeiro-ministro no exílio. E quando ele abandona, depois da derrota nas autárquicas, a sensação foi que ele, pronto, continuou a imaginar-se como primeiro-ministro no exílio, mas remeteu-se a um silêncio, que ele aliás explica particularmente bem na entrevista à Maria João Vilês, quando diz... Eu entendi que ele não queria dar pretexto ao Rui Rio para dizer
20: para ficar com ele.
18: Por causa disto. Mas eu acho que ele, e até por isso é que eu digo, eu respeito isso, eu acho que ele assume que, é um executivo e gosta de executar, dois, ele quer ser primeiro-ministro, gostou de ser primeiro-ministro, gostava de voltar a ser primeiro-ministro.
21: Diz que sabe o que é que vai fazer.
18: E, portanto, independentemente de concordarmos mais ou menos com ele, eu respeito, não comprei a tese de que vou aqui fazer um frete e vestir a camisola pelo país só porque o país precisa.
20: Não é questão de ser um frete. Acho que mais tarde ou mais cedo eu acho que ele percebeu isso, que será inevitável. Acho que gostava muito que isto corresse bem, mas não sei se vai correr.
21: Isso de ser inevitável parece uma coisa quase...
18: Parece o predestinado.
21: Parece, não é? Isso é inevitável.
20: Eu não acho, pá, mas é o que eu estava a dizer. Eu não acho incrível que de repente, 10 anos depois, tenha de voltar à mesma pessoa. O problema é pá, em terra de cegos quem tem olho é rei, não é? E ele ainda por cima tem os dois.
21: Mas provavelmente o próprio sente
20: que não
21: teve oportunidade para terminar aquilo que queria fazer, não é? Sente-se uma promessa por cumprir, não é?
18: Sobretudo foi primeiro-ministro num período de assistência financeira.
21: Sim,
18: não é?
21: E depois
18: foi primeiro-ministro com...
21: E depois
18: sim,
21: quando podia
20: assim,
21: ter...
20: Mas ainda assim, não acho que seja alguém que esteja virado para 2015 e a patinar na maionese em 2015.
21: Não, acho que isso já lhe passou.
20: Faz muita
21: demorou.
20: Toda a conversa é para o futuro. Quer dizer, do que é que o país ainda pode vir a ser e não está a conseguir ser.
21: Mas aí voltamos àquilo que estavas a dizer. O canal é muito estreito, não é?
20: E depois é a questão que a mim não me interessa nada, que é da giga-joga do sei agora, se não é, e depois se o Suécio chega a ficar à frente, se não sei o quê, pá, isso não me interessa. Neste momento...
21: Essa é a coisa prática,
20: neste
21: não é?
20: Momento, sim, mas isso é a coisa prática de que, pá, que na verdade não depende de... Pelo menos dele não depende seguramente. Dele depende explicar às pessoas o que é que quer.
18: É muito difícil, falávamos isso aqui na terça-feira, é muito difícil pôr o país a falar e a debater com as divergências que se possa ter.
20: É
18: muito difícil pôr o país a debater as reformas ou setorialmente o que é preciso
20: pois,
18: fazer na economia,
20: se nós continuarmos
18: sempre
20: a dizer, ah, mas isso chega a ficar à frente, é isso, ah, isso tipo, chega a não sei o quê, cala-se.
18: Fica sempre aqui neste bate-boca do é agora, é depois.
20: Pois é, mas é que eu acho que é importante, até porque, quer dizer, nós não podemos andar ao mesmo tempo a fazer o discurso, o chega não conta, ou chega não sei o quê, e de manhã é uma coisa e à tarde é outra, não sei o que mais, e depois de repente, quer dizer, o que ele está a fazer é precisamente pôr quase todos os partidos, incluindo o Chega, em xeque. Que é, epá, as ideias dele são estas. E os outros têm que ser chamados à responsabilidade. E o país tem que perceber, de facto, com que linhas é que se cozem. Eu acho que a grande vantagem do Pedro Passos Coelho para a política no país é que ele traz uma clareza que mais ninguém tem. Nem o PS, nem o AD, nem o Chega. Que as coisas são todas voláteis, e agora é com um, e agora é com outro, e eu afinal era para fazer aquela reforma, mas agora já não vou fazer, eu pedi um estudo, mas afinal não é para nada. Pá, ali é tudo claro. E não há pudores, nem constrangimentos, nem cinismos de ai, que eu não vou falar da segurança social porque posso perder eleitores, não sei o quê. Pá, não, eu acho que se deve falar sobre isto, fala-se sobre isto.
2: Queres dar uma nota?
20: Eu não.
2: Já demos. Deixa-me assinalar que o Torriense está a ganhar 1-0, um golaço do Torriense frente ao Sunderland, minuto 37 da primeira parte. Judite, vamos aproveitar ainda este largo minuto que resta para te ouvir discorrer sobre a repreensão a André Ventura.
21: Olha, é pena que a repreensão não tenha sanção. Porque, de facto, só para que as pessoas percebam o que é que aconteceu, isto foi a 10 de julho, André Ventura publicou nas redes sociais um vídeo de corredores e salas vazias no Parlamento, para dizer que não havia deputados do PSD, do PS, da IL e do LIVRE a trabalhar. E, portanto, era uma sexta-feira em que já toda a gente tinha ido embora para fazer um fim de semana prolongado. Entretanto, houve queixas, participações do PS e da Iniciativa Liberal, e o Presidente da Assembleia da República mandou abrir um inquérito, e a Comissão Parlamentar de Transparência analisou isto durante, enfim, vários meses, para chegar à conclusão de que Ventura fez uma clara tentativa de adulteração da verdade dos factos, sabendo que nesse dia havia o Congresso do LIVRE a decorrer, e portanto não havia trabalhos, mas só nesse dia houve 5 audiências dos grupos parlamentares e portanto estava lá gente a trabalhar. Ele também sabe que os deputados estão sentados, na sua grande maioria, num outro edifício que não aquele, e também sabe que as portas que abriu dos grupos parlamentares são pequenos foyers ali à entrada, são pequenos halls. e as pessoas estão depois em salas com portas fechadas, não é?
2: Outros gabinetes,
21: claro.
2: Sim.
21: E portanto eu acho que foi bom o parecer dizer que há uma violação grave dos deveres de deputado, e é bom que isso aconteça cada vez que o Chega decide fazer um número como este.
2: E a nota?
21: Portanto, a minha nota vai para a transparência, para a Comissão de Transparência, e eu vou dar um 16 a este resultado.
2: E na segunda parte de E o Vencedor É, vamos ter de falar de manifestação no Porto e da carga policial, e ainda sobre a TAP.
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1: Há já dezenas de manifestantes concentrados na Praça Dom João I no Porto para daqui a cerca de meia hora. Está agendado o início dessa manifestação pela habitação na praça em que, na última madrugada, houve uma intervenção musculada por parte da polícia, um forte dispositivo que levou uma intervenção com recurso a carga policial, que resultou em quase 40 feridos. Vamos estar em direto daqui a pouco, às 7, dessa Praça Dom João I, no Porto. Já esta tarde, Pedro Moura, diretor nacional da PSP, classificou a intervenção da polícia como devidamente proporcional, foi o que disse à margem da tomada de posse do novo secretário-geral da Administração Interna. Já o ministro, Luís Neves, diz que a atuação da polícia foi legítima, diz que há fatores que justificam a carga policial nessa última noite. Luís Neves, que falou já depois de várias críticas de alguns partidos com assento na Assembleia da República, principalmente à esquerda, PS, Livre, PCP e Bloco de Esquerda criticaram a atuação da polícia e deixaram já várias questões ao governo. À direita, o Chega diz que existem nesta altura infiltrações da extrema-esquerda na manifestação do Porto e, portanto, aplaudo Chega à atuação da PSP. O CDS vai mesmo apresentar um voto de saudação à Polícia de Segurança Pública e a Iniciativa Liberal critica o aproveitamento político deste caso. Já o Presidente da República não quis comentar diretamente as manifestações no Porto. António José Seguro apela a protestos pacíficos. Declaração na Eslovénia, numa reunião do grupo de Arraiolos. Luís Neves, esta tarde, anunciou também que vai pedir uma auditoria a toda a atividade da Secretaria-Geral do Ministério da Administração Interna e também uma auditoria ao CIRESP. Vai ficar a cargo essa auditoria, ficar a cargo da Inspeção-Geral das Finanças. Destaque também para o desporto. Está a decorrer o Torriense-Sunderland, jogo em Leiria. O Torriense joga no Magalhães Pessoa, na segunda jornada da Liga Europa. É a primeira vez que joga em casa para as competições europeias. Martim Madeira, em direto, o Torriense está a vencer.
7: E com um golaço, Miguel. Foi o jogador de defesa central da equipa do Torres Vedras, Volney Feltes, que partiu do próprio meio-campo, fintou dois jogadores, puxou para dentro e de fora da área, a cerca de 30 metros da baliza, manda uma bomba no canto direito, mesmo onde a Cruz adorme, e faz um golaço para o Torriense. Um jogo que agora está mais aceso, já terminou esta primeira parte e já se viram também dois amarelos nesta primeira parte, que acabou mesmo neste preciso momento. Os jogadores recolhem agora ao balneário. O Torriense vai vivendo o sonho da Europa, está a vencer 1-0 ao Sunderland aqui em Leiria.
1: Voltaremos ao Dr. Magalhães Pessoa daqui a pouco no Jornal das 7, jogo para acompanhar com atualizações nos espaços informativos da Rádio Observador.
6: E daqui a pouco temos a segunda parte de E o Vencedor É, com os de diferença, o Nuno Gonçalo Poças e o Anselmo Crespo. Ainda vamos falar sobre o que aconteceu no Porto esta madrugada. Boa tarde e bom regresso a casa.
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6: Quanto ao estado do tempo para amanhã, vamos ter calor e sol amanhã, sexta-feira, mas no sábado o tempo vai virar e a temperatura vai cair. Em alguns locais, como por exemplo em Lisboa, até vai cair bastante. Agora, o vencedor. Segunda parte de O Vencedor é na Rádio Observador e também em vídeo no YouTube, hoje com a Judite França, o Anselmo Crespo e o Nuno Gonçalo Poças. Já lá vamos ao que aconteceu no Porto nesta madrugada, até porque daqui a pouco, às 7 da tarde, está marcada nova concentração na Praça Dom João I, no Porto. Vamos ao negócio da TAP, Anselmo Crespo. Ainda há muito para dizer sobre este negócio?
18: Eu acho que enquanto não se privatizar os 100%, sim, ainda há muito para dizer. E sobretudo enquanto não confirmarmos nos próximos anos que, mais do que o valor que é pago agora pelos 49,9, as contrapartidas que estão associadas a esta compra se vão efetivamente concretizar. Já não digo que tenham o impacto na economia portuguesa que se deseja, que obviamente tenham. Mas sobretudo que elas se concretizam todas, acho que vamos ter que ficar atentos, porque de facto isto não é nenhuma brincadeira. Mas eu trouxe este tema por dois motivos. Primeiro, porque do ponto de vista da decisão política e daquilo que eu entendo que eu acompanho a TAP há muitos anos, aliás ajudei também, eu fui, para terem noção quão velhinho eu sou, eu fui com a TAP ao Brasil em trabalho quando a TAP comprou a VEM, ou a VEM, como lhe quiserem chamar, depois de ter falhado a compra da Varig. Falhou a compra da Varig, ainda bem que falhou, não é? Porque se tivéssemos comprado a Varig, se calhar já não havia TAP, mas comprou a VEM, que era a empresa de manutenção e engenharia da Varig, e que depois ficou para a TAP, e que na verdade nos obrigou a andar a pagar prejuízos até hoje. E por isso eu acho que de facto não faz sentido nenhum o Estado ser dono de uma companhia aérea. Não percebo o discurso da companhia de bandeira e das caravelas, não percebo esse discurso. Vivemos em 2026, a concorrência é mais que muita no setor da aviação, a oferta é mais que muita. Acho que há de facto um conjunto de condições que tem que se manter, desde logo porque o nosso território de facto tem a região autónoma dos Açores, a região autónoma da Madeira, e portanto há um conjunto de garantias que nós temos que ter que salvaguardem portugueses que são tão portugueses como os que moram no continente, mas não percebo esse discurso e portanto acho que esta venda só peca por não ser os 100%, acho que o governo fez a única coisa que podia ter feito, e portanto acho que a decisão foi acertada. Não me vou meter se era melhor a KPLM ou se era melhor a Lufthansa, não tenho estudos para isso, mas parece-me que a escolha, quer num caso, quer no outro, quer fosse a KPLM Air France, quer fosse a Lufthansa, estamos a falar de duas companhias aéreas com robustez suficiente e que eu acho que de facto não nos oferecem, pelo menos em princípio, grandes dúvidas sobre a TAP estar ou não estar em boas mãos. Depois, para terminar, só a dimensão política do porquê que não é possível privatizar a 100%, agora estava a ver uma notícia do Eco que dava conta de que o Partido Socialista e o Chega estão disponíveis para conversar com o governo, mas não estão disponíveis para mudar de opinião. Eu acho isso extraordinário. Quer dizer, vou saltar a parte do Chega, não é? Porque senão vou dizer a mesma coisa em relação a este assunto que digo em relação a todos os outros assuntos. Isto chega, uma pessoa nunca se sabe o que é que pensa. Ou hoje pode pensar uma coisa e amanhã pode pensar outra, portanto não vale a pena perder tempo com isso. Mas sobretudo do lado do Partido Socialista, que teve responsabilidades governativas ao longo destes anos todos, que enfim, nos casos, geriu o dossiê TAP com os pés, ou com o pé que tinha mais à mão, tantas vezes. Olha, o caso da Varig e da VEM é um bom exemplo de como a influência e a interferência política e esta ideia que os primeiros ministros muitas vezes têm de que seriam ótimos CEOs e que como são primeiros ministros também podem opinar sobre os destinos das empresas, deu o resultado que deu. E chegámos aqui, não é? Andámos a pagar prejuízos da TAP estes anos todos, precisamente porque os políticos se armaram em gestores de empresas quando, na verdade, não têm nenhuma apetência para isso. E, portanto, acho que o Partido Socialista devia mesmo aproveitar a liderança de José Luís Carneiro, ou, se quiserem, ao contrário, José Luís Carneiro devia aproveitar este momento para reponderar e repensar a posição do Partido Socialista e decidir se faz mesmo sentido manter este fincapé que só se justifica do lado do Partido Socialista em nome da história do partido e das caravelas da TAP que tem que se preservar, e acho que era melhor de facto vender os 100%. Caso contrário, eu presumo que Montenegro também não esteja a contar chegar a 2029, uma vez que pediu aos bidders que apresentassem uma proposta para uma privatização a 100% até 2028. Portanto, imagino que Montenegro não esteja propriamente a contar com eleições só em 2029. Uhum. Porque é que pediu para 2 anos e não pediu para 3? Era só mais um aninho, não é? E depois o próximo governo logo decidiu.
6: E a tua nota, Anselmo?
18: A minha nota vai para a privatização, para a decisão de privatizar os 49,9%. Eu dou um 15, não dou mais alto, porque acho que agora temos que escrutinar os próximos tempos, mas para já dou um 15.
6: Tu queres dizer alguma coisa sobre a TAP, Nuno? Temos que ir ao Porto.
7: Não. Então, eu subscrevo mais ou menos aquilo que o Gonçalo estava a dizer.
18: Mais ou menos só?
7: Não, porque eu tinha aqui uma nota só por causa da questão dos Açores, das Ilhas. De facto, nós continuamos com duas empresas públicas de aviação a fazer o transporte aéreo de passageiros.
6: A SATA para os Açores.
7: A SATA para os Açores e a TAP também, não é? E para a Madeira. E não é por causa disso que os Açores não estão agora a passar por dificuldades. É por causa de outras coisas. Revisões de taxas aeroportuárias, etc.
6: Desde que a Ryanair deixou de voar para lá.
7: Desde que a Ryanair acabou. E, portanto, ninguém precisa de caravelas para ir para os Açores. Havia um senhor irlandês que levava pessoas para os Açores quando tinha condições para isso.
6: Portanto, era pago. Tinha...
7: Pois, exato. Mas nós é que temos que saber o que é que nós queremos fazer. Estamos mais disponíveis para isso? Ou para gastar 3 mil e tal milhões de dinheiro dos contribuintes para assegurar exatamente a mesma coisa?
6: Vamos ao Porto, Judite. Tens...
2: Eu... olha, eu estive a ver as imagens, como toda a gente, e acho que há alguma assimetria que é difícil de defender. Nomeadamente, uma intervenção às 3 da manhã, acho que é algo que não faz muito sentido. Acho que isso podia ter sido resolvido durante à luz do dia. Bem sei que a partir da meia-noite e meia não se podem manifestar, mas acho que era preferível ter acontecido do que o que aconteceu nas imagens que temos visto, que não são imagens muito bonitas de se ver. Entendo também a parte de querer que o protesto acabasse e que as tendas saíssem dali, porque as outras pessoas também têm direito a passar na Praça de Dom João I. E portanto, o direito à livre circulação também, também tem que ter alguma devida nota. Acho que as declarações do Presidente da Câmara na quarta-feira, portanto, antes da intervenção, ter dito que ia ser absolutamente implacável, acho que foi excesso de linguagem, acho que não devia ter dito isso. Porque isso implica necessariamente uma escalada, pelo menos no tom, e acho que era desnecessário que tivesse acontecido. Uma coisa é certa, estavam lá as tendas há 5 dias, e iam sendo notícia, agora depois disto o protesto de facto passou a ser central. Hoje não falamos de outra coisa a não ser disto, não é?
6: A Praça de Dom João I, é perto do Silo Alto, não é?
2: É relativamente perto do Silo Alto, sim.
6: Pronto, estava a reconhecer mais ou menos o sítio.
2: É relativamente perto. Ali nada, nem muito longe.
6: Agora que já que esta minha dúvida foi satisfeita...
2: Sabes que era perto do Silo Alto?
6: Sei.
0: Podem continuar.
6: Por isso é que tenho essa referência.
0: Isto incomoda-me um bocado. Eu, enfim, acho que a Judite tem aqui razão num ponto, ou seja, claro que isto podia tudo ter corrido de outra maneira. Uhum. A questão é que se calhar também era mesmo para não correr.
2: Mas isso é que eu não entendo.
0: Pois, mas não era para correr e provavelmente não era pela polícia, porque, pelo visto, não foi por falta de aviso, não foi por falta de pedidos, não foi por falta de por favor, não foi por falta de se não se importam. E portanto, quem está há uma série de dias a fazer manifestações, obviamente não vou falar por todas as pessoas que ali passaram pela manifestação, enfim, mas aquilo que nós temos visto agora no Porto, como noutros sítios e por essa Europa fora, na verdade é assim uma espécie de 6 ou 7 em 1 de manifestações, que no fundo são... eu lembro-me até da... uma intervenção que a Catarina Martins fez destes dias ali, uhum. A gente junta tudo, não é? Da habitação saltamos para o genocídio e, portanto, e quem está a arranjar problemas na habitação é porque está a financiar o genocídio e depois, eu acho que lhe faltou o clima.
2: Está
0: um bocado fora de moda, até porque eu acho que, entretanto, há mais gelo no Polo Norte e, portanto, tudo fica assim esquisito.
18: Mas isso é como o deputado chega de há bocado, não é? É tudo islâmico.
0: Exato.
18: É tudo...
0: Mas é que a resposta depois é isto, tipo de coisas, quer dizer, às tantas, acabamos só aqui com os maluquinhos de um lado e do outro. Eu acho que isto, se nós não estivéssemos aqui um bocadinho atados ou um bocadinho reféns da agenda que se quer ter com isto, olhávamos para isto como uma coisa muito simples, que é, houve um grupo de pessoas que violou o direito à manifestação, que não cumpriu uma ordem policial, a polícia voltou a pedir, não cumpriram e saíram dali. Isto já me aconteceu à porta de casa. Eu também tinha pai 17 ou 18 anos, estava na conversa às 2 da manhã, estávamos a falar um bocado alto, um vizinho que chamou a polícia, e nós fomos encostados todos à parede com uma shotgun pelas pernas abaixo. Pronto, é a vida, e depois fomos para casa. É assim, isto acontece todos os dias em todo lado. Mas como está a senhora Catarina Martins e o José Soeiro e não sei o quê, e de repente como estamos ali também a falar do genocídio e das Mari Carmens e daquelas coisas todas, e portanto como há uma agenda política por trás daquilo, nós temos que ir atrás disto. Não temos. Aquilo que aconteceu foi uma coisa muito simples do ponto de vista policial. Se nós quisermos agora alimentar a narrativa daquilo que se pretende, é porque não se pode estar 4 ou 5 dias a falar em resistência. Mas é resistência aqui? É resistência aqui? Então, se calhar a polícia tinha razão. Houve resistência. Então, se houve resistência...
2: Mas houve resistência, vão detidos.
0: Pois, exato.
2: Detidos.
0: Bem, eventualmente, não sei se foram ou não.
2: Não.
0: Não foram. Pronto. Então, deviam ter sido. Se calhar a polícia ainda fez pouco.
2: Não. Deviam ser detidos. Não deviam ter levado com um cacetete.
0: Depende. Se não quiserem ser detidos, a bem. Normalmente é assim que acontece.
6: Às vezes a pessoa não quer ser detida.
0: Às vezes acontece.
18: Eu remataria só com esta ideia. Eu acho que há discussões no espaço público que eu francamente não consigo sequer entender porque é que existem. Há pouco vinha ouvir os deputados que estavam a entrar aqui na emissão da Rádio Observador e vinha ouvir o deputado Paulo Moacho. Primeiro é constatar o óbvio, né? A manifestação é um direito, lá lá lá lá lá.
0: Então, a gente sabe, ninguém contesta.
18: Lá lá lá lá lá. Mas... E eu não percebo sequer o mas, que é, se há regras, se as regras têm que ser cumpridas, se os manifestantes sabem que têm uma hora limite e se sabem que lhes mandaram tirar as tendas, então significa que se eles não respeitaram a ordem que lhes foi dada, todos juntos estão a incumprir a lei. Eu não percebo é como é que se vem para o espaço público dizer... mas a polícia se calhar não precisava de ter...
0: Não, vem por uma razão. É que nós entramos exatamente na mesma coisa. O esquerdismo dos anos 70 e 80 na Europa fez exatamente a mesma coisa, que era com as greves de fome, dos presos, terroristas, não sei o quê. De repente tínhamos uma sociedade inteira a discutir os direitos dos tipos que tinham matado outras pessoas. pá, eu não dou mais para este peditório.
18: Mas ouve lá, oh, Nuno, se o LIVRE, o Bloco de Esquerda e o PCP querem defender a desobediência civil, então que a defendam publicamente. Agora não,
0: não
18: venham.
0: Não, porque mas são não venham, o suficiente
18: pronto,
0: para isso.
18: Não venham tentar tirar areia para os olhos das pessoas, porque qualquer cidadão, como tu próprio há bocado deste o teu exemplo, qualquer cidadão sabe que há regras e que se não respeitar as regras há uma consequência. A não ser que se abra aqui um parênteses e diga, excepto se for manifestante.
0: Não é bem manifestante. As pessoas estão ali pacificamente, é como em França, não é? Já ouvi alguém dizer isso, que as pessoas estão ali pacificamente a queimar coisas. Estão pacificamente a destruir coisas. E depois vem a polícia a chatear.
6: Os meninos também estavam à volta da fogueira.
0: No fundo é isto, não é? As pessoas estão ali tranquilas da vida a partir tudo em mais um par de botas e depois vem agora isto chato.
6: Eu aqui sou implacável com o relógio e com as regras.
18: Está bem. Portanto, mas aquilo ainda chama a polícia.
6: Amanhã há mais. E agora o Ideias Feitas.

0: Ideias feitas na Rádio Observador com o Alberto Gonçalves. Olá, Alberto, bem-vindo.
1: Olá, Ricardo, obrigado.
0: E hoje queres ir ao protesto e à forma como acabou esta madrugada o protesto na Praça Dom João I, no Porto.
1: É, acabou mal, pelos vistos, pelo menos para quem protestava, porque... Mas antes de serem, gostava de notar aqui um ponto, antes de ser barbaramente escorraçados pela polícia, lá os campistas que tinham montado as tendas na Praça Dom João I, no Porto, para quem não sabe, gritaram um slogan antigo, pelo menos foi o que eu vi num vídeo, e esse slogan, salvo erro, nasceu no Chile de 73, quando o golpe de Estado do Pinochet: o povo unido jamais será vencido, nunca mais será vencido. Há várias variantes. E neste caso... Ao gritarem o slogan, cometeram duas imprecisões. Uma é que os campistas foram vencidos num instante. E a outra imprecisão é que aquilo não era, nem de perto nem de longe, o povo unido. Era apenas uma reunião, imagino eu, que da totalidade dos eleitores do Bloco de Esquerda do Distrito do Porto. E se calhar guarnecida com alguns elementos simpatizantes do LIVRE para fazer número e chegar a uma centena ou duas centenas, ou lá quantos é que eles eram. De qualquer maneira, o que se constata, desde logo, é que os problemas habitacionais não afetam, pelo menos para aquela banda ideológica, não afetam apenas a hipotética avó das doutoras Joana e Mariana Mortágua. Pelos vistos, os próprios militantes de base do Bloco de Esquerda vêm-se obrigados a esgotar o estoque da Decathlon, o estoque de tendas e sacos-cama, presumo, não sei, e a preencher com um acampamento um bocadinho da pequenino e da baixa portuense. E, de facto, a habitação está caríssima e é pena que os senhores e as senhoras do Bloco de Esquerda não tenham pensado nisso antes de lutarem pela aprovação daquele adicional ao IMI, também conhecido por Lei Mortágua, antes de terem lutado por medidas que desmotivaram o aluguer e a construção de casas, e antes de terem aplaudido a entrada em Portugal de 1 milhão e tal de imigrantes em poucos anos. Se calhar estas coisas, parecendo que não, complicam e fazem subir os preços da habitação. Outra coisa simpática é que, mesmo sem um teto sob o qual dormir, aparentemente a rapaziada da extrema-esquerda não deixa de se preocupar com o sofrimento alheio, desde que esse sofrimento coincida com o dos habitantes de Gaza, e só de Gaza, e de mais nenhum lugar do mundo. Aliás, o planisfério daquela rapaziada deve incluir somente uns dois ou três países. Hoje em dia é Portugal, porque sim, porque vivem cá, a Espanha, por causa do Sr. Sánchez, que está a um passo de ser canonizado por eles, e o bocado do Médio Oriente, onde estão Gaza e a Cisjordânia, e onde não deveria estar Israel. O resto, como dizia a canção do Tom Jobim, é mar. E agora, falando sério, como dizia outra canção, esta de Chico Buarque, hoje estou em maré de citações de canções brasileiras antigas, o acampamento da Praça Dom João I foi a tradução possível e em português do caos em que está afundada alguma Europa. O Bloco de Esquerda, que está mais morto que moribundo, viu nesse caos, no caos europeu, uma oportunidade para ressuscitar, mas infelizmente para eles, tudo o que conseguiram foi juntar umas dúzias de desocupados, com escasso apreço, aparentemente, pelo menos pelas imagens que eu vi, pela higiene pessoal e pela saúde pública, e no final vieram reclamar dezenas de feridos, naquele esforço habitual e habitualmente patético de produzir mártires. Não me parece que tenham conseguido, não me parece que uns arranhões em meninos mimados e convencidos de que o mundo lhes deve alguma coisa tenha produzido algum mártir, que tenha saído algum mártir da Praça de Dom João I. E tudo isto, se virmos bem, é um sinal positivo de que em Portugal ainda não atingimos o clima de pré-guerra civil que se instalou em França, e infelizmente não só em França. Mas é um sinal negativo daquilo a que a extrema-esquerda está disposta, que é conseguir pôr a violência o que cada vez menos consegue nas urnas. Não é exatamente uma novidade que os radicais procurem na rua o que outros alcançam através da democracia. O que preocupa é que hoje a extrema-esquerda deixou de fazer o que fez durante algum tempo, e que era fingir que respeitava os procedimentos democráticos. Não respeita, nunca respeitou e não vai respeitar. No máximo, serviu-se da democracia enquanto a democracia lhe deu jeito, ou seja, enquanto lhe deu alguns votos. Sem os votos, a extrema-esquerda tende a regressar ao modus operandi natural: distúrbios, destruição, arruaças, é por aí fora. É o caos, tudo somado, é o caos, e é o caos que eles desejam. Não conseguiram no Porto, ou conseguiram apenas de uma forma muito, muito mitigada, muito moderada, porque eram poucos. Esperemos que continuem a ser poucos e que para a próxima pensem duas vezes antes de sair de casa, a casa que eles, aliás, dizem não ter.
0: E até amanhã, Alberto.
1: Até amanhã, Ricardo. Um abraço.

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0: Rádio Observador, são 6h58 em Portugal Continental e na Madeira, menos uma hora nos Açores. Esta é a tarde política, a caminho do Jornal das 7 com o Miguel Cordeiro. Quais são os temas em destaque, Miguel?
1: Já estão centenas de pessoas na Praça Dom João I, no Porto. Vamos ter reportagem em direto neste jornal. Novo protesto pelo direito à habitação depois dessa repressão policial durante a madrugada, precisamente nesta praça, na cidade do Porto. Destaque também neste jornal para António José Seguro, que falou esta tarde sobre a TAP. Diz que uma eventual privatização da companhia aérea precisa de consenso e de um debate racional. Destaque ainda para o desporto, o Torriense está a vencer o Sunderland na Liga Europa.
0: E depois deste Jornal das 7, nesta hora vamos abrir um especial desporto para acompanhar um clássico do futebol europeu, um Benfica-Celtic, Celtic de Glasgow, que vem ao Estádio da Luz, jogo a contar para a Liga Europa. Quanto ao estado do tempo para amanhã, amanhã ainda vamos ter sol e calor, mas no sábado o tempo vai mudar e as temperaturas vão cair e bastante em alguns pontos do país, pelo menos do território continental. Quanto às máximas previstas para amanhã, sexta-feira, pelo IPMA, Porto 23, Braga e Viseu 27, Aveiro 22, Coimbra 25, Leiria 26, Santarém 32, amanhã, Lisboa 31, Setúbal 30 e Faro 28. Eu sou o Ricardo Conceição e esta é a Tarde Política da Rádio Observador. Jornal das 7 com Miguel Cordeiro. Estão já algumas centenas de manifestantes concentrados na Praça Dom João I, no Porto. Há um novo protesto esta noite.
1: Acontece depois de uma repressão policial durante a madrugada, precisamente nesta praça. Foi uma carga policial. Pelas 3 da manhã, a PSP retirou os manifestantes que estavam acampados na Praça Dom João I, com uma intervenção musculada, um forte dispositivo. Resultaram dessa intervenção quase 40 feridos. O Movimento pela Habitação convocou uma nova concentração para esta hora, 7 da tarde, no mesmo local. É lá que está o repórter do Observador, o Miguel Pinheiro Correia. Miguel, em direto, podemos falar de um protesto que agora atinge uma dimensão maior em comparação com o que se registrou nos últimos dias?
2: Podemos, Miguel, e podemos falar de um protesto. Neste momento já estão aqui algumas

0: e, pelo menos a avaliar pela hora, é possível que também seja ainda maior do que a de ontem. E se podemos falar num novo protesto, e se podemos falar aqui numa nova mobilização, também podemos falar num novo alvo, porque estive até agora a ler alguns dos cartazes, são muitos, e normalmente as palavras de ordem andavam, seriam sempre sobre a habitação, eventualmente alguma menção política seria sempre dirigida ao governo, mais especificamente a Luís Montenegro. E hoje importa também referir isso, eu já contei pelo menos 5 cartazes com mensagens dirigidas a Pedro Duarte, ele que até agora não era um alvo direto destas críticas, deste problema que não é municipal, é um problema nacional, mas que depois das declarações recentes de Pedro Duarte, ontem a subir o tom às críticas e hoje novamente numa conferência de imprensa de urgência a clarificar o que aconteceu, subiu de tom às críticas e levantou também algumas suspeitas sobre pessoas ligadas a estes movimentos e hoje nota-se essas críticas, ainda não começamos a ouvir gritos de ordem, é possível também que quando começarmos a ouvir, quando começarem a ligar os microfones e também os megafones já vão sendo instalados aqui, é possível que comecemos a ouvir algumas críticas a Pedro Duarte, que para já está a ser muito visado nestes cartazes e também nas críticas de algumas das pessoas com quem temos falado. Agora, como disse, haverá uma assembleia para decidir quais serão os próximos passos deste protesto e não está descartada a hipótese de voltarem a acampar na Praça Dom João I.
1: Voltaremos a este protesto ao longo desta noite informativa na Rádio Observador. Entretanto, depois dos incidentes da última madrugada, o representante legal do Movimento pela Habitação já adiantou ao Observador que foi apresentada por parte de um manifestante uma queixa-crime e que também tinha sido feita uma participação já à Inspeção-Geral da Administração Interna.
2: O diretor nacional da PSP diz que o que aconteceu de madrugada foi uma intervenção devidamente proporcional.
1: Pedro Moura defende essa atuação da polícia.
3: A manifestação estava autorizada até à meia-noite e 30. Após dessa hora não é permitido fazer manifestações e naquele local não é permitido ter as tendas. Foram feitos contactos com as pessoas que estavam naquele local para se retirarem as tendas. Perante a não cumprimento dessa ordem de retirada das tendas, foi decidido fazer uma intervenção policial devidamente proporcional.
1: Palavras de Pedro Moura, o diretor nacional da PSP. Quem falou também foi Luís Neves, ministro da Administração Interna, que diz que há fatores que justificam esta carga durante a madrugada.
4: Há lei e ordem que têm que ser cumpridas. E essa lei e ordem tem que ver com a restauração da paz pública, da ordem pública. Quando as ordens são legais, quando as ordens são legítimas, elas devem ser executadas. E devem ser executadas de acordo com a necessidade de repor essa mesma ordem. Com essa necessidade, com essa adequação. E é isto que foi feito. Eu lastimamos, como sempre, qualquer incidente, qualquer ferido que possa ocorrer no âmbito de uma atuação desta natureza. Por isso, estamos a olhar para este assunto com toda a preocupação, sendo certo que a ação da Polícia de Segurança Pública é uma ação estribada na lei e, por isso, legítima.
1: Luís Neves, em defesa da polícia.
2: Na Eslovénia está o Presidente da República, António José Seguro, falou sobre o negócio da TAP, diz que a eventual privatização da companhia aérea merece um consenso e um debate nacional.
1: Está a participar na reunião do Grupo de Arraiolos, foi questionado sobre o processo de venda da TAP à Lufthansa e da eventual privatização total da companhia aérea, uma opção que foi colocada em cima da mesa pelo Primeiro-Ministro. António José Seguro fala em situações distintas, o processo de venda e a privatização total, e pede cautela numa possível privatização completa da empresa.
5: Uma situação é a privatização de uma parte minoritária do capital da TAP. O processo evoluiu, o Governo fez a sua escolha e neste momento segue-se a elaboração do contrato entre o comprador e o vendedor. A outra fase a existir é uma fase que, no fundo, precisa de quê? De um amplo consenso na sociedade portuguesa e precisa de um debate sereno e de um debate racional.
1: Palavras de António José Seguro sobre esse negócio da TAP, falou na Eslovénia.
2: E há outras notícias a marcar a tarde desta quinta-feira, 15 de outubro.
1: Lisboa, o incêndio na freguesia de Penha de França já está em fase de conclusão, confirmação dos bombeiros à Rádio Observador, trabalhos de vigilância

0: e de rescaldo. No desporto está em andamento o Torriense-Sunderland, está a acontecer no estádio Dr. Magalhães Pessoa, em Leiria. No estádio está o repórter Martim Madeira. Martim, como está este jogo? O Torriense continua a vencer.
1: Continua a vencer, e se há pouco o gol de Vonley Freitas foi espetacular, então a defesa de Lucas Paes, que fez há pouco, foi ainda melhor e monstruosa, diria. O jogador do Sunderland, Angulo, apareceu completamente isolado à frente da baliza de Lucas Paes, depois de um cruzamento da esquerda, e completamente isolado cabeceou para a malha esquerda da baliza de Lucas Paes, que voou e conseguiu defender essa bola, e depois ainda numa recarga conseguiu meter a bola para fora e acabou por ser canto para o Sunderland. Essa defesa que acabou por valer como um golo, porque o Sunderland teria empatado o jogo e foi uma das oportunidades mais claras que o Sunderland teve. Entretanto, falando também da equipa inglesa, acabou de trazer os pesos pesados para o jogo, já não está para brincadeiras, já viu que está a perder e que tem que fazer alguma coisa, e portanto já entrou Enzo Lefé para o lugar de Malik Fofana. Enzo Lefé, que é o 10 normalmente desta equipa. Depois também a entrada do capitão do Sunderland, habitualmente Granit Xhaka, para a saída de Nilson Angulo. Também a entrada do moçambicano Reinildo para o lado esquerdo, sai também pelo defesa esquerdo Davan Mitchell, e também entra no lugar do lateral direito Nordi Mukele, sai Trey Hume. Portanto, o Sunderland aqui entrar com os pesos pesados nesta partida que vai nos 62 minutos, e o Torriense continua a vencer por 1-0.
0: Jogo que segue com 63 minutos em Leiria. Destaque também para, ainda na Liga Europa, o Benfica Celtic, jogo no Estádio da Luz. Começa às 8 da noite. É um jogo com o relato do Diogo Varela e do João Lourenço. Agora em direto, João Lourenço, já há 11.
2: Uma autêntica revolução por parte de Marco Silva no que toca ao jogo frente ao Vitória no fim de semana. 4-2-3-1, mantém essa estrutura tática Marco Silva. Trubin é o guarda-redes, quarteto defensivo com Bá à direita, Samuel Dalla à esquerda, dupla de centrais com Clément Langley e a Tomás Araújo, duplo pivô do meio-campo com Frederic Auschnes e João Palhinha. Mais à frente, Prestiani à esquerda, à direita, Dodi Luquebáquio, Sudakov no apoio ao ponta-de-lança cafetero John Duran. Emissão que começa dentro de meia hora, só conta com, neste caso só faz sentido, com a sua rigorosa escuta. A partir daqui do Estádio da Luz, Benfica, Celtic de Glasgow.
0: Jogo às 8 da noite, relato na Rádio Observador. Destaque também para o Sporting Braga, joga na Dinamarca, frente ao Copenhaga, a contar para a Conference League, também às 8 da noite.
3: E antes do relato, Miguel Cordeiro ainda vai regressar às 7h30 para atualizar as notícias.

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5: Já vamos ao Benfica Celtic, agora o Gabinete de Guerra.
7: Gabinete de Guerra na Rádio Observador, o programa em que destacamos as principais questões geopolíticas mundiais. Hoje conto com a análise de Azeredo Lopes, ex-ministro e coordenador do International Studies Program da Universidade Católica do Porto. Azeredo Lopes, muito obrigado por ter aceitado este nosso convite. Vamos começar por falar sobre o Médio Oriente, até porque o grupo rebelde dos Houthis está a tentar atingir aeroportos, instalações petrolíferas e portos na Arábia Saudita. Estamos perante uma guerra de atrito para tentar transformar o petróleo numa arma?
8: Eu diria que já não estamos perante uma guerra de atrito, estamos perante uma guerra declarada. A grande novidade não é propriamente o conflito no Iémen, ou até a participação, desde há mais de 12 anos, da Arábia Saudita naquele conflito. E como se sabe, os Houthis sempre foram os inimigos figadais da Arábia Saudita. A grande novidade é a capacidade, que nós não considerávamos que fosse tão grande, de os Houthis atingirem alvos, e alvos muito relevantes, da Arábia Saudita. E portanto há aqui claramente um esforço dos Houthis para pelo menos causar um tal dano e uma tal dor à Arábia Saudita, que a induza a cessar o apoio que está a dar no Iémen às forças governamentais e que, aliás, se tem traduzido em ataques sistemáticos contra as posições controladas pelos Houthis. Portanto, nós temos aqui algo que tem um certo paralelo com o conflito que os Estados Unidos e Israel estão a ter com o Irão, mas que ganhou uma vida própria nesse sentido, ou seja, formalmente o Irão neste momento interrompeu as hostilidades diretas contra os Estados Unidos e vice-versa, mas os Houthis, de quem aliás se esperava muito e que demoraram muito tempo a ir a jogo, estão a mostrar uma capacidade que muitos não achavam possível, sobretudo depois dos bombardeamentos que foram feitos o ano passado também pelos Estados Unidos e que tinham levado a um acordo entre os Estados Unidos e os Houthis em meados do ano passado.
7: E como é que se explica esse reavivar dos Houthis conseguirem exceder as expectativas?
8: Eu penso que se deve a duas coisas fundamentais. Em primeiro lugar, os Houthis perceberam que com a divisão das forças governamentais, nós estamos a falar de uma aliança que está em permanente conflito, que não se entende sobre a gestão do país, e os Houthis ganharam capacidade operacional suficiente para, como se sabe, lançarem uma ofensiva fulgurante que atualmente lhes permite controlar desde logo o Estreito de Bab el-Mandeb. Esse estreito de Bab el-Mandeb é uma espécie de reserva, neste caso, na aliança que têm com o Irão, para utilizar, no fundo, o comércio internacional ou a sua interrupção como uma arma que induza, mais tarde ou mais cedo, desde logo os Estados Unidos, mas também Israel, a cessarem os ataques contra os respectivos países. Portanto, essa é a questão fundamental. O Irão mostrou, e nós não quisemos ver a mensagem, pelo menos os Estados Unidos não quiseram compreender imediatamente a mensagem, que se estava a preparar há muito tempo para um conflito mais alargado com os Estados Unidos. Os Estados Unidos não perceberam que aquilo que tinha acontecido o ano passado com bombardeamentos em que o Irão praticamente se limitou a defender-se e eventualmente a disparar contra Israel, o Irão mudou ou alterou completamente a sua estratégia e isso apanhou-nos muito de surpresa. Não me admirava nada que também, evidentemente, esta constelação de organizações que gravita não só em torno do Irão, mas que é também aliada do Irão, nós pensamos que é tudo uma criação do Irão, mas eu, por exemplo, considero que os Houthis são algo de muito mais independente e autónomo do que nós imaginamos, mesmo em relação ao Irão, ganharam uma sofisticação logística, uma sofisticação territorial muito impressionante. Por exemplo, um grande ataque, um terrível ataque contra a Arábia Saudita, que aliás destruiu parcialmente o oleoduto pelo qual a Arábia Saudita contornava as limitações do Estreito de Hormuz. Esse grande ataque, lançado por os Houthis, foi feito a partir do Iraque. E, portanto, o tal Iraque, onde nós interviemos em 2003, que nós considerávamos que estava mais ou menos sob controle, vai mostrando que aquela é, de facto, uma região que nunca se pode subestimar do ponto de vista das capacidades dos adversários, mas também, aqui, francamente, entre nós, que não devia ser atacada como sistematicamente é, como se tratasse apenas de um alvo. O Irão, infelizmente para nós, e em particular para os Estados Unidos, mostrou que nesta altura ainda, e apesar de todas as sanções, apesar de todo o sofrimento que está a ser causado, pelo colapso da economia iraniana causado pelo bloqueio do Estreito de Hormuz e das restantes sanções, apesar disso, o Irão, e repito, os aliados e amigos do Irão têm uma capacidade operacional e uma inteligência logística que era bom nós não continuarmos a subestimar.
7: E vamos continuar a falar sobre este tema, Azered Lopes, e agora abordar aqui a questão da mãe de todas as bombas. Os Estados Unidos admitem utilizar este tipo de armamento no Irão. Donald Trump já utilizou esta bomba de grande capacidade no Afeganistão. Isto é sinal, Azered Lopes, de que as ofensivas do passado por parte dos Estados Unidos não funcionaram?
8: Eu acho que nem precisamos falar da bomba, da Moab. Moab, já agora, para quem nos está a ouvir, é o acrónimo deste tipo...
7: Mother of all bombs.
8: Sim, aliás é um bocadinho diferente, é massive, não sei o quê, mas eu acho que Mother of All Bombs é mais engraçado e mais sexy e vamos ficar-nos com essa designação, tem muito mais piada. Mas o que está aqui em causa é o seguinte: os Estados Unidos, recordando, estamos todos recordados, em junho do ano passado, consideraram que tinham acabado com a guerra, tinham obliterado, é a expressão, o verbo que foi utilizado por Donald Trump e que de uma vez por todas entrou no jargão político-militar. Os Estados Unidos tinham obliterado as capacidades do Irão, tinham destruído a possibilidade do Irão, nos tempos mais amplos, no fundo, alcançarem uma qualquer capacidade nuclear militar. Já na altura devemos ter desconfiado de tantas boas notícias, uma vez que os próprios serviços de inteligência norte-americanos disseram claramente que não era assim, depois tiveram, desculpe a expressão, que meter a viola no saco perante as ameaças lançadas pelo próprio Donald Trump, mas em off the record iam dizendo não, não é verdade, destruiu-se muito menos do que nós pensávamos. Depois, quando começamos a guerra, começaram os Estados Unidos e Israel, que eu não me sinto parte desse coletivo, quando os Estados Unidos e Israel lançam uma guerra de agressão contra o Irão, lá tivemos nós outra vez as estruturas militares, neste caso o responsável pelas operações militares, a invocar percentagens absurdamente altas e fantásticas de destruição das capacidades do Irão. Foi o que se viu, infelizmente para os Estados Unidos e infelizmente para Israel, o Irão estava muito mais capaz de resiliência do que aquilo que o tinham feito e, portanto, a verdade é que desde então, e apesar do memorando de entendimento que, a meu ver, representa uma derrota tremenda para os Estados Unidos, desde então que os Estados Unidos mostraram muito claramente que não iam aplicar memorando coisa nenhuma. Aliás, se o aplicassem, isso significaria que estavam a cristalizar uma derrota que, a meu ver, podia ser considerada uma derrota estratégica. E, portanto, isto significa que, não só os Estados Unidos não conseguiram atingir os seus objetivos militares, dois, não tendo conseguido, estão, aliás, a perder, por enquanto, este conflito, e três, também parece óbvio que não podem permitir-se uma derrota nestas circunstâncias. Ora, estas armas, este tipo de armas, tem uma dimensão fálica, não é? A maior bomba de sempre, a bomba mais explosiva, não sei se lembra das bombas que perfuravam o solo até 500 metros, foi o que se viu, pelos vistos o Irão estava mais fundo ainda e conseguiu resistir a elas, e mostra a história, desde logo, da utilização destas bombas no Afeganistão, que começou em abril de 2017, que o seu impacto é tremendo. É bom, para quem nos está a ouvir, o alcance, o raio de destruição deste tipo de bombas é de perto de 1 quilómetro, o que é uma coisa alucinante até do ponto de vista de uma clara violação do princípio da distinção, se for lançada em meio que não seja desértico, porque onde quer que se lance isto é fazer um raio de 1 quilómetro para ver que evidentemente vai matar muitos civis, mas no Afeganistão não teve um grande impacto, ou seja, foram utilizadas, as imagens da utilização são sempre terríveis pelo lado esmagador daquela destruição causada, mas eu permito-me recordar que logo a seguir Donald Trump estava a negociar com os Talibã para sair do Afeganistão, e essa saída veio a concretizar-se em 2020 já com Joe Biden. E portanto, se tem sempre um impacto de causar medo muito significativo, este tipo de armamentos massivos, de grande capacidade de destruição, não tem, por natureza, a capacidade de acabar em conflitos. Ou seja, não são uma bomba de Hiroshima, para fazer um paralelismo que não será talvez dos mais felizes, mas não têm a capacidade de vergar o adversário apenas e devido apenas à sua utilização.
7: Vamos avançar, Azeredo Lopes, falar também sobre a situação, o campo de batalha na Ucrânia, guerra entre a Ucrânia e a Rússia, com uma novidade positiva para o lado ucraniano. Após ter sido encerrado o sistema de internet Starlink, está totalmente reposto na Ucrânia. Que diferença, Azeredo Lopes, é que sentem os ucranianos no campo de batalha com o regresso deste serviço, muito utilizado pelas Forças Armadas Ucranianas?
8: Se me permite, eu falaria antes que diferença sentem depois dele ter sido interrompido durante praticamente 2 dias, não é? Estamos a falar de um serviço de internet militar, uma espécie de Starlink qualificada para uso militar, e a sua interrupção causou um efeito devastador à Ucrânia. Por três motivos, aliás. Primeiro, pelo elemento de surpresa que isto representou para a Ucrânia. De repente a Ucrânia deixou de saber quando e como estava a ser atacada, e a Ucrânia deixou de ter uma clara definição dos alvos que lhe permitissem utilizar os seus drones. E este é o primeiro aspecto que eu queria destacar. Há aqui um elemento terrível de má-fé e de deslealdade dos Estados Unidos. Porquê? Porque os Estados Unidos não estão obrigados juridicamente a apoiar a Ucrânia. É bom que isto fique claro, estão obrigados a não apoiar um agressor, isso sim, que infelizmente é algo que é discutível, pelo menos, não é? Mas não estão obrigados a fornecer armamento, não estão obrigados. Bom, isto fica com cada um, mas a verdade é que aqui o elemento da novidade não é ter sido interrompido, é ter sido interrompido de surpresa, à má fé, como diz o povo, e ter causado imediatamente um impacto tremendo na capacidade, quer defensiva, que já não é muito grande, quer sobretudo ofensiva da Ucrânia. Qual é aqui a grande diferença? Outros, porventura, teriam humildemente dito que veneravam Donald Trump, que o adoravam muito, etc. Zelensky, e não precisamos sentir simpatia por Zelensky, mas Zelensky é um bocadinho diferente. Ele reage de uma forma muito virulenta, primeiro ao acordo que os Estados Unidos anunciam com a Rússia para a exportação do diesel russo, e depois com muita virulência quando esta interrupção se verifica. Eu recordo que o próprio presidente americano disse que isto se devia a um mau tempo. Para quem não está a ouvir, não faz sentido nenhum. Era como se um satélite agora dependesse das chuvas que estão a acontecer cá embaixo na Terra. Isso não faz sentido nenhum. Aliás, tanto não faz que se comprovou, evidentemente, que era mentira o que ele estava a dizer e que tinha havido uma decisão política a este nível. O que é interessante é que Elon Musk, para quem muitos de repente muitos começaram a olhar e a tentar verificar que assim se confirmava que Elon Musk estava dependente e não havia uma distinção entre um privado e um executivo de um Estado, porque Elon Musk fazia e dispunha da mesma forma que os Estados Unidos o fazem, como entidade pública, mas Elon Musk veio dizer, não fui eu, esta num post na rede X, este tipo de internet de natureza militar é interrompido apenas por decisão política ao mais alto nível e podendo envolver o presidente dos Estados Unidos da América. foi remédio santo. Imediatamente, esta estratégia de Zelensky muito agressiva em relação a Trump, eu recordo que ele, numa entrevista com Piers Morgan, disse que se sentia traído pelos Estados Unidos. Isto são palavras muito pesadas e muito fortes que eu não vejo muitos líderes a poderem utilizar relativamente ao presidente dos Estados Unidos, mas Zelensky sentiu que não tinha nada a perder, ou seja, que ou reagia brutalmente segundo uma estratégia que os ingleses designam como naming and shaming, ou seja, dizer tudo cruamente para envergonhar o adversário, ou que então ia ficar sujeito para sempre a seguir as ordens, mesmo em termos militares, que lhe fossem dadas por Donald Trump, que, por exemplo, decidiu proibir que a Ucrânia fosse efetiva e eficiente a atingir alvos russos e, especificamente, a atingir as suas capacidades de refinação de petróleo e num caso concreto, do diesel. Portanto, acho, por estranho que pareça, que a reação desbocada de Zelensky está a mostrar-se eficiente. Zelensky depende menos hoje dos Estados Unidos, é bom também que percebamos isso. E porquê? Porque os Estados Unidos não têm, por exemplo, meios defensivos para lhe vender. Soubemos hoje que, por exemplo, os Patriot acabaram. Não há mais Patriot para defender os alvos ucranianos dos ataques russos e, portanto, nesse sentido, estranhamente, Zelensky hoje tem um bocadinho menos medo das dependências em relação aos Estados Unidos.
7: E Azeredo Lopes, temos um minuto e meio para o fecho deste gabinete de guerra, mas não resisto em perguntar-lhe, o facto da Ucrânia retomar ataques contra instalações de energia russas depois de Donald Trump ter pedido para que a Ucrânia não o fizesse, é sinal disso mesmo, de que Zelensky está quase que emancipado do que dizem os Estados Unidos?
8: É quase uma questão pessoal, infelizmente, estas coisas não deviam ser assim, mas é quase uma resposta pessoal. Eu acho que, concordando ou não com Zelensky, eu discordo dele em muitas coisas. Mas é, primeiro, indiferente que eu discordo ou concordo, não tem relevância na vida dele. Mas eu acho que, por vezes, ele exagera. Eu acho que, desta vez, ele escolheu uma tática de resposta muito interessante. Muito interessante porque foi, desculpe-me a expressão, baixou a cabeça e foi de frente. E isto também resulta, evidentemente, do desespero, de se sentir totalmente indefeso perante a agressão russa com este comportamento norte-americano, mas também de compreender que se sujeitasse, se se vergasse, ia ficar para sempre nas mãos de Donald Trump. E eu acho que esta jogada foi interessante. Esta resposta que ele dá, vou retomar os alvos, os ataques contra os alvos, significa duas coisas. Ele poderá sempre dizer que a Rússia está a fazer o mesmo em relação às infraestruturas energéticas da Ucrânia, e portanto é um princípio quase de reciprocidade militar aquilo que está aqui em causa, mas eu concordo com o teor da sua pergunta. Acho que há aqui um elemento de resposta em que a Ucrânia mostra que tem um bocadinho menos medo do que no início das ameaças de Donald Trump e mesmo destas decisões lamentáveis que a administração tomou para impedir a Ucrânia de atacar os alvos russos.
7: E é com esta resposta que terminamos a edição esta edição do Gabinete de Guerra. Muito obrigado, Azeredo Lopes, ex-ministro, coordenador do International Studies Program da Universidade Católica do Porto. O Gabinete de Guerra fica por aqui. Este e todos os episódios ficam, como sempre, disponíveis em podcast.
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14: Rádio Observador, muito boa tarde. Já daqui a pouco vamos ter emissão especial de desporto para acompanhar o Benfica Celtic, segunda jornada da Liga Europa. Jogo em direto a partir do Estádio da Luz. Primeiro, e porque são 7h30... O essencial das notícias que estão a marcar esta tarde de quinta-feira para ouvir agora na Rádio Observador, com edição do Miguel Cordeiro. Miguel, bem-vindo de volta.
15: Boa tarde. Está a decorrer na Praça Dom João I, no Porto, o protesto em defesa do direito da habitação. Foi nesta praça que, durante a madrugada, por volta das 3 da manhã, houve uma ação policial, uma carga policial sobre os manifestantes que estavam nesse local e que levou a cerca de 40 feridos. Logo depois, durante a manhã, este movimento pela habitação marcou um novo protesto para as 7 da tarde e, nesta altura, conta já com centenas de pessoas nesta manifestação pelo direito à habitação. Vamos contar ao longo desta noite informativa com reportagem em direto a partir desse local, uma manifestação que já atingiu uma dimensão muito maior do que aquela que se tem registado ao longo dos últimos dias. Isso mesmo dá conta a reportagem do Observador no local, ao qual voltaremos ao longo desta noite informativa. Ao longo desta tarde, o diretor nacional da PSP disse que o que aconteceu durante a madrugada foi uma intervenção devidamente proporcional por parte das autoridades. Palavras de Pedro Moura, diretor nacional da PSP. Luís Neves, ministro da Administração Interna, também falou e disse que a atuação da polícia foi legítima. Diz que há fatores que justificam a carga policial da última noite. Na Eslovénia, António José Seguro falou hoje sobre a TAP, defendeu que uma eventual privatização da companhia aérea precisa de consenso e precisa de um debate racional. À margem de uma reunião do grupo de arraiolos, o Presidente da República foi questionado sobre esse processo de venda parcial da TAP à Lufthansa e de uma eventual privatização total da companhia aérea. António José Seguro fala em situações distintas e pede cautela numa possível privatização total. Destaque também para o desporto. Está em andamento o Torriense-Sunderland, jogo da segunda jornada da fase de liga da Liga Europa. Jogo em Leiria. É a primeira vez que o Torriense joga em casa para as competições europeias. Nesta altura, o jogo segue com 87 minutos, tudo empatado. Torriense 1, Sunderland 1. Daqui a pouco já vamos até ao estádio em Leiria para a reportagem do Martim Madeira, precisamente na emissão especial de desporto da Rádio Observador, que serve para acompanhar com relato em direto o Benfica Celtic, jogo que começa às 8 da noite.
14: E é para ouvir já a seguir essa emissão especial de desporto. As notícias estão de regresso no intervalo dessa partida, já com a edição da Laura Figueiredo. Miguel, um grande abraço, um bom descanso.
15: Até amanhã.

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22: E cá estamos para mais uma redonda noite europeia. Depois de Leões e Dragões na Champions League, hoje é a noite da Águia, segunda jornada da fase de Liga da Liga Europa. É o clube que mais vezes venceu a Liga Portuguesa, 38 vezes, contra o crónico campeão escocês, que soma nada mais, nada menos do que 56 ligas no país. Benfica-Celtic, apito inicial marcado para as 8 da noite no Estádio da Luz. Os encarnados vêm de um regresso às vitórias no campeonato, estão no segundo lugar a 5 pontos do Porto e na Liga Europa trazem um importante triunfo da primeira jornada, vitória em Milão, frente ao AC Milan de Ruben Amorim. Para além do bom começo europeu, os encarnados desta época já sabem como fazer a desfeita aos escoceses. Ao chegar a esta fase, as águias de Marco Silva, entre outros, deixaram pelo caminho o Hearts, vice-campeão da Escócia. Já o Celtic regressa a uma cidade de boa memória. Foi em Lisboa, no Estádio do Jamor, que no dia 25 de maio de 1967 os escoceses venceram a única taça dos campeões europeus que têm no palmarés. Porém, no presente, e mesmo estando na liderança isolada da Liga Escocesa, os homens de Glasgow foram à Hungria perder frente ao Ferencváros na primeira jornada da Liga Europa, uma competição que o Celtic joga depois de ter sido eliminado pelo LASK Linz no play-off de acesso à Liga dos Campeões. Benfica Celtic na Luz às 8, noite da Liga Europa, e para ouvir aqui com o relato em direto do Diogo Varela e do João Lourenço, comentários do Mário Cajica e do nosso adepto encarnado João Pinto, a análise ao trabalho do árbitro fica, como sempre, sem falta, a cargo do Pedro Henriques. Em Leiria, a acompanhar a recepção do Torriense aos ingleses do Sunderland, está o Martim Madeira. Vamos lá passar para saber como estão os minutos finais do segundo jogo dos Heróis de Torres Vedras na Liga Europa. Na produção desta emissão está a Beatriz Noronha. Benfica Celtic arranca às 8 da noite. Nós começamos agora e vamos até Leiria.
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22: E Martim Madeira, a partir de Leiria, o Torriense acaba de sofrer o segundo golo, vai perdendo por duas bolas, uma frente ao Sunderland da Premier League.
0: O estádio foi completamente abaixo, Vicente. Sadiq, atenção agora ao remate do Torriense, que a bola passa muito perto da baliza, foi Quintero a dar aqui um remate, puxou para dentro para o pé esquerdo, a partir da direita e rematou, mas passou ao lado da baliza do Sunderland. Como eu estava a dizer, foi Noah Sadiki, o congolês do Sunderland, que com um remate na zona do bico da grande área, no bico esquerdo da grande área, deu um remate assim, um vôlei, um remate a meia altura, e Lucas Paes não teve qualquer hipótese, a bola passou com uma velocidade tremenda à frente. Lucas Paes não conseguiu fazer nada para parar essa bola. E dar aqui a nota de que quando aconteceu o golo, Noah Sadiki corre para fora, salta os placares publicitários aqui do estádio de Leiria e vai em direção à zona onde estão os adeptos, o Torriense, que lá está, tem um grande espaço ainda para o campo, porque está lá uma pista de atletismo, e vários adeptos do Sunderland acabaram por invadir o estádio e saltaram para lá da barreira que separa a bancada dessa zona de pista de atletismo e foram todos a correr celebrar com o Noah Sadiki, e portanto houve essa invasão de campo. Estamos precisamente com 90 mais 5, o jogo está mesmo prestes a acabar, parece que se calhar o árbitro da Albânia vai dar aqui alguns minutos ainda, mas não, acaba mesmo a pita, o apito final aqui por parte de N.A. Georgi, o árbitro da Albânia, e acaba o jogo. O Sunderland vence o Torriense por 2-1, o Torriense ainda começou na frente com o golo de Volney Feltz, o golo do defesa central, que muitas vezes tentou sair a jogar a partir do próprio meio-campo e conseguiu fazer esse grande, grande golo saindo do próprio meio-campo e puxando para o pé direito, metendo um grande golo na baliza. A bola entrou mesmo no canto superior direito. Depois, Jules Aoka marcou aos 67 de cabeça e depois aos 90 mais 3, Noah Sadiki acabou por marcar o golo da vitória deste Sunderland Torriense. Vence o Sunderland por 2-1. Vemos também neste preciso momento o guarda-redes do Torriense, Lucas Paes, a chorar no chão. Fez uma grande exibição, evitou muitos, muitos golos do Sunderland, mas não conseguiu parar essa bomba de Noah Sadiki, e o Sunderland acaba por vencer 2-1 frente ao Torriense naquela que foi o primeiro jogo e a primeira jornada do Torriense em Portugal, aqui no estádio Fernando Magalhães em Leiria.
22: E depois de uma vitória na primeira jornada, fora de casa, o Torriense acaba por perder, mas de forma digna, esteve a vencer por 1-0, acabou por perder por 2-1, frente a uma equipa que atualmente milita na Premier League, o Sunderland, perto da cidade de Newcastle. Reportagem do Martim Madeira, que ainda vai dar pelas imediações do estádio, a conversar com os adeptos do Torriense. A altura de ir até ao Estádio da Luz, onde daqui a cerca de 18 minutos, Diogo Varela, João Lourenço, Benfica e Celtic entram em campo. Segunda jornada da fase de Liga da Liga Europa, o Benfica a repetir a fórmula. Revolução no 11 em noite europeia.
1: Tal e qual, Vicente, expectativa de noite europeia com muita espetacularidade Dois antigos campeões europeus, como referiste, o Benfica, ainda no tempo de Eusébio, enquanto bicampeão europeu, e o Celtic depois também, nessa famosa noite no Estádio Nacional do Jamor, os Lisbon Lions, os Leões de Lisboa, a conseguirem conquistar o único título europeu do palmarés, estes católicos de Glasgow, que se deslocam hoje até ao Estádio da Luz. Vêm de caminhos diferentes, não só porque o Benfica veio do play-off desta Liga Europa, teve que percorrer, na verdade, várias pré-eliminatórias para aqui chegar. Já o Celtic veio da Liga dos Campeões, até porque, Vicente, falamos do pentacampeão escocês em título.
22: E para além de penta, é quase crónico, não é? Mesmo quando não é, é mesmo uma grande exceção. São 56 títulos para o Celtic na história da Liga Escocesa.
1: É um registro impressionante, embora na época passada tenham ganho o título, bem na última jornada, frente ao Hearts. Podia ter sido uma história bonita para o Hearts, que acabou por perder em casa do Celtic. O Celtic que roubou literalmente o título, do segundo passou para primeiro nessa última ronda. Vamos olhar às escolhas de parte a parte. Falaste na revolução de Marc Silva, que tem na baliza Anatoly Trubin, regressa o ucraniano à prova europeia, não sofreu golos nessa primeira jornada frente ao AC Milan de Ruben Amorim, vitória por 2-0 da equipa do Benfica. A defesa conta com Alexander Bá, Clément Langlais e ainda Tomás Araújo, também Samuel Dal. Meio campo com João Palhinha em dupla com o capitão Freddy Korsnäs. À frente teremos três homens, Dodi Lukebakio, Gianluca Prestiani e ainda Jorge Sudakov. O ponta-de-lança da equipa do Benfica é o colombiano John Duran. Quanto à formação escocesa do técnico Martin O'Neill, o técnico da Irlanda do Norte, que orienta esta turma verde e branca, também conhecida como os Católicos, tem na baliza Viljami Sinisalo, guarda-redes finlandês. Depois, a defesa para Colby Donovan, Dane Murray, Austin Trusty e ainda o conhecido Kieran Tierney. Depois, no meio-campo, o capitão Callum McGregor, Oliver Sorensen, Mika Baur e o colombiano Camilo Duran, que estava em dúvida, recuperou. Na frente de ataque, o tunisino Sebastian Tonekti. No apoio ao ponta-de-lança dinamarquês Kaspar Haug. Quanto à equipa de arbitragem, Vicente, para terminar, temos um árbitro que vem de Montenegro, Nikola Dabanovic, vai ser o árbitro principal desta partida. E eu comigo, aqui bem ao meu lado, Vicente, temos casa cheia, além naturalmente do João Pinto, adepto do Benfica, e ainda o Mário Caljica. Temos também o repórter, o João Lourenço, que com o olhar bem atento sobre as bancadas, João, boa presença benfiquista, mas também lá no topo norte, forte presença escocesa.
2: Completamente cheio, o setor dedicado a esses adeptos visitantes, viajaram desde a Escócia e ao longo do dia vimos várias imagens dos adeptos do Celtic presentes nas principais artérias da cidade de Lisboa e não só em Oeiras, sim, porque referiste que os Lisbon Lions tiveram essa história no Estádio Nacional. Ora, tanto adeptos como também a equipa técnica do Celtic foi lá, foi ao Estádio do Jamor recordar esse mítico estádio, o estádio que foi o palco dessa única conquista europeia por parte desta turma dos Católicos. Referiste que há várias alterações, são seis, no entanto, na altura em que os adeptos do Benfica ouviram essas escolhas iniciais de Marco Silva, houve o maior aplauso naturalmente para o técnico encarnado, ele que tem sido bastante ovacionado tanto no Estádio da Luz como também nos jogos fora. Opera aqui seis alterações, Trubin já sabia, as outras cinco vamos agora analisar com os nossos comentadores.
1: Ora bem, devolvo a bola ao nosso Vicente Figueira, qual polvo a controlar tudo a partir do estúdio, porque hoje, Vicente, temos casa cheia aqui no Estádio da Luz, temos um quarteto para acompanhar este Benfica Celtic.
22: Diogo Varela e João Lourenço no relato e da reportagem deste jogo, também com os comentários do Mário Caljica e do João Pinto. Mais logo vai juntar-se a nós o nosso áudio-árbitro Pedro Henriques. Mas começando por ti, Mário Caljica, muito bem-vindo. Mais uma noite europeia para o Benfica, depois de uma vitória muito importante frente ao Milan na primeira jornada, em casa do Milan, fora de Lisboa. Hoje é a altura de jogar em casa frente a um Celtic que, sendo o crónico campeão escocês, terá, acredito eu, menos argumentos do que este Benfica, que volta a apostar numa mudança no 11 para fazer face a uma jornada de Liga Europa.
3: Muito boa tarde, Vicente. Boa tarde a todos os que nos ouvem. Sim, e tocas desde logo num ponto muito importante. É inferior, muito inferior ao Benfica em termos qualitativos, isso é factual. Aliás, este não é o Celtic de outros tempos, é uma equipa que tem tido efetivamente algumas dificuldades de crescimento em termos individuais, também tem algumas lacunas. Depois podemos olhar um bocadinho para as coisas boas e as coisas menos boas da equipa do experientíssimo Martin O'Neill, mas a verdade é que o Benfica, ainda para mais jogando em casa, é favoritíssimo. Já se percebeu que o Marco Silva, e eu acho que bem nesta fase, está a rodar, ainda para mais já tem o embalo dessa grande vitória do Benfica no terreno do AC Milan, que era em teoria o adversário mais complexo, ainda por mais fora de casa, e eu acho que o Benfica agora pode fazer uma gestão, como fez por exemplo o Futebol Clube do Porto na época passada. Esta fase de Liga da Europa League não é obviamente a Champions, dá para rodar, e ainda para mais com a qualidade que o plantel e a profundidade acima de tudo que o plantel do Benfica tem, permite ao treinador do Benfica fazer isto. Eu até estava à espera que, por exemplo, o El Karouani e o próprio Echeverri pudessem ser chamados ao 11, dava ainda para mexer mais, mas percebo que também Marco Silva não queira nesta fase, ainda para mais porque não há jogo no fim de semana, fazer aqui uma mudança radical e encarar o jogo com muita seriedade.
22: E de alguma forma compreende-se que não seja titular Pavlidis, como também não foi de resto frente ao Milan. Aqui John Durante tem dado boas provas no jogo frente ao Milan, acredito que tenha sido muito trabalhador, embora não esteja a responder com golos. É um adepto, aliás, é um jogador ao qual os adeptos do Benfica devem ficar atentos.
3: Enfim, o John Duran é um suplente de luxo, mas como todo suplente de luxo, é preciso cuidado também com a gestão do John Duran. Não está aqui no Benfica, naturalmente, para, enfim, ficar no banco e ficar na expectativa. Por mais que a qualidade do Pavlidis nesta fase o coloque nesse patamar, porque não tem outra hipótese, porque Pavlidis é indiscutível. E eu creio que esta gestão que Marco Silva está a fazer agora pode ser interessante. Concordo com o que dizes, eu acho que o John Duran em Milão, não tendo tido um jogo, se calhar, para quem olha à primeira vista, parece que não foi um jogo muito produtivo, mas trabalhou muito, efetivamente, lutou por muita bola, e eu acho que isso também é um sinal de que o jogador está comprometido, que o jogador quer ganhar minutos nesta equipa do Benfica, e é como dizíamos, o Duran, o próprio Luque Bacchio, são jogadores que, enfim, têm de ter minutos, porque de outra forma vão acabar por ficar insatisfeitos neste plantel do Benfica, e esta Liga Europa permite ao Benfica dar mais minutos e dar mais um ritmo competitivo a estes jogadores que estão à espera de jogar com mais regularidade.
22: E João Pinto, foi isso que de alguma forma foi também destacado depois da primeira jornada da Liga Europa, em casa do Milan, vitória do Benfica por 2-0. Lembro-me das tuas palavras, que o Benfica saiu de Itália com mais equipa, que ganhou a equipa, que ganhou uma série de jogadores com os quais pode contar para dar profundidade ao seu plantel. Parece que Marco Silva aposta na continuidade dessa ideia.
4: Olá, boa noite. Sim, aposta na continuidade dessa ideia e era aquilo que o Mário dizia, não há jogo no próximo fim de semana, não há razão para grandes poupanças, jogadores como o Palhinha ou o Osnes vão a jogo. Numa outra situação em que houvesse um jogo importante no fim de semana, se calhar a rotação era maior, o El Karouani, como o Mário disse. Portanto, faz sentido que joguem este. O Luque Bacchio, por exemplo, vem em grande forma dos jogos internacionais, apareceu a jogar no campeonato e aparece agora a jogar outra vez, apareceu do banco, mas também jogou, e portanto o Benfica tem muita qualidade, tem jogadores que podem ir trocando. O que parece é que há setores onde isso não acontece. No centro da defesa vão acabar por jogar sempre os mesmos, porque só há três, e portanto aí há um bocado de limitação. Hoje o Bajaca está lesionado, o Bá, por muito limitado que esteja, tem que jogar, e portanto há ainda assim jogadores que são forçados a ir a jogo mesmo dentro de tanta rotação.
22: E a verdade é que o Benfica chega com uma vitória vinda do campeonato depois de ter vencido em Milão. Foi até ao estádio do Futebol do Porto perder por 3-1. Não sei se temeste que o Benfica pudesse de alguma forma abalar esse espectro vitorioso com que vinha até ao jogo do Dragão. O que é facto é que reagiu muitíssimo bem na última jornada do campeonato. Acredito que esperes uma reação também semelhante hoje em contexto europeu. Crença na... Qual é a tua crença nesta equipa do Benfica, hoje montada por Marco Silva?
4: Não, o Benfica tem tudo para ganhar o jogo, obviamente. Eu vim para ver o Benfica ganhar, não é, não, hoje não é diferente. O Benfica joga no seu estádio, tem sempre que jogar para ganhar. O que me parece é que realmente este Celtic está uns furos abaixo daquele Celtic do Henrik Larsen há coisa dos anos, e de outros Celtics igualmente poderosos. Este parece-me estar uns furos abaixo. O Benfica, por outro lado, parece uma equipa com uma ideia de jogo boa, com os olhos postos sobre a baliza contrária, com bons jogadores, com um excelente treinador. Portanto, acho que o Benfica hoje é largamente favorito. Muito estranharia eu se o resultado não fosse uma vitória para o Benfica.
22: E estranhas de alguma forma ver no banco, para além de Pavlidis, também André Sjöldrup?
4: Não estranho, porque pronto, só jogam 11, não é? Portanto, jogando o Luke Bacchi, que tem estado muito bem, para mim faz sentido ter sempre Prestini à esquerda, que é onde eu acho que ele rende mais. E portanto acho que é uma boa opção.
22: Então prefere Sudakova jogar atrás do avançado em detrimento de Prestini, João?
4: Pronto, há a questão Echeverri, que eu pensava que hoje ia jogar. O Sudakov joga porque também marcou, e portanto o Marco Silva quer muito potenciar e maximizar o Sudakov. O Sudakov é o jogador que o Marco Silva sente que pode acrescentar qualquer coisa que mais nenhum jogador tem, e por isso tem apostado tanto por ele, tem apostado tanto por ele. E agora que o Sudakov lhe deu um bocadinho de razão, o Marco tem que apostar o dobro. Portanto, percebe-se isso. Eu diria que entre o Sudakov e o Echeverri, um terá que jogar, e depois os quatro extremos, não contando com o Kaminski, que neste momento está lesionado, são os dois que estão a jogar e os dois estão a jogar.
22: Benfica-Celtic no Estádio da Luz, para ouvir aqui em direto na Rádio Observador, segunda jornada da fase Liga da Liga Europa, que hoje já teve alguns jogos. Vamos olhar para aqueles que envolveram portugueses. O Lyon de Paulo Fonseca recebeu e bateu o Crystal Palace de Inglaterra por 3-2, jogo que chegou em Lyon, em França. E tivemos também o Milan de Ruben Amorim, que depois de ter perdido com o Benfica na primeira jornada desta competição, foi até à Áustria, até Salzburgo, vencer o Red Bull Salzburgo por 4-0, com um hat-trick de Alfonso Cissé e um gol também apontado por Gonçalo Ramos na vitória do Milan. Mais logo vamos ter também um Sporting de Braga a jogar na Dinamarca, frente ao Copenhaga, mas a contar para a Liga Conferência. E ainda há pouco tivemos o segundo jogo do Torrense na Liga Europa, acabou por receber o primeiro jogo em casa na Liga Europa, acabou por receber em Leiria a equipa do Sunderland, esteve a ganhar por 1-0, deixou-se empatar uma bola e acabou por perder por 2-1. Por aqui temos Benfica Celtic para ouvir com o relato em direto do Diogo Varela, também do João Lourenço. E Diogo, já se vai sentindo o ambiente aí na Luz.
1: Já é audível, Vicente, o hino do Sport Lisboa e Benfica, com toda uma moldura em termos de iluminação vermelha, também lá no centro, no relvado, com o símbolo da Liga Europa, vão estando estrelas e um foco apenas e só sobre o emblema da competição. De resto, o relvado está mais às escuras e, de facto, é a luz vermelha que vai compondo todas as bancadas. Numa altura em que, João Lourenço, já se ouve também a reta final do hino.
2: A reta final do hino, marcada por esse tom encarnado das bancadas, e no relvado, para além do símbolo da Liga Europa iluminado, há estrelas. Estrelas de uma equipa que está habituada a não jogar a Liga Europa, mas sim a Liga dos Campeões Europeus. Foi o último jogo do Benfica no ano passado, aqui frente ao Real Madrid, dessa primeira mão do play-off de acesso aos oitavos de final da prova da milionária. E há pouco o Diogo Varela, até porque esta coreografia antes dos jogos é marcada não só pelo hino, mas também pelo voo da Águia Vitória. Ora, hoje o símbolo dos encarnados não colaborou muito com essa...
4: Tinha que vir o homem.
2: Não colaborou, até porque tem sempre um lugar designado para pousar, naturalmente no símbolo do Sport Lisboa e Benfica. Pousou um pouco mais atrás, lá foi novamente transportada pelo tratador da Águia.
4: Tínhamos de dizer mal da Águia.
2: Foi certamente um momento que emocionou não só os adeptos do Benfica, mas também os milhares de adeptos do Celtic que fazem aqui questão de estar presentes. Vão começar a sair as equipas do túnel do Estádio da Luz.
1: Ouvimos o hino do Sport Lisboa e Benfica e estamos agora a escutar o hino da Liga Europa. Dois antigos campeões europeus da antiga Taça dos Campeões Europeus, hoje em dia denominada Liga dos Campeões, com as equipas já a perfilarem no relevado. Temos de parte a parte Benfica e Celtic, Sport Lisboa e Benfica e Celtic Football Club. o terceiro classificado da Liga Portuguesa na época passada, frente ao pentacampeão escocês. Vamos recuperar muito rapidamente os 11 iniciais, começando pelas escolhas de Marco Silva. Na baliza temos Anatoly Trubin, defesa com 4 homens, Alexander Bach, Lamã Langlet, Tomás Araújo e ainda Samuel Dal. Meio campo para João Palhinha e o capitão, Frederic Horstens. Meio campo também, mas mais no ataque, Dodi Lukavacchio, Gianluca Prestiani e ainda Georgi Sudakov. O ponta de lança é John Duran. Quanto à equipa do também conhecido Martin O'Neill, o técnico da Irlanda do Norte, tem na baliza Sini Salo, depois a defesa com Donovan, Murray, Trusty e Kieran Tierney. No meio-campo, o capitão escocês Callum McGregor, Oliver Sorensen, Mika Bauer e ainda Sebastian Tonecti. Na frente de ataque, Camilo Duran e ainda Kaspar Hoog. São estas as duas equipas. Existe naturalmente uma terceira equipa, que é a equipa de arbitragem, chefiada por um árbitro montenegrino, e que muito certamente Vicente Figueira, assim que tivermos possibilidade de ir ao Pedro Henriques para ficarmos a conhecer um pouco melhor.
22: Ainda não o temos, mal tenhamos Pedro Henriques, tu vais saber, Diogo Varela.
1: Combinado. Esta equipa chefiada por Nikola Dabanovic. João Lourenço, hoje és também os nossos olhos ao nível do que vai acontecendo no relvado e nas bancadas, conta-nos tudo.
2: Mas já agora, antes de irmos novamente às bancadas, vamos à equipa de arbitragem. Sabemos que Nikola Dabanovic é um árbitro que traz boas memórias ao Benfica, esteve a arbitrar o Lech Poznan frente ao Benfica em 22 de outubro de 2020, na altura os encarnados venceram por 4-2 com o hat-trick de Darwin Núñez. Ambiente fantástico nas bancadas do Estádio da Luz, vários cascóis no ar com à espera desse resultado da moeda ao ar entre Austin e o capitão da equipa do Celtic. Vamos lá então.
1: E já agora, João Lourenço, como é que estamos a nível de equipamentos?
2: Equipamento tradicional dos encarnados, encarnado e branco. O Celtic vai a vestir-se de negro e com alguns apontamentos verdes. O guarda-redes veste de amarelo. Já Anatoly Trubin veste de azul. Escusado será dizer que toda a bancada central e também alguns dos topos estão totalmente vestidos de encarnado, mas dar conta também do laranja, do branco, acima de tudo do verde, desses adeptos do Celtic que devemos aqui fazer uma estimativa, Diogo Varela, mais ou menos 4 a 5 mil adeptos, certamente.
1: Sim, à vontade.
2: Que rumaram desde
1: garantidamente
2: a Escócia
1: mais de 4. Mais de 4 mil. João Pinto,
5: estavam,
1: há pouco...
5: Estavam 6 mil do Sunderland, não era?
1: Então, 6 mil.
5: Em Leiria, portanto...
2: Enchiam a bancada central do Magalhães de Toa.
5: Exatamente.
1: Há pouco falávamos em off, João, a propósito do número de benfiquistas hoje aqui presentes no Estádio da Luz, de facto não parece ser uma das melhores casas que o Benfica já viu.
5: Sim, estava imenso trânsito, portanto, se calhar foi mesmo a última que a malta veio e ainda está a aparecer.
1: Vazias.
5: E os benfiquistas são trabalhadores, portanto, obviamente que a malta sai do trabalho, toma a sua bucha e vem para cá.
1: Ora bem, está prestes a ser dado o apito de saída de Nikola Dabanovic. Oportunidade de, naturalmente, também para consultarmos o nosso áudio-árbitro Pedro Henriques, que se junta a esta grupeta numa altura em que apita Dabanovic. Pedro, um árbitro que vem de Montenegro. Boa noite.
6: Sim, e um vídeo-árbitro que é holandês, ou dos Países Baixos, o Paul Van Boekel, a dizer que este árbitro tem 44 anos, é internacional desde 2009, já fez 2 jogos da Liga Europa, mas da parte da qualificação, portanto este é o primeiro jogo que está a fazer na Liga Europa já nesta fase. Dizer que tem uma média de cartões amarelos de 3,1, mostra poucos cartões, poucas faltas, 23, e é um velho conhecido do futebol português. O Sport já ganhou 3 vezes com ele, o Porto tem uma vitória e um empate, e o Benfica tem aquele célebre hat-trick do Darwin em 2021 contra o Lech, penso, da Polónia, em que foi este árbitro que arbitrou.
1: O Lech Poznan, tal e qual, há canto a favor da equipa de Glasgow, o Celtic, que vai movimentar a partir do corredor direito. Possibilidade com menos de 1 minuto, 50 segundos de corridos e bola parada atacante para a turma dos católicos. Bola levantada nas alturas, amarra Anatoly Trubin.
2: Trubin que regressa depois de ter feito

0: esquerdo que vai ganhando confiança.
1: E o Langley que volta depois da expulsão no Porto.
0: Exatamente, João. Regresso de Clément Langley ao lado de Tomás Araújo. Hoje Tomás não é o capitão porque está em campo. Freddy Korsnes é o norueguês que assume a braçadeira das Águias. Bola para a equipa do Benfica. Vai agora Palhinha fazer o passe longo. Grande corte da equipa do Celtic. Ainda movimenta Dodi Lukebakio a partir do corredor direito na projeção da grande área. Lukebakio enfrenta dois adversários. Lá vai o belga. Já passou. Que finta! Ainda Lukebakio acaba por ser desarmado. Quase tínhamos um lance de categoria. O Benfica recupera alto, bola mais atrás, continua a pressionar a equipa de Marco Silva. Bola agora para Palhinha, vai passar a Clément Langlais, novamente Palhinha a baixar entre as centrais, vai jogar no corredor direito. O passe seria para Orstas, mas primeiro está lá o guarda-redes finlandês Sini Salo, e a bola para a equipa do Celtic.
2: É um cruzamento com banda larga por parte do ataque encarnado. Entretanto, o Celtic sai atrás, mas o Benfica recupera a bola com o João Palhinha.
0: Lá está novamente o 36 da equipa das Águias, bem posicionado a recuperar e a deixar para Lukebakio. Há pouco, numa bela finta, o belga passou no meio de dois adversários, só que demorou algum tempo a decidir. Tem sido sempre um calcanhar de Aquiles este por parte de Lukebakio. A último toque, a definição. A bola novamente para a Águia, é Clément Langlais, ataca agora na esquerda, lá vem Sudakov, soltou para Gianluca Prestiani, lá vem ele a tentar bailar, fez o passe, entrada da área, arremate, não aparece o desvio, caiu, e há
2: penalti
0: sobre John Duran, penalti sobre o colombiano. O árbitro da partida, João Lourenço, Nikola Dabanović, o montenegrino, ainda hesitou, mas acabou por apontar para a marca.
2: Houve uma carambola num lance conduzido por Jorge Sudakov, que lateralizou para a esquerda para Prestiani, cruzamento do argentino novamente para o ucraniano. Houve ali um corte, com meio corte por parte defensiva do Celtic. Tentou Duran ainda rematar a baliza, no entanto, chegou o homem dos escoceses, Álvaro Alo, e é mesmo Duran já que a bola nas mãos.
0: Vamos ao Pedro Henriques. Pedro, já com acesso a repetições, a tua leitura.
3: É uma biqueirada no calcanhar, pé direito no calcanhar do Duran. Portanto, o jogador, obviamente, que tenta, aliás, no esquerdo, tenta rematar, mas abandonou-lhe uma verdadeira biqueirada. E, portanto,
4: esta era uma daquelas que até dava cabo daqueles.
3: Sim, exatamente, é mesmo daqueles, é que é mesmo no Aquiles, e portanto, penalti.
1: Meu Deus!
0: Lá vem o próprio John Duran a assumir a marcação do pontapé de penalti. Cá está o colombiano, nascido em Medellín. Pode fazer o terceiro golo de Águia ao peito. Ele que marcou um golo na qualificação da Liga Europa e outro no Campeonato Português. Pode marcar o primeiro na fase de Liga. Lá vem Duran. Atirou! Golo! Panenka! A picadinha de Duran para a felicidade encarnada. Gol! Colombiano tirou um belo café.
2: Pura magia por parte do cafeteiro. Panenka sobre Vijami Sinisalo. O guarda-redes finlandês atirou-se para a direita, mas Duran foi duro na marcação. Está aberto o marcador nos Estádio da Luz.
0: Pisca o placar favorável à equipa portuguesa. Com 5 minutos no Estádio da Luz, Benfica 1, Celtic 0.
4: Mário Cajica, falámos da titularidade do jogador, do jogo que fez em Milão. Hoje marca, ganha também o penalti que converte. Um início de tarde, aliás, um início de noite muito positivo para John Duran.
5: Sem dúvida, e não só pelo golo, mas também, e aqui também que se vê a frieza de um jogador que tem tido dificuldades.
4: Por ter tido nota artística.
5: E neste momento em que as coisas até não, lá está, em termos de golos e em termos de minutos, não lhe estão a sair como desejaria, e tem esta frieza para bater o Panenka. Mas de qualquer forma, só dar a nota, que eu acho que é importante, é também um penalti bem cavado pelo Duran. Consegue ali a antecipação, percebe que o defesa não o está a ver, e depois é a tal biqueirada que dá ali aquela marcação do penalti, mais do que óbvio, mas muito mérito para a forma como o Duran vai buscar este penalti e claro, o converte.
4: E João Bento, mais um bom início de jogo para o Benfica, que já está em vantagem por uma bola a zero. Quero perguntar-te, na qualidade

0: Adepto, como é que te sentes quando um jogador resolve fazer uma destas?
1: Olha o Celtic.
2: Olha o Celtic lá de esquerda, grande defesa de Trubin, a conseguir evitar o golo da equipa escocesa. João Lourenço, conta-nos tudo.
3: Uma autêntica defesa de Andebong, grande defesa de Anatoly Trubin, fez uma boa exibição frente ao AC Milan, está a corresponder, é daquelas boas dores de cabeça para Marco Silva, Samuel Soares, Anatoly Trubin.
2: Olha, mais um remate longa distância, Trubin o amarra, defende para a frente, nova tentativa da equipa de Glasgow, o Celtic a ameaçar, agora também um autêntico disparate, fica a pedir desculpa, creio que o Tomás Araújo...
1: Sim, é o segundo passo seguido que o Tomás Araújo faz, completamente desconexo da realidade, portanto, não se pode fazer passos daquele para o meio, para o centro do terreno.
2: E agora, por fim, o Benfica respira de alívio. Mas João Pinto, vou reforçar a pergunta do Vicente Figueira, que é muito bem colocada. Na qualidade de adepto, veres um penalti à Panenka por parte de um jogador da tua equipa, gostas, não gostas? Como
1: este,
2: é que é?
1: O João Durão é aquele jogador irreverente, é aquele jogador que tem que se destacar, que é um artista, na acepção da palavra, é um insatisfeito na vida. Portanto, ele, para se destacar no penalti, tinha que ser desta maneira. A arte é isto. Ele, num lance de bola parada, para se destacar, tem que fazer isto. E da maneira como se destaca, assim aparece no resumo na mesma.
4: E nem pareceu muito chateado o Marco Silva. Filmaram o Marco Silva. É mais um dia, portanto, tudo certinho. Há pouco só dar a nota. Não falámos ainda muito do Celtic, mas aquele remate é do Kasparov, que é claramente um dos elementos de. Iria um dos mais credenciados desta equipa do Celtic,
2: é
4: o avançado, exatamente, que brilhou no Bodø/Glimt e que tanta falta faz ao Bodø/Glimt na frente de ataque. É um belo avançado que o Celtic foi buscar. Diria que grande parte do perigo parte ali no Kasparov. Muita atenção ao médio, ao McGregor, que é o principal dinamizador daquele meio-campo, camisola 42 e capitão. E claro, o Duran, que bem o conhecemos do futebol português, que é um jogador muito rápido e que pode ali criar algum perigo.
1: O Tierney também, nas bolas paradas.
4: O Tierney, obviamente, já muito experiente. Mas se calhar à cabeça o Kasparov e o McGregor, alguma atenção aos dois.
2: Leitura técnico-tática por parte do Mário Cajica nos comentários desta partida, juntamente com a pele mais fervorosa do João Pinto, adepto da equipa do Benfica. Aqui também ao meu lado tenho o João Lourenço na reportagem deste Benfica Celtic e o Vicente Figueira a partir de estúdio a coordenar tudo isto, com o Pedro Henriques naturalmente na áudio-arbitragem. Há lançamento, João Lourenço a favor do Benfica.
3: Novamente nota positiva para João Duran, pressão sobre os centrais da equipa do Celtic, consegue ganhar um lançamento ainda junto à linha divisória. Langley tenta sair a jogar.
2: A bola para a formação do Benfica. Há pouco o Mário Cajica falava do Camilo Duran, que de facto teve essa passagem em Portugal, primeiro no Lusitânia, depois mais tarde no Estrela da Amadora e no Portimonense. Atenção ao Benfica Brestiani, cruzamento vai dar canto para as águias em nova arrancada do italo-argentino Gianluca Brestiani.
3: Brestiani tem sido o homem mais desta temporada do Benfica, um quase titular executivo por parte de Marco Silva, consegue libertar-se dos adversários, ganha o canto. É, neste caso, o primeiro para a formação encarnada.
2: Canto a partir do corredor canhoto para a equipa do Benfica. Há pouco, quando falei do Lusitânia, falava da Angra do Heroísmo. A equipa açoriana, não confundir com o Lusitânia, por exemplo, de Lourosa. A bola para a equipa de Marco Silva. A bola bombeada para o segundo posto. Há um desvio de cabeça. Vai ao lado a tentativa de John Duran.
3: Foi novamente o colombiano que ao segundo posto tentou ganhar sobre dois defesas da equipa do Celtic. Não consegue, até porque o cabeceamento sai muito largo, segundo, neste caso, para o primeiro posto da baliza dos escoceses. Já bate a bola, mas neste caso o Benfica pressiona alto.
2: É o Celtic com claras dificuldades para ultrapassar a linha do meio campo. Agora vai conquistar uma bola a partir do corredor. Foi o Kasparov a ganhar na luta. Mas João Pinto, já dá para perceber mais uma vez um Benfica europeu com o futebol muito atrativo. E há esta nuance curiosa em que Marco Silva claramente vai dar oportunidades a segundas linhas, vamos assim dizer, e os jogadores a corresponderem. Portanto, dá claramente a sensação que o Benfica está rico em plantel.
1: E o Marco tem o grupo. O Marco já fez saber a toda a gente qual é que é o seu papel. Portanto, em relação a isso, acho que os benfiquistas podem estar tranquilos com o treinador que tem, que o plantel rende como um todo.
2: Agora falta a beneficiar a equipa das Águias, ainda no meio campo defensivo. A bola batida por parte de João Palhinha, tudo à direita para a zona de Alexander Ba. O dinamarquês a deixar numa zona mais interior, é para Tomás Araújo. O Internacional Português volta a abrir em Alexander Bá. O Benfica já vence com 11 minutos decorridos na primeira parte desta segunda jornada da Liga Europa entre Benfica e Celtic, dois antigos campeões europeus. O Benfica vai vencendo desde o minuto 5. Golo de John Duran na marca dos 11 metros. Penalti convertido à Panenka. Partiu para a bola e meteu-lhe uma picadinha a enganar o guarda-redes. Podia ter corrido mal, acabou por correr bem ao colombiano e saiu-se com um grande estilo na marca do penalti. Agora há também uma grande bola para Prestiana, recepção orientada, já na grande área, lá vem o argentino, sempre muito irrequieto, no passe, grande defesa, a dois tempos por parte de Sinisalo.
3: A jogada começa nos pés de Tomás Araújo, uma diagonal perfeita para o lado esquerdo do ataque encarnado. Prestiani solta-se do rival direto, vem para o coração da área, mas o cruzamento não chega a João Duran porque a defensiva do Celtic estava lá para resolver. Sai novamente a jogar, curto a equipa do Celtic.
2: Bem, mas o que fica na retina, Mário Cajica, é aquela recepção orientada do Prestiani e logo virado para a baliza.
4: Sim, estava aqui a falar com o João que o Donovan ainda é um menino, vai sofrer muito aqui com o Prestiani no lado direito. Uhum. Atenção, do lado do Celtic, o Martin O'Neill, que bem se recordam, olha, treinador experientíssimo e que levou este Celtic à final da na altura da Taça UEFA com o Futebol Clube do Porto.
2: Sim.
4: Que acabou por ganhar o Futebol Clube do Porto, treinador muito experiente e que resgatou este Celtic. Atenção ao Duran.
2: Olha Duran, mas já não consegue recolher a bola dentro das quatro linhas, vai haver pontapé de baliza para a equipa do Benfica. É como tu dizias, Mário, vai ser um duelo, na verdade, meninos, porque ambos têm 20 anos, os dois.
4: É, mas o Prestiani está num nível...
2: É um menino mais maduro.
4: Espetacular, sem dúvida. E depois, há pouco nem tocámos no tema, mas eu acho também importante, o Scales, que é a voz de comando deste Celtic, o central está no banco, ou seja,
2: sim,
4: o Martin O'Neill está a poupar, se calhar, o central, o patrão da defensiva. Hoje temos o Trusty ali na linha defensiva, e isto também pode aqui descoordenar um bocadinho esta equipa do Celtic, que para já, até mesmo nos momentos com bola, até está a ter alguma rotina, alguma capacidade para ter bola, mas quando o Benfica começa a pressionar, aí sente-se a diferença entre uma e outra equipa.
2: A maior baixa para a partida de hoje, do lado de Martin O'Neill, o técnico do Celtic, é o defesa internacional norte-americano Cameron Carter-Vickers, que está lesionado e é baixa para esta partida. A bola para o Benfica recuperada a partir da direita, vai tentando subir Alexander Bá, combinação com John Duran, ofereceu-se jogo de costas para a baliza e caiu sem falta, diz o árbitro montenegrino Nikola Dabanovic. A bola agora para a equipa do Celtic, a equipa conhecida como os Católicos de Glasgow, crónicos campeões escoceses, pentacampeões, venceram as últimas 5 edições do campeonato escocês, sempre a dividir esse mesmo título com o Rangers e agora mais recentemente, até na própria época passada, com o Hearts, que já foi adversário do Benfica na caminhada europeia até chegarmos a esta fase de liga. A bola novamente para o Celtic, a condução de Callum McGregor, o capitão escocês. A abertura à esquerda é para Tierney. Atenção a este lateral que já passou nos principais clubes de Inglaterra. Kieran Tierney agora a soltar novamente o passe, mas corta a equipa das Águias e vai afastar de qualquer maneira a Alexander Bá. Mais um corte da equipa do Celtic, vai ganhar agora a palhinha de cabeça, para no peito e sai a jogar Freddy Corstens. A bola mais à direita para o autor do golo é John Duran, devolve a palhinha e é o Benfica a conseguir sair a jogar de trás para a frente. O público gosta, aplausos bem audíveis aqui no Estádio da Luz, numa altura em que já ultrapassámos o primeiro quarto de hora. Está na companhia da Rádio Observador, estamos numa emissão especial do desporto a acompanhar as emoções, a caminhada europeia do Benfica nesta Liga Europa. Já hoje também tivemos a presença da outra equipa, o Torriense, que chegou a estar a vencer o Sunderland, mas o sonho acabou também por ruir já nos instantes finais frente à equipa inglesa. Novamente perdeu por 2-1. Novamente ataca o Benfica agora na direita, lá vem Luque Bacchio a tentar a finta a partir do corredor, deixou atrás, é para Orstens, jogo mais interior, encontra palhinha. O Benfica vai rodando a bola já a largos segundos, vai parar o outro lado onde está Prestiani, combinação com Dalla, asa esquerda a funcionar, novamente Prestiani. O Benfica continua com a bola controlada, e novamente Palhinha que embaixo entre centrais, entrega para o compatriota português Tomás Araújo, abertura à direita, lá foi o internacional belga Luque Abáquio, cruzamento é fácil para as luvas de Sinisalo. João Lourenço, foram à vontade 2 minutos de posse de bola por parte do Benfica.
3: Com várias variações de flanco por parte da equipa de Marco Silva.
2: Eu já estava aqui a ficar sem fôlego.
3: Exato. Foi, começou em Prestiani, com Down, rodou por Palhinha, Austens, foi até Luque Abáquio, o médio ala belga que tentou fazer esse cruzamento para Duran. Foi uma espécie de cruzamento de remate, mas o esférico já pertence novamente ao Benfica, lançamento ainda no meio campo defensivo dos encarnados.
2: Numa altura em que Vicente Figueiras, estamos a pisar o minuto 17 no Estádio da Luz, e para já boas notícias para os benfiquistas e para Portugal, com 17 minutos, Estádio da Luz, segunda jornada da Liga Europa, Benfica 1, marcou John Duran, Celtic 0.
0: Segunda jornada da fase de Liga da Liga Europa. A esta hora vai também havendo 0-0 entre Celta de Vigo e Juventus. Francisco Conceição titular do lado dos italianos. Temos também o Dinamo Zagreb 0, Anderlecht, treinado por Vítor Bruno 0. E ainda com português em campo a jogar-se Jagiellonia contra o Ararat Arménia, empatado a uma bola na equipa de Manel Tulipa da Arménia. O Ararat para já empatado a uma bola. Olhando para este encontro, Mário Cajico, o Benfica continua dominante, mas não tão ativo, talvez, como naquele jogo em Milão. Um jogo de características diferentes, onde o Benfica tem de tomar conta da bola, mas para já este Celtic também não consegue dar grande resposta.
4: Sim, né? jogo controlado pelo Benfica, e também marcar cedo ajuda também a tirares aquele peso inicial de chegares rapidamente à vantagem. O Benfica chegou com naturalidade e a verdade é que não é preciso muito para se aproximar.
2: Olha, Sudakov, abertura à esquerda para Prestiani, já na grande área, lá vem Prestiani, tentou o remate, sobrou ainda para Sudakov, calcanhar atrás, agora perde a bola à equipa do Benfica e há possibilidade de contra-ataque para a equipa do Celtic. Camilo Duran soltou para Kasparov, novamente Duran, e grande travão por parte de Dal, foi lá e conseguiu travar, o jogo não para, bola novamente para o Henriqueto, para Prestiani, entrou, rematou para fora, esteve muito, muito perto do golo João Lourenço, o argentino do Benfica.
3: Seria um autêntico tiro onde a coruja dorme, um remate que sai com aba larga por parte do internacional argentino e é mesmo ao canto superior direito da baliza do Celtic, mas sem sucesso. Minuto quase a chegar aos 19, continua esse 1-0 para o Benfica.
2: Mário, é curioso, este jogo às vezes parece adormecido, mas de repente alguém liga a corrente elétrica e apanhamos aqui um esticão.
4: Sim, não, e para o Benfica, lá está, dizia, o jogo está favorável, pela questão óbvia de estar a ganhar, mas também porque o Celtic está agora numa fase difícil, que se começa a subir um bocadinho as linhas e a tentar pressionar mais alto o Benfica...
2: Pode pagar cara essa fatura.
4: Expõe-se, e vimos que a verticalidade há pouco do Prestiani, mas não só, ainda toma outras proporções e há mais espaço. Mas também o Celtic não pode ficar na expectativa e este momento do jogo é bom para o Benfica. Tem só o Luque Abáquio,
2: mas falta. Acaba por fazer falta atacante, o extremo belga do Benfica, Luque Abáquio. João Pinto parece sempre aquele jogador que tem uma carta a mais na manga, só que depois o baralho nunca mais acaba.
1: É, ele realmente tem muitos truques, realmente é um pistoleiro com muitas maneiras de sacar.
2: Nunca encontramos a última carta.
1: Tem muita pólvora seca também. O que me parece é que este Benfica tem aqui duas características. Uma, como o Duran pintou aquela obra de arte num penalti à Panenka, parece que toda a gente agora quer contribuir com o verso, está toda a gente a querer fazer a sua arte. E cada um por si, pouco jogo coletivo. E depois, o Ósnes não parece tão bem nesta maneira de entrar na área contrária como o Barreiro faz. E parece que a equipa está a sentir um bocado a falta do luxemburguês ali naquelas zonas, naquele movimento vertical que ele costuma fazer.
2: A posse de bola para a equipa do Celtic de Glasgow, o pentacampeão escocês, que trouxe praticamente 6 mil adeptos aqui ao Estádio da Luz. Estão a compor toda a bancada norte aqui do Estádio da Luz, numa caixa de segurança preenchida e bem de verde, mas como também é audível, a grande maioria é benfiquista. João Lourenço, Benfica, Benfica, é o que se ouve das bancadas.
3: Foram 20 minutos de completo apoio à equipa encarnada, muito potencializados por essa obra de arte de John Duran. Benfica que continua agora no ataque, lei da vantagem, até porque Prestiani sofreu ali uma falta junto ao meio campo. O argentino já lateralizou para Austens.
2: O Benfica não perde tempo, volta a atacar, ultrapassa a linha do meio campo. Frederic Orsnes entrega para Luca Bacchio, novamente para o capitão Orsnes. No meio, Palhinha, Orsnes, a bola vai triangulando nos pés do norueguês Frederic Orsnes. À direita estava aberto Alexander Bá, a bola vem mais atrás. Para a zona de Tomás Araújo, novamente o lateral Bá. Outra vez Araújo, é o Celtic a defender com todas as unidades, as 11, atrás da linha da bola. O Benfica a controlar, a bel prazer perante este coro vindo das bancadas numa noite de quinta-feira, noite europeia para o Benfica.
1: Bem bonito as bancadas, tanto apoio, isto ainda é um grande estádio, tem 60 e tal mil pessoas, é bom que se façam ouvir.
2: E fala mais um também, João Pinto, o nosso adepto aqui nas emissões especiais do desporto da Rádio Observador, adepto do Benfica. Há a bola para Prestiani, combinação 1-2, cruzamento, pode marcar e marca! João Lourenço, há um cruzamento com o GPS.
3: Prestiani, sempre Prestiani, cruzamento com conta, peso e medida. Uma diagonal perfeita para Alexander Bá, dinamarquês não facilitou, guarda-redes para um lado, guarda-redes para outro, 2-0 para os encarnados.
2: Mais um golo do Benfica que coloca-se em vantagem, agora com 2 de margem, mais confortável depois do minuto 5 de John Duran, o minuto 23 para Alexander Bá, a grande passe de Gianluca Prestiani. Ora, com 23 minutos, Sport Lisboa e Benfica 2, Celtic Football Club 0.
0: E João Pinto Bá, chamado a jogar do lado direito da defesa do Benfica e a responder com um golo, uma excelente finalização, mas sobretudo uma grande entrega de Gianluca Prestiani.
1: Aí não te esqueças do que estás a dizer, que vem o Benfica outra vez.
2: E é novamente o Prestiani, continua endiabrado, vem da esquerda para o meio, mais um passe, agora é Duran, acerta na malha do lado de fora da baliza do Celtic. Bem, João Pinto, cada vez que a bola vai parar aos pés de Prestiani, é o cabo dos trabalhos.
1: É, está endiabrado, este é o estádio certo para ser um diabinho. Aquilo que me pareceu que o gol foi, o gol teve três grandes responsáveis. O Marco Silva, a jogada é uma jogada taticamente trabalhada, a equipa sabia tudo o que tinha que fazer. Segundo, o estádio, estes benfiquistas, estes adeptos que puxaram pela equipa, começaram a gritar e o Benfica respondeu lá dentro. E o terceiro, um grande movimento técnico, a ver a bola no ar, a não deixar cair, a meter o pé à bola e a fazer o segundo.
2: Atenção, porque o Celtic está a aproximar-se agora da baliza do Benfica. Uma tentativa de reação por parte da turma de Martin O'Neill. Os escoceses de Glasgow tentavam atacar, grande corte de Palhinha, possibilidade de contra-ataque, lá vem Prestiani, a luz galvaniza-se, o Benfica vem com 3, Prestiani vem para dentro, já passou, ainda Prestiani, soltou a bola, simulação, ainda Prestiani, cruzamento, corta ao Celtic e dá canto.
3: Muito bem Zudakov a respeitar o overlap por parte de Prestiani, que fez o meio campo defensivo todo do Celtic e que ainda tentou rematar, mas já estava com pouco espaço. No entanto, haverá esse canto, o segundo, para o Benfica.
2: Mário, com Prestiani assim...
4: É muito difícil para qualquer adversário.
2: Os tubarões europeus começam, sim, a esfregar as mãos.
4: Há pouca bola do Prestiani, é espetacular. Também é o mérito o João tocava aí bem, de ter os laterais a entrar e a trocar ali um bocadinho as marcações. Vamos calar só para o canto, vamos
2: é
4: lá
2: isso,
4: ver.
2: Vamos ao canto, a partir da direita. Já retomamos contacto com o Mário Cajica, corte no primeiro poste. Ainda pinga na área do Celtic, volta a afastar a turma escocesa. Falavas, Mário, no Alexander Bach, depois de marcar golo no Dragão frente ao Futebol Clube do Porto, volta aqui a marcar, ou seja, é claramente uma tática de Marco Silva com benefício para as laterais.
4: Sem dúvida, e lá está um adversário que... E
1: há o Dal contra o Guimarães.
4: O Dal, exatamente, o Bá já fez isto mais do que uma vez, ainda para mais, uma equipa que não está completamente familiarizada com estas rotinas do Benfica. a acrescentar a isso, uma questão que eu já, também já trouxe para a mesa, de estar descoordenado. Eu continuo a achar que é quase suicida vires para um jogo com o Benfica e não colocares o teu melhor central, que é o Scales.
2: Sim.
4: Equipa completamente despedaçada em termos defensivos. E depois é a qualidade do Benfica. O Prestiani, sempre que tem a bola no pé, encontra sempre uma solução para ferir o adversário, e ali a entrada do Bá é fundamental para gerar o desequilíbrio. O lateral está a acompanhar o Luque Bacchio e depois não vê, claro, o aparecimento do Bá nas costas.
1: Sim, mas há aqui uma diferença entre esta tática e aquilo que o Roger Schmidt, por exemplo, fazia com os laterais. Os laterais tinham que ser o polo imaginativo, tinham que ser o criativo da equipa, e neste esquema do Marco Silva não, eles acrescentam como laterais, mas não têm que o ser, não têm que ser eles a criar e a inventar o jogo e a serem os extremos outros médios centro. Aqui é diferente, aqui os criativos é que criam e os laterais às vezes estão lá para ajudar a metê-las lá dentro.
2: E falei também desse golo de Alexander Bá no estádio do Dragão. Foram os mesmos protagonistas, Prestiani a cruzar e a assistir, Bá a finalizar. Atenção agora ao Celtic e a bola no poste. Ainda mexe, recarga outra vez do ferro, mais uma para fora. Bá, inacreditável o que acaba de acontecer no Estádio da Luz. Duas bolas consecutivas aos ferros da baliza de Trubin e por fim João Lourenço remate para as nuvens. A equipa do Benfica acendeu as velinhas.
3: E é um primeiro remate, neste caso um cabeceamento, o primeiro de um homem do Celtic,
2: Kasparov,
3: que primeiro teve na dúvida se estava um cabeceamento ou neste caso um remate, saiu com o pé que teve mais à mão, propriamente dito. No entanto, Camilo Duran com esse remate ressaca, um remate com a aba larga que saiu também junto ao posto superior da baliza de Trubin, passa ao perigo.
1: É isso, se eu não vi mal, a bola vai três vezes aos postos, com o segundo remate bate na barra e depois no
0: sim,
1: posto.
0: Isto bem.
2: Ora, se fosse como nos tempos da escola, o poste e barra, o Celtic tinha aqui feito uma
0: pontos.
2: Tremenda pontuação. Olha
0: pontos.
2: Bem, Vicente.
0: Dois postos e uma barra.
2: Não marca o Celtic, acaba por ter alguma sorte a equipa do Benfica, mas lá está Mário, na tal arma maior, que já aqui também tinhas deixado esse alerta, o Kasparov.
4: É outra categoria. Aliás, falámos dos dois, do Duran também há pouco, e o Kasparov. Ali a execução também não é muito fácil, que ele já está ali meio pressionado, e eu percebo que existe ali muita tentação de tentar finalizar rápido, mas acaba por ser ali um lance de alguma sorte para o Benfica, e lá vai para este ano.
2: Novamente para este ano, e vir da esquerda para dentro, a Flete iria fazer a cabeça em água por parte dos adversários, sobra para a Orsa, numa zona mais interior. Agora é Palhinha a descongestionar o jogo para a zona de Dal. Outra vez com Palhinha, o Celtic volta a estar remetido todo ao processo defensivo, atrás da linha da bola, há passe para a direita, Alexander Bá, o passe também a chegar a Orsnes, agora a entregar para Tomás Araújo, e ao Benfica novamente a controlar as operações depois daquele susto de há pouco. João, o Benfica respira com bola. João Pinto, hoje há dois Joões.
1: Exatamente. Sim, o Benfica a ter um bocadinho mais de bola. Foi um susto realmente, há ali uma descompensação no centro da área do Benfica, e o Og é muito bom para a lança, escondeu-se atrás do Langley. Vamos ver o que é que dá isto.
2: É, Luque Bacchio pode efetuar um remate e atrapalhou-se todo. Ainda Luque Bacchio conseguiu ganhar, mesmo no limite. Entrega a Palhinha para Sudakov. O passe é para Prestiani. Tentava soltar no overlap por parte de Dal. Há corte do Celtic e creio, João Lourenço, a bola ainda é do Benfica. É,
3: lançamento para os encarnados, mas agora o árbitro novamente a dar indicações a Dal de que o arremesso é um pouco mais à frente.
1: Sim,
3: já bem perto da bandeirola de canto. Foi novamente Prestiani, o quase condutor desta ofensiva encarnada, mas o ataque encarnado volta novamente à estaca zero nos pés do Langley.
1: Sim, mas eu não sei qual é que é o horóscopo deste lateral esquerdo, mas devia dizer que era uma semana difícil no trabalho.
2: Está difícil a vida para o lateral Colby Donovan, a passar muitas dificuldades frente a Gianluca Prestiani. A equipa do Celtic agora a ter bola, a partir de trás, vai construindo de forma lenta, e assim de repente, Pedro Henriques, já passou meia hora de jogo. O que estás a achar da arbitragem de Nikola Dabanovic?
5: Olha, tudo correto, o penalti é clarinho sobre o Duran, já tínhamos visto, o Moraes fez mesmo falta, e depois no gol, não é que houvesse grandes dúvidas, no momento do passo do Prestiani para o Bá, ele está claramente em jogo, e portanto são os dois apontamentos, duas decisões corretas em dois momentos importantes, porque são os dois gols.
2: Até agora, trabalho de arbitragem relativamente tranquilo, não é, Pedro?
5: Sim, positivo, os jogadores estão focados no jogo, isso é importante.
2: Ora bem, o nosso Pedro Henriques com olhar de lince a tudo o que acontece a nível de arbitragem neste Benfica Celtic. Estamos a acompanhar a partida numa emissão especial de desporto aqui na Rádio Observador, hoje com casa cheia no Estádio da Luz. Estamos aqui quarteto com João Lourenço na reportagem, o João Pinto enquanto adepto do Benfica e o Mário Cajica também na análise técnico-tática ao duelo de dois antigos campeões europeus, o Vicente Figueira a partir de estúdio a coordenar a emissão. A bola para o lateral, Colby Donovan vai infletir para uma zona mais interior ainda, Colby Donovan a soltar agora para Dane Murray, o Celtic de Martin O'Neill, que tem Liam Scales no banco, internacional irlandês, tal como o Mário já aqui disse, é uma peça importante. Bola na pequena área, vai haver desvio e creio que canto. Sim, para o Celtic.
3: É canto para a equipa escocesa, isto depois de nova jogada a partir dos pés de Camilo Duran, um ex-lusitano dos Açores, que tem sido um dos homens mais irrequietos e inconformados por parte do Celtic. Há novo canto para a equipa escocesa, é o segundo para o Celtic.
2: Bola parada atacante para a equipa dos Católicos de Glasgow. A bola não é batida diretamente para a grande área, canto curto. Camilo Duran frente a frente com Prestiani, vai abalando o colombiano em frente ao argentino, ganha o Benfica, ainda Prestiani a roubar a bola, deixou para Luque Bacchio, o passe para Dal, ainda Samuel Dal a entregar tudo à direita, contra-ataque para as Águias, conserva jogo o Sudakov, a deixar também com Dal, e o Benfica muito bem a proteger a bola, não quis atacar logo de forma... Sem perder muito tempo, optou por conservar a bola. Luque Bacchio no cruzamento e à corte do Celtic, bola para as Águias ainda.
1: É, mas foi a primeira vez que o Duran pediu a bola no espaço e que lhe passaram. Ele está forte a tentar fazer ali diagonais, a tentar sair de fora de jogo, e pela primeira vez passaram-lhe a bola e ele criou ali um desequilíbrio.
2: Agora, cruzamento vá, mas sai com muita força. Mário?
4: Eu acho que houve desvio. Não, deixa-me só dar uma nota muito rápida. É aqui que se vê um bocadinho a evolução do Benfica em termos de maturidade. É um lance em que provavelmente os jogadores do Benfica teriam a tentação de fazer uma transição rápida, uhum, e percebe-se a partir de certo momento que já não há essa possibilidade. E se calhar noutra altura o Benfica tentaria a mesma transição e perderia a bola e o jogo ficava meio caótico. O Benfica acabou por resguardar outra vez a posse de bola e já está aqui instalado mais uma vez no meio campo do Celtic e com pontapé de canto.
2: É uma excelente leitura por parte do Mário Cajica, maturidade para o Benfica a conservar a posse de bola e não a atacar à maluca, como se costuma dizer. Há bola ainda para Luque Bacchio, pode levantar no pé esquerdo, entrega rasteiro ao nível do relvado para Prestiani, bombeou a bola tudo à direita, vai haver novo cruzamento, Sudakov, bola na área, corta, ainda sobra para Tomás Araújo, rematou, e há novo canto ou não?
3: Isto porque houve um corte de Tierney, creio eu, que foi o último homem a tocar no esférico depois deste remate, bem junto ao segundo posto da baliza de Sinisalo. É novo pontapé de canto do mesmo lado, do lado direito do ataque.
2: Mais uma bola parada atacante para a equipa do Benfica, com a bola a ser movimentada a partir do quarto de círculo. Lá está a bola bombeada para a área do Celtic, nas alturas ganha o Benfica, desvio ao poste, ainda mexe, mais um remate, corta, o Celtic ia fora de jogo. Fora de jogo assinalado, creio que logo a Austin, exato.
3: É Austin porque é o último homem a tocar no esférico, naturalmente, isto porque o cabeceamento, creio que é João Palhinha, sai contra o relvado, um cabeceamento batido contra o tapete verde do Estádio da Luz. Austin ficou no lugar onde estava, cabeceou, a bola foi ao poste, mas o árbitro assistente assinalou essa posição irregular.
4: Parece que está, mas não é assim importante como parecia, não é?
2: Sim, é daquelas fotografias, está, Pedro
4: está
2: Henriques.
4: Está.
2: Mas está mesmo?
5: Sim, está fora de jogo. Está fora de jogo.
2: Ah, okay. Ok.
0: Uma coisa é certa, não foi pelo cabelo.
2: Isso aí não foi mesmo. Há bola para a equipa do Celtic, o Benfica também a enviar uma bola ao ferro, mas esta naturalmente não iria contar, ao contrário das outras duas, ou até três, que o Celtic enviou na mesma jogada, uma bola no poste, na barra e novamente no poste, com o Benfica a suspirar de alívio. Na altura podia ter sido o 2-1, atenção, grande bola, lá vem Duran, já na grande área, pode disparar, marca! Benfica! Gol! para João Lourenço, pisa o colombiano.
3: Aston Turksy, o central do Celtic, a esta hora ainda procura por João Duran. Que jogada do colombiano, consegue libertar-se dessa marcação cerrada por parte do central do Celtic de 28 anos. O norte-americano está a ver aviões, porque João Duran está a fazer uma coisa que é certa. Marco Silva vai se ver grego nas próximas jornadas para escolher o ponta de lança.
2: Boa dor de cabeça para o técnico português, e a águia continua a voar alto nos céus da Europa, da Liga Europa. 37 minutos no Estádio da Luz, Benfica 3, Celtic 0.
0: E a sorte dos escoceses é que em sede Liga Europa não vale capote. Para já também a contar para a Europa, neste caso a Liga Conferência, primeira jornada da fase Liga em Copenhaga, na Dinamarca. Copenhaga 0, Braga também 0. E Mário Cajica na Luz, o Benfica é dono e senhor do jogo, vai marcando e também dando confiança a João Duran, que faz o quarto golo ao serviço das Águias esta época, o segundo neste jogo.
4: Sim, e mais uma assistência do Prestiani, a bola muito bem colocada ali no espaço. O Murray e o Trusty estão um bocadinho aos papéis, está a ser difícil também para os centrais do Celtic, e é o trabalho do Duran, é um trabalho já a lembrar o Duran de outros tempos, sem dúvida nenhuma. Vai-se reabilitando, e é bom para o Benfica que assim seja, porque é um luxo teres John Duran no plantel, mesmo que seja neste tipo de contexto, e aqui percebe-se a qualidade que ele tem.
3: E Mário, deixa-me questionar-te isto, até porque estamos a falar de uma fase liga onde os gols sofridos também contam muito. Neste momento a baliza do Benfica está a zeros, certo, tanto neste jogo como no primeiro, é um sinal positivo para Marco Silva.
4: Claro que sim, acaba por ser importantíssimo, mas a verdade é que eu acho que o Benfica tem de ter a mira apontada. Atenção,
2: olha,
4: ao Prestiani.
2: Olha, Prestiani já entrou na grande área, e na Prestiani rematou, grande defesa de Sinisalo. O guarda-redes finlandês parecia um guarda-redes de handball a fechar o primeiro poste. O Benfica ainda movimenta a bola em torno da área do Celtic, à direita agora com o Luca Bacchio. Lá vem o belga, será que vem para dentro ou vem para fora? É para dentro, a soltar agora com Tomás Araújo, Auschnitz, e a bola a fazer girar o carrossel encarnado. As águias continuam a levantar voo agora com Prestiani. A bola foi tudo, desde a direita ao meio e à esquerda. Passou nos três corredores. A equipa de Marco Silva a jogar em pleno, agora com Palhinha.
1: É, isto dá uma tranquilidade tal ao treinador, que na segunda parte podemos mesmo ver as segundas alternativas das segundas alternativas. E, portanto, muito provavelmente...
2: A terceira linha.
1: Exatamente.
4: Sem dúvida.
1: Provavelmente vamos ver a mesma.
4: Do lado esquerdo.
2: Grande corte, depois há um desvio que bate ali numa zona do corpo de um jogador do Celtic. O Benfica pedia braço na bola, para já prossegue jogo, mas de facto Mário Cajica, o Martin O'Neill olha para o banco de suplentes e se calhar pensa, porque é que eu não lancei o Liam Scales?
4: E também se calhar percebe-se que a prioridade do Celtic nesta altura não é propriamente este jogo. Também acredito, bem, isto é, vamos lá ver, porque o Prestiani está completamente sozinho outra vez do lado esquerdo.
2: Mais uma grande bola de Luca Bacchio. O Prestiani agora não foi na finta, jogou atrás para Palhinha combina à direita, é para Tomás Araújo, e é o Benfica a incutir todo um carrossel sobre a equipa do Celtic. Só defende novamente Luca Bacchio, e eu creio, Mário, que é,
4: sim,
2: seguro regressarmos a
4: sim.
2: Ti.
4: Mas, enfim, eu acho que a lógica é de que neste momento, se calhar, este jogo não era a maior das prioridades para o Celtic, mas habilitou-se muito o Martin O'Neill. Recordar que antes da pausa para seleções, o Martin O'Neill esteve quase para sair do Celtic, vinha de três derrotas, duas delas com o Rangers. O treinador quis quase abandonar o barco. Ele que na época passada resgatou o Celtic e conseguiu colocar o Celtic enfim, na rota do título, e conquistou o título quando parecia que era estava tudo encaminhado para o Hearts, voltou, ganhou agora no fim de semana, mas percebe-se que é uma realidade completamente diferente, e há aqui muito trabalho a fazer. O Celtic no seu campeonato é um dos favoritos a ganhar, mas em contexto europeu é uma equipa com muitas, muitas debilidades, e viu-se isso até no play-off com o Last Lines.
2: Sim, o panorama muda completamente, e o Celtic cai desse play-off da Liga dos Campeões frente ao Last Lines, o campeão escocês, que ao que tudo indicava seguiria na Liga dos Campeões, mas de forma surpreendente ou não, perdeu para o Last Lines e perdeu também essa vaga europeia. Há pouco, Pedro Henriques, houve o tal ressalto na área do Celtic em que os jogadores do Benfica pediram penalti.
5: Foi à perna do jogador da escocês. Para já vinha de ressalto do próprio colega, o que para si só já era uma atenuante, viesse ao braço. porque é um cruzamento do jogador do Benfica, bate num jogador do Celtic e depois vem para trás para o tal jogador escocês, que eu por acaso ainda não identifiquei o número, mas já vi na repetição que a bola foi à perna e não foi à mão.
2: Ora bem, a leitura do Pedro Henriques desse ressalto, e que portanto foi boa a decisão da equipa de arbitragem. A bola ainda para a equipa do Benfica, que agora com Auschwitz a partir da direita recolheu o Nórdico, entregou para o cruzamento, não, Prestiani parou, deu para Luque Bacchio, tocaram-se os extremos, cruzamento segundo posto, grande corte do número 51, Colby Donovan, João Lourenço, vamos ter canto.
3: Já lá estava Sudakov para fazer emenda ao segundo posto, não conseguiu efetuar esse cabeceamento porque há um corte do homem do Celtic. E antes de batermos este pontapé de canto, Diogo Varela, há aqui um pormenor, é que são raras as vezes que Marco Silva se tem levantado do banco. Tenho olhado várias vezes para essa zona técnica e o técnico português tem-se levantado poucas vezes. É certo que esta orquestra encarnada está muito bem afinada.
2: Atenção, porque pode haver mais um gol, canto batido, bola na grande área, desvio de cabeça, vai para fora.
3: Foi Tomás Araújo o último homem a cabecear no segundo poste contra o Trusty, novamente o central, que tem tido bastantes calafrios por causa desse grande trabalho de João Durão. Passa o perigo para o Celtic numa altura em que entramos nos últimos minutos da primeira parte.
2: Estamos quase a acabar a primeira parte, quase a atingir o minuto 45, o Celtic com muitas dificuldades a tentar sair de trás para a frente. Vai tendo bola a equipa de Martin O'Neill, técnico norte-irlandês, aqui com muitas dificuldades nesta deslocação ao Estádio da Luz. Bola já perto por 3-0, bola à direita do ataque do Celtic, queda de Camilo Duran, e há o primeiro amarelo do jogo mostrado
3: para
2: a
3: Samuel Dalcil. Pelo menos acho que há um toque na cara contra o colombiano Duran, do Celtic. Pedro Henriques, qual é, neste caso, o teu juízo acerca deste lance?
5: Sim, ainda sem a repetição, fico com a ideia, quando o jogador faz a picadinha, e agora vou receber a repetição, ou seja, recepciona no peito, faz uma picadinha, não é bem na cara, mas o 26 do Benfica coloca ali a mão, eu acho que não é na cara, é ali no peito, deixa eu cá ver se melhor aqui.
3: Sim, um é mais ali junto ao pescoço.
5: É, e é mais abaixo, é curioso que ele queixa-se em cima, não invalida o toque.
0: Pedro Henriques?
5: Sim, estou cá.
0: Tínhamos perdido, perdemos na parte invalida ao toque. Podes retomar
5: não
0: a partir
5: percam,
0: daí.
5: Não me por favor, não me percam.
2: Não, mas, grande defesa agora também de Trubin, num remate de longa distância. Creio que haverá canto para o Celtic. Exatamente, mas força, Pedro, podes concluir.
5: Sim, só para concluir, o jogador pede mão na cara e não foi nada na cara. E portanto tenho até dúvidas que seja para cartão amarelo. Já vou rever melhor porque o contacto é claramente no peito.
3: Foi ali já agora um remate de Tierney, o antigo lateral esquerdo do Arsenal. É canto já batido para o Celtic.
2: Canto curto, o Arsenal não bate diretamente para a grande área, vai trabalhando fora dessa zona do retângulo. A bola a passar por vários homens da turma escocesa. Oliver Sorensen abriu à direita, novamente Camilo Duran. O colombiano vai tentar uma finta sobre Dal. Cruzamento fácil para Trubin, a amarrar o guarda-redes ucraniano.
3: Conseguiu passar por Samuel Dal, o lateral do Benfica, que já está amarelado e poderá ser um dos principais alvos para essa substituição. Já vamos a essa análise,
1: sim,
3: do João
1: o
3: Pinto.
1: O Caruani é um dos candidatos a aparecer, sim.
3: E novamente Trubin ao primeiro posto, a resolver a agarrar numa altura em que estamos perto de conhecer esses minutos de compensação nesta primeira parte. Pedro Henriques, qual é a tua aposta?
5: Dava olha, dois minutos. Dava
2: é
5: dois
2: zero,
5: minutos.
2: Pedro.
5: É zero.
2: É zero. É zero.
5: Deixa-me dizer que o cartão amarelo ao Dal é mal mostrado, portanto não tocou nada na cara e ali o toque no peito é absolutamente normal. E depois um jogo em que tens 3 golos e até um cartão amarelo não podes dar 0 minutos. Pronto, com certeza o Montenegrino tem uma viagem longa para fazer, que é assim.
2: Estava apertado para ir à casa de banho.
1: Deixa-me só dar aqui um ponto de interesse para a segunda parte. O Benfica está a um golo de ficar em primeiro na Liga Europa.
2: A hora que vai, a hora que vai. Termina a primeira parte no Estádio da Luz, primeiros 45 minutos estão cumpridos nesta jornada 2 da fase de Liga da Liga Europa. Olhamos muito rapidamente à estatística da primeira parte, o Benfica com mais posse de bola, 53% para 47%, mais remates também, 12-6, com 5-3 cantos a favor também das Águias. Portanto, a turma de Marco Silva lidera em toda a linha estatística. Na marcha do marcador, John Duran, primeiro ao minuto 5, Alexander Baus, 23, fez o 2-0, novamente John Duran ao minuto 36, afastou fechar as contas deste primeiro tempo. É resultado em tempo de descanso. Vicente Figueira, Benfica 3, Celtic 0.
0: Benfica europeu e demolidor na Luz hoje frente ao Celtic. 3-0 vai vencendo ao intervalo com bis de Durão, o décimo bis da carreira do jogador, que marca o primeiro bis da carreira em competições europeias. Jogo que estamos a acompanhar também, como lhe disse, com o relato do Diogo Varela, do João Lourenço, ainda com os comentários do Mário Cajica, do nosso adepto encarnado João Pinto, o nosso áudio-árbitro Pedro Henriques. Já daqui a pouco voltamos para a segunda parte deste encontro que o Benfica vai vencendo com distinção. Olhamos também para o jogo do Braga, que acaba de chegar ao intervalo, primeira jornada da fase de Liga da Liga Conferência, e na Dinamarca, ao intervalo, 0 para Copenhaga, também 0 para o Sporting Clube de Braga. Curta pausa para atualizar as notícias, já a seguir com a Laura Figueiredo. Logo depois voltamos para os segundos 45 minutos deste Benfica 3, Celtic 0, numa noite em que o Torriense recebeu também, aliás, ao final da tarde, recebeu e perdeu frente aos ingleses do Sunderland por 2-1.
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2: Rádio Observador, muito boa noite. A 9 minutos das 9, vamos atualizar as notícias com a edição da Laura Figueiredo. E Laura, boa noite, bem-vinda. Começamos pelos protestos no Porto. A esta hora, mais de 1000 manifestantes estão na Praça Dom João I.
3: Novo protesto pelo direito à habitação, depois de, na última madrugada, ter existido uma intervenção policial. Por volta das 3 da manhã, a PSP retirou os manifestantes que estavam acampados na Praça Dom João I, com um forte dispositivo policial. O Movimento pela Habitação convocou para hoje uma nova concentração no mesmo local. É lá que está o repórter do Observador, Miguel Pinheiro Correia. Miguel, boa noite. Depois dos acontecimentos de ontem, o protesto está hoje a atingir uma dimensão maior relativamente aos últimos dias e há já até ruas a serem cortadas.
4: É esse o relato, Laura, é incontrolável o rumo que leva agora esta multidão. Saiu há pouco, falámos, uma Praça Dom João I completamente cheia, incomparável com o que temos assistido nos últimos dias, mais de 1000 pessoas, a organização fala em 3000 pessoas, é um número que para já é difícil de confirmar, mas a praça estava cheia e há pouco percebemos, em comunicação entre alguns dos organizadores do movimento, havia a intenção de alguns em avançarem para as ruas, cortarem eles as ruas, e é isso que começou a acontecer, e importa referir isso. Não é a polícia que está a cortar as ruas, são os próprios manifestantes que, ao início, parecia que estavam a dirigir-se para outro local, de repente contornaram a Praça Dom João I e parece que estão a ir agora para a Avenida dos Aliados, só que parece que vai este movimento vai perdendo alguma força, as pessoas estão um bocado dispersas, mas a multidão que se encontrava há pouco na Praça Dom João I está a invadir as ruas da Baixa Portuense. Há muitos, muitos protestos num movimento que hoje, e ao contrário do que aconteceu nos últimos dias, tem críticas muito vincadas a Pedro Duarte, alguns pedidos de demissão. E, além disso, estava hoje, para hoje, marcada uma assembleia para definir os próximos passos. Ora, há pouco falamos com um dos responsáveis pela comunicação deste movimento e o que ele nos disse foi que está a ser decidida, eventualmente, a possibilidade de rumarem ou acamparem noutro local.
5: Os três pontos que vão ser discutidos, para além de depoimentos da noite de ontem, vão ser mudar ou não o local, Praça Dom João I ou outro, permanecer ou não durante a noite neste local escolhido, ou a praça ou outro, e acampar ou não, com tendas.
4: Ora, neste momento, enquanto ouvimos aqui as declarações de Pedro Manuel, um dos responsáveis pela comunicação deste movimento, os manifestantes chegaram à Avenida dos Aliados, ou pelo menos os primeiros, porque, como disse, esta grande multidão foi dispersando, mas já estão a começar a chegar agora à Avenida dos Aliados. Há pouco passaram pelo grande contingente policial, que mesmo assim é ligeiramente menor do que vimos, por exemplo, na última noite, sendo que a manifestação é muito, muito maior. Estão neste exato momento a chegar à Câmara Municipal do Porto, onde se acentuarão as críticas a Pedro Duarte. Os manifestantes estão agora a chegar, a cortar o trânsito. Ouvimos também alguns apitos de solidariedade para o movimento, mas é certo que esta noite será longa. Para já ainda não há uma... Não é impossível definir o que é que vai fazer este movimento, porque também eles têm-se organizado assim dia a dia. Então essa assembleia ainda se vai realizar, está muita gente e é difícil ver esse voto popular como tem acontecido, mas neste momento podemos confirmar. Já chegaram à Câmara Municipal, ou em frente à Câmara Municipal, entenda-se, Avenida dos Aliados. Os protestos vão continuar e continuaremos a acompanhá-los.
3: Jornalista Miguel Pinheiro Correia, que está no Porto a acompanhar estes protestos pela habitação que assumem uma dimensão cada vez maior.
2: E o Partido Socialista, Laura, vai recorrer à Provedoria de Justiça para apurar aquilo que aconteceu ontem na desmobilização da manifestação pelo direito à habitação na cidade do Porto.
3: Uma garantia deixada por Tiago Barbosa Ribeiro, no explicador da Rádio Observador. Para já, o deputado considera que as imagens da carga policial são claras e pede respostas.
6: Parece-me evidente, pelas imagens que todos vimos, que houve uma desproporção muito grande na intervenção policial que carece de respostas. A PSP, a IGAI e naturalmente depois a Procuradoria de Justiça, que também será acionada por parte dos vereadores do Partido Socialista na Câmara do Porto, terão que clarificar quais foram as razões de perturbação da ordem pública, que levaram a uma intervenção a meio da noite, a meio da madrugada, para desalojar um protesto que levou a mais de 30 feridos, pelo menos um deles, segundo a comunicação social, em estado grave.
3: O deputado socialista Tiago Barbosa Ribeiro, no explicador da Rádio Observador, onde estiveram também Miguel Santos, do PSD, Paulo Moás, do Livre e Francisco Gomes, do Chega.
2: E na Eslovénia, António José Seguro falou, Laura, sobre a TAP, defende que uma eventual privatização da companhia aérea precisa de consenso e de um debate racional.
3: O Presidente da República está em Ljubljana para participar na primeira reunião do Grupo de Arraiolos. A margem foi questionado sobre o processo de venda parcial da TAP à Lufthansa e eventual privatização total da companhia aérea, uma opção posta em cima da mesa pelo Primeiro-Ministro. Ora, António José Seguro fala em duas situações distintas, mas pede cautela numa possível privatização total.
7: Uma situação é a privatização de uma parte minoritária do capital da TAP. O processo evoluiu, o governo fez a sua escolha e neste momento segue-se a elaboração do contrato entre o comprador e o vendedor. A outra fase a existir é uma fase que no fundo precisa de quê? De um amplo consenso na sociedade portuguesa e precisa de um debate sereno e de um debate racional.
3: António José Seguro que pede um debate sereno e racional sobre uma eventual privatização a 100% da TAP. O Presidente da República defende que, acima de tudo, é importante que se continuem a assegurar os interesses estratégicos do país.
2: E no desporto, Lauro Torriense saiu derrotado por 2-1 no jogo frente ao Sunderland para a Liga Europa.
3: A jogar em casa, a equipa de Torres Vedras sofreu a primeira derrota na competição depois de uma vitória histórica frente à equipa norueguesa Lillestrøm por 2-1 no mês passado. Torriense ainda esteve na frente do marcador, mas depois deixou escapar a vantagem na segunda parte com 2 golos da equipa inglesa a assinarem a reviravolta. O último golo acabou mesmo por acontecer já depois dos 90 minutos. Neste momento, o Torriense mantém sim os 3 pontos na Liga Europa conquistados na primeira jornada.
2: Temos tempo ainda, Laura, para atualizar nesta edição a informação de âmbito local que está a marcar esta quinta-feira, dia 15 de outubro.
3: Em Santarém, a Estrada Nacional 243 vai reabrir amanhã no Conselho de Alcanena, às 16h. A estrada que liga as localidades de Videla e Moitas Venda encontrava-se encerrada devido aos estragos provocados pelas tempestades no início do ano. De acordo com a autarquia, os trabalhos foram executados pela Infraestruturas de Portugal numa empreitada que arrancou há pouco mais de um mês. Em Aveiro, foi aprovado o passe fluvial gratuito para os moradores da freguesia de São Jacinto. O passe contempla a gratuitidade das viagens fluviais para os residentes que cumpram as condições de utilização e apenas destinado ao transporte de passageiros. No Barreiro vai haver corte total do trânsito na Rua 20 de Abril e na Avenida Afonso Henriques a partir da próxima segunda-feira. A autarquia diz que a interrupção se deve a pavimentações que estão a ser realizadas no concelho com o objetivo de reforçar as condições de segurança e de acessibilidade. A Câmara de Sintra vai avançar com a instalação de mais de 140 câmaras de vigilância em várias zonas do concelho. O projeto representa um investimento de quase 10 milhões de euros e pretende ser um reforço da segurança e proteção dos residentes do concelho. Vila de Conde está a decorrer um concurso público para a concessão de 4 lojas no mercado municipal. Os espaços destinam-se a atividades de comércio, estando a autarquia à procura de projetos inovadores. Estamos em Leiria. Foram detidas 3 pessoas por suspeitas de tráfico de droga e posse ilegal de armas e munições. Os suspeitos são 2 homens e uma mulher com idades entre os 22 e os 67 anos.
2: Notícias de regresso no final do jogo entre Benfica e Celtic. Para já o intervalo vai dando 3-0 para os encarnados. Não sabemos se será Jornal das 11. Sinto-se notícias das 11h30, o que é certo é que ainda vai regressar a Laura Figueiredo para esta noite informativa de quinta-feira. Um abraço, Laura. Até já.
3: Até já.
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2: Benfica 3, Celtic 0, segunda parte da segunda jornada da fase Liga da Liga Europa. Já começou, tudo para ouvir com o relato do Diogo Varela, do João Lourenço, comentários do Mário Cajica, do João Pinto e do nosso áudio-árbitro Pedro Henriques.
14: Já está dado esse apito de saída para a segunda parte, Vicente. Está em marcha, estão em marcha os últimos 45 minutos desta segunda jornada da Liga Europa.

0: da turma escocesa. Há também uma alteração, neste caso do lado esquerdo, saiu a Tonekti e vai entrar também Callum Osmar. São as duas alterações do lado do Celtic.
1: Parece, Mário Cajica, Martin O'Neill já um bocadinho derrotista, até porque retira o melhor avançado, caso para, para colocar o Aissa Massa.
2: Então, temos o Osman na frente, é isso? Pois, tirando o Kasparov, acho que já é demonstrativo.
0: Aissa Massa, pois...
2: O Aissa é mais corredor, sim.
3: E sim, Osman? Eu acho que é o Duran que passa mais para o meio, não é?
2: É, era a minha dúvida, pois, faz sentido. O Aissa fica ali num dos corredores, não sei se... Se estão recordados dele. Atenção, lá vamos.
1: É Orston-se a tentar furar, mas consegue fechar a porta o Alston Trusty e a equipa do Celtic ainda passou um calafrio. Recupera em zona alta Palhinha. O Benfica vai voltar a fazer a girar atrás. Mário.
2: Esta ação fez um grande jogo com a Argentina no Mundial. E acaba por ser aqui um jogador de corredor, portanto para dar ali um bocadinho mais de velocidade, mas eu acho que com estas alterações o Martin O'Neill já está aqui um bocadinho a tentar minimizar danos, não tirar se calhar o Kasparov de outros jogos, portanto poupou neste momento e coloca a equipa acima de tudo com mais velocidade nesta fase para atacar transições e tentar tirar algo do jogo.
1: Olha o Benfica na grande área, o cruzamento de Orsons, pode vir o quarto, é Sudakov contra a muralha do Celtic. A formação escocesa tenta o contra-ataque, o toque de Duran mais atrás, um mau passe, recupera Orsons, pode voltar a aproveitar a equipa das Águias, Palhinha a entregar para Dal, este vai na finta para Estiani, a entregar novamente Palhinha, ameaçou o remate, deixou com Luca Bacchio, está na cabeceira da grande área, ainda Luca Bacchio para Orsons, é o Benfica a trabalhar a bola à entrada da área, seria um passo de ruptura, não entrou em Duran o passe de Prestiani, o Celtic com muitas dificuldades e agora sim o corte de Tomás Araújo.
0: Fecha muito bem o lateral, o extremo, o central destro da equipa encarnada, fechou a porta ao Sorensen, numa altura em que o Celtic vinha para esse contra-ataque, mas é novamente a equipa escocesa com a bola, neste caso, dentro da área da equipa adversária.
1: Pressão muito alta da equipa do Benfica, já recuperou a bola, o Celtic não consegue sair a jogar do próprio meio campo. A bola vai chegar ainda a Prestiani, depois há um carrinho e Prestiani acaba por desinteressar-se da jogada. Bola para o guarda-redes, está nervoso o Sinisalo, o guarda-redes finlandês a bater diretamente para os céus do Estádio da Luz. Há lançamento para o Celtic, mas João Pinto, é uma pressão tremenda da equipa de Marco Silva.
3: Sim, ali o posicionamento do Osnes. O Osnes aparece muito mais ali atrás da ponta de lança, ou muito mais declaradamente atrás da ponta de lança, por troca com o Sudakov, que me parece agora mais metido entre o meio-campo e a acompanhar ali o Palhinha. Parece ser esta uma boa movimentação do Benfica. Vamos ver se é permanente ou se é mesmo só momentâneo.
0: E até porque, João, ontem na conferência de imprensa, Sudakov dizia que até tinha feito várias dessas posições no meio-campo, tanto a 6 como a 8 como a 10, que era bastante polivalente nesse
3: olha agora.
1: Olha, atenção, remate para a defesa de Anatoly Trubin, no primeiro grande aviso da equipa do Celtic, numa jogada vinda do corredor direito, mas o remate acabou nas luvas de Trubin. Foi o número 23 da equipa do Celtic, o Aissem Hassan.
2: É bom jogador e está ali no corredor, pode procurar mais este tipo, no corredor direito neste caso, e pode procurar mais este tipo de situação, até porque tem pé esquerdo. Mas de facto o João dizia, é verdade, tem faltado aquela movimentação que o Leandro Barreiro faz tão bem, de aparecer mais por dentro. O jogo do Benfica tem caído muito no lado esquerdo, onde vai aparecendo mais até o Prestiani em alguns momentos, e eu creio que Marco Silva ao intervalo terá tentado reativar a equipa, digamos assim, para ter outro tipo de mecânicas e não estar constantemente a procurar as mesmas abordagens. De qualquer forma, tem sido nesta fase praticamente todas as formas o Benfica tem conseguido encontrar espaço para ferir a equipa escocesa, e dar a nota que o Benfica tem uma taxa de sucesso perfeita em casa com o Celtic, ganhou todos os jogos em casa com o Celtic. Este é o primeiro entre as duas equipas em contexto de Liga Europa / Taça UEFA, digamos assim. Uhum. Só por uma vez, e este é o quinto jogo, só por uma vez o Celtic marcou ao Benfica. Na altura o Giorgio Samaras, um gigante avançado grego, sim, foi o único jogador da história que marcou ao Benfica pelo Celtic no Estádio da Luz.
1: O Celtic com má memória nas deslocações a Portugal, em termos de clubes portugueses. Há remate para fora!

0: Mais uma tentativa do Celtic à boca da baliza de Trubin, o remate.
1: Mas eu arriscava a dizer que o Caruana tem que entrar, porque o Osser entrou muito ativo ali sobre aquele lado esquerdo, o Dal já tem amarelo.
0: Exato.
1: E não pode meter ali o pé, não pode forçar a falta sob risco de ser expulso, e portanto urge essa substituição.
0: Em quatro deslocações o Celtic perdeu a Portugal. Esses últimos quatro jogos que realizou em solo português, frente a equipas portuguesas, embora tenha na memória esse jogo frente ao Inter de Milão na Taça dos Campeões Europeus, conquistada pela primeira e única vez na história do Celtic. Lá vem Luca Bacchio, demorou a acelerar, agora entrega com alguma força, não consegue a recepção. O médio ucraniano, ainda assim, Sudakov foi lá ganhar aquela bola. Sudakov abriu a Imprestiani, grande área, pode atirar para fora.
2: Conseguiu-se libertar do adversário direto naquela já drible de fantasista de grande qualidade por parte de Prestiani. Do lado esquerdo não consegue chegar com o esférico para dentro da baliza de Sinisalo, isto porque o remate já saiu com muita força e também numa zona bastante apertada para o guarda,
0: para Prestiani. Aproveitando esta interrupção, sim, está ali a equipa do Celtic a tentar sair a jogar, o árbitro terá visto qualquer coisa e agora o Celtic bate de forma apressada, já perdeu a bola, o Benfica recupera, pode agradecer, atenção ao ataque do lado direito, é para Alexander Bá, descansa a bola em Orsnes, o Benfica naturalmente sem grande pressa vai conservando a posse de bola, a obrigar o Celtic a ter que correr atrás dessa redondinha. Ataca a equipa do Benfica, agora no lado canhoto é novamente Prestiani, pode fazer a finta, soltou para uma zona interior, Sudakov com Orstens, a bola a passar por várias unidades de vermelho e branco, aparece Luca Bacchio no balcão da grande área, fletiu, uma finta, mais outra, agora para fora e ganha o pontapé de canto a equipa do Benfica. Pedro Henriques, há pouco conseguiste perceber o que é que se passou ali naquele pontapé de saída da equipa?
3: Sim,
0: do Celtic.
3: O jogador do Benfica invadiu a área antes da bola ser pontapeada e não pode. E, portanto, assim tem que repetir o pontapé de baliza.
0: Muito bem, está dissipada essa dúvida. Obrigado ao nosso Pedro Henriques, sempre com as leis na ponta da língua. João Lourenço vai ver canto à direita numa jogada do Benfica construída com Luca Bacchio.
2: E que termina num corte de Tirna e o número 73 da equipa do Celtic consegue tirar o ponto da boca do Luca Bacchio. Canto já marcado.
0: Sudakov, grande área, corta a equipa do Celtic, nova vaga de ataque, ainda a equipa escocesa vai movimentar outra vez o Benfica. É com João Palhinha, Palhinha a soltar para a zona de Prestiani. Prestiani tenta a finta, mas desta vez vai perder para o lateral da equipa do Celtic, o Colby Donovan, a soltar para uma zona mais interior, agora desdobra-se a formação escocesa no passe e uma entrada de Prestiani
2: sobre Tierney.
0: É, o árbitro não assinala nada, mas Prestiani arriscou.
2: Já se levantou também o atleta do Celtic.
0: Sim,
1: ele... Só vendo na televisão, não sei se foi fita.
4: Só dar aqui uma má noticiazinha: o Braga está a perder com o Copenhagen 0 na Conference League.
0: Isso não é bom, não.
1: Não é bom, não.
0: Segue bola para a equipa do Celtic. Eu não tenho a certeza, Pedro, se terás tido acesso.
3: Repetição.
0: Pois não.
3: Repetição.
0: Sim. Ali aquele lance a envolver o Prestiani, a equipa de arbitragem nada considerou. O jogador do Celtic também acabou por se levantar, não se queixou muito, digamos assim. Ataca a turma escocesa, a bola bombeada com o corte de Clément Lenglet, tenta sair John Duran, depois Duran tentou recuperar a bola, não conseguiu, este é o capitão, Callum McGregor, abriu à direita para o Hassan, já fez a finta e o remate por parte do egípcio Aissem Hassan acaba nas luvas de Anatoly Trubin.
2: Tentou fazer algo de diferente no ataque do Celtic, este Hassan que entrou já nesta segunda parte, tem esse pé esquerdo, como falou bem o Mário Cajica, no entanto passa o perigo para a baliza do Benfica.
0: Vai tentando sair a equipa de Marco Silva a partir da própria grande área. A construção acontece com Durana a abrir tudo à esquerda. É Prestiani, passa do meio campo defensivo para o atacante. Lá vem Prestiani já com o overlap por parte de Dal. Prestiani, grande defesa de Sinisalo. A bola ainda está viva, o remate contra o próprio colega de equipa. Luca Bacchio em Bá. A jogada prossegue, sobrou para Luca Bacchio. Agora a entregar para a zona de Orsnes. Bá calcanhar, mas mal, diretamente para fora. O Benfica agora a complicar.
1: Bem, mas deixem-me só sublinhar a maneira como o Benfica sai a jogar. O Benfica encostado à linha de baliza do Trubin, consegue sair a jogar muito bem, 3, 4, 5 movimentações, todas elas arriscadas, todas elas primeira.
0: E o John Duran, qual pivô de futsal, sempre de costas.
1: E de repente estamos na área do Celtic, e é isto que o Benfica agora consegue fazer.
4: E melhor. Atenção, o Celtic cada vez mais partido, vias como a equipa estava a tentar chegar ao golo, e depois há quase uma cratera entre o meio campo e o ataque e a linha defensiva, e eu acho que o Benfica agora com o jogo desta forma, poderá aproveitar para colocar mais velocidade. Entrou o Nigrán em campo, que é também um dos mais talentosos desta equipa do Celtic, ficou hoje no banco. Eu creio que o Martin O'Neill na antevisão disse que o jogador não estava a 100%, portanto entra agora só para esta fase.
0: Atenção, Luque Bacchio, aliás era John Duran na grande área, mas acaba por perder a bola. João Lourenço, vamos carimbar essa mais uma alteração do lado escocês.
2: Sim, com a entrada desse atleta Benjamin Nigrán, o sueco de 25 anos, para o lugar de Sorensen. Há também a entrada de um velho conhecido do futebol britânico, estamos a falar de Oxlade Chamberlain, um atleta que passou pelo Arsenal e pelo Liverpool, saiu para, entrou neste caso para o lugar de Mika Bauer, numa altura em que do lado do Benfica estão 5 homens a aquecer. Consigo identificar pelo menos 2, André Sheldrup e também Vangelis Pavlidis.
0: O Benfica que ainda não mexeu na partida, o Celtic já fez 4 alterações, Martin O'Neill a lançar 4 unidades. Atenção ao Benfica, tentava atacar, não consegue recolher a bola o Samuel, aliás o Alexander Bá estava completamente projetado no ataque da equipa do Benfica. Mário Cajica, é um pouco estranho, conhecendo a dimensão do Alex Oxlade-Chamberlain, ser um suplente nesta equipa do Celtic, não é?
4: Sim, muita lesão e a carreira foi por ali abaixo. Já não é propriamente o mesmo. Lá está, tem qualidade técnica, mas já não é...
0: O calvário das lesões.
4: Sim. Aliás, já no fim daquela fase no Liverpool já se sentia que o jogador já estava numa fase mais descendente. Não é um jogador muito velho, tem 33 anos nesta altura, mas as lesões acho que anteciparam aqui um bocadinho o final do Oxlade-Chamberlain como, diria, um jogador de topo. Neste momento é um jogador que encaixa no plantel do Celtic, mas pouco mais do que isso.
0: O Celtic tenta sair de uma pressão muito alta do Benfica, é obrigado a bater na frente a defensiva escocesa e o Benfica já recuperou a posse de bola dos pés da equipa dos Católicos de Glasgow. A bola atrás para Anatoly Trubin. A plateia da luz aplaude, está contente com a exibição. Estamos quase a chegar à primeira hora de jogo e há 3-0 favorável às Águias nesta segunda jornada da Liga Europa. Muita alegria nas bancadas, aliás, como de resto também foi vivido em tempo de intervalo, João Lourenço, com uma homenagem para um antigo da casa, ainda é da casa, na verdade.
2: Ainda é da casa e estava ao lado de 2 gigantes da instituição Sport Lisboa e Benfica. Falamos de António José Conceição Oliveira para o mundo do futebol. Senhor Tony, como foi aqui apelidado aqui no Estádio da Luz, foram no total 18 títulos como jogador, treinador e também dirigente. Destaque natural para essa carreira enquanto jogador, foram neste caso 14 títulos ao serviço do Benfica, em concreto esses 8 campeonatos. Cumpriu 80 anos no dia de ontem e foi homenageado por Humberto Coelho à esquerda e por José Augusto à direita.
0: E em uníssono o Estádio da Luz cantou os parabéns a Sr. Tony, como assim é conhecido. Foram mais de 50 mil aqui hoje nas bancadas a cantar os parabéns a você, a Tony. Essa lenda, pode-se assim dizer, do Sport Lisboa e Benfica. Atenção, Luque Bacchio, vai para o remate, vai ao lado. A tentativa belga na zona da meia-lua, mas João Lourenço, o belga não conseguiu direcionar o remate.
2: Foi na carreira de tiro que o médio ala belga tentou adilatar este resultado de 3-0, um passe que sai ainda no meio campo.
0: É um disparate iniciá-lo.
2: Sim, é Luque Bacchio, que ainda tinha lá 2 centrais pela frente, tentou o remate, mas totalmente sem quadrado.
0: Foi um erro tremendo do guarda-redes do Celtic, Sinisalo, entregar a bola ao meio campo do Benfica e rapidamente chegou a Luque Bacchio. João Pinto, eu não quero estar aqui a ser mauzinho com o Luque Bacchio, mas ele não pode desperdiçar estas ocasiões, não deve.
1: Nem é tanto o poder ou não poder, ele está bem posicionado, não é tanto isso, é mesmo aquilo que ele, tudo bem, ele apanha o melhor lateral do Celtic, tem ali o tiro dele pela frente, não é tão fácil como tem sido do Prestiani, mas continua muito desligado do jogo, está muito tempo fora das jogadas e depois quando a bola lhe chega parece que está sempre a faltar qualquer coisa. Vamos ver, pode ser que ainda marque.
0: Olha, Prestiani já veio da zona interior, agora a remata de Sudakov contra a muralha escocesa. Tenta ganhar Camilo Durán, estava nas costas do Tomás Araújo. Durán abriu à direita, é para o egípcio Aissem Aissan. Lá vem Aissan a tentar fugir a partir do corredor direito. O tal internacional egípcio que o Mário Kajica aqui bem lembrou. Um duelo muito aceso contra a Argentina, a vice-campeã mundial, em que o Egito chegou a estar em vantagem, creio que por 2 golos, e obrigou a Argentina a uma virada épica,
4: é
0: com o Aissan a ter uma exibição de luxo nessa partida.
4: Foi dos melhores do Egito, fez uma assistência para o golo, e deu-se ali um bocadinho a conhecer no Campeonato do Mundo, também é essa a magia do Campeonato do Mundo, com mais equipas, e enfim, acho que está num contexto ideal para se afirmar como um jogador titular neste Celtic, e acho que será uma questão de tempo até ser titular nesta equipa
5: especial. Lembrando também o Tony, é o Aissan que lá está.
4: É verdade, eu há pouco pensei nisso, mas não me quis atravessar, ainda bem que foste tu.
0: Falámos dele, falámos do Tony, e que de facto tem esse momento épico. Atenção ao desvio e ao golo. Golo do Celtic. Marca a equipa escocesa. Um cruzamento para a área. Trubin parece ficar aos papéis e acaba por marcar a formação escocesa.
2: É Camilo Durán.
4: É Durán.
0: Camilo Durán. João.
2: Camilo Durán que consegue cabecear de forma certeira para as redes de Trubin. Foi um lance de insistência do lado direito do ataque do Celtic, com Camilo Durán que ganhou sobre Tomás Araújo, ele que já tinha marcado no ano passado, também frente ao Benfica, noutra equipa, na altura
1: ali a verificação da bola no pé ou na bola na mão ou não.
0: Pois está em análise.
2: Vamos aguardar. Numa altura muito rapidamente em que dá duas alterações do lado do Benfica, sai Sudakov e vai entrar Cláudio Echeverri. Vai também entrar El Karouani, deve ser naturalmente Samuel Dal, a tal substituição que o João Pinto já previa, e também com a Echeverri, ele teve uma boa prestação no desafio frente ao Vitória.
0: Entretanto, Pedro Henriques, creio que o árbitro ainda não validou o golo.
3: Sim,
0: ainda
3: não.
0: Estará.
3: Do parte do Durán não há qualquer mão, portanto é de cabeça,
0: já,
3: que ele antecipa-se. Ele antecipa-se ao guarda-redes do Benfica, ao Trubino, que obviamente isso é para vocês, é claramente mal batido. Volta Samuel.
5: E olha, se há mais notícias para o Benfica com o gol do Celtic, apesar de estar a vencer por 3-1, o Braga acaba de empatar na Dinamarca 1-1 frente ao Copenhaga com 62 minutos de jogo. Vai para já empatando também a equipa do Braga depois de ter estado a perder por 1-0. Golo apontado por Ricardo Horta.
0: João Pinto, naturalmente pego nessa deixa do Pedro Henriques. Trubin efetivamente não fica bem na fotografia.
1: Não, pronto, essas coisas são sempre, o homem se arrisca a sair é para isso porque tem cão, se fica na baliza é para isso porque não tem. Mas mais do que tudo, o Benfica ficou muito parado a ver jogar e o Celtic acaba por descontar um, o Durán de cá tem dois, o Durán de lá tem
0: sim.
1: Um. Agora, o que importa é que o Benfica acorde para o jogo e que este gol tenha o condão de acordar o Benfica para voltar a ser uma equipa ofensiva, metida no jogo, elétrica, que não estava a ser. O Benfica entrou mortiço na segunda parte, a ver o que é que rolava.
0: Notaste algum relaxar?
1: É normal,
0: estás
1: a ganhar 3-0, um jogo só conta 3 pontos, portanto, a partir do momento em que estás a ganhar 3-0, não tens muito mais pelo qual correr.
0: Sim.
1: Agora, com 3-1, vamos ver se o Benfica acorda um bocadinho.
0: O golo da equipa do Celtic, também com algumas culpas no cartório para Tomás Araújo, não é tudo de Anatoly Trubin, mas de facto, Mário, notou-se claramente o Benfica a relaxar. O Celtic não é que também tenha feito muito por isso nesta segunda parte, mas já deixou aqui o Benfica um bocadinho mais em sentido.
4: É, mas olha que já tiveste ali uma outra situação pelo lado direito em que houve de facto algum perigo.
0: O Aissan, sobretudo, sim.
4: Sim, e eu acho que o Marco Silva mexeu na altura em que tinha de mexer. O Benfica estava a precisar. Atenção ao Prestiani.
0: Prestiani soltou mal. O passe do argentino não chega a nenhum destinatário.
4: E
0: até se seria o Echeverri.
2: Era para Echeverri, sim. Uma combinação ao vice-celeste que ficou demasiado longa, isto porque Prestiani estava a tentar na meia esquerda colocar a bola para o compatriota. Echeverri não consegue, numa altura em que há nova substituição para o Benfica, já lá está dentro, junto à linha divisória, Pavlidis e André Sheldrup.
0: Dupla troca para Marco Silva, que vai lançar dois habituais titulares, Pavlidis e também Sheldrup, mas será só mais daqui a pouco. Entretanto, há uma falta de Clément Lenglet e agora sim João Lourenço vai subir a placa. Vamos ficar a saber quem é que são os dois que saem.
2: É naturalmente John Duran, com várias pessoas na bancada a levantarem-se, a aplaudir. Dois golos do Cafetero, uma panenquizinha por parte de João Duran e também um bom trabalho sobre o adversário direto, que deu esse pisar a Duran. Também vai ser o Kebak para o lugar de Sheldrup. Já conto para Duran, entrou o grego Vangelis Pavlidis.
0: João Pinto, mais duas entradas no Benfica, aqui já com artilharia pesada. Marco Silva também a perceber que tem que segurar o jogo.
1: Eu vejo do Marco Silva ao contrário, vejo do Marco Silva, estas substituições são para atacar a baliza do Celtic, e aquele lateral esquerdo do Celtic que estava a ter um dia difícil, agora o lateral direito,
0: o direito, sim.
1: Estava a ter um dia difícil com o Prestiani, agora de repente tem que levar com o Sheldrup pesquinho.
2: E nesta altura em que não há assim pelo menos essa mentalidade da gestão, até porque neste fim de semana há taça, mas o tanto Benfica como Sporting como Futebol Clube do Porto ainda não entram, por isso tem esse fim de semana
1: Braga
2: livre.
1: E Torriense, os europeus,
2: sim.
4: Tem as equipas portuguesas que estão na Europa. O Sheldrup vai para a esquerda, o Prestiani vem para a direita, e tenta aqui, como dizia o João, e bem, o Marco Silva, reativar aqui um pouquinho da intensidade que o Benfica foi perdendo na segunda parte, e o Celtic também com o seu mérito foi tentando crescer e está a arriscar, e isso também eu acho que tem de ser dito. Só dar a nota que o gol do Braga foi anulado.
5: É, exatamente, acaba de ser anulado por fora de jogo de Ricardo Horta.
0: Obrigado tanto ao Mário como também ao Vicente Figueira, esse jogo que também vamos acompanhando com informações, o jogo do Braga, a outra equipa portuguesa nesta hora a jogar em competições europeias, no caso na Liga Conferência. O Torriense, que hoje esteve perto de fazer ainda mais história frente ao Sunderland, mas acabou por perder nos instantes finais. O Benfica tentava o contra-ataque, mas mal a perder a bola à equipa de Marco Silva.
2: Foi Alcaruani que tentou livrar-se desse adversário direto com duas, três, quatro fitas. No entanto, há linhas de marcar o campo e por isso não dá para levar a bola até ao estacionamento do Estádio da Luz. Passa o perigo para o Celtic.
0: De facto, a não conseguir desenvencilhar-se do adversário, o jogador da equipa do Benfica, há uma falta a favor do Celtic e vai sair novo amarelo. Agora para Bá, creio eu.
2: Uma falta, sim, sobre Tierney também, a Pedro Henriques.
1: É. Sim, mas é uma dividida. O Pedro Henriques vai analisar melhor, mas aqui relativamente à nossa frente, portanto, custa-me um bocado a aceitar uma dividida.
3: Falta ver uma melhor repetição, porque dá-me ideia que o árbitro vai muito naquilo que aconteceu, que é a entrada a pés juntos. Agora falta uma repetição para tentar perceber se aquela entrada a pés juntos realmente teve mais qualquer coisa ou não. Portanto, deixa-me cá ver, estou agora a receber a repetição.
0: É, vais começar a receber, sim.
3: Sim, é assim, lá está. É a entrada a pés juntos, mas acaba porque na prática...
0: O Bá encolhe-se, não é? Parece, sim, que se encolhe exatamente. Um pouco também.
3: Ele faz aquele saltinho e depois para ali, portanto, parece-me um bocadinho exagerado este cartão amarelo.
0: Sim, sim. De facto, o cartão amarelo para Alexander Bá, que efetivamente, como escutávamos o Pedro Henriques, vai ali meio que a pés juntos, mas depois também se retém, encolhe-se e o árbitro ainda assim entender pelo amarelo. O Samuel Dal já tinha cartão, agora é também a vez de Alexander Bá, o lateral direito, sendo que Bá já não está em campo. Dal já não está em campo, entrou Caruani. Atenção, ataque do Celtic e vai dar canto.
2: É um corte que deu alguns calafrios, até porque a bola cortada por Tomás Aruz vai ligeiramente para trás, dava ideia quase que ainda poderia ir à baliza, mas passa ao perigo, ou então não, até porque há novo canto para
1: mais Celtic.
2: Novo canto para o Celtic, sim.
0: É tal e qual, João Pinto, mais Celtic. O Celtic, depois do 3-1, quer e está a começar a acreditar, já só está a dois golos de empatar a partida. Está o canto batido, bola na área, há um primeiro corte, ainda tenta movimentar a turma de Glasgow, aliás, recupera tudo atrás no guarda-redes. Aí está o internacional finlandês a deixar para o capitão da equipa escocesa, McGregor, o passo mais à frente. vai-se desdobrando a equipa do Celtic, agora com o Oxlade-Chamberlain a tentar o passo de ruptura. Bom corte por parte de Samuel Dal. O passo curto agora de Palhinha. O Benfica sai com alguma dificuldade, pode tentar ganhar o ressalto, mas não consegue. Bola mais atrás para o guarda-redes Sinisalo. Mas João Pinto, as coisas estão a começar a complicar-se.
1: Não diria tanto. O que vejo é realmente o Benfica mais partido. Os jogadores acabaram de entrar e agora sim, o público acordou e isso pode ser importante.
0: É preciso também o fator do 12º jogador. Atenção ao Celtic e no poste! Um remate em cheio no ferro da baliza de Trubin. Voltou a abanar a estrutura encarnada e este remate, João Lourenço, serviu para acordar sim as bancadas.
2: Serviu para acordar a multidão que veio da Escócia. Houve um bruá do lado da bancada visitante, dos adeptos do Celtic. Isto porque Oxlade-Chamberlain consegue fazer praticamente todo o meio-campo defensivo sem qualquer oposição. Passa a ruptura para Camilo Durán e podia ter sido bizar do avançado colombiano, mas há um poste. E agora cuidado com o Sheldrup.
0: É uma grande bola por parte de Prestiani. Isolar Sheldrup no corredor canhoto. Fez a finta. Agora para uma zona mais interior. Atirou contra a muralha do Celtic.
4: Está completamente partido agora.
0: É isso mesmo, Mário. O jogo partiu completamente. A bola agora para o extremo egípcio, Aissem Hassan. Entretanto, o Celtic não vai de forma desenfreada para a frente. Opta por colocar um pequeno cubo de gelo e vai controlar as manobras a partir de trás. Mário, até vou aqui inventar uma pequena expressão. A águia que dorme não voa.
4: Sim, adormecida a águia do Benfica agora. Mas também era o que eu queria dizer. É importante olharmos para o Benfica que baixa efetivamente a intensidade, mas também para o Celtic que se reinventou para esta segunda parte e vem com outras ideias. Falámos até naquela questão de que vinha com uma aposta clara para a transição e é isso que está a acontecer. O Celtic está também a crer que o jogo se parta. As duas equipas estão nessa fase e há muito espaço e o Benfica vai com espaço.
0: Aí vem o Diablito, Echeverri deixou para Sheldrup, rematou o ferro! Bem, hoje é a noite dos ferros. De parte a parte, o Celtic já acertou por 4 vezes entre poste e barra e agora João Lourenço foi a vez de inaugurar o Benfica, o ferro da baliza escocesa.
2: Não sei como é que está a contabilidade do nosso Vicente Figueira, mas se fosse na escola...
5: Não, já me perdi.
2: 30, 40, 50 pontos.
5: É verdade, isto aqui, quando é mais que uma unidade, fica difícil fazer as contas.
2: Fica um autêntico tiro ao alvo nesta partida da segunda jornada, numa altura em que Diogo Varela animam-se as bancadas para os últimos 15 minutos desta partida.
0: A luz acorda, está em alvoroço, turbilhão nas bancadas desta noite europeia de quinta-feira. O Celtic tenta atacar lado esquerdo, há corte da equipa do Benfica por Alexander Bá e há lançamento para a equipa do Celtic. Apesar de tudo, João Pinto, acredito que gostasses que o jogo estivesse um bocadinho mais controlado, mas na ótica de um adepto neutro do futebol, está espetacular. Jogo aberto, bola no ferro.
1: É telefonares a um. Não, eu nisto queria ver o Benfica a acabar o jogo, a fechar o jogo com o quarto gol em transição. E o Celtic está a dar muito espaço. Portanto, o Benfica, se souber controlar a bola no momento de recuperação, já o fez 2-3 vezes, eu creio que ainda vai conseguir voltar a marcar.
0: Mário, tu de facto estás nessa posição mais neutra, mais imparcial. O jogo está a ganhar aqui contornos de alguma espetacularidade, apesar de tudo.
4: É, dá a ideia de que o gol está muito perto, agora não sabemos para quem.
0: Exato.
4: Porque o Celtic está de facto a arriscar mais e a colocar mais unidades na frente de ataque e a arriscar sempre o remate quando está perto da baliza do Trubin, mas o Benfica tem muito espaço para atacar transições.
0: Atenção ao Celtic, arrancada de Oxlade-Chamberlain, caiu na grande área, não há falta, diz o árbitro. Contra-ataque agora para Sheldrup, o jogo continua a mil, jogo de recuperação e contra-ataque, bola cá, bola lá, arrancada de Echeverri, lá vem Echeverri, o passe, Sheldrup, uma má recepção, ainda para o remate, perdeu muito tempo. O que acaba de desperdiçar André Sheldrup?
2: Um remate que podia ter sido muito melhor, até porque a recepção de Sheldrup foi muito fraca, mas cuidado com o Pavlidis na área.
0: Já está na grande área outra vez, o remate de Pavlidis, bola bloqueada, jogo altamente louco, anárquico, vai ganhar novamente bola à equipa do Benfica e há falta, não. Segue jogo, lei da vantagem, a bola para Prestiani, foi a tio de dentro para fora, que finta e que defesa! seria espetacular o golo, mas Sinisalo, grande defesa.
2: Eu sei que o chocolate suíço é bom, mas esta noite o chocolate argentino tem sido o melhor. Cuidado com o Prestiani, o que faz a Tierney. Foi uma finta atrás de finta, só parou nas mãos de Sinisalo. Novo canto para o Benfica, para o Prestiani. Animam-se as bancadas.
0: Estão galvanizadas as bancadas do Estádio da Luz a tentar empurrar o Benfica para o quarto golo. Está a vencer por 3-1 a equipa portuguesa. Bola na grande área, de junto de cabeça, vai para fora. A tentativa do capitão Freddy Karstens.
2: Foi o norueguês que no coração da área tentou fazer o quarto golo, não conseguiu, até porque o cancelamento saiu largo. Agora chega-nos através do sistema auditivo, do sistema sonoro do Estádio da Luz, 58.876. É quase casa cheia, João Pinto, 60 mil. Sabemos que a Liga Europa ainda é uma ambição muito grande do Benfica. Apesar de não ser ainda a prioridade mais imediata dos encarnados, os adeptos respondem firmemente.
1: Os adeptos respondem sempre, até porque grande parte destes bilhetes estão comprados, chama-se Red Pass Total e, portanto, a malta não deixa de aparecer. Agora,
2: está a bom tempo ainda.
1: Exatamente, são 58 mil pessoas.
0: Quase 59, sim.
1: É uma maravilha do número.
0: Quase 59 mil nesta noite europeia de quinta-feira. Duelo entre Benfica e Celtic. A equipa do Benfica podia ter lançado mais um contra-ataque. A bola volta a girar à direita em Prestiani. Passo de ruptura para Etcheverry. Pode disparar. Etcheverry deu para Orsa de cruzamento e a bola não entra. A bola não entra.
2: Está fora de jogo. Há fora de jogo a Pavlidis no meio da jogada, isto porque Echeverri...
1: Vem mais alguém do Benfica a entrar, e eu acho que é o menino.
2: Sim, mas para terminar, era, neste caso, era Pavlidis e Austin, Pedro Henriques, eram os dois homens que estavam na posição irregular.
0: Há dois momentos de análise, Pedro.
3: Sim, há dois momentos de análise em relação ao Arsenal, talvez, que é o que faz a assistência. Pois em relação ao Paulo Dias parece mais correto, mas era para a fita métrica este também.
0: Lance de difícil análise, ainda assim a equipa de arbitragem num primeiro momento a decidir por fora de jogo. Naturalmente poderia haver recurso a vídeo-arbitragem caso a bola tivesse entrado. Há a bola para João Palhinha, o jogo está novamente muito caótico. O Benfica com muitos ataques, o Celtic também já os teve. Houve bolas no ferro de parte a parte. O Celtic acertou no poste da equipa do Benfica, na baliza de Trubin. O Benfica também respondeu com uma bola ao ferro na baliza de Sinisalo. Posse de bola para o conjunto de Marco.
1: É o Circati que vem.
0: Sim, não vai ser Tiago Freitas, acaba por ser Alessandro Circati, jogador internacional pela Austrália, embora tenha ascendência italiana. Vai ser a próxima aposta de Marco Silva, a última, na verdade. O Benfica já fez 4. Atenção, mais uma bola. Pavlidis, entrou e mal. Perdeu o tempo e espaço.
2: Perdeu tempo e espaço porque veio o número 8 do Celtic, Benjamin Nigrana, como um autêntico bombeiro para o interior da área, mas novo ataque do Benfica.
0: É, o jogo não para, continua ligado a esta corrente elétrica, agora com Gielro no passe, Caruani, cruzamento, passa toda a grande área do Celtic e a bola para a equipa do Benfica. Que perfeita loucura estes últimos minutos de jogo, numa altura em que vai haver alteração. João Lourenço
2: sai, Alexandre Bá já estava amarelado, Circati vai jogar momentaneamente a lateral direito, por isso João Pinto
1: deve ser o Tomás Araújo que encosta.
2: Essa solução também será naturalmente a mais indicada, certamente, colocar a trancas à porta para estes últimos 10 minutos.
1: Sim, sem dúvida. Para já é o Circati que fica mesmo a lateral, não é, Mário?
4: Sim, fica o Circati. E aqui já é um bocadinho também o Marco Silva a jogar com o que tem, porque o jogo pode estar um bocadinho mais perigoso para os cruzamentos, e vimos como o Celtic está a tentar puxar muito por isso, através de bola parada e mesmo através dos cruzamentos, e eu acho que aqui a ideia é clara, é tentar resguardar defensivamente o Benfica, e obviamente a questão do amarelo também pesa, e 2-0 em Copenhaga.
5: É exatamente isso, é mais notícias vindas da Dinamarca, que nada tem a ver com Cristiano Ronaldo neste momento. Copenhaga 2, Braga 0, acaba de sofrer depois de ter visto um golo anulado a Ricardo Horta, por fora de jogo milimétrico, acaba por sofrer o segundo golo e vai para já saindo derrotada neste jogo na Dinamarca, frente ao Copenhaga.
0: Noite para já não muito favorável em três equipas portuguesas. Uma já perdeu, a outra está na iminência de perder. Apenas o Benfica para já mantém essa vantagem de 3-1 sobre o Celtic. Falava das derrotas do Torriense e esta do Braga. Atenção, um passo nas costas, pode aproveitar o Celtic, há muito perigo, que corta! Cercati negou o golo a Callum Osman.
2: É um corte in extremis do australiano, se bem que Anatoly Trubin já lá estava com a mancha pronta para fazer esta defesa de um remate por parte de um homem do Celtic a novo canto, numa altura em que atingimos os últimos 9 minutos da partida.
0: Acabou por ser o galês, o número 19, Callum Osman, mas não se percebe.
1: É uma grande perdida, uma grande perdida do homem do Celtic.
0: Como é que uma bola nas costas e a defensiva do Benfica a dormir?
1: Eu acho que é mais a velocidade do homem, o passe é muito bem feito, é mais a velocidade do homem do Celtic do que propriamente a incapacidade da linha se manter. Portanto, ele vem muito de trás e consegue passar pela linha defensiva do Benfica muito rápido, e depois sim, os jogadores do Benfica não são muito rápidos, isso sim, os defesas do Benfica, o Benfica tem esse problema.
0: Quer
1: ser Cati, quer Tomás Araújo, quer o Langley, não é realmente o seu forte.
0: Susto a rondar a baliza de Anatoly Trubin. Entretanto, já estamos a 8 minutos dos 90. Pedro Henriques, houve assim algum lance que tivesse apontado e que tenha escapado aqui à equipa de arbitragem montenegrina?
3: Não, nesta segunda parte, só confirmar que, além do minuto 44, já ter dito que o Samuel Dal viu mal o cartão amarelo, vou também, pois, no, sem falta dizer que o cartão amarelo ao Bá também foi mal mostrado.
0: Ora bem, dois amarelos mal mostrados e já fica naturalmente esse pequeno trailer do Pedro Henriques para mais logo o programa aqui na Rádio Observador, o Sem Falta, em que o Pedro Henriques irá analisar todos os lances de arbitragem deste Benfica Celtic. 83 minutos, mantém a equipa das Águias a vantagem de 2 golos. O jogo aparentemente agora a tranquilizar um pouco depois daquela toada mais frenética, mais enérgica. Agora Prestiani, enfim, inventou um bocadinho, ganhou a falta.
1: Ganhou a falta porque o homem do Celtic meteu a mão na bola.
2: Foi Callum Osman, o homem que há pouco teve essa perdida à frente de Trubin.
0: Um lance não muito usual, mas de facto o jogador do Celtic, Pedro Henriques, cai, mergulha a achar que ia ganhar a falta e na verdade cometeu ele a falta.
3: Sim, ele, para já não há falta nenhuma, para este ano até tem o cuidado de ter os bracinhos bem para trás, e depois o jogador Osman, quando cai na perspectiva que o árbitro ia marcar, joga a bola com a mão.
0: Exato.
3: E direto contra o
5: se salto. Fosse rugby, teria sido um belo ensaio, com toda a certeza.
0: Ui, agora o Echeverri ficou furioso com o árbitro Nikola Dabanovic, porque o árbitro, enfim, apareceu ali no enfiamento da jogada, depois fez uma simulação para não perturbar a ação do jogador do Benfica, mas acho que na verdade acabou mesmo por perturbar. Abriu as pernas, a bola passou entre as pernas do árbitro, mas Echeverri não gostou muito desse posicionamento do árbitro montenegrino Nikola Dabanovic. Estamos quase a chegar aos últimos 5 minutos no Estádio da Luz. O resultado ainda não está fechado. Tentava atacar a equipa do Celtic com uma queda de Camilo Duran, pedia falta, o árbitro não considera e há bola para Anatoly Trubin. Mas Mário, o Benfica neste momento não vive propriamente uma fase tranquila da partida.
4: Sim, não é uma boa segunda parte do Benfica, há que dizer. O Benfica faz 45 minutos iniciais muito bons e nesta segunda parte foi claramente o deixa andar. Não se pode dizer de outra forma. A equipa desligou, grande parte destes jogadores acabaram por desligar. E eu não digo que não seja normal, tendo em conta o resultado, tendo em conta o jogo que é. Agora, claro, o Benfica já esteve até em situação de poder ver até um segundo gol do Celtic nesta fase do jogo. E pede-se, se calhar, um pouquinho mais de concentração em alguns momentos para evitar que esse segundo golo aconteça, e aí sim eu acho que já colocava alguma instabilidade no estádio completamente desnecessária, porque este Celtic está completamente ao alcance do Benfica.
1: Estádio esse que já vai debandando, a malta
4: é verdade.
1: Já está a fugir à fila.
0: Aproveitam para sair e para fugir ao trânsito. Entretanto, Pedro Henriques, há uma lenha de João Palhinha sobre o adversário e vê cartão amarelo.
3: Agora sim, é a velha teoria de pescoço para baixo, tudo começa, não, brincadeira, ele estica a perna esquerda e claramente vai ao jogador, ao homem, com o objetivo de parar a jogada. É ali uma entrada de perna esquerda, uma falta negligente, que cartão amarelo bem mostrado.
0: É, e o próprio João Palhinha, Pedro, concorda, ele levanta logo o polegar como que a validar essa decisão do árbitro.
1: Sim, porque o Palhinha tinha ganho o lance anterior, depois perde a segunda dividida e à terceira já diz, pá, já estou farto disto, o jogo para e para agora.
0: Exato.
1: O Palhinha que também não faz um jogo brilhante, especialmente esta segunda parte.
4: Muitos passos errados na saída de bola também, bem diferente do Palhinha que vimos noutros jogos.
2: E é caso para dizer acerca de João Palhinha, não há jogo nem jogão sem um amarelo para o João, até porque o número 36 dos encarnados levou já dois amarelos em duas partidas da Liga, também levou um amarelo para um jogo das seleções na altura frente à Noruega, leva agora cartão amarelo nas competições europeias.
0: Ora bem, vai preenchendo o bingo das competições, João Palhinha, quer no clube, quer na seleção, remate para Estiani, a bola vai cruzada, mas vai ao lado, à ponta, pé de rede para o Celtic.
1: É, o Prestiani a jogar aqui do lado direito tem mais dificuldade em meter para dentro, portanto vai sempre para a linha centro de primeira, o que é bom, se o Benfica tivesse ali um pinheiro a corresponder a isto, o Paulo Dias não é esse tipo de jogador.
0: Já estamos a escutar essa trilha sonora dos últimos 5 minutos aqui no Estádio da Luz, até ao final da partida, segunda jornada da Liga Europa. Estamos a acompanhar estes últimos instantes entre Benfica e Celtic. Há vantagem por 3-1
5: e olha,
0: da
5: Diogo,
0: equipa portuguesa.
5: Sim, da Dinamarca, mais um gol para o Copenhaga. Está a tomar proporções de goleada, para já 3-0 para os dinamarqueses, frente ao Braga, ao minuto 85 da primeira jornada da Liga Conferência, na primeira jornada da fase Liga da competição. Má noite para o Braga, que depois de ter quase chegado ao empate acaba por perder para já 3-0. Em princípio não conseguirá conquistar qualquer ponto na Dinamarca.
0: Eu já estou a imaginar uma noite mal passada para Carlos Vicens.
5: Que já na passada jornada entre Braga e Sporting viu lenços brancos a partir da bancada. Uma derrota europeia que não deverá ser grande ajuda para a situação do treinador.
2: António Salvador já deve estar a fazer as contas. O presidente do Braga. Que é muito famoso por algumas decisões menos ou mais polémicas, o que é certo
0: e muita
2: é que
0: quente, sim,
2: treinadores quente. Passam lá mal em Braga.
1: É tirarem o telefone ao homem hoje.
0: Exato.
1: Hoje não... é melhor tirarem o telefone ao homem.
0: Hoje é melhor o Carlos Vicens não ter ali nada à mão. De facto, muito mais notícias para o Braga nesta noite europeia. Péssima estreia em termos de Liga Conferência. Ataca a equipa do Benfica a partir da direita para Estiani, para Orsnes. Combinação entre o argentino e o norueguês, ainda Orsnes, entretanto o cronómetro não para, já estamos com 88 minutos, o Celtic ainda chegou a acreditar que podia chegar ao empate, esteve a perder por 3-0, agora perde por 3-1, chegou a estar perto do 3-2, mas o resultado vai-se mantendo com esta margem de 2. Favorável às águias, Tomás Araújo, com a bola sobre a linha do meio campo que divide os dois meios, e que passe, Pavlidis isolado, disparou, gol! Benfica! Esta modalidade fosse xadrez, checkmate.
2: Uma jogada que já tinha sido ensaiada por parte do miolo do Benfica. Uma jogada que começa ainda quase da defesa encarnada. Pavlidis, que consegue rematar para o ângulo mais cego do atleta do Celtic, do Sinisalli. É caso para dizer que os benfiquistas já podem dormir, até porque os encarnados já estão no quarto.
0: E a bola do Tomás Araújo é uma bola açucarada a isolar o avançado grego do Benfica, que praticamente em cima do minuto 90 faz checkmate nesta partida frente aos Católicos de Glasgow. 90 minutos de jogo, Vicente Figueira, boas notícias do Estádio da Luz. Benfica 4, Celtic 1.
5: Uma segunda parte em que o Benfica não carregou como na primeira, mas onde Mário, apesar de ter sofrido um golo e não ter marcado mais do que um, acaba por ser superior ao Celtic, mais não seja pela forma como foi gerindo esta segunda parte.
4: Sim, sim, o triunfo do Benfica é incontestável. O que falámos aqui, este segundo tempo de facto foi mais pobrezinho, mas lá está, era o que faltava ao Benfica, era numa transição acabar com o jogo. O Celtic teve ali uma outra oportunidade para chegar ao 3-2, não fez, e agora o Pavlidis fechou o jogo com um passo também muito bom do Tomás Araújo.
5: E João Pinto, num jogo com dois golos de Duran e um de Pavlidis depois de entrar, podemos dizer que o Benfica está com um ataque extremamente pontiagudo.
1: Sim, exatamente, é um bom jogo dos avançados, mas olha que isto ainda não acabou, vamos a isto.
0: A bola para a equipa do Benfica, lado esquerdo, da forma como ataca, Sheldrup entregou para Estiani, escorregou. Também tem direito a errar, acontece aos melhores, a bola para Pavlidis, cruzamento e vai ao ferro! O desvio de cabeça e adivinhem só.
4: E vão 5.
0: É mais uma bola no poste, neste caso na barra, e o jogo não para, há contra-ataque. Por parte do Celtic, lá vem o galês Osmand, o passe, grande defesa de Trubin, ainda dá canto.
2: Foi um grande remate de Camilo Duran, que consegue receber essa canhota de Osmand ainda dentro da grande área. Novo canto para o Celtic, batida à forma curta.
0: Atenção à equipa do Celtic a trabalhar na grande área, depois Osman perde a bola, sobra ainda não, há falta,
5: fora de jogo.
2: Fora de jogo, creio que é ao Assan.
0: Sim.
1: Ou o Assan ou o Duran, que estava lá no meio plantado, sim.
2: O número 21, creio que, exato. Assan.
0: No meio disto tudo, Pedro Henrique, a equipa de arbitragem, e acredito que vais dizer que foi curto, deu 2 minutos extra.
3: É um eliminatório, mas os golos aqui todos contam, não é? Como nós sabemos, para sofridos ao mercado. E tivemos dois amarelos. Tivemos 2 golos, 6 sucessões onde eram 10 jogadores, portanto não faz sentido nenhum, apenas 2 minutos.
0: E acaba mesmo, acaba a partida no Estádio da Luz, o apito final do árbitro Nikola Dabanovic. O Benfica volta a triunfar na Liga Europa depois do triunfo em Milão, frente ao AC Milan de Ruben Amorim. Agora na segunda jornada volta a bater. Desta feita o Celtic, 6 pontos em 6 possíveis. João Lourenço, numa pincelada de reportagem à festa vermelha e branca.
2: E cumprimentam-se os jogadores nesta última parte deste desafio. Novo triunfo para o Benfica. Há esse pequena nódoa no registro encarnado hoje, até porque há um gol sofrido. E como referimos, os gols sofridos nesta fase liga da Liga Europa são sempre um calcanhar daqueles naquilo que é a decisão entre um primeiro, segundo, terceiro ou quarto lugar. O que é certo é que o Benfica soma agora 6 pontos. Estou a tentar ver a quem é que atribui o homem do jogo, mas João Pinto, Duran, Prestiani...
1: Eu diria que entre um entre os dois, mas Prestiani faz um jogão, uma primeira parte épica, portanto não sei muito bem se vai conseguir safar a coisa de dar o prémio a um colega. Eu diria que o Duran, pelos dois golos, merecia ficar com a placa. Se for dado a Prestiani, também é muito bem entregue.
2: Mário?
4: Eu acho que vai ser dado ao Duran, mas para mim o melhor em campo foi o Prestiani.
0: Uhum.
4: Pela questão dos golos, acho que o Duran vai... provavelmente vai ganhar o prémio, mas para mim o homem do jogo é o Prestiani, mais até pelo que fez nos primeiros 45 minutos. Nesta segunda parte ali a espaços teve momentos de desequilíbrio, mesmo quando passou para a direita, e é impossível olhar para este Benfica e não perceber que de facto há aqui um jogador claramente acima dos outros nesta fase, que é Prestiani.
0: Sim, continua endiabrado o argentino da equipa do Benfica, num jogo também ele... algo impróprio no total, e se não me falham as contas, o Celtic envia 4 bolas aos ferros, o Benfica 2, portanto tivemos um total de 6 bolas entre poste e barra, e um total também de 5 golos ao final de 90 minutos. Na próxima semana voltamos a ter Liga Europa, em termos de calendário futuro para o Benfica, que tem viagem até ao Chipre, viaja até Nicósia para defrontar o Omonia. Já o Celtic, na próxima jornada europeia, vai receber na Escócia o Celta de Vigo. Pelo meio, a equipa escocesa ainda joga para o campeonato, um duelo também quentinho frente ao vice-campeão Arts. Por aqui, Vicente Figueira, há festa nas bancadas com uma espécie de comunhão entre a equipa que vai fazendo uma volta olímpica e as bancadas. O Benfica soma a segunda vitória na Liga Europa, 6 pontos. O Celtic, em sentido contrário, soma a segunda derrota e está com 0 no decorrer do marcador. John Duran marca primeiro de penalti aos 5, depois Alexander Bá aos 23, novamente Duran ao minuto 36. O Benfica vai para intervalo a vencer por 3-0, já na segunda parte algo adormecida à equipa das Águias. O Celtic aproveitou para reduzir por Camilo Duran, minuto 63, e Vangelis Pavlidis fechou as contas do marcador ao minuto 89. Portanto, Vicente, é resultado final: Benfica 4, Celtic 1.
5: Segunda jornada da fase de Liga da Liga Europa, mais uma vitória para o Benfica, depois de uma vitória por 2-0 em Milão frente ao AC Milan. Hoje, vitória caseira frente ao Celtic de Glasgow por 4-1, sendo que o Benfica foi a vencer para o intervalo por 3-0, numa primeira parte de se lhe tirar o chapéu. Olhamos para outras equipas portuguesas, ou neste caso para uma equipa portuguesa muito surpreendente, o Torriense, que hoje bateu, aliás, recebeu e foi batido pelo Sunderland por 2-1, mas o que é facto é que esteve a vencer os ingleses da Premier League por 1-0, deixando-se empatar nos minutos finais. Também a boa nota para a equipa do Torriense, mesmo apesar dessa derrota. Recordo que na estreia o Torriense foi conquistar 3 pontos a casa do Lillestrøm. Esta hora também a decorrer para a Liga Europa, acabadinho de acabar, na verdade, um jogo entre Bournemouth e Sturm Graz. Vitória do Bournemouth, que esteve em campo nos 90 minutos António Silva no eixo da defesa. Também entre Celta de Vigo e Juventus, vitória da Juventus na baliza, vitória por 2-1, num jogo que teve também titularidade de Francisco Conceição. Ora, entre Dinamo Zagreb e Anderlecht, que jogo que está a acontecer na Croácia, o Anderlecht de Vítor Bruno vai empatando a 0 frente ao Dinamo. Temos também o Jagiellonia, que está a receber em casa o Ararat da Arménia, treinado por Tulipa, que vai perdendo por 3-1. Já o Braga foi até casa do Copenhaga na primeira jornada da fase de Liga da Liga de Conferência, perder por um resultado pesado por 3-0. Fazemos um compasso de espera para escutar os intervenientes deste jogo entre Celtic e Benfica, ou Benfica-Celtic, vitória encarnada por 4-1. João Pinto, já daqui a pouco vamos ouvir os protagonistas, vamos depois fazer também o relatório do jogo. Antes disso, sentimento de um benfiquista que está de regresso às vitórias caseiras em sede de Liga Europa e aqui também com 6 pontos na frente desta Liga Europa. Sinto que tem bem uma semana também para preparar o próximo encontro nesta competição. Pergunto se achas que o Benfica é um sério, sério candidato a vencer esta edição.
1: Para já é um sério candidato a passar à segunda fase nos 8 primeiros. Portanto, isso é que é importante, é o Benfica ir somando pontos atrás de pontos, ir somando vitórias e quando chegarmos a uma ou duas jornadas dos 8 jogos, a coisa já estar arrumada. Isso é que o Benfica precisa e está a fazer esse caminho, ganhando o Milão, deu logo um passo gigante para que isso acontecesse. Hoje o Benfica tinha tudo para se mostrar mais forte que o Celtic e acabou por demonstrar.
5: E Mário Cajica, esta equipa do Celtic aqui também, de alguma forma, a não confirmar o estatuto que traz mais histórico do que propriamente atual. Bem sabemos que é uma equipa de valor inferior ao Benfica, mas não sei se estavas à espera de um resultado tão acentuado.
3: Até estava à espera que isto desnivelasse, olha, até fiquei se calhar mais surpreendido com a segunda parte do Celtic, pelo menos por aquilo que conseguiu produzir em alguns momentos, porque eu tenho acompanhado alguns jogos do Celtic e tenho visto um bocadinho o progresso da equipa e é muito pouquinho e comparativamente então com este Benfica dos últimos tempos, acho que a diferença era grande e o jogo podia descambar. Portanto, acho que é um resultado normal, se calhar até exagerado tendo em conta esta segunda parte, que eu acho que o Celtic até conseguiu equilibrar as contas ali em alguns momentos, mas acaba por não ser uma grande surpresa, até porque o Celtic ainda para mais foi mexendo, tirou logo do jogo o Scales, o Og saiu ao intervalo, portanto percebia-se até que o Martin O'Neill estava aqui um bocadinho a gerir alguns dos seus jogadores.
5: E neste momento vamos ouvir o homem do jogo, pelo menos marcou 2 golos para o lado do Benfica, foi o primeiro bis europeu de John Duran, o 10º da carreira. Vamos ouvir o que diz o colombiano aos microfones da Sport TV, depois da segunda vitória seguida do Benfica nesta edição da Liga Europa. 2 jogos, 2 vitórias, 6 pontos para os encarnados.
6: Mas tem mostrado que a partir do banco, seja como for, contribui. É isso que o John Durão pode dar a este Benfica?
7: Claro, eu sou posso ajudar o meu equipo, mas todo mundo sabe que o Pablito é o primeiro. Ele mereceu todo, jogou ainda mais que eu. Eu estou chegando aqui e os minutos que pude jogar vou aportar do máximo do meu equipo. Já foi.
5: Nos minutos
6: um
5: que jogar,
6: da forma
5: vou
6: como
5: dar o máximo.
6: Vocês, Benfica, olham para esta Liga Europa, porque ganhar em Milão parecia, se calhar, destes primeiros 8 jogos, o jogo mais complicado. É uma maneira importante agora ganhar também aqui ao Celtic, da equipa entrar numa competição onde é candidata a ganhar?
7: Não, acho que todo mundo quer ganhar desde a competição. Se jogar isso, tem que jogar para ganhar. E queremos ganhar, trabalhamos para isso e passo a passo vai jogando e vai fazendo tudo o que tem que fazer para estar na luta do campeonato.
6: Deixa-me falar um bocadinho consigo da mentalidade com que está neste Benfica, porque lá fora ouvimos muito falar, nós aqui em Portugal não conhecemos ainda muito o John Durão, que o John Durão, se estiver focado e concentrado, pode ser um goleador nato. Como é que está o John Durão aqui no Benfica e que resposta é que dá a essas críticas?
7: Nada, todo mundo pode falar. Há gente que fala muita coisa mala, gente que fala bem. No mundo é isso, todo mundo tem que falar, todo mundo tem sua opinião. Eu sigo trabalhando para fazer coisa boa, só quero ajudar e foi, sempre vai falar. Mal ou bom, sempre tem que falar.
6: Para responder com gols em campo.
7: Sim, eu quero sempre isso, mas se não dá, tem que trabalhar para o meu equipo.
6: Obrigado, John Durão, e parabéns pelos dois gols.
5: As declarações de John Durão, que hoje apontou 2 golos, noite europeia na Luz, vitória do Benfica por 4-1, frente ao Celtic de Glasgow, campeão escocês. E aqui Durão a dizer que toda a gente sabe que o número 1 é o Pavlidis, que hoje, mesmo apesar de não ter sido titular e ter entrado já perto do final do jogo, marcou o 15º golo em 15 jogos nesta temporada, uma média de 1 golo por jogo. Talvez tenhamos aqui, Mário Carjica, uma época de Vangelis Pavlidis em modo ponto rebussado.
4: Sim, era o que dizias até antes do jogo começar, não é? Que só se explica um Durão no banco porque tens um grande Pavlidis. Na época passada falou-se muito de Ivanovic e de Pavlidis e nem era a mesma loiça. O Durão é outro jogador, é muito mais jogador do que o Ivanovic. E se nem o Durão consegue tirar o Pavlidis do seu trono, acho que isto diz alguma coisa. E o que tem acontecido é que Pavlidis é dono e senhor do lugar. O próprio Durão sabe e reconhece isso e só tem de o reconhecer, porque de facto Pavlidis não está a dar hipótese, mesmo hoje entra e consegue marcar e é a figura incontestável da frente de ataque do Benfica. Ao Durão resta-lhe isto, resta-lhe ir aproveitando estes momentos e a verdade é que as coisas vão acontecendo e há muito jogo ao longo da temporada. E eu acho que se o Durão der boa resposta na Liga Europa, o Marco Silva não o vai atirar quando isto for mais a doer, quando entrar na fase de decisão, na fase dos oitavos, dos quartos, etc. Porque eu acho que o Benfica vai acabar por passar. E, portanto, acho que a lógica aqui é de dar essa confiança, pelo menos ao Durão, de ser o ponta de lança do Benfica na Liga Europa.
5: Mário Carjica fica por aqui. Já daqui a pouco vamos ter o relatório do jogo, a análise do Mário Carjica, mas para já, como quem mais sente a equipa do Benfica nestas nossas emissões, vamos ao relatório de jogo do João Pinto, depois desta vitória encarnada em sede Liga Europa.

0: Benfica 4, Celtic 1, segunda jornada da fase Liga da Liga Europa. Benfica soma 2 jogos, 2 vitórias, 6 pontos e apenas 1 golo sofrido esta noite frente ao Celtic. O que é certo é que marcou 4 e João Pinto, numa exibição que encheu as medidas, acredito sobretudo na primeira parte, vamos saber quem, na tua opinião, foi bom de bola do lado da equipa encarnada.
1: Prestiani, sem dúvida. O Duran faz 2 golos, realmente aparece, é um grande ponta de lança. Aquele, especialmente o segundo golo é um golo à ponta de lança, mas Prestiani pintou a manta. É realmente um extremo, como qualquer adepto adora ver da sua equipa. Extraordinário na maneira como ia para cima do adversário, como metia para dentro, fugia para fora, centrava, assistia. Está com os números também fabulosos neste início de temporada. E, portanto, é para mim o grande protagonista do Benfica neste momento.
0: E temos também de saber quem foi um a menos, na tua opinião, quem foi o pior jogador da equipa do Benfica e porquê, se é que alguém que merece este epíteto, que às vezes há jogos quase imaculados.
1: Há uns jogos em que é mais difícil de fazer isso. Hoje a minha escolha recai no Luque Bacchio, realmente um jogador que, tudo bem que apanhou o tiro dele pela frente, não é um lateral, já é um lateral muito experimentado e que não vai em cantigas, mas sempre pouco envolvido no jogo, sempre pouco metido na confusão, um jogador que vai do 8 ao 80 muito depressa.
0: E quem é o ouro do bandido, ou que ouro roubavas ao bandido, que hoje é o Celtic, o melhor jogador desta equipa adversária?
1: O Duran deles, realmente faz um belo jogo, quer a extremo na primeira parte, quer depois a ponta de lança na segunda. Acaba por criar perigo das duas posições e, portanto, essa seria a minha escolha.
0: E que mensagem gostarias de deixar ao teu querido Mr. Marco Silva depois de mais uma vitória europeia por 4-1 frente ao Celtic? Análise à estratégia de Marco Silva para este encontro e também como foi olhando e mexendo para o jogo.
1: Eu gostei muito da primeira parte e da maneira como ele montou a equipa e, portanto, a mensagem é de parabéns. Agora, fico preocupado com aquilo que é esta folga do fim de semana. Acho que o Benfica devia continuar a competir. Que pena é que assim não seja, mas já que não há jogo, pelo menos que haja treinos intensos e que, por exemplo, as bolas paradas ofensivas passem a ser um bocado mais perigosas.
0: E para terminar este relatório de jogo, vamos à boa moda do futebol português, ao prognóstico de final. Uma nota à exibição do

0: a cavalgar, voltou a ter espaço, voltou a jogar bem e com o Pavlidis em campo, claro, pode sempre aparecer o 4-1. Portanto, bem o Benfica, nota altíssima e 6 pontos em 6 possíveis.
1: Está feito e entregue o relatório do jogo do João Pinto, o nosso adepto encarnado nesta vitória do Benfica em sede Liga Europa frente ao Celtic por 4-1. Um grande abraço, João, até breve.
0: Grande abraço.

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1: E ainda há pouco ouvimos Duran, do Benfica, autor dos dois golos, dos dois primeiros golos da equipa encarnada na noite de hoje, frente nesta vitória, aliás, do segundo e do terceiro golo da noite de hoje, do Benfica, frente ao Celtic. Já daqui a pouco vamos também ter relatório do jogo com a análise do Mário Cajica, na análise do João Pinto, do lado do Celtic. Um dos melhores foi Duran. Fala já a esta altura aos microfones da Sport TV. Vamos ouvir o que diz o jogador da equipa escocesa, que hoje saiu derrotado da Luz por 4-1, a segunda jornada da fase de Liga da Liga Europa.
2: Sim, sabíamos que ia ser um partido difícil.
1: Sabíamos que ia ser um jogo difícil.
2: Benfica que está muito forte.
1: Como um Benfica que está muito forte.
2: Agora feliz por voltar a marcar nesse lindo estádio.
1: E feliz por voltar a marcar neste estádio lindo. E agora a pensar no próximo.
3: A nível pessoal, o ano passado marcou aqui com o Caravaggio, agora com o Celtic. Tem um gosto especial por este estádio da Luz?
2: Sim, sempre sim. Bueno, venir a este estádio e marcar gol em um estádio tão lindo.
1: É sempre bom marcar num estádio tão bonito.
2: Por la derrota, queríamos
1: mas triste pela derrota, queríamos
2: bueno,
1: mais.
2: É descansar e pensar no próximo.
1: Agora é descansar e pensar no próximo.
3: Trajeto, desde o Lusitânia dos Açores, Portimonense, agora o Celtic com essa passagem pelo Caravaggio. Olhando para trás, como é que o Camilo olha para este percurso tão diferente e tão fora do normal?
2: Ah, foi um trajeto difícil.
1: Um trajeto
2: quando
1: difícil.
2: Cheguei a Portugal, cheguei na quinta
1: Portugal,
2: divisão, mas bueno,
1: cheguei a uma quinta divisão,
2: trabalhando,
1: mas continuei a trabalhar
2: de mim,
1: e continuei a dar o melhor
2: de mim. Deu, e agora estou aqui,
1: e graças a Deus,
2: feliz no Celtic,
1: deu para mim.
2: E continuar
1: agora estou muito feliz por estar aqui.
2: Época.
1: E olhar um possa continuar a ser
3: Jota,
1: uma época linda.
3: Porque é o português que temos no plantel do Celtic. Como é que vê este regresso dele agora? De que maneira é que está o Jota?
2: Não, ele está bem, sempre.
1: Ele está bem.
2: De uma lesão dessa é difícil.
1: Veio numa lesão difícil.
2: Pronto, vai retomando ao nível dele.
1: Deve estar quase a retomar o nível dele.
3: Obrigado. E uma boa viagem na regresso.
1: As declarações de Camilo Duran, jogador que marcou o golo solitário do Celtic esta noite na Luz. Resto, João Duran também a fazer por duas vezes o gosto ao pé. João Duran, o colombiano avançado do Benfica, que hoje foi titular no lugar de Parlidis, que ainda conseguiu entrar para, ao minuto 89, fazer o gosto ao pé. Leva já 15 golos esta época em 15 jogos. Um gol por jogo é a média de Vangelis Pavlidis nesta época 2026-2027. Para já, a falar aos microfones da Sport TV também, Gianluca Prestiani tem estado com o diabo dentro, no bom sentido futebolístico do termo. Tem estado endiabrado, vai falar também agora, depois de uma assistência aos microfones da
3: sobretudo na primeira parte. Onde é que esteve este segredo para tornar fácil um jogo contra uma equipa difícil como a do Celtic?
4: Sim, obviamente, sabíamos que ia
1: sabíamos
4: ser,
1: que ia ser um jogo muito difícil.
4: Pero por suerte lo pudimos
1: mas por sorte
4: afrontar de la mejor manera
1: pudimos desfrutar esta equipa da melhor maneira
3: depois
1: e conseguir os 3 pontos.
3: Depois da vitória em Milão, conseguir aqui estes 3 pontos, a equipa do Benfica acredita ainda mais que ficar nos 8 primeiros é o normal para o Benfica nesta Liga Europa?
4: Obviamente, sim.
1: Obviamente, sim.
4: Que nosotros, todo el equipo,
1: eu acredito que nós, toda a equipa
4: apontamos a estar
1: aqui
4: aí,
1: no Benfica apontamos para estar nesse lugar.
4: Primeiro.
1: O importante é que o Benfica fique em primeiro.
4: Em los primeros 8, muito melhor.
1: Se é nos primeiros 8, muito melhor.
4: Vamos a trabalhar partido a partido.
1: É o que vamos fazer. Trabalhar jogo a jogo.
3: Prestiani, a nível pessoal, Prestiani este ano, seja à esquerda ou centro, hoje até pela direita, agora no final do jogo, rende imenso e rende de uma maneira que ainda não tinha feito ao serviço do Benfica. Onde é que esteve a mudança do Prestiani para este ano?
4: Eu acho que é confiança.
1: Eu acredito. Confiança
4: el club, el
1: no
4: equipo,
1: clube
4: mi me
1: e no que a equipa
4: entonces,
1: e no que os meus colegas me dão muita confiança.
4: Entonces, intento demostrarlo,
1: e por isso tento
4: campo,
1: mostrar o meu melhor dentro de campo.
4: A mis compañeros, yo creo que
1: e acho que graças aos meus colegas
4: alto, pero bueno, nada, es mantenerlo ahora,
1: tenho estado bem, mas
4: no,
1: é manter isso agora.
4: Não é chegar, eu creio, sino é manter o nível. E creo que com
1: e manter o nível
4: com
1: o apoio dos meus companheiros e com o apoio de todos os adeptos
3: consigo ainda da seleção argentina, porque esteve lá, marcou inclusivamente. Como é que foi para o Prestiani estar num momento tão especial da seleção?
4: Não, foi uma alegria.
1: Foi uma alegria
4: enorme. Para mim estar aí,
1: para mim estar aí
4: é um sonho, obviamente.
1: Na seleção argentina é um sonho
4: para depois ter a oportunidade com a seleção
1: é bom é jogar bem cá para

0: Puedes tener oportunidades con la selección argentina.
1: Y aproveché
0: al máximo.
1: Y por suerte tuve la despedida del más grande de todos.
0: Y por suerte estuve en la despedida del mayor de todos, aquí a hablar de la despedida de Lionel Messi, en la cual Prestiani participou depois da sua primeira convocação para a seleção albiceleste, tendo marcado também um desses golos num triunfo por 7-0. Vamos, neste momento, ouvir também as declarações de Bá, que marcou, Alexander Bá, defesa lateral do Benfica, que hoje fez também o gosto ao pé, marcou o segundo tento dos encarnados ainda na primeira parte. Vamos ouvir o que diz aos microfones da Sport TV. Marcou aqui outra vez uma ligação com Prestiani, como aconteceu no Dragão.
2: Yeah, it's a good connection.
0: É uma boa conexão.
2: He has a good connection with everybody.
0: Acho que ele tem uma boa conexão com toda a gente. É um grande talento.
2: Yeah, we have a good connection and,
0: sim, temos uma boa ligação.
2: We are doing really
0: e acho que
2: well
0: ofensivamente estamos muito,
3: match,
0: muito bem.
3: Alexander Bá, it was a difficult one in paper for Benfica.
0: Era um jogo on difícil,
3: the field,
0: em papel.
3: Look easy, especially
0: mas vocês fizeram-no para ser fácil.
3: For this exhibition of the team? What
0: qual
3: was
0: foi o segredo para esta exibição da equipa?
2: No, I think we just had to play our game and,
0: acho que tivemos só de jogar o nosso jogo.
2: And I also think you could see the
0: e também acho
2: Celtic
0: que
2: in the
0: deu para ver
2: half, so
0: a qualidade do Celtic na segunda parte.
2: Não
0: senti que fosse um jogo fácil.
2: Yeah, it looked good on paper now with 4-1.
0: Mas agora parece muito bem no papel, porque acabou 4-1.
3: We see the defensive back four of Benfica.
0: Vemos
3: kind of
0: os quatro defesas do Benfica mais controlados e em melhor equilíbrio uns com os outros. É essa a diferença que faz a época passada? Eu acho que é difícil dizer. Acho que a equipa toda
2: well
0: está a trabalhar bem.
2: The offensive players are working hard as well, so
0: os jogadores do ataque também estão a trabalhar muito.
2: Yeah, I think we're doing well and we can still improve.
3: Just to finish about this goal scoring form, should Pavlidis and Duran be aware of the new striker of Benfica?
2: I don't think they have to be afraid, no.
0: Não, acho que não têm de ter medo nem Pavlidis nem Duran. Aqui numa pergunta do jornalista da Sport TV que questionou se Bá estava a tentar fazer-se aos lugares mais adiantados do terreno, isto depois do lateral do Benfica ter feito novamente o gosto ao pé, desta feita mesmo ao pé, marcou frente ao Celtic depois de, na última jornada, no último clássico no Dragão, onde o Benfica perdeu 3-1, ter sido também o autor do golo solitário dos encarnados, também com assistência de Gianluca Prestiani. Já daqui a pouco vamos também ouvir os protagonistas do banco, dos treinadores das duas equipas, Marco Silva e também O'Neill, da equipa do Celtic. Antes e logo depois disso vamos também ter relatório do jogo com o nosso Mário Cajica. Antes disso, vamos regressar ao Estádio da Luz, onde Diogo Varela, que esteve acompanhado também do João Lourenço neste relato, as bancadas já devem ir ficar um pouco mais despidas depois de terem recebido 58 mil pessoas numa noite de quinta-feira. É obra.
4: É afirmativo, Vicente. Sim, uma bela noite, praticamente a bater nos 59 mil adeptos. Foram 58.800 e qualquer coisa. Praticamente 59 mil esta noite aqui no Estádio da Luz. O João Lourenço já desceu para a conferência de imprensa e creio, Vicente, que entretanto também terá a hipótese de podermos escutar Marco Silva na flash interview.
0: Exatamente, vamos ouvir as declarações de Marco Silva, que fala já aos microfones da Sport TV, depois desta vitória do Benfica frente à equipa do Celtic, os católicos de Glasgow, por 4-1.
5: Um jogo e tem sido uma constante praticamente em todos os jogos que temos jogado aqui, alguns deles também fora de casa, para não dizer a grande maioria. A nossa entrada é uma entrada muito positiva, a comandar o jogo, a levar o jogo para caminhos que nós queríamos levar, a conseguirmos posicionar-nos no nosso meio campo ofensivo e depois com a qualidade de podermos criar por fora. Por dentro nós sabemos que em alguns momentos ia ser mais difícil, no 4-4-2 que eles posicionavam e acabam por rodar bem sempre a linha média, mas nós sabíamos principalmente pelo posicionamento do Sudakov, que não cobrindo aquela zona, a bola entrar muitas vezes naquele espaço para nós, e foi isso que nós fomos conseguindo fazer de variedíssimas formas, com os nossos centrais, com a qualidade que têm também com bola, conseguimos sempre encontrar e bem os jogadores posicionados, ora entre linhas, ora mais sobre os corredores, e fomos criando sempre com grande qualidade. E como disse, pareceu fácil, mas de fácil não tem nada. Nós, a reação do Celtic na segunda parte mostrou a qualidade que tem, é óbvio que a nossa superioridade na primeira parte foi muito boa e foi uma primeira parte de grande qualidade. Faltou-nos em alguns momentos, pelo gol cedo também, eu disse aos jogadores ao intervalo, estávamos a faltar um pouco definir os momentos de pressão muito, muito melhores. Acabámos por recuar, tendo a ganhar o jogo 2-0 e depois 3-0, recuar para a nossa linha média mais do que eu gostava em alguns momentos, mas faz parte. Os jogadores pensavam no resultado e naquele momento deixámos muitas vezes o Celtic montar a 3 com o McGregor chegar no meio dos centrais e tornou-nos mais difícil arranjar os momentos de pressão. Nós melhorámos na segunda parte, percebi da segunda parte, nesses momentos melhorámos claramente e depois podíamos ter feito o quarto e o quinto golo muito cedo, tivemos oportunidades para matar, para praticamente fazer o quarto ou o quinto golo muito cedo. O jogo começou a parecer outra vez fácil e quando nós pensamos que é fácil pode-se complicar e a reação do Celtic complicou porque fizeram um golo que nós devíamos ter evitado, cruzamento por fora, um jogador que entrou fresco para o lado esquerdo e depois o Dal já com o amarelo teve algumas dificuldades, a ajuda também não foi a melhor para fazermos 2-1 defensivo, mas depois a equipa reagiu, demorou um pouco a reagir após o gol, mas depois reagiu outra vez e acabou a comandar, acabou por fazer mais um gol e tivemos variedíssimas oportunidades. Há a realçar também que o Celtic também teve algumas, ou até mais do que eu gostaria de ver, mas mais uma grande exibição da nossa equipa.
3: Esta equipa do Benfica, Marco, parece ter muito mais pontos positivos do que negativos, mas eu vou pegar aqui num que se calhar o Marco ainda poderá querer corrigir e perguntar-lhe justamente qual é, porque ali naquele momento em que o Celtic até faz o gol, viu a gesticular bastante ali com a linha média e até parecia-me que o Tomás Araújo, com o central pela direita, o que é que sentiu que estava ali a faltar?
5: Não, faltou-nos mesmo, eu lembro-me do... São detalhes que nós temos que melhorar e temos de trabalhar com os jogadores, continuar a trabalhar, mesmo na primeira parte, uma dupla oportunidade que tem num cruzamento na direita, nós estamos a fazer 2-1 defensivo e temos de ser muito mais fortes naquele 2-1, estamos 2-1 contra um jogador, temos que evitar o cruzamento, temos de ser mais fortes a bloquear o cruzamento, comunicação atrás e um pouco, nós alterámos ao intervalo, ou tentámos fazer perceber aos jogadores que estávamos a perseguir muitos jogadores, principalmente o Freddy, que abre muito espaço com o João, a bola estava a entrar muitas vezes por dentro e não tem que entrar na nossa equipa, melhorámos no princípio da segunda parte, voltámos depois a ter alguns problemas na intermédio da segunda parte naquele momento, mas depois fomos melhorando. Sim, quisemos melhorar mesmo no corredor esquerdo, nós demorou-nos muito a fazer 2-1 com o Dal e o jogador que entrou é um jogador agressivo, os dois jogadores que entraram para os corredores de atrás são jogadores agressivos e este tipo de coisas temos que melhorar, muito mais capazes de fazer 2-1 defensivo nos corredores quando são jogadores muito fortes e capazes de ganhar duelos individuais, que é muito importante para nós.
3: Obrigado, Marco Silva, técnico da equipa do Benfica.
0: As declarações de Marco Silva, o treinador dos Encarnados, depois desta vitória por 4-1 do Benfica em casa frente ao Celtic, segunda minha vitória consecutiva em 2 jogos para os Encarnados nesta edição da Liga Europa, um jogo que acompanhámos com os comentários do Mário Cajica. Está na hora do relatório de jogo.

0: Benfica 4, Celtic 1, jogo que acompanhámos e a contar para a Liga Europa acompanhámos na Rádio Observador com comentários do Mário Cajica. Um jogo, Mário Cajica, em que podemos falar de duas partes, preto e branco para o Benfica. Diria que a primeira de muita atração, com 3 golos e a conseguir deixar o Celtic completamente encostado às cordas. O intervalo marcava 3-0 para os encarnados. Numa segunda parte em que o Benfica parece ter voltado com uma postura competitiva um bocadinho menos intensa, acabou por deixar o Celtic reduzir, mas depois, com entradas de Sheldrup, Echeverri e também Pavlidis, voltou a tomar conta do jogo e a vencer por 4-1. Mário.
1: Sim, é o clássico, não é? Duas partes distintas e aplica-se na perfeição àquilo que foi apresentado pelo Benfica neste jogo. Uma primeira parte muito boa do Benfica. Na verdade é que o Celtic com uma mexidazinha ou outra, mas eu acho que foi suficiente, e falámos desde logo no Scales que não atuou na linha defensiva, no Negrin que estava também fora do 11 inicial, e percebeu-se que já com estas mudanças o Celtic podia cair um bocadinho e caiu. O Benfica foi muito mais equipa, muito dinâmico, encontrar constantemente o espaço, fosse por dentro, fosse mais até ali pelo corredor do Prestiani, o corredor esquerdo, e sofreu muito o Donovan ali naqueles confrontos de um para um, e foi com muita naturalidade que o Benfica foi crescendo no jogo, foi criando oportunidades, foi marcando, e o Celtic com pouquíssima capacidade de reação, não conseguia esticar, não conseguia sair com critério, não conseguia ativar as transições, porque de facto o Benfica teve ali 45 minutos de grande intensidade e, acima de tudo, de grande seriedade com a partida. Eu acho que depois, na segunda parte, e com as mexidas, e percebeu-se que o Martin O'Neill quis colocar a equipa numa perspectiva diferente com a saída do Rogi e colocando ali a velocidade com o Hassan, era ter um ataque mais dinâmico, mais rápido, e o jogo partiu, porque de um lado tinhas o Celtic a querer ser uma equipa que procuraria atacar o espaço e esses momentos de velocidade, e o Benfica, por outro lado, com o espaço que também ia surgindo entre o meio campo e a defesa, ia tentando resolver dessa forma através das arrancadas do Prestiani. Mas de facto, na segunda parte o Benfica baixou muito o ritmo, parece que, eu acho que é claro, os timings de pressão já não eram os mesmos, muitas imprecisões, muitos erros individuais, e sentiu-se que houve ali um pequeno desligar em alguns momentos que permitiram ao Celtic ganhar essa confiança de marcar o golo. E até, eu acho que não é descabido dizer isto, em alguns momentos, até bem próximo desse segundo golo, que podia colocar ali alguma instabilidade no Estádio da Luz. Não aconteceu, e o Benfica, como dizias e muito bem, também acho que melhorou com as alterações que o Marco Silva implementou. O Echeverri entrou muito bem no jogo outra vez, o Pavlidis, o Sheldrup também, para dar outro tipo de velocidade, e eu acho que por aí o Benfica acabou por voltar a crescer já na fase final, e o Pavlidis depois arrumou com o jogo, e acho que deu o contorno que se esperava, uma vitória justa do Benfica, que é muito mais equipa do que este Celtic, como já tínhamos até falado antes do jogo, está a milhas do histórico Celtic que bem conhecemos.
0: E que há algumas questões importantes para o Benfica. Duran Bis é o primeiro bis em competições europeias para o jogador colombiano e o décimo na carreira. Também a Pavlidis, que apesar de não ter sido titular, entrou para ainda fazer o gosto ao pé, e fazendo assim 15 golos em 15 jogos esta temporada, tem uma média de um golo por jogo, e depois acabou também por ter mais um lateral a marcar golo no campeonato feudal no fim de semana. Hoje foi Bá. Aqui o Benfica a mostrar que tem diversas soluções. É aquela velha máxima que se vai dizendo que o treinador tem muitas dores de cabeça, mas com tantas dores de cabeça não tarda vai ser patrocinado pela aspirina, Marco Silva, não?
1: É verdade, as boas dores de cabeça, mas foram dores de cabeça provocadas pelo próprio Marco Silva, que acaba por conseguir aqui encontrar várias soluções nestes contextos de Liga Europa. O Benfica tem aproveitado estes jogos para rodar, para encontrar soluções. Foi assim em Milão, foi assim também hoje neste jogo frente à equipa do Celtic, e é assim também que eu acho que o Marco Silva vai agarrando o balneário, e percebeu-se até nas declarações do Durano no final do jogo, quando de forma muito clara diz que o Pavlidis é o primeiro neste momento, e aceita essa condição sem grande problema. Portanto, eu acho que haverá aqui muita transparência também na forma como o Marco Silva está a gerir os egos deste plantel, e só tem a ganhar é o Benfica, que tem um plantel recheadíssimo. Acho que nesta fase, ainda para mais com poucas baixas, são muito pouquinhas, hoje não houve Banjaki e o Kaminski, o Barreneche já com mais tempo de ausência, mas continua a ser um plantel muito recheado, com muitas opções, e eu acho que o Marco Silva nesta fase tem de ser uma pessoa satisfeita, porque tem a capacidade para encarar os jogos do campeonato com seriedade, e ao mesmo tempo, já com este embalo de duas vitórias em dois jogos na Liga Europa, acho que vai, em velocidade cruzeiro, acabar por conseguir o apuramento nesta Liga Europa, porque é a tendência e é o normal, porque o Benfica é uma das melhores equipas da Liga Europa, e acho que de uma forma ou de outra vai conseguir de forma natural esse apuramento para a próxima fase, e eu acho que até de forma direta. Tem essas condições, pelo menos.
0: Sim, Mário, e de resto é também, não só entre adeptos portugueses, declarado uma das equipas favoritas. Bem sabemos que as pessoas afetas ao país têm sempre algum interesse em considerá-lo, mas acho que é, de alguma forma, consensual que é uma das equipas mais poderosas desta edição da Liga Europa. Não sei se concordas, Mário.
1: Não, de caras, sim. O Benfica é um dos candidatos a ganhar a Liga Europa. Não podemos olhar de outra forma. Acho que está ali numa lista onde aparece as equipas da Premier, o Bournemouth e o Sunderland, a Juve, o próprio AC Milan de Ruben Amorim, o Lyon de Paulo Fonseca, mas se o Bayer Leverkusen, enfim, há várias. O Palace, não falei do Palace, também é outra equipa da Premier, mas acho que podemos considerar.
0: Também.
1: Sim, exatamente.
0: Que hoje teve muitas dificuldades contra o Torriense, já agora fica também
1: bem
0: essa nota,
1: sofreu.
0: Já não mencionamos há muito tempo, o Torriense perdeu por 2-1, mas esteve a ganhar 1-0 frente a uma equipa da Premier League, algo
1: bem notável. Que tem feito uma bela campanha a equipa do Torriense, e dar também essa mensagem que continua a representar de forma muito digna o futebol português, mas é isto, ou seja, eu enumerei aqui, se calhar as equipas, se calhar podem ter falhado uma outra, a Real Sociedade também pode entrar neste lote, mas são tudo equipas com as quais o Benfica olha olhos nos olhos e sem grandes problemas, portanto acho que o Benfica tem de se afirmar e tem de se assumir como candidato a ganhar a Liga Europa. Se vai ganhar, isso já é outra história, porque é muito difícil prever isso em qualquer edição da Champions, da Liga Europa, da Conference. É muito difícil perspectivarmos o vencedor. Agora que o Benfica é um dos favoritos e é uma das equipas com mais capacidade para ganhar a Liga Europa, acho que isso é claro, e eu creio que o Marco Silva pode passar essa mensagem, que o Benfica até pode ser aqui um objetivo que agarre, falamos da questão de agarrar o plantel, de vamos a mais este objetivo, porque este objetivo é possível para a equipa do Benfica. O Benfica tem condições e qualidade no plantel para o fazer.
0: E para fecharmos este relatório do jogo, Mário Cajica, o que é que foi o pior esta noite no Estádio da Luz entre Benfica e Celtic? Vitória encarnada por 4-1.
1: Olha, sem querer copiar o meu amigo João Pinto, mas vou copiar do lado do Benfica, o Luque Bacchio, eu acho que perdeu aqui uma oportunidade, muitos erros outra vez, e o Luque Bacchio tem sido isto, tem aqui uma outra exibição positiva, mas depois rapidamente cai neste marasmo e desliga e toma más decisões e acaba por ter aqui uma passagem inglória por este jogo. Portanto, do lado do Benfica, para mim, de caras, foi o Luque Bacchio. Do lado do Celtic, diria que foi, acho que um desastre é muito forte, mas foi muito pouco conseguida a exibição dos dois centrais, o Murray e o Trusty tiveram muitas dificuldades para se coordenar, o Donovan também sofreu muito com o Prestiani, eu acho que a linha defensiva do Celtic deixou muito a desejar neste jogo, onde obviamente também foi provocado pela qualidade que o Benfica demonstrou no último terço, onde encontrava sempre formas diferentes para ferir a formação escocesa.
0: E para fecharmos este relatório de jogo, Mário Cajica, quem foi ou o que foi o melhor nesta noite no Estádio da Luz?
1: Olha, com a menção honrosa para o John Duran, que faz dois golos e fica ligado ao bom início do Benfica no jogo, mas Prestiani é neste momento o homem do Benfica, é o elemento diferenciador, está em quase todas as ações ofensivas de perigo do Benfica, tem tem sido o elemento mais dinamizador de todas as situações, quando vai para cima, quando procura assistência, quando procura o cruzamento, e sai deste jogo com duas assistências, uma delas primorosa para o gol do Bá, quando atira a baliza, está sempre, ou faz um grande gol, ou está sempre perto disso, e acho que não há grande hipótese. Para este ano, neste momento, está a um nível muito alto, um nível acima de todos os outros, e é claramente o homem-chave do Benfica nesta fase da temporada.
0: Está feito e entregue mais um relatório de jogo à análise do Mário Cajica, mais uma vitória europeia do Benfica, por 4-1 em casa, frente ao Celtic, na segunda jornada da fase Liga da Liga Europa. Mário Cajica, um grande abraço e até breve.
1: Grande abraço, Vicente.

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1: Já daqui a pouco vamos ter também o Sem Falta com a análise ao trabalho da equipa de arbitragem com o nosso áudio-árbitro Pedro Henriques e vamos também ouvir as declarações de Marco Silva. Recordo que na noite de hoje vamos ter já daqui a pouco disponível em observador.pt o relatório do jogo do nosso adepto encarnado João Pinto e também do nosso analista do Mário Cajiga. Para já é a altura de ouvir o técnico da equipa do Celtic. Saiu derrotado do Estádio da Luz por 4-1. Vamos ouvir o que diz depois desta derrota Martin O'Neill, o experiente, já experiente técnico desta equipa do Celtic. Vamos ouvir o que diz aos microfones da Sport TV.
2: This match, because on paper it was a tough one, but on the field it was definitely a tough one. Where were the main mistakes from the Celtic?
1: Well, for us,
3: we conceded an early goal from a penalty kick.
1: Podemos ver um gol cedo, um penalti.
3: Player was trying to clear the ball, obviously.
1: E também o jogador nosso estava a tentar limpar a bola.
3: That's a big thing in the modern game now, and if you can do that, well done.
1: E é muito bom que se alguém consegue pôr à frente, é muito importante, se fizer isso muito bem.
3: Within a couple of minutes we're 3-0 down.
1: E de repente, passados minutos estávamos a perder por 3-0.
3: In the second half, we didn't be far from
1: ter continuado.
3: Substitutes made a big difference.
1: Nesta segunda parte, acentuada na segunda parte, mas não continuámos. Na segunda parte, as pessoas fizeram grande diferença.
3: And honestly, I was absolutely thrilled with the second half performance.
1: Fiquei muito contente com a performance da minha equipa na segunda parte.
3: Benfica é uma very fine team.
1: Benfica é muito boa equipa. Acho que vão muito longe nesta competição.
3: On qualifying ourselves.
1: E nós temos que nos preocupar em qualificarmos a nós mesmos.
2: It looked like Celtic if you guys scored the second goal maybe earlier.
1: A ideia de que se o Celtic marcasse o segundo gol cedo, devias ter dentro do jogo. É claro.
3: You know, when you are having from Benfica's viewpoint,
1: do ponto de vista do Benfica,
3: in front and then maybe going 3-2 with at least.
1: Talvez chegar ao 3-2 com ainda cerca de 30 minutos para jogar. Podia ter sido diferente. Mas o Benfica é uma muito boa equipa de futebol.
3: E
1: acho que pode fazer muito em Portugal e pode ir muito longe nesta competição. Tem jogadores excelentes, mas do nosso ponto de vista, achei que fôssemos um bocadinho passivos na primeira parte. Na segunda parte, fomos atrás deles. E tem a ver com o Hassan de um lado e o Osman no outro.
2: I want to ask you about that just to finish off, because Hassan went on and was kind of the troublemaker, the main troublemaker for Celtic.
3: He was, yes. You know, he has got terrific ability. He's just
1: ele tem uma ótima habilidade.
3: We've signed him here. He's missed out a complete pre-season as
1: ele
3: well too, because
1: perdeu
3: he's gone straight from the World Cup
1: inteira
3: to take another break.
1: E tem he's trabalhado muito para garantir o lugar. Time.
3: During the course of the season, he will be excellent for
1: e
3: us.
1: E acho que durante a época ele vai ser excelente para nós.
3: Has only just come back from injury.
1: E agora acabou de voltar da lesão.
3: A few minutes in a game. He wasn't
1: e teve alguns minutos no jogo. Esteve bem.
3: Last Sunday, he's come in.
1: E entrou no último domingo
3: really
1: e esteve
3: brilhante.
1: Maybe could have
3: squared one for,
1: ele até podia ter marcado um.
3: Yes. Score.
1: Teve
3: probably should have done. He's checked back
1: provavelmente
3: again,
1: devia ter feito.
3: Had a shot, but I was delighted with
1: mas
3: that.
1: Fiquei
3: and I think those
1: muito satisfeito.
3: Substitutions forced us onto
1: acho
3: the
1: que as nossas declarações
2: passaram
1: a nossa vida. Foram aqui as declarações de Martin O'Neill, também a referir-se nestes minutos finais a Jota, jogador formado na equipa encarnada e que milita agora nesta equipa do Celtic, que passou por um longo período de lesão do qual recuperou há pouco tempo. Nesta altura, vamos até a um Estádio da Luz, com toda a certeza muitíssimo mais despido, depois de ter recebido 58 mil pessoas, pelo menos, nesta noite de quinta-feira, que é uma noite de trabalho, não esquecer. Grande noite na Luz, mais uma vitória europeia, que acompanhamos com o relato do Diogo Varela.
4: Agora, Vicente, só mesmo nós, jornalistas, é que ainda aqui estamos, nas bancadas do Estádio da Luz. De resto, quer toda a plateia verde, vermelha e branca, e também a verde, que aqui esteve, ou seja, refirmo aos adeptos do Celtic, já se retiraram, já abandonaram aqui as bancadas do Estádio da Luz. Mas, como tu disseste, Vicente, foram mais de 58 mil, quase 59 mil presentes nesta quinta-feira. Dia de trabalho, bem sublinhado da tua parte, uma quinta-feira europeia e que a massa adepta do Benfica quase voltou a bater nessa barreira dos 60 mil. Também houve forte contributo escocês, estiveram cerca de 6 mil adeptos vindos de Glasgow até Lisboa. Apesar de tudo, Lisboa é uma cidade de boa memória para o Celtic, não tanto nestes confrontos frente à equipa benfiquista ou frente a equipas portuguesas, mas por causa dessa conquista da antiga Taça dos Clubes Campeões Europeus, hoje em dia denominada de Liga dos Campeões, o Celtic venceu a única conquista europeia de toda a história no Estádio Nacional do Jamor, em Oeiras, frente ao Inter de Milão, e portanto esta vinda a Portugal acaba por ser de boa memória para a equipa escocesa. Hoje, naturalmente, não foi, perdeu por 4-1 e sumou, mais do que a derrota, a segunda derrota em duas jornadas nesta Liga Europa. Ao contrário, Vicente, da equipa de Marco Silva, que voltando a rodar, voltando a usar uma segunda linha, tal como já tinha feito em Itália, frente ao AC Milan de Ruben Amorim, voltou a ser feliz e depois do 2-0 em Itália, hoje aqui no Estádio da Luz, consegue vencer por 4-1, marcou 6, sofreu 1 e leva 6 pontos conquistados em 6 possíveis. Portanto, ótimo arranque para a equipa encarnada e que também, como aqui escutámos, quer o Mário Cajica, quer também o João Pinto, coloca o Benfica nesse lote de favoritos a vencer a competição, esta Liga Europa. Acabou por ser o Benfica, infelizmente, a única equipa a dar boas notícias nesta noite europeia em termos de clubes portugueses, tal como tu também já nos informaste, Vicente. O Braga acabou por ter essa derrota pesada frente na Dinamarca, não foi assim? Derrota na Dinamarca.
1: Exatamente,
4: para a equipa
1: frente ao Copenhaga.
4: Carlos Vicente, obrigado. Frente ao Copenhaga, e o Torriense, que já tinha perdido frente ao Sunderland, embora aí com dimensões bem diferentes. O Torriense vai tentando bater-se, relembrando que é a única equipa na condição de estar numa segunda divisão. O Torriense milita na segunda divisão portuguesa e em toda a Liga Europa é a única equipa neste estatuto a jogar numa segunda divisão do respectivo país. O Benfica, que não vai jogar de forma interna, portanto tem aqui o salto em termos de Taça de Portugal e, portanto, Vicente, o Benfica voltará a jogar novamente para a Liga Europa já na próxima semana, de hoje a uma semana, na próxima quinta-feira, deslocação até Nicósia, ao Chipre, para defrontar o Omónia, e portanto há novo compromisso europeu para Marco Silva antes de viajar depois aos Açores, aí também com um duelo complicado frente à sensação Santa Clara, que em termos de campeonato vai estando também nos lugares cimeiros da tabela classificativa. Voltou a ser, Vicente, uma noite europeia de glória para a equipa do Benfica, depois desse triunfo muito bem conseguido frente ao gigante AC Milan, do técnico português Ruben Amorim, em pleno San Siro, o terreno do AC Milan. O Benfica agora a jogar perante os adeptos, como nós dissemos, praticamente 59 mil hoje aqui presentes. O Benfica conseguiu marcar 4, é verdade, sofreu, e nesse gol sofrido, tanto Anatoly Trubin, principalmente Trubin, mas também Tomás Araújo, não ficam bem na fotografia, mas é um Benfica que dominou em toda a linha, também na parte estatística, acabou com muito mais posse de bola, quase com o dobro dos remates face ao Celtic e também com mais pontapés de canto a favor. Portanto, a equipa das Águias dominou em toda a linha, quer na estatística, quer também no resultado final. Da minha parte é tudo. O João Lourenço também já desceu, esteve comigo aqui na tribuna de imprensa. O João está agora na sala de conferência de imprensa à espera dessa mesma conferência de Marco Silva para daqui a breves instantes. Eu estive na companhia do Mário Cajica e do João Pinto. Hoje tivemos quarteto aqui presentes na tribuna de imprensa do Estádio da Luz. Despeço-me, Vicente, com um abraço para ti e também, naturalmente, para todos os nossos ouvintes que seguem aqui na companhia da Rádio Observador. Da parte do Estádio da Luz, é resultado final e definitivo. Benfica 4, Celtic 1.
1: Primeira parte demolidora dos encarnados, que foram para o intervalo a vencer por 3-0. Primeiro com golo de Duran, de grande penalidade, aos 5 minutos. Depois, Alexander Bá, ao minuto 23, a aumentar a conta para o Benfica, a deixar o resultado em 2-0. E ainda, na primeira parte, Duran a bizar pela primeira vez na carreira em um contexto de competição europeia, mas a bizar no total da carreira pela 10ª vez. O intervalo, o Benfica ia vencendo por 3-0. Na segunda parte, o Celtic apareceu um pouco melhor, o Benfica um pouco mais desligado. ligado do jogo, ainda assim sem grande domínio por parte dos escoceses, que conseguiram chegar ao minuto 63 ao 3-1, reduziram o resultado e ainda enviaram depois uma bola ao poste. O Benfica, que poderia ter deixado os escoceses voltar a entrar no jogo, mas depois das mexidas de Marco Silva, com entradas sobretudo de Pavlidis, também Sheldrup acabou ainda por ter nas mãos, e Echeverri também acabaram por ter nas mãos lances de grande perigo para o Benfica. Pavlidis apenas jogou parte do tempo da segunda parte e acabou ainda assim por fazer mais um golo, 15º esta temporada em 15 jogos, leva uma média de um golo por jogo, números impressionantes naquela que está a ser para já a melhor época de Vangelis Pavlidis ao serviço do Benfica. Duramnia fez 2 golos, mas também está a ser muitíssimo falado. Prestiani, que voltou a fazer uma belíssima exibição, assistiu para o golo de Bá e foi um dos jogadores, como de resto tem sido na presente temporada, mais dinamizadores desta equipa do Benfica, sempre com a grande verticalidade, hoje a alinhar do lado esquerdo. Fazemos um compasso de espera para ouvir as declarações de Marco Silva em sala de conferências de imprensa, já daqui a pouco, na Rádio Observador. Antes disso, olhamos também para outros jogos que envolveram portugueses, a contar nesta noite, tarde de noite da Liga Europa. O Lyon de Paulo Fonseca recebeu e bateu em casa o Crystal Palace da Premier League por 3-2, um jogo de loucos que terminou com 5 golos. Já Ruben Amorim, o Milan de Ruben Amorim, acabou por se redimir da derrota da primeira mão em casa frente ao Benfica por 2-0 e foi até à Áustria vencer o Red Bull Salzburgo por 4-0 com um hat-trick de Alfonso Cissé aos minutos 49, 32 e 15 também, sendo que Gonçalo Ramos fechou o marcador com um tento apontado aos 72 minutos. Houve também jogo do Torriense em Leiria, jogo que acompanhámos aqui através da reportagem, não na íntegra, mas através da reportagem do jornalista Martim Madeira. O que é facto é que os homens de Torres Vedras em Leiria, a jogar no estádio de Leiria, acabaram por começar o jogo a vencer 1-0, um golo todo o tamanho de se tirar o chapéu e todas as outras pressões que o futebol nos possa oferecer de Volney ao minuto 37, que colocou o Torriense na frente. O Torriense foi para o intervalo a vencer por 1-0, só que na segunda parte, ao minuto 67 e depois com alguma maldade, diríamos assim, ao minuto 90 mais 3, o Sunderland acabou mesmo por vencer este jogo. O Torriense é a única equipa de um segundo escalão que joga na Liga Europa. Recordo que venceu o primeiro jogo frente ao Lillestrøm. Na estreia caseira, em contexto europeu, acabou por perder por 2-1 com muita dignidade frente a uma equipa que neste momento milita nada mais, nada menos do que na famosa Premier League. Tivemos também a vitória do Benfica por 4-1 frente ao Celtic. Já daqui a pouco vamos ouvir Marco Silva a contar também com português no eixo da defesa. António Silva, saído da equipa encarnada no início desta época. Tivemos o Bournemouth a vencer em casa o Sturm Graz da Áustria por 3-0. Golos apontados por Evan Nilsson, conhecido pouco do Porto, depois Ryan ao minuto 76, o brasileiro, e depois também de penalti Álvaro Rodrigues. O Celta de Vigo recebeu e perdeu em casa frente à Juventus, na Galiza, nos Balaídos. Acabou por estar a vencer por 1-0 a partir do minuto 18, só que já na segunda parte, Nico Woltemade ao minuto 58 a fazer o primeiro das Juventus, o gol do empate, e depois Randall Colomouani a fazer ao minuto 90+2 o golo da vitória das Juventus, que alinhou com Francisco Conceição de início. Tivemos também um Ferencváros 2-1 frente ao Vitória Pelsen, equipa que na primeira jornada desta Liga Europa venceu também o Celtic, que hoje volta a ser derrotado desta feita do Estádio da Luz. Ora, entre Dinamo de Zagreb e Anderlecht, o Anderlecht do português Vítor Bruno foi até Zagreb perder por 1-0 num golo que chegou no último minuto possível e de grande penalidade, jogo que esteve quase até ao final empatado a 0. Tivemos ainda com o português em destaque uma derrota do Ararat da Arménia frente ao Jagiellonia da Polónia por 3-1, mais uma derrota para a equipa de Ararat, treinada pelo português Manuel Tulipa. Também olhando para aquilo que foi a prestação do Braga na primeira jornada da Liga Conferência, más notícias para Carlos Vicens, depois de uma derrota no campeonato por 3-1 frente ao Sporting em jogo da 8ª jornada, e depois de terem estado a vencer por 1-0 e terem perdido essa vantagem, os bracarenses foram hoje até Copenhaga, capital da Dinamarca, encontrar precisamente o Copenhaga e perder por 3-0. A equipa do Braga esteve a perder por 1-0 a partir do minuto 49, chegou a empatar, o golo chegou a ser validado, apontado por Ricardo Horta, mas depois, por fora de jogo de Ricardo Horta, a golo acabou por ser anulado ao Braga. Ainda o jogo tinha 1-0 no marcador, o que é facto é que depois a equipa do Copenhaga chegou à vantagem com dois golos de Andreas Cornelius, primeiro ao minuto 79 e depois ao minuto 86. 3-0 terminou este jogo entre Copenhaga e Braga. Neste momento devemos estar quase em condições de ouvir as declarações de Marco Silva. Deve estar quase a chegar à sala de conferências de imprensa do Estádio da Luz, onde, recordo, esta noite o Benfica venceu a equipa do Celtic por 4-1. O Benfica, uma equipa mais titulada de sempre na Liga Portuguesa, com 38 vitórias frente ao crónico campeão escocês, o Celtic, que leva já nada mais, nada menos do que 56 ligas escocesas, neste caso, no seu palmarés. O que é facto é que há também boa memória para esta equipa do Celtic, apesar da derrota de hoje no Estádio da Luz. Em 1967, mais concretamente no dia 25 de maio, o Celtic sagrou-se campeão da Taça dos Campeões Europeus no Estádio do Jamor, único título da Taça dos Campeões Europeus para os Reis da Escócia, podemos chamar-lhes assim, e na verdade nota também para esse momento feliz da equipa escocesa. Fazemos esse compasso de espera para ouvir as declarações de Marco Silva. Recordo que o Benfica não vai jogar no próximo fim de semana em contexto de Liga de Portuguesa, de resto também não vai fazer o Benfica, nem o Porto, nem nenhuma outra equipa da Primeira Divisão, porque vai haver interrupção para que se jogue mais uma fase da Taça de Portugal. Equipas portuguesas com tempo para preparar o próximo compromisso europeu. Benfica já na próxima quinta-feira tem novo compromisso que aqui vamos acompanhar na Rádio Observador. Camilo Durán marcou sempre ao Benfica, o golo que apontado hoje pela equipa do Celtic foi marcado por este jogador. O avançado deixou a marca nos dois jogos que realizou frente às Águias, ambos na Luz. Marcou um golo agora neste jogo pelo Celtic, em jogo a contar para a Liga Europa, mas também já o havia feito pelo Karabag em 2025-2026 na Champions League, com um golo e uma assistência aqui marcados, feitos e realizados por este jogador, Camilo Durán, que passou de resto por Lusitânia dos Açores antes de rumar também, passou também pelo Portimonense antes depois de rumar ao Karabag e agora terminar na Escócia. É a primeira vez que o Benfica registra um 3-0 ao intervalo em casa na UEFA Europa League. Foi assim que o Benfica conseguiu esse feito, atirando as qualificações. Já o havia feito também contra os escoceses do Ardes, ir a vencer por 3-0 para o intervalo, mas já em fase oficial da Liga Europa, é a primeira vez que o Benfica consegue ir ao intervalo a vencer por 3-0, como lhe dizia, a segunda vez na temporada nas provas europeias que os encarnados resistam este resultado ao intervalo. A primeira vez tinha sido contra o Hearts. Parece que é de preferência do Benfica fazer vítimas escocesas neste domínio. Tivemos também uma primeira parte que o Benfica dominou, uma segunda parte que acabou por ser dominada, não diria dominada, mas pelo menos com o melhor registo por parte do Celtic. Benfica voltou a alinhar com Hoskins a titular e a capitão de equipa, e com Sudakov nas costas de Durán, em detrimento de Pavlidis, que entrou, que marcou. De resto, o Durán, na sua entrevista, ao receber também o título de homem do jogo, a dizer que toda a gente sabe, e estas são as palavras do jogador colombiano, que toda a gente sabe que Pavlidis é o primeiro e que Durán estará em campo para tentar ajudar a equipa sempre que possível, sabendo de antemão que tem na sua equipa um adversário à altura, se é que a expressão pode ser utilizada. Alexander Bá voltou a marcar pelo menos dois gols para o Benfica. Há quatro épocas consecutivas que assim faz. O defesa dinamarquês está há 5 temporadas já no Estádio da Luz, e João Durán chegou aos 9 golos na carreira nas provas europeias. O avançado colombiano marcou o 9º golo e deixou a marca em 3 competições de clubes da UEFA, incluindo fases de grupos e qualificações. São 3 golos na Champions League, 1 golo na qualificação para a Champions, 2 na Conference League, 1 na qualificação para a Conference, 1 na Europa League e também 1 na qualificação para a Liga Europa. Números interessantes para este avançado colombiano do Benfica. 9 jogos depois, Durán regressou aos golos, apontou o 3º nesta época e o 2º também frente a equipas escocesas. Já tinha vitimado o Hearts. Neste momento, na sala de conferências de imprensa do Estádio da Luz, vai já falando Marco Silva. Vamos ouvir o que diz o técnico encarnado depois de mais uma vitória, desta feita mais uma vitória europeia. Mais uma vez rodou a equipa. Vamos escutar as declarações de Marco Silva.
5: Uma vitória totalmente justa da nossa equipa, uma excelente entrada no jogo, com um gol cedo que ajuda sempre, mas tem sido algo que tem acontecido com alguma regularidade para nós quando jogamos em casa, mesmo alguns jogos fora também, reflete aquilo que tem sido a nossa capacidade que nós temos mostrado quando entramos em campo, e a forma positiva e a querer dominar desde o primeiro momento, e se pudermos marcar cedo ainda melhor. Foi um pouco o espelho da entrada novamente no jogo, e uma primeira parte muito, muito bom nível mesmo, capacidade que nós tivemos para criar oportunidades, para fazer os golos e para dominar totalmente a primeira parte, fez parecer que o jogo era mais fácil do que na realidade Era, na minha opinião, e fez parecer que o Celtic não era uma equipa que nos podia criar problemas, e como foi demonstrando ao longo do jogo, acabou por nos criar alguns problemas. É, quando tens tanto domínio, parece que o jogo consegues ter bola, não deixas o adversário te pressionar e consegues estar sempre em meio campo ofensivo, ou quase sempre em meio campo ofensivo, cria a sensação muitas vezes que as coisas vão ser fáceis, e depois quando acabamos de marcar o segundo e o terceiro golo parece, mas a qualquer momento equipas com qualidade, uma equipa que está habituada a jogar sempre a ganhar, uma equipa que tem jogadores de qualidade, e que os jogadores estão habituados à pressão, naturalmente depois de estarem a perder 3 horas ao intervalo, eu disse aos jogadores que tínhamos que esperar uma reação forte, naturalmente a conversa ao balneário não deve ter sido fácil para eles, e naturalmente esperar uma reação, olhar para aquilo que foi o nosso começo de segunda parte, tentámos retificar um pouco o que era a nossa pressão, e acredito que nós melhorámos, primeiros 10, 15 minutos da segunda parte nós melhorámos muito naquilo que era a nossa pressão, definimos melhor os momentos de pressão que não estávamos a definir tão bem na primeira parte, e por isso mesmo nós criámos 2 ou 3 oportunidades claras de gol no princípio da segunda parte para marcar o 4º e o 5º gol e praticamente acabar totalmente com o jogo. 2 oportunidades claras, uma delas num pontapé de baliza, pressionarmos alto e ganhámos alto e conseguimos criar a oportunidade do Luque Abáquio. Não fizemos, e o adversário, naturalmente com as alterações, depois 2 jogadores frescos nos corredores, o Dalo já com um amarelo, e na minha opinião até se calhar um amarelo injusto, criou-nos alguns problemas, um jogador muito forte num contra um que entrou para o nosso corredor direito defensivo, também entrou um jogador fresco, começaram-nos a criar algumas situações de um contra um, o Dalo condicionado, custou-nos, não fomos tão fortes a fazer 2 contra 1 defensivo no corredor, e foi por aí que começaram a criar algumas chances, e é daí que nasce o golo, e o golo dá-lhes um bocado de alento, tira-nos alguma tranquilidade a nós que não deveria ter tirado, mas a realidade é que tirou. E o jogo ficou ali um bocadinho partido, começámos a perder bolas, pouco à imagem da segunda parte do jogo com o Vitória também no último fim de semana. Tentámos equilibrar, as substituições demoraram um pouco, mas depois acabaram por ajudar a equipa. Acabámos o jogo por cima outra vez, mas há ali um período após o 3-1 que a equipa perdeu um pouco ou demais o controle do jogo, na minha opinião, que devia ter acontecido, mas de uma forma geral, uma excelente exibição, em termos ofensivos de grande qualidade. Há aspectos claramente a melhorar, que temos que continuar a trabalhar. Duelos defensivos, a defesa da área e outras questões que para nós são muito importantes. Temos vindo a trabalhar com os jogadores e continuar a trabalhar para melhorarmos.
6: Bem, sim, é.
7: Marcelo, boa noite. Henrique noite. Mateus da TV e da CNN. Pergunto-lhe se este tipo de exibição que o Benfica apresentou esta noite no Estádio da Luz se aproxima daquilo que considera ser uma equipa preparada para competir a um nível europeu mais elevado. E se permite uma segunda questão relacionada com o Prestiani, se aquilo que ele tem apresentado é apenas talento individual ou nota uma evolução na tomada de decisão do jogador?
5: Em relação à primeira questão, é nesta competição que nós estamos, e não há que o Benfica é um, e vocês sabem também como eu, que é um clube habituado a estar na Champions e não estar nesta competição, a realidade é que é esta e nós é nesta que nos temos de concentrar e é nesta que temos de tentar ser cada vez mais fortes. Jogos de competições europeias, independentemente da competição em que jogas, são sempre jogos diferentes, nós temos jogos que têm uma intensidade um pouco diferente, independentemente do nome a ser mais sonante ou não dos clubes com que jogamos. É óbvio que não escondo que Champions League é um patamar diferente, é a realidade, e por isso mesmo é que o Benfica tem estado quase sempre lá. Este ano estamos numa competição diferente e temos que ser competitivos, fazer pela nossa vida e fazer pela nossa vida ganhar jogos, e ir melhorando porque são adversários que a qualquer momento podem criar problemas, e o Celtic mostrou isso mesmo com a reação na segunda parte, e nós temos que melhorar por vezes quando o jogo parece que está todo controlado, a qualquer momento pode acontecer algo, e os passos que temos de dar para estarmos cada vez a melhor nível, não sei se é ir para outro nível ou não, mas estarmos a melhor nível é analisarmos como vamos fazer este jogo, é fazermos os jogadores perceberem primeiro o que temos que melhorar e depois, a nível de treino e a nível de semana, fazer com que eles possam melhorar algumas características individuais que nós queremos que eles melhorem, e depois posicionamentos que para nós são muito importantes como equipa. Isso fará com que nós possamos dar passos em frente em termos coletivos, e acredito sinceramente que em termos individuais também os jogadores poderem melhorar em alguns aspectos de duelos individuais, alguns aspectos de sermos mais vivos, mais matreiros, podermos fazer faltas táticas, que é algo que nós, alguns jogadores nossos não fazem tanto em alguns momentos quando o jogo pede isso, e nós temos que estar preparados para aquilo que o jogo pede. Em relação à questão do Prestiani, é um pouco de tudo, é um jogador que tem um talento enorme, É um jogador que tem vindo a crescer em todos os aspectos do jogo, tem sido fundamental para nós, está numa forma muito, muito, muito boa, e eu, sinceramente, pode parecer difícil, mas eu acho que ele não vai melhorar. Eu sinto que ele vai melhorar. É óbvio que está a jogar com uma confiança tremenda e ajuda qualquer jogador que possa jogar com confiança, mas ele, além da confiança, está a perceber muito bem os momentos. E quando começamos a perceber melhor os momentos, quando começamos a perceber melhor o que o jogo nos está a pedir, vamos acabar por tomar melhores decisões individuais. E isso tem sido a realidade do Prestiani. Está a jogar numa posição diferente do que jogava. Teve 5 meses bons na época passada, mas praticamente a começar todos os jogos à direita. Este ano não começou ainda nenhum jogo à direita. Pode vir a começar, mas não começou. Ou pela esquerda, ou mais por dentro. Tem vindo a começar, ou tem começado todos os jogos, e a realidade é que tem vindo a melhorar, tem vindo a ser decisivo. É um jogador que trabalha muito e bem com bola, mas com bola também tem vindo a melhorar algumas coisas que são importantes para nós, porque a garra, aquele querer ele tem, é natural nele, mas algumas coisas que são importantes para nós trabalharmos com ele. E depois, mais uma vez, provou hoje que acabou a jogar à direita e também a criar problemas ao adversário. Estamos muito satisfeitos, eu sei que ele está satisfeito. Como nós, como equipa, o próprio Prestiani, estamos a falar de um jovem de 20 anos que está numa fase ainda prematura da sua carreira, mas tem vindo a melhorar, e as coisas que foram acontecendo, não interessa falar do passado, eu não estava cá, mas mesmo, eu disse, o Prestiani começou a dar sinais muito, muito importantes para mim como treinador desde o princípio da pré-época. O jogo no Algarve foi um excelente exemplo, e foi talvez a melhor forma dele começar a demonstrar a maturidade, e a maturidade não é só com a bola nos pés, são outras coisas também, e estou muito satisfeito com ele. Não quero só individualizar no Prestiani, porque a equipa, de uma forma geral, tem feito um trabalho muito bom, mas, porque me perguntou dele, há que realçar aquilo que tem sido as suas exibições.
6: CMTV.
8: Marco Silva, boa noite.
5: Boa noite.
8: Madalena Salles, em direto para a CMTV, também para a Correio da Manhã Rádio. Disse que estava muito satisfeito com o Prestiani, e os adeptos também, claramente, foram audíveis todos os aplausos no estádio hoje. Já sabemos que gosta muito de números, e para a CNI tem apresentado hoje mais uma vez com 2 assistências. Portanto, a minha pergunta é se vai pedir a Rui Costa para não deixar sair para a CNI no mercado de inverno. E já agora uma outra pergunta, se me permite, que é sobre o Trubin. Tem sido muito comentado por parte dos adeptos também, porque opta por Trubin sempre em contexto europeu, portanto na Liga Europa, e depois por Samuel Soares no campeonato. Porquê é que acaba por optar por essa estratégia, se é que é uma estratégia para si, ou se não está confiante nos guarda-redes que tem, ou se é confiança que tem, ou seja, porque é que acaba por fazê-lo, não é?
5: Não, é confiança que tenho. Se não tivesse confiança nos dois, se tivesse confiança só num, o outro não iria jogar. É óbvio que o Trubin, e vocês sabem, teve 3 épocas a jogar constantemente, portanto começou a jogar esta temporada, decisão técnica de mudarmos e começarmos a dar oportunidade ao Samu, mas o Trubin é um jogador que está mais do que habituado a grandes palcos, tem experiência internacional, e nós quisemos, e eu optei até hoje, de lhe dar, desde que entrámos na fase de grupos da Liga Europa, dar-lhe os jogos da Liga Europa. Se vai continuar assim ou não, tem que esperar para ver, mas essa foi a decisão que eu tomei para os primeiros 2 jogos. Vamos ver para a próxima semana se irá dar continuidade, mas o que está na minha cabeça posso dizer que é ele jogar o próximo jogo. Até lá poderei mudar, os treinos também podem estar algo diferente, mas neste momento é o que está na minha cabeça, e demonstra confiança nos dois, não demonstra insegurança, não demonstra falta de confiança, demonstra o contrário. Eu percebo a questão, normalmente dá-se em competições mais internas, taças, e taça da Liga e taça de Portugal, poderá fazê-lo, e se calhar se eu o fizesse não havia aqui grandes questões, ou se calhar havia, por vezes quando se faz algumas alterações e não corre tão bem ao guarda-redes, quando se altera, é porque é que não jogou sempre o guarda-redes, joga mais a titular. Nós temos optado por esta por este caminho, na minha opinião reflete confiança nos dois, não o contrário, é o que eu sinto no momento. Em relação à primeira questão, Prestiani é nosso jogador, tem um contrato longo connosco, está a fazer as coisas muito e bem, não há aqui nada que pensar. Os nossos adeptos estão-lhe a reconhecer e muito bem, porque percebem não só a qualidade, mas reconhecem trabalho, reconhecem quem trabalha de uma forma árdua em prol do clube, e reconhecem aquilo que ele tem feito. Tem sido um início em grande do Prestiani. Em relação à nossa tranquilidade e o termos connosco, nós temos de estar satisfeitos quando temos jogadores desta qualidade para trabalhar. Eu, como treinador, estou satisfeito. Eu sei que ele também está muito concentrado naquilo que é o seu dia-a-dia, está concentrado do trabalho, quero muito ganhar com esta camisola, portanto não há aqui que ter conversas nenhumas com o Presidente, porque não acho necessário neste momento. Se o Presidente achar que é importante nós falarmos, falamos normalmente de tudo o que se passa à nossa volta, mas neste momento não há necessidade absolutamente nenhuma.
6: RTP.
9: Boa noite, Marco. Inês Geraldo para a RTP, deixa-me perguntar, há bocado falou da segunda parte e fez uma comparação até com o que aconteceu com o Vitória Guimarães, ainda assim gostaria de lhe perguntar, depois do 3-1 do Celtic, se acha que esse momento em que o Benfica perde a bola e não tem a posse de bola, se houve melhorias de um jogo para o outro, ou se ainda tem aí muitos aspectos para poder afinar para o futuro?
5: Temos muitos aspectos, há sempre, não só para afinar, há aspectos para melhorar. É óbvio que o pior que pode acontecer para uma equipa, e aconteceu-nos algumas vezes, é após ganhar, perder rapidamente a bola. Não é algo, todas as equipas não gostam, não se sentem confortáveis. É um momento que ganhas, pensas que podes fazer algo no adversário, ou pelo menos manter posse, e nós acabamos por perder em alguns momentos a bola, ou querer atacar muito rápido, ou chegar rápido, porque o jogo também estava partido, e não é fácil dizer aos jogadores para aquele momento se temos a oportunidade para atacar rápido e temos as oportunidades para criar, porque nós continuamos a criar oportunidades, essa é que é a verdade. E havia espaço e os jogadores iam, e o meu objetivo, e há alguns momentos até que eu estava a falar com, estava a puxar pelo Sofian, porque o extremo estava a ficar constantemente, não estava a acompanhá-lo, e ele queria constantemente ir, quando nós estávamos em situações de ataque rápido ou de contra-ataque, ele estava constantemente a ir, e nós temos que ter esta capacidade de ir, mas ter a capacidade e a atenção sempre para estar equilibrados como equipa, porque nós, já com o resultado igualado, não nos devemos equilibrar. Imaginem que a ganhar um jogo de uma forma confortável com 3-1, porque eu considero que seja um resultado muito positivo, não nos podemos desequilibrar. Esta é a primeira questão. E a outra é, após ganhar não podemos perder tão fácil bola, e foi um pouco o que nos foi acontecendo. Em dois momentos, se melhorarmos, depois de jogos diferentes, porque eu falei dessa questão no jogo com o Vitória, mas o Vitória praticamente não nos criou nenhuma oportunidade, não teve uma oportunidade, teve um cabeceamento num canto e teve um cruzamento que a bola acabou por ir ao posto. O Vitória não criou, e mesmo assim nós e eu conseguimos identificar isso na equipa, porque perdemos muitas bolas e de uma forma rápida. Hoje foi diferente, um adversário que teve uma capacidade diferente de nos criar problemas, que colocou jogadores muito rápidos na frente e fortes no ataque ao espaço, e após o 3-1, que nós temos que fazer melhor naquele momento como equipa, acaba por ter mais um momento de um ataque rápido ao espaço do seu avançado, um movimento entre os nossos dois centrais que acaba por criar, porque nós antes não tivemos a capacidade de matar essa ação rápida, e claramente temos que melhorar. Não está muito longe de estar tudo bem, porque esse é o meu trabalho e eu sou muito honesto nesse aspecto. Nós fizemos, em termos de ataque posicional, tivemos grandes momentos, fomos uma equipa muito capaz durante a primeira parte. Segunda parte, em alguns momentos, não tanto, e nós temos que melhorar nesse aspecto, e como eu disse há pouco, melhorar em termos posicionais, melhorar em termos de tomada de decisão, porque muitas vezes, para defendermos bem, também temos que atacar bem e tomar boas decisões com bola, para que não percamos tão rápido a bola.
6: Sei que há muitos pedidos, mas temos que fechar. Mais futebol.
10: Boa noite, David Marques, Mais Futebol. Pergunto-lhe se é no momento defensivo que o Benfica ainda está mais longe daquilo que o Marco pretende para o Benfica, e quão importante será ter finalmente uma semana limpa de trabalho com todo o plantel à disposição para resolver alguns problemas?
5: Vai ser importante. Eu percebo a questão. Nós acabamos por ganhar o jogo de uma forma folgada, e estamos a dar muito ênfase a alguns problemas que existiram. Eu já tive a oportunidade, até porque calculava que viessem algumas questões da vossa parte, de ver grande parte das oportunidades que o adversário criou, e em muitas delas, tirando uma que a bola entra nas costas do Freddy, que o João depois acaba por ser batido, que acho que é o momento que vai dar a bola no posto após o 3-1, quase em todas as outras bolas nós não estávamos desequilibrados, coisa nenhuma. Nós temos é que depois posicionarmos em alguns momentos de uma forma que nos permita defender a área como temos de defender, e em alguns momentos, como eu falei também há pouco, se olharmos para a primeira oportunidade do nosso adversário, nós temos 2-1 no corredor, temos que evitar aquele cruzamento e depois defender melhor aquele cruzamento. São coisas que temos vindo a trabalhar, são coisas que naturalmente nós queremos melhorar, fazer os jogadores perceber esses momentos também, nós coletivamente melhorarmos nesse aspecto, e acho que é uma situação normal, nós temos que melhorar. Era muito pior se não tivéssemos também a criar as oportunidades que criamos e a marcar os golos que marcamos para podermos ser uma equipa forte. e depois há outros aspectos que temos que melhorar. Por isso é que eu disse que, isso a semana passada, ou disse no jogo passado, estou a dizer hoje novamente, é óbvio que uma coisa é ganhar jogos, outra coisa é pensarmos que está tudo bem, e está muito longe de estar bem. Se calhar vocês daqui a 6 meses vão-me estar a ouvir a dizer a mesma coisa, porque faz parte de uma época e nós temos que continuar a melhorar.
6: Obrigado a todos.
5: Boa noite, obrigado.
11: Para as palavras de
1: as declarações de Marco Silva aos microfones da sala de conferência de imprensa do Estádio da Luz, que aqui escutámos à boleia da Sport TV. Declarações que me avisaram, entre muitos outros nomes, Prestiani, que tem estado em grande destaque na equipa do Benfica. Marco Silva destaca a maturidade ganha pelo jogador e aqui maturidade menciona o técnico do Benfica, não só com a bola nos pés, em geral satisfeito com a prestação da equipa, e também aqui a frisar os momentos de troca e o aproveitamento que tem feito da rotatividade da equipa encarnada, apresentando também assim melhor gestão do balneário. São as declarações de Marco Silva que aqui escutamos. Está na altura de analisar, para terminar esta emissão especial de desporto, o trabalho da equipa de arbitragem, hoje liderada neste jogo no Estádio da Luz pelo montenegrino Nikola Dabanović. Está na hora de o fazer com o nosso áudio-árbitro Pedro Henriques.
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0: Está dado o apito inicial para mais um Sem Falta da Rádio Observador, como sempre com o nosso áudio-árbitro Pedro Henriques. Vitória do Benfica em casa frente ao Celtic por 4-1, segunda jornada da fase de Liga da Liga Europa. O árbitro foi Nikola Dabanović do Montenegro. Pedro Henriques, aqui também um árbitro, como disseste no início da emissão, de boa memória para os clubes portugueses, hoje não fugiu à exceção.
1: Sim, neste caso mais uma vitória. Ele já tinha, só para termos uma ideia, apitado 3 jogos do Sporting, 3 vitórias do Sporting, uma vitória do Porto e outra e um empate, e do Benfica, o jogo que o Benfica fez contra uma equipa polaca em que o Darwin fez um hat-trick numa vitória 4-2, portanto é um árbitro de boa memória e continua.
0: E continua para já, o Benfica venceu por 4-1, mas o que nos interessa aqui é logo ao minuto 3 e o penalti marcado sobre Duran foi bem assinalado pelo árbitro da partida.
1: Sim, bem assinalado, nem sempre os árbitros têm a capacidade de ver este lance porque há ali uma molhada, há ali muitos jogadores na área, mas é uma das situações típicas em que um jogador se antecipa, chega primeiro, e falo do João Duran do Benfica, e o adversário que arma o pé para supostamente tentar pontapear a bola, e depois o que acontece

0: uma assistência de Prestiani para Bar, resta saber se tudo legal, tudo em jogo, sem falta. Tu é que sabes.
1: Sim, a questão dos golos que eu coloco aqui hoje no nosso Sem Falta tem tudo a ver com a questão do fora de jogo e já por antecipação dizer, pela preciosa ou boa prestação dos árbitros assistentes que não precisaram de VAR. E, portanto, neste caso concreto, o segundo gol, como disseste, Prestiani coloca a bola em Bar, está em jogo, tem mais dois adversários entre a linha de baliza adversária, não há irregularidade e, portanto, bem o assistente a validar o gol e, portanto, gol legal.
0: Temos depois no plano de lance deste jogo, ao minuto 36, o terceiro golo do Benfica, exato, também tudo legal, com o golo apontado mais uma vez para o Durán.
1: Exatamente, e mais uma assistência do Prestiani. O Prestiani a fazer o passo para o Durán e o Durán a finalizar, e uma vez mais também a sair de posição correta, e portanto também bem, porque estamos a analisar a parte da arbitragem, e o árbitro assistente a validar, o VAR limitou-se portanto a confirmar.
0: Temos depois, ao minuto 40, na tua opinião, sem penalti por uma alegada mão de Donovan, da equipa do Celtic, reclamar aos homens do Benfica um eventual penalti. Resta saber se havia motivos para isso.
1: Sim, é uma bola que ressalta no Murray e depois vai bater, aparentemente teria batido na mão do Donovan, mas depois percebemos pela repetição que não bateu sequer na mão, mas na perna, já na parte superior, na coxa esquerda do Donovan. E portanto, ao não tocar, ou tocar na coxa, a coxa é um dos sítios onde a bola pode tocar e, portanto, não é sequer à discussão. Mas aquilo que ficou ali no ar foi que alguns jogadores do Benfica protestaram no penalti, o público também reclamou, o árbitro foi muito perentório, depois as repetições dão razão ao árbitro, portanto não há penalti porque a bola bateu na coxa.
0: Para fecharmos os lances em análise nesta minha primeira parte, ao minuto 44, o amarelo para Dal e eu, se bem me recordo, Pedro, na tua opinião, algo exagerado por parte do árbitro.
1: Exatamente, são dois cartões amarelos que eu não considero corretos e um deles foi exatamente para o Dal, porque o árbitro é enganado pelo jogador, o Durán, que fica-se a queixar, o jogador colombiano fica-se a queixar que tinha sido atingido na cara. E depois, com a repetição, percebe-se que há um ligeiro inconsequente toque com o antebraço direito do Dal no peito. Portanto, nem sequer é falta. E, portanto, o cartão amarelo foi muito mal exibido. O árbitro é ludibriado. Já sabemos que o VAR não pode intervir em situações de cartão amarelo. E, portanto, aqui o cartão amarelo foi mal mostrado.
0: Ao minuto 69, no outro lado lateral do Benfica, mais um amarelo. Exato. Depois de Dal, foi Bá.
1: E também mal mostrado, portanto, são os dois. Realmente o Bá, aqui o árbitro é um bocadinho iludido pela maneira como o Bá entra, porque salta a pés juntos, e nós sabemos que um jogador quando salta a pés juntos, às vezes ou faz tesouro ou acerta com os dois pés, às vezes sola no adversário, e isso foi o que levou o árbitro a mostrar o cartão amarelo. Na prática, o Bá salta a pés juntos, não toca no adversário, e é o Tierney que chega primeiro à bola, até pontapeia com o pé esquerdo, mas ele tem uma entrada, ele próprio é que tem uma entrada bastante desabrida e intensa. E depois, fruto dessa entrada, acaba por ele próprio, digamos, depois chocar contra o Bá, e daí depois aquele espetáculo dele ter caído e ficar a sensação que tinha sido entrada a pés juntos. É lógico que no sofá é mais fácil, com as repetições ainda mais fácil se torna, para o árbitro em movimento tudo isto é muito complicado. O árbitro mostrou o cartão amarelo ao Bá, mas uma vez mais mal mostrado.
0: E depois, Pedro, temos ao minuto 85 amarelo para João Palhinha do Benfica, sim, aqui acredito que bem mostrado.
1: Sim, sim, bem mostrado, este não há dúvidas, é uma entrada, estava aqui a ver sobre quem, nem tirei o número, tenho o número que é o 63 e esqueci-me de colocar aqui o nome. De qualquer maneira é uma entrada em que negligente, pois com a perna esquerda acaba por entrar à perna esquerda, uhum, do jogador escocês, que é o 63.
0: O Tierney.
1: Ok, não tinha tirado o nome dele e pus aqui o número e depois esqueci-me de verificar. Uhum. De qualquer maneira, é uma entrada dura, negligente e, portanto, cartão amarelo bem mostrado.
0: Temos ainda, Pedro, depois do amarelo a Palhinha, ao minuto 89, o quarto gol do Benfica, aqui acredito que também tudo em jogo.
1: Sim, tudo legal e, uma vez mais, pela questão do fora de jogo, que não houve. Tomás Araújo agora faz a assistência, digamos, um passo longo para o Pavlidis e ele também, uma vez mais, a ver a sua posição validada porque partiu de trás, ou seja, tinha mais dois adversários entre a linha de baliza e, portanto, dos quatro golos que o Benfica marcou, três deles tiveram esta análise e os três corretos por parte do árbitro assistente.
0: E ao minuto 92, a bola ainda entrou na baliza do Benfica, não contou, Pedro, resta saber se é justo.
1: A bola vem de um pontapé de canto e há ali uma série... Aliás, é o próprio jogador que vai fazer o remate à baliza e acabar por marcar o golo que participa na jogada. E que participa na jogada estando em fora de jogo. É o Chamberlain.
0: É o Oxlade-Chamberlain, sim.
1: Exatamente. Há aqui um pormenor. Eu fico com a ideia que a decisão é correta, porque praticamente o jogo termina a seguir. O assistente foi-me perentório a levantar, o árbitro confirmou. Obviamente que o árbitro tem que receber a confirmação do VAR para, certo, no sentido de dizer podes seguir o jogo, porque realmente a bola entrou na baliza e havia mesmo fora de jogo, mas o facto é que não tivemos nenhuma repetição de jeito para perceber, porque seria ali um fora de jogo, se calhar até um bocadinho

0: mais do que ao que parece, mas se calhar um bocadinho à queima, e portanto depois terminou o jogo, não há qualquer tipo de repetição, e por isso nesse aspecto ficámos um bocadinho às escuras, mas quero acreditar, pelo aquilo que parece e pelo aquilo que foi também a indicação do assistente, e obviamente com a função do VAR, está tudo certo, e portanto esse lance foi bem validado, ou foi bem ajuizado, e portanto digamos que a bola quando entra, o gol é bem anulado.
1: Resta saber que nota merece esta equipa de arbitragem, hoje liderada pelo montenegrino Nikola Dabanović.
0: Olha, vou dar nota 6, sobretudo porque há ali dois pormenores que não tendo grande impacto no jogo, tem a ver com a gestão disciplinar. O Dal e o Ba foram mal advertidos, do meu ponto de vista. Depois, um pormenor que eu também referi, que é, tem a ver com o tempo adicional, o tempo que os árbitros dão no final da primeira parte, deu 0 minutos, e o jogo na primeira parte, só para relembrar, tinha 3 golos e um cartão amarelo. E depois, na segunda parte, deu 2 minutos, com o jogo a ter, como nós sabemos, por exemplo, 6 sessões onde entraram 10 jogadores, tínhamos também 2 amarelos, tivemos também 2 golos, o 1-3 e depois o 4-1, e eu quero relembrar que uma vez mais nesta competição, o jogo já estava resolvido, certo? Ou seja, ninguém tinha dúvidas que o Benfica ia ficar com os 3 pontos. O problema é que as equipas não vão jogar todas contra todos, como nós sabemos, só jogam contra 8 adversários, e no final das contas, mais do que às vezes a relação direta entre as equipas, é a questão da diferença de golos marcados e sofridos. Claro que os pontos é o mais importante.
1: Tanto que o Benfica neste momento é terceiro classificado, com os mesmos 6 pontos. Exatamente. Que os dois estão na frente, e a principal diferença é precisamente a diferença de
0: golos. Os golos marcados e sofridos, portanto, o Benfica, a dado momento, era João Pinto, estava a dizer que o Benfica, quando estava a trajeto, estava ou em primeiro ou em segundo, não sei quem é que referiu isso, e se calhar se ficasse 4-0, agora só olhando para a classificação, se calhar até saltava. Portanto, para nós percebemos a importância que isso
1: o Benfica
0: pode
1: tem 5 golos de diferença, as duas equipas que estão na frente têm ambas mais 6, portanto é um golo de diferença, exatamente.
0: Lá está, portanto, o Benfica se faz mais um golo ou se sofre mais um golo, isto agora pode dar para os dois lados, pode fazer a diferença para subir ou descer na classificação, não obstante os pontos serem os mesmos. E é por isso que eu digo que os árbitros nesta competição, mesmo com o jogo resolvido, que isto não é duas mãos, se fosse os oitavos de final, coisa assim, em que no segundo jogo já está resolvido, obviamente que faz todo o sentido, aqui não. E portanto eu critico muito esta displicência por parte dos árbitros, que é, portanto, dar 0 minutos e depois dar 2 minutos. De qualquer maneira, isso é o menor. O bom, o positivo, o penalti, porque realmente o mais importante do jogo, porque é isso que abre o jogo. E muitas vezes os árbitros, quando erram um lance deste, ficam condicionados para o resto do jogo, e às vezes é decisivo, e nós sabemos como às vezes o mais difícil é marcar o primeiro golo. E o primeiro golo, muito cedo, minuto 3, o árbitro viu, nem foi preciso do VAR, e podia ter errado. Eu acho que isso é o destaque. A gestão disciplinar, o menos correto, só para relembrar, foi um jogo com 16 faltas, e portanto muito poucas faltas, e portanto o árbitro deixou fluir e jogar, mas o mais importante para mim foi a boa decisão no penalti, assinalada foi o do Benfica.
1: E por isso, nota 6 para Nikola Dabanović, já tinhas dado, Pedro, nota 6 ao início, e também agora aqui a fechar, é o ciclo sempre redondo. Este fim de semana não vamos ter campeonato português, vamos fazer uma breve pausa porque vai haver eliminatórias da Taça de Portugal, mas depois estamos de regresso para mais uma jornada europeia, a partir de terça e depois também quarta e ainda quinta, com o nosso áudio árbitro Pedro Henriques, que pode sempre ir ouvindo de segunda à sexta e também ao sábado e ao domingo, com notas de 0 a 20 aos protagonistas do dia no mundo do desporto. No E o Campeão é aqui da Rádio Observador. Um grande abraço, Pedro. Um bom descanso.
0: Um abraço. Obrigado.

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2: Fica por aqui uma roda de 3 dias seguidos a acompanhar os compromissos europeus dos clubes portugueses. O Sporting venceu o Lens por 2-0 na terça-feira, jogo a contar para a Liga dos Campeões. Ontem também para a competição milionária. O Porto foi até a casa do Betis perder por 3-2, num jogo que acompanhámos com um relato em direto também aqui na Rádio Observador. Hoje foi noite de Benfica frente ao Celtic na Luz, em jogo da segunda jornada da fase Liga da Liga Europa, vitória encarnada por 4-1, a segunda consecutiva depois da primeira jornada terem vencido em casa do Milan por 2-0. Na noite de hoje, agradecimentos ao relato do Diogo Varela, também do João Lourenço e ainda aos comentários do Mário Carjica e do nosso adepto encarnado João Pinto, ambos com os relatórios de jogo disponíveis em observador.pt e nas plataformas podcast. A análise ao trabalho do árbitro ficou, como sempre, sem falta a cargo do nosso áudio-árbitro Pedro Henriques, que vai ter sem falta nos mesmas plataformas disponíveis já daqui a pouco. E em Leiria, a acompanhar a derrota do Torriense na Liga Europa frente aos ingleses do Sunderland, esteve o Martim Madeira. Na produção desta emissão, agradecimentos vão para a Beatriz Noronha. As notícias do intervalo chegaram com a Laura Figueiredo, que está de regresso às 11h30 e depois também à meia-noite para atualizar as notícias.
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2: Sete minutos para lá das 11 da noite, Rádio Observador. Muito bem-vindos, boa viagem. As notícias estão de regresso às 11h30 com a edição da Laura Figueiredo. Até lá, bem perto, passam por aqui Nicolette Larson com Laura Love e também Maru, que nos vai trazer Feeling So Nice. Mas para já, música nacional também com Rui Veloso. A gente não lê.

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5: Rádio Observador, muito boa noite, são 11h30. Altura de atualizar a informação que está a marcar esta noite de quinta-feira, dia 15 de outubro. 15 de outubro, aliás, síntese de notícias para ouvir com a edição da Laura Figueiredo.
6: Boa noite e começamos pelos protestos no Porto. Os manifestantes vão dormir na Praça Dom João I, mas não prevêem montar tendas. É decisão que sai da longa Assembleia Popular, que junta milhares de pessoas esta noite no Porto, num novo protesto pelo direito à habitação, depois de, na última madrugada, ter existido uma intervenção policial. Entretanto, o movimento que está a organizar os protestos anunciou também que vai juntar-se à manifestação marcada para sábado pela CGTP. Na edição da meia-noite, vamos em direto até à Praça Dom João Primeiro. O PCP diz que o primeiro-ministro é o verdadeiro egoísta na luta pela habitação. Em causa, as palavras de Luís Montenegro, dirigidas hoje aos manifestantes pela habitação no Porto, onde pediu que não fossem egoístas quanto à tranquilidade e à ordem pública. Em reação a estas declarações, Paulo Raimundo devolve a acusação ao líder do governo e defende que o egoísmo não está naqueles que protestam. Falamos agora da privatização da TAP. Pedro Nuno Santos diz que o facto do governo reclamar vitória pela venda sem atribuir mérito ao PS é uma verdadeira história da carochinha. O antigo ministro das Infraestruturas lembra que Luís Montenegro classificou, na altura do governo socialista, o investimento na TAP como um crime político, dizendo que era impossível recuperar esse valor. Ora, Pedro Nuno Santos diz que agora o primeiro-ministro garante que isto vai acontecer. Já quanto à privatização a 100%, a opinião de Pedro Nuno Santos mantém-se, não aprova esta opção. No desporto, o Benfica venceu o Celtic por 4-1 num jogo a contar para a Liga Europa. É a segunda vitória consecutiva do Benfica nesta competição, depois de ter batido o AC Milan por 2-0 na primeira jornada. Na reação à vitória, o treinador Marco Silva diz que, apesar do resultado expressivo, não foi um jogo fácil. Elogia a primeira parte de que diz ser de grande qualidade do Benfica. Já do lado do Celtic, o treinador afirma que a equipa não desmoronou, mesmo estando a perder por 3-0. Antes, o Torriense saiu derrotado por 2-1 num jogo frente ao Sunderland para a Liga Europa. Tempo ainda para atualizar a informação de âmbito local. Em Santarém, a Estrada Nacional 243 vai reabrir amanhã no Conselho de Alcanena, às 16h. A estrada liga as localidades de Videla e Moitas Venda e encontrava-se encerrada devido aos estragos provocados pelas tempestades do início do ano. Em Aveiro foi aprovado o passe fluvial gratuito para os moradores da freguesia de São Jacinto. O passe contempla a gratuidade das viagens fluviais para os residentes que cumpram as condições de utilização e é apenas destinado ao transporte de passageiros. No Barreiro vai haver o corte total do trânsito na rua 20 de Abril e na avenida Afonso Henriques a partir da próxima segunda-feira. A autarquia diz que a interrupção se deve a pavimentações que estão a ser feitas no concelho com o objetivo de reforçar as condições de segurança e de acessibilidade. A Câmara de Sintra vai avançar com a instalação de mais de 140 câmaras de vigilância em várias zonas do concelho. O projeto representa um investimento de quase 10 milhões de euros e pretende ser um reforço da segurança e proteção dos residentes do concelho. Segundo a autarquia, os equipamentos vão ser instalados em eixos urbanos de circulação que estão identificados pela PSP como zonas prioritárias. Em Vila de Conde está a decorrer um concurso público para a concessão de 4 lojas num mercado municipal. Os espaços destinam-se a atividades de comércio. A autarquia está à procura de projetos inovadores. O concurso estabelece uma renda mínima de 150 euros mensais por loja e um investimento mínimo de 2 mil euros para melhorar o espaço. Em Leiria foram detidas 3 pessoas por suspeitas de tráfico de droga e posse ilegal de armas e munições. Os suspeitos são 2 homens e uma mulher com idades entre os 22 e os 67 anos. De acordo com a GNR, estavam na posse de mais de 1.550 doses de cannabis e mais de 250 cartuchos.
5: Fica por aqui as notícias com a edição da Laura Figueiredo, que está de regresso à meia-noite em ponto, com a derradeira edição desta noite informativa por aqui, na Rádio Observador. Contamos contigo à hora certa, Laura. Um abraço. Até já.
6: Até já.
5: Trinta e quatro minutos para lá das 11, até bem perto da meia-noite. Muita e boa música para fechar esta quinta-feira.
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5: Rádio Observador, 36 minutos para lá das 11. Notícias de regresso à meia-noite em ponto com a edição da Laura Figueiredo. Logo depois, o episódio desta quinta-feira do Porque Sim, Não é Resposta. Eu sou o Vicente Figueira, fico até pouco depois das notícias da meia-noite. Até às notícias, Cool Hypnoise, Mercy e também Júlia Mestre, indo aos Napa. Mas começamos com os portuenses Best Youth e esta Mirrorball.

0: regresso a 2005 ao disco Groove Junkies. Cool Hypnoise, com Dantes, no fecho desta hora das 11 e no fecho desta quinta-feira, por aqui na Rádio Observador. Já a seguir, edição da meia-noite para ouvir com a Laura Figueiredo.
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0: 11h57, Rádio Observador, muito boa noite. Jornal da Meia-Noite está quase aí, é uma edição da Laura Figueiredo. Depois das notícias, como sempre, nas despedidas noturnas, ficamos na companhia do psicólogo Eduardo Sá, na edição desta quinta-feira do Porque Sim Não É Resposta, antes de conhecermos os destaques do Jornal da Meia-Noite. Voltamos atenções já para o mês de novembro, mês em que os Ganso celebram 10 anos, aliás, a celebrar 10 anos de carreira, fazem a festa na Cidade Invicta. Vai ser no Hard Club, sala mítica da cidade do Porto. Acontece no dia 27 de novembro, às 9h30. É um espetáculo inserido na digressão de celebração de 10 anos da banda, espetáculo que já passou pelo Coliseu dos Recreios em Lisboa, também por Viseu, na edição de estreia do Rock Andão, e que termina na cidade do Porto, com passagens pelos discos Pá Pá Pá, de 2017, também pelo Não Tarda, editado em 2019, e ainda o Vice-Versa, de 2024. Haverá também espaço para apresentar novos singles, Mal Vestido, que aqui escutamos, e também Deixar-te. O alinhamento promete ainda convidados especiais. Os bilhetes estão disponíveis online e nos locais habituais, custam 20 euros. Até ao dia do concerto, no dia passam a custar 23 euros. São os 10 anos dos Ganso, no Porto, dia 27 de novembro, no Hard Club. É o concerto que fecha a turnê de celebração de uma década. Para já na Rádio Observador, a caminho da edição da meia-noite, os principais destaques para conhecer, já aqui está, de regresso, a Laura Figueiredo.
1: Boa noite. Destaque para os protestos no Porto. Os manifestantes vão dormir na Praça Dom João I, mas não prevêem montar tendas. Olhamos também para a privatização da TAP. Pedro Nuno Santos diz que o facto de o Governo reclamar vitória pela venda da companhia aérea sem atribuir mérito ao PS é uma verdadeira história da carochinha. Um tiroteio numa escola primária provocou 4 mortes, incluindo 3 crianças nos Estados Unidos.
0: E olhamos o tempo para esta sexta-feira, o último dia útil da semana. Chega ao continente sem chuva e com céu pouco nublado ou limpo. Ainda assim, pela manhã, alguma nebulosidade prevista no litoral norte e centro e depois, durante a tarde, no interior. No capítulo das temperaturas, esta sexta-feira promete 31 graus de máxima em Santarém, Évora e Beja, 30 em Lisboa e Setúbal, 29 em Castelo Branco e Faro e 28 em Porto Alegre. Bragança, Braga, Vila Real e Viseu devem chegar aos 27 graus. Coimbra e Leiria vão aos 25, a Guarda aos 24, Viana do Castelo aos 23, ainda 22 graus no Porto e 21 em Aveiro. Jornal da Meia-Noite na Rádio Observador, uma edição da Laura Figueiredo, e começamos, Laura, pelos protestos no Porto. Os manifestantes vão dormir na Praça Dom João I, mas não prevêem montar tendas.
1: É a decisão que sai da longa Assembleia Popular, que junta milhares de pessoas esta noite no Porto, num novo protesto pelo direito à habitação, depois de, na última madrugada, ter existido uma intervenção policial precisamente na Praça Dom João I. É lá que está o repórter do Observador, Miguel Pinheiro Correia. Miguel, boa noite. Como é que estão os ânimos por aí?
2: Têm estado, Laura, durante quase toda a noite, bastante mais calmos do que estiveram, por exemplo, ao início da noite, por volta das 8, 9. Entretanto, desde que começou essa assembleia, os ânimos acalmaram, até que há pouquíssimos minutos houve aqui uma grande... De repente, muitas pessoas deslocaram-se para um dos lados da Praça Dom João I, porque houve aqui uma pequena confusão. Tentámos falar com várias pessoas, mas os relatos eram diversos e contraditórios. A única certeza que temos é que há pelo menos uma pessoa que está a ser assistida por uma equipa de socorro que há aqui da organização deste movimento, ou seja, não são os bombeiros, mas é uma pequena equipa de 2-3 pessoas que têm estado a socorrer qualquer pessoa, ou mesmo com questões de desmaios ou pessoas que se têm sentido mal, e essa equipa chegou rapidamente ao local. Entretanto, formou-se um círculo à volta da pessoa que está no chão. Não conseguimos perceber ainda o que é que aconteceu, mas foi assim o único momento de maior tensão nesta noite, que ficou marcada por essa assembleia que terminou há pouco e de onde saiu essa decisão. Vão pernoitar novamente aqui na praça, como nos deu conta um dos porta-vozes deste movimento.
3: há uma tenda neste momento numa grade, simbolicamente não está montada no chão, não estamos a pensar em montar tendas para ficar toda esta gente a dormir, até porque temos muita gente, o que são boas notícias, significa que de facto o movimento está a crescer e como nós já estávamos à espera, exatamente porque sabemos que esta luta pela habitação é muito mobilizadora com as pessoas e sabemos que ela é importante e justa.
2: Aqui a exceção ou a diferença em relação à última noite, João Silveira, um dos porta-vozes deste movimento, a dar conta de que, ao contrário do que aconteceu na última noite, não vão pernoitar em tendas, não vão dormir em tendas, vão ficar sim aqui na praça, à semelhança do que aconteceu na noite de segunda e terça-feira, mas pelo menos é essa a previsão do movimento e há que fazer aqui essa distinção, porque há um pequeno núcleo que tem organizado este movimento, um núcleo de jovens, mas e sobretudo verificou-se isso hoje, numa noite em que o protesto reuniu milhares de pessoas. Nem sempre conseguem controlar os destinos desta multidão e isso ficou bem claro no momento em que o protesto transbordou, digamos assim, da Praça Dom João I e passou para as ruas, chegou até à Avenida dos Aliados, seguiram estes manifestantes em direção à Avenida dos Aliados, ficaram lá pouco tempo, mas neste percurso foram os próprios manifestantes que cortaram o trânsito, não foi a polícia que tem estado a observar à distância hoje, ao contrário do que aconteceu nos últimos dias, em que estiveram mais presentes na praça, não estão poucos polícias, mas estão um pouco mais distantes. Ora, esse foi assim um momento também de maior confusão nessa pequena caminhada até à Avenida dos Aliados, que fica aqui bem perto. Ficaram por lá cerca de 10 minutos, mesmo em frente à Câmara Municipal, subiram até as rampas de acesso. Entretanto, voltaram para aqui, decorreu essa assembleia, de onde saiu a decisão. Vão continuar aqui, amanhã há novo protesto marcado e no sábado também confirmaram que se vão juntar.

0: Miguel Pinheiro Correia, que está no Porto, na Praça Dom João I, a acompanhar estes protestos pela habitação, que assumiram hoje uma dimensão maior do que nos dias anteriores.
1: E o PCP diz que Luís Montenegro, Laura, é o verdadeiro egoísta na luta pela habitação.
0: Em causa as palavras do Primeiro-Ministro, dirigidas hoje aos manifestantes pela habitação no Porto, onde pediu que não fossem egoístas quanto à tranquilidade e à ordem pública. Ora, em reação a estas declarações de Luís Montenegro, Paulo Raimundo devolve a acusação ao líder do governo.
2: O Sr. Primeiro-Ministro classificou as pessoas que estavam nessa ação como egoístas. O Sr. Primeiro-Ministro é que é um verdadeiro egoísta, porque coloca-se não só egoísta, como se coloca ao serviço dos egoístas, dos fundos imobiliários, da banca, dos especuladores. Ora, toda a sua política, a sua iniciativa, convenhamos, não é apenas do Sr. Primeiro-Ministro, não é apenas do Governo, é também do Chega, da Civil Liberal, estão ao serviço dos egoístas. E, portanto, para egoísta, egoísta e meio.
0: Paulo Raimundo sublinha ainda que o PCP apoia todas as ações que expressam indignação e que exigem soluções para os problemas da habitação. Questionado sobre as afirmações da líder da Iniciativa Liberal, Mariana Leitão, que acusou o PCP e o Bloco de Esquerda de instigarem as manifestações, Paulo Raimundo diz não estar admirado, diz também que não comenta as declarações para não alimentar a IEL.
1: E seguimos com o Partido Socialista, vai aproveitar a reapreciação da Prestação Social Única para fazer, Laura, mais alterações.
0: O diploma foi chamado ao Parlamento pelo PCP e pelo Bloco de Esquerda e o PS vai aproveitar para implementar mais mudanças. No verão, o Governo aprovou a Prestação Social Única com o apoio do Partido Socialista e é por isso que, perante a ameaça de mais mudanças, a Ministra do Trabalho, Solidariedade e Segurança Social avisa que existe um compromisso entre a AD e o PS.
3: Que o Decreto-Lei em apreciação respeita integralmente a Lei da Autorização e, portanto, o compromisso que foi subscrito entre as bancadas parlamentares do PSD, do CDS e o Partido Socialista, que esteve na base desse diploma. E, portanto, qualquer alteração substancial a este diploma que venha a ser aprovada na especialidade constitui quebra desse mesmo compromisso.
0: Maria do Rosário Palma Ramalho, no debate desta tarde na Assembleia da República, apesar do aviso, o PS vai mesmo aproveitar para alterar detalhes da lei, como confirmou o deputado Miguel Cabrita.
4: O Partido Socialista não deixará de apresentar propostas no âmbito desta apreciação parlamentar para reforçar a proteção contra quebras no acesso e eventuais perdas significativas de rendimento que não devem acontecer, para reforçar o princípio de que a PSU deve ser atualizada de modo progressivo, tendo em conta o limiar da pobreza, como aliás constava do acordo da autorização parlamentar, para mitigar transições abruptas no cálculo dos apoios à habitação e outros.
0: Miguel Cabrita, do PS, o diploma da Prestação Social Única vai agora ser discutido na Comissão Parlamentar de Segurança Social e depois será novamente votado em plenário.
1: Falamos agora, Laura, da privatização da TAP. Pedro Nuno Santos diz que o facto de o governo reclamar vitória pela venda sem atribuir mérito ao PS é uma verdadeira história da carochinha.
0: O antigo ministro das Infraestruturas lembra que Luís Montenegro classificou, na altura do governo socialista, o investimento na TAP como um crime político, dizendo que era impossível recuperar esse valor. Pedro Nuno Santos diz agora que o primeiro-ministro garante que tal vai acontecer.
5: O PSD, a AD, Luís Montenegro estiveram estes anos todos enganados ou a enganar o povo português, porque nos termos deles nós vamos recuperar o investimento que foi feito na TAP. E isto é muito importante porque nós não podemos fazer de conta que há um político e há políticos que estiveram anos a destratar o PS e já agora a mim enquanto Ministro das Infraestruturas e depois ontem celebram uma venda. Porque ontem vários membros do governo foram às televisões, e eles fizeram este exercício. Nós fizemos uma grande venda, sem qualquer responsabilidade do governo anterior. E essa é uma história da carochinha.
0: Já quanto à privatização a 100%, a opinião de Pedro Nuno não alterou, mantém-se contra.
5: A minha posição mantém-se, eu sou contra a privatização da maioria do capital da TAP, não muda nada, e sou contra porque nós já sabemos o suficiente em matéria de privatização da maioria do capital de empresas públicas.
6: Mesmo que
5: para
6: se vivam
5: saber
6: novas crises, para depois saber, quem é que assume esses prejuízos?
5: Para saber o que é que acontece a essas empresas públicas a prazo. E, portanto, a minha posição sobre essa matéria não se alterou de todo.
0: Pedro Nuno Santos, em entrevista à CNN, reitera ainda que o governo socialista provou à direita e aos liberais que a TAP pública pode ser rentável e lucrativa.
1: E nesta edição da meia-noite ouvimos também o presidente da Câmara Municipal de Lisboa, que quer suspender

0: aura imediatamente as trotinetes na cidade.
1: O anúncio de Carlos Moedas no espaço de comentário semanal no canal Now. A medida será levada à reunião do Executivo Camarário da próxima quarta-feira. Apesar de ter a maioria na Assembleia Municipal, Carlos Moedas espera contar com o apoio do PS.
2: A decisão que tomei é levar a reunião de Câmara. Espero que o Partido Socialista, que também em Braga votou a favor, que nos acompanhe também nesta decisão, e os outros partidos, mas falo aqui do maior partido da oposição, que nos acompanhe em fazer esta suspensão imediata das trotinetes. Uhum. As empresas terão 60 dias para retirar as trotinetes e depois a cidade estará então com uma, eu diria, de certa forma, livre daquilo que tem sido esta luta.
1: A autarca de Lisboa quer suspender imediatamente as trotinetes na capital para tornar a cidade mais segura. Moedas entende que estes veículos são um problema de segurança e do espaço público. De acordo com a Câmara Municipal, são recolhidas por mês mais de 1000 trotinetes devido a situações de estacionamento indevido. Carlos Moedas lembra que foram já implementadas várias medidas para tentar resolver o problema, mas confessa que não produziram os resultados esperados.
0: E seguimos com Pedro Passos Coelho, que não pretende desafiar Luís Montenegro internamente e só admite regressar ao poder, Laura, depois de vencer eleições legislativas.
1: O observador sabe que o antigo primeiro-ministro não pretende assumir funções governativas sem passar diretamente pelo crivo dos eleitores. O eventual regresso deverá depender da saída de Luís Montenegro ou de uma derrota eleitoral do PSD que abra caminho a uma mudança na liderança do partido. Passos Coelho considera que um governo com ambições de promover reformas estruturais deve ter legitimidade eleitoral. O cenário poderá colocar o PSD perante decisões difíceis sobre a formação do governo, caso as próximas legislativas não deem uma vitória aos social-democratas. Para já, o regresso de Passos Coelho mantém-se condicionado a um eventual mau resultado eleitoral do PSD.
0: Este é um artigo em destaque no site do Observador, em observador.pt, e assinado pela editora adjunta de política, Miguel Santos Carrapatoso. No desporto, Laura, o Benfica venceu o Celtic por 4-1 no jogo a contar para a Liga Europa. O treinador dos Encarnados diz que a boa entrada no jogo foi fundamental para a vitória.
1: É a segunda vitória consecutiva do Benfica na competição, depois de ter batido o AC Milan por 2-0 na primeira jornada da Liga Europa. Na reação à vitória, o treinador Marco Silva diz que, apesar do resultado expressivo, não foi um jogo fácil, elogia a primeira parte de grande qualidade do Benfica.
3: A nossa entrada é uma entrada muito positiva, a comandar o jogo, a levar o jogo para caminhos que nós queríamos levar, a conseguirmos posicionar-nos no nosso meio campo ofensivo e depois com a qualidade de podermos criar por fora. Fomos criando sempre com grande qualidade e, como disse, pareceu fácil, mas de fácil não tem nada. A reação do Celtic na segunda parte mostrou a qualidade que tem. É óbvio que a nossa superioridade na primeira parte foi muito boa e foi uma primeira parte de grande qualidade.
1: Reação do treinador do Benfica, Marco Silva, à vitória frente ao Celtic, um resultado que coloca o Benfica entre os líderes da prova com 6 pontos em 2 jornadas. Do lado do Celtic, o treinador Martin O'Neill diz que a equipa não desmoronou, mesmo a perder por 3-0, e sublinha que o Celtic não vai desistir de se qualificar para a fase de eliminações da Liga Europa.
4: A perder por 2-0, tivemos uma ótima chance de deixar o marcador em 2-1. Poucos minutos depois, já estávamos a perder por 3-0. Poderíamos facilmente ter desmoronado na segunda parte, mas não foi nada disso que aconteceu. Sinceramente, fiquei extremamente satisfeito com o desempenho na segunda parte. Não é de mérito do Benfica, que é uma excelente equipa. Eles vão chegar muito longe nesta competição, mas nós ainda não desistimos de nos qualificar.
1: Treinador do Celtic, Martin O'Neill, após o jogo frente ao Benfica, a equipa encarnada visita o Chipre na terceira jornada da Liga para o encontro com o Omnia daqui a uma semana. Antes, o Torriense saiu derrotado por 2-1 no jogo frente ao Sunderland para também a Liga Europa.
0: 13 minutos para lá da meia-noite. Vamos a outras notícias que importa destacar a esta hora, Laura.
1: A terra tremeu em Bragança. Foi sentido um sismo de magnitude 4.2 na escala de Richter. De acordo com o Instituto Português do Mar e da Atmosfera, o abalo aconteceu por volta das 8:30 da noite, a uma profundidade de 16 km. Teve o epicentro a cerca de 10 km a sul de Ponferrada, em Espanha. Entretanto, por volta das 9:20 foi registado um outro sismo, já de magnitude inferior, desta vez 2.1, e a uma profundidade também de 10 km. Na atualidade internacional, 19 pessoas ficaram feridas esta noite na sequência de uma colisão entre um autocarro e um comboio no lado francês do túnel da Mancha. Entre os feridos está o condutor do veículo. De acordo com a imprensa internacional, o acidente aconteceu por volta das 8 da noite, hora local, quando o autocarro capotou junto ao cais de embarque na entrada do túnel submarino e foi atingido por um comboio. Um tiroteio numa escola primária provocou 4 mortes, incluindo 3 crianças, no estado de Oregon, nos Estados Unidos. O incidente resultou na morte de 3 crianças e um adulto, sendo que pelo menos 2 outras pessoas foram hospitalizadas com ferimentos. De acordo com as autoridades locais, a polícia recebeu uma denúncia sobre um atirador na escola, atirador que foi encontrado morto no momento em que as autoridades chegaram ao local. A polícia está ainda a investigar quem terá matado o atirador.
0: Fica por aqui esta edição da meia-noite, com a edição, passa a redundância, da Laura Figueiredo. Quem deseja um bom descanso. Laura, um abraço, bom descanso.
1: Até amanhã, Vicente.
0: As notícias estão de regresso à meia-noite e meia, já com a edição da jornalista Maria Miguel Marques. É com ela a madrugada informativa, por aqui, na Rádio Observador.
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0: 15 minutos para lá da meia-noite. Notícias de regresso à meia-noite e meia com a edição da Maria Miguel Marques. Vai ser com ela a madrugada informativa por aqui. Eu sou Vicente Vieira, despeço-me, não sei antes lhe dizer que estou de regresso no sábado a partir das 6 da tarde e não sei antes anunciar o mais recente episódio do Porque Sim Não É Resposta. Como sempre, com o psicólogo Eduardo Sá e com a Judite França, para ouvir de segunda a sexta, depois das 4h45 da tarde, repete sempre depois do Jornal da Meia-Noite. É assim que consumamos as despedidas por aqui nas noites da Rádio Observador. Um grande abraço, boa viagem, se for caso disso, fico com a Porque Se Não É Resposta. Notícias de regresso à meia-noite e meia.

0: Começa agora mais um Porque Sim Não É Resposta com o psicólogo Eduardo Sá. Hoje vamos falar de boas turmas. Olá, Eduardo. Quando pensa numa boa turma, o que é que lhe vem primeiro à cabeça? São os alunos, o professor, o ambiente?
1: Olá, Estito. Quando falo de boa turma, vem-me primeiro à cabeça o professor. Aliás, vem-me sempre primeiro à cabeça o professor. Porque um professor é tão precioso, tão indispensável, pode ser tão revolucionário na vida dos nossos filhos que não tenho como pensar noutra alternativa. De facto, pode ser muito, muito, muito, muito importante, pode lhe abrir tantas janelas, tantas avenidas na cabeça que o papel de um professor, se calhar, às vezes não é bem medido por nós, porque se fosse teríamos mais exigência, mas ainda mais respeito por todos aqueles professores que fazem parte da vida dos nossos filhos, claro.
0: Numa turma heterogénea, com dificuldades e necessidades educativas diferentes, o que é que ganha uma criança com a diversidade?
1: Ganha humildade, Judite. Ganha a possibilidade de descobrir que, por muitas coisas boas que saiba fazer, ainda assim não é tão omnipotente como imagina. Ganha a possibilidade de aprender com os outros também. E já agora de aprender a maneira dos outros, ou seja, de ver outras formas, seguramente muito diferentes, de refletir sobre o mesmo tema e de, com isso, ir complementando tudo aquilo que sabe com tipo de perspectivas. E, portanto, quanto mais heterogéneas dentro do que é razoável, sem dúvida nenhuma, melhores são as turmas.
0: Há um número a partir do qual se perde a atenção de cada criança, de cada aluno.
1: Vamos lá ver, eu acho que uma turma, para ser uma turma, não é um grupo de explicações, portanto não são 5 ou 6 meninos, mas também não acho que seja razoável que sejam 26, 27, 28 ou 32. E portanto, nessas circunstâncias, tudo o que seja acima de 15 eu acho que é importante, porque de alguma forma já dá para criar uma grande diversidade e dá para, sobretudo, para criar depois vários grupos que hoje têm um formato, amanhã outros completamente diferente, mas à medida que vão interagindo e se vão reconfigurando, trazem novos desafios e novas apostas na aprendizagem, porque cada grupo tem a sua forma de estar. Depois andam ali um bocadinho à retovoada para ver quem é que ganha protagonismo e porventura liderança, mas tudo isso junto traz ganhos muito, muito, muito, muito, muito grandes a um aluno no contexto maturo.
0: Avaliar por trabalhos e apresentações obriga cada aluno a expor-se perante os colegas. Isto é difícil para uma criança ou para um adolescente?
1: Não, é difícil para todos nós, Dito. É difícil mesmo para todos nós, mas eu acho importante que isso aconteça, porque porque desde logo fica claro se um aluno teve o trabalho de discorrer sobre as coisas, de pensar sobre elas, de formular problemas, de as colocar em perspectiva, e portanto é muito, muito, muito, muito importante. Depois, porque naturalmente tem que ser claro, sintético, e isso é uma sabedoria que se vai apanhando à medida que se vai experimentando fazer esse tipo de coisas. Tem que saber defender os pontos de vista no contexto de uma interpelação que lhe possa chegar de vários lados, professor incluído, e portanto isso tudo junto acaba por ser muito, muito importante. E nessas circunstâncias, se calhar eu gosto mais das apresentações individuais por isso, porque são mais exigentes, porque obrigam muito mais os nossos filhos a não se esconderem na dinâmica de um grupo e a terem que se desembaraçar de uma forma muito acutilante diante das questões que discordam, claro.
0: Se uma boa turma não se avalia pelas boas notas, como é que os pais a reconhecem?
1: Também se avaliza pelas boas notas. Eu acho é que nós definitivamente temos que perceber que as boas notas não são notas com pó de arroz. Eu acho muito importante que os alunos sejam avaliados por aquilo que aprenderam, não tanto por aquilo que repetem. E às vezes aquilo que repetem não tem a ver com aquilo que aprenderam. Aprender é recriar um conhecimento, é repensá-lo, é ter uma ideia própria a partir daquilo que de alguma forma se aprendeu. Isso eu acho muito importante que os pais percebam, não se trata de papaguear, trata-se de repensar. Por outro lado, eu também acho importante que haja esta diversidade toda de formas de avaliação. Um teste escrito não me choca nada, claro, é essa. Porquê? Porque pode ser um momento em que um aluno é colocado perante um conjunto de desafios e tem que, com paciência, mas também com alguma determinação, pensar sobre eles. Tudo o resto é importante, a capacidade de iniciativa, a capacidade de se envolver nos projetos de turma, tudo aquilo que acaba por ser também a inovação que traz à própria turma, no sentido de ir à procura de temas de interesse e já agora no sentido de sua resolução. E, portanto, eu acho que nós temos mesmo que repensar a sério toda a avaliação, porque já todos percebemos que a avaliação muito centrada nos testes, muito centrada nas notas, muito centrada, às vezes, em alguns centros de explicações que magicamente sabem com antecedência, enfim, uma certa configuraçãozinha do teste que vai acontecer 2 ou 3 dias depois, não é séria sequer, porque faz com que os nossos filhos trabalhem para as notas. Eles até entram na universidade às vezes com notas muito altas, mas que são notas um bocadinho pré-fabricadas. Isso não é razoável, porque muito rapidamente depois a vida encarrega-se de pôr verdade onde, a certa altura, nós tínhamos sobretudo um bocadinho de vaidade e isso só os prejudica. O que é que se ganha se eles forem por aí?
0: Eduardo, hoje ficamos por aqui. Amanhã voltamos com mais um tema. Um grande abraço, obrigada e até amanhã.
1: Até amanhã.

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Muito boa noite, o meu nome é Maria Miguel Marques, está com a Rádio Observador, é meia-noite e meia, vamos conhecer as notícias em destaque a esta hora. Começamos pelos protestos no Porto, os manifestantes vão dormir na Praça D. João I, mas não prevêem montar tendas, foi a decisão que saiu da longa Assembleia Popular, que junta a milhares de pessoas esta noite no Porto, num novo protesto o direito à habitação depois de, na última madrugada, ter existido uma intervenção policial. Entretanto, o movimento que está a organizar os protestos vai juntar-se à manifestação marcada para sábado pela CGTP. O PCP diz que Luís Montenegro é o verdadeiro egoísta na luta pela habitação. Em causa estão as palavras do Primeiro-Ministro dirigidas aos manifestantes pela habitação no Porto, onde pediu para que não fossem egoístas quanto à tranquilidade e à ordem pública. Em reação a estas declarações, o secretário-geral do PCP, Paulo Raimundo, devolve a acusação ao líder do governo e defende que o egoísmo não está naqueles que protestam. Falamos agora da privatização da TAP. Pedro Nuno Santos diz que o facto de o governo reclamar vitória pela venda sem atribuir mérito ao PS é uma verdadeira história da carochinha. O antigo ministro das Infraestruturas lembra que Luís Montenegro classificou, na altura do governo socialista, o investimento na TAP como um crime político, dizendo que era impossível recuperar esse valor. Pedro Nuno Santos diz que agora o primeiro-ministro garante que tal vai acontecer. Já quanto à privatização a 100%, a opinião de Pedro Nuno não alterou, mantém-se contra. Na atualidade internacional, um tiroteio numa escola primária provocou 4 mortes, incluindo 3 crianças no estado de Oregon, nos Estados Unidos. O incidente resultou na morte de 3 crianças e 1 adulto, sendo que pelo menos 2 outras foram hospitalizadas com ferimentos. Segundo as autoridades locais, a polícia recebeu uma denúncia sobre um atirador ativo na escola, atirador que foi encontrado morto no momento em que as autoridades chegaram ao local, segundo avança a CNN. As autoridades ainda se encontram a investigar neste momento quem matou o atirador. No desporto, o Benfica venceu o Celtic por 4-1 num jogo a contar para a Liga Europa. É a segunda vitória consecutiva do Benfica na competição, depois de ter batido o AC Milan por 2-0 na primeira jornada da Liga Europa. Na reação à vitória, Marco Silva diz que, apesar do resultado expressivo, não foi um jogo fácil e elogia, na primeira parte, de grande qualidade do Benfica no encontro. Do lado do Celtic, o treinador diz que a equipa não desmoronou, mesmo a perder por 3-0. Antes, o Torriense saiu derrotado por 2-1 no jogo frente ao Sunderland para a Liga Europa. Ponto final nesta síntese de notícias. Toda a atualidade agora em destaque à 1 da manhã.

0: Começa agora mais uma comissão de inquérito nas manhãs 360. Hoje é nosso convidado Miguel Queiroz, criador de conteúdos digitais. Oi, aqui. Ai. Tenho aqui um bocadinho de pastel de nata na garganta. Miguel Queiroz, que ganhou recentemente o Globo para Prémio Revelação deste ano. Muitos parabéns, antes de mais, e muito bem-vindo aqui à Rádio Observador.
1: Não sei. Ah, só falta
2: temos que ligar o microfone, não, Miguel?
0: É um pastel de nata.
3: Okay.
0: Não sei, Miguel, se estás a par deste jogo.
3: Sim, eu tive de me preparar.
0: Acompanhas muito, não é?
3: Portanto, tive a ouvir o...
0: Sim, porque sabemos que...
2: Acompanha seguidor, é seguidor.
0: É seguidor, eu sei que, pelo menos, eras um assíduo ouvinte de rádio. Assim, sim, no sim, geral,
3: sim.
0: Não é?
3: Sim, sim.
0: Porque não vamos agora especificar.
3: Exato, sempre fui para a escola de carro, portanto era comum ir ouvir a rádio.
0: Que bom,
4: mas
0: ainda
4: aí
0: bem.
4: É a rádio que os pais colocam, não é?
3: Exato.
0: É isso, que remédio,
3: exatamente,
0: não é?
3: Exatamente.
0: Ora bem, é muito simples. 5 perguntas, 5 pontos por cada resposta certa ou 2 pontos se pedires ajuda e acertares.
3: Ok.
0: Estás pronto?
5: Se não acertares.
0: Se não acertares é zero.
2: É zero. É zero.
0: Não há menos um, não é? Sim.
2: Vamos lá então à primeira. Miguel Queiroz, disseste, confessaste, aliás, quando recebeste o Globo, que eras um grande fã do Ricardo Araújo Pereira. Vamos perceber quão fã és. Quantos Globos de Ouro é que o rap já ganhou?
3: Uma excelente questão. Eu acho que ele até respondeu a isso logo quando o venceu. Eu sei que é ou 6 ou 7.
5: Six seven.
3: Aqui. Agora, qual dele será?
0: Estás perto.
2: Como ele é muito premiado.
4: É uma pessoa alta.
5: É muito alto.
0: Aposta não.
2: És capaz. Estás por aí.
3: Pois,
2: e ele
3: sei
2: é muito
3: que é
2: premiado.
3: Ou 7.
2: E ele é muito premiado.
5: É muito, muito.
0: Olha, muito.
5: Não é?
0: Vai para cima, vai para cima.
2: É certo, já disse. Muito bem, 5 pontos. O que mudou alguma coisa na tua carreira com este Prémio Revelação dos Globos de Ouro?
3: Assim, mudou o nível de responsabilidade que eu sentia, porque se já antes tinha algum cuidado nos conteúdos que fazia, agora sinto que tenho muito mais público e também de diferentes idades a olhar para aquilo que eu faço, portanto tento sempre ter esse rigor no meu trabalho e nos vídeos que tenho.
2: É rigor, não na abordagem, nem no tom crítico com que abordas?
3: Sim,
2: muitas coisas.
3: Sim.
2: É no rigor, mais no rigor técnico ou mesmo nos conteúdos?
3: Sim, é um bocado em tudo, porque mesmo na questão do vocabulário, às vezes havia vídeos que os meus pais detestavam porque...
0: Dizias as neiras,
3: não é? E tudo
0: os
3: mais.
0: Pais nunca gostam disso.
3: Então agora tenho um bocado mais cuidado nesse aspecto, tento evitar.
0: É o chamado tento na língua, não é?
3: Exato.
2: Mas isso não pode desvirtuar um bocadinho aquilo que é o teu sucesso?
3: Eu não diria, porque o meu sucesso não vem de eu dizer as neiras, portanto, tê-las lá ou não, não vai alterar nada.
2: Então é o quê?
3: Diria que é o sentido do humor, ou seja, a perspectiva crítica com que eu olho para diversos temas e os satirizo. Basicamente é isso, é a forma como eu pego em temas.
5: É. E vês as redes sociais como uma rampa de lançamento para outras plataformas, ou achas que esse é o teu território, como será para a tua geração, esse é o território, já não há aquela aspiração a passar, por exemplo, para a televisão?
3: Não. Eu diria que as redes sociais são um meio para atingir um fim. Para algumas pessoas são certamente já um fim e gostam de viver apenas disso, mas diria que é uma possibilidade de transição e é um meio que nos permite, pelo menos a mim que não tinha possibilidades de chegar aos meios tradicionais, quer dizer, tinha, que é tirando um curso superior, mas assim tão rápido foi a forma que eu encontrei para, lá está, ser uma ponte para me revelar e mostrar o meu trabalho.
0: É isso.
5: E já surgiram esses convites, essas oportunidades?
0: Ah, de certeza.
3: Sim, tenho alguns. Tenho alguns
5: em carteira. Muito bem.
3: Exato.
0: Miguel, és um dos criadores de conteúdos com mais sucesso em Portugal no TikTok, mais de 700 mil seguidores, e começaste apenas em 2024.
3: Sim.
0: Ok, vamos então aqui à pergunta. Vamos ver se sabes esta. Em que ano foi criado o TikTok?
3: Em que ano?
0: Exato.
3: Eu lembro que o TikTok de antes tinha outro nome. Não
0: tinha, sim, senhora. Chamava-se Douyin. Musical.ly foi, então, Musical.ly foi comprada por esta empresa ByteDance chinesa. Sim, começou então nesse ano.
3: Pois, o Musical.ly. Agora, quando é que se deu o nome para TikTok?
0: Não, foi quando foi lançado, foi logo na plataforma. Okay. Foi com o nome do Win e mais tarde, um ano depois, pronto, mas eu não estou a contar com esse ano, foi tornado.
3: Agora que ano terá sido? Não faço a menor ideia.
0: Mas assim, posso dar uma ajuda.
3: Ok, uma ajuda.
0: Foi no mesmo ano em que Donald Trump venceu as eleições pela primeira vez nos Estados Unidos.
3: Ah, 2016.
0: Boa!
4: Agora. Tu acompanhas a política internacional.
0: Eu nem precisei dizer que foi no mesmo ano em que Portugal ganhou o euro.
3: O euro, claro. Não, essa era fácil demais. Essa era fácil demais.
0: E lembras-te do teu primeiro vídeo no TikTok? Passaste o mesmo ano de 2023 para 2024 com a tua avó a ver a Júlia Pinheiro na televisão?
3: Ah, exato, foi o primeiro vídeo. Não passei, ou seja, passei o ano com a minha avó, mas não era a ver Júlia Pinheiro. Isso foi.
0: Sim,
3: foi
0: ela também não estava nessa hora.
3: Exato.
0: Estava indiferente.
3: Exato. Mas sim, foi uma ideia que tive na altura, porque passei o ano em casa e não com amigos, ao contrário de anos anteriores, e portanto pensei nessa ideia e fiz o vídeo.
0: Então é mesmo real, passaste o ano com a tua avó.
3: Sim, sim, sim.
0: E logo no primeiro vídeo tiveste assim um sucesso que não estavas à espera?
3: Sim, para uma conta acabada de criar, porque eu só instalei TikTok quando decidi começar a publicar vídeos. Portanto, para uma conta acabada de criar foi...
0: Ah, já andavas a cozinhá-los? Era algo que já tinhas assim alguns...
3: Não, porquê? Porque eu sempre quis fazer vídeos. Uhum. Eu sentia que tinha essa vocação de, sei lá, fazer parvoíces, vídeos de humor, coisa que qualquer miúdo que cresceu numa geração de youtubers tinha. E portanto eu ia anotando ideias. Eu até hoje, muitos dos vídeos que faço são de ideias que anotei, sei lá, há 5, 6 anos. Portanto...
0: E sentes que envelhecem bem?
3: Envelhecem bem.
0: Que bom, ainda bem.
4: Como é que tu fazes? Tens um caderninho, apontas no telemóvel?
3: Eu, por acaso, sou muito de papel.
4: Papel.
3: Sim, mas os tópicos em si estão nas notas de telemóvel. Depois, às vezes, quando é para desenvolver e criar mais ideias...
2: E fazes tudo sozinho? Como é que... tens que gravar editar
3: de
2: seguida...
3: Claro.
2: Tens ajuda? Como é
3: não,
2: que
3: tenho sempre ajuda de amigos na questão de gravar.
0: Agora que os tens, não é?
3: Não, porque lá está, os meus vídeos exigem interação com outra pessoa, portanto normalmente são sempre amigos.
4: Figurantes.
3: Figurantes, exatamente. E mesmo às vezes para gravarem atrás da câmara.
2: Só para gravar, portanto, às vezes estás sozinho.
3: Sim, às vezes estou sozinho. Portanto, a ideia em si é minha, mas recorro sempre à ajuda de amigos, porque sozinho...
2: E dominas a edição depois?
3: Sim, sim, sim. É editado no telemóvel também, só faço cortes, não há assim grande edição.
5: E quando começaste no YouTube, também era... fazias tudo sozinho?
3: Assim, no YouTube eu era mais... Não tinha assim muita noção de como é que se faziam as coisas, portanto os vídeos eram terríveis e não tinha sucesso algum, porque o algoritmo do YouTube não permite revelar assim grandes coisas do zero. O TikTok e o Instagram são muito mais passíveis de fazer escalar
5: era mais difícil no YouTube. E como é que viveste essa súbita transformação? De repente, perceberes que tinhas inúmeros seguidores, milhares de seguidores. Sim. Como é que viveste esses primeiros tempos?
3: É assim, foi tudo muito rápido, mas sinceramente não me abalou assim muito, sei lá, num sentido positivo ou negativo, porque eu estava a estudar enquanto tudo isso acontecia. Portanto, tinha sempre o foco virado para os dois lados, para a universidade e para os vídeos, portanto não era...
0: Foi há pouco tempo, foi há dois anos, não é?
4: Eu li que tu querias, não sei se ainda queres... ser apresentador de televisão na área do entretenimento.
3: Sim, sim, era uma experiência que gostava de ter. Tudo o que tem a ver com entretenimento eu gosto, ou seja, eu nem precisava especificamente fazer algo que tenha a ver com o humor. Só o facto de ser entretenimento já acho que teria personalidade.
2: Mas assim, desculpa, entretenimento tipo Júlia Pinheiro?
3: Por exemplo, um João Baião, programas da tarde, da manhã, tudo, acho que conseguia entrar na persona.
0: Tu também te comentaste, há um vídeo em que falas a primeira vez em que foste votar.
3: Sim.
0: Que achaste, há aqui tantos quadradinhos, vou votar em mais, porque por que é que temos só de votar um?
3: Exato,
0: num, não é?
3: Exato.
0: Isso é verdade ou não?
3: Não, claro, não,
0: okay,
3: claro, não.
0: Ainda pensei,
3: não,
0: será?
3: Na altura foi a forma satírica que eu encontrei.
0: Sim.
3: E muita gente acreditou
0: porque
3: que eu
0: não
3: realmente...
0: apoiarem mais do...
3: Exato.
0: Que um, não é?
3: Se eu me identifico com vários, porque é que não votem três logo?
0: Eu sou do Alverca e sou do Benfica, porque
3: exato,
0: é que...
3: Exato.
4: Tu tiraste o curso de Comunicação e Cultura.
3: Comunicação Social e Cultural, exatamente.
4: Ok, acabaste agora?
3: Acabei agora mesmo, sim.
4: Estás... quando tens que preencher a profissão, o que é que tu colocas neste momento?
3: Não sei, nunca preenchi até hoje. Não, mas... É assim, eu terminei a licenciatura. Eu, quando entrei para a universidade, tinha muito sonho de ser pivô de informação. Porque, sei lá, sempre cresci muito a ver televisão e tudo mais. Portanto, dado o fim da licenciatura, os meus professores disseram, eles já me conheciam, muitos deles,
4: das
3: nomeadamente
4: sociais,
3: através
4: TikTok,
3: dos claro. Filhos, sim, as redes sociais. E, portanto, eles disseram-me, eu acho que o Miguel está num bom caminho. E, sinceramente, ou seja, eu tive professores a dizerem mesmo para não seguir para mestrado.
0: Dizer, por favor.
3: Não sei se são...
4: Não te estragues, continuando a estudar.
3: Não, claro.
5: Não te estragues com os estudos.
3: Não, não, mas eu sempre gostei mesmo muito de estudar e não descarto tudo, é só porque...
4: Fizeste boa média ou não no curso?
3: Eu vou receber o diploma para a semana, sinceramente ainda não calculei a média.
2: Ainda não tive tempo, não é?
3: Mas passei tudo à primeira.
0: Isso é o que importa.
3: Tudo acima de 14.
4: Parece aquelas pessoas quando dizem aos pais que as notas ainda não saíram, não é?
0: Mas o valor não importa para nada.
3: Não, mas foi boa a média, depois venho cá e digo.
5: Fica prometido.
4: Está combinado.
0: Vê-se mesmo que o Paulo tem filhos da mesma idade, mais ou menos.
4: Não, mas fica aqui já que o Miguel está à procura de desafios. Está no mercado à procura de desafios para...
3: Claro.
4: Para a televisão, que é curioso, de facto, porque a sua geração é uma geração de mais rede social e menos televisão.
3: Totalmente.
4: Formal.
3: Sim.
5: Sim. Muito bem, mas esta próxima pergunta é sobre é também sobre televisão. Bem, Nelson, o nome completo é Nelson Mandela Mantz.
3: Okay.
5: É o nome completo do bully de que célebre personagem dos desenhos animados?
3: Esta pergunta é real?
5: Esta pergunta é realíssima.
3: Ai, meu Deus.
0: Olha, eu também não sei a resposta.
5: Ele chama-se Nelson, é um grande bully.
3: Como é que é?
5: E atormenta uma famosa personagem.
4: A série não é muito o tempo dele, não é?
5: Pois, não é.
3: Agora é que eu me faço.
5: É uma série histórica.
3: Família. Aqui
5: é
3: tenho histórica, de recorrer
4: uma família.
5: Pai, então,
4: não é muito o teu tempo, de facto. Isto.
5: Não é?
0: Atravessa gerações.
5: Ainda está aí.
0: Está sempre a aviar aquilo.
5: Ainda não acabou.
0: Sim.
2: E a adivinhar o futuro.
5: Muito bem. É verdade, com muita ajuda.
0: Adivinhar o futuro.
5: Uma série que adivinha muito o futuro.
0: De animação. Uma série de animação.
3: Okay.
0: Muito antiga.
3: Que adivinha o futuro.
2: Não é muito antiga.
0: Oh, Carlos, lá que tinhas 20 anos quando aquele começou.
4: Anos 90.
0: Não quero dizer que não seja isso.
3: Anos
5: 89, 90.
2: A sério? Então é muito antiga.
5: É muito antiga.
0: Se calhar tinhas mesmo 20 anos.
4: A questão de adivinhar o futuro, já agora dou-te uma dica, que é, por vezes há certos acontecimentos reais e diz-se, bom, já na série não sei quantos se tinha dito que...
3: Ah, ok, sim, então já sei, os Simpsons.
5: Está certo. Bart Simpson. O Nelson é um daqueles colegas dele que é o colega dele que o atormenta.
3: Realmente, ok.
5: Muito bem. Estamos a falar aqui de um bullying. Tu já falaste dessa experiência de ser vítima de bullying psicológico. A primeira coisa que te perguntava é: para quem é vítima de bullying e de bullying psicológico em particular, o que é que tu aconselharias? Procurar ajuda, falar sobre isso, procurar ajuda junto dos adultos, procurar ajuda especializada?
3: Sim, a primeira dica seria contar aos pais. Direi que é a primeira, que foi aquilo que eu não fiz. Por receio, nunca dizia aos meus pais e só chorava e sofria interiormente. Portanto, seria
2: que
3: contar
2: aos
3: pais.
2: Que idade é que tinhas?
3: Tinha 8, 9 anos, por aí, sim. Foi ainda na escola primária.
2: Uhum.
3: Portanto, seria contar. Tenho de se meter cá para fora esse sofrimento e não passar pelas coisas sozinho. E depois acho que um bom pai procurará a ajuda necessária para esse caso.
5: E em relação ao bullying, claro, bullying psicológico, bullying físico, mas também há muito bullying nas redes sociais.
3: Uhum.
5: Tu tens sido vítima disso? Tens conseguido contornar isso, escapar a essa...
0: Ou agora fraga? Estás mais do que vacinado? Agora já nada te afeta?
3: Não. Eu, para já sempre tive muita sorte com os comentários nas redes sociais. Nunca tive assim o chamado hate, sei lá, massivo. Os meus conteúdos também não dão asa a isso.
0: Sim.
3: Mas nas redes sociais, em termos de cyberbullying, zero. Claro que há sempre pessoas que ficam ofendidas com alguma coisa e fazem um comentário ao outro, mas não será a maioria, pelo menos no meu caso. Mas sim, sei que o cyberbullying existe, mas eu, sei lá, acho que...
5: Não sofres por causa dos teus conteúdos. Mas em que medida é que seres alvo desse bullying na infância moldou também a tua personalidade e até aquilo que tu fazes atualmente?
3: Sim.
5: E que te tornou popular?
3: Sim, eu acho que me tornou para já mais empático, Fiquei muito mais empático depois dessa experiência traumática de me pôr no lugar dos outros e sei lá, deu-me resistência para lidar com certas coisas, com crítica, com ofensa, com tudo. Portanto, sim, foi, moldou-me nesse sentido, tornou-me uma pessoa mais forte, diria eu.
0: E deve dar-te um gozo agora, não é? Pensar no passar por ele, na...
3: sim,
0: porque
3: mas...
0: eu sei que era um rapazito,
3: sim,
0: não é?
3: Sim,
0: com,
3: sim.
0: Com quem cresceste.
3: Sim, mas sinceramente nem penso muito. Deixa
5: sim.
3: Aí,
5: sim, não
3: deixa
5: vale a pena desperdiçar energia.
2: Isso então é a melhor resposta. Vamos para mais uma pergunta. Bora. E para mais uma resposta, naturalmente. Como é que é designada normalmente a geração dos nascidos antes da década de 80?
3: Ok. Eu já tive um hiperfoco nestas matérias. Estava sempre a ver, porque há
5: qual é que é a geração?
3: Há estudos que dizem números diferentes.
5: Sim,
3: às vezes.
5: É verdade. E às vezes é ali a data que é também diferente,
3: pois,
5: o ano.
3: É isso.
0: No fundo,
3: 80,
0: qual é
3: certo?
0: A letra?
2: Sim. Antes dos 80.
3: Até
2: aos 80.
3: Até aos 80.
0: Nota-se que aqui é mal também, ao par.
4: É para aí a minha, a tua, não é?
2: Sim.
3: Qual é que
2: minha.
3: Será?
0: Não é a minha.
4: A Carla, que tem 20 anos, por exemplo.
0: Quando os Simpsons começaram.
3: A geração.
2: Que me lembro bem do início dos Simpsons.
4: Nós somos gerações. Também. Geração que eu também sou dessa.
0: São as nuvens e tal.
3: Quais é que existem? Millennials, Z.
0: Então, sim.
3: É que depois há umas estranhas muito para trás, não há?
0: São essas. São essas, Miguel.
3: São essas.
0: É a geração desta.
5: Eu ainda sou desta.
4: Há os baby boomers, não é?
2: É a seguir aos baby boomers.
4: Os baby boomers foi depois da Segunda Guerra Mundial. Porque é uma coisa de livro de história, não é?
3: Sim.
4: Depois foi logo a seguir aos baby boomers.
3: Sim. Ou seja... eu não sei mesmo.
2: Então com ajuda.
5: Vai ser fácil.
4: Antes
2: geração.
4: Daí,
2: não sei. É o abecedário.
0: Para mim não seria.
2: Geração X, Y ou Z? Sendo o abecedário por ordem.
3: O abecedário por ordem. X, Y, Z. Esta foi depois dos baby boomers.
5: Dos bebê.
3: Isto significa que...
5: Será a geração...
3: Ai, meu Deus...
4: Não sabes a seguinte.
0: Podes errar, Miguel, não há problema seguinte, nenhum. Não tens de levar todos os prémios.
3: Não sei quantos pontos tenho, mas calma.
0: 10.
3: Não, geração 10, não, Y não pode ser. Geração okay. Y não pode ser.
5: Então não pode ser a Y, né? Então pode ser a
0: Z ou X.
4: Antes da Y.
0: Este é o
2: por
0: som
2: ordem,
0: da pressão.
2: Não é? Se elas vão avançando, estamos a falar de uma tom anterior.
0: Chuta.
3: Ok, então é X.
2: É X.
3: Muito obrigado.
0: Ora, está o quê?
3: Estão-me a ajudar muito.
2: Qual é a tua geração?
4: 17 pontos.
3: Qual é que é a minha geração?
5: Espera aí, está aqui.
3: Eu sou de 2005.
5: És de 2005, então está aqui geração Z.
3: Z, ok.
2: És da Z.
5: É do meu filho.
4: Está quase acabado, portanto.
0: Está quase acabado. É uma caixa.
2: Miguel Queiroz, como é que tu descreves a tua geração, olhando para o mundo, a forma como, por exemplo, como agora nas últimas semanas temos visto jovens na rua, as preocupações dos jovens... Como é que descreves? Onde é que estão as preocupações e os sonhos?
3: É uma excelente questão. Como é que estão as preocupações? Acho que uma delas é a habitação. O acesso à habitação é uma preocupação na minha geração.
4: Tu não sentes que estás em casa dos pais?
3: Estou.
4: Claro. E, para lá, e queres continuar?
2: E para lá caminhas.
3: Quero ou não, tem de ser, senão rua.
5: E por aí ficarás.
0: Nessa há um afora.
3: Exato.
0: Fora, sim.
3: Sim, diria que a habitação é uma das preocupações da minha geração, os salários, mas acho que é um bocado transversal também, qualquer geração. Mas...
2: É uma geração politicamente envolvida, comprometida?
3: Eu diria que parte dela sim. Diria que já foi menos, acho que nos últimos anos tem vindo a aumentar o número de interessados por política na minha geração. Também por causa das redes sociais, onde os partidos políticos têm cada vez mais presença. Mas diria que, sei lá, as questões da inteligência artificial, da guerra, também são temas muito falados por colegas meus e por mim próprio, portanto diria que são assim os temas que estão mais na berra, na minha geração.
0: E vamos então à última pergunta.
3: Bora.
0: Passaste grande parte da tua vida em Alverca, na verdade toda, não é?
3: Sim, toda. Não passei mais.
0: Foi lá que cresceste. Vamos testar os teus conhecimentos sobre a terra que te viu nascer. Okay. O que é que a Alverca tem? Que é o segundo maior da Europa e o terceiro maior do mundo.
3: Ai, meu Deus.
0: Ah,
3: há de ser algo relacionado com a aviação.
0: Não.
5: Era uma boa aposta.
4: Está lá o museu...
3: Exato.
0: Olha, vou dar aqui uma ajuda. Houve um festival internacional disso mesmo. Em 2005, precisamente.
3: Em 2005.
0: No ano em que Miguel Queiroz nasceu.
3: que é que a alberca tem que eu não sei?
4: Tem mais a ver com igrejas, não é?
0: Com sim.
3: Ah, com igrejas,
0: com 72, sim.
5: Dá lá as três hipóteses.
0: Ok. Terminal Tir, clube de futebol começar por A.
3: Sim.
0: Ou Carrilhão.
3: Oi. Acho que nunca ouvi. Acho que nunca ouvi tal. Mas calma, qual é que é a questão mesmo?
0: O que é que a Alverca tem?
3: Tem, que,
0: que é o segundo maior da Europa.
4: E o terceiro maior do mundo.
3: O Futebol Clube de Alverca não será certo.
0: Não é. O Terminal Tir.
5: Ou o Carrilhão.
3: O que é o Carrilhão?
0: Carrilhão são sinos, é um conjunto de sinos.
4: De igrejas. O Carrilhão de Mafra, aquilo que até toca okay.
0: Já perdeste, eu vou pôr aqui uma.
5: É isso.
0: É Carrilhão.
5: É o Carrilhão.
0: É o Carrilhão, situado na Igreja dos Pastorinhos.
3: Sim, mesmo ao lado da minha casa.
0: É o segundo, a sério?
3: Sim,
0: é o segundo maior da Europa, Miguel.
2: A Rita desistiu do Miguel Queiroz.
0: Com 72 sinos de bronze instalados numa torre de 47 metros de altura, foi inaugurada em 2005 com o festival.
4: Miguel,
0: parece
4: estar a ouvir uma professora quando ele errou.
3: Não, mas é curioso, Miguel. Porque a Igreja dos Pastorinhos é mesmo ao lado da minha escola primária, onde eu passei
0: onde tu passavas
3: o inferno
0: só.
3: Da minha vida. Portanto, eu
0: não
3: ouvi
0: te lembras
3: o sino
0: dos sinos
3: tocar
0: a tocar
3: e o bully.
0: Isso é a red flag, não é? Os sinos eram
3: portanto,
0: a tua
3: eu devia saber
0: red flag.
3: A do sino.
0: A Alverca tem ainda muita influência naquilo que tu és hoje. Até porque vais para lá a seguir, não é?
3: Exato. Sim, ou seja, eu antes nem sequer vivi em Alverca, mas toda a minha vida foi lá passada porque sempre andei lá nas escolas, porque tenho muita família a viver em Alverca e os meus pais não me podiam ir buscar à escola. De modos que me meteram em Alverca e os meus tios é que tinham toda essa função. Depois a minha avó também tem lá uma casa, portanto eu ia para a casa dela. Portanto é isso, Alverca no fundo é onde passei toda a minha vida até agora. Foi sempre entre Alverca e Lausanne. No okay. Distrito
4: Lausanne.
0: Olha, estive recentemente no Parque Biológico da Lausanne, que
3: sei,
0: é um que é perfeitamente.
5: Ah, devíamos ter feito uma pergunta sobre o Parque Biológico.
3: Eu saberia, eu saberia.
0: Há sempre um.
4: A Sintra das Beiras, não é, Lausanne? Aquela é conhecida como a Sintra da Beira.
3: Ah, sim.
2: Miguel Queiroz, rapidamente, quando é que vamos voltar a ter notícias tuas? Porque percebemos que está a haver aqui movimentações no mercado das transferências.
3: Não sei, não sei. Estará para breve. Tenho muitos projetos em cima da mesa. Agora é questão
5: não,
3: de...
5: Não, tens de dizer. O Miguel Queiroz tem muitos projetos. Tens que te referir a ti.
3: Na terceira pessoa.
0: Como se fosse o teu próprio treinador.
3: Sim, mas diria que estará para breve. Vou continuar o meu trabalho no digital e o que tiver de acontecer, acontecerá.
0: É isso mesmo.
2: Muito obrigada.
0: Muito obrigado.
4: Obrigado. E parabéns. Claro.
0: Obrigado. Parabéns, obrigado. Sim. Obrigado. Miguel Queiroz, na Comissão obrigado. De Inquérito, obrigada por teres aceitado este convite. Está disponível em podcast dentro de instantes. 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

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Muito boa noite, bem perto da uma da manhã. Em destaque neste jornal, a esta hora no Porto, a Praça D. João I continua ocupada por manifestantes, desta vez sem tendas. O PCP diz que Luís Montenegro é o verdadeiro egoísta na luta pela habitação e ainda Pedro Nuno Santos diz que o facto de o governo reclamar vitória pela venda sem atribuir mérito ao PS, no caso da TAP, é uma verdadeira história da carochinha.

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1: Começamos no Porto. A esta hora, pelo menos uma pessoa foi encaminhada para o INEM devido a uma altercação na Praça D. João I. Cerca de 1000 manifestantes permanecem neste local. Já têm saído muitos manifestantes, mas a praça continua preenchida. Novo protesto depois de uma última madrugada, onde existiu uma intervenção policial por volta das 3 da manhã. PSP retirou os manifestantes que estavam acampados na Praça D. João I com um forte dispositivo policial. O Movimento pela Habitação convocou uma nova concentração para hoje no mesmo local. É lá que está o repórter do Observador, Miguel Pinheiro Correia. Miguel, depois dos acontecimentos de ontem neste protesto, há registro de pelo menos um ferido.
2: Há exatamente uma pessoa que foi encaminhada pelo INEM, acreditamos que necessitando de atendimento hospitalar, terá ido para o Hospital Santo António, mais perto aqui da Praça D. João I. Aconteceu há instantes, há algumas horas, que desde que acabou essa assembleia, que a manifestação aqui na Praça D. João I tem sido muito calma, e houve esse pequeno momento de confusão, mas para tentar perceber ao certo o que aconteceu, tenho comigo Pedro Manuel, um dos responsáveis por este movimento. Pedro, ao certo, o que é que conseguiram perceber, o que aconteceu ali, que houve uma confusão?
3: Bem, isto foi resultado da infiltração de um grupo de pelo menos 6 manifestantes de extrema-direita nesta manifestação. Isto foi identificado, e eles foram identificados já pela nossa equipa de segurança mesmo antes da assembleia começar.
2: Mas houve alguma confirmação oficial da polícia de que estas pessoas pertenceriam a movimentos extremistas?
3: Não, e eles estavam muito entusiasmados em gritar isso e em provocatórias verbais após o fim da assembleia, que viraram provocatórias físicas. E a partir do momento que eles carregaram contra as pessoas, foi acionada a equipa de segurança para formar um cordão novamente, proteger as pessoas que estavam cá. E não vi quem, não vi exatamente como, mas o mais agressivo deles foi levado ao chão, desacordado. Nossa própria equipa de primeiros socorros prestou os primeiros socorros e chamou a ambulância para levá-lo. E agora temos a confirmação de que ainda restam 5 membros deste grupo, com confirmação visual de que possuem facas entre as pessoas. Estamos a tomar as medidas cabíveis à nossa equipa de segurança. Já foi avisado.
2: Desculpa, que estiveram a falar há pouco com a polícia, estiveram ali reunidos.
3: Exatamente, já avisamos esta situação para a polícia. Agora resta saber se eles realmente têm qualquer zelo em prezar com a ordem pública e mitigar o caos, ou só estão cá realmente para preservar os interesses invalidar a nossa manifestação.
2: Obrigado, Pedro. Aqui a versão dos acontecimentos segundo o movimento que organizou esta acampada. Facto é que o INEM chegou aqui, levou uma pessoa, a equipa de pronto-socorro deste movimento socorreu primeiro esta pessoa até à chegada do INEM, entretanto essa pessoa foi levada para o hospital.
1: Jornalista Miguel Pinheiro Correia, que está no Porto, na Praça D. João I, dá conta de uma infiltração da extrema-direita nesta manifestação pelo direito à habitação. O PCP diz que Luís Montenegro é o verdadeiro egoísta na luta pela habitação, em causa as palavras do Primeiro-Ministro dirigidas hoje aos manifestantes pela habitação no Porto, onde pediu que não fossem egoístas quanto à tranquilidade e à ordem pública. Em reação a estas declarações, o secretário-geral do PCP, Paulo Raimundo, devolve a acusação ao líder do governo.